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3: Olá, Mundiocas! Mais uma vez chegamos para falar sobre o que, que está acontecendo nesse mundo cada vez mais cheio de transformações, e não é para menos que o programa de hoje vai falar sobre o Ártico. Quando eu era criança, a gente só olhava o Ártico no mapa mundi, como uma faixa imensa de gelo, mas aquilo ali ficou para trás, muito para trás.
4: Pois é, Marcelo, já tô projetando pro futuro, então os seus netos, os filhos das suas filhas, eles vão olhar pro Ártico e no mapa vai ter, quem sabe, uma bombinha de gasolina, uma base militar soviética e tantas outras coisas que a gente não descobriu. O programa de hoje, ele tá baseado em uma declaração do presidente Vladimir Putin da Rússia, que ao ver o mundo do jeito que está, o Irã e os Estados Unidos não conseguindo chegar a um acordo com relação ao Estreito de Hormuz, por onde passam 20% de todo o petróleo do mundo, passavam, né, porque agora tá fechado, deu uma solução. Ué, porque já que aquele gargalo ali tá fechado, por que que a gente não tenta uma solução russa ali por cima pelo Ártico?
3: E isso só é possível porque a parte gelada começou a ir embora, ou seja, foram abertas novas rotas comerciais e tem muita gente que está interessado em explorar essa área. E a gente vai falar no programa de hoje exatamente isso, que a Rússia pretende fazer vários investimentos para operacionalizar aquela região, levando produtos da Ásia para o resto do mundo, sem precisar passar pelo Estreito de Hormuz. Mas será que é fácil? Quem está interessado nisso?
4: O primeiro interessado nisso é a Rússia, mas pode beneficiar outras pessoas, outros países, deixar fretes muito mais baratos e reduzir o tempo. E é sobre esse assunto que a gente vai discutir no programa de hoje. Vamos chamar a nossa primeira convidada?
3: O Mundioca tem o prazer de voltar a falar depois de muito tempo com a professora Letícia da Luz. Ela que é mestranda em estudos marítimos pela Escola de Guerra Naval, pesquisadora voluntária do Grupo Economia do Mar e pesquisadora voluntária do Núcleo de Avaliação da Conjuntura sobre o Ártico. Seja bem-vinda, professora Letícia.
4: A Rússia pode transformar a rota marítima do Ártico em uma alternativa estratégica ao petróleo e gás que passam pelo Estreito de Hormuz?
5: Quando nós falamos sobre a rota marítima do Ártico, nós estamos falando mais sobre a rota do Mar do Norte. Ela pode vir a ser uma válvula de escape, na verdade, quando Hormuz sofre ali com as pressões geopolíticas, como a gente tem visto agora. Essa tensão constante no Oriente Médio, ela pode favorecer a rota do Mar do Norte em algum momento, como uma terceira via. O petróleo já passa ali pelo Ártico com o escoamento da produção russa, e nos últimos 12 anos o trânsito cresceu em quase 400%, então isso prova que a logística ali para grandes petroleiros já é uma realidade, não é mais apenas uma promessa. Então, essa rota ela já está operacional e ela está se expandindo cada vez mais para fazer esse escoamento. Então, eu acredito que pode vir a ser uma alternativa, sim, porém não a principal rota.
3: Professora, a gente vê que no Ártico o derretimento das geleiras promoveram novas rotas e a gente vê o interesse da China em participar disso tudo. Recentemente, o presidente Vladimir Putin teve um encontro com Xi Jinping e eu gostaria que a senhora analisasse esse interesse da China em participar dessas novas rotas do Norte.
5: A China e a Rússia, eles mantêm ali uma relação muito próxima, principalmente quando o Ocidente começou a sancionar a Rússia por outras questões. Então, isso aproximou muito mais a Rússia e a China. E quando a gente fala de Ártico, a China ela entra com um investimento muito grande nos projetos de petróleo e gás naquela região. Então, essa tendência de China e Rússia se aproximarem, essa relação, ela favorece a China, de certa forma. Para a Rússia é vital esse apoio chinês, principalmente com os investimentos, que ajuda a manter toda a infraestrutura

0: para a China quanto para a Rússia. Então, é uma realidade já essa aproximação entre os dois países. Para a China é muito vantajoso, porque eles vão ter acesso ao petróleo diretamente, ao mesmo tempo que eles têm ali um investimento nos projetos russos, e eles ficam livres, de certa forma, de um cerco ocidental que tem no Estreito de Malaca, que também é por onde transita o petróleo que a China precisa, e isso, de certa forma, também aumenta a influência chinesa sobre Moscou. Então, a gente vê ali uma assimetria nessa relação entre China e Rússia, mas os dois países caminham juntos ali pelo mesmo objetivo, que é escapar desse cerco ocidental.
1: Letícia, como é que essa nova rota, além do Estreito de Hormuz, pode beneficiar não só o Brasil, né, que é o que nos interessa, mas também os outros países do BRICS?
0: O Brasil, ele precisa escoar a produção do petróleo. Hormuz é o principal ponto de estrangulamento para qualquer país que seja exportador ou importador de petróleo. É por onde transita entre 20% e 30% de todo o petróleo mundial. Para o Brasil, se nós analisarmos do ponto de vista geográfico, seria interessante apenas para a região norte do país, já que ela está mais próxima do Atlântico Norte, e o Ártico, ele diminui o tempo de viagem do Oriente, do Pacífico para o Atlântico. Então, talvez para o Brasil fosse interessante nesse sentido. Porém, quando nós falamos de petróleo, o Golfo ainda é a primeira opção nesses cenários de tensão geopolítica, como os que a gente tem visto agora, com o Hormuz sendo controlado de um lado pelos iranianos e do outro pelos americanos. Tem o controle da quantidade de navios que vai passando por ali. Então, o Brasil, ele precisa muito mais de Hormuz nesse primeiro momento, e aí uma rota alternativa é usar o Cabo da Boa Esperança. Então, isso aumenta o tempo de viagem, aumenta o custo e tudo mais. Porém, para o Ártico, o Brasil ainda não seria uma rota muito viável, porque a gente faria uma viagem muito grande para conseguir fazer a exportação desse petróleo. Talvez para a região norte, com o minério, possa vir a ser uma opção, mas nesse primeiro momento, o Brasil, ele ainda fica muito mais restrito ao Estreito de Hormuz.
2: Professor, eu sei que a senhora já escreveu artigos sobre o tema, mas sendo bem sincero, essa nova mudança para uma nova rota do norte, que pode ajudar a China, a Rússia principalmente, mas a China em conseguir alternativas para escoar seus produtos, ela pode estar mudando o eixo comercial do mundo?
0: A China, ela já vem desenvolvendo esses testes, além de alguns outros países ocidentais também, num passado não tão distante, já testaram ali o serviço, como nós chamamos nesse meio. Para a China, é interessante por várias razões utilizar aquela rota. Ela diminui praticamente pela metade o tempo de trânsito, né, a viagem da China para a Europa. Então, esse serviço, ele foi testado em setembro do ano passado. Eles fizeram em 18 dias, o que é uma grande vantagem econômica, porque eles conseguem fazer o abastecimento da Europa pela metade do tempo. A China, ela tem muito interesse em desenvolver aquela rota, faz parte da política chinesa. Eles já se auto-intitulam um país próximo ao Ártico. Então, para eles, aquela região faz muito sentido. Eles entendem que eles estão próximos ao Ártico e que para eles é vantajoso desenvolver essa rota marítima, porque também é uma forma de não transitar tanto por rotas que o Ocidente está muito presente, principalmente Estados Unidos, onde não há tanto controle dos Estados Unidos. Então, a China, ela busca, sim, esse desenvolvimento da rota. Para a Rússia, é interessante esse interesse direto da China, porque a China entra ali com a questão econômica. Então, toda a infraestrutura russa, ela acaba tendo muito investimento chinês. Então, para a China desenvolver a rota é interessante do ponto de vista comercial, econômico e geopolítico. Pode ser que a gente veja cada vez mais novos navios comerciais transitando

0: estando por ali, e a grande maioria deles chineses, também há um interesse da Coreia do Sul em utilizar essa rota para fins comerciais. Hoje a gente vê um trânsito muito grande naquela região de navios petroleiros da própria Rússia e China, porque para a Rússia ali é uma questão de sobrevivência. O PIB russo, ele depende da exportação, dos recursos que estão naquela região. A China depende do petróleo que vem daquela região. E para a China, que já vem testando o serviço comercial de fazer o abastecimento para a Europa utilizando a rota, também é interessante. Então a gente vai ver cada vez mais novos testes sendo realizados ali, apesar de ser uma rota muito mais sazonal do que uma rota perene, já que eles precisam transitar ali em períodos de verão ártico. Então o pico do trânsito é sempre entre agosto e setembro, quando o mar do Ártico, o Oceano Ártico, ele está com pouco gelo. Então a gente pode ainda esse ano ver ali um novo aumento no trânsito de navios comerciais, principalmente da China para a Europa.
1: Como é que Moscou pretende usar os seus portos árticos e toda a sua frota de quebra-gelos nucleares para garantir exportações, mesmo em cenários de bloqueio no Oriente Médio?
0: Para a Rússia, essa questão de infraestrutura, e ali falando sobre a frota de quebra-gelos, a frota dos quebra-gelos nucleares, além dos portos, como eu já abordei anteriormente, é uma questão de sobrevivência. Então a Rússia, ela precisou desenvolver toda essa estrutura. Então quando a gente olha para os países árticos, a Rússia é quem detém a maior estrutura, mas que para eles é uma questão de se adaptar ao ambiente. Então eles, obviamente, estão muito mais bem preparados. Hoje, o controle, do trânsito naquela região é feito pelos russos. Parte do litoral polar, digamos assim, russo, equivale a aproximadamente 24 mil quilômetros. Então, cerca de 50% ali do Oceano Ártico, ele está na região russa. Então, a Rússia, ela acaba tendo essa vantagem de ter os quebra-gelo. Eles utilizam esses navios como escolta para outros tipos de navios, petroleiros, navios comerciais. Então, a Rússia, ela está mais bem preparada nesse sentido. Para ela, a questão da distribuição dos portos também é interessante. Hoje, ela conta com dois hubs principais naquela região. Um deles é em Murmansk e o outro é Arcangel, além de ter outros seis portos principais que estão distribuídos ao longo da rota, que pega a região da Sibéria. Então a Rússia, ela acabou desenvolvendo toda uma infraestrutura, primeiro por ser uma questão de sobrevivência mesmo para eles, e segundo que eles podem ter uma vantagem em relação aos demais países, não detêm essa capacidade para navegação ali naquela região. É uma região muito complexa, exige uma navegação técnica. Então, os russos, nesse sentido, eles têm muito mais vantagem em relação aos demais países árticos. Então, eles foram desenvolvendo ao longo do tempo toda essa infraestrutura de portos, de navios. Desenvolveram a frota de navios nucleares, então os navios estão navegando ali, não demandam tanto reabastecimento, e isso é muito favorável para eles.
2: Professora, não é de hoje que Donald Trump tinha mostrado interesse em ter a Groenlândia. Isso gerou um problema diplomático muito grande. E a gente sabe que as atenções depois do que está acontecendo no Golfo Pérsico foram para alternativas comerciais que possam fazer escoar petróleo, gás, tudo aquilo que está parado, está represado nesse momento. A senhora acredita que com tudo isso e ainda mais tendo a OTAN ali também como uma das interessadas dessa nova rota do Ártico possa aumentar esse cenário de disputa militar e comercial depois disso, tudo que a gente vem acompanhando?
0: Esse cenário, ele já é uma realidade de disputa entre esses países. A gente está falando especificamente de Estados Unidos, Rússia, China e OTAN. Há uma militarização ali naquela região muito grande, da própria Rússia, inclusive. Os Estados Unidos entendem que o Ártico faz parte do que nós chamamos no Brasil de entorno estratégico, então para os Estados Unidos aquela região é relevante, por isso o interesse americano na Groenlândia, e a questão da Groenlândia ela não é recente, ela já vem desde a Segunda Guerra Mundial. Os Estados Unidos já têm uma presença muito forte ali naquela região, que para eles, em um possível cenário hipotético de guerra, de conflito direto, a ameaça ela virá pelo norte. Então, os americanos entendem que para eles aquela região faz parte da política americana de expansão, de controle militar. A Rússia, obviamente, por ter ali uma grande parte do seu território no Oceano Ártico, ela vem distribuindo cada vez mais bases militares, e isso já é um ponto de tensão que vem lá desde a Segunda Guerra, no período da Guerra Fria também, aqueceu muito essa disputa entre esses dois países principalmente. Depois da aproximação da China com a Rússia, a China vem aumentando ali a sua presença através de projetos de terras raras, até mesmo de exercícios conjuntos militares com a Rússia. Os países da OTAN, principalmente Suécia, Noruega, Dinamarca, que têm territórios no Ártico, também não estão assistindo de braços cruzados. Com o apoio dos Estados Unidos, apesar de no início do ano ter havido aquela situação entre a OTAN, os Estados Unidos, com a Groenlândia, a abordagem dos Estados Unidos em querer adquirir a Groenlândia e tudo mais. Então, esses países estão ali já disputando o território, aquela região, que cada um tem um interesse distinto e todos eles são conflitantes. Então, a gente vê, né, nessa situação de Hormuz, onde o comércio global ele está sendo restringido, não completamente parado, mas a região do Ártico ela pode vir sim em algum momento presenciar e vivenciar o que a gente tem visto em Hormuz. Então essa busca por presença, controle daquela região, controle das rotas marítimas, que para a política americana é muito relevante ter o controle sobre os principais choke points, ela é muito aquecida. Então, em algum momento, a gente ainda pode ver situações parecidas acontecendo lá no Ártico, justamente por cada ator ali ter um interesse distinto e todos eles são conflitantes, que no fim é a busca por projeção de poder, é mostrar que tem o domínio daquela região. Então a gente pode vir a presenciar ainda uma possível situação como a gente tem visto em Hormuz.
1: Muito legal, professor. E agora eu lembro de uma resposta que a senhora deu. Vamos à pergunta. Se o petróleo do Oriente Médio ficar comprometido, a senhora acredita que o mundo esteja preparado para depender de uma rota extrema, que está congelada, pelo menos por enquanto, altamente militarizada e está também debaixo de influência russa?
0: Acredito que o mundo não esteja preparado para viver esse cenário hipotético. Exige uma navegação muito mais arriscada, exige um investimento muito alto. E a questão do custo, por fim, é um fator decisivo, por mais que haja urgência no abastecimento do petróleo, não só do petróleo, mas também de outros recursos. Para manter aquela rota operante durante o ano todo, exige uma infraestrutura que, mesmo a Rússia tendo essa infraestrutura, ela não é suficiente para manter ali o trânsito como a gente vê em outras regiões do mundo, um trânsito constante. Algumas regiões do mundo, como Hormuz, por exemplo, paga-se um preço para seguradoras de navios para transitar ali, por ser uma região que está em constante conflito, tem cenários de guerra e tudo mais. Então, num cenário muito hipotético que o Oriente Médio, que também precisa exportar o seu petróleo ali da região do Golfo, então isso é importante lembrar, que nem para o Oriente Médio é interessante o fechamento completo de Hormuz, eles precisam sim manter ali um controle também, que para eles, do ponto de vista geopolítico, é importante. o mundo ainda não está preparado para depender dessa rota no norte. É uma rota, como você pontuou, por ser congelada, tem a questão da militarização, não somente russa, mas também americana. Os russos, eles detêm ali o controle do trânsito de navios, porque boa parte do trânsito é em território russo, então depende ali de uma autorização deles, depende dos quebra-gelo deles. Esses navios fazem a escolta, o valor da escolta é altíssimo. Então, se a gente analisar do ponto de vista econômico, é uma rota muito cara e esse valor seria repassado para nós, consumidores, já que nós estaríamos pagando pelo risco de ter o trânsito ali. Além das questões ambientais, por mais que tenha já toda uma infraestrutura bem desenvolvida, não como a gente conhece em outros pontos no mundo, tem a questão ambiental. Se a gente pensar num cenário de derramamento de óleo na região do Ártico, ela pode ser irreversível. O ambiente ártico, ele impõe ali uma limitação, então seria desastroso para o mundo todo esse derramamento de óleo. Não teria ali uma infraestrutura capaz de responder a esse derramamento de óleo. Então, o comércio internacional, ele teria que se adaptar a essa nova navegação, que ela é tecnicamente complexa. Como eu já falei também, ela é sazonal, ela ainda não opera durante todo o ano pela questão da espessura do gelo. E ela acaba sendo ali uma rota que a dependência geopolítica também é muito alta, assim como nós vemos em Hormuz. Mas diferente de Hormuz, a gente tem a questão do gelo, que por mais que tenha essa disputa geopolítica entre os países, no fim das contas é o gelo quem vai determinar quem é que vai ter a vantagem ali ou não.
2: Professor, a gente sabe que a situação entre a OTAN e a Rússia não ficou boa, né? E que os Estados Unidos tentam minar essa preponderância russa. E aí eu procuro saber da senhora o seguinte: países nórdicos como Finlândia e Noruega, eles passam a ter que papel primordial nesse meio de campo aí entre Estados Unidos e Rússia?
0: Esses países, eles têm uma certa dependência dos Estados Unidos em relação à proteção, à militarização em si. Então, esses países acabam sendo mais pontos geográficos que são do interesse dos Estados Unidos. Dentro da OTAN, eles têm os acordos entre eles, então eles chegam em consensos ali sobre distribuição de bases militares. Os Estados Unidos, por ser o país que detém a maior capacidade militar, capacidade de defesa, acaba negociando com esses países para usar os pontos geográficos que sejam de interesse dos Estados Unidos e da OTAN ao mesmo tempo. Então, esses países, como eles têm o território ali naquela região, eles funcionam mais como um suporte logístico para os Estados Unidos frente à Rússia e à China.
1: Professora, explica pra gente como é que o Estreito de Hormuz virou esse grande gargalo energético do mundo. E eu gostaria de emendar essa pergunta em outra também: se essas novas rotas marítimas, novas rotas comerciais, elas podem redesenhar a arquitetura do comércio mundial.
0: Hormuz é uma questão que pro Ocidente talvez seja bem difícil de entender, mas cada país ali tem os seus interesses. São questões históricas que para a gente talvez não faça muito sentido, porque não vivenciamos aquela realidade. O mundo sempre vai buscar novas alternativas. Hormuz, como eu já comentei também, não é interessante nem para os países do Golfo. Para eles é relevante a abertura do canal por completo, a passagem do petróleo deles. Eles precisam exportar a produção deles. E se a gente pensar em novas rotas marítimas, talvez o Ártico ele surja ali como uma válvula de escape, mas em cenários muito críticos, onde realmente não seja possível utilizar o canal de Suez, não seja possível utilizar o Cabo da Boa Esperança. E aí essa emergência da rota do Mar do Norte, ela pode ser favorável para os países que estão no Alto Norte, porém podem ser mais difíceis para os países do Hemisfério Sul. Então, eu entendo que a questão de Hormuz, por tudo que está envolvido, as negociações avançam, mas param. De repente, o estreito ele é fechado por completo. E aí vem aqui as questões de negociação, renegociação. A questão de Hormuz ela está muito além do petróleo. Então, são outras questões que estão levando ao fechamento ali e o controle, tanto o iraniano quanto o americano. Então, a emergência de novas rotas para tentar fugir do que a gente pode chamar dessa panela de pressão, que seja a região do Golfo, ela traz novas possibilidades, mas ao mesmo tempo o mundo fica muito concentrado naquela região. E esse estreito, ele é importante para todos os países, inclusive a própria Rússia e a China também, que dependem do trânsito de navios por ali. Então eu entendo que a emergência de novas rotas para serem alternativas ao Hormuz, elas vão aparecer cada vez mais, porém o Hormuz sempre vai ser ali o principal canal utilizado para trânsito de petróleo, principalmente. Essa instabilidade geopolítica, ela acontece hoje em Hormuz e ela pode vir a acontecer no Ártico, em um cenário onde o Ártico passe a ser utilizado para fazer esse escoamento. Os demais pontos de estrangulamento, os shock points distribuídos no mundo, já tem um controle americano muito grande, então a gente acaba não tendo muito mais opções do que a gente já tem hoje.
1: Tá certo. Gostaria de agradecer você imensamente, Letícia da Luz, mestranda em Estudos Marítimos pela Escola de Guerra Naval, pesquisadora voluntária do Grupo de Economia do Mar, geopolítica e pesquisadora também voluntária do Núcleo de Avaliação da Conjuntura, UNAC, pesquisadora de Ártico. Letícia, foi ótimo bater esse papo com você. Eu e Marcelo, a nossa audiência, nós aprendemos bastante. Espero que você também tenha gostado.
0: Tudo bem, eu agradeço o convite.
2: Obrigado, professora. Um grande abraço.
0: Até outro. Tchau.
2: Muito bom conversar com a professora Letícia. O tempo hoje está correndo demais. Vamos chamar nossa segunda convidada.
1: O Mundioca tem o enorme prazer de ouvir mais uma vez a Gabriela Hernandes. Ela que é doutora em estudos estratégicos pela Universidade Federal Fluminense, pesquisadora do NAC, da Escola de Guerra Naval e do Centro para Estudos da América Latina e Caribe, da Southwest University of Science and Technology na China. Tudo bem, Gabi?
3: Tudo bom, e vocês? Muito prazer estar aqui.
2: Agora, muito melhor tendo você como nossa companhia. E a gente começa esse bate-papo, Gabi, querendo saber o seguinte: como é que você enxerga essa possibilidade da Rússia poder transformar a rota marítima do Ártico em uma alternativa estratégica ao petróleo e gás que passam hoje pelo Estreito de Hormuz?
3: Essa nova rota, que não é tão nova assim, né? O Ártico é uma rota bem mais antiga do que a gente pensa. É uma oportunidade incrível para tirar toda a dependência das rotas comerciais, não só de petróleo e gás, mas de escoamento de produtos também, por uma região alternativa ao Estreito de Hormuz, principalmente agora que a gente tem tantos conflitos geopolíticos envolvendo a região. Então, para a gente atualizar e trazer um pouquinho de contexto, o Ártico é uma região política, né, um oceano, mas também um dos polos da Terra. E a gente tem novas rotas se abrindo agora com o degelo. Essas novas rotas estão aproximando a Ásia da Europa por uma região alternativa. A gente contextualizar. Quais são os estados que estão presentes no Ártico hoje? A gente tem a Islândia, a Dinamarca, Rússia, Estados Unidos, Noruega, Suécia, Finlândia e Canadá, que são os estados que compõem o Conselho do Ártico. Esses estados são os principais agentes que operam na região, mas a gente tem um novo player que chegou a partir dos anos 2010, que é a China, que agora está se inserindo na região. A China, que é o maior produtor de manufaturados do mundo, precisa fazer escoamento de mercadoria, trouxe a ideia de uma nova rota em parceria com a Rússia, escoando os produtos não só pela Ásia, pela África, mas por cima, né, pelo Ártico, o que a gente chama da nova rota da seda polar. Então, a ideia da Rússia de trazer a China como parceira, ela é extremamente benéfica não só para a Rússia, mas também para a China e para os países que se beneficiam do comércio com a China.
1: Gabi, o derretimento das geleiras no Ártico, que você falou muito brevemente, está acelerando essa nova corrida geopolítica por rotas comerciais e energéticas lideradas pela Rússia?
3: Sim, o degelo vai trazer novos caminhos, né? Principalmente durante o inverno, em que várias regiões do Ártico ficam congeladas. E agora, com o derretimento das calotas polares e a redução do gelo durante o ano todo, a gente tem a abertura de rotas. Não somente rotas comerciais, como rotas militares também. Então, a distância que separava Estados Unidos, Rússia, Canadá, Europa e América vai se encurtando. Não só isso, mas a distância entre Estados Unidos e China também se encurta, porque agora a gente tem a redução desses espaços e uma maior facilidade para navegação. Então a China, querendo ou não, está mais próxima dos Estados Unidos com o derretimento do gelo no Ártico, e a gente tem a abertura de novas possibilidades e novos paradigmas geopolíticos.
2: Essa seria a principal vantagem ou há outras vantagens na sua análise?
3: Bom, é uma vantagem para a China, é uma vantagem para a Rússia, dependendo do ponto de vista, mas é um problema para os Estados Unidos e outros países que não querem a ampliação do escopo de atuação dos seus inimigos. Então, no caso dos Estados Unidos, eles consideram como uma desvantagem, porque agora a China consegue atingir regiões com mais facilidade que antes não conseguiam. Por exemplo, em 2013, a gente teve a China buscando investimentos na Europa em regiões que receberam menos incentivos do governo ao longo dos anos, e a gente teve populações que foram deixadas de lado. O principal caso é o caso da Groenlândia. Groenlândia é uma população essencialmente indígena, que recebeu pouco olhar do governo ao longo dos anos e acabou sendo empobrecida. A Groenlândia, aqui, está sob o domínio da Dinamarca, não tem o mesmo aporte financeiro que um cidadão da Dinamarca. A China enxergou essa oportunidade e ofereceu investimentos ali na região, através do Ártico, que não foi aceito pelo governo da Dinamarca. Tentaram a mesma coisa com a Islândia também, não funcionou, mas os governos locais foram muito receptivos à ideia de investimentos chineses, e isso acabou incomodando os Estados Unidos. Por isso que a gente percebeu uma tentativa muito grande do Trump de comprar a Groenlândia, algo que ele já vinha falando desde o mandato anterior. Também falou sobre a compra do Canadá, que gerou uma ruptura nas relações dos Estados Unidos e Canadá e nas relações dos Estados Unidos com a União Europeia, porque agora ele, que era o maior aliado desses países, vira um dos principais agentes de instabilidade. Isso muda as relações geopolíticas e isso traz uma vantagem para a China, porque agora as tensões em relação à China diminuem e as tensões em relação aos Estados Unidos aumentam. Isso acaba mudando também o paradigma da própria OTAN, né? Com o derretimento do gelo, a gente tem mais navios navegando em regiões que a OTAN opera. Essa região do Ártico, ela ficou um pouco esquecida nos últimos anos, principalmente com as tensões voltadas para outras regiões, e a China conseguiu crescer nessa região junto com a Rússia. Os Estados Unidos perceberam essa falha, mas já havia ocorrido um crescimento maior desses países nessas regiões. Então agora os olhares se voltam para a OTAN. Com os conflitos na Ucrânia, com a guerra na Ucrânia, a Finlândia e a Suécia entraram para a OTAN e deixaram a Rússia como o único estado ártico que não é da OTAN. Essa acaba sendo uma porta de entrada também para países que não participam do Conselho do Ártico, especialmente Reino Unido e França, para poder operar na região através da OTAN e conseguir conciliar as tensões com os Estados Unidos, ao mesmo tempo que esses países querem evitar que a China cresça economicamente e militarmente em áreas que antes eram dominadas por potências europeias.
1: Gabi, a gente está falando sobre essa que a gente chamou no nosso programa de a solução russa, porque o presidente Vladimir Putin foi quem trouxe esse assunto à tona. Eu gostaria de te perguntar se essa solução que ele propôs, que é contornar ali pelo Ártico em vez do Estreito de Hormuz, ela pode receber uma certa resistência por conta da russofobia ou por conta mesmo do antagonismo que o Ocidente exerce sobre os países do Sul Global.
3: Existe sim um medo de que a Rússia consiga dominar essa região e, como eu disse anteriormente, se aproximar mais de países que antes conseguiam ter um espaço mais afastado da Rússia. A gente tem alguns conflitos, que não são exatamente conflitos, mas são questões geopolíticas latentes na região. Existe uma disputa de soberania sobre algumas regiões no fundo do mar, na região do Ártico, especialmente entre Groenlândia, entre Dinamarca, Canadá, Rússia e Estados Unidos. Não existe uma solução ainda sobre quem teria domínio sobre essas regiões, mas são regiões que têm petróleo, gás natural e outros recursos minerais muito importantes para o setor energético. Então, essas questões acabam ficando em maior evidência com essas disputas e com essa mudança geopolítica voltada para o Ártico. Isso faz com que a Rússia tenha que se projetar ainda mais na região e, como eu disse, acaba criando uma tensão entre os Estados Unidos e os seus aliados. Para a China, que tem interesse em fazer escoamento de produtos pela região do norte global, a gente tem uma projeção maior. Primeiro, a China acaba dependendo mais da Rússia, dessa parceria russa. Então, a rota da seda polar, ela é fortemente dependente da relação entre China e Rússia, e eles sabem, os chineses sabem que isso depende da relação geopolítica que eles têm com Moscou. Ao mesmo tempo, é uma excelente alternativa caso existam bloqueios, não só no Estreito de Hormuz, como em todo o caminho que contorna a Europa e a África, para a China conseguir escoar os produtos para essas outras regiões. Então, além das questões geopolíticas que envolvem recursos energéticos, a gente tem também uma disputa comercial. Essa é uma disputa que se encontra no coração das relações, das disputas comerciais entre Estados Unidos e China, principalmente na era Trump. Para a Rússia, acaba sendo uma vantagem, porque eles conseguem, né, explorar essas disputas entre países que têm contendas históricas. Então, acaba sendo vantajoso para a Rússia, principalmente essa parceria com a China. E para a China também, tem uma rota ótima para se explorar. No sul é um pouco mais difícil de fazer isso, a gente usar a Antártica e as regiões do sul, porque são rotas maiores, mas pelo norte é ótimo. Só que, claro, acaba acendendo o alerta, principalmente da Europa, em relação a essa rota, porque agora a China consegue chegar em regiões da Europa que ela demorava mais tempo para chegar.
2: Na tua visão, Gabi, essa rota marítima que a gente está trazendo para o programa de hoje, ela é fato consumado? Ela vai sair independentemente do que aconteça no Golfo Pérsico?
3: É um plano muito grande do governo chinês atualmente, inclusive do governo russo, mas a rota da seda polar, ela tem sido considerada, entendida como consolidada pelo governo chinês, com investimentos em infraestrutura na região. Então, China e Rússia têm parceria estratégica para investimentos em portos, para fazer com que essa dinâmica logística finalmente aconteça. Por mais que exista um bloqueio, por mais que nós enxergamos tentativas de europeias ou estadunidenses para frear esse desenvolvimento, a China tem passagem liberada pelos mares, e a Rússia também, para comércio. Então, conseguir barrar essa empreitada é mais difícil do que esses países gostariam que fosse.
1: Você já falou exaustivamente com relação à China, que poderia se beneficiar e que está capitaneando essa nova rota, né? Mas e a Índia? Como pode se beneficiar?
3: A Índia também consegue fazer escoamentos de produtos. Eles dependem também de uma parceria estratégica com a Rússia. A Índia também tem interesses regionais, também é uma grande competidora da China em termos de hegemonia local e de centro logístico e comercial da região. Também é importante para eles, não só para a China, para a Índia, mas para outros países também. Depende de uma parceria mais eficaz com a Rússia.
2: Ou seja, a gente tem nesse momento um novo projeto que está sendo capitaneado pela Rússia, com investimento principalmente da China, é isso?
3: Isso mesmo. A rota é um projeto chinês, mas também faz parte dos planos russos de explorar a região, né? A Rússia, que já tem domínio quase completo do Ártico, pelo menos na região norte da Rússia, porque é extremamente importante para o país, e tem atraído investimentos estrangeiros para parcerias estratégicas. Então, é benéfico para a Rússia e é benéfico para os países que têm interesse em passar ali pela Rota do Norte.
2: Aí eu te pergunto, Gabi, o quanto o Ocidente pode tentar evitar usar essa nova rota por questões óbvias hoje?
3: Bom, além das rotas comerciais e militares, vale lembrar que o Norte também é a menor rota de mísseis balísticos que conectam a China com os Estados Unidos. Então, sim, não é vantajoso para os países do Ocidente, que inimigos históricos ou rivais ou países que eles têm alguma contenda momentânea utilizem essa região. A gente pode perceber o fortalecimento da OTAN por parte da União Europeia e em relação aos Estados Unidos vai depender do governo que está no poder naquele momento, né? Se é um governo mais voltado para os Estados Unidos mesmo, como a gente percebe com o governo Trump e com a nova doutrina Monroe do governo Trump de se separar da Europa. Então, é uma postura mais individual em relação aos Estados Unidos e acaba rompendo as relações com a Europa. E a gente também tem as iniciativas europeias e dentro do âmbito da própria OTAN. São iniciativas que buscam frear o desenvolvimento de China e Rússia e qualquer outro país que queira utilizar a região em parceria com os dois no norte, mas depende também das próprias relações entre Europa e Estados Unidos. Então, sim, a gente pode perceber novas empreitadas militares na região, mas ainda assim é difícil proibir o comércio, principalmente porque vários países do mundo, inclusive os países que não veem vantagem militarmente nessa empreitada, tem comércio com a China. A China é o maior parceiro comercial de diversas nações europeias, a Rússia também, né? A gente vê os países europeus que têm uma dependência muito grande no gás russo. Então, frear o comércio na região acaba sendo prejudicial para países que têm economia fortemente dependente desses dois países.
1: Gabi, o Ártico pode ser um novo Oriente Médio, isso aí bem entre aspas que eu estou perguntando, um novo Oriente Médio do século XXI em termos de disputa estratégica por recursos naturais e rotas comerciais?
3: A diferença principal entre o Ártico e o Oriente Médio, além da diferença geográfica, é que a política desses estados, ela passa diretamente dentro dos próprios estados. Então, o Ártico é o quintal de países importantes na geopolítica mundial. A gente está falando não só da Rússia, que é o principal estado ártico, mas também o Canadá, os Estados Unidos através do Alasca, Suécia, Finlândia, Islândia, Noruega. Diferentemente do Oriente Médio, partes do Ártico estão dentro desses estados. Então, esses estados estão olhando para o Ártico. Disputas nessa região, disputas que envolvam guerras, por exemplo, conflitos militarizados, já são difíceis pela geografia do local, como também pelo fato de a gente estar falando de potências europeias. Então, uma disputa próxima do que é o Oriente Médio em termos de invasão, presença comercial é muito difícil, presença militar muito difícil, mas a gente pode ver disputas quanto à mineração de petróleo, por exemplo, ou mineração de outros bens que estão no leito do mar. Mas sim, pode ser futuramente uma fonte de disputas geopolíticas muito importantes. Provavelmente não próximo do que é o Oriente Médio hoje em questão de letalidade, de guerras e conflitos mais sérios.
2: Eu tô pensando aqui, Gabi, vê se você me ajuda a raciocinar. Vamos dizer o seguinte, essa rota começa a funcionar. Começa a funcionar bem. E a gente ainda está com o mesmo problema de hoje no Estreito de Hormuz. Não seria mais uma pressão para que Irã e Estados Unidos voltassem a conversar, entrassem num acordo e liberassem a passagem de volta?
3: Pode ser um dos motivos, mas no caso do Estreito de Hormuz envolve também questões geopolíticas locais, envolve a própria ideia do Irã de se tornar uma hegemonia local, uma grande potência local, que o Irã já é, mas está ligado à consolidação do Irã como uma potência regional. Então, eu acredito que a disputa no Estreito de Hormuz, ela continue por conta própria, independente do que acontece com a rota no norte. A rota no norte, ela já era um conceito. Já no começo dos anos 2000, a gente já vê isso sendo comentado, por exemplo, na academia chinesa já existiam textos sobre isso bem antes da China se chamar de estado próximo do Ártico. Então, essa rota, ela segue um caminho que não necessariamente depende do que acontece no Oriente Médio, ela já era um caminho natural. E a questão no Estreito de Hormuz, ela também tem suas próprias implicações geopolíticas que dependem muito do status dos países que estão envolvidos nesse conflito. Então, acredito que exista uma influência, mas ela não é fator essencial para definir como a Rota do Norte vai seguir ou não.
1: Se o petróleo do Oriente Médio ficar comprometido, pode acontecer, né? O mundo está preparado para depender de uma rota que é extrema, por enquanto congelada e altamente militarizada?
3: Bom, além de tudo, fazer extração de petróleo na região ainda depende do degelo. Então, a gente tem regiões que estão cobertas pelo chamado permafrost, que é aquela camada de gelo que fica durante o ano todo, vem diminuindo, mas ainda existe. Então, fazer a prospecção e, eventualmente, retirada de petróleo em larga escala da região ainda é muito difícil, é muito custoso e não são todos os países que têm a tecnologia para isso. Se a gente for olhar o caso da Rússia, a Rússia tem mais de 50 navios quebra-gelo. Grande parte da frota russa está voltada para o norte. Então, eles têm um preparo muito maior para navegar na região, para proteger a região e fazer extração de petróleo ali, coisa que os outros países têm uma defasagem muito grande. Mesmo no caso dos Estados Unidos, eles têm uma defasagem muito grande. Estados Unidos, que é a maior potência mundial, tem só um navio quebra-gelo para navegar na região e outro que navega no Polo Sul e vai para a Antártica. Então, tem uma defasagem tecnológica grande. Demoraria, levaria um bom tempo para adaptar a infraestrutura dos estados para conseguir fazer extração de petróleo, gás natural e carvão no Ártico. E isso demandaria não só tempo, mas recursos também. Então, não é vantajoso a curto e médio prazo, seria uma ideia para se pensar ao longo de algumas décadas ainda, além da necessidade de portos e outras regiões logísticas para possibilitar a infraestrutura e a implementação de estruturas de mineração de petróleo.
2: Essa, eu vou chamar de Rota do Norte, tá? Que é um nome bonito. Essa nova Rota do Norte, na tua visão, poderia ser uma motivadora de que Estados Unidos e OTAN voltassem a conversar com medo do que pudesse acontecer ali de primazia, de preponderância da Rússia, da China na região? Na sua visão?
3: O diálogo entre Estados Unidos e Europa
2: e a OTAN, né? Principalmente também.
3: E a OTAN, ele fica um pouco mais fadado ao governo dos Estados Unidos no momento, né? A gente consegue perceber isso com o governo Trump. O governo Trump já anunciou, especialmente no caso das Américas, uma procura por reduzir o papel da Europa e da China e de outras potências aqui na região e aumentar o poderio dos Estados Unidos e a influência política também, no que eles acreditam que é o quintal deles. Não só na América, nas Américas, mas também no Ártico, porque os Estados Unidos enxergam como o quintal deles, né? Vale reforçar que as reservas do Alasca são as principais reservas, estão entre as principais reservas dos Estados Unidos, então o Ártico é extremamente importante para os Estados Unidos e existem algumas disputas geopolíticas com outros países aliados por regiões ali do Ártico. O relacionamento nesse segundo termo do Trump foi nublado por declarações e tentativas do Trump de anexar o Canadá, anexar a Groenlândia, inclusive com envolvimento de forças militares, né? Os Estados Unidos acabaram levando a mudanças políticas no Canadá e na Dinamarca e dentro da própria OTAN e na União Europeia, para se pensar num cenário político em que esses países enfrentam os Estados Unidos. Então isso acaba levando os Estados Unidos a se isolar politicamente e a União Europeia a pensar em como trabalhar com a OTAN e trabalhar internamente, reduzindo a dependência dos Estados Unidos. Então, mesmo com as tensões no norte, a gente não percebeu no governo Trump uma aproximação em relação ao aumento da presença russa na região e a projeção da Rota do Norte. A gente não percebeu essa influência no diálogo entre União Europeia, OTAN e Estados Unidos. Pelo contrário, esses últimos anos mostraram um enfraquecimento nessa região. O que a gente percebe em relação à Europa? Que outros países especialmente Reino Unido, que apareceu menos no cenário internacional, apareceram menos nos últimos anos, tem buscado um papel de liderança nessa região, principalmente utilizando a OTAN para se projetar no Ártico, para tomar um lugar que os Estados Unidos antes ocupavam e aumentar a projeção europeia e a independência europeia. Então, mesmo com a Rota do Norte, a gente não está observando uma aproximação no diálogo entre Estados Unidos e Europa.
1: Essa rota, ela está dependendo, de certa forma, do aquecimento global para acontecer?
3: Sim, já o aquecimento global, que as mudanças climáticas, na verdade, que já alteraram a dinâmica do extremo norte, do Polo Norte, elas já reduziram o degelo, já tem aberto novas rotas e a tendência, de acordo com as pesquisas científicas e pesquisas climáticas, é de reduzir ainda mais as calotas polares. Só que aí a gente tem um outro problema, que é o aumento do nível dos oceanos e a diminuição das áreas costeiras, né? A diminuição das cidades, dessas regiões. E aí a gente acaba tendo que... A gente precisa encarar agora outras dinâmicas e outros dilemas de segurança, que é o aumento do nível do mar e a redução das nossas cidades, dos portos. Então, essa infraestrutura que tem sido feita para melhorar a Rota do Norte, para implementar a Rota do Norte, ela também está encarando outras questões, que é o próprio aumento do nível do mar e o perigo em relação a essa invasão da água para dentro das cidades, dentro dos territórios continentais dos países.
2: Gabi, na última pergunta, eu fiz a pergunta se essa disputa poderia reaproximar Estados Unidos e a OTAN. Você disse que não. E aí, então, eu volto mais ou menos no mesmo tema, querendo saber o seguinte: principalmente pela China, que se dispõe a fazer investimentos na Europa, e por causa da briga com os Estados Unidos, a Europa começou a olhar a China de outra forma. Essa presença chinesa, essa disposição chinesa de fazer investimentos pesados em infraestrutura, com portos, outras coisas mais, isso também poderia facilitar, então, a Rota do Norte sair do papel e andar?
3: Sim, isso faz parte da política externa do governo Xi Jinping. Está dentro do que eles chamam de comunidade de destino compartilhado, né? Eles colocam esses termos de cooperação com outros estados dentro de todos os acordos que eles têm feito. Eles têm buscado fazer acordos individualmente com estados ou acordos multilaterais com organizações. E é uma forma da China de se inserir em mercados globais de uma maneira pacífica e que interliga o comércio entre todos esses estados sem comprometer outros relacionamentos. Então, fica principalmente na esfera comercial. Para a China é uma grande vantagem, é uma forma de escoar produtos por regiões que antes eles demorariam muito tempo, que dependeriam da geopolítica, estratégia e de todo o cenário internacional, de guerras e conflitos em outros lugares. É uma passagem facilitada para eles, então quem sai ganhando, além da Rússia, é a China.
2: Não, mas eu estou te perguntando o seguinte: haveria uma simpatia de países europeus em aceitar investimentos chineses para que essa Rota do Norte saísse do papel?
3: Ainda existe um pouco de resistência em relação à Europa quanto a deixar a China entrar dentro da Europa. A gente percebe isso nos discursos, porém, nesses últimos anos, em relação ao governo Trump, o discurso europeu tem mudado, sendo um pouquinho mais simpático em relação à China do que era anteriormente, justamente pelo rompimento das boas relações com os Estados Unidos e pelo temor de que possa haver um conflito futuro com os Estados Unidos. Então, isso facilita sim para a China.
1: Agora, se o comércio migrar para o Ártico, quais países podem perder influência geopolítica?
3: Isso depende muito de quais países vão se beneficiar dessas rotas no Ártico, né? A Rússia é o principal país beneficiado por uma rota comercial no Ártico. A China é o segundo país mais beneficiado por uma rota comercial no Ártico. E na Europa vai depender dos países que vão receber os produtos, né? Então, Islândia, possivelmente um país que vai se beneficiar dessas rotas, a depender o Canadá também, países que estão no norte da Europa, Suécia, Finlândia, podem se beneficiar também desse comércio. Isso vai depender dos acordos de cooperação comercial que vão ser firmados. Quem sai perdendo é a influência política dos Estados Unidos na região. Ela realmente é minada e possivelmente a influência política de outras potências europeias que têm menos poder dentro do Ártico, né? O Reino Unido, por exemplo, é um país que não consegue entrar na geopolítica do Ártico não sendo pela OTAN. A França também não consegue entrar. Então, outras potências menores europeias podem se beneficiar, mas principalmente países costeiros da região.
2: Diante disso, então, seria uma oportunidade dos Estados Unidos voltarem a falar mais alto nesse tabuleiro?
3: Sim, isso é uma tentativa do governo Trump, especialmente em relação à Groenlândia, né? A tentativa do Trump de comprar a Groenlândia, que já é uma ideia antiga dele, não vem dessa gestão, ele vem da gestão anterior, é uma tentativa de frear essas iniciativas pelo Alto Norte e conseguir aumentar a influência deles na região. Só que para isso eles precisariam abrir mão de esforços militares em outras regiões e começar a focar mais no Norte, coisa que a gente não tem visto em termos de infraestrutura regional. A gente tem um dos comandos estadunidenses ali na região foi reativado recentemente para tratar do Norte. Tem as tratativas políticas também, mas a infraestrutura regional, especialmente militar, ainda deixa a desejar, coisa que a Rússia tem de sobra. E a Europa tem se movimentado. O Canadá também tem uma boa influência, um bom escopo militar na região, mas Estados Unidos ainda segue aquém do que as capacidades do país permitem.
1: Você acha que essa parceria Rússia e China no Ártico preocupa mais os Estados Unidos do que o conflito na Ucrânia?
3: Eu não diria que preocupa mais, mas isso é uma questão mais particular do governo Trump do que do diretório estratégico dos Estados Unidos como um todo, né? A gente percebe uma diferença entre a geopolítica dos Estados Unidos ao longo dos anos com as outras gestões e a geopolítica do Trump e o que o Trump entende como prioridade na gestão atual. Ele teve um afastamento em relação à Ucrânia, sim, e tem pensado agora em relação ao Norte, mas tem outros setores dos Estados Unidos que não veem a rota do Norte como tão importante quanto a influência dos Estados Unidos dentro da Europa e a influência na Ucrânia. Então isso pode mudar se a gente mudar a presidência dos Estados Unidos e pode ter um foco maior na Ucrânia, como foi o caso dos governos anteriores, dos governos democratas. Já o Trump tem priorizado a região do Ártico, sim, mas isso muda de acordo com o pêndulo de governo dos Estados Unidos.
2: Você, como uma analista sul-americana e principalmente brasileira, a Rota do Norte beneficiaria mais o Brasil ou estava tudo igual?
3: O Brasil tem olhado mais para a região do Ártico. Nós começamos recentemente as nossas expedições para o Ártico. O Brasil vem pleiteando uma vaga como membro observador do Conselho do Ártico. Agora, para o Brasil, né? É uma prioridade política na região. O Brasil tem se visto como um país Ártico também, que é interessante notar que uma parte do Brasil, de acordo com a linha do Equador, ela está no norte, né? Então acaba tendo uma interferência, apesar de toda a nossa distância. Mas para o Brasil também seria interessante, não só por questões geopolíticas, mas por questões comerciais também, né? Se a gente tem acesso a produtos que vêm de uma rota que não está bloqueada, como seria o caso do Estreito de Hormuz, a gente consegue produtos mais de maneira mais rápida, a gente consegue ter acesso a produtos mais baratos também, isso acaba influenciando a nossa cadeia de produção nacional. Por exemplo, o Brasil compra fertilizantes e outros produtos, e essas compras foram prejudicadas conforme o bloqueio no Estreito de Hormuz, então para a gente é uma nova rota. Acho que o mundo todo se beneficia quando a gente tem possibilidades que não sejam controladas por um pequeno grupo de países.
2: Tá certo, a gente teve o imenso prazer de conversar mais uma vez aqui no Mundioca com a Gabriela Hernandes. Ela é que é doutora em estudos estratégicos pela Universidade Federal Fluminense, pesquisadora da Escola de Guerra Naval e do Centro para Estudos da América Latina e Caribe da Southwest University of Science and Technology. Obrigado, Gabi.
3: É,
2: muito legal te ouvir sobre um assunto que a gente aqui, parece que a gente fica olhando de muito de longe, mas aí você colocou, olha, o Brasil também tem interesse num quinhão aí dessa questão. Muito legal.
3: Obrigada, viu? Sempre um prazer ser chamada aqui.
1: Obrigada, Gabi. Um abraço pra você.
3: Prazer é todo meu, gente.
2: O programa está chegando ao fim, Mel.
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2: Dito isso, tá na hora de dar tchau.
1: Beijo.
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6: Olá, ouvinte, seja bem-vindo ao podcast Em Órbita. Por aqui a gente traz as principais novidades e debate temas importantes no mundo da ciência e da tecnologia. Eu sou Yuri Hildebrand e a gente vai ao ar 3 vezes na semana. Você pode nos ouvir tanto nas plataformas de áudio quanto na Rádio Sputnik, na Metropolitana 80.5 FM do Rio de Janeiro. 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É só mandar um alô para o número 21 98065 0066. Vou repetir, em 21 98065 0066. Nesse episódio a gente vai falar sobre uma questão bem atual da ecologia, tá? Que é o impacto dos conflitos armados no Oriente Médio na migração de pássaros, além de outras situações de interferência humana no meio ambiente. São anos e anos de conflitos constantes acontecendo na região, nessa região do Oriente Médio, né? Sobretudo depois da década de 80, quando os Estados Unidos passaram a interferir diretamente e indiretamente também em conflitos envolvendo países da região, como Irã, Iraque, Kuwait e, já nos anos 2000, né, Afeganistão e Síria. Isso sem falar nos ataques de Israel à Palestina, lá do outro lado, né, que acontece bem na costa do Mar Mediterrâneo. Por ali já foram mais de 70 mil mortos desde 2023, quando o grupo armado Hamas entrou em conflito com Israel, que respondeu com bombardeios massivos ao território palestino. Além das explosões, liberações de gases e toda a poluição sonora, tem a destruição das cidades, né, que foram completamente derrubadas, liberando muito pó das construções no ar, por exemplo, entre outros poluentes. Isso faz mal tanto para os sobreviventes desse genocídio em si, né, mas também para a fauna e para a flora locais, que sofrem bastante com a situação. Mais recentemente, os ataques de Israel ao Líbano também chamaram atenção, já que a região sul do país tem diversas reservas naturais que acabam ameaçadas pelos bombardeios constantes, né? Então, esses bombardeios estão chegando cada vez mais perto de Beirute, né, a capital do Líbano, mas já vem afetando bastante ali a região sul do país há algum tempo. Já se fala em mais de 40% de destruição do território. E é importante destacar que essa região do Oriente Médio é parte certa no trajeto de diversas espécies de aves, né, em seus movimentos migratórios. Já são mais de 500 milhões de aves passando por ali anualmente, né, e o impacto no início de 2026 foi perceptível para ornitólogos pelo mundo. Isso por conta do atual conflito, né, envolvendo Estados Unidos e Irã, principalmente, que levou ao fechamento do Estreito de Hormuz pelo país persa e até agora consegue a situação indefinida. Lembrando que antes não existia esse bloqueio, né? Mas enfim, vamos entender mais sobre esse movimento migratório das aves no Oriente Médio, assim como o impacto desses conflitos na região. Quem conversa com a gente é Matheus Moraes dos Santos, que é biólogo e educador do Museu Biológico do Instituto Butantan. Ele vai falar com a gente aqui sobre essa situação envolvendo o Oriente Médio e as aves que passam ali pela região. Bem-vindo aqui em Órbita, viu, Matheus?
7: Oi, gente.
6: Matheus, vem sendo noticiado, né, ultimamente, que o conflito na região do Estreito de Hormuz, né, envolvendo Estados Unidos, Israel e Irã, principalmente, pode impactar cerca de 500 milhões de aves migratórias. Queria que você explicasse pra gente por que que essa região é tão importante para essas aves e como que funciona esse movimento migratório, assim, que passa por lá.
7: Eu acho que o melhor caminho pra gente seguir é através da historinha, entendendo o que é migração, entendendo as espécies migratórias, por que que existe esse movimento, e aí a gente vai afunilando, porque não em si, com o Oriente Médio unicamente, mas sim como as ações humanas podem afetar a migração de várias espécies ao longo do planeta. Migração é um movimento cíclico e sazonal, ou seja, ele ocorre repetidamente em diferentes tempos, diferentes épocas, né? Aí depende da espécie. Que é basicamente o movimento entre o local onde uma determinada espécie se reproduz e o deslocamento até um outro local para buscar recursos, uma vez que o local onde ela se reproduz fica pobre em recursos, né? E depois ela retorna para essa mesma área inicial para poder reproduzir de novo. Então, migração é isso, é um movimento cíclico. Muita gente costuma ver, sei lá, os bichos passando e acha que tá em migração, geralmente estão só se deslocando, mas aí a gente tem que conhecer a espécie e falar de espécie. A exemplo, bem-te-vi, eu acho que todo mundo deve conhecer um bem-te-vi, ou deve ver bem um bem-te-vi, mas quando eu falo o bem-te-vi, eu quero me referir talvez ao indivíduo bem-te-vi que está na janela de vocês gritando nesse exato momento, mas sim a espécie bem-te-vi, a espécie pitangos sulfurados, que ocorre da Argentina até os Estados Unidos, por exemplo. E da Argentina até os Estados Unidos, a gente tem, né, três continentes aí sendo atravessados com diferentes biomas, diferentes temperaturas, diferentes condições. Acredite ou não, bem-te-vi é uma espécie migratória, é considerada uma espécie migratória, porque parte da população, ao longo dessa distribuição da Argentina até os Estados Unidos, parte dela sente a necessidade de migrar, geralmente os bichos que estão

0: milhares de anos realizando isso, a gente só consegue descobrir agora, mas com o planeta já todo alterado, a gente não sabe se houve troca de rotas e outros fenômenos que causaram, né? A gente não sabe, não conhece todas as rotas, todos os caminhos que as espécies utilizam, né, nesse deslocamento. A migração apareceu primeiro, o termo, né, a ideia de migração apareceu primeiro com Aristóteles, acho que 300 e pouco antes de Cristo, quando a galera literalmente via que os bichos sumiam e depois eles apareciam. E aí as ideias eram as mais diversas, né, muitas espécies, sei lá, mudavam de pena para aparecer outras espécies, dormiam no fundo dos lagos, né, durante o inverno, na lama, nos ocos de árvore, depois reapareciam na primavera. E isso ficou perdurado até mais ou menos 1800 e pouquinho, quando uma cegonha foi abatida na Alemanha. E essa cegonha estava com uma flecha africana. Então, a partir desse momento, surgiu o argumento para refutar até então a crença, né, que os bichos sumiam, que os bichos faziam, né, assim, se intocavam. E passou-se a entender, então, que os bichos, eles se deslocam, que eles voam de um continente para o outro, né, conectando diferentes continentes. Hoje em dia a gente conhece, né, algumas rotas migratórias, como aqui nas Américas, né, tem quatro rotas que vêm de Polo Norte até o Polo Sul, mais ou menos. Ao longo do planeta tem outras, né, então a que passa pelo Oriente Médio, é uma que vai pela Eurásia até a África e depois os bichos sobem de novo, mas assim, são várias espécies, né, no Brasil a gente tem em torno de 198 espécies consideradas migratórias, né, com a nossa última lista de 2018, e no mundo a gente tem aí mais ou menos 2.000 espécies, né, e esse número é bem volátil, ele pode aumentar, como pode diminuir, né, conforme a ciência vai descobrindo, né, vai descobrindo novas evidências. E, cara, eu tô falando demais, você quer...
1: Não, pode seguir, tá interessante, porque até me dá mais ideias de outras dúvidas, né, que eu posso vir a ter. Uma que bateu aqui, por exemplo, é como é feito esse monitoramento, né, de migrações. Você falou, né, tem essa grande quantidade de espécies, é um número volátil, não se conhece, né, não dá para se ter ideia de tudo de uma vez, claro. Como que é feita essa análise, como que se percebe essa migração e como que se age a partir disso? E aí, nem pensando em Oriente Médio ainda, né, mas pensando em movimentos migratórios, como é feito o estudo aqui no Brasil, por exemplo, como que se monitora esse movimento e se registra isso cientificamente?
0: Tem diferentes maneiras, né, de se fazer esses diferentes estudos. Então, conhecendo as espécies, por exemplo, você está... Não sei o quão familiarizado vocês estão com desenhos da Pixar, mas no Procurando Dory, logo no começo, antes, né, de começar o filme, tinha aquele pequeno filmezinho, né, do passarinho que pegava as conchinhas e aí sabia onde as conchinhas estavam, mergulhava e tal. Aquele lá é o Piper, né? É uma espécie chamada maçarico branco. É uma espécie que se reproduz no Polo Norte, né, lá do lado de urso polar, na primavera e verão do Hemisfério Norte, que é diferente da nossa aqui. E aí, quando entra o outono no Hemisfério Norte, eles descem o planeta para as regiões mais tropicais, né? Então, se a gente for na praia, num belo novembro, a gente vê um bicho que estava em contato com o urso polar, sabe, há um mês e meio atrás. E um dos meios de conseguir descobrir isso, talvez o mais utilizado, é através do anilhamento, né? Você colocar pulseirinhas nas aves, né, capturar os bichos, tirar uma série de medidas, colocar pulseirinhas, e aí as pessoas vão encontrando essas pulseirinhas em diferentes partes do planeta, né, e aí com isso a gente consegue ter estimativas de idade, de distância de deslocamento. Acho que esse é o mais clássico. Para diferentes espécies de aves, você tem diferentes tipos de pulseiras, diferentes códigos. O maçarico branco, que eu dei o exemplo, assim como várias outras espécies que fazem esse mesmo movimento, Polo Norte, zona tropical aqui, até no máximo Terra do Fogo na Argentina, são o que a gente chama de aves limícolas, né? Porque elas ficam na beira da praia, na beira dos rios, na lama, no limo, né? Naquela melequinha que fica ali na beira dos cursos d'água. E aí tem um protocolo bem legal que cada país ou um conjunto de países aos arredores tem uma coloração de uma bandeirola. Além de colocar uma anilha, coloca-se uma bandeirinha, coisas assim que não atrapalham a ave nada, né? E aí, de longe, né, vendo os bichos em bando, às vezes você vê uma anilhada, né, com a bandeirinha, e você fala, pô, bandeirinha branca é lá do

0: Canadá, o bandeirinha rosa é do Panamá, é da Costa Rica, então dá para dizer que esse bicho estava na Costa Rica em algum momento e esteve aqui. E se você conseguir pegar, né, através da foto ou recapturando o animal aqui, por exemplo, aqui no Brasil, você consegue ter ideia de quando ele foi anilhado, né? Então a gente consegue ter ideia da idade do bicho. Então, tem bichos aí que tem trajetórias de 20 e poucos anos. Teve recentemente um atobá que foi anilhado assim quase 50 anos atrás, se não me engano. Então são coisas que a gente não vai descobrindo a todo momento. De maneira mais cara, tem os transmissores, né? Os transmissores aéreos que envolvem capturar os animais, né? Inclusive aqui no Museu Biológico a gente está fazendo um trabalho com andorinha azul, que é uma andorinha. Essas que voam no nosso dia a dia, só que toda azul, pelo menos o macho é todo azul, e elas se reproduzem na América do Norte, nos desertos do Arizona, do Texas, e aí elas migram para a América do Sul, né? Estão concentradas em algumas partes do Brasil, e aí a gente vai, captura esses bichos, e aí já estuda tudo o que pode desses bichos, inclusive a saúde deles, né? A gente acabou descobrindo que esses bichos eles estão ficando cada vez mais contaminados com mercúrio, que ele ingerem na bacia do Amazonas, por exemplo. E é isso, são os esforços, mas aí você pega os bichos, coloca um GPS, um transmissorzinho, que equivale a, não sei, muito poucos por cento do peso da ave, que não vai atrapalhar ela no deslocamento, e aí conforme o transmissorzinho, os mais caros via satélite, que você consegue ver quase que em tempo real, tem diferentes modelos, diferentes acessibilidades financeiras diferentes, e não é uma tecnologia, que está chegando cada vez mais aqui no Brasil, chegou recentemente, e aí a gente consegue ver a trajetória, né, das andorinhas, por onde elas vão. Então é uma dessas acho que são algumas maneiras, né, de monitorar esses bichos e o que a gente está fazendo, né, aqui em questão de Brasil, e entender por onde esses bichos passam e quais mitigações para conservar o ambiente por onde esses bichos passam.
1: Esse ponto que você trouxe do mercúrio é interessante, porque é isso, né? É uma forma também de monitorar como estão os locais por onde eles passam e o que precisa ser feito com relação a isso. Pensando no impacto humano, né? Para além de conflitos, né? A gente está falando aqui mais de conflitos, vamos entrar mais nessa parte, mas acho que é interessante observar o impacto humano também nesse movimento, né? Na vida desses animais migratórios. Matheus, e aí vamos entrar nessa parte de conflitos, inclusive. Queria entender como que esses conflitos acabam afetando a vida dessas aves e o funcionamento, né, desse movimento migratório, afetando as espécies em si, não só os indivíduos. Vai além de possíveis impactos físicos em si, né? Como que a poluição sonora, por exemplo, de um conflito armado pode prejudicar esse movimento migratório e as próprias aves em si?
0: Quando a gente fala de um conflito dessa magnitude, em diferentes aspectos e diferentes instâncias, pode afetar as espécies que migram, porque cada uma tem o seu modo de migrar, e aí os resultados de um conflito podem envolver em alterações na paisagem, né, quando os bichos migram decorando a paisagem, e aí alterações na paisagem afetam. Muitos bichos migram durante a noite acompanhando a luz das estrelas, a luz da lua, então explosões diversas podem confundir esses bichos, sabe? Poluição, resíduos gerados pelos conflitos, então podem acabar prejudicando, né, recursos que esses bichos poderiam encontrar no local que era e que agora não é mais, né, um exemplo. E também a parte sonora, né, muitas espécies, por exemplo, algumas espécies de patos, gansos, cisnes, marrecos e afins, eles migram juntos, né, aquelas clássicas em V, né, bandos voando em V, e com uma comunicação constante, né, os bichos estão vocalizando constantemente para manter a ordem. Um efeito sonoro diverso, assim, os bichos entram em total confusão, podem se perder, vai perdendo um indivíduo, perde outro indivíduo. E, inclusive, em algumas instâncias, até, sabe, alterar rotas migratórias. Não digo de espécies como um todo, mas talvez de algumas populações, e isso implica em os bichos terem que voar mais, gastar mais energia, terem que desviar do caminho por causa de algum evento adverso, né, causado pelo conflito ou pelo próprio conflito em si. Então, imagina uma nuvem de poeira subindo para os céus, assim, encobrindo os bichos, né, os bichos ficam perdidos, perdem total sentido de direção. Então, aí tem que se deslocar, e aí sai da rota que os bichos seguem há muito tempo, para num outro ponto, não encontra recurso, né? Então, de diferentes maneiras, um conflito, né, de grande magnitude para o lado. No fundo, né, ação humana. E entre isso, por exemplo, um conflito e, sei lá, o passarinho que vai do Polo Norte, inclusive esses bichos do Polo Norte também passam, né, pela África, pela Ásia, pela Europa, entre um conflito, né, armado nessa situação, né, nesse exemplo, e talvez o passarinho que voou ali por 12, 13 mil quilômetros e pousou numa praia para reabastecer, e aí tem alguém andando com um cachorro sem coleira que é proibido na praia, e o cachorro vai e mata o passarinho, sabe? É a ação humana em diferentes escalas, mas ainda assim é a ação humana, né, como a gente afeta a biodiversidade, assim, só de talvez não se importar, não conhecer ou não estar conectado com a natureza, sabe? A ponto de entender, de ter a curiosidade.
1: É interessante observar nesse sentido, né? A falta de cuidado no detalhe. Para além da questão dos conflitos e tal, numa escala maior, isso sempre impacta, né? A gente pensa até, por exemplo, em captura de aves, por exemplo, como isso atrapalha também. Eu queria entender, e aí até fugindo um pouco da questão do conflito, queria entender como que um indivíduo afetado ou uma população afetada prejudica o movimento migratório em si, né? Qual a importância dessa relação de indivíduos dentro desse movimento para a manutenção do movimento, para o fluxo, enfim, para a espécie em si. Só para a gente entender como cada pedacinho desse problema pode se tornar uma coisa maior.
0: Perdendo indivíduos de uma população, a gente se perde, né, na verdade, material genético que gera variabilidade genética que é importante para a manutenção de uma população. Então, quanto mais diversa geneticamente é uma população, mais saudável ela tende a ser. Quanto mais igual, né, geneticamente essa população, menos saudável ela é. Então, os filhotes, eles podem nascer com vários problemas, né, de problemas congênitos. E aí a gente vai perdendo, né, essa variabilidade genética a ponto de não conseguir, às vezes, né, muitas vezes, recuperar. E isso afeta em si a relação e a possibilidade da espécie como um todo. Então, cada indivíduo dentro de uma população está exercendo uma função no ecossistema, sabe? Está com algum grau, algum degrau da cadeia alimentar, sabe? E o ecossistema está sempre em equilíbrio. Então, um indivíduo sendo perdido de maneira não natural, que não seja para suprir o próximo degrau da cadeia alimentar, assim, eu acho que eu não consigo nem descrever, né? A gente não sabe o quanto isso impacta, mas sabe que vai impactar. Mais ou menos nesse sentido de, tipo, a gente vai perdendo indivíduos, a gente vai perdendo funções desses indivíduos no ecossistema. Se forem muito poucos indivíduos de uma espécie que sobrou, essa espécie ela vai perdendo a função dela no ecossistema. Consequentemente, a gente perde uma espécie. São processos diferentes entre acontecer naturalmente e ação humana.
1: E aí, voltando um pouquinho para a parte dos conflitos, você falou sobre a questão de desorientação dos pássaros, né, dessas aves. Tem um problema que é muito citado também, né, aquela interferência de sinal, o jamming militar, né, que acaba atrapalhando drones e outros aparatos militares e nas situações de conflito. Queria entender como que essas frequências sonoras podem interferir na saúde dos pássaros, aí pensando até em indivíduo, né, que dependem dessa região, por exemplo, pro movimento migratório. Como que isso afeta e não só, acho que indivíduo, né, acho que dá pra gente falar em populações, né, que estão passando por ali num momento como esse. Como é que acontece essa desorientação? O que que acontece em seguida?
0: Algumas espécies de aves, elas são muito sensíveis ao eixo magnético da Terra, né? Algumas espécies têm no bico um componente chamado magnetita que basicamente direciona elas. A gente não sabe muito bem, acho que a próxima pessoa que descobrir isso deve ganhar o prêmio Nobel, mas como esses bichos entendem o eixo magnético da Terra, como eles são sensíveis a diferentes ondas e sensações que estão rolando aí no meio ambiente e sinais diferentes, né, como esses de interceptação de drones e tudo mais, causam sim confusão nos bichos, sabe? A gente ainda não sabe exatamente como, mas sabe que acontece. E ainda mais essa parte de orientação, né, com este magnético da Terra, a gente nem sabe como que os bichos fazem isso, né? Não sabe se, sei lá, pro sul a visão dele fica de uma cor, pro norte fica de outra cor, ele não faz a menor ideia. sabe? São coisas que ficam amando, mas essas radiofrequências diferentes podem afetar sim a orientação desses bichos, e aí pode entrar junto com aquele outro exemplo, sei lá, com nuvem de poeiras, com ambientes degradados, né? Então, se o bicho ele entra no, dentro do raio de uma onda, de uma radiofrequência, de uma frequência diferente, assim, que seja forte o suficiente para afetar o deslocamento da espécie do indivíduo, aí ele vai sair daquilo, vai desvirtuar de rota, vai totalmente ficar desorientado e é isso. Acho que tudo culmina pro bicho perder recurso, bicho perder energia. Ainda, fico meio nebuloso porque não é algo que se temos, né, batendo martelo. É igual as ideias das torres 5G que iam colocar aqui recentemente aqui no Brasil, em alguns pontos, né? Um dos pontos levantados era justamente essa, da intensidade da frequência das ondas e que isso ia afetar as aves. Ainda tem estudos sendo feitos com isso, mas não se tem um martelo batido, sabe, para dizer exatamente como e quais os impactos que isso vai se causando, né? Em paralelo, tem, por exemplo, as torres de energia eólica, né, que são uns cataventos gigantes. São construídas, são importantes, mas elas também afetam as aves migratórias, porque elas literalmente acertam as aves durante o voo. Não só as aves, quanto os morcegos. E assim, várias espécies, vários animais mortos literalmente nos pés dessas torres. Então são tecnologias que vão vindo, só que numa velocidade tão grande que a gente não está conseguindo acompanhar a reação da natureza como um todo em diferentes aspectos, né? A gente está falando só de aves, mas diferentes insetos têm os mesmos sistemas de navegação. E a gente nem vê os insetos, né, indo pro saco, morrendo. E assim, muitas espécies de aves dependem dos insetos, muitas espécies de animais dependem. A gente depende dos insetos, a gente depende de espécies que predam outras espécies como pragas agrícolas. Então, eu acho que ainda é um ponto que, na minha opinião, acho que fica bem nebuloso dar uma resposta de como as ondas afetam. A gente sabe que afeta, mas não sabe exatamente como fisiologicamente isso interfere, né, na migração dos bichos.
1: Ah, tá certo. Você citou morcego também, né? Aí queria que você explicasse como que... Porque assim, eu pensei em morcego. Você falou de morcego e eu lembrei da questão de como o morcego se orienta, né? Tem aquela questão da emissão de ondas e tudo mais. Queria entender como isso acontece com os pássaros. Passa por essa questão que você citou de noção de polos magnéticos. Como que funciona essa orientação dos pássaros durante o voo, né? Eu imagino a relação disso com o movimento migratório em si. Queria que você explicasse um pouco pra gente como que funciona essa relação de direção de voo e tudo mais dos pássaros. Eu imagino que esteja muito ligado aí a essa parte de desorientação por conta de interferências, né, durante conflitos e tal. Mas até pra gente entender como funciona esse movimento naturalmente.
0: De maneira bem básica, bem simples falando, é como se os bichos tivessem uma bússola interna que direciona, né, que está correlacionada com a inclinação do campo por onde elas estão passando, as próprias direções baseadas na intensidade desse campo magnético, posso falar mais ou menos. Conforme os bichos vão, né, se deslocando, migrando, eles vão se guiando através dessa bússola interna, só que aí entra aquele porém, né, a gente não sabe como que o bicho vê e como que o bicho sabe. É um ponto fisiológico que a gente não tem explicação, então talvez a gente não tenha explicação como um todo e nunca vai ter. E eu acho que tem bichos que são mais sensíveis ao eixo magnético da Terra, tem bichos que são menos sensíveis, e a gente nem sabe quais são os mais, quais são os menos. A gente não consegue fazer um comparativo. Talvez seja uma pergunta que fica meio nebulosa, assim, para conseguir responder de maneira mais didática, né? Mas, em geral, algumas espécies elas têm, né, em certa parte do corpo, a magnetita, e a magnetita é responsável para interagir ou para refletir ou para, de alguma maneira, ser sensível à intensidade do campo magnético da Terra. Então, eles conseguem ir de norte para sul. Só que a gente não sabe como é que eles sabem ir de norte para sul, sabe? Qual o grau, o quanto isso impulsiona os bichos a entenderem o que é norte e o que é sul. Porque assim, norte e sul é uma coisa que a gente cria e que a gente coloca nas nossas bússolas e a gente só tenta passar para a vida animal, que eles vão para norte e que eles vão para sul, mas às vezes para o bicho ele só está se deslocando através de recurso, e não necessariamente ele vai de norte para sul, às vezes vai de leste para oeste, sabe, de norte para sudeste. Eu acho que fica meio nebuloso conseguir trazer, porque acho que não é uma coisa tão, como é que eu posso falar, Não há uma conclusão.
1: Mas é interessante a existência dessa magnetita, né? Que desse mecanismo. É muito interessante porque, enfim, né? A gente fica curioso com relação a isso. É, voltando um pouquinho para a questão dos conflitos, tem a parte da poluição tóxica que esses conflitos causam, né? Com gases liberados a partir de explosões, bombas. Tiveram até alguns casos de bombas bioquímicas, né? Liberadas no ar. No início da invasão de Israel no Líbano, por exemplo, tiveram casos, né, registrados com relação a isso. Queria entender qual o prejuízo desse tipo de cenário para os indivíduos, né, para as espécies em si que são afetadas com relação a esse conflito, a parte da poluição tóxica mesmo.
0: Sim, eu acho que as coisas acontecem tão rápido antes da gente poder ter algum respaldo, algum estudo que comprove, não que comprove, mas que possa dizer que cada tipo de resíduo diferente afeta na biodiversidade, como por exemplo as andorinhas que a gente sabe que estão contaminadas com mercúrio. A gente não sabe o tempo que esses bichos ficam contaminados, estão contaminados, ou quanto tempo eles duram depois de contaminados, sabe? Ou se isso vai afetar as próximas gerações, na verdade, igual a doença de Minamata, por exemplo, no Japão, que as pessoas consumiam os peixes que estavam no rio, dominado pelo mercúrio jogado por uma empresa, entende? Então, como... Esses metais pesados, por exemplo, eles vão passando e ficando mais fortes ao longo da cadeia alimentar, né? Então, o predador de topo, ele está muito mais contaminado por mercúrio do que o... comparativamente falando, do que sei lá, alguém que está numa cadeia, num degrau mais baixo da cadeia alimentar. Porque o predador de topo está comendo vários indivíduos das escadas mais baixas da cadeia alimentar. Então, diferentes gases tóxicos, diferentes problemas assim, afetam o ambiente como um todo. Então, talvez talvez pensando só nas aves, mas no ambiente como um todo, um ambiente insalubre, né, tanto para a população humana quanto para diferentes tipos de animais, tipos de plantas, o ecossistema como um todo, quando não está saudável, é ladeira abaixo, sabe? As espécies, elas vão se extinguindo e uma espécie depende da outra. Até a gente, nós dependemos muito das aves migratórias, nós dependemos do sucesso, nós dependemos muito da qualidade do ambiente para estarmos bem, né? Tanto mentalmente quanto fisicamente. Eu acho que talvez nessa linha de pensamento, né? Porque eu não sei nem a composição, por exemplo, de uma bomba bioquímica, sabe? E quais elementos estão lá dentro e se já foram, e se cada elemento dentro foi testado nas diferentes espécies de aves que passam por cima dessa região. E abre aí o espaço para muita discussão, só que muita discussão não vai ter uma conclusão.
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1: Vamos fazer uma pausa no papo com o Matheus de Moraes dos Santos, que é biólogo e educador do Museu Biológico do Instituto Butantan, para ouvir mais detalhes sobre uma novidade interessante no mundo da ciência, que é a mudança de direção do fluxo da grande massa de ferro que compõe o núcleo externo da Terra, que fica 200 quilômetros abaixo da nossa superfície. Quem traz mais detalhes pra gente é a Ludmilla, nossa apresentadora virtual. Fala comigo, Lud.
3: Olá, eu sou a Ludmilla, apresentadora virtual da Sputnik Brasil e voz do quadro Curto Circuito, o seu giro pelo mundo da tecnologia no podcast Em Órbita. Cientistas da Agência Espacial Europeia, a ESA, identificaram uma mudança surpreendente no núcleo externo da Terra, camada formada por ferro líquido e que é responsável por gerar o campo magnético do planeta. Segundo o estudo, uma corrente de metal derretido sob o Oceano Pacífico inverteu sua direção a partir de 2010, passando a se deslocar para o leste, lado oposto do fluxo observado normalmente. A pesquisa tomou como base observações coletadas entre 1997 e 2025 pelas missões SWARM e CryoSat, ambas da ESA, além de dados das missões CHAMP da Alemanha e Oersted da Dinamarca. Os cientistas identificaram que esse fluxo diferente permaneceu ativo por cerca de uma década, até enfraquecer novamente por volta de 2020. Os pesquisadores afirmam que a descoberta sugere que os movimentos do núcleo externo da Terra são muito menos estáveis do que se imaginava. A hipótese é que a mudança possa ter sido influenciada por alterações ainda desconhecidas no núcleo interno do planeta. Segundo o autor principal do estudo, Frederik Dahl-Madsen, estudante de PhD da Universidade de Edimburgo, os cientistas agora tentam entender se o fenômeno foi temporário, parte de um ciclo natural ou o início de um novo padrão de circulação no interior da Terra. O campo magnético gerado pelo núcleo terrestre é essencial para a vida no planeta, já que funciona como uma espécie de escudo contra radiações cósmicas. Por isso, entender suas mudanças é algo importante para compreender a evolução do planeta. Essa foi Ludmilla, apresentadora virtual da Sputnik, para o quadro Curto Circuito.
1: Valeu, Ludmilla. Nossa, interessante saber isso, né? Por mais que a gente não veja essa parte da Terra, é muito importante entender esses movimentos, até para evitar situações de terremotos, por exemplo, tsunamis, entre outras questões. E essa mudança na direção do fluxo de todo esse líquido de ferro, né, que tem aí no interior da Terra, nesse núcleo externo, é muito diferente e com certeza modifica bastante coisa pensando nos dois polos. A gente estava falando agora na entrevista, por exemplo, com o Matheus, sobre uma das formas que os pássaros têm para conseguir a sua orientação na Terra, né, pensando em movimentos migratórios, pensando na direção para onde eles precisam ir quando se fala em grandes viagens. E aí, nesse caso, é muito curioso, porque se tem uma mudança no polo magnético da Terra, os pássaros com certeza são infectados nesse sentido, né? E fica a curiosidade como que a natureza se interliga de uma forma muito interessante. Mas vamos voltar agora para nossa conversa com o Matheus de Moraes dos Santos, que é biólogo e educador do Museu Biológico do Instituto Butantan. Ele está falando sobre o movimento migratório de aves no Oriente Médio, mas principalmente os impactos das ações antrópicas nessas viagens sazonais praticadas por diversas espécies pelo mundo, inclusive aqui no Brasil, né? Vamos ouvir agora.
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1: Como você tinha falado mais cedo do Mercúrio, queria entender como que isso impacta a evolução, assim, né? No sentido, prosseguimento da espécie, né? Um animal ali contaminado, ele pode acabar prejudicando outros indivíduos nesse sentido, ou esses indivíduos, eles são prejudicados mais pelo meio ambiente, no caso, com essas contaminações tóxicas, não necessariamente com relação aos conflitos, né? Mas, como você falou da bacia do Amazonas, por exemplo, como que se percebe essa contaminação, por exemplo, de produtos tóxicos relacionados à ação humana?
0: Em alguns graus, né? Por exemplo, das andorinhas, né, a gente captura, coleta materiais e aí analisa, né, esses materiais, fazendo testes para metais pesados, né, em especial, né, o mercúrio. Porque o mercúrio, na bacia do Amazonas, né, por exemplo, está muito relacionado ao garimpo ilegal. O mercúrio é utilizado para separar o ouro, né, dos demais elementos. E aí vai tudo para a água, tudo despejado na água. E é um processo que estamos estudando agora, né, em processo de estudo, para entender o que isso afeta, né, na população daquela espécie que passou por ali. Como eu falei, a exemplo da andorinha azul é uma espécie que está lá no que se reproduz nos Estados Unidos, mas que vem para diferentes pontos da América do Sul. Nem todas passam pelo Amazonas. Mas aí talvez essas que acabam se contaminando, a gente não sabe exatamente como que vai afetar a população como um todo. É um estudo que está se iniciando agora. Mas se a gente parar para pensar, por exemplo, Minamata, no Japão, as gerações seguintes, né, de pessoas que foram nascendo com problemas neurológicos, né, porque com questões neurológicas. A gente não sabe qual instância isso pode acontecer nos bichos também. Um outro exemplo, através de pesticidas, né, o falcão peregrino, que é uma ave migratória presente quase que no mundo todo, o animal mais rápido do planeta, que se reproduz no hemisfério norte e depois migra para o hemisfério sul como um todo, é um bicho que quase foi extinção por causa de pesticidas que eram jogadas em lavouras, e aí algumas espécies de aves comiam os insetos que estavam nessas lavouras. O falcão peregrino comia essas aves e ficava acumulando pesticidas no organismo, e as cascas dos ovos ficaram bem mais finas. Então, quando os bichos sentavam para chocar, os ovos quebravam, entendeu? Então, esse é um exemplo que aconteceu, e foi uma luta no século passado para conseguir restituir a população do bicho, caso que sabe, ficou na beira da extinção. Isso aconteceu também com aquela águia norte-americana, símbolo dos Estados Unidos, a águia careca, e a gente não sabe como, aqui naquela época, alguns tipos de pesticida, mas a gente não sabe como o mercúrio vai afetar isso, a exemplo, né, desse grau. Então a gente teria que pensar, na verdade, tentar entender que cada material poluente pode afetar de uma maneira diferente, né? Desde microplástico pode afetar de uma maneira, mercúrio pode afetar de maneira, sabe? DDT pode afetar de outra maneira. E assim, não tem estudo suficiente para todas as espécies, para como as diferentes espécies respondem. Tá vendo? É uma coisa muito ampla, uma coisa que a gente poderia fazer, mas não tem tanto o devido investimento.
1: E aí, voltando um pouquinho para a parte dos conflitos, né? Queria entender quais são as principais espécies encontradas ali na região do Oriente Médio, com esse movimento migratório. Queria entender se já é possível perceber um impacto mais específico nessas espécies encontradas por lá. Também pensando no tempo, né? Que essa região acaba sendo palco de conflitos, né? Pelo menos ali desde a década de 80, com as primeiras invasões ali dos Estados Unidos, conflitos com o Irã, com o Iraque. Como que esse migratório mudou desde essa época e como que se percebe o impacto nessas aves que estão presentes por ali? Então, só organizando aqui a pergunta, queria entender quais são as principais espécies encontradas nessa região e como que se percebeu a evolução desse impacto no movimento migratório desde a década de 80, por exemplo.
0: No conceito, eu acho que a gente leva muito a questão da ciência cidadã ou ciência colaborativa, no sentido de a observação de aves, né, uma prática bem difundida, onde as pessoas de diferentes, né, ideologias, ideais, de diferentes formações, saem para observar as aves como hobby. Eu acho que os dados mais, ou talvez as preocupações maiores e do momento de agora, são através da população, dos grupos de observadores de aves, que começam a perceber a ausência de algumas espécies, a ausência das espécies e a diminuição dos indivíduos de algumas espécies, né? Esse corredor agora, né, na abordagem atual, né, entre Israel, Líbano, Irã, né, essas áreas do Golfo, tem diferentes espécies de pelicanos, de águias, de crows, cegonhas, diferentes. Inclusive, um tempo atrás, século passado, teve um trabalho, acho que foi até um mapinha que foi bem percorrido na internet, de uma águia que estava com GPS e via que ela passava, né, direitinho em cima do estreito, fugindo do oceano. E ela ficou fazendo esse movimento por vários anos até ela ser encontrada morta. Talvez de maneira natural, né? O bicho foi monitorado, acho que por 30 anos, alguma coisa assim. Mas em geral, cara, a gente não sabe. Mas posso trazer algumas espécies bem emblemáticas. Algumas espécies de cegonhas, né? Como gaviões diferentes. É que assim, eu particularmente mal conheço as espécies de aves do Brasil. Pensa, a gente tem 2.000 espécies de aves só no Brasil, dentro da cidade de São Paulo, mais de 500. Rio de Janeiro também, nossa, bicho pra caramba. E conseguir pegar os bichos de outras macro regiões, assim, de outros continentes, cara, é muita coisa. E os nomes populares, em geral, tipo, traduzidos direto do Brasil, talvez sejam totalmente diferentes, né, dos nomes regionais, né, ou talvez fique difícil de conseguir. Tipo, basicamente, sei lá, National Geographic tentando traduzir um documentário chinês com espécies de bichos em mandarim. Mas, sei lá, não sei quão impactante talvez seja eu falar pelicano branco, sabe, ou grow gigante. Mas eu acho que a gente pode focar talvez nos maçaricos, né, como maçarico branco, maçarico de bico fino, maçarico de bico torto. São várias espécies, inclusive um desses tipos de maçarico, do gênero Numenius, é um dos bichos que foi registrado fazendo a migração mais longa, né, que... Isso foi registrado, foi marcado, acho que na Oceania. Ele foi até a China, Sibéria, e depois subiu para a Rússia, assim, tipo, sem parar, sabe? Uns 14 mil quilômetros voados de maneira contínua. Eu sei lá, eu acho que eu vou ficar devendo nessa parte dos nomes específicos de algumas espécies, porque a gente mal sabe diretamente, assim, quais são as rotas de várias das espécies que passam por ali, se realmente são os indivíduos da espécie que estão sempre repetindo esse movimento, como eu falei, movimento cíclico. Então, na teoria, esses indivíduos têm que passar sempre por ali, pelaquela área. É muito pouco de análise, de marcação, sabe? Tem um mundo ainda, basicamente, para se descobrir. Então, essa sua última pergunta talvez seja a que mais me pegou, que é o nome dos passarinhos.
1: Acho que o mais importante é a parte do impacto, né, a longo prazo. Acho que isso que chama mais atenção, para entender quais impactos a longo prazo a gente pode citar, assim, com relação a conflitos nessa região do Oriente Médio, por exemplo, que, enfim, tem bastante tempo que acontecem conflitos importantes ali. Queria entender como que isso impacta na parte da migração dessas aves a longo prazo, né, se já foi registrado algum tipo de mudança nesses movimentos migratórios migratórios, se já foi registrado algum outro tipo de impacto constante, assim, né, nesse movimento. Queria entender como que isso é analisado.
0: Inclusive, eu acho que esse exemplo da chamada águia pomarina, que o bicho foi o pessoal monitorava, né, alguns indivíduos por GPS, não está diretamente ligado, né, talvez, ao Oriente Médio, mas só para mostrar. Depois da invasão da Ucrânia em 2022, né, esse estudo ele meio que mostrou que essa espécie teve uma mudança muito pontual e deu para ver literalmente, claramente, que o bicho mudou. Então, esses bichos, né, esse bicho, essa águia, ela desviou literalmente, né, a rota da área de combate, fez uma rota mais longa, reduzindo as paradas de migração, consequentemente gastando mais energia e, consequentemente, demorou muito mais para chegar nas áreas reprodutivas, né? Essa espécie em si, ela voa, assim, em média 85 quilômetros a mais, e algumas desviaram mais de 250 quilômetros, sabe, para poder evitar áreas de guerra. E aí tem os dados aqui de fêmeas, né, fêmeas que chegaram a gastar mais ou menos 50 horas adicionais em migração. E aí, qual a possível conclusão disso? Ou hipóteses diretas, né? As explosões, o ruído militar, iluminação, movimentação aérea, né? Fumaças, incêndios. E por que isso preocupa? Porque é uma espécie já ameaçada, né? Uma espécie vulnerável à extinção na Europa. Esse estudo que eu separei aqui, ele sugere que uma migração mais longa é igual a menos energia para reprodução, menos parada, então pior, o bicho chega com uma condição física pior no destino final, né? E aí vai chegando cada vez mais tarde, por causa desse aumento da distância percorrida, acaba tendo menos sucesso reprodutivo, né? Então o bicho chega bem depois do que seria o ideal, né? A natureza tem o seu tempo, e aí o ser humano alterando esses tempos da natureza, a gente acaba afetando em coisas. E esse é o estudo recente de 2022.
1: Não é, é interessante observar isso e esse ponto, né, de como esse esforço maior, esse gasto de energia maior acaba impactando, né? Acho que a gente fica muito na dúvida quando pensa assim, ah, nossa, a ave vai demorar mais tempo para chegar, vai, enfim, fazer mais esforço para desviar da rota e tudo mais, mas tem essa questão energética diretamente relacionada à reprodução, né, principalmente, que é, enfim, crucial aí para a manutenção da espécie.
0: Exatamente, é o mesmo exemplo que eu falei, por exemplo, do cachorro solto na praia. Ali um bicho que acabou a tantos mil quilômetros, exausto, fraco, pousou na praia para comer inseto e aí do nada é espantado por um cachorro e a pessoa não está nem aí. No fundo, é falta da nossa conexão com a natureza e entender que as nossas ações afetam diretamente a natureza, consequentemente afetando a gente. Eu acho que em essência, acho que esse é o recado que a gente tem que passar talvez com essa fala.
1: Matheus, obrigado, viu, pela conversa aqui com a gente no Em Órbita. É muito legal a gente entender melhor essa questão do impacto dos conflitos, mas não só dos conflitos, né? Qualquer ação antrópica, no final das contas, acaba afetando esse movimento migratório, a vida das aves nesse sentido, e é importante a gente prestar atenção e ter essa consciência de que pequenos atos vão prejudicar também, não necessariamente só um grande conflito como está acontecendo lá na região ali do Estreito de Hormuz, né, pensando em Oriente Médio. Não é só isso que vai causar um grande impacto na vida dessas aves, as nossas ações às vezes também prejudicam bastante, né?
0: Exatamente.
1: Matheus, brigadão, viu? Esse foi Matheus Moraes dos Santos, que é biólogo e educador do Museu Biológico do Instituto Butantan. É sempre bem-vindo aqui no Em Órbita, viu? Fica até o convite para próximas participações.
0: Muito obrigado, até breve, parabéns pelo podcast.
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1: Importante esse papo com o Matheus para a gente entender a parte biológica dessas aves. Matheus, que trabalha com aves especificamente, e enfim, pôde trazer um pouquinho de detalhes, né, dessa relação das nossas ações, né, as ações antrópicas, com interferência, né? A gente fala relação, mas na verdade é interferência nesse movimento migratório das aves, como isso acaba prejudicando, né, de uma forma geral, assim, essas espécies. Mas voltando para a questão do conflito no Oriente Médio, né, mais especificamente sobre os conflitos na região da Palestina, né? Tem um conflito que tem chamado a atenção, que é o ataque de Israel ao sul do Líbano. Isso, claro, junto aos constantes bombardeios a Gaza, que hoje já teve seu território dizimado e até mesmo reduzido, após cerca de 2 anos de ataques constantes. O prejuízo humano por si só chama muita atenção, né? Como eu falei no início do episódio, são mais de 70 mil vidas perdidas a partir desses bombardeios, além dos milhares de palestinos que precisaram se deslocar por conta da guerra. E mal tem acesso a produtos alimentícios, itens básicos de higiene. Existe um bloqueio para
4: enfim, qualquer ajuda humanitária que tente entrar na região, e isso é um grande problema. Mas não é só a população palestina que sofreu. Esse território varrido, né, com praticamente tudo derrubado, deixa uma preocupação muito grande com relação à fauna e flora no país. Como a gente ouviu agora, né, são muitas as aves que usam a região como rota de migração, além de espécies terrestres que precisam migrar por conta disso. A gente conversou com o biólogo Luiz Padula, que é professor e especialista em bioecologia e conservação, além de criador do perfil Biólogo Socialista no Instagram. Ele trouxe alguns pontos sobre essa destruição de Gaza por parte de Israel e os impactos ecológicos disso ao longo dos últimos anos. Vamos ouvir o que ele tem a falar.
5: Bom, Yuri, em relação à faixa de Gaza, né, o que acontece lá, na verdade, a gente está vendo não apenas o genocídio, né, contra a população humana. Mais de 70 mil vidas foram assassinadas aí pelo Estado genocida de Israel, mas a gente também tem um verdadeiro ecocídio acontecendo lá. Existem estudos que mostram, né, que 97% das aves, entre também temos gados, os próprios cavalos, né, utilizados aí pela população, foram exterminados durante esses últimos ataques, né, após o outubro de 2023. A gente também está falando de criações, né, a própria avicultura, 99% eles calculam praticamente sua totalidade, assim como gados, né, criados ali para, em termos de subsistência do povo palestino, né. Então nós temos aí, em função desse confinamento, desse cerco imposto à população palestina e à escassez de recursos relacionados também aos animais domésticos. Já em relação à fauna silvestre, a gente tem um relatório do Programa das Nações Unidas para o Meio Ambiente, né, o PNUMA, que fala que 97% das árvores, 95% dos arbustos e 82% de todas as culturas utilizadas para colheita foram afetadas, né? E por que que a gente precisa falar da questão da fauna e obviamente, né, falar dessa flora? Porque uma coisa está relacionada diretamente com a outra. Então, a partir do momento que você tem a destruição do ambiente vegetal, você também compromete demais a sobrevivência da fauna palestina. Também é importante a gente ressaltar que 78% dos edifícios de Gaza foram derrubados, né, por bombardeios. Não apenas a questão dos animais domésticos, né, gatos, cachorros também, que pássaros, né, que foram mortos nisso tudo também. A gente tem uma liberação de substâncias tóxicas, né, por conta dessas construções, como, por exemplo, amiantos, metais pesados, e também isso daí vai provocar uma maior compactação do solo, uma maior contaminação do ambiente urbano, né, do que resta ali de Gaza, né, que também vai dificultar a própria recarga de lençol freático, aumentando as condições inóspitas, né, a própria inundação, enfim, as doenças de forma geral. E se a gente analisar um dos ecossistemas mais importantes da bacia do Mediterrâneo, que entra inclusive na lista da Unesco de conservação, que é a zona úmida de Wadi Gaza, em que teve aí registrado mais de 25% de sua área totalmente danificada por ação do exército de Israel. Isso ocasionou, obviamente, afeta diretamente, né, a rota de aves migratórias. É uma área de grande biodiversidade, e a morte também de animais silvestres, né? E acabam muitos deles fugindo por ali, não tendo condição de sobrevivência. Importante a gente também lembrar que existe uma rota muito importante de aves, né, que se estende ali na Palestina ocupada, né, na região do deserto de Negev, até o vale do Rio Jordão, onde eles calculam que é um dos principais corredores ecológicos de aves migratórias, né, passando ali cerca de 500 milhões de aves por ano nessa região. E, obviamente, quando essas aves chegam, elas já estão exauridas, né, estão cansadas, e quando elas têm que aumentar essa distância para desviar desses focos, né, quando conseguem desviar, isso aí pode ser determinante na própria sobrevivência desses animais.
4: Bem, ele comentou sobre Gaza, né, mas ele também falou sobre o sul do Líbano, que sofre de uma maneira parecida. Israel vem atacando a região com bombardeios de drones, invasão por terra e tudo mais, e essa região tem muitas reservas naturais, com espécies próprias que acabam sofrendo muito com o conflito, né? Tanto o norte de Israel quanto o sul do Líbano. Mas a gente fica se perguntando como é que funcionam esses conflitos em regiões com tanta riqueza, né, de fauna e flora, como essa fauna e flora sofrem demais por conta desses conflitos. Então a gente perguntou pro Padula sobre as preocupações acerca desse trecho do Líbano. Vamos ouvir o que ele tem a dizer.
5: Já quando a gente analisa o Líbano, em especial ali a região sul, que está sendo novamente alvo dos ataques, né, desse estado nazi-sionista de Israel, É importante lembrar que o Líbano já havia denunciado na ONU, no início dos anos 2000, Israel por ecocídio, né? Uma vez que coloca em xeque, né, toda a questão ambiental, a saúde pública, a própria segurança alimentar do Líbano. E aí já são relatados mais de 5 mil hectares de florestas que foram destruídas e 2 mil hectares de pomares. E nessa questão a gente também está falando do uso de bombas, né, e armas incendiárias como fósforo branco, que apesar de não ser classificado, né, que é um absurdo, apesar de não ser classificado como armamento químico, ele faz parte, obviamente, sim, de um dos tratados, né, da Convenção sobre Armamentos Químicos, que Israel, inclusive, assina, porém não ratifica. E essas bombas, elas têm como princípio causar um efeito térmico, né, um efeito incendiário, que a gente chama, e obviamente que ela não pode ser jogada sobre população civil, né? Mas o que a gente vê, não somente no Líbano, mas também na Palestina, o que Israel acabou fazendo. E afeta também, obviamente, a fauna e a flora como um todo. Isso gera também contaminação do solo, contaminação de lençol freático, e ali na região do Líbano são várias espécies ameaçadas, né, de extinção, que novamente também ou são mortas ou, quando elas vão fugir para alguma região, elas acabam indo para regiões urbanas, né, podendo inclusive causar acidentes, até incidentes, e obviamente se algumas delas tiverem alguns patógenos, né, que acontecem normalmente, que ocorrem naturalmente, podem estar levando para a população urbana, né, para a parte civilizada ali. Então, automaticamente, é um outro risco que a gente observa que está acontecendo, não só pela destruição em si, mas o risco também de gerar surtos de algumas doenças.
4: Outra preocupação importante é com a vida marinha no Golfo Pérsico e no Estreito de Hormuz, né? Essa área aí que já tem um movimento alto devido ao caminho do petróleo, por padrão, mas agora ficou no centro dos conflitos, né? E aí, diversas situações de bombardeios, diversas situações de tentativa de destruição de navios, tem, enfim, muita coisa acontecendo nessa área. O Padula comentou sobre isso e também alertou sobre a questão da fauna terrestre no Irã, né? E como espécies locais acabam sofrendo diretamente. Vamos ver o que ele tem a dizer.
5: E na questão do Irã, assim como também na questão da Palestina, né? Nós também não podemos esquecer do ambiente marinho, especificamente, né? Que são ecossistemas frágeis, inclusive, que tem ali uma diversidade muito grande, com recursos naturais extremamente importantes, né? A vida marinha, o próprio ecossistema terrestre do Irã também é afetado com isso daí. Uma vez que quando você tem os ataques das bombas estadunidenses e israelenses em campos de petróleo, por exemplo, você acaba ocasionando também um desmatamento nessas regiões, você acaba causando incêndios, que liberam, obviamente, compostos tóxicos, né, liberação de metais pesados, gases do efeito estufa, e promovem também um efeito que a gente chama de chuva ácida, em que você tem a liberação desses compostos, produtos aí da queima dos hidrocarbonetos do petróleo, né, e acabam encadeando aí a formação de substância ácida na atmosfera, né? Principalmente o ácido sulfúrico, os óxidos nitrosos, enfim, que reagem ali e acabam precipitando, né? O que ocasiona também a queda em árvores, queimam-se as vegetações e os animais também, todo o ecossistema acaba sendo afetado com isso daí. Então a gente também fala isso não apenas nos postos de petróleo, né? Nos campos de petróleo, mas obviamente quando isso aí também chega no ambiente marinho, você afeta recifes de coral, que você tem ali os berçários, né, dos oceanos, causando ali um dano significativo, e obviamente tudo isso daí leva à extinção de algumas espécies, né, uma vez que elas não vão conseguir sobreviver, e aí a gente abre uma brecha para um desequilíbrio ambiental mais acentuado. Uma vez que cada organismo tem a sua função no ambiente, o que a gente chama de nicho ecológico, né, desempenha o seu papel, e quando eles são retirados, um desequilíbrio nessa teia alimentar, ela ocasiona um efeito bastante significativo, fazendo com que outras espécies ocupem esse espaço, né, mas isso demanda um certo tempo, e quando isso não acontece de forma eficiente, você gera um desequilíbrio. Então, quando você tem a mortandade de um predador, por exemplo, aquele animal que acabaria sendo predado por ele aumenta a sua quantidade e gera um desequilíbrio. Então é um ciclo vicioso que a gente tem disso daí. Então é bastante preocupante, que obviamente as vidas humanas importam, mas esse ecocídio, né, genocídio de espécies não humanas, acabam passando despercebidas. Mas em tempos de discussão ambiental, é fundamental a gente lembrar também que outras espécies de vida também são afetadas por esses crimes que Israel e Estados Unidos estão cometendo ali na região da Palestina, do Líbano e do Irã.
4: É isso, agradecer aqui. Falou com a gente agora o Luiz Padula, que é professor especialista em bioecologia e conservação, além de criador do perfil Biólogo Socialista no Instagram. Quem tiver interessado, segue ele lá. Ele já havia falado com a gente aqui no Inhorp em outras oportunidades. Então fica até o convite para próximas entradas com a gente. Brigadão. E é um debate importante, né? Até pensando que antes da guerra em si não tinha uma ameaça de fechamento do Estreito de Hormuz, por exemplo. Só se concretizou a partir dos conflitos. Agora, com as ameaças atuais, né? Navios que estejam cruzando o Estreito, além de ataques a estações de tratamento de petróleo, por exemplo, fico alerta para os riscos ambientais que a região corre. Isso sem falar de Gaza, sul do Líbano, como a gente estava conversando aqui, né? E, enfim, outras regiões aí da área do Oriente Médio.
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4: Uma dica simples que eu acho que a gente nunca trouxe aqui é de compartilhar contatos diretamente pelo iPhone. Você ouvinte que tem um celular da Apple, por exemplo, já chegou a usar? Eu tenho um aqui, nunca testei e até hoje essa função só me atrapalhou saindo da tela que eu tava ao aproximar um outro iPhone de algo, ou algo do tipo, né? Mas ainda assim é uma forma mais simples de trocar informações de contato com outra pessoa, viu? Vamos lá que eu vou te explicar como fazer e aí você decide se vale a pena ou não você usar essa função. É interessante para congressos, por exemplo, ou se você quer conhecer alguém melhor, tá conversando com alguém, quer trocar contato, só aproximar. Primeiro você precisa ter os dois iPhones desbloqueados e fora de qualquer tela que envolva algo compartilhável, como um link, vídeo ou foto, né? Até porque se você fizer isso, vai ativar o AirDrop e vai enviar o arquivo pro celular que tá chegando perto. Depois de você confirmar que não tá aí com nenhuma situação dessa, você encosta a parte superior dos dois celulares e espera uns dois segundinhos assim, né? Quando uma ação acontece na tela dos dois e vai aparecer também um pôster de contato com duas opções: apenas receber para pegar as informações da pessoa e não mandar as suas, ou compartilhar para trocar os contatos totalmente. A transferência é curtinha e rapidamente você está liberado para acessar o cartão do seu novo contato. E aí vale lembrar que qualquer cartão de contato que você tiver salvo daquela pessoa no celular pode acabar sendo substituído. E essa função está disponível para modelos com iOS 17 ou superior, como o mais recente, o iOS 18. Lembrando que esse ano tem mais atualização já acontecendo aí nos celulares da Apple. E também dá para fazer isso no Apple Watch, viu? Aí é o mesmo processo, mas só aparece a opção de continuar. E funciona tanto no iPhone quanto com qualquer outro Apple Watch. É algo ideal para você fazer isso durante um treino na academia, por exemplo, né? Para tu fazer essa troca de contato muito mais rápida do que, enfim, anotar um número ou pegar o seu celular para fazer essa troca. Não precisa, você pode fazer pelo Apple Watch se você tiver. Agora, para desligar esse recurso, que é algo interessante também, né? Querendo ou não, usa a bateria do seu celular, pode acabar incomodando, pode te fazer sair da tela que você tá, por exemplo, como aconteceu comigo. Você precisa ir em configurações, vai lá naquela seção geral, né? Tá escrito geral, e selecionar AirDrop. E aí dentro desse menu, é só desligar a opção aproximar dispositivos. Fez isso, o seu celular já não vai mais ter essa troca, né? Nem com envio de arquivos pelo AirDrop. Você vai fazer isso pela tela, né? Para compartilhar coisas do AirDrop, né? No caso, você vai selecionar o que compartilhar e escolher AirDrop entre as opções. Tendo um celular próximo, ele vai reconhecer ali e vai passar automaticamente. É isso, agora você já pode ir em eventos de trabalho, trocar contatos de uma maneira mais elegante com seus colegas e, enfim, aproveitar aí do recurso ou até desligar se você não estiver aproveitando e nem quiser esse incômodo no dia a dia. Lembrando que você, ouvinte, pode sempre mandar qualquer dúvida de ciência ou tecnologia pra gente no WhatsApp 21 98065 0066, 21 98065 0066. Manda que a gente responde aqui no Ajuda Tech.
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4: E é isso, chegou ao fim mais um episódio aqui do podcast Em Órbita. Muito obrigado a você, ouvinte da Rádio Sputnik Brasil, na Metropolitana 80.5 FM. 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Esse episódio teve produção da Jennifer Alves e edição do Marcel Amaral, nosso operador. 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
6: E aí, apaixonados por história, beleza? Pedro Henrique Lima na área pra gente revirar a luta dos trabalhadores sul-africanos contra o apartheid. Toda semana de maio, Virada traz um episódio relacionado a diferentes faces do movimento operário pelo Brasil e o mundo. Agora a gente vai pro continente africano. Bora dar aquela virada de história que a gente gosta muito. Bom, e agora eu tenho a honra e o privilégio de receber aqui no Virada de História a Marlova Terezinha Fritzen. Ela é doutora em História pela Universidade Federal do Paraná, possui mestrado também em História na mesma instituição, é graduada em Turismo e História, Memória e Imagem pela UFPR e tem aí uma trajetória de pesquisa dedicada ao continente africano. Seja muito bem-vinda, Marlova, tudo bem?
7: Tudo, Pedro. Agradeço muito o convite. É uma honra poder falar sobre a minha pesquisa, que é uma pesquisa a qual eu já dedico muitos anos, desde 2013. Eu acho uma longa trajetória nessa pesquisa, mas é uma honra estar aqui com vocês.
6: Ah, que legal. De fato, é uma longa trajetória e agradeço desde já por você ter se colocado aí à disposição para poder partilhar, né, os seus conhecimentos e suas reflexões sobre esse tema. Agora, Marlova, a sua pesquisa, ela se dedica a um momento que eu diria assim, de um começo de um processo de industrialização e também do sindicalismo na África do Sul. E aí eu queria primeiro que você falasse para os ouvintes com quais características surge então essa indústria e surge também essa classe operária sul-africana?
7: Sim, a indústria sul-africana, ela na verdade se desenvolve principalmente após as descobertas de diamantes em Kimberley em 1862 e posteriormente com a descoberta de ouro em Witwatersrand, que nós chamamos como Rand, a região do Rand, que foi em 1886. Então, após essas descobertas, logo, principalmente na questão das minas de ouro, descobriu-se logo que as minas, o ouro na África do Sul, ou nessa região do Rand, ele se depositava em camadas muito profundas do solo. E aí precisava-se de muita mão de obra, e muita mão de obra barata para fazer essa exploração. Então, desde cedo, né, se desenvolveram políticas, tanto do governo, e logo se formou também a Câmara de Minas, na África do Sul, em 1889, e que trabalharam, né, para regimentar, vamos dizer assim, esta grande quantidade de trabalhadores que vinham de várias partes do mundo, alguns engenheiros ou pessoas especializadas que vieram, inclusive da Austrália, dos Estados Unidos e principalmente da Inglaterra. Porém, a grande massa de trabalhadores que era necessária para fazer essa exploração veio da região da África Austral, da própria África do Sul, e também das colônias vizinhas, principalmente de Moçambique, que é o foco principal das minhas pesquisas. E essa mão de obra, na verdade, essa mão de obra africana, ela não era uma mão de obra livre, vamos dizer assim. Ela era contratada, recrutada nas regiões campesinas, né? Então eram trabalhadores camponeses, que vinham para trabalhar nessas minas na região do Rand. Eu sempre vou falar mais sobre os trabalhadores mineiros, que foi a parte da indústria que impulsionou realmente o desenvolvimento da indústria sul-africana. Porque é claro que com o surgimento dessa indústria, essa mineração em grande escala, necessitou-se de outras indústrias que atendessem essa população, tanto a população trabalhadora como a indústria de madeira, de uma série de coisas que se necessitava para fazer a exploração dessas minas de ouro, né?
6: E, Marlowe, a gente está falando de uma África do Sul que ainda não era independente, né? Era uma colônia nesse período. Como que o colonialismo britânico e também Boer, né? Já que era uma sociedade que contava com essa presença dividida aí de europeus, como que esse colonialismo, ele vai moldar as feições, as características dessa industrialização?
7: Sim, inicialmente o governo de Paul Kruger, nessa época,

0: nazis, ele tratou eles, não deu direito a participação política, a votação, de ser eleito ou de participar das eleições, e demorou bastante para que essa política mudasse. E muitos historiadores dizem que foi uma das razões que acabou desencadeando a Guerra Anglo-Boer, chamada por muitos historiadores como a Guerra Sul-Africana. E esse, posteriormente, aí quando se forma a União da África do Sul, né, que foi em 1910, aí sim, aí você tem uma grande valorização, né, da indústria mineira e acordos feitos principalmente com Moçambique para poder arregimentar, para conseguir contratar, recrutar essa grande mão de obra que se precisava na indústria mineira. E não era só nas minas de ouro, eram também nas minas de carvão e outros serviços, né, inerentes, né, a essa indústria. Então, inicialmente, houve essa restrição, vamos dizer, aos estrangeiros, aos Uitlanders e tal. E, posteriormente, aí, quando o governo, o colonialismo inglês se estabeleceu, aí houve um grande avanço, né, dessa indústria mineira. Inclusive, nesse período, nós temos muita... Porque a indústria mineira, do ouro principalmente, ela, e mesmo de diamantes, ela era explorada essencialmente por estrangeiros, principalmente por ingleses, também tinha alemães, mas a maioria era europeu, como por exemplo o Cecil Rhodes, que foi o grande magnata, o grande, como chama o professor Charles Van Onselen, um landlord, ou seja, um grande magnata explorador mineral, né, que tinha, era praticamente proprietário de dois países, né, a Rodésia do Sul e a Rodésia, as Rodésias, que hoje são o Zimbábue e a Zâmbia. Aí precisava se criar uma legislação e todo para que esse trabalhador africano, que na verdade não tinha muito interesse em se proletarizar, porque ele estava habituado a trabalhar no campo, na agricultura, para se, então, vamos dizer, direcionar essa grande mão de obra, eles criaram a legislação, várias leis, para que essa mão de obra fosse formada, né? E aí, beneficiando sempre, criando uma reserva de mercado para a população branca, que para a população africana negra, eram o trabalho de grandes profundidades nas minas, o trabalho pesado e mais insalubre, e com menor renda, obviamente, né? Então, criou-se toda uma legislação, como o exemplo mais marcante é o Mines and Works Act de 1911, que claramente definia que, por exemplo, o manuseio e instalação, vamos dizer, de explosivos, de cargos de supervisão e posições mais elevadas na indústria mineira ou na indústria era reservado exclusivamente para trabalhadores brancos. Então, isso se perpetuou até os anos de 1970. Então, foi um longo período, e tudo isso inicialmente criou-se através da legislação, e vem da legislação do século XIX, em que é uma das leis que chama Master and Servants Act, que já definia essas questões de trabalho, circulação da população africana.
1: Sim, é interessante, Marlova, que é curioso, na verdade, que antes da institucionalização do apartheid, que vai ser na década de 1940, essa segregação de raça, ela já tinha então um impacto no mundo do trabalho e nas leis trabalhistas da África do Sul, né?
0: Sim, desde o Cecil Rhodes mesmo, ele foi primeiro ministro da

0: da Colônia do Cabo, e em 1890 ele já dizia que era fundamental que se fizesse o desenvolvimento das classes trabalhadoras em linhas separadas. Isso tinha que ser, e que futuramente os trabalhadores brancos ou as famílias brancas, a população branca, teria o privilégio de ter esses trabalhadores a seu serviço e que iriam, vamos dizer, agradecer a essa postura do governo em criar essa legislação para que pudesse promover essa mão de obra dócil, vamos dizer assim, e sujeitada à supremacia branca, à liderança branca, a esse governo e também às empresas e tudo. Então, é uma coisa que vem lá do século XIX e que depois foi só se concretizando, se estabelecendo, se cristalizando, como, por exemplo, a Lei de Passes, que foi uma das grandes dos sindicatos, a liberação, vamos dizer, do uso dos passes pela população africana negra. E que essa lei de passe foi instituída lá no século XIX, mas depois ela foi reforçada e todo o africano trabalhador e mesmo ninguém podia circular, né, por exemplo, por Joanesburgo ou pelas grandes cidades sem portar um passe. Ele só podia entrar e sair das cidades se ele tivesse como provar que ele tivesse um contrato de trabalho ou que ele, para onde ele estava indo, o nome do seu patrão, vamos dizer assim. Então, essa legislação, ela foi restringindo a circulação, o estabelecimento territorial, por exemplo, as pessoas não podiam morar nas cidades, então aí houve o deslocamento. Uma coisa que depois o apartheid fez com o estabelecimento em 1948 foi cristalizar, reforçar essa legislação com a segregação social e territorial, né? Então, mas isso já vem lá de 1890, início do século XX, né? O final do século XIX, início do século XX, e que o apartheid depois, realmente, os engenheiros do apartheid realmente reforçaram e cristalizaram e criaram a legislação, né? Tudo isso não era só pelos costumes, era feito através das leis extremamente restritivas e proibitivas, né, para a população africana negra, e que o apartheid realmente estabeleceu e reforçou, e que sabemos como foi conduzido mais tarde, né?
1: Pois é, cada absurdo, quando a gente fala apartheid, cada absurdo que a gente escuta, e esse lado do mundo do trabalho, das relações trabalhistas na África do Sul, é um lado menos conhecido, mas tão grave, né, quanto outros casos que a gente conhece, outras frentes, né, dessa atuação do apartheid. Agora, Marlova, quando surge o movimento sindical entre os trabalhadores da África do Sul, essas divisões de raça, isso vai incidir, isso vai ter uma influência sobre as formas de organização desses trabalhadores?
0: Sim, porque os trabalhadores, primeiro, todos os trabalhadores eram proibidos de se manifestar e de se associar. Isso é uma lei que foi extinta em 1910, 1911, para a população branca. Os africanos negros continuaram sendo proibidos de se manifestar, de se associar, e daí, com isso, sempre através da legislação, né, porque essa população africana que começou a vir para essas indústrias no início do século XX, ela estava, por exemplo, em Moçambique, sujeita ainda ao trabalho forçado, ao xibalo, que era um trabalho que praticamente escravo, né, boa parte dos moçambicanos emigraram para trabalhar nas minas da África do Sul, porque eles fugiam do chibalo, fugiam desse trabalho compulsório. E então, mesmo eles fugindo do trabalho compulsório, do trabalho forçado, eles não vinham simplesmente, eles não podiam emigrar de qualquer forma, eles tinham que ser contratados. Então, eles já eram contratados, por exemplo, em Moçambique, ou os sul-africanos em suas reservas nativas, já eram contratados para uma mina determinada, para um... Então, eles não tinham a liberdade de escolher essa, para onde eles iriam, para que mina eles gostariam de trabalhar, porque havia as minas de ouro, por exemplo, ou as minas de carvão, que eram mais perigosas, outra, que tinham mais acidentes, então os trabalhadores não queriam ir para essas minas, só que eles não tinham o direito de escolher para onde eles queriam ir. Então eles eram, não eram trabalhadores livres, né? Eles estavam sujeitos a essa questão, e mesmo se eles infringissem alguma lei, por exemplo, do Mines Act de 1911, eles corriam o risco de pagarem multas, de serem presos e principalmente deportados, né? Os trabalhadores moçambicanos, por exemplo, muitos foram deportados, né? E sujeitos, inclusive, aí sim, mesmo na África do Sul, ao trabalho prisional, que era um trabalho compelido, um trabalho forçado também. Então, é nesse contexto, desculpe, é nesse contexto que nasce que o sindicalismo se estabelece, porque inicialmente os sindicatos sul-africanos eram simples filiais, por exemplo, dos sindicatos ingleses. Então, os africanos não tinham direito de se associar e não, vamos dizer assim, a própria população negra, como relata Tibete, um líder sindical, que foi o primeiro, ele foi secretário ele era o secretário do Partido Comunista na África do Sul, e ele escreveu para a Liga Comunista da América em 1932, é um documento que nós temos, em que ele diz que os trabalhadores africanos são geralmente considerados inferiores aos trabalhadores europeus, brancos, e que era muito difícil para um camarada negro liderar os trabalhadores brancos. Então, isso em 1932. Só que, então, esse sindicalismo, ele se formou baseado inicialmente nos sindicatos europeus, e os na África do Sul eram, vamos dizer, praticamente filiais desses sindicatos ingleses, né?
1: Agora, Marlova, você comentou que era muito difícil, né, ter uma liderança negra para os trabalhadores brancos, por conta de todo esse contexto de segregação racial, enfim, leis diferentes para brancos e negros na África do Sul. E eu queria aqui já puxar a nossa conversa para falar de um momento importante na história desse sindicalismo, que foi a fundação, em 1919, do Industrial and Commercial Workers Union, ou, arriscando aqui uma tradução, Sindicato dos Trabalhadores Industriais e Comerciais, o ICU, que teve liderança de Clement Skedly, que foi um sindicalista negro, né? Uma importante liderança aí nesse sindicalismo na África do Sul. Eu queria então que você falasse sobre a fundação desse sindicato e como que ele vai reagir e lutar contra essa segregação.
0: Sim, na verdade, apesar de ser proibido, né? Apesar de terem muitas restrições, os trabalhadores africanos, aos poucos, começaram a mesmo não podendo, né, eles começaram a participar das greves, espelhando principalmente greves de trabalhadores brancos. Isso já em 1913, 1914. E em 1917, surge o IWA, que é o Industrial Workers of Africa, foi o primeiro sindicato, esse na verdade foi o primeiro sindicato de liderança, vamos dizer, onde todos os líderes eram africanos negros. Só que ele teve uma duração bem curta, foram 2 anos praticamente. Nesse mesmo tempo surgiu o Industrial Workers Union, né, o ICU, que tinha a liderança de Clemente Scadale, e ele começou no, junto aos trabalhadores das docas em Cape Town, né, na cidade do Cabo, e se disseminou pela África do Sul inteira e até nos países vizinhos, que existem documentos que inclusive na Suazilândia, que hoje é Eswatini, em Moçambique havia a ação do ICU, do Industrial Commercial Union. Porém, o Clemente Scadale teve muita resistência, ou muita, vamos dizer, dos líderes, os outros líderes sindicalistas e mesmo do Partido Comunista, que dizia que o Industrial Commercial Union não era um sindicato de verdade, que ele prometia muitas ações, que o mote dele era lutar contra as injustiças, trazer o povo africano para em busca dos seus direitos civis e sociais, porém ele na verdade não organizou greves ou grandes ações reais junto ao governo, por exemplo, petições ou coisas assim. Então ele teve em vários documentos disse que ele chegou a ter 150 mil associados, porém aí está toda essa contestação de que, por exemplo, Sidney Banting, que era líder do Partido Comunista e informou vários sindicatos e tal, ele disse que o Clemente Scadale na verdade não era, ou que o ICU não era um verdadeiro sindicato, porque ele falava de muita união e de muitas ações, mas na verdade no dia a dia ele realmente não agiu, vamos dizer assim, ele não trouxe benefícios para essa população. Mas ele teve uma grande ação, inclusive na área rural na África do Sul. A Shula Marx, que é uma historiadora, que diz que na região de KwaZulu-Natal, hoje, né, na região de Natal, praticamente todos os Zulus tinham o ticket vermelho de associado ao ICU. Então, ele teve uma ação muito grande, uma dimensão, uma divulgação, um acesso muito grande à população, mas que ele não teve uma ação efetiva, vamos dizer assim. E depois ele foi acusado, inclusive, de corrupto e outras situações, porque ele dizem que ele se apropriou de bens do próprio sindicato, do ICU, e trouxe um salário, pegou um salário de 30 pounds por mês para ele próprio, quando isso representava 30 vezes o salário de um trabalhador rural. Então, teve toda essa situação. Mas, é claro, existe o crédito de que ele realmente criou essa bandeira da luta pelos direitos e de trazer essa população, não na época ainda, para uma consciência, né, ou de uma luta na questão do racismo, mas mais na luta pelos seus direitos como trabalhadores, né?
1: Agora, Marlova, avançando bastante no tempo aqui e falando também desse legado que o sindicalismo vai deixar para a luta dos trabalhadores na África do Sul, eu queria chegar na década de 1980, né? Que já é um outro momento na luta contra o apartheid. Já tem, por exemplo, organizações como o próprio CNA, que tem uma atuação, inclusive armada, contra o apartheid, né? Mas aí, de uma forma geral, não só ligada ao trabalho. E aí, em 1985, algumas organizações se juntam para a criação da COSATU, né? Essa grande organização aí de luta contra o apartheid, que envolve justamente a união de Partido Comunista, o CNA e também sindicato. E depois vai ter a greve geral aí de 1988. A gente pode dizer que essa luta na década de 1980 é uma herança desse sindicalismo aí das primeiras décadas do século XX, ou já é um outro momento, a luta já assume ali uma característica diferente?
0: Na verdade, é um período, assim, houve sempre muitas greves na África do Sul. No século XX foi assim, vamos dizer, mesmo em 1920, por exemplo, houve uma greve que mobilizou mais de 80 mil trabalhadores africanos, e foi uma greve espontânea que surgiu dentro dos alojamentos, que nós chamamos de compounds, e que mobilizou grande parte das minas de ouro na África do Sul, e que trouxe essa mobilização, e foi um movimento buscando uma melhora salarial e tudo mais. Então, aí depois, em 1946, houve outra grande greve dos trabalhadores africanos, e assim se sucederam muitas greves, muitas ações. Então, eu acredito, e mesmo na década de 1980, como nós temos, e não eram só os trabalhadores, nós temos a questão, em 1976, de todas aquelas revoltas em Soweto, na Township, né, Southwest Township, que é Soweto, né, 60 quilômetros de Johannesburgo, e que resultou na morte do Hector Peterson, aquele estudante que virou ícone da luta contra o apartheid. Então, havia toda uma mobilização da sociedade em várias frentes, mas é claro que a ação dos sindicatos foi muito forte, e dos trabalhadores, sempre nos confrontos com a polícia, né, onde morreu muita gente, né, muitos, e mesmo trabalhadores, como em 1962, né, teve onde foram mortos 49 trabalhadores, que é o Sharperville, que foi uma greve contra a obrigação de portar passes. Então, houve sempre na sociedade sul-africana, ou nesse universo sul-africano, muitas mobilizações, muitas lutas, muitas greves, e eu acredito, sim, os trabalhadores e os sindicatos tiveram uma importância fundamental, né? Basta lembrarmos que o próprio presidente, que hoje é o presidente da África do Sul, o Cyril Ramaphosa, ele foi secretário-geral do NUM, que é o National Union of Mine Workers. E hoje é o presidente, né, da África do Sul, e era também assistente, né, quando Nelson Mandela saiu da prisão, ele trabalhava junto com Nelson Mandela. Então, eu acredito, sim, que houve uma importância grande, né, desses trabalhadores e desses sindicatos nessas ações. Mas é claro, como eu disse, havia toda uma mobilização da sociedade e pressões internacionais pelo fim do apartheid, que era realmente um regime extremamente segregacionista. Ele não era racista só, ele era segregacionista, né, que não permitia a participação da população negra em coisas assim, coisas do dia a dia, como, por exemplo, usar um parque. Você não tinha direito a usar os ônibus, tinha áreas restritas para brancos, tinha áreas restritas em que os negros não entravam. E, inclusive, no sistema educacional, havia escolas para os africanos e as escolas para a população branca, né? Então, Esse era o cenário, né? Então, muitas frentes, muitas partes, né, da sociedade, inclusive as mulheres, e aí tinha isso, tinha as organizações a favor e contra. E também foi uma grande luta, né, para conseguir estabelecer essa democracia racial, vamos dizer, na África do Sul. Porque é claro que essa população branca não queria abrir mão da maior parte, vamos dizer, uma grande parte dessa população branca não queria abrir mão dessas benesses, né, que eles tinham conquistado durante décadas, digamos até séculos, né, de história na África do Sul, né. Mas claro que os sindicatos tiveram, sim, os trabalhadores tiveram um peso muito grande nessa luta, nessas conquistas.
1: Muito legal, Marlova, você ter contado hoje sobre essa longa história do sindicalismo e dos movimentos de trabalhadores na África do Sul e como que isso está conectado, né, também com a luta contra o apartheid. Eu saio dessa gravação aqui até mais inspirado, porque é realmente uma história fascinante e relacionada aí a um dos piores episódios da nossa história recente, que foi o apartheid, né? Mas teve muita gente lutando contra, muita gente resistindo, muitos trabalhadores, né, que se organizaram e lutaram também contra essa segregação racial até a chegada aí de 1994 com a eleição do Nelson Mandela e o fim, né, desse triste regime aí do apartheid. Quero muito agradecer a sua participação aqui no Virada de História e portas abertas para você retornar aí e falar mais sobre a história do sindicalismo e dos trabalhadores na África do Sul. Muito obrigado, Marlova Terezinha Fritzen. Até uma próxima.
0: Olha, eu que agradeço, Pedro, pela oportunidade e foi um grande prazer. Estou sempre à disposição de vocês, tá bom? Grande abraço.
1: Tá ótimo, um grande abraço. Tchau, tchau. Agora a gente vai nas origens desse sindicalismo e da luta de trabalhadores negros por melhores condições de vida. Bom, e agora eu troco uma ideia com o João Bimbato, ele que é diplomata de carreira do Ministério das Relações Exteriores do Brasil, atualmente é chefe das seções de Política Interna, Defesa e Cooperação da Embaixada do Brasil em Pretória, desde 2019 atua com temas relativos à África do Sul e à África Austral, incluindo países lusófonos e no âmbito da CPLP. Ao longo de 16 anos de carreira, trabalhou em áreas de promoção cultural, cooperação esportiva e organismos multilaterais, tendo sido um dos responsáveis pela retomada da Comissão Mista Brasil-África do Sul, que acarretou aí no excelente nível de relações bilaterais, como demonstrado pela recente visita de Estado do presidente Cyril Ramaphosa ao Brasil em março de 2026. Os principais interesses do João incluem aí política africana, diálogo Sul-Sul, democracia e cooperação em defesa. Seja muito bem-vindo, João. Tudo bem?
2: Tudo bem, Pedro. Muito obrigado pela entrevista. Fico muito feliz de estar aqui com vocês no podcast. E, enfim, estou aqui para a gente conversar, bater um papo aqui sobre a África do Sul, que é um tema que me interessa muito, que eu fico bastante contente de poder conversar a respeito dele.
1: Ah, maravilha, João. Desde já eu agradeço aí a sua participação e também já deixo a dica aí para os ouvintes, para quem quiser saber mais sobre África do Sul e as relações Brasil-África do Sul. O João, ele tem um Substack, joaobimbato.substack.com. É esse o endereço, tá lá vários textos que ele publica aí. João, para a gente começar o nosso papo aqui sobre a resistência dos trabalhadores ao regime do apartheid na África do Sul, eu acho importante a gente caracterizar um pouco um momento ali da década de 1980, em que há um recrudescimento, um aumento dessa resistência e desse questionamento ao regime do apartheid e também uma pressão externa muito forte. Você poderia caracterizar para a gente, por favor, esse período na África do Sul e também nas relações exteriores sul-africanas?
2: Claro. Bom, a década de 80 ela é fundamental na história da África do Sul, né, na transição para a democracia. na década de 80, ela testemunhou uma violência muito grande, uma entropia, né, na verdade, aqui na África do Sul. É o período de violência mais pronunciada, assim, do regime do apartheid, né? E, enfim, inclusive chegou a que o governo do apartheid declarasse um estado de emergência em 1985, em julho de 85, né? E tem uma tentativa de dobrar a aposta também do regime, né, do apartheid, que em agosto o presidente P.W. Botha, ele pronunciou o que ficou famoso como o discurso do Rubicão, né, em referência à fala de Júlio César em Roma sobre cruzar o Rubicão e, enfim, um momento histórico para Roma. Ele, enfim, isso ficou marcado porque foi uma, como se fosse ele dobrando a aposta, né, da repressão e tudo mais, mas que não, enfim, como a gente sabe, 10 anos depois isso já tinha sido desmontado, né, e o país, graças a esse momento de bastante contestação nos anos 80, muito polêmico também aqui, foi desmontado esse regime, né, então foi um momento de muita importância histórica, realmente, aqui na África do Sul.
1: E nessa época, João, ainda havia luta armada na África do Sul? Porque, pelo que eu conheço, e aí pensando principalmente no Congresso Nacional Africano, né, CNA, ou ANC em inglês, que foi uma organização, inclusive, que contou aí com a participação do Nelson Mandela, que durante um tempo utilizou a luta armada como forma de resistência contra o apartheid. Ainda havia, na década de 1980, essa estratégia de luta política?
2: Havia o MK, né, que é como se chama o braço armado do ANC. Eu falo ANC porque eu acabo a sigla que eu mais uso aqui, né? O MK, que vem do nome Umkhonto weSizwe, que chama Lança da Nação, foi lançado em 1961 pelo Nelson Mandela, justamente, em resposta a um massacre em 1960, em que o povo estava ali protestando por mais direitos, enfim, e a polícia do regime abriu fogo e foi uma grande tragédia, né, e isso convenceu Mandela, que até então tinha um viés mais pacifista, que ele mais tarde volta a tomar nos anos 90, de que não tinha como você confrontar o regime se não fosse de modo armado, né? Então, a partir disso, o MK começou a tratar de sabotagem de infraestruturas estatais, né, como rede elétrica, ferrovias, inicialmente sem focar em perdas humanas, apesar de ter havido aí alguns ataques que resultaram em mortes, infelizmente. Uhum. Mas a ideia era tornar o país caótico para poder contestar. E foi também o que acabou levando à própria prisão do Nelson Mandela, né, em 62, e ele acabou ficando aí praticamente 27 anos preso, né, então foi um momento crucial também aí na história da África do Sul, a fundação do MK, né, do Umkhonto weSizwe, que é o nome do movimento.
1: E o Nelson Mandela, ainda na prisão, João, ele chega a incentivar essa luta armada? Porque, assim, no da década de 1980, ele ainda estava na prisão, ele vai ser solto em 1990. Como que a liderança dele continua inspirando essa resistência ao apartheid?
2: Não, de fato, ele se torna aí um símbolo, né? Quando ele vai preso, um mártir vivo até, assim, da resistência, e nesse processo tem um papel muito importante a então esposa dele, que era Winnie Mandela, que, aliás, eu não sei se no Brasil está passando, mas tem um documentário sensacional, uma série de documentários na Netflix sobre a luta da Winnie Mandela, justamente aí no quando ele vai preso, apesar de ela, assim, se fala que ela levou adiante a luta do Mandela, o nome Mandela, mas ela faz questão de dizer que ela é a Winnie, né? Então, um papel aí feminino sensacional, importantíssimo na resistência, e que o Mandela não tinha como muito, enfim, influenciar, apesar de que ele tinha ali algumas cartas, manifestos e tudo mais, mas digamos que a chama, na verdade, pela resistência, acabou sendo levada em frente pela Winnie, né? E, então, assim, claro, Mandela teve um papel fundamental, ele, dentro do que ele podia, ele tentava conversar com a Winnie, dar aqui ou ali alguma diretriz e tudo mais, mas ela, que tinha uma personalidade muito forte, acabou também assumindo muito o movimento, né? E esse documentário é muito interessante porque mostra o caráter polêmico da Winnie Mandela e das linhas de ação que ela foi tomando, inclusive nos anos 80, né? Não como parte diretamente do MK, que é o braço armado da ANC, mas, enfim, por meio de organização de protestos, de resistência, e, enfim, ela foi realmente uma figura muito, muito marcante, né? Então, assim, para responder a questão da influência do Mandela, a gente pode dizer que, de repente, pelo nome Mandela, no nome dela, porque ela era casada com ele, né? Mas, assim, ela teve, acho, uma atuação mais pronunciada do que o próprio Nelson Mandela, que nesse momento se encontrava preso. Então, apesar de ele, claro, como eu falei, procurar incentivar a resistência e tratar, né, de que o movimento não se perdesse, né?
1: Sim. Agora, João, o CNA, ele nasce como um partido mais ali uma social-democracia, e na década de 1960 tem esse braço armado que você já falou, né, a lança da nação. E depois que o Nelson Mandela é solto, em 1990... eu cheguei a ler algo sobre ele ter se tornado mais moderado ou ter ido para uma posição mais ao centro. Houve, de fato, essa mutação no posicionamento dele, do próprio CNA, ao longo desses anos de resistência ao apartheid?
2: Houve, assim, porque o Mandela, ele... Sim, ele depois que ele saiu da prisão, ele procurou, ao contrário do que ele fez lá atrás, no sentido de fundar o MK, justamente, ele procurou tratar de uma transição pacífica e do regime do apartheid para a democracia, né? Assim, agora é interessante dizer que tem essa noção de transição pacífica, mas foi pacífica para os brancos, né? Porque a violência entre os negros era muito alta, sobretudo nos anos 80, anos 90, entre o CNA, né? Enfim, e o Inkatha Freedom Party, que era o FP, IFP, que é muito forte, junto à população Zulu e o CNA da população Xhosa, né? Xhosa, como eles falam aqui, eles falam com estalo na língua, isso é muito, muito interessante. E aí, quer dizer, soube-se depois que o regime do apartheid financiava o IFP, que é ligado aí à Casa Real Zulu e tudo mais, sempre se considerou um partido de direita, o regime do apartheid financiava ações armadas, né? Então havia massacres entre os negros em si. Então quando se fala de uma resistência, de uma transição pacífica, é interessante que acaba sendo um ponto de vista branco que, de fato, escapou de uma verdadeira guerra civil, de um movimento de vingança, né, que inclusive a própria Winnie Mandela encampava, mas que o Nelson Mandela, ao sair da cadeia e reassumir aí a proeminência do movimento, ele conseguiu frear, mas, enfim, com custos inclusive pessoais, porque esse foi um dos motivos do divórcio dele com a Winnie, né? Então, foi... Enfim, ele procurou realmente defender essa enfim, que não acontecesse um derramamento de sangue aqui na África do Sul, mas de novo, né? Claro que no final das contas a coisa foi positiva, o saldo e tal, mas derramamento de sangue aconteceu entre os negros, sobretudo, né? Mas ele conseguiu esse sucesso no sentido de uma transição para a democracia relativamente pacífica, a gente pode colocar assim, relativamente pacífica, não foi uma revolução, como aconteceu em Moçambique, né, no Zimbábue, em Angola, enfim, justamente nos países ao redor, aqui na África do Sul, e foi bem mais tardia, né, foi nos anos 90, enquanto esses países aí já eram nos anos 70, né, então... É isso.
1: Sim. E sobre essa violência que você mencionou, que assim, não sei se a gente poderia chamar de uma violência interétnica, né? Porque a gente tá falando de duas etnias diferentes. Tem um filme interessante que se chama Repórteres de Guerra, que é um filme dos anos 2000, até uma história verídica, inclusive, que mostra um trabalho de jovens repórteres cobrindo justamente todas essas tensões, né, na África do Sul, e realmente é de uma violência, de um enfrentamento brutal ali entre 1990 e 1994, né?
2: Exato. Uhum. Não, de fato, é muito documentada essa violência, assim, porque já era uma época em que o acesso aí às imagens e tudo mais já era bem mais difundido, né? Então, realmente, tem aí, gostaria muito de assistir esse filme, não tinha visto ainda, mas quando você vai, por exemplo, a instituições aqui como o próprio Museu do Apartheid, que é um, enfim, é uma algo que precisa ser visto por alguém que vem à África do Sul, enfim, é um grande marco. Ali eles mostram, né, de fato, como essa violência foi cruel, né? E esse próprio documentário que eu comentei aí da Winnie Mandela deixa muito claro e como isso também foi polêmico, né? Porque essa percepção de que enquanto os negros se matavam, né, os brancos, digamos, se mantinham aí à margem da violência e tinham, enfim, seus bens preservados na medida do, enfim, em grande medida, né? Enquanto muitas pessoas negras vieram a morrer por causa desse enfrentamento entre as duas etnias, né? Sobretudo. E assim, é muito interessante porque é uma guerra interétnica, como você falou, aqui na África do Sul, em que havia uma aposta do regime do apartheid no sentido de supostamente demonstrar que se você deixasse o país na mão dos negros, o país iria degringolar, né? Então, era perverso também isso, né? Porque era uma maneira de você racialmente discriminar, inclusive na política, né? Enfim, nesse pleito que eles tinham de, enfim, de maior igualdade, democratização, enfim. Então, realmente, era um regime muito perverso, de fato. Não era brincadeira, digamos assim. Os caras realmente eram bastante, enfim, influenciavam muito para o mal a situação, né? E acabaram, enfim, provocando essa violência toda.
1: Sim, sim. Agora, João, a gente fez essa ótima contextualização, né, do momento da África do Sul, da resistência ao apartheid, também essa transição pacífica para alguns, para outros nem tanto. Agora eu acho que eu queria introduzir aqui na nossa conversa o papel dos trabalhadores nessa resistência ao apartheid. Aí eu quero começar falando da greve geral de 1988. Qual foi a importância desse episódio e o papel dessa luta de operários sul-africanos na luta contra o regime do apartheid?
2: Sim. Não, de fato, a greve de 88 ela foi marcante porque, enfim, e também o movimento dos trabalhadores foi muito marcante porque justamente enquanto a liderança do ANC como Mandela, Tambo, né, enfim, ou estavam presos ou no exílio, né, os trabalhadores, eles foram uma ponta, enfim, uma ponta de lança, né, sem querer fazer uma referência necessariamente ao MK, né, mas uma ponta de lança nesse movimento aí que, enfim, levou adiante também a luta pela libertação do país. Enfim, o movimento trabalhador aqui, ele é bastante histórico, ele remonta ali a meados do século XIX, ainda na época da exploração britânica, aqui como colônia, né? Enfim, tem uma história na mineração super importante, tanto que boa parte dos trabalhadores que faziam greve, que se definiam aqui a luta sindical, vinham justamente do setor minerador, como o próprio atual presidente da República, né, o Cyril Ramaphosa, que foi presidente de um dos sindicatos ali, enfim, então é muito interessante que o próprio presidente da República atual, né, ele esteve nesse movimento e ele foi considerado, na época das negociações pelo fim da apartheid, o braço direito do Nelson Mandela. Né? Ele conduziu pelo CNA as negociações junto ao governo do apartheid. Então, a mineração, o sindicato, o sindicalismo teve sempre uma importância muito grande aqui, inclusive num país assim como com história social tão grande, né, de luta social como a África do Sul e liderada pelo CNA, que é um partido inspirado num modelo soviético, né, então, enfim, os sindicatos são peças fundamentais, né, na engrenagem política local e de fato, desempenharam aí um papel fundamental, né, apesar de que até nesse campo a segregação acabou se impondo, né, porque o movimento aqui sindical ganhou muita atenção quando houve ali nos anos 20, né, logo na esteira da Revolução Russa, houve uma, enfim, claro, uma repercussão por aqui, mas até o Partido Comunista da época era um partido racista, né, ele era um partido comunista para branco, É, então quer dizer, tinha uma dominação branca, né? E isso num país que na década de 1920 produzia 50% do ouro mundial, né? Então, você tem uma ideia, era muita coisa, né? A área da mineração sempre foi e ainda é muito, muito forte aqui na África do Sul, que hoje é a maior produtora disparada de platina, por exemplo. Diminuiu aí a presença na área de ouro, né, diamantes, mas continua sendo dos principais produtores, né, e é seguida aí num segundo lugar aí pela Rússia, mas muito atrás, assim, na produção. Então, quer dizer, até hoje tem esse papel, né, e é muito curioso, assim, como que o setor minerador foi bastante influente e os próprios trabalhadores do setor, né. Então, quer dizer, quando chega em 1988, vem uma greve como essa paralisou o país, né, por 3 dias. É interessante porque era justamente o ponto fraco da África do Sul, que era a mão de obra barata, né, porque a ideia aqui sempre foi, assim, um monopólio de privilégios para os brancos e o trabalho braçal, aquela coisa feita pelos negros, que eram mal remunerados, então era uma mão de obra quase escravocrata, que mantinha esse sistema de privilégios. Então, quando a greve de 88 acontece, ela vai no coração do regime, né? Então, quer dizer, paralisar um país assim por 3 dias foi um grande acontecimento, né, que demonstrou aí a potência do setor trabalhador aqui na África do Sul.
1: É até interessante a gente ver a greve como uma estratégia de luta política contra o apartheid, porque reforça aquilo que você falou da especificidade dessa revolução na África do Sul, que não foi uma revolução violenta como, por exemplo, em Moçambique, em Angola, né, países que são próximos ali da África do Sul, que depois até enfrentaram longas guerras civis. A de Angola, por exemplo, vai durar até meados dos anos 2000. Então, acho que isso ajuda a gente também a entender essa singularidade, né? E trabalhadores que já vinham ali se organizando ao longo da década de 1980, em 85, por exemplo, vai ser fundado o Congresso de Sindicatos Sul-Africanos, e aí é óbvio que há uma reação do governo sul-africano em restringir, né, essas atividades. Qual era a relação, João, do CNA com esses sindicatos e também com o próprio Partido Comunista que você mencionou agora há pouco? Como que eles, em determinado momento, eles convergem nessa luta contra o apartheid?
2: Convergem e, enfim, o próprio presidente, né, que eu comentei, o senhor Ramaphosa, que era, na época, presidia o NUM, na verdade eu lembrei que o nome é o Sindicato Nacional de Trabalhadores Mineiros, né? Uhum. Ele teve um papel muito importante na fundação do COSATU, né, que é esse Congresso de Sindicatos Sul-Africanos, e ao lado do Partido Comunista da África do Sul, agora já com outra roupagem, né, enfim, já não mais exclusivamente branco, enfim, ele teve um papel muito importante na resistência ao apartheid, e ainda hoje esses dois movimentos são unidos ao CNA porque eles compõem o que chama de aliança tríplice, né, entre esses movimentos. Então, muitos dos quadros do CNA, na verdade, eles são originários do Partido Comunista, ou têm laços com o COSATU, né, com a área sindical, né. Então, esse tema, ele sempre foi muito rico, muito caro ao CNA, né, e como eu disse, os trabalhadores tiveram um papel muito importante avançar aí a chama aí da luta e tudo mais, a tal ponto que hoje compõem como se fossem uma coisa só, digamos assim, a força governista, né? Então, o principal partido do país. Então, de fato, a importância do movimento trabalhista, né, é muito forte, né, ainda hoje dentro do partido, enfim, governista, que é o CNA.
1: E pensando, João, em como que essa aliança entre CNA, Partido Comunista e os sindicatos vai moldar ou definir ali os rumos da África do Sul após o fim do apartheid, a Constituição de 1994, por exemplo, ela traz direitos a esses trabalhadores negros?
2: Exatamente, quer dizer, porque a greve de 88, ela teve esse desdobramento, né, que eles conseguiram digamos, forçar a inclusão dos direitos de trabalhadores, né, não só na Constituição de 94, que era provisória, digamos assim, de transição entre o regime do apartheid e a Constituição de 96, que é a que ainda hoje é vigente, e que, de fato, incorporou essas reformas e ainda avançou essas reformas, né? Porque, por exemplo, a Constituição de 94, ela ainda permitia, por exemplo, aquela figura do lockout, né? Que seria o patronato fechar as fábricas para tentar, de alguma maneira, sufocar o movimento grevista. Já na Constituição de 96, enfim, foi excluído esse tipo de... Né, de manobra. Então, quer dizer, a Constituição ela é muito avançada nesse sentido de permitir o direito à greve dos trabalhadores, né, e isso foi com certeza um desdobramento muito importante das greves, né, dos anos 80, mas sobretudo a greve de 88, que foi um grande marco, né, ao paralisar aí 3 milhões de trabalhadores em 3 dias. Quer dizer, foi um golpe fortíssimo aí na economia do país, né, e não tem como nenhum país acaba, enfim, nenhum regime consegue sobreviver na hora que a economia se torna aleijada, né. Então, o papel aí do movimento trabalhador foi importantíssimo, né, e a Constituição de 94 refletiu isso e, sobretudo, abriu caminho para 96, né, que é a atual Constituição, que esses dias cumpriu 30 dias, aí no dia 8 de maio cumpriu 30 anos, 30 anos dessa Constituição. Então, é uma coisa muito recente, né, Pedro, assim, uma coisa que, um depoimento pessoal, assim, uma coisa que me impacta profundamente, é que é uma coisa que, na linha do tempo da história, foi como se fosse 2 minutos atrás, 1 minuto atrás, ou até menos, assim, se você pegasse e colocar, né, toda a história humana, né, numa linha do tempo, assim, quer dizer, foi uma coisa muito recente. Se no Brasil até hoje a gente tem desafios, né, por causa da instituição da escravatura, que foi abolida aí há cerca de 130 anos, ou mais, né, 140 anos, quer dizer, até hoje a gente sofre com essa questão, né, do racismo estrutural, de toda a desigualdade, né, você imagina aqui, quer dizer, que 30 anos atrás é que foi estabelecida a Constituição que hoje rege a democracia sul-africana, né, que, enfim, vamos dizer aí, a chegada definitiva dos europeus, assim, digo definitiva porque antes já vinha acontecendo, né, contatos, mas se coloca ali por volta de 1652, foi quando a Companhia das Índias Orientais chegou aqui, começou a interiorizar aquela coisa ali na década de 1650, 60 e tal. Então, bota aí 400 anos de história, você tem 30 de democracia, né? Então, é uma coisa... Não tem nem como não pensar nisso, né? Quando você está aqui assim, você observa esse cenário, né?
1: Sim, sim.
2: Então, isso porque... Porque como a gente estava falando, né, esse movimento trabalhador teve um papel definitivo, né, nessa luta tão importante, né?
1: Isso, eu gostei dessa expressão, pensar em voz alta. Eu acho que eu vou usar como um mantra aqui do Virada.
2: É bacana, né? Eu gosto também. É uma coisa que eu escuto bastante, assim. Eu acho que é uma prática muito saudável, assim, uma conversa entre pensamentos, né? E também no papel, né? Quando você escreve e tal. Então, você falou aí do meu Substack, é uma tentativa de fazer isso também, pensar no papel, né? Eu brinco que é pensar em voz alta no papel, talvez.
1: É necessário. Um grande abraço, João. Obrigadão aí.
2: Grande abraço, Pedro. Abraço.
1: Espero que tenham curtido esse episódio. Continuem ligados no Virada, que é o podcast diário de história da Sputnik Brasil, sempre às 7h15, 23 horas e depois no site metropolitanarrio.com.br. Aquele abraço, pessoal. Fui!

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1: Muito boa tarde a todos. Seja muito bem-vinda, muito bem-vindo agora, 4:02. 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
2: Muito boa tarde. Hoje, sexta-feira, 29 de maio. As principais notícias do Brasil e do mundo estão aqui. Começa agora o programa Entretanto, porque toda notícia tem outro lado. Esta é uma produção da Agência de Notícias Russas. Você é Sputnik. Eu sou o Leonardo Macaxeira.
1: E eu, Isabela Veiga. A gente chama agora o nosso analista geopolítico, Rafael Machado. Muito boa tarde, Rafa. Um sextou com muita coisa pra gente falar, porque olha, hoje tá palpitante o negócio aqui, hein?
3: Pois é, boa tarde, Isabela, Leonardo, toda a galera da rádio, nosso público. Sextou e, como sempre, bem, cada vez mais alguma coisa bombástica acontecendo pra gente poder comentar.
1: É verdade, Rafa. Olha, as notícias, elas não dão férias, né? Não dão trégua. E daqui a pouco a gente também vai conversar com a Beatriz Bandeira de Melo, doutora em Relações Internacionais pela UERJ e mestre em Ciência Política pela Unirio.
2: Muito boa tarde, Rafa. Vamos às principais notícias de hoje. As reações do governo e da oposição à medida norte-americana de classificar Comando Vermelho e PCC como grupos terroristas. FMI aponta que Brasil vai voltar ao top 10 das maiores economias do mundo em 2026.
1: E também tem as atualizações do trânsito, previsão do tempo e economia. Fica com a gente, porque começa agora o programa Entretanto.
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2: O Brasil vai voltar ao top 10 das economias neste ano, impulsionado pela alta de 1,1% do PIB no primeiro trimestre e pela perspectiva de superar o Canadá no ranking global das maiores economias do mundo, segundo projeções do Fundo Monetário Internacional, informa o jornal O Globo. A retomada da décima posição ocorrerá após o país ter ficado fora do grupo das 10 maiores economias no ano passado, conforme os dados do organismo multilateral. E é com esse assunto que a gente começa o Entretanto de hoje.
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1: O avanço no início deste ano reforçou a melhora do desempenho brasileiro e colocou o país em posição de destaque entre as principais economias globais. De janeiro a março, o Produto Interno Bruto, PIB, que representa a soma de todos os bens e serviços produzidos no país, cresceu 1,1% em relação ao quarto trimestre de 2025. Isso de acordo com o próprio IBGE, que divulgou esses números hoje. O resultado veio depois de economia brasileira ter encerrado o ano anterior com uma expansão acumulada de 2,3%. Com um crescimento de 1,1% nesse primeiro trimestre, o Brasil registrou o sexto melhor desempenho entre as 45 das principais economias do mundo, de acordo com o levantamento da Austin Rating, que foi citado pelo IBGE. Apenas Hong Kong, Taiwan, Dinamarca, Coreia do Sul e China tiveram resultado superior nesse mesmo período.
2: O desempenho fortalece a projeção de que o país vai ultrapassar o Canadá neste ano e vai reassumir o décimo lugar no ranking das maiores economias, elaborado com base nas estimativas do FMI. No caso brasileiro, a queda do dólar no fim do ano passado e a continuidade desse movimento no início deste ano contribuíram para elevar o tamanho da economia em dólares. Esse fator, combinado ao crescimento do PIB, ajuda a explicar a volta do Brasil ao grupo das 10 maiores economias do mundo. As projeções do FMI indicam que o Brasil pode continuar ganhando posições no ranking global nos próximos anos. Para o ano que vem, 2027, a estimativa é de crescimento de 2% no PIB brasileiro, ligeiramente acima da previsão para 2026, embora 0,3% abaixo da projeção anterior. Rafa, queria trazê-lo para a gente começar o Entretanto desta sexta-feira. A gente começa falando que o Brasil, pelo menos o FMI aponta, que vai voltar a ser uma das 10 maiores economias do mundo neste ano. Queria que você falasse um pouquinho, Rafa, o Brasil hoje, apesar dessa estimativa positiva, a gente vê o brasileiro ainda muito endividado, né? Não à toa o governo lançou agora há pouco esse novo Desenrola, né? Que é um programa para tentar resolver essa questão do endividamento do brasileiro. Como explicar a economia do país avançando, né? Com boas projeções, mas o brasileiro ainda, digamos, patinando e ainda um pouco enrolado na hora de bancar suas contas do dia a dia?
3: Bem, a gente tem uma série de fatores. Uma delas, e que é bastante importante, é que o Brasil, mesmo sendo afetado por uma série de situações, questões, crises internacionais, não tem sido o epicentro desses problemas e, portanto, não tem sido o país mais afetado, né? Por exemplo, a situação no Oriente Médio, com a guerra do Irã, as crises que envolvem sanções, questões agrícolas, etc., na Europa, entre a Europa e a Rússia. E apesar de, evidentemente, partes desses eventos, dessas crises, terem alguma repercussão na nossa economia, por exemplo, a questão dos fertilizantes, a questão do petróleo e dos combustíveis, o abastecimento de alguns outros bens também, a questão do impacto em cima do dólar e assim por diante,

de que muitos outros países se deparam com situações de recessão ou de estagnação por uma série de motivos. Então a gente pega, por exemplo, as economias europeias, que ocupam ali algumas das posições mais importantes, inclusive na frente do Brasil, né? Está lá a Alemanha, o Reino Unido, a França e a Itália na frente do Brasil. São economias que estão em situação de estagnação ou de recessão, entre outros motivos, por conta, primeiro, das sanções contra a Rússia, que dificulta o acesso à energia barata. Em segundo lugar, agora também, por conta da situação no Oriente Médio, que tem dificultado também o acesso dos europeus a petróleo vindo ali da região do Golfo, o que também atrapalha no âmbito energético e prejudica a economia como um todo, né? Porque, enfim, os combustíveis movem absolutamente tudo. Então tem esse aspecto. A gente sabe também que, apesar de alguns dos países que mais cresceram serem países, né, ao longo dos últimos meses, do último ano, serem países asiáticos, os países asiáticos também estão começando a ser afetados por uma série de fenômenos internacionais. O próprio Canadá está numa situação de estagnação, não teve recuperação após a crise pandêmica da Covid. Então a crise pandêmica da Covid gerou um impacto na economia do Canadá, como de vários outros países. Alguns países conseguiram sair daquela crise pandêmica, voltando a crescer, né, recuperando aquilo que havia sido perdido. Outros nem tanto. E o Canadá está no caso desses que não conseguiram se recuperar tão bem após a crise pandêmica. Daí você soma a crise pandêmica a essa crise aí envolvendo sanções e questões de abastecimento em relação à Rússia. Você soma isso agora uma crise no Oriente Médio, e isso afetou significativamente a economia canadense, razão pela qual o país está numa situação de estagnação. E ainda que todos esses fatores tenham também afetado o Brasil acabou sendo menos afetado, porque, como eu falei, a gente tem relações comerciais mais diversificadas. Por exemplo, quando a gente pega aí a questão dos fertilizantes, a gente não sancionou a Rússia, né? Então a gente conseguiu continuar adquirindo fertilizantes da Rússia. Até por essa diplomacia que vem, em alguma medida, é histórica, do Brasil não comprar simplesmente conflitos internacionais, né? Assumindo muito enfaticamente qualquer lado, a gente acaba conseguindo se evadir de ter rupturas comerciais e assim por diante. Isso é importante em relação principalmente aos nossos principais parceiros comerciais, aqueles que nos fornecem coisas importantes ou que são nossos clientes importantes. Isso envolve, evidentemente, as principais potências do mundo, algumas que têm conflitos entre si, né? Então, a China é uma cliente fundamental nossa, a Rússia fornece coisas importantes para a gente, especialmente fertilizantes e diesel, mas também é um cliente importante de gado e de carne, né? E os Estados Unidos também são, apesar de não serem mais o primeiro, né, em termos de clientela nossa, ainda são um cliente muito importante, estão em segundo lugar. E aí, ao tentar manobrar, né, não apenas o Lula, mas a maioria dos presidentes brasileiros das últimas décadas, eles têm conseguido manter o Brasil mais ou menos apartado de conflitos ou de controvérsias internacionais que poderiam afetar a nossa economia de maneira significativa. Eu acho, inclusive, que o Brasil poderia estar numa posição ainda melhor, né? Se a gente tivesse investido o suficiente para reindustrializar o Brasil e assim por diante, a gente poderia estar numa situação até melhor. Porém, o fato de a gente subir da 11ª posição para a 10ª posição, caso a gente de fato consiga manter esse ritmo, né, caso a gente não veja uma transformação mundial que mude um pouco essas posições, é algo que talvez continue crescendo um pouco nesse ranking. Mas ainda assim, existe uma distância entre isso, porque isso é PIB, né, e a economia do dia a dia. Não é a mesma coisa, nem sempre se traduz
porque o PIB ele vai avaliar basicamente, né, o

0: o total das trocas econômicas, daquilo que é produzido e daquilo que é trocado. Então, por exemplo, fluxos que se dão exclusivamente ali no mercado de ações influenciam isso aí. Por isso que você vai ter autores dizendo, por exemplo, que boa parte dos números, né, da economia mundial, quando a gente fala aí que o PIB dos Estados Unidos é 32 trilhões de dólares, que boa parte disso é fictício, porque é dinheiro sendo transferido, na verdade, no computador de uma empresa para outra, e isso aí é avaliado como sendo parte do PIB. Né? Então, como tem esse aspecto meio excessivamente financeirizado, é por isso que uma coisa é o Brasil crescer nesse ranking, uma outra coisa é a situação real do cidadão brasileiro, como é que estão os preços, se ele está conseguindo pagar as contas, se tal não está endividado, se ele consegue comprar aquilo que precisa e assim por diante.
1: Fala, meu povo, sextou com mais um episódio do Jabuticaba Sem Caroço e hoje vamos falar sobre a profissão doula. Você sabe o que faz uma doula? Elas são profissionais que oferecem apoio durante a gestação e no parto e agora tem a profissão regulamentada graças aí à Lei 15.381 de 8 de abril de 2026.
2: Assunto para falarmos com Morgana Eneile, presidente da Federação Nacional de Doulas do Brasil, a Finadoulas BR, e com Jana Gentili, advogada, doula e doutoranda em saúde coletiva pelo Instituto de Medicina Social da UERJ.
1: Então não perca, a gente tem um encontro marcado aqui na Rádio Sputnik Metropolitana. Tchau.
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6: O ministro Cássio Nunes Marques, do Supremo Tribunal Federal, informou à Procuradoria-Geral da República o prazo de 20 dias para apresentação de parecer sobre a revisão criminal apresentada pela defesa do ex-presidente Jair Bolsonaro. Os advogados do ex-capitão protocolaram um pedido no dia 8 de maio para anular a condenação de 27 anos e 3 meses de prisão no processo da trama golpista. A alegação da defesa é de que houve erro judiciário no julgamento. Para alguns juristas, a revisão criminal, por ser uma ação autônoma de impugnação e não recurso, apresenta chances reduzidas de reverter a condenação. Para isso, deve ficar comprovado eventual ilegalidade, erro judiciário ou se surgir uma prova nova.
7: O julgamento de Bolsonaro já foi validado pela primeira turma do Supremo, que é composta por Alexandre de Moraes, Flávio Dino, Carmen Lúcia e Cristiano Zanin. Na segunda turma, o ex-presidente conta com três apoiadores apenas: Luiz Fux, André Mendonça e Nunes Marques. Os ministros Dias Toffoli e Gilmar Mendes acompanharam o entendimento da maioria sobre o caso, né? Acompanham. A previsão é que o Supremo valide a decisão que condenou Bolsonaro. O processo foi distribuído a Nunes Marques por sorteio e não por prevenção, já que isso é o que prevê o regimento interno do STF. Ô, Rafa, na sua análise, há alguma chance de que os ministros validem, alterem essa decisão, ou essa previsão mesmo de que eles validem a decisão que condenou Bolsonaro deve permanecer?
0: Bem, de um modo geral, uma revisão você vai solicitar, por exemplo, quando surge algum fato novo que possa modificar o entendimento que levou à condenação, quando surgem provas novas que sejam suficientemente importantes, suficientemente significativas, ou então quando há, por exemplo, uma mudança na lei, né? Então, eu vou dar um exemplo. Quando surgiu a prova de DNA, muitas pessoas, né, muitos presos que estavam presos por crimes sexuais solicitaram a prova de DNA, mesmo estando já condenados e cumprindo pena há anos, porque isso poderia gerar alguma coisa nova para poder motivar uma revisão criminal, né? Esse é um exemplo do tipo de situação em que você tem uma revisão criminal. Ainda que se dê para fazer isso também numa execução da pena, né? Caso haja uma mudança na lei, vamos supor, algo que hoje é crime, amanhã deixe de ser crime, caso isso não seja analisado ali, pelo motivo que seja, numa execução criminal, poderia ser solicitado também por uma revisão, né? Para dizer que a pessoa está presa por um crime que não existe mais, portanto ela deve ser solta. Ou então aconteceu alguma coisa, alguma revelação que seria pertinente à época dos fatos, mas que por algum motivo não veio a público, alguma prova que beneficie o réu e assim por diante. Não me parece que é o caso, né? Pelo menos não estou sabendo de nada que possa se adequar a essas hipóteses que eu mencionei. E eu imagino que vai ser entendido que a defesa do Bolsonaro está tentando utilizar a revisão criminal como se fosse uma peça recursal. Pelo menos, a não ser que, enfim, de fato tenha algo ali que seja novo, eu imagino que a interpretação da maioria do STF, pelo menos num plenário, seria essa. Talvez no fato do STF estar desfalcado em um membro, e esse membro, evidentemente, ele seguiu o entendimento da maioria, né, contrariamente ao Jair Bolsonaro, talvez estejam vendo alguma viabilidade para resgatar esse tema. A gente sabe, por exemplo, que o Barroso, ele tinha, e tudo indica, né, que ele sentiu a pressão por conta daquelas tensões entre Brasil e Estados Unidos, porque o Barroso, enfim, tinha um monte de relações e conexões com os Estados Unidos, né, família e negócios, propriedade e assim por diante. Eu não duvidaria, a gente sabe que houve essa reunião aí com o Trump e essas outras articulações sobre as quais falaremos certamente. Será que eles estão guardando alguma coisa na manga no sentido de prever que vai ter uma nova rodada de sanções contra ministros do STF? E aí com isso eles acham que um ou outro membro que tenha votado contrariamente a ele anteriormente vai mudar de opinião? Pode ser algo nesse sentido. Eu não duvidaria que houvesse alguma coisa nessa direção. Porque a petição em si, por si só, de revisão criminal, tal como ela está sendo apresentada por eles, não me parece que tenha nada que vá ser entendido em um sentido favorável ao Jair Bolsonaro. No sentido estritamente jurídico, mais valeria aguardar, por exemplo, essa questão da dosimetria ou alguma outra coisa, alguma outra mudança que aparecesse para solicitar uma mudança da sua situação junto ao STF. Porque a revisão criminal, tal como ela está sendo usada aí, é como se ele estivesse tentando usar um recurso, sendo que os recursos já se esgotaram porque a condenação já transitou em julgado.
6: Perfeito, Rafa. Obrigado pela análise e pela resposta. Bom, Rafa, eu queria entender com você o seguinte: caso haja algum tipo de reviravolta com relação à prisão do ex-presidente Jair Bolsonaro, de alguma forma, se isso acontecer, de repente, não sei, até as eleições, pode interferir alguma coisa ainda dentro desse processo eleitoral, enfim, de mudança com relação a resultado final das eleições em outubro?
0: Bem, teria que ser tudo muito rápido, né? Porque tem uma janela aí. Tudo bem que a questão da janela partidária não tem problema, porque o Jair Bolsonaro não foi retirado do PL por conta da condenação. Mas, se eu não me engano, ele tem inelegibilidade por algo já anterior a essa questão da condenação por tentativa de golpe, né? Então, por isso, talvez não viesse a interferir. A não ser que ele esteja tentando aí algo que envolvesse também outros processos. Me parece algo bem intrincado, né? Agora, vamos num raciocínio puramente hipotético. Vamos supor que ele conseguisse se livrar da inelegibilidade, né? Que é diferente de conseguir aí uma absolvição, né? Ou uma anulação processual, que são coisas diferentes, né? É aquilo que, por exemplo, se o processo fosse anulado, a gente teria que dizer também em relação ao Jair Bolsonaro, tal como eles dizem em relação ao Lula, que o Bolsonaro é um descondenado, né? Valeria a mesma coisa para um e para o outro. Mas fosse aí uma questão de absolvição retroativamente ou uma anulação do processo e, portanto, uma descondenação, e aí ele conseguisse se livrar da inelegibilidade de alguma maneira, olha, eu tenho quase certeza que se ainda estivesse na janela eleitoral para fechar ali a candidatura, ele substituiria o filho dele. Porque ele ia jogar com a sua prisão, né, o martírio, perseguição, foi solto. Se bobear, os propagandistas vão fazer a ideia de comparar ele com Nelson Mandela, né? Não existe limite para propaganda política. Então, vão tentar explorar essa libertação dele como sendo um retorno triunfante, né, do Jair Bolsonaro, perseguido, preso e agora solto. Ele tentaria capitalizar em cima disso para conseguir a eleição. Mas, como eu falei, é mais complicado do que isso, porque, se eu não me equivoco, a inelegibilidade dele não está atrelada a esse processo especificamente. Então, mesmo que ele conseguisse alguma mudança com essa revisão criminal, eleitoralmente, me parece que a situação dele permaneceria a mesma.
8: Olá, Léo. Olá, Bela. 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Estamos na semana onde se comemora o Dia Mundial da África. E uma data tão importante que aconteceu logo ali no dia 25, a gente não ia deixar passar batido, né?
9: A gente vai falar, Marcelo, sobre essa questão, o nosso DNA. A gente vai falar sobre a luta anticolonialista. A gente vai falar sobre racismo e alguns casos que aconteceram aqui no Brasil e como é que a gente deve se estruturar melhor para combater esse assunto.
8: Todo mundo convidado para acompanhar o Mundioca. 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
7: Polícia Federal prendeu um homem que se passava por policial judicial e mantinha rifles escondidos em um armário. O caso chamou a atenção das autoridades e será investigado para apurar a origem do armamento. E quem vai trazer para a gente essas informações é o repórter Paulo Fonseca.
11: A Polícia Federal iniciou na manhã desta sexta-feira a Operação Falax contra a compra ilegal de armas de fogo e munição com uso de documentos falsos no Rio de Janeiro. Durante a ação, um homem foi preso em flagrante em sua residência, na Tijuca, Zona Norte. No imóvel, a PF apreendeu 2 escopetas, 1 fuzil e um rifle que estavam em um armário, além de 5 pistolas, carregadores e balas. Já no carro dele, os policiais encontraram mais 4 armas, munição, distintivos, uniformes, acessórios e roupas táticas. Ainda segundo a Polícia Federal, o homem se apresentava como agente de polícia judicial e utilizava carteira funcional, distintivos e outros elementos de identificação falsificados para aparentar legitimidade perante terceiros. Policiais federais da Delegacia de Repressão a Crimes contra o Patrimônio e o Tráfico de Armas cumpriram mandados de busca e apreensão em 3 endereços ligados ao suspeito e à empresa controlada por ele. Segundo a PF, a investigação revelou que o homem utilizava documentação fraudulenta para comprar projéteis e negociar material bélico em estabelecimentos comerciais do Rio. As apurações identificaram o uso de certificado de registro de arma de fogo com dados divergentes ou inexistentes nos sistemas oficiais. De acordo com a PF, também foram apresentados porte de arma, termo de cautela, carteira funcional e outros documentos supostamente falsos. A corporação informou que o suspeito poderá responder pelos crimes de falsificação de documento público e uso de documento falso. Outros delitos poderão ser incluídos no inquérito à medida que as investigações avancem, especialmente os previstos no Estatuto do Desarmamento. Reportagem Paulo Fonseca.
6: Aproveitar que o Paulo já está falando com a gente aqui no Entretanto, um grupo de capoeiristas denunciou uma turista colombiana por racismo após um episódio registrado aqui no Rio de Janeiro. O caso foi levado às autoridades e será apurado pela polícia. O Paulo Fonseca volta aqui para trazer mais detalhes para a gente.
11: Um grupo de capoeiristas da Rocinha denunciou um caso de racismo envolvendo uma turista colombiana durante uma apresentação cultural realizada na comunidade, na zona sul do Rio. O episódio aconteceu na terça-feira e foi registrado por câmeras de segurança. O caso foi levado à delegacia 2 dias depois e está sendo investigado pela Polícia Civil como injúria por preconceito. As imagens mostram o momento em que uma mulher tenta colocar uma banana dentro da sacola usada para arrecadar contribuições do público após a roda de capoeira. O capoeirista Rian Jerônimo Martins da Silva, conhecido como Nescau, que recolhia as doações, retira a sacola imediatamente. Em seguida, uma outra mulher aparece nas imagens rindo. A turista racista, que estava com um grupo de 14 visitantes, pediu depois para tirar fotos com o grupo, mas eles negaram. Ela ainda foi vista saindo do local, dando risadas. O caso foi registrado como injúria por preconceito, com pena de reclusão de 1 a 3 anos e multa. Reportagem Paulo Fonseca.
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7: Agora são 4:31. 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Do nosso programa, como também de toda a rádio Sputnik na Metropolitana 80.5 FM. Então, olha, anota aí. 21 98065 0066. 21 98065 0066. Bom, gente, vamos falar agora sobre o noticiário internacional e, para isso, a gente tem a honra de trazer a nossa convidada de hoje, dessa sexta-feira, que é a Beatriz Bandeira de Melo, doutora em Relações Internacionais pela UERJ e mestre em Ciência Política pela Unirio. Muito bom tê-la novamente aqui no Entretanto. Seja muito bem-vinda. Boa tarde.
13: Olá, Isa. Boa tarde. É um prazer aqui estar com vocês novamente. Espero poder contribuir para o nosso debate de hoje.
7: Disso eu não tenho a menor dúvida. E bom, Beatriz, o assunto que tá bombando, né? Ainda não literalmente, graças a Deus, mas enfim, que o Departamento de Estado dos Estados Unidos anunciou que vai passar a classificar as facções brasileiras, primeiro comando da capital PCC e o Comando Vermelho, CV, como organizações terroristas estrangeiras. A medida faz parte da estratégia do governo do presidente Donald Trump de endurecer o combate ao crime organizado internacional e ampliar as sanções contra grupos ligados ao narcotráfico. Segundo o Departamento de Estado, as duas facções vão ser oficialmente incluídas na lista de organizações terroristas estrangeiras já na próxima sexta-feira, daqui uma semana, 5 de junho. Em um comunicado, o governo do presidente Trump afirmou que PCC e CV estão entre as organizações criminosas mais violentas do Brasil e acusou os grupos de comandarem ataques contra policiais, servidores públicos e civis. Segundo o Departamento de Estado, as redes das facções se estendem muito além das fronteiras do Brasil e afetam diretamente a segurança dos Estados Unidos. O anúncio ocorre um dia após o senador Flávio Bolsonaro revelar que pediu pessoalmente a Trump que classificasse as facções brasileiras como organizações terroristas. O encontro entre os dois ocorreu no Salão Oval da Casa Branca. Quem também comemorou a decisão foi Eduardo Bolsonaro. O ex-deputado afirmou à coluna do jornalista Igor Gadelha, do Metrópolis, que há mais por vir dos Estados Unidos em relação ao Brasil após o governo Trump classificar as facções criminosas como organizações terroristas. Ele ressaltou que pediu mais coisas durante as recentes reuniões que ele e o irmão Flávio tiveram com Trump e também com o presidente dos Estados Unidos, J.D. Vance. Eu sempre confundo, porque tem o DJ, né? J.D. É complicado. E também com o secretário de Estado americano, Marco Rubio. Bom, como resposta a essa medida, o governo federal, o governo brasileiro aqui, publicou no início da tarde uma nota à imprensa falando, se posicionando a respeito dessa medida dos Estados Unidos. Não foi isso, Léo?
12: Exatamente isso. Olha, de acordo com a nota, o Brasil é uma nação soberana que tem travado combate permanente contra o PCC e o Comando Vermelho e as demais facções e milícias que praticam terrorismo nos territórios em que vivem milhões de famílias. Enfrentar essas organizações criminosas com firmeza é e vai continuar sendo prioridade do Estado brasileiro. O terror causado por essas organizações em comunidades busca obter lucro através do crime, especialmente pelo tráfico de drogas e armas. Não pode ser confundido com o tipo de ação motivado por motivos ideológicos, políticos, religiosos do terrorismo internacional. A segurança da nossa população é importante demais para ser manipulada politicamente por traidores que tentam confundir esses conceitos, por falsos patriotas envolvidos com o crime organizado que pedem a autoridades estrangeiras a interferência em assuntos brasileiros. É deplorável que mais uma vez integrantes da família Bolsonaro viajem aos Estados Unidos para defender intervenção estrangeira no Brasil, como já fizeram no tarifaço, que causou tantos danos ao nosso país. Aprovamos recentemente uma lei de combate às facções e milícias com penas que chegam até 80 anos de prisão, a maior prevista em toda a legislação brasileira. O governo do Brasil conduz o programa Brasil contra o Crime Organizado, que combate as facções e milícias desde o seu braço armado nas esquinas até o seu andar de cima. O crime organizado não respeita fronteiras e o seu combate exige ação conjunta. Construímos, ao longo de décadas, parcerias com vários países, inclusive com os Estados Unidos. O Brasil apresentou no dia 16 de abril deste ano ao Departamento de Estado dos Estados Unidos uma proposta focada na inteligência e na cooperação internacional, que inclui ampliação dos controles sobre lavagem de dinheiro praticada no exterior e sobre o tráfico de armas enviadas ao Brasil. Qualquer colaboração internacional para o combate às facções será bem-vinda. Seguimos dispostos a construir soluções conjuntas benéficas aos países envolvidos, mas não aceitaremos o uso de medidas arbitrárias vindas do estrangeiro como pretexto para atacar a nossa soberania e nossa economia. Medidas unilaterais não negociadas podem enfraquecer o combate aos criminosos e gerar ações que colocam em risco a vida das pessoas que não têm nada a ver com o crime. Podem reduzir a capacidade de compartilhamento de informações entre as polícias. Podem afetar nosso sistema financeiro e inovações nacionais, como é o caso do Pix, que incomodam interesses estrangeiros. Em resumo, trata-se de um possível retrocesso no combate ao crime, risco à vida das pessoas e prejuízos econômicos ao país. A soberania nacional é inegociável, o Brasil rejeita qualquer forma de interferência externa em seus assuntos internos. Quem define como crime é classificado e combatido dentro do Brasil são os brasileiros com suas instituições, leis e forças de segurança. Essa nota completa do governo brasileiro. Bom, eu queria dar aqui as boas-vindas a Beatriz Bandeira de Melo, que vai participar aqui com a gente. Beatriz, mais uma vez, seja muito bem-vinda aqui ao Entretanto. Para a gente é muito bacana quando você participa. Você sempre contribui bastante para a nossa conversa aqui, para o nosso diálogo. A gente traz informação que os Estados Unidos hoje classificam PCC e Comando Vermelho como organizações terroristas. Mas num todo, Beatriz, o brasileiro, de um modo geral, não entende bem o que que muda pra gente, porque essa é uma classificação norte-americana. O que que muda para o Brasil quando, a partir do momento que os Estados Unidos faz uma classificação como essa, e quais os riscos para o Brasil a partir dessa mudança?
13: Muito obrigada, Léo, pela abertura. Enfim, eu acho que realmente, né, a gente está falando de política internacional. Esse é um assunto que tem aí sido motivo de grande atenção nos últimos meses, porque já havia possibilidade disso acontecer. Mas o que muda para nós efetivamente é a possibilidade de ter um governo externo, né, principalmente o governo dos Estados Unidos, mais próximo do que seria, eu não considero uma intervenção direta, mas eu digo que um cuidado maior com questões que são de segurança interna, porque isso autorizaria, por exemplo, o governo dos Estados Unidos a tomar decisões sem que isso passe pelo Congresso dos Estados Unidos, uma vez que essas facções poderiam ser consideradas como ameaça à própria segurança dos Estados Unidos. Então, por exemplo, poderia autorizar algum tipo de ação conjunta em algum estado ou governo mais alinhado com os Estados Unidos, de modo a promover alguma ação específica para conter essa ameaça, enfim. Por isso que eu não considero que a gente pode falar sobre intervenção direta nesse momento. Mas, assim, consequentemente abre um alerta muito grande para a possibilidade justamente de ter algum tipo de ação, a exemplo do que aconteceu na Venezuela, a nível de fronteira, a nível de área marítima, né? E algo que possa impactar diretamente, além dos ativos financeiros, né? Bloqueio de movimentação financeira, bloqueio de contas, enfim, algo que pode provocar algum tipo de perturbação interna no país e que inclusive pode influenciar o direcionamento das eleições, né? Eu diria que a campanha presidencial já começou e que é a primeira vez que os Estados Unidos declara, né, algo que pode influenciar diretamente as eleições que vêm acontecer nos próximos meses. Então, é preocupante nesse sentido, né? Eu não posso colocar em termos de intervenção direta nesse momento, mas acho que a maior preocupação é causar esse desequilíbrio que pode impactar as eleições e inclusive a própria forma do governo lidar com a segurança nacional.
7: Certo, Beatriz Bandeira de Melo, muito obrigada pela sua análise. Rafa, essa nota do governo, a gente fez questão de lê-la na íntegra porque ela é muito autoexplicativa, né? Ela coloca ali com muita clareza, com muita transparência a posição do governo a respeito. Cooperação sim, interferência não. E aí, Rafa, muita gente se pergunta, será que os Estados Unidos estão realmente interessados em ajudar a combater o crime organizado aqui no Brasil? Porque é uma decisão que pode parecer, no primeiro momento, algo muito positivo, né? Enfim, PCC, CV, quem é a favor do crime, né? Quem não é do crime não vai ser a favor. Mas os efeitos práticos podem ser muito diferentes disso. E aí eu me lembro que eu li a respeito de que um promotor, o Lincoln Gakia, que combate o crime, inclusive, há décadas, ele disse o seguinte, que ele acredita que é uma medida que vai causar problemas ao Brasil, até mesmo vai dificultar as investigações contra essas mesmas facções, porque ele vê o risco de ações militares secretas dos Estados Unidos aqui em território brasileiro. E a gente também lembra, que não é de hoje, que os americanos estão de olho nas nossas terras raras e também nos minerais críticos. Isso sem falar na questão do menor investimento estrangeiro, porque muitas empresas vão achar que o Brasil já está entrando ali numa área de risco, então pode trazer, tem um prejuízo reputacional, logo menos empresas podem vir a investir aqui, tem risco ao PIX, que é uma coisa que os americanos já vinham criticando há mais tempo, e até mesmo possíveis sanções econômicas, né, vindas aí do governo norte-americano. Então, qual será o real interesse dos Estados Unidos por trás disso?
0: Bem, essa situação gera uma questão efetivamente delicada, né, que a gente tem que abordar de uma forma multifacetada. Em primeiro lugar, de fato, quem define qual que é o status das organizações criminosas que atuam no Brasil é o governo brasileiro, né? É claro que a gente sabe hoje que o PCC e o CV atuam em vários países, mais de 20 países ao redor do mundo, e cada um desses países pode tratar o PCC e o CV dentro dos seus territórios da maneira que bem entender. Né? A gente sabe, por exemplo, que alguns países, como países islâmicos ou países asiáticos, alguns países asiáticos, o narcotraficante, ele recebe pena de morte. Né? Isso é uma questão da soberania de cada país. Porém, nesse caso, os Estados Unidos estão categorizando o PCC e o CV como um todo, como sendo organizações terroristas. Existe uma questão aí, que é a questão conceitual, que eu penso que ela é abordada de uma maneira ingênua pelo Estado e, enfim, pelos acadêmicos alinhados ao establishment, que é essa noção de que não existe uma dimensão política nas organizações criminosas. Elas próprias se apresentam como tendo ideologia, a sua própria ideologia, e na medida em que elas promovem ocupação territorial armada, deslocando o Estado e fazendo as vezes de Estado, impondo as suas leis, estabelecendo as próprias instituições, é difícil negar uma dimensão política a essas organizações. Porém, um debate sobre isso, que me parece muito importante, ele é um debate que tem que ser feito dentro do nosso país. Se vai categorizar como terrorista, se não vai, se vai inventar uma outra categoria, se vai abordar de uma outra maneira, pelo menos dentro do nosso território, essa é uma questão fundamentalmente nacional. Existe uma outra abordagem equivocada que às vezes aparece, que é a de que, por causa disso, os Estados Unidos vão invadir o Brasil, bombardear o Brasil e assim por diante. Não me parece que nada disso vai acontecer, porque também não aconteceu em outros países nos quais houve uma movimentação semelhante. Não aconteceu, por exemplo, no México. E quando a gente fala, por exemplo, sobre bombardeios pelos Estados Unidos no Equador, é autorizado pelo Equador em conjunto com o Equador. E é claro que tem a controvérsia sobre o fato de que alguns desses mísseis caem ali um pouquinho adentro do território colombiano. Isso tem gerado uma dor de cabeça pro Gustavo Petro. Isso pode gerar dor de cabeça para o Brasil, especialmente na região norte, que é uma região em que existe essa porosidade das fronteiras beneficiando o narcotráfico. Né? Você tem organizações, inclusive organizações estrangeiras, que operam dos dois lados da fronteira, né? Também dentro da fronteira brasileira. Então isso é algo que poderia acontecer, de fato. Mas onde eu vejo o risco maior, na verdade, é no âmbito financeiro, no âmbito econômico-financeiro especificamente. Por quê? Bem, foi mencionada a questão do PIX, a gente poderia também mencionar de uma maneira mais ampla a questão dos bancos. O fato das organizações criminosas usarem o PIX e o fato delas, por exemplo, usarem determinados bancos, bancos brasileiros, poderia levar os Estados Unidos a imporem sanções específicas, seja contra determinados bancos, ou alguma tentativa de sanção mais geral contra o PIX, ou que afete o PIX. Bem, e aí eu vou interromper essa parte para comentar uma outra coisa, eu volto nessa questão do PIX e dos bancos. Pelo seguinte, da parte do bolsonarismo, é uma manobra, né? É uma manobra político-eleitoral. E ao contrário daquela manobra de tentar mudar o negócio da escala para uma escala 4x3 ou o que quer que seja, me parecia uma manobra inútil, né? um tanto quanto estúpida, essa manobra é inteligente, né? Essa manobra de convencer os Estados Unidos a designarem o PCC e o CV como organizações terroristas, isso aí é uma manobra inteligente até certo ponto. Por quê? Bem, quando os Estados Unidos fazem isso, a reação imediata, né, de políticos de esquerda é dizer que isso é um atentado contra a soberania nacional, etc, etc, etc. Bem, a leitura da maioria das pessoas, eu já dei uma checada nisso, a leitura de muita gente é de que qualquer posição nesse sentido é uma defesa do Comando Vermelho e do PCC, né? Ah, é o Lula defendendo os menininhos, né? Que querem roubar e traficar para tomar uma cervejinha, etc, etc. E é aí que você tem uma jogada inteligente do Flávio Bolsonaro, dos bolsonaristas. Por quê? Porque ao longo das últimas semanas tem havido um holofote em cima do Flávio Bolsonaro por causa do Banco Master. E isso afetou as pesquisas de opinião, tem afetado até o percurso eleitoral dele, com figuras do campo dele cogitando abandoná-lo ou pressionando para uma mudança de candidato e assim por diante. A partir do momento em que os bolsonaristas conseguem isso, se é que foram eles que conseguiram e talvez isso já estivesse planejado, mas se eles conseguiram isso, o holofote, bem, ele está tentando empurrar o holofote e nesse momento está conseguindo, é claro. Essa semana e talvez a próxima semana, né, no caso, os próximos 7 dias, a gente possivelmente vai estar discutindo a nível nacional bastante esse tópico, várias estações de rádio, canais de TV, todos os perfis de influenciadores na internet, no YouTube, por aí vai, vão estar discutindo isso, bem como o posicionamento do governo em relação a isso. E aí, como a questão da segurança pública é hoje, para o brasileiro, a questão principal, e existe de fato um sentimento muito negativo em relação às organizações criminosas, em relação à violência urbana, em relação ao narcotráfico, especialmente por parte das classes populares, quando isso é como se fosse uma bola devolvida ali para a quadra do Lula, pro Lula se virar com a bola. E a gente sabe que, pelo menos essa tem sido a experiência, quanto mais políticos do governo, né, do nosso governo atual, falam sobre segurança pública, maior a probabilidade deles cometerem alguma gafe, né? Deles fazerem algum tipo de comiseração em relação aos criminosos, fazerem algum tipo ali de relativização, que hoje não cola mais para o cidadão brasileiro, porque existe um certo cansaço espalhado, difuso, pela maioria das classes e principalmente pelas classes populares em relação às organizações criminosas. A gente já viu isso antes, né? No sentido de que comentários um pouco desastrados do governo em relação à questão da criminalidade, em relação à questão de segurança pública, afetavam a opinião pública em relação à aprovação, rejeição, intenção de voto e assim por diante. Ano passado aconteceu um pouco disso, naqueles dias que se seguiram àquela operação realizada no Rio de Janeiro pelo governo do Cláudio Castro, né, em que houve uma consolidação de uma posição governista contra, né, a operação e chorando os mortos, minuto de silêncio, sei lá, no programa do Luciano Huck, mais um monte de coisa, um monte de posições exageradas, E aí saem pesquisas de opinião dizendo que, por exemplo, dentro das favelas, ali a aprovação à operação estava lá para cima, né? Então, e isso naquelas semanas especificamente, tiveram um pequeno impacto nas estatísticas, né? Nos índices de aprovação, rejeição, intenção de voto e assim por diante. Então, da perspectiva político-eleitoral, os bolsonaristas agora, eles fizeram sim uma jogada inteligente por empurrar o governo, o Lula, para uma direção, para um campo em que ele não se sente muito à vontade para jogar bola, por assim dizer, né? Em que existe uma grande chance de cometer erros, de cometer gafes e disso impactar e aí reduzir pelo menos um pouco o prejuízo que o Flávio Bolsonaro teve por conta nessa questão do Banco Master. Só que, e aí eu falei que isso era uma jogada inteligente até certo ponto, porque a gente não sabe o que mais que os Estados Unidos vão fazer. E aí eu vou fazer a contraposição em relação a esse possível benefício para o Flávio Bolsonaro no seguinte: se os Estados Unidos caírem em cima do PIX, considerando quão amplamente difundido é o PIX no Brasil, bem, já está claro que foram os bolsonaristas que conseguiram isso, ou pelo menos eles chamam para si a responsabilidade por essa questão da designação dessas organizações como terroristas. Não tem como voltar atrás em relação a essa declaração. Se os Estados Unidos caírem em cima do PIX, o impacto vai ser ainda maior do que do tarifaço, pelo menos é o que me parece. Porque aquilo que o brasileiro vai ver... Porque, olha só, a pessoa comum, ela não entende que, ao fazer essa designação, não quer dizer que amanhã vão estar aí uns helicópteros Black Hawk, né? Tudo bem que Black Hawk é sucata, mas enfim. Vão estar uns helicópteros Black Hawk descendo nas favelas, vão pegar o DOCA, vão fazer isso, vão fazer aquilo. É o que muita gente comum, muita gente leiga pensa. O que vai acontecer, possivelmente, é algum grau de pressão ou mesmo sancionamento no âmbito econômico-financeiro contra determinadas atividades econômicas ou contra determinados mecanismos ou instituições no Brasil. E se isso chegar no PIX, aí realmente vai ser um tiro que sai pela culatra. Porém, é claro que os Estados Unidos têm outras opções. Então, por exemplo, a gente sabe que existe um conflito significativo por conta do etanol, e a gente sabe também que o PCC controla, né, usinas de cana-de-açúcar, né, controla postos de gasolina. Então, pode ser que, utilizando esse artifício da designação do PCC como terrorista, queiram atingir o etanol brasileiro, né, o que obviamente é ruim para o Brasil. Então esse é um nível, entre aspas, limitado de interferência, né? Vai ser ruim para o Brasil, vai dificultar não apenas vender para os Estados Unidos, mas também para outros países. A gente vai ter que se virar, seja com o mercado interno, seja com outros países também sancionados, né? Mas se os Estados Unidos forem além a ponto de chegar no PIX, aí, sinceramente, eu acho que a percepção do brasileiro vai ser extremamente negativa. Porque, primeiro, que ele não vai ver o resultado no dia a dia, né? Naquela questão muito simples, que, na minha perspectiva, hoje é a própria definição da liberdade. Você poder sair 11 da noite, meia-noite, 1 hora da manhã, 2 horas da manhã, em qualquer lugar do Brasil, em qualquer bairro, em qualquer rua, sem ter medo de ser assaltado, de ser sequestrado, de levar um tiro ou do que quer que seja, né? Isso aí, para além de definições abstratas de liberdade, isso aí é a verdadeira liberdade, né? O cidadão vai sentir, talvez, né, me parece, muita diferença nisso, né? E se além de não sentir nenhuma diferença no controle objetivo que os criminosos têm sobre a sua vida, se para além disso a gente não conseguir mais usar o PIX e tiver que voltar a usar dinheiro vivo, aí eu acho que o seu ressentimento em relação aos bolsonaristas vai atingir níveis até então nunca vistos.
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12: Agora são 4 horas e 57 minutos. Funcionários da administração Donald Trump estão pressionando o Departamento de Gravura e Impressão dos Estados Unidos para projetar uma nota de $250 com o rosto de Trump. A informação é do jornal The Washington Post. Se o projeto sair do papel, o presidente republicano seria a primeira pessoa viva a aparecer em uma cédula norte-americana em mais de 150 anos. Tradicionalmente, o dinheiro em papel dos Estados Unidos traz apenas as assinaturas do secretário do Tesouro e do tesoureiro do país. E não do presidente, Isa.
7: É, Léo, em comunicado, o Tesouro afirmou que as novas cédulas também trarão a assinatura do secretário da pasta, Scott Bessent, mas que não há forma mais poderosa de reconhecer as conquistas históricas do nosso grande país do que com notas de dólar, que levem o nome de Trump. Isso de acordo com o Tesouro norte-americano. As duas medidas se somam a outras recentes de Trump para associar o nome dele a instituições culturais americanas, como a mudança do nome do United States Institute of Peace, do Kennedy Center e de uma nova classe de navios de guerra, entre outras iniciativas. Portanto, Beatriz Bandeira de Mello, como é que a gente pode ver essa iniciativa do governo norte-americano de pressionar pela criação de uma cédula estampada ali com o rosto de Donald Trump?
13: Então, Isa, eu sempre gosto de trazer um pouco a discussão para essa dimensão simbólica, né? Tudo que tem sido feito pelo Trump no intuito de associar o governo à própria imagem dele, né? Como presidente, enfim, trazer isso para uma dimensão mais pessoal, personalista, da forma como ele conduz a política dos Estados Unidos, a política externa, enfim, toda a forma que ele tem de operar no sistema internacional parte muito pelo próprio culto à imagem dele, né? E fazendo isso em vida, eu acho que a gente tem a confirmação de que ele de fato busca se colocar como um grande líder global, líder mundial, né? Tem feito isso nos últimos encontros, quando ele se encontrou com Xi Jinping, né? Teve essa dimensão de trazer para uma liderança, né, dele próprio. Ele sempre faz questão de se colocar sempre no centro dos holofotes, mas eu sempre gosto de pensar nessa dimensão, né, do simbolismo, do que representaria essa forma de associar a imagem dele ao dólar, de talvez apresentar a moeda dos Estados Unidos como uma moeda forte, né, uma vez que se fala sobre, já uma discussão sobre, de repente, desdolarizar a economia. Então seria uma forma de também, ao trazer a imagem dele, tentar fazer com que o dólar se confirme como uma moeda forte no mundo. Então são essas duas dimensões articuladas, né, uma dimensão mais prática de ter a imagem dele e fazendo isso em vida, né, o que confirma essa dimensão mais personalista da forma como ele conduz o governo, e também uma questão monetária, né, de associar o nome dele ao dólar, né, e tentar trazer um pouco mais de nem sei se eu posso colocar dessa forma, de credibilidade à moeda. Enfim, eu acho que isso mostra a forma. Isso, inclusive, já tem sido discussão interna, né? É o que, desde daquela imagem que ele divulgou, né? Foi divulgada, né, pelo governo, como ele, o Donald Trump ocupando o lugar de Jesus Cristo, que causou um ruído enorme na mídia internacional, na própria mídia local, né? Como essa discussão tem tirado um pouco o peso dos próprios partidos nos Estados Unidos, tem saído um pouco dessa questão institucional e trazendo um pouco mais para a figura do presidente, mas como de fato, e a gente vê nas discussões internacionais, nas negociações, a própria participação dos Estados Unidos nos conflitos também tem esse ponto muito característico de ter ali a figura central do Trump como referência.
12: Perfeito, Beatriz. Obrigado pela resposta. Rafa, queria trazê-lo para a gente comentar um pouco esse assunto. Bom, a gente sabe que os Estados Unidos hoje está envolvido em uma guerra contra o Irã, ao lado de Israel, uma guerra que internamente não é bem vista. Além disso, há alguns problemas, digamos, internos nos Estados Unidos. Enfim, o próprio Partido Republicano não vive uma fase boa dentro do próprio país, e a gente percebe um Donald Trump não tão preocupado com isso, e sim tentando fazer ali um marketing próprio dele. Enfim, Rafa, queria que você comentasse um pouco sobre isso. Assim, Donald Trump dando um recado de que, na verdade, ele está preocupado é com ele mesmo e não, enfim, com o que anda acontecendo por aí?
0: Bem, sempre é bastante complicado psicologizar muito as figuras políticas em geral. Porém, muitas vezes, em casos como o do Donald Trump, acaba sendo difícil não fazê-lo, porque ele sempre deixa claro que ele não é um burocrata intercambiável. O que eu quero dizer com isso? Que na política dele, uma dimensão da sua personalidade, da sua subjetividade, dele, transparece, né? Então, até como eu já comentei várias vezes aqui, a política dele, tanto a política interna quanto a política externa, é muito pessoal e muito influenciada por seus sentimentos pessoais, por suas relações pessoais, por seus interesses pessoais e assim por diante. Ele não abstrai em relação a si mesmo, separando ali o que é o Donald Trump pessoa e o que é o Donald Trump presidente dos Estados Unidos. E entre as suas características pessoais está uma certa vaidade, né? Ele tem, isso é parte da personalidade dele. E isso acaba, né? Se fosse só uma questão pessoal, não seria nem algo relevante o suficiente para ser comentado. Porém, isso transparece na sua política, né? Então, isso é uma evidência de que essa dimensão pessoal, essa dimensão da vaidade, é muito importante para ele. Agora, é curioso, né? Eles estão querendo lançar uma nota de $250 com o rosto do Donald Trump, porque aí vai ser a nota de maior valor. Só que, historicamente, em todo o país, você cria uma nota de maior valor quando as notas de valor menor, elas não servem mais para comprar as coisas de sempre, né? Então, esse negócio de cédula de 250 ou de 500 ou de 1.000 moedas, né? Geralmente é um símbolo de inflação, então é uma coisa boa, geralmente é uma coisa ruim. Ele quer, porque aí ele vai estar no topo, né? Vai ser a cédula de maior valor, aí ele acha isso bom. Porém, historicamente, simbolicamente, isso na verdade é bastante negativo, é símbolo de inflação. E de fato, dos Estados Unidos, por mais que tenha conseguido, através do Fed, controlar um pouco esse problema, graças a uma série de políticas internas do governo Trump, realmente tem lutado um pouco com esse problema da inflação, ou pelo menos com uma alta generalizada de preços, né? Então isso é algo que tem, inclusive, influenciado na impopularidade do Donald Trump. Então tem essa peculiaridade. Mas existe sim um elemento de culto, de personalidade. Ele disse recentemente, inclusive em relação às negociações com o Irã, que ele não estava preocupado com as eleições de meio de mandato. Bem, eu imagino que o Partido Republicano está. Ele, de fato, eu não sei, por conta exatamente dessa dimensão muito peculiar e específica do Donald Trump e de sua política. Pode ser que ele realmente acredite na possibilidade de conseguir governar com um Congresso contra ele tão bem, entre aspas, quanto ele tem governado com um Congresso com ele. Eu não sei se isso vai se concretizar e também não sei se ele tem alguma coisa preparada para quando ele lidar com essa dificuldade de um Congresso, no mínimo parcialmente dominado pelos democratas. Tem gente que fala, por exemplo, sobre a possibilidade até de uma tentativa de reforçar a própria autoridade, né, a autoridade do Executivo, para tentar se livrar de possíveis amarras impostas pelo Congresso. Isso aí a gente realmente vai ter que observar. Mas ele está num momento extremamente ruim e não me parece que forçar as pessoas a olharem para o rosto dele vai ajudar na popularidade dele, né? É algo que ele quer fazer para si mesmo, né? Para massagear o próprio ego, mas não vai ter qualquer impacto na popularidade, nos futuros resultados eleitorais, num possível impacto, num possível resultado de futuras eleições presidenciais. Na verdade, a sensação, enquanto o Trump ele pede essa nota com o rosto dele, eu tenho a impressão de que existe um certo mal-estar no governo dos Estados Unidos e entre aliados. Eu vou dar um exemplo. O Peter

0: presidente e sua equipe vão fazer o possível e impossível para criminalizar e prender tudo e todos que tiveram qualquer participação no governo Donald Trump. Então, na verdade, enquanto ele está tocando lira, né, enquanto ele está tocando harpa, a impressão, na verdade, é que Washington está pegando fogo, sem ele perceber. Então, eu realmente não sei se essa postura meio que de Narciso, né, preocupado apenas com o próprio reflexo ali no lago, no rio, se isso vai, de fato, ajudar o Donald Trump a continuar governando e, enfim, a permanecer no poder ou fazer um sucessor.
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3: Agora são 5:10. Vamos falar um pouco de Cuba. Isso porque o líder do movimento França Insubmissa, Jean-Luc Mélenchon, denunciou publicamente a retenção na França de peças de reposição destinadas ao reparo da principal termoelétrica de Cuba. Segundo ele, a retenção dessas peças se deve ao medo de Trump e ao clima de pressão associado à política dos Estados Unidos em relação a Cuba. O candidato presidencial francês afirmou que a empresa de navegação francesa, que é uma das maiores do mundo, se recusa a entregar os equipamentos que já se encontram em contêineres em trânsito e que são fundamentais para o funcionamento da principal termoelétrica cubana. Esses equipamentos teriam sido prometidos pelo governo francês para contribuir com a redução da complexa situação energética da ilha. Além disso, o dirigente exigiu que as autoridades francesas intervenham para garantir o cumprimento do compromisso e a liberação dos contêineres retidos. A denúncia ocorre em um contexto de profunda crise do sistema elétrico energético cubano e de endurecimento das sanções dos Estados Unidos contra a ilha. No final de janeiro, a Casa Branca emitiu uma ordem executiva que ameaça sancionar qualquer país que venda ou forneça petróleo a Cuba, com objetivo de intensificar o estrangulamento energético.
4: Olha, Isa, posteriormente, no início de maio, Washington ampliou o alcance extraterritorial do bloqueio, ameaçando sancionar qualquer pessoa, empresa ou entidade estrangeira que mantenha vínculos comerciais com o Estado cubano, especialmente em setores estratégicos como energia, defesa, segurança e finanças. Diante da situação, as companhias marítimas internacionais alemã e francesa anunciaram que iriam congelar temporariamente as operações com Cuba, diante do risco de sanções por parte do Escritório de Controle de Ativos Estrangeiros dos Estados Unidos, assim como a possibilidade de multas e da perda de acesso ao sistema financeiro estadunidense. Segundo estimativas, essas duas empresas concentram até 60% do tráfego de containers que entram e saem de Cuba. Sua eventual saída do mercado cubano deixaria portos-chave, como é o caso dos portos de Mariel e Havana, operando com uma fração mínima de sua capacidade, com possíveis efeitos na disponibilidade de bens de consumo e de insumos produtivos na ilha. Bom, queria trazer a Beatriz para a gente falar um pouquinho sobre esse assunto. Beatriz, bom, a gente está diante de uma denúncia feita pela oposição na França e de que, de alguma forma, e a gente sabe que sim, impacta diretamente nessa situação na ilha de Cuba. Eu queria entender com você o seguinte: esse episódio pode gerar algum tipo de debate interno sobre a autonomia da política externa francesa e de

0: alguma forma até desgastar ainda mais Emmanuel Macron?
1: Então, Léo, o que acontece é que o Partido Francês já tem essa posição mais solidária com o regime cubano, então coloca aí o partido de fato como é, inclusive, um dos partidos que tem feito maior oposição ao governo do Macron, mas traz um pouco dessa solidariedade, né? O governo francês não tem se posicionado mais abertamente, obviamente, pela forma como se relaciona com Cuba e por medo dessas sanções, que na verdade tem sido a grande estratégia dos Estados Unidos para lidar com os países aqui da América Latina, inclusive aqueles que não têm governos alinhados ou que representem alguma ameaça real ou simbólica para o governo dos Estados Unidos. Então, de fato, que pode, eu não acredito que isso acarrete algum tipo de pressão direta sobre o governo do Macron, até porque o governo francês decidiu, inclusive, não enviar, né, os recursos para a ilha, mas de fato abre possibilidade para uma crítica maior no sistema europeu e, de repente, nas Nações Unidas, no que diz respeito à falta de qualquer compromisso da comunidade internacional com a população da ilha, uma vez que o único país que tem enviado insumos, né, algum tipo de ajuda humanitária para conter os danos que têm sido provocados por essa crise energética, pela própria asfixia econômica financeira que tem sido imposta a Cuba, não só agora, mas desde os últimos anos, né? Enfim, aumentar o tipo de pressão internacional para que se veja o problema como um problema humanitário mesmo, não só econômico-financeiro, mas no que diz respeito à própria gestão dessa crise humanitária que afeta diretamente a população de Cuba. Então, eu acredito que essa denúncia possa funcionar como algum instrumento de pressão para, obviamente, né, causar algum tipo de dano para o governo do Macron, mas levar isso à comunidade internacional para que haja algum tipo de solidariedade nesse caso e que possa haver algum tipo de, eu não digo de pressão, mas de articulação no intuito de trazer um pouco mais de visibilidade para essa causa.
2: Certo, muito obrigada. E bom, eu aproveito para perguntar para o Rafa então, porque Rafa, é uma denúncia muito séria essa de que a França estaria retendo essas peças que são importantes, né, para a reposição termoelétrica de Cuba. Cuba é uma ilha, inclusive, que está passando por essa situação bem caótica de estrangulamento energético. E a gente está falando que ter aí pouquíssima energia é você complicar a vida de um país, colocar vidas em risco, é de fato muito complicado. Como é que você vê essa denúncia realizada pelo candidato francês, presidencial francês?
3: Bem, de fato é uma denúncia bastante séria e inclusive deveria gerar aí alguma investigação até mais aprofundada para a possibilidade até mesmo de algum esquema de corrupção envolvendo essa situação. Pode não ser até apenas uma questão de negligência política ou uma questão de um posicionamento em política externa, e sim algo mais tão grave quanto, né, mas enfim, internamente para a França, mais grave, seria a possibilidade realmente de corrupção, de desvio desse equipamento, ou sumiço do equipamento, ou utilização indevida desse equipamento, e assim por diante. Isso aí deveria ser de fato investigado, porque existem outras situações internacionais, por exemplo, envolvendo as relações entre França e Ucrânia, que apontam para a participação da França, do governo francês, do Emmanuel Macron, em esquemas de corrupção que envolvem, enfim, esses recursos enviados para a Ucrânia. Então isso aí também seria uma possibilidade. Não me parece que isso, pelo menos na medida em que seja apenas uma questão de negligência em política externa, não sei se isso afetaria a popularidade do Macron, porque ela já é muito baixa, ele já é um dos presidentes mais impopulares da história francesa, se não for o mais impopular da história republicana francesa. Ele não tem que se preocupar com reeleição, porque ele já se reelegeu, né? Ele está no seu último mandato, então talvez ele nem mesmo se importe tanto com essa questão de popularidade. Porém, isso vai se somando, claro, a outras denúncias e outros problemas pelos quais o Macron e seu governo têm passado e que me parece que tornarão praticamente impossível ele conseguir fazer um sucessor.
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0: Bom, agora são 5:18. No próximo domingo, os colombianos vão às urnas para eleger o novo presidente do país. Segundo as pesquisas de intenção de voto, o favorito é o candidato do partido de esquerda, Pacto Histórico, o Iván Cepeda, apoiado pelo atual presidente Gustavo Petro.
2: Pois é, Rafa. Inclusive, os principais adversários dele na disputa são Abelardo de la Espriella, que é admirador de Javier Milei, e Paloma Valência, que é ligada a uma direita tradicional da Colômbia. Essa corrida presidencial tem sido marcada por uma intensa violência política. No ano passado, a gente falou até aqui, inclusive, repercutimos o caso, o senador Miguel Uribe, que pretendia ser um candidato presidencial, foi morto a tiros em Bogotá. Os três principais candidatos à presidência afirmam também serem vítimas constantes de ameaças de vida. Então eu já trago a nossa convidada de hoje, a Beatriz Bandeira de Melo, para, Beatriz, saber qual é, na sua perspectiva, essa, o que, que a gente pode esperar. Temos uma polarização política inédita, né, marcando aí a eleição presidencial na Colômbia, e temos aí uma eleição que já está batendo as portas, né? 41 milhões de colombianos vão às urnas agora no próximo domingo. O que, que a gente pode esperar dessa vez do pleito colombiano?
1: Isa, eu diria que a gente tem que olhar com muita atenção para essa eleição, porque se a gente olhar para um panorama mais geral da América Latina, ela pode confirmar uma tendência, né, que tem sido observada nos últimos anos de deslocamento do espectro político latino-americano para a extrema-direita. Você falou sobre a Paloma Valência, que é a candidata do uribismo, e o Abelardo de la Espriella, que é um empresário considerado outsider. Ele não tinha lastro político ali na Colômbia, ele veio de fora, ele é italiano, empresário, veio para disputar a eleição presidencial justamente com esse discurso de ser um candidato outsider, não vinculado à política, como você bem colocou, um admirador do Javier Milei na Argentina. Então, eu colocaria como uma atenção, porque tem se dito que vai haver um segundo turno na Colômbia, já é dado como certo o segundo turno. O que está em aberto é justamente a disputa de quem vai participar desse segundo turno, se é a candidata do uribismo, a Paloma Valência, ou se é o empresário Abelardo de la Espriella. Então, o que eu tenho visto como tendência nas últimas pesquisas de opinião divulgadas recentemente é justamente esse crescimento de la Espriella, que tem sido observado com certa cautela, porque até então ele não tinha conseguido muito apoio, estava disputando ali meio que sem apoio das estruturas mais tradicionais, ele estava correndo um pouco por fora, e aí as recentes pesquisas divulgadas mostram que ele ganhou certa atração nas últimas semanas e tem sido colocado ali como um potencial ocupante dessa vaga no segundo turno. Então, de fato, se confirmada a participação dele, né, isso mostra que os candidatos mais vinculados a uma centro-direita têm perdido adesão justamente por essa extrema polarização do discurso político, que é reforçada por essa violência que você bem mencionou, mas também por uma tendência que é mais regional, de justamente trazer a questão da segurança para dentro do debate político, para o debate eleitoral, que é o que tem sido feito na Colômbia agora. O de la Espriella, ele tem esse discurso mais linha dura no que diz respeito à segurança, muito alinhado ali com o que faz o Milei, com o que faz o Cast no Chile, o que tem feito agora o Rodrigo Paz na Bolívia. Então, assim, é uma tendência que, se confirmada, vai corroborar aí para esse rearranjo regional mais voltado para essa extrema-direita. Então, eu colocaria uma certa atenção uma vez que Gustavo Petri também não estava muito bem avaliado nas últimas pesquisas, então a diferença entre o Cepeda e o De Las Prier, perdão, e a Paloma Valência estava muito curta, por isso que o De Las Prier foi crescendo. Então, assim, eu olharia com mais atenção para as eleições, que elas podem dizer muito sobre como vai ser não só a política regional da Colômbia, né, se a gente pensar em termos mais gerais, né, de alinhamento do país, da Colômbia com parceiros regionais e com os Estados Unidos, né? Essa volta, seja da Paloma como do Abelardo, pode representar ali um alinhamento mais estrito com os Estados Unidos, né? A Colômbia que sempre foi um parceiro muito estratégico para os Estados Unidos na região, então pode significar ali uma ruptura com o que tem buscado fazer o Gustavo Petro na Colômbia, que é ter um alinhamento mais regional, enfim, tentar seguir pelo multilateralismo, ter uma presença mais consolidada na região e a gente ter um redirecionamento dessa política externa colombiana para um alinhamento mais estreito com os Estados Unidos, né? Apesar do próprio Petro ter suavizado um pouco o atrito com os Estados Unidos, ter buscado se aproximar justamente nessa questão da segurança, eu acho que pode ser representativo disso, sabe? A gente conseguir ver candidatos disputando ali a direita e quem sabe o Abelardo vem como mais um porta-voz do que tem sido a política do Javier Milei na Argentina.
0: Obrigado, Beatriz. Queria trazer o Rafa para falar um pouquinho desse assunto. Rafa, bom, as pesquisas apontando aí um favoritismo do Ivan Cepeda. Eu queria saber com você se, daquilo que você vem acompanhando, de fato, você enxerga essa possibilidade dele despontar como possível vencedor dessas eleições, se você enxerga um segundo turno mais apertado, enfim, queria que você avaliasse um pouco como aquilo, daquilo que você acompanha, como que você espera essa eleição no próximo fim de semana?
3: Bem, em relação ao próximo fim de semana, a tendência parece ser de fato de segundo turno, e exatamente vai ser travado entre o continuista, né, do Pacto Histórico e o representante dessa linha mais populista, por assim dizer. Para o segundo turno, a maioria das pesquisas de opinião estão dando vitória para o candidato do Pacto Histórico, e pelo menos das últimas que eu vi, apenas a Atlas Intel, que inclusive é brasileira, se não me engano, né? Ela tem dado vitória para o candidato populista. Então, bem, por enquanto dá para dizer que é favorito, sim, o candidato do Pacto Histórico. A gente tem visto ao longo dos últimos anos uma mudança de chave na política aqui do continente, exatamente numa onda de vitórias de candidatos numa linha mais liberal, conservadora, populista, né, nesse liberalismo conservador. Fruto em alguma medida de uma certa incapacidade dos governos social-democratas de lidar com uma série de demandas, especialmente essas vinculadas à segurança pública, mas também algumas outras que, enfim, marcaram esses governos como sendo governos insuficientes, pelo menos na perspectiva das suas populações. Porém, considerando a possibilidade de uma mudança política significativa nos Estados Unidos, porque, como até a gente estava comentando no tópico anterior, existe uma forte chance do Donald Trump não conseguir fazer um sucessor nem se reeleger, o impacto disso para as relações com a América Latina vai ser significativo, vai ser interessante, porque são governos que estão surgindo nessa expectativa de uma colaboração mais estreita com os Estados Unidos, por acreditarem que os Estados Unidos serão o lastro dos seus governos. Um Estados Unidos governado pelos democratas, não é que a política externa dos Estados Unidos mude muito, porém, muitas vezes os compromissos, os alinhamentos partidários, pessoais, são diferentes, né? É, pode gerar, inclusive, por incrível que pareça, pode gerar talvez até mais atrito com os Estados Unidos nessas circunstâncias do que, por exemplo, tal como até mesmo se tem hoje, né? Muitas vezes é curioso como o discurso sobre soberania nacional, ele é um tanto quanto relativo, né? É, depende de quem está governando nos Estados Unidos e quem está governando aqui nos países da nossa região. Todo direitista vira super patriota quando quem está governando nos Estados Unidos é o Partido Democrata, e todo esquerdista vira também defensor da soberania nacional quando quem está lá é um representante do Partido Republicano. Então, têm sido feitas determinadas apostas aqui na América Latina, apostas políticas, que talvez não tenham essa durabilidade. Por exemplo, o caso do Javier Milei é bastante emblemático, porque ele só conseguiu vencer aquelas eleições no ano passado com dinheiro dos Estados Unidos, com o dinheiro liberado pelo Donald Trump, que permitiu dar uma estabilizada temporária no peso argentino, e por isso adiou um pouco, afastou o impacto dos problemas econômicos que ele não está conseguindo solucionar. Sem o Donald Trump e com esses governos dependentes da figura do Donald Trump, o panorama pode ser bastante diferente já daqui a uns 4 anos no nosso continente. O que não significa necessariamente, né, um retorno às velhas forças políticas da esquerda. Pode acontecer um fenômeno também de tal como surgiu essa, entre aspas, nova direita, suplantando essa direita, por exemplo, representada na Colômbia pelo uribismo, né, representada no Brasil pelo PSDB e assim por diante, pode surgir também uma outra esquerda, uma nova esquerda, uma tentativa de superação dessas velhas forças social-democratas que se mostraram insuficientes na maioria dos países da região.
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0: E olha, o julgamento do caso Henri Borel chega ao 5º dia útil no Tribunal do Júri do Rio, com a continuidade das oitivas e expectativa por novos desdobramentos no processo que apura a morte do menino. Nosso repórter Vinícius Fernandes está ao vivo direto do tribunal e vai trazer mais informações pra gente. Vini, boa tarde para você.
6: Boa tarde, Léo. Boa tarde, Isa. Boa tarde a todos que nos acompanham. E por volta das 3 da tarde começou o depoimento do médico legista Luiz Ayrton Saavedra de Paiva. Nesse 5º dia de julgamento do caso Henri Borel, o especialista segue sendo interrogado neste momento pelo Ministério Público. O Saavedra afirmou que Henri morreu em decorrência de uma hemorragia, que onde se perde muito sangue, né? E também de uma laceração no fígado na presença de múltiplos traumatismos, isso que teria contribuído para a morte do menino. Segundo o perito, a criança tinha 3 traumatismos na cabeça provocados por golpes contundentes, além de outras lesões pelo corpo. O legista também disse que os ferimentos não são compatíveis com um acidente doméstico nem com manobras de reanimação feitas no Hospital Barrador. Antes do depoimento, a defesa de Jairinho pediu que Saavedra fosse ouvido apenas como informante, alegando que o médico teria ligação profissional com o escritório do advogado Cristiano Medina, assistente de acusação de Leniel Borel, pai de Henri. A defesa afirmou que essa relação poderia comprometer a imparcialidade do depoimento, mas a juíza Elizabeth Machado Louro rejeitou o pedido e manteve o médico na condição de testemunha. Mais cedo, teve a sessão de depoimento do médico legista aposentado Luiz Carlos Leal Prestes, que também reforçou essa tese que Henri foi vítima de agressões físicas. Durante o testemunho, Prestes afirmou que as provas técnicas do processo apontaram de forma evidente para agressões. Segundo ele, a multiplicidade de lesões no corpo da criança levou à conclusão categórica que Henri foi agredido e, por isso, sofreu a hemorragia interna, o que provocou a morte. O perito explicou que a laceração no fígado foi causada, então, por um impacto externo, como um soco ou outro golpe forte. Ele afirmou ainda que as 17 lesões identificadas eram esquimoses, né, produzidas ainda em vida, o que descarta essa possibilidade de acidente doméstico. Prestes também rejeitou a tese da defesa que sustenta que as lesões teriam sido provocadas durante a manobra de reanimação. Segundo ele, a massagem cardíaca não poderia ter causado essa laceração no fígado. Fora do tribunal, pessoal, continuam então as trocas de farpas entre a acusação e a defesa do caso. Na porta do Tribunal de Justiça, o advogado Fabiano Tadeu Lopes acusou Leniel Borel de ter aliciado testemunhas durante esse processo.
7: As testemunhas ouvidas até agora foi tudo muito esperado, né? É, por exemplo, ontem, quem depois foram as ex do Jairinho, que foram aliciadas pelo Leniel, e nós vamos provar isso. O Celebrite, né, um equipamento do Estado, já provou que elas foram aliciadas pelo Leniel. Leniel que foi atrás, Leniel que organizou, Leniel que levou, inclusive dentro do escritório de advocacia, do advogado dele, para que elas pudessem ir na delegacia. Então, tudo dentro do esperado. Estão ouvindo testemunhas de acusação, então nós não vamos esperar que essas testemunhas sejam testemunhas que irão trazer algum tipo de novidade que será boa para o Jairinho, mas estão sendo questionadas. Por exemplo, a médica do Barradó, ela já foi categórica em dizer que houve erro médico. Saiu da boca dela.
6: Já o advogado que representa o pai do menino, Henri, rebateu a acusação feita pela defesa de Jairinho.
8: Liel viabilizou, sim, que essas vítimas pudessem trazer as suas verdades. Em momento algum, Leniel pediu para qualquer delas mentir. Observem, era uma criança de 3 anos que sofreu a primeira agressão de Jairo. Essa moça trouxe total credibilidade na sua narrativa. A defesa de Jairo, por mais que tentasse tirar o seu crédito, não obteve êxito. A menina chorou, a menina não é uma atriz. Jamais ela foi induzida a qualquer situação. Muito pelo contrário, o Jairo, no decorrer de toda a investigação, de todo o sumário da culpa, trouxe as suas versões e, nos momentos de deslize, demonstrou que ele matou o Henri. E eu irei demonstrar isso na minha sustentação. Logo, não há qualquer manipulação de nenhuma testemunha.
6: Durante o depoimento de Prestes, né, mais cedo, Monique Medeiros passou mal ao ver imagens do corpo de Henri exibidas no plenário e ela foi atendida por uma equipe médica e levada para uma sala aqui no Tribunal de Justiça. Por volta do meio-dia, Monique foi liberada pela juíza e não retornou à sessão. Após os depoimentos dos peritos, o julgamento ainda deve ouvir outras testemunhas de acusação, entre elas Leniel Borel, pai do menino Henri, ainda hoje. Então, essa expectativa aqui no Tribunal de Justiça é do depoimento, então, do pai do Henri, e na sequência sendo ouvidas outras testemunhas indicadas pelos réus, né, pelas defesas dos réus, de Monique Medeiros e o ex-vereador Jairinho.
0: Tá ótimo, Vinícius. Obrigado pelas informações. Nosso repórter Vinícius Fernandes, que ao longo dessa semana acompanhou aí, vem acompanhando o caso do julgamento do caso Henri Borel lá no Tribunal do Júri do Rio de Janeiro. Vini, mais uma vez, muito obrigado. Uma boa noite para você.
6: Boa noite para vocês.
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0: 5:36, agora é hora de falar com você, motorista sintonizado em 80,5 FM aqui na Rádio Sputnik na Metropolitana. Bom, Informações da Avenida Ayrton Senna, no sentido Orla, trânsito opera em boas condições. Já no sentido linha amarela, há retenção em toda a extensão da via, desde o acesso pela Avenida das Américas. Informações do Centro de Operações do Rio de Janeiro, o COR. A gente traz também informações sobre um enguiço na rua Pinheiro Machado, ônibus aí com problemas, ocupando uma faixa no sentido centro, na altura da Universidade Santa Úrsula. Sete Rio no local. E olha, o trânsito está bem confuso por lá, com retenção até a Praia de Botafogo, no acesso ao viaduto Santiago Dantas. Tem também informação de momento da Barra da Tijuca. Olha, trânsito está bem congestionado ali pela altura da Cidade das Artes até o acesso à Gardênia Azul, isso no sentido linha amarela. Também há retenções na saída da linha amarela, enfim, informações da zona sudoeste aqui da capital fluminense. E para a gente fechar com informações da Ecovias Ponte, concessionária responsável pela Ponte Rio-Niterói, sentido Rio de Janeiro, fluxo com lentidão na saída para a Avenida Brasil, travessia prevista em 14 minutos. Já no sentido Niterói, fluxo com lentidão dos acessos ao pedágio, travessia prevista em 30 minutos.
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2: Bom, agora a gente vai falar que um ano e dois meses depois de assumir o cargo como um discípulo do ex-presidente José Mujica, o presidente do Uruguai, Yamandu Orsi, enfrenta uma repentina queda na aprovação de sua gestão. De acordo com um especialista ouvido pela Sputnik, que é um sociólogo uruguaio e também diretor da consultoria Factum, o Eduardo Botinelli, os fracos resultados nas áreas social e de segurança levaram a questionamentos sobre a direção do governo, evidenciando que o Uruguai não escapa ao crescente cansaço da população com os governos no poder. Os institutos de pesquisa apontaram em meados de maio que a imagem do governo Orsi havia começado a cair sistematicamente nas pesquisas, consolidando uma avaliação negativa entre os uruguaios. A consultoria, por exemplo, registrou que 46% dos uruguaios desaprovavam a gestão do governo no segundo bimestre do ano. No mesmo estudo, 29% dos entrevistados disseram aprovar o trabalho do presidente. Na comparação com os levantamentos realizados desde a posse de Orsi em 1º de março do ano passado, a desaprovação do governo passou de 22% no segundo bimestre de 2025, né, compreendendo março e abril, para 41% durante o primeiro bimestre deste ano, em relação a janeiro e fevereiro, aumentando nos meses seguintes. A tendência é compartilhada pela Equipos, que é uma outra consultoria de opinião pública, que também apontou o índice de desaprovação, dessa vez de 48%. O dado não passou despercebido pelo próprio presidente, que em uma entrevista coletiva reconheceu que os números são um sinal de alerta sobre a gestão dele. Orsi falou o seguinte: se há pessoas que não estão satisfeitas, algo não está funcionando bem, é preciso melhorar. Ele, inclusive, destacou que a queda na imagem do governo exige revisar o que estamos fazendo. As pesquisas revelam dado-chave na queda da aprovação do presidente uruguaio, que é: muitos dos que agora dizem não apoiar votaram nele nas eleições do ano passado, quando ele venceu do candidato do Partido Nacional, Álvaro Delgado. Houve uma queda aí de 82% do apoio desses eleitores em junho de 2025 para 59%. Em maio deste ano. Eleitores da oposição, que no início do mandato se mostravam mais neutros, agora se posicionam claramente contra o governo.
0: E olha isso, a Eduardo Botinelli afirmou que, embora seja esperado que um presidente comece a apresentar queda na aprovação pública na metade do mandato, neste caso, a queda ocorreu de forma muito mais rápida do que o habitual. O fenômeno, defendeu ele, tem relação com uma tendência de quedas mais aceleradas do capital político dos governos na região. Assim, o cenário uruguaio não escapa às dinâmicas regionais, que aumentam a necessidade de respostas rápidas para questões mais emocionais e reativas. Ele diz o seguinte: olha, acredito que por trás disso está ocorrendo um processo de crescente de descrença e desinteresse pela política, o que faz com que tanto o governo quanto a oposição sejam mal avaliadas pela população. Para Botinelli, o fenômeno é interessante em um país que não atravessou grandes crises econômicas ou sociais nos últimos meses e que também não teve de enfrentar denúncias de corrupção que expliquem essa antipatia. Beatriz, eu queria trazê-la para a gente falar um pouquinho sobre esse assunto, né? Porque, de fato, essa desaprovação do presidente uruguaio chama a atenção. Agora, Beatriz, há uns anos atrás era muito comum, né? Pelo menos aqui no Brasil, as pessoas diziam que quem estava no poder levava vantagem, né? Muitas vezes, pelo que a gente chamava, vou colocar aqui entre aspas, a pessoa estava com a máquina na mão, então seria mais fácil para ela conseguir a reeleição. Só que de uns anos para cá, a gente vem, de fato, reparando uma mudança nisso, né? E muitas vezes, aí vou usar um outro ditado popular, né? Depois que ficou ruim, nunca mais ficou bom. É mais ou menos por aí, a partir do momento que a pessoa assume o poder, ela passa a ser alvo da população e, enfim, isso explica muito uma desaprovação, como é o caso desse presidente uruguaio?
1: Léo, acho que tem dois componentes que podem ajudar a gente a pensar um pouco nessa situação. Primeiro, diz respeito a um panorama mais geral, que é o nível de insatisfação e de falta de credibilidade das próprias instituições políticas. E isso não é um caso particular do Uruguai, a gente falou sobre a Colômbia, citou um pouco a Argentina, esse nível de insatisfação quanto à própria capacidade das instituições democráticas liberais darem conta da insatisfação e da falta de expectativa das populações locais. Então a gente saiu do governo do Lacalipo, que foi o anterior ao do Yamandu Ossi, com essa expectativa de que o Ossi seria capaz de rearticular as demandas sociais e garantir um certo crescimento econômico, e não só isso, né, um certo nível de estabilidade e de previsibilidade para as relações políticas no Uruguai. Como você bem citou, a gente não tem recentemente nenhum caso de crise econômica, nem de instabilidade política, nada que justifique essa desaprovação. Mas o que acontece é que, se a gente olhar para pesquisas de opinião pública mais gerais, por exemplo, o Latino Barômetro, ele geralmente faz essas pesquisas a respeito de quanto os latino-americanos estão envolvidos com as instituições, o quanto eles acreditam que as instituições são capazes de resolver problemas do cotidiano, como problemas de segurança, problemas econômicos, até questões que dizem respeito ao posicionamento do país no sistema internacional. Mas o que acontece é justamente esse que as modificações a nível de instituição e de partido não acompanham essas expectativas. Então se coloca geralmente muita credibilidade, ainda mais falando no caso do Ossi, que vinha ali com esse capital político do Mujica, que sem sombra de dúvida foi um grande político latino-americano, responsável, né, por administrar, digamos, um estado de bem social bem sucedido ali no Uruguai. E a expectativa de que fosse algo mais ou menos parecido, né? Ou que fosse capaz de dar continuidade. Então, o que acontece é que essa falta de confiança, né? E essa necessidade de mudanças rápidas, né? Mudanças que provoquem algum tipo de crescimento ou ganho mais imediato, assim, para a população, não acompanha essa mudança política. Então isso acaba revertendo em um certo nível de desconfiança se aquele governo vai dar conta ou não de suprir essas necessidades, né? E aí, olhando para questões mais específicas, de novo a questão da segurança, né? Vocês podem ver que essa tem sido uma grande pauta para os governos da região. O próprio governo do Ossi, ele tem ali algum tipo de problema, não chamo de problemático, mas algum tipo de entrave para lidar com algumas questões de segurança interna ali, principalmente em Montevidéu. Então o que acontece é que cria-se uma expectativa. Então eu não diria que é taxado como negativo por enquanto, mas como o governo bem colocou, né, um sinal de alerta para rever questões, inclusive, que podem ser capitalizadas e usadas por opositores e adversários do governo justamente para fazer crescer pautas mais críticas, mais como a própria questão da segurança. Então eu diria que é uma defasagem entre a expectativa da população e a capacidade do governo oferecer respostas mais rápidas, mas eu acho que isso é um próprio desequilíbrio entre o que se pode esperar dessas instituições, que já não respondem, né, a essas demandas, e a própria capacidade do governo se rearticular com setores aliados, enfim, para promover essa resposta. Então eu diria que é mais ou menos por aí, é um clima de insatisfação mais generalizado e de descrédito desses partidos, digamos, mais tradicionais, à esquerda, e essa dissonância entre a expectativa que foi criada e a capacidade do governo em promover respostas.
2: Certo, muito obrigada, Beatriz. Agora 5h47, Rafa, o que que esses números como a gente pode avaliar essa queda de popularidade do Orsi? O que que esses números revelam? Qual o recado deles?
3: Bem, o recado é que os eleitores, não apenas no Uruguai, mas me parece também muitos outros países da nossa região, estão menos pacientes, né? Estão esperando menos os resultados, não tem exatamente, porque bem, a gente sabe que de modo geral, pouco a pouco, a popularidade de um presidente, caso não haja nenhuma grande conquista, nenhuma grande vitória, ela tende a cair, mas nesse caso caiu de maneira significativamente rápida, até como foi já comentado. Existe então hoje uma grande impaciência, é possível que isso seja geracional também. As gerações mais jovens hoje, elas têm uma cabeça que opera de uma maneira mais dinâmica, né, querendo resultados agora. Tem esse aspecto, tem o cansaço generalizado também, uma certa estafa com as classes políticas tradicionais, com os partidos que desde da redemocratização em vários desses países, né, passaram por ditaduras militares. Na maioria desses países você tinha dois ou três partidos tradicionais que faziam uma espécie de jogo de comadre, de alternância de poder, e em vários países, incluindo o Brasil e vários outros, parece que tem havido um cansaço em relação a esse jogo político entre os, entre aspas, partidos de sempre, né? Então, muitas vezes, o cansaço começa à direita, por assim dizer, né, com o colapso geralmente ali de um partido de direita tradicional, mas depois pode alcançar também, inclusive, as opções de esquerda. Então tem havido esse cansaço generalizado. A questão de segurança pública no Uruguai permanece sendo tematizada, e isso apesar do país ter uma legislação dita progressista. Então, para quem acha que essa legislação mais progressista é o santo graal para resolver problemas de segurança pública, a gente vê que não é tão fácil assim, que toda mudança gera outros desafios, de modo que às vezes em países com sistemas criminais, por exemplo, muito diferentes uns dos outros, você vai ter pessoas insatisfeitas. Às vezes a maioria das pessoas possivelmente vai estar insatisfeita, né? Então são características do eleitorado que transcendem o Uruguai, que afetam vários outros países da região, e algumas dessas características afetam também até outros países. O Uruguai até tem seus desafios, também não é um país que está no paraíso. Tem a questão da tentativa de equilibrar, por exemplo, relações no Mercosul, relações com os Estados Unidos, relações com China. Tudo isso tem também as suas complexidades e às vezes afeta, tal como afetou no caso do Lacalipou, pelo menos parcialmente, né, a popularidade. Então, bem, não estou surpreso, e é possível que a partir disso a gente comece a ver também no Uruguai o aparecimento dessas figuras meio que de fora da política tradicional, e por causa desse cansaço conquistando o apoio popular.
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2: É isso, muito obrigada, viu, Rafa, pela sua análise. Bom, gente, a gente está chegando ao finalzinho do nosso programa, agora são 5 horas e 51 minutos. A gente aproveita para agradecer muito a participação novamente aqui da Beatriz Bandeira de Melo. Sempre muito bom tê-la aqui com a gente. Beatriz, que é doutora em Relações Internacionais pela UERJ e mestre em Ciência Política pela Unirio. Muito bom passar esse finzinho de sexta-feira analisando o mundo com você, Beatriz, né, Rafa ou Léo?
0: Com certeza.
2: A gente consegue ter em plena sexta-feira uma ótima convidada.
0: Pois é, e na sexta-feira o agradecimento tem que ser em dobro, né? Sexta-feira, afinal de contas, né, nesse horário é bem complicado, enfim, as pessoas normalmente já estão ocupadas, outras tarefas, e a gente agradece bastante a Beatriz pela disponibilidade dela e pela participação aqui no programa, ela que sempre abrilhanta o entretanto.
2: É verdade. Beatriz, antes de você se despedir, a gente quer explorar um pouquinho mais, te pedindo aí uma dica que você possa dar pra gente, pro nosso público, pra nossa audiência. Qual a sua dica de hoje?
1: Isilé, obrigado. É sempre uma alegria estar aqui com vocês. Hoje eu vou indicar para quem está ouvindo a gente a série O Eternauta, da Netflix, que fala sobre. Que é sobre a Argentina e fala. É uma história de ficção científica. Não vou dar mais spoilers, mas recomendo. É uma série muito boa.
2: Muito obrigada. Olha, anotadíssimo aqui e até uma próxima ocasião. E aí, antes da gente também passar para o Rafa despedir, a gente precisa avisar, né, que o Léo, não só agradecer, claro, né, a participação, a companhia, desde as 16h, você que está nos ouvindo, e também avisar o seguinte, que a partir da próxima semana, por 15 dias, o Léo vai estar com a gente às terças e quintas, porque ele vai ficar interinamente no comando do Casus Belli, em função das férias do nosso querido André Lucena. Então, teremos sim o Léo com a gente nas terças-feiras e quintas-feiras. Eu sei que ele vai torcer pro dia passar rápido para estar aqui, mas é só pro pessoal não achar estranho, né? Chegou segunda, cadê o Léo? Já tá de férias? O Léo tá de folga? Não, ele vai estar apresentando o Casus Belli. Bom, dito isso, antes de passar a palavra para você também, Léo, Rafa, muito obrigada, viu, por mais esse dia e um excelente fim de semana para você. Porque segunda-feira tem mais análise aqui no Entretanto.
3: É isso aí, pessoal. Sempre uma honra estar aqui com vocês. Feliz de termos fechado bem essa semana e até a segunda-feira.
2: Até segunda. Bom, antes da gente também encerrar, temos uma informação, porque chega agora sexta-feira à noite, todo mundo quer saber, o carioca quer saber, afinal, como é que vai ficar o tempo aqui no Rio de Janeiro, né? Bom, temos a informação que o friozinho tá chegando, vai ter sol sim, mas vai ter chuva ao longo aí do dia, especialmente à noite, quando terão aquelas pancadas de chuva, e a temperatura vai ficar entre 17 graus e 27 graus, isso de acordo com o clima tempo. Bom, a gente não deu também o Contando as Moedas, né? Vamos, pois é, vamos então pro Contando as Moedas, a gente pode ir de vinhetinha também, né?
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0: Dólar comercial operando o dia em alta. Alta de 0,36%, 24%, perdão, cotado a R$5,04. Já a Bolsa de Valores opera em queda de 0,73% a 173.787 pontos.
2: Pois é, Léo, é isso. Olha, 5h55. Eu espero que vocês tenham desejo a você um excelente fim de semana, viu? Aproveite aí. É aquela frase que o Léo carimba toda sexta-feira: quem fez, fez. Quem não fez, não faz mais. E aí, Léo, quero saber o seguinte: Você, Léo, vai sentir saudade da gente?
0: Com toda certeza.
2: Dois dias serão pouco, né?
0: Pois
2: mas é.
0: É
2: isso aí.
0: Exatamente. Serão dias diferentes a partir da semana que vem, né? Mas serão apenas 15 dias, duas semanas,
2: verdade.
0: Coisa que passa muito rápido. Eu estarei substituindo o nosso amigo André Lucena. Espero
2: e a gente deseja uma excelente férias para ele. Daqui
0: pois
2: a pouquinho
0: é.
2: Ele ainda vai entrar em campo, né? Com casos belli. Depois disso, quem fez, fez. Quem não fez, não faz mais. Para ele, só daqui a 15 dias,
0: só
2: né?
0: Só daqui a 15 dias,
2: é.
0: Exatamente.
2: Coisa boa.
0: Estarei no Casos Belli, mas também no Entretanto, às terças e quintas, como você bem falou. Claro que sentirei saudades, Isa, mas estaremos juntos aqui na rádio.
2: É verdade.
0: 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Lembrando que a descrição do episódio está lá, ou seja, os assuntos que a gente abordou durante essas duas horas de Entretanto, você pode olhar e se interessar você ouve novamente. Enfim, tem toda a opinião super embasada dos nossos especialistas. Eu recomendo que você procure e nos ouça novamente. 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E na segunda-feira, o Entretanto está de volta aqui na Rádio Sputnik, na Metropolitana, em 80,5 FM aqui no Rio de Janeiro. Você ouve ao vivo a partir das 4 horas da tarde. Dito isso, Isa...
2: Pois é, né? Inclusive, até só complementando, aproveita, deixa lá suas 5 estrelinhas.
0: É verdade, é importante.
2: Né? Passa
0: é importante,
2: a seguir
0: ajuda a gente.
2: Porque cada Entretanto, gente, é uma aula. São duas horas de análises aprofundadas sobre tudo o que acontece de realmente relevante no Brasil e no mundo. Então, tá lá para você o curso completo aí de geopolítica via Entretanto. É isso, Léo. Agora sim a gente pode falar. 5h58, quem fez, fez. Quem não fez...
0: Um bom fim de semana. Aproveita bastante.
2: Quem não fez, um bom fim de semana.
0: Ah.
2: É ótimo. Complete a frase. Três linhas. Boa sorte. Eu não quero nem completar. Agora já fui, né?
0: A gente tá de volta.
2: Na segunda-feira a gente completa essa frase. Deixa pra lá. É isso, gente. Muito obrigada. Até segunda.

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3: As chamadas doulas profissionais que prestam apoio durante a gestação e no parto, agora têm a profissão regulamentada em nível nacional. As regras para o exercício da profissão estão na Lei 15.381 de 2026, de 8 de abril de 2026. A lei tem origem em um projeto do Senado e, além de definir o que faz uma doula e as atribuições dela, pontua limitações e estabelece as regras para o exercício da profissão.
4: Conforme o texto da nova lei, demanda antiga da categoria, doula é a profissional que oferece apoio físico, informacional e emocional à pessoa durante a gravidez e especialmente durante o parto, buscando a melhor evolução desse processo e o bem-estar da gestante, parturiente e puérpera, a mulher no período pós-parto. Com a regulamentação, fica assegurado o livre exercício da profissão doula em todo o Brasil, inclusive em maternidades públicas e privadas, sem custos adicionais e sem substituir o acompanhante de escolha da mulher.
3: Eu sou o Rafael Costa.
4: E eu sou o Kaique Santos e você está ouvindo o podcast Jabuticaba Sem Caroço da Agência Internacional de Notícias Sputnik Brasil.
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4: 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Vamos agora bater um papo com a nossa primeira entrevistada.
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4: Temos o prazer de receber aqui no Jabuticaba Sem Caroço a Morgana Eneile, que é presidenta da Federação Nacional de Doulas, a Finadoulas BR. Morgana, bem-vinda ao Jabuticaba, como vai?
5: Muito obrigada pelo convite. Estamos sempre aqui na alegria de participar desse programa.
4: Morgana, a aprovação da Lei 15.381 de 2026 é tratada por muitas doulas como uma conquista histórica, acredito que pela federação também. O que muda agora a partir dessa regulamentação?
5: É importante dizer que a gente, enquanto profissionais, né, podíamos já exercer o nosso trabalho somente com o Cadastro Brasileiro das Ocupações, que está inscrito desde 2013. Mas nós, né, somos inseridas, né, atuamos numa área muito regulada dentro do campo das outras profissões na área de saúde. Então isso demandou da gente a formulação, né, de um projeto de lei que pudesse dar maior segurança jurídica nacional. Antes da lei, nós tínhamos 22 estados já com legislações que permitiam um acompanhamento de doulas, na verdade, garantia o direito das mulheres serem acompanhadas por doulas. Mas, além do fato de que essas legislações, elas tinham, tem, na verdade, que elas permanecem discrepâncias, né, de acordo com a realidade de cada estado, os estados que ainda não tinham obtido essa garantia ficavam numa, enfim, ficava sobre a decisão da gestão local a permanência ou não desse acompanhamento. Então, a grande conquista é a uniformização desse processo, né? Porque nós já éramos pessoas que estávamos aí atuando em diversos espaços, mas a lei, ela dá uma garantia de quem a gente é, independente da formulação estadual, reafirma o papel colocado na CBO 32.21.35 e ela dá um escopo nacional e insere a possibilidade da doula em toda a rede de atenção à saúde. E isso, sem dúvida, é uma mudança muito grande, porque a visão que em geral se tem estar vinculada muitas vezes àquela imagem da doula no trabalho de parto, quando na verdade esse trabalho é exercido durante a gestação, no trabalho de parto também, mas após o parto da mesma forma. Então o nosso trabalho ele envolve muito mais elementos e a legislação deixa isso muito explícito, né? Que dependente de qual seja o evento que envolve, né, uma pessoa que está gestando, aquela mulher que deseja esse acompanhamento, agora, em todo o território brasileiro, independente da via de nascimento, independente da modalidade desse hospital, se ele é 100% SUS, se ele é particular, se ele é 100% público, é garantida o direito que possamos exercer essa profissão e que as mulheres possam ter o acompanhamento caso assim desejem.
4: É até interessante trazer esse panorama, porque a gente tem a regulamentação em nível nacional, como você pontuou, mais de 20 estados já havia algum tipo de legislação, mas agora isso amplia e traz regras para a profissão também, né? Tem todo alguma demanda aí que existia e, por exemplo, a própria Fenadoulas existe pelo menos aí desde 2017 atuando efetivamente, tem a Doulas Rio, do qual a associação aqui então de Doulas do Rio de Janeiro, associação da qual você também fez parte, e aí como que surge esse trabalho também, né, de o quão foi importante a existência de associações, de federações como essas antes dessa regulamentação que veio a passos mais lentos, enquanto a profissão já existia e já ia ganhando espaço, mesmo com algumas dificuldades.
5: A Morgana, pesquisadora, né, que não é só dirigente da federação, tem construído um pouco desse trabalho no meu processo de pesquisa de doutorado, né, justamente para contar essa trajetória de como, né, na verdade, há uma relação intrínseca entre a necessidade das legislações estaduais, a formação das associações locais e a necessidade de uma unidade que pudesse criar um processo coletivo que fortalecesse até a legislação nacional. É exatamente esse o caminho que você apontou na sua pergunta que vai fazer o sentido. A maior parte das doulas, né, elas vão se encontrar lá inicialmente, no início da década de 10, vão se encontrar com a profissão a partir de experiências próprias ou de próximas, né, de pessoas próximas, tanto positivas quanto negativas. E esse processo, né, que também é o meu caso, eu não estou fugindo da regra. E esse lugar, né, de percepção dessa profissão enquanto uma profissão que nasce para melhorar a atenção à gestante, para melhorar o atendimento e o resultado

0: Na verdade, a lei em si foi promulgada em junho, né? Mas foi aprovada, aliás, na data de ontem, 18 de maio, foi a data da nossa aprovação na Assembleia há exatos 10 anos. E é justamente nesse movimento que a gente funda a associação local, que eu fui a primeira presidenta e hoje está sob os cuidados, né, da nossa presidenta Gabriela Santoro. E é justamente essas imbricações. Há uma relação nesse movimento. Há uma relação de entender que a ter um direito constituído em lei não nos garantia a efetiva aplicação desse direito. Então, quando a gente se depara com doulas em outros estados que também estão passando pelo mesmo processo, a gente entende que precisamos de uma legislação nacional, independente de termos uma legislação local. Em especial porque as legislações estaduais, elas são de direitos das mulheres serem acompanhadas por essa profissional. Então, a lei nacional, ela se difere porque ela é uma lei que rege, que ela estabelece o que é esse exercício profissional, quais são as condições que as pessoas podem exigir para que essa pessoa se torne essa profissional, e isso colabora com o fortalecimento de toda essa construção, de todo esse movimento. Nós estamos organizadas cada vez mais, ampliando o processo de acesso a formações públicas, construindo uma realidade mínima de ser doula dessa profissão, não por uma questão corporativa, mas para dar uma maior visibilidade, para dar uma maior compreensão ao que, com certeza, a participação aqui no Jabuticaba Sem Caroço colabora, com a difusão, né, dessa nossa trajetória.
1: Morgana, ainda existe muita confusão entre o trabalho da doula e o de profissionais mais tradicionais, vou colocar dessa forma, da saúde. Explica melhor pra gente o que uma doula faz e pode ou não fazer e essa diferença, por favor. Até porque é interessante e importante que a gente traga para um ouvinte que talvez esteja até ouvindo de repente pela primeira vez o que é um trabalho, o que é, né, a profissão da doula ou o que é a doulagem. Então, pra gente deixar um pouquinho esse tema um pouco mais próximo.
0: Eu gosto muito de fazer essa trajetória no pensamento, em especial quando eu estou lidando com pessoas até mais velhas, porque elas vão rapidamente assim ter uma memória de que essa parteira, né, que em casa, ela sempre tinha alguém que estava ali para prestar apoio, não para olhar a barriga, o bebê saindo, mas para dar um acolhimento a pessoa que está ali, prestes a dar à luz ao bebê. Então, as imagens que você pode buscar na trajetória da história, esse trabalho da parteira não era um trabalho a pessoa que trabalha, que tem conhecimento de parto sozinha com a pessoa que está tendo o bebê. Sempre tinha um conjunto de outras mulheres que estavam ali para auxiliar, para acolher. E, em especial, uma memória que também pode ser facilmente recuperada é a de que, no âmbito doméstico, as pessoas que já tinham passado por experiências de parto, elas conviviam com esses momentos. Então, essa imagem da cegonha, né, que depois se tornou que alguém sai com uma barriga grande, depois chega um pacote pronto em casa, né, retorna-se com um pacote pronto, não era vivência das pessoas no âmbito comunitário, porque essa criança que estava ali circulando sabia que tinha alguém, que alguém estava nascendo ali do quarto do lado. A hospitalização, ela retira isso da vivência comum. Então, aos poucos, é fácil para qualquer pessoa encontrar gerações que passaram a chegar nesse planeta por vias cirúrgicas. Ao que é importante ressaltar para os ouvintes, não há nenhuma oposição da doula em relação à cesariana. O que se há é uma preocupação, que não é exclusiva de ser doula, é sobre se terá que, de repente, as mulheres deixaram de ter capacidade de ter seus filhos por via vaginal, ou há um excesso de medicalização que levou a isso? E é exatamente, e medicalização,

0: importante ressaltar, não fala somente da figura de um profissional, não estão falando que isso é uma responsabilidade do obstetra, né? Mas de um modelo que foi forjado para facilitar o sistema e não para olhar para a fisiologia, que foi a forma como a humanidade se tornou em bilhão, né? A humanidade não se tornou bilhão a partir do processo cirúrgico, mas a partir da fisiologia natural. E aí, o que que é a diferença, então, da doula e da parteira? Em especial nesse contexto que do imaginário dos saberes tradicionais. A parteira é uma pessoa que, no urbano, né, dentro do contexto do sistema, ela também se chama enfermeira obstétrica. Essa pessoa, ela pode cuidar de acompanhar o trajestação, o parto, o pós-parto, a partir da assistência clínica. Avalia, produz ali um cuidado centrado no bem-estar físico, né? Na promoção daquele processo para que ele se mantenha saudável. A doula, a prática dela é baseada em acolhimento e promoção do bem-estar. Então, digamos assim, no primeiro momento, essa doula, ela vai atuar com informação. Morgana, mas as enfermeiras, os médicos também não explicam? Provavelmente sim, e muitas vezes também não. Mas esse processo de formação, quando é realizado pela doula, ele é um processo de mediação, é um processo que também se busca, né, se bebe muito na educação popular em saúde, que vai fazer um processo de compreensão para a promoção da segurança e do bem-estar. Então, aquela informação, recuperando a memória inicial, que ela acontecia em casa, porque você via que tinha uma criança nascendo e como aquilo poderia ser, as famílias, o nosso cotidiano atual, né, na sociedade, ele é perdido. Eu já atendi pessoas com muitos títulos, funções importantes na sociedade, que não tinham a dimensão fisiológica do parto e nem o conhecimento sobre que tipos de intervenções ela poderia ou não ser submetida nesse momento, né? Então, não é nem sobre classe social. É claro que o quesito classe social, ele, ou lugar, território, ele implica também, né, nesse conhecimento. Mas o fato é que esse conhecimento ele foi perdido e a figura da doula perdido no contexto familiar, tá? Ele é recuperado para então ser parte componente dessa nova profissão. Um outro componente, pode seguir,
1: Não, pode.
0: desculpa.
1: Não, pode ficar. Acho que, na verdade, vai se complementar, talvez, com algo que você já traria. Porque a gente tem estudo que comprova o benefício da presença de doulas durante o trabalho de parto. Um deles, quero até citar aqui, foi um estudo piloto realizado como a tese de mestrado, da psicóloga Eleonora de Deus Vieira de Moraes, num programa de pós-graduação em ginecologia, e obstetrícia da Faculdade de Medicina da USP, em Ribeirão Preto, que após atuar como doula por mais de 7 anos, ela decidiu investigar se a presença contínua desse suporte no trabalho de parto também teria algum impacto fisiológico na mulher, além dos benefícios físicos e emocionais, que é um pouco, acho que você estava trazendo pra gente. Queria puxar um gancho de você comentar um pouco sobre esses benefícios. Quais são os principais benefícios?
0: Exatamente, só que o benefício do processo do trabalho de parto, ele bebe na segurança anterior. Esse acompanhamento da doula, no mundo ideal, ele teria um processo de preparação anterior. Então, essa pessoa, quando chega com o acompanhamento da doula no trabalho de parto, ela tem conhecimento sobre o que vai acontecer, ela tem conhecimento sobre que aquela contração, aquele movimento é o que é normal, então ela não está sendo submetida a uma situação fora da normalidade. Então, os hormônios, que é muito do que a pesquisa da Eleonora foi comparar, eles atuam de outra forma, porque tem uma relação entre ocitocina e adrenalina, que ela também trata, né? Então, quanto mais tranquila uma pessoa está, mais facilmente esse processo vai transitar. Então, não só o estudo da Leonora, mas as evidências científicas, né, que estão ali apontadas dentro do próprio manual de atenção intraparto da OMS, vão apontar como o auxílio especializado auxilia além do auxílio não especializado. O que é o auxílio não especializado? O do acompanhante previsto em lei. Então, é importante até frisar aqui para o ouvinte que a doula acompanha o trabalho de parto, mas que isso não retira o papel e a função fundamental do acompanhante escolhido por ela, que também vai ser alguém que vai se responsabilizar e pelo cuidado de responder por essa pessoa que está em parturição. Então, a doula, ela, esse processo de educação perinatal, ele influencia na preparação para o parto, produz esse melhor resultado. Durante o trabalho de parto, a gente promove diversas técnicas, né, de alívio da dor, de suporte emocional. Eu costumo dizer que quando a gente está no trabalho de parto, a gente tem uma caixinha de possibilidades, tecnologias, práticas integrativas e vai avaliando aquilo que é mais propício para aquela pessoa se sentir bem e apoiada. E esse processo, então, quando o bebê nasce, o obstetra vai embora, o pediatra avalia, vai embora, e quem fica lá para acolher, para fazer esse processo de olhar para essa dupla, né, para aquele primeiro momento da amamentação, de tirar as dúvidas sobre como esse puerpério vai se dar, também é a doula. Então, tem uma brincadeira que a gente gosta de fazer, que a doula é a primeira a chegar e é a última a sair.
1: Oi, Morgana, ainda existem maternidades que dificultam ou impedem a entrada de doulas? E o que é alegado, né? A lei, por exemplo, proíbe a cobrança de taxas extras pela entrada da doula nos hospitais. Isso era um problema também, ou é ainda recorrente, uhum, conforme vocês acompanham, conforme as demandas que chegam para vocês?
0: Ainda tem maternidades com questões no cumprimento da lei, a lei é recente. Aonde já tinha legislação estadual, a gente tem mais problemas como esse, né? A Associação do Piauí, por exemplo, vivia situações em que determinados maternidades, hospitais privados, cobravam R$150 por uma roupa de TNT, né? Assim, pela roupa para a pessoa entrar no centro obstétrico. E isso se a pessoa está no sistema complementar, isso faz parte dos custos que devem estar lá cobertos pelo atendimento dessa gestante, né? Dessa pessoa em parturição. Mas depois da legislação, o que nós estamos construindo um momento em que a gente vai dialogar com organismos, né, defesa, né, dos direitos, tanto a DPU como outros espaços, para que sejam produzidas orientações, tanto para a rede, né, de privada de atendimento. O Ministério da Saúde, quando consultado, já tem implicado, né, de que esse processo não deve ocorrer, que o atendimento deve acontecer. Mas se alguém aí do Jabuticaba perguntar para uma gestante hoje, você vai verificar que mesmo 11 anos depois da lei do acompanhante, ainda tem muito lugar que dificulta o acesso do acompanhante, né? Cria regras, assim, aqui não pode acompanhante homem, o que na prática limita o direito do companheiro, né, de estar com a gestante, que também é parte interessada, né, naquele nascimento. Então, nós temos muitos desafios na organização do sistema em que ele seja baseado no bem-estar da pessoa que está passando por aquele momento e mesmo do bebê, né? Então, esses desafios, eles persistem e a federação, né, seguirá atenta para que, em diálogo com as secretarias estaduais de saúde, em diálogo com as secretarias municipais de saúde, com as associações já existentes, com as futuras associações que nós estamos organizando, para que tenhamos todo o Brasil organizado, né, em relação a essas profissionais, a gente acredita que vamos vencer também a cada dia essas resistências, essas limitações. Aliás, eu queria complementar uma coisa da outra pergunta, rapidamente, que eu acho que é importante, né? Doula não faz parto, faz parte. Se doula original, se aquela doula, digamos assim, ancestral, né, milenar, estava ali para cuidar da mulher enquanto a parteira estava ali cuidando do nascimento do bebê, é impossível que se remeta de que nós somos pessoas que estamos ali para cuidar de quem está parindo e não para fazer ausculta, para fazer qualquer procedimento que possa interferir na análise clínica da saúde, né? Então, a lei nacional aprovada e sancionada, ela já previa isso, algo que também constava nas legislações estaduais, e essa função doula, ela agrega mais um cuidado dentro da atenção transdisciplinar da obstétrica e fetal. Ela não retira ou exime qualquer outro papel, qualquer outro cuidado já existente na atenção obstétrica. Então, esse é um detalhe, né, que muitas vezes as pessoas têm dúvida. Ah, e agora não vai ter obstetra nem enfermeira e vai ter doula? Não, vai ter doula, vai ter enfermeira e vai ter obstetra. Porque o cuidado integral, né, ele prescinde, ele necessita que tenhamos vários estágios e várias possibilidades para realmente, né, a gente chegar naquilo que os programas de saúde prezam, né, que é a saúde integral, que o estado, né, o estado mental, a saúde mental, todo corpo, né, de profissionais estarem atentos a como essa pessoa pode estar vivenciando aquele momento da sua vida.
1: Morgana, queria aproveitar aqui, tem também, né, um ponto aí que é o acesso à doulagem ainda é muito associado às mulheres de maior renda. Então, vem essa pergunta, né, como que a gente democratiza esse acompanhamento, até trazendo agora sobre mais esse assunto e para mulheres que podem se interessar e às vezes não conhecia, ou para quem já se interessava, e como que isso se integra também por conta da nova legislação que integra as doulas às redes de atenção à saúde, como que isso pode funcionar na prática no SUS. Não sei se esse foi um debate também na Convenção Nacional de Doulas que você acabou de participar recentemente em Belém do Pará, além de outras questões. Queria que você falasse um pouco sobre isso para nós também, por favor.
0: Você sabe, né, que quando a gente vai pesquisar o perfil das doulas, e a gente tem um material muito bom que eu posso deixar também para os ouvintes que tiverem curiosidade, que é uma pesquisa que a gente desenvolveu na Escola Politécnica de Saúde Joaquim Venâncio, chamada Mapeamento de Doulas. Esse imaginário, né, que a doula é um elemento de elite, eu costumo brincar que só se for da elite do capital cultural, né? Porque a média das doulas não atua com a elite financeira do nosso país. Ela atua com pessoas de classe média baixa, que em algum momento tiveram conhecimento de que podem ter outras experiências, né? Então, o perfil, ele é muito mais de quem se prepara para um processo nesse campo, né, econômico, né, do ponto de vista de perfil econômico das pessoas que acessam doula. E muitas delas, inclusive, resolvem ir, né, ter seus bebês no SUS, mesmo tendo um plano de saúde, porque compreenderam ao longo do tempo que, às vezes, a atenção num hospital público que já tem uma perspectiva humanizada, ele vai ter melhores chances de obter um bom resultado do que se ela tiver uma equipe privada. Isso está mudando, nós já temos outras mais unidades privadas que têm tido um atendimento em plantão bastante satisfatórios para as pessoas. Mas do ponto de vista do acesso ao SUS, desde ano passado, a Rede Aline, ela que é a rede, o nome, né, da rede que cuida da atenção ao pré-natal, parto e pós-parto, ela vem alterando parte dos seus regramentos, né? A federação, ela tem uma construção com, ela se relaciona, né, enquanto organismo da sociedade civil, representativo do movimento de doulas, dentro desse diálogo, e nós tivemos, né, a presença de várias representações do Ministério da Saúde nesse final de semana em Belém, e foi mesmo muito importante, porque a tabela da Rede Aline, publicada pela Secretaria de Atenção Especializada, ela já prevê a possibilidade de que um município ou estado já tenham na sua equipe doulas remuneradas pelo próprio custo de operação daquela cidade ou daquele estado. O que não há e é o que está em construção é a forma disso ocorrer. O primeiro passo que está sendo dado nessa parceria com o Ministério da Saúde é a ampliação de formações públicas. Hoje a gente tem uma experiência contínua, duas experiências contínuas de formação pública, na verdade, minto, três. Que é no três experiências de formação pública que acontecem dentro da Escola Politécnica de Saúde Joaquim Venâncio, na Fiocruz, aqui no Campus Manguinhos, aqui porque eu estou no Rio de Janeiro, né? Por isso que acabei falando dessa forma. E a outra no Instituto Federal de Goiás e ainda no Instituto Federal de Brasília. Fundações 100% públicas, em escolas públicas, formando doulas com um padrão de entendimento, né, do sistema de uma outra forma. O que a gente tem de... E aí o primeiro anúncio é justamente a noção de que nós precisamos ampliar essas formações. E isso foi anunciado, né, pelo Ministério dentro do nosso encontro, que nós estamos muito gratas e muito esperançosas também. E o segundo é justamente a perspectiva de como vai ser essa inserção, né, dentro das redes de atenção à saúde, que está ali apontada como possível no documento, né, na lei, e agora que deve ser regulamentada pelo Ministério da Saúde. A gente crê que essas resistências possam ser vencidas muito em breve. O diálogo com as secretarias tem ocorrido, né, muitas secretarias pensando em como fazer essa inserção, toda uma preocupação de fazer uma expansão dessa formação para que lugares, né, que tem vazios, né, desse atendimento, porque a formação de doula privada, ela também não era muito acessível a todas as pessoas que gostariam de ser doula, né? Então tem um conjunto de ações que creio que no próximo ano vão estar aí possibilitando que cada vez mais todas as pessoas, né, todas as mulheres possam ter o acompanhamento de doula dentro da maternidade, da clínica da família mais próxima da sua casa.
1: Tá ótimo, essa a Morgana Eneile, presidenta da Federação Nacional de Doulas do Brasil, a FENADOULAS BR, conversando com a gente aqui no Jabuticaba. Morgana, muito obrigado por trazer a sua experiência, por esse bate-papo. Parabéns também pelo trabalho de vocês.
0: Muito obrigada, eu agradeço. E ficamos aí à disposição, né? Que se algum dos ouvintes, né, quiser conhecer um pouco mais, pode também passar lá pelo nosso Instagram e tirar dúvidas com a gente.
1: Um abraço, até a próxima.
0: Até a próxima.
2: Para atuar como doula, é importante dizer que são necessárias a formação completa no ensino médio e um curso de qualificação profissional em doulagem. E mesmo que esse curso seja feito em instituição estrangeira, o diploma precisa ser revalidado no Brasil. Mas a nova lei nacional também deixa claro que quem já atuava como doula há mais de 3 anos, até a nova legislação surgir, também tem o reconhecimento da profissão, desde que seja devidamente comprovado.
1: E a lei fixa em parágrafo único: é vedada às doulas utilizar ou manusear equipamentos médico-assistenciais, realizar procedimentos médicos, fisioterápicos ou de enfermagem, administrar medicamentos e interferir nos procedimentos técnicos dos profissionais de saúde.
2: E a gente fala mais sobre este assunto com a nossa próxima entrevistada.
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2: O Jabuticaba Sem Caroço bate um papo agora com a Jana Gentili. Ela que é advogada, doula e doutoranda em saúde coletiva pelo Instituto de Medicina Social da Universidade do Estado do Rio de Janeiro e também é pesquisadora da Rede Transnacional de Pesquisa sobre Maternidades Destituídas, Violadas e Violentadas, o REMA. Jana, seja mais que bem-vinda, como vai?
4: Olá, muito prazer, é uma honra estar com vocês e espero contribuir para esse programa de forma bem produtiva.
2: E Jana, para a gente começar o nosso bate-papo, explica para nós, por favor, sobre uma diferença. Ainda existe muita confusão entre os papéis de doula, né? Obstetriz, ou seja, a parteira, enfermeira obstetra e médico obstetra. Isso é, são muitos atores nessa conversa, né? Como explicar essa diferença para um público geral e comum? E como é essa atuação como doula?
4: Bem, eu gosto de começar a partir do cenário do ambiente de parto ou do ambiente obstétrico. Quando pessoas, sejam mulheres que estavam grávidas, pessoas, homens trans ou acompanhantes de parto estão nesse ambiente, eles percebem uma solidão dessa mulher. Essa mulher fica muito solitária, tendo em vista que há uma cultura de que esse acompanhante, após o nascimento do bebê, deverá acompanhar essa criança com medo de maus tratos, com medo de furto dessa criança. E essa mulher ou essa pessoa gestante fica muito sozinha nesse ambiente de parto. E aí a função primordial da doula, acompanhar e ter um foco nessa mulher através de atos de cuidado que podem ser desde segurar a mão, olhar para ela, até fazer uma tradução do jargão médico, do jargão obstétrico nesse cenário de parto, fazendo com que ela se sinta melhor. Além disso, ela dá um suporte informacional ao longo do ciclo gravídico puerperal e no puerpério para essa mulher, para que ela saiba como é esse ambiente de parto, como são as fases fisiológicas desse parto e para que ela tenha uma melhor satisfação. Ela pode dar também um suporte emocional, que ele está travestido justamente na diminuição de danos dessa solidão, e num suporte físico, onde ela pode aplicar métodos não farmacológicos de alívio da dor para que essa mulher suporte melhor esse trabalho de parto. Em suma, é isso.
1: Jana, eu queria trazer, né, um pouco mais sobre esse cotidiano, porque depois de muitos anos de atuação das doulas no país, a regulamentação da profissão veio por essa lei nacional 15.381, que é uma demanda antiga, então é um processo, né, conquistado, é histórico essa conquista, e a nova legislação define a doula como um profissional de apoio físico, emocional e informacional durante esse ciclo. Um pouco já do que você trouxe pra gente. Queria te perguntar o que que isso representa de fato para pro cotidiano de uma gestante, a conquista também dessa regulamentação, mas juntar as duas coisas, né? Você é também doula, além da profissional e da pesquisadora sobre esse tema, e advogada também. O que que, né, motivou, como que foi esse processo de início seu a doulagem? Acho que pode até começar por essa, para depois você falar da lei, que eu acabei colocando duas aí numa.
4: Eu entro na doulagem em 2017, em virtude de uma história pessoal. Eu fui diagnosticada com uma menopausa precoce entre 2014 e 2015, e a ginecologista que me acompanhava à época me indicou para fazer uma reprodução assistida com os óvulos. Eu estava com uma baixa reserva ovariana, então com baixa reserva de óvulos nos meus ovários. E ali eu fui submetida a uma fertilização in vitro, e no momento desse processo, diante de todo um cenário que era muito delicado para mim à época, uma amiga minha de trabalho, chamada Andréa Freitas, falou pela primeira vez sobre a palavra doula, que seria uma profissional importante para me acompanhar naquele processo bem delicado. E foi ali que eu comecei, então, de forma muito autodidata, através da internet, a procurar pelo significado dessa palavra. E em 2015, né, eu fiz o tratamento entre 2014 e 2015, o acompanhamento sobre essa fertilização in vitro, e eu vi numa rede social de um professor meu de direito, que era o Geraldo Prado, o compartilhamento do movimento social para aprovação da lei aqui no estado do Rio de Janeiro. E a partir dali, então, como eu já era advogada, eu comecei a estudar a lei, comecei a estudar as justificativas sobre essa lei, acompanhando ainda via rede social esse movimento de mulheres. Quando, então, em 2016, houve a aprovação da lei, e em janeiro de 2017, eu vi a divulgação de um curso de formação de doulas, à época, e resolvi me inscrever, porque tudo que eu via na internet era muito novo para mim acerca do parto, do nascimento, da marcha do parto em casa, do parto domiciliar. Era tudo muito novo para mim e eu achei que a melhor forma de conhecer era me aproximar, não só da profissão em si, quanto do movimento social.
1: E muitas mulheres, Jana, relatam experiências traumáticas nas maternidades. Queria até que você ressaltasse esse ponto sobre isso e nesse sentido de como as doulas podem ajudar na prevenção desses tipos de experiências, nesse tipo de prevenção da violência obstétrica.
4: Sim, quando eu fiz a minha dissertação de mestrado, eu falei sobre isso. Existe uma autora chamada Veena Das, é uma indiana, e ela traz uma categoria analítica para nós, que é o conhecimento venenoso. E eu aplico essa categoria analítica na minha dissertação. Quando eu pesquiso doulas, quando eu entrevisto doulas, a maioria delas tem um conhecimento que a Veena Das chama desse conhecimento venenoso. Ela sabe o que acontece no cenário de parto porque ela já teve uma experiência, seja no seu próprio corpo, seja enquanto filha, que é o meu caso, por exemplo. Eu já entrevistei a minha mãe sobre o relato do meu nascimento e o quanto isso foi violento, o quanto tiveram cunhos racistas em relação a ela. Eu sou uma mulher negra e a minha mãe também se autodeclara como negra, e o quanto teve esse ambiente, nesse ambiente obstétrico, essas questões de violência e de racismo. Então, essas práticas de cuidado que as doulas oferecem, elas estão diretamente ligadas aos testemunhos das violências e desse racismo obstétrico, através de suas experiências e das experiências de suas mães, de suas irmãs. E isso é muito importante para que a gente entenda a função social da doula. Ela está ali porque ela sabe o que acontece no ambiente obstétrico. E se nós conversarmos com as maiorias das mulheres que tiveram essa experiência de parto, vocês assustadoramente vão entender e saber o que se passa nesse ambiente, infelizmente, até hoje, 2026, no nosso país.
2: E Jana, você trazendo aí o relato, né, de que você é uma mulher negra, sua mãe é uma mulher negra, né, se autodeclara negra, a gente pode entender, quando a gente amplia essa lupa sobre a população das mulheres, a mulher preta, ela sofre mais violência obstétrica do que a mulher branca? E aí eu até incluo também as mulheres indígenas.
4: Sim, existe uma questão racial em que, entendendo raça como um processo forjado, um processo em que foram criados mitos científicos em cima do corpo, tanto da mulher negra quanto da mulher indígena, em decorrência de um processo colonizador. A nossa colonização, quando fez uma diáspora forçada de África ou quando chegou nas Américas e se deparou com a população dos povos originários, elas forjaram que essas pessoas não tinham alma, juntamente com a Igreja Católica, animalizando esses corpos. E, infelizmente, nós temos ainda essa herança colonial. Esses corpos continuam animalizados. É muito comum a gente escutar que uma mulher branca está querendo parir como bicho ou está querendo parir como as índias, ou que as mulheres negras, elas têm menos oferta de anestesia, por exemplo, porque elas têm um suporte maior da dor, o que é uma mentira, é uma falácia. Isso não existe. E a gente ainda luta contra esses argumentos no meio médico, através de uma ciência que veio oriunda de um processo colonizador. Então, é muito importante que a gente tenha ciência disso e que entenda que a mulher negra, ela não só sofre violência obstétrica, mas que ela sofre também racismo obstétrico, que é um termo cunhado por uma estadunidense chamada Dana Ayn Davis, porque ela entende que a palavra, a expressão violência obstétrica, ela não é capaz de caracterizar tudo aquilo que uma mulher negra sofre no ambiente obstétrico. Portanto, ela entende que existe ali uma violência obstétrica associada a um racismo médico que vai originar num racismo obstétrico, o que eu gosto de dizer que é um racismo no ambiente obstétrico.
1: E Jana, a gente pode ampliar um pouco esse racismo como algo também, quando a gente considera, pensa em classe social, mulheres que estão nas periferias, em comunidades, em favelas, tendem também a sofrer mais esse tipo de violência?
4: Sim, podemos entender sim. Nós temos um caso emblemático no nosso país, que é o caso Aline Pimentel Teixeira. Ela foi uma mulher, uma jovem negra, que aos 28 anos, moradora da Baixada Fluminense, aqui do Rio de Janeiro. Ela estava grávida de aproximadamente 5 meses de gestação, tinha uma filha já de aproximadamente 5 anos, e começou a sentir fortes dores abdominais e procurou assistência médica em hospitais privados, mas conveniado ao SUS, o SUS que a gente entende como público. E segundo relatos, o médico não a examinou, não a tocou, disse que as dores abdominais eram uma característica normal para a gestação, passou uns analgésicos e mandou que ela voltasse para casa, retornando para a consulta, que seria dali a uns 2 dias. Ela já voltou pior, era um outro plantão nesse mesmo hospital. Esse médico então resolveu investigar essas dores abdominais, mas demorou muito a fazer os exames, demorou muito a fazer uma ultrassonografia, e quando fez, detectaram que o feto estava morto intrauterino e que ela precisava fazer uma indução ao parto. Essa indução também demorou muito tempo. E quando foi feito, o feto foi extraído, mas a placenta não. E aí ela precisou fazer uma dectação da placenta, que foi muito ruim. O hospital, então, entendeu que não tinha condições de ficar com ela. Precisou fazer uma transferência, mas não existia vaga. Isso nós estamos falando do ano de 2002. Não existia vaga, eles tentaram em vários hospitais, até que um dos hospitais disse que tinha um leito vago e uma ambulância, mas que não encaminharia a ambulância para buscá-la. Ela ficou mais tempo nesse hospital, até que colocaram ela num carro de passeio, porque ela estava piorando, levaram para esse hospital, mas quando ela chegou lá, o leito já não existia. Então ela ficou numa maca, no corredor, e quem a levou não levou o prontuário e nem passou o caso, não disse que em algum momento da vida ela esteve grávida e que aquele bebê morreu. Então ela não conseguiu ter uma assistência adequada e acabou falecendo. A família, então, de Aline, representada pela mãe dela, isso estou resumindo bem a história tem vários outros detalhes sórdidos, resolveu, então, lutar por justiça, conseguiu algumas ONGs, uma brasileira e uma internacional, para levar esse caso à justiça. A justiça brasileira demorou muito a solucionar esse caso, a pedir perícia. E, por fim, o Brasil, então, a família de Aline, então, entrou com uma ação no Tribunal Internacional contra o Brasil, e o Brasil teve uma condenação inédita no mundo sobre uma morte materna evitável por conta de raça, gênero e classe. Então, é uma história que responde bem à sua pergunta.
2: É muito triste, né? Muito triste e é muito bizarro a gente pensar o descaso com a mulher, né, Kaique? Porque são vocês que colocaram a gente no mundo, né? É a mulher que dá a luz, é a mulher que tem essa missão que deveria ser uma das missões mais respeitadas pelos seres humanos, né? Mas a gente deixa a desejar cada vez mais com vocês, mulheres, né? É muito triste pensar que uma mulher passou por isso, que seu filho passou por isso. E aí, Jana, eu já pego um gancho aqui, né, nesse seu relato, pensando quais são as políticas públicas para esse tipo de tratamento hoje e como vocês, doulas, podem contribuir para que essas políticas sejam respeitadas pelos homens, principalmente, né?
4: Sim, uma das condenações que o Brasil sofreu, para além de uma indenização pecuniária para essa família, foi de implementar justamente políticas públicas. E é daí que nasce a Rede Cegonha, que é um pacote de ofertas, inclusive fazendo com que cada gestante saiba qual é a sua maternidade de referência, qual é o seu hospital de referência, para que não aconteça mais o que aconteceu com a Aline, essa perambulação ou essa espera por uma transferência, que ela saiba onde ela será atendida. E que agora em 2024 eles rebatizaram a Rede Cegonha com o nome de Aline. Então agora ela se chama Rede Aline por conta dessa história. E a Rede Aline, então, ela tem como finalidade diminuir os percentuais que são elevadíssimos de morte materna, justamente em razão de classe, gênero e raça, ainda em 2026. Mais de 20 anos após a morte de Aline e mais de 10 anos após a condenação. Essa condenação no Tribunal Internacional, ela aconteceu em 2011. Então, até hoje, ainda com a implementação dessa política pública, ainda com a implementação da Rede Cegonha, com a alteração da Rede Aline, nós tivemos, por exemplo, aqui no Rio de Janeiro, um local, que é a Ilha do Governador, que, onde tem o Aeroporto Internacional Tom Jobim, que passou mais de uma década sem maternidade pública e privada. Uma ilha que contém 15 bairros, um contingente populacional grande e que precisava ir para o continente para que houvesse as mulheres parissem ou, inclusive, solicitassem uma cesariana porque tinham medo de atravessar a linha vermelha, onde temos o complexo da Maré, e temos ainda uma situação muito preocupante, que é a violência de Estado, né? O Estado invadindo essa favela e um tiroteio nessa linha vermelha que pudesse atingir essas mulheres. No meu anteprojeto de doutorado, eu apresento inúmeras matérias jornalísticas de situações em que mulheres insulanas, ao tentar parir no continente, passaram nessa travessia.
1: Jana, há o risco de uma excessiva burocratização ou elitização da profissão depois dessa regulamentação em nível nacional? A gente está ressaltando aqui nesse episódio que já tínhamos algumas regulamentações estaduais, vem a lei em nível estadual para cumprir aí uma demanda que existia, mas algumas questões ainda em torno disso. Qual que é a avaliação? Essa lei, ela contempla tudo ou pelo menos os principais pontos de demandas das profissionais doulas, até de certa forma das pacientes que querem passar por esse processo com as doulas na maternidade, como que é a sua avaliação sobre isso?
4: Sobre a questão de elitização, na minha dissertação eu também trabalhei com isso. Tem uma autora chamada Giovanna Cássia Tempesta, que em suas pesquisas ela realmente detectou que o acesso a doulas no nosso território, no território brasileiro, ele é majoritariamente concentrado num grupo de mulheres escolarizadas e integrantes realmente das classes médias urbanas. Mas o movimento social de 2013 para cá, 2013, quando a ocupação da doula foi incluída na classificação brasileira de ocupações, tendo um registro como uma ocupação, o movimento social ele começou então a se organizar para que pudéssemos ter doulas em classes médias para baixo. Então, aqui no Rio de Janeiro, por exemplo, nós temos um curso na Fundação Oswaldo Cruz, na Escola Politécnica Joaquim Venâncio, onde nós implementamos políticas de cotas justamente para recebermos mulheres periféricas que têm o desejo de ser doulas, para que possamos espalhar rodas de gestantes nos mais longínquos lugares do Rio de Janeiro. E esse movimento, através da Morgana Enelli, por exemplo, que é atualmente a presidenta da Federação Nacional de Doulas, tem sido espraiado para outros estados. Então já tivemos um curso, inclusive, de um processo formativo pela Fiocruz do Piauí, por exemplo, para tentar contemplar o Nordeste, mas foi um curso híbrido, de tanto de forma virtual como de forma presencial, para que pudéssemos instrumentalizar mulheres dos mais diversos locais do nosso Brasil para mitigarmos esse dado científico de que elas estão em classes médias para classe média alta.
2: Me chama atenção aqui, Jana, a questão da mulher pobre, né? A mulher que, porque me parece que ter uma doula nesse momento da vida para a mulher, né? Digamos que é um acompanhamento de luxo, porque provavelmente requer, você está contratando alguém para ficar contigo naquele momento, né? E quando a gente olha também para as mulheres pobres, né? Que já é sabido por todos nós que a maioria dessas mulheres são mães solo. Então isso é, você trouxe aqui o argumento de que muitas mulheres na gestação se sentem sozinhas, né? Tivemos até uma influenciadora que trouxe esse debate, que mesmo com o marido dentro de casa, que também é famoso, é um cantor, ela se sentiu sozinha. Então, e se a gente olhar para essas mulheres dentro das comunidades, né? Que tem ali que trabalhar, lidar com a gestação, sem uma rede de amparo. Então, assim, existe uma tendência, talvez, das políticas públicas, como você já ventilou aqui, né? Mas de oferecer esse acompanhamento para essas mulheres pobres. A gente sabe que, e isso também eu achei que é louvável, graças a Deus temos o acompanhamento de uma enfermeira, às vezes, né? Que liga para casa dessas mulheres, mas assim, é de uma forma, entre aspas, tá? Superficial, né? Porque ela não está ali 24 horas ou por um tempo grande com aquela gestante, né? E como oferecer esse serviço de doula para essas mulheres periféricas?
4: Primeiro, é importante ressaltar que aqui no Rio de Janeiro nós temos uma lei que estabelece pisos salariais para categorias e a doula está inserida nessa legislação. Atualmente, o piso salarial da doula para todo o ciclo gravídico puerperal, então vamos colocar ali entre 39 a 40, 42 semanas, está em R$ 1.375,01. O que que o movimento social dessas das doulas tem observado ao longo desse tempo? Que há realmente a necessidade da inclusão dessas doulas no SUS. Então, a Escola Politécnica Joaquim Venâncio já organizou dois eventos chamado Encontro Nacional de Doulas no SUS, para que a gente receba relatos, não só científicos como orais, relatos de experiência, de como estão acontecendo a inserção dessas doulas no SUS antes mesmo da legislação federal. Nós já fizemos esses dois encontros, para agora partimos para a segunda fase, que é, a partir de uma lei nacional, como implementaremos essas doulas no SUS. Nós temos uma questão no nosso território, que são as organizações sociais que administram os equipamentos do SUS. Então, não sabemos ainda se será por via de concurso público ou por via de contratação dessas OSs. Estamos ainda no momento de comemoração da lei, de assentamento dessas emoções para saber qual será o segundo passo. Mas enquanto isso não acontece, existem programas de voluntariado aqui no Rio de Janeiro, por exemplo, a Associação de Doulas do Estado de Janeiro, do Estado do Rio de Janeiro, ela tem um programa de voluntariado chamado Acolher Gestante, que ele oferece educação perinatal para que essas mulheres entendam como é o cenário do parto, quais são as fases do parto, o que acontece no seu corpo. E se essa mulher desejar, ela pode combinar com essa doula a contratação, seja via piso salarial, onde ela poderá dividir ao longo da gravidez essas parcelas, ou seja, de forma social, onde ela contribuirá com transporte e alimentação dessa profissional, ou ainda com um valor ínfimo, inferior a esse piso salarial. Temos aqui também no Rio de Janeiro uma maternidade, que é Herculano Pinheiro, que também tem um programa de doulas, onde as doulas vão de forma voluntária para lá, organizacional, e atendem as mulheres em trabalho de parto. E o curso da Escola Politécnica Joaquim Venâncio, ele tem estágio supervisionado numa das maternidades aqui no Rio de Janeiro, ofertando também. Então, nós estamos num movimento de implementar esse acesso a doulas para todo e qualquer tipo de mulher. Além disso, nós temos uma lei aqui no Rio de Janeiro, que chamada Programa Toda Mulher Merece Uma Doula, onde nos hospitais estaduais esse programa já tem um movimento a ser implementado. Duas deputadas estaduais e um deputado estadual destinaram verbas impositivas para a implementação desse programa. Então, a gente tem um movimento muito grande para equacionar a situação de que mulheres pobres e periféricas não tenham acesso à doula nesse momento.
1: Jana, ser doula envolve lidar com sofrimento, com medo, com a frustração. Como que você, né, sendo doula, cuida também dessa parte da própria saúde emocional? Acredito que talvez você atue, ou talvez um pouco menor também por esse trabalho como pesquisadora, mas é necessário ter essa atenção e cuidado por parte das doulas?
4: Sim, a gente sempre faz uma pergunta, inclusive nós temos uma das disciplinas no curso de doula, ela tem uma pergunta direcionada às alunas: quem cuida de quem cuida? E nós, inclusive, temos psicólogas no nosso curso para abordar tanto o tema do autocuidado quanto o tema do luto, quando, infelizmente, acontece casos como o da Aline Pimentel e esse bebê ou essa mulher vem a falecer, porque, infelizmente, isso acontece. No meu caso, eu faço terapia semanalmente para que eu possa levar as minhas angústias, os meus medos, as minhas dúvidas, as minhas incertezas para a terapia. Conheço muitas doulas que assim o fazem, e nós também, quando atuamos, nós temos grupos em redes sociais para que nós possamos fazer trocas de casos e dar um suporte umas às outras.
2: Jabuticaba Sem Caroço teve o prazer de bater um papo com Jana Gentili. Ela que é advogada, doula e doutoranda em saúde coletiva pelo Instituto de Medicina Social da Universidade do Estado do Rio de Janeiro. Ela também é pesquisadora da Rede Transnacional de Pesquisas sobre Maternidades Destituídas, Violadas e Violentadas, a REMA. Jana, muito obrigado pelo seu tempo aqui no Jabuticaba, volte sempre.
4: Muito obrigada, eu que agradeço, foi um prazer conversar com vocês, desejo muito sucesso e ampliação da audiência de vocês.
1: Um abraço, Jana, muito obrigado.
4: Outro.
1: Nosso tempo acabou, então chegou a hora de colocar ponto final em mais um episódio do Jabuticaba Sem Caroço. 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
2: 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Tchau e até a próxima.
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6: Olá, pessoal, mais um Mundioca chegando hoje para falar da semana em que se comemora o Dia Mundial da África. A data exatamente é no dia 25 de maio, mas às sextas-feiras o Mundioca fala também sobre o continente africano, e a gente não poderia deixar de falar sobre essa data que é muito significativa tanto para a África quanto para as diásporas. Não é isso, Mel?
7: Exatamente, Marcelo, e nós somos a maior delas, né? Nós somos o país com mais africanos no mundo. Não é?
6: Fora da África.
7: Fora da África, diáspora. A gente tem essa identidade cultural, muitos pontos de convergência com os africanos, e esse é um dia que não pode passar em branco, principalmente, Marcelo, porque não tem tanto tempo. Celso Amorim, assessor especial, disse que a África seria a menina dos olhos da política externa brasileira. Não aconteceu ainda como ele falou, mas estamos nesse caminho. Em vários lugares, Marcelo, universidades, o Itamaraty, houve comemorações sobre o Dia da África e trazendo também as pautas atualizadas que são neocolonialismo, as relações bilaterais, a África no sul global, e a gente convidou dois entrevistados de peso para falar sobre esse assunto.
6: Vamos ouvir a primeira deles agora. O Mundioca tem o prazer de falar mais uma vez com a professora Patrícia Teixeira, ela que é professora de História da África da Unifesp. Professora Patrícia, é sempre bom estar contigo e obrigado por mais uma vez estar no Mundioca. Tudo bom?
8: Olha, tudo ótimo, ainda mais nesse dia tão especial, né? Dia 25 de maio, Dia da África, um dia muito importante para o mundo. É o dia que celebra as lutas africanas, primeiro pelo fim do colonialismo, e depois, em 1974, esse dia novamente ratificado como Dia da Libertação da África. Temos dois grandes momentos, 1963, com a criação da Organização da Unidade Africana, esse dia, né, como um marco da luta anticolonial, e em 74, a luta pela libertação política. E esse dia segue sendo no mundo um referencial para lembrarmos que sociedades muito diversas e que têm em relação ao Ocidente uma desigualdade de armamentos e de tecnologias, traz contudo uma força, saberes, conhecimentos científicos, uma capacidade de transformação fora de série. Uma resiliência, como diz o Ayrton Krenak, que só os povos muito antigos que tiveram que lidar com violência durante muito tempo desenvolveram. Então o Ayrton Krenak lhe diz, nós indígenas vamos sobreviver ao fim do mundo. E junto aos indígenas, os povos africanos e afro-brasileiros. Nós vamos sobreviver ao fim desse mundo. Para mim é muito rico poder dialogar com vocês. É um espaço que eu fico muito feliz de poder estar sempre conversando com a Melina, né, com todos aí da equipe e com um grande público.
7: Opa, professora, muito obrigada, mas só para situar o nosso ouvinte, a gente tá gravando no dia 25, que é dia da África, mas esse programa, ele tá sendo exibido no dia 29, pra gente não tem importância, porque a gente comemora a semana toda e aqui no Mundioca, todo dia é dia da África, vira e mexe, a gente arruma um motivo para falar sobre esse assunto. Professora, o Brasil, o país com a maior população negra fora da África, né? Somos 54% negros. Realmente o Brasil reconhece a sua herança africana ou ainda trata essa conexão de forma superficial?
8: A gente teve já grandes avanços, né? E esses avanços politicamente já vêm desde a Conferência de Durban, ainda no final do século XX, em que participamos da Conferência Mundial contra o Racismo. Temos também um rico legado de lutas que vem desde as associações das Irmandades Negras, das associações antirracistas, das associações pela liberdade. Nós temos então mais de 100 anos de luta pela liberdade da população afrodescendente. Em Durban, isso foi um grande momento de celebração. E agora a gente, né, durante esses 25 primeiros anos do século XXI, a gente tem todo um esforço dos governos do Brasil, com algumas exceções que a gente teve, por exemplo, de 2018 a 2022, de empreender, de fato, a valorização do ensino e da cultura afro-brasileira em todos os níveis de ensino, melhorar a nossa relação diplomática com os diferentes países africanos, um intercâmbio promovido pelas agências de pesquisa no Brasil com relação ao desenvolvimento de pesquisas de estudos africanos realizados por profissionais pesquisadores da África. Então, de fato, a gente tem aí um legado muito mais positivo do que negativo nesses 25 primeiros anos, né? Desse um quarto de século, já estamos já com um quarto de século, né? Para que a gente possa comemorar. Claro que também nós temos novas violências e violências que causam um número de vítimas no mundo muito maior, especialmente por conta da alta tecnologia militar e bélica e os conflitos contemporâneos que estamos vivendo. No entanto, o que eu também queria dizer, esse dia me emociona muito, né? Eu sou professora de História da África, né? E esse dia tem também um significado de lembrar que os nossos projetos de transformação, eles precisam seguir independente da desigualdade bélica, da desigualdade econômica. Os povos africanos, eles são mestres de nos ensinar, assim como comecei no início, né? A resiliência, a difusão de seus valores, as formas de solidariedade em situações extremamente adversas. E é menos olhar para a superioridade das armas e olhar cada vez mais pela nossa capacidade emocional, intelectual e espiritual de transformação.
6: Dia da África, professora, e aí a gente volta lá atrás e vem a pergunta, como é que o colonialismo europeu na África influenciou e tem influenciado a formação econômica e social do Brasil aqui?
8: Bom, esse colonialismo europeu tem a clara ideia de territórios submetidos, numa ideia de projetos de civilização. É uma nação se coloca como metrópole e os outros espaços sequer são reconhecidos como nação, são reconhecidos como territórios coloniais, para que essa desigualdade demarcada contribuísse para o desenvolvimento dos territórios, já que a metrópole por si só era o supremo, era o ideal. Na verdade, desde o século XIX, antes do século XIX, essa ideia de metrópoles e periferias é algo que vem se desenvolvendo como uma forma não de promover a equidade e o equilíbrio civilizacional, mas sim garantir uma acumulação de capital em níveis exorbitantes. E o que a gente presencia, eu gostaria de pontuar, no ano de 2026, de modo especial, é o ápice desse sistema exploratório junto com seu declínio. E o declínio desse sistema exploratório vem, em primeiro lugar, pelas resistências dos países africanos e asiáticos, que hoje lutam de forma muito aguerrida, apesar das dificuldades, de terem uma outra posição no cenário internacional, mesmo com toda a desigualdade bélica. Além disso, quando a gente pensa nos casos da Ásia, a gente vê a situação lá do Estreito de Hormuz, um local estratégico, assim como o Canal de Suez na África, extremamente disputado e que as nações não puderam, as nações, né, o território, no caso o Egito e hoje o atual Irã, não podem usufruir do benefício desse estreito, né? Tem uma nação, geralmente do norte global, que quer exercer o seu poder e seu domínio. Mas mesmo com tudo isso que acontece,

0: Em 1974, após o início, né, já no momento da finalização das guerras coloniais em Angola, Moçambique, Guiné e Cabo Verde, e foi ratificado como um adendo a mais. Se em 63 o Dia da África era o dia da luta anticolonial, em 1973-74 se torna o dia da libertação da África e dos africanos, né? Então é uma data que ela é reiterada como fundamental para se pensar na África, se pensar na autodeterminação dos povos a partir dos africanos, sobretudo.
1: Professora, falar um pouco agora a respeito do pedido de desculpa do Papa Leão XIV, que acontece num contexto histórico bastante delicado, né? Porque durante séculos a Igreja Católica, como é que eu posso dizer isso? Ela conviveu, né? Usou de mão de obra escravizada, foi conivente com a escravidão e hoje pede desculpa. Faz diferença?
0: Muita. E eu vou explicar pela questão justamente geopolítica. A história da Igreja é plurissecular. Mas mesmo sendo plurissecular, ela ficou quase praticamente 400 anos sendo a maior usufrutuária da mão de obra escravizada negra e indígena. Eram outros contextos de igreja, eram outros contextos mundiais, sim, em que a aliança da igreja com os impérios era muito forte. Após essa decadência dessa relação da igreja com os impérios, por conta das independências na América Latina, se tem a corrida colonial para a Ásia e a África. E novamente a igreja faz essa repactuação, né? No sentido de que através do colonialismo europeu a igreja fosse a mediadora do processo civilizatório. Contudo, nessa história, né, longa duração, houveram religiosos e até papas que fazem condenação à relação escravista, que fazem condenações de não se haver um tratamento cristão dos escravizados, mas nunca houve na igreja um questionamento do seu próprio benefício em relação à questão da escravidão. E o que o Papa Leão XIV está fazendo nesse exato momento é o reconhecimento de que a igreja se envolveu com a escravidão. Isso é um passo gigante, até porque existem já diversas iniciativas antirracistas em ambientes católicos e de igrejas cristãs. E o maior líder da maior igreja cristã do mundo dá esse passo, ele ecoa em primeiro lugar nas comunidades cristãs em que tem associações negras que lutam por racismo, pelo fim do racismo dentro das próprias comunidades religiosas. E isso se torna uma força política tremenda para alimentar e reforçar a condenação da ONU, aprovada, né, pelos países africanos em sua maioria e os da América Latina, e uma pressão política para a Europa, né? A Igreja Católica, ela é sediada na Itália, né? Então fica também uma pressão política. Olha, até a Igreja, que é sediada aqui em Roma, o Vaticano é em Roma, quer dizer, o Vaticano é no território italiano, né, hoje, né, nos arredores de Roma, até a igreja condena e reconhece que ela foi partícipe, que ela foi envolvida com a escravidão, e ela reconhece que a escravidão foi o pior crime contra a humanidade. Isso do ponto de vista das relações sociais na comunidade europeia, do racismo praticado na comunidade europeia e do racismo praticado dentro das comunidades religiosas e de discriminação religiosa, especialmente contra as religiões afro-brasileiras embasadas em religião, isso é uma notícia realmente alfiçareira.
2: Daqui para frente, como é que a senhora acha que essa questão que dói até hoje vai ser tratado? O que que muda na sua visão, ou o que que pode mudar daqui para frente?
0: Bom, do ponto de vista das pesquisas históricas, a gente já vem fazendo, trabalhando com fundos da Igreja Católica, tanto para o período escravista das Américas, quanto para o período do colonialismo na África. Eu mesma construí boa parte dos meus estudos sobre colonialismo trabalhando em arquivos eclesiásticos, né? Isso favorece ainda mais esse reconhecimento, o aumento de acessos e possibilidades de documentação para pesquisa. E, na verdade, desde Paulo VI, que a gente, desde os anos 60, né, desde 1965, que há uma orientação na igreja que veio do Concílio Vaticano II, de se conhecer mais essa história contemporânea da Igreja e de se fazer um investimento

0: muito mais na diversidade planetária. Então isso favorece ainda mais as pesquisas históricas, né? Por outro lado, isso ajuda também políticas de reparação em países africanos, porque documentação missionária pode ajudar a provar que determinadas terras são de determinados povos e que empresas internacionais mineradoras de gás natural que promovem hoje a guerra na África, elas serem confrontadas com documentações da igreja, por exemplo, provando que elas são donas da terra. Isso tem um poder político enorme. O que tem acontecido, por exemplo, em Cabo Delgado, são essas empresas quererem tomar essas terras através de milícias, de grupos paramilitares, ou então oferecendo ninharia para a população para ficar com a terra e os governos fazendo vista grossa. Tem muitas implicações políticas positivas. Do ponto de vista da própria Igreja Católica, na América Latina existe a chamada pastoral afro-latino-americana. Isso dá uma abertura embasada no reconhecimento do Papa para que essa pastoral possa desenvolver seu trabalho com mais liberdade, sem intervenções ou discriminações dentro do seio da própria comunidade cristã. O avanço, inegavelmente, é enorme.
1: Professor, o que que é ser um negro no Brasil? Aí eu vou dar um breve contexto. Eu trabalhei com a Tayana, minha outra parceira, antes do Marcelo assumir aqui no Mundioca, e um belo dia ela me falou, a minha mãe é negra. Eu falei, ué, como? Se a sua pele é mais branca do que a minha. E a gente teve também um caso recentemente de uma moça que prestou concurso na chancelaria do Itamaraty e ela foi exonerada depois de se autodeclarar negra, sendo que a banca tinha dito que ela era uma pessoa branca de cabelo liso e traços finos. Aí eu deixo a pergunta, o que é ser negro?
0: Ah, eu não tenho essa resposta, gente, desculpem, mas eu vou fazer as minhas considerações. O que é ser negra é de fato, em primeiro lugar, reconhecer as pessoas que, como eu, são negras, né, que trazem na sua pele, na sua aparência e, sobretudo, na história partilhada, esse patrimônio afrodescendente muito claramente. Porém, na nossa luta política, e aí eu saúdo a geração da Sueli Carneiro, do pessoal que fundou o GLE 10, a aliança com a parte da população que era considerada parda foi fundamental para que a gente conseguisse direitos, como por exemplo as políticas de ação afirmativa. Então, a gente não estava prestando atenção na gradação da cor. E a nossa luta, eu sou da geração da Sueli Carneiro, eu era mais jovem, mas eu comecei a militar na época da, mais ou menos, que a Sueli já estava no auge da carreira dela, né? Nos anos 90 e do século passado. Então a gente não queria, a gente queria simplesmente superar aquilo que nos dividia, que era o colorismo. Ah, eu sou, na minha época de juventude, diferente de vocês, existiam pessoas que se autodenominavam, eu sou marrom bombom, eu sou morena jambo, e outras variações de cores, né, para poder se afastar da origem negra. E a geração da Sueli Carneiro, de tantos intelectuais, do movimento negro unificado, a geração do Abdias Nascimento, a geração das atrizes Ruth de Souza e Aléa Garcia, essa geração, né, que também é acadêmica, que participou do encontro da Associação Nacional de História de 1988, que trouxe para o coração da historiografia o estudo da história social da escravidão, para todos nós o importante era sair desse colorido do IBGE e trabalhar essa ancestralidade africana, em que em alguns essa ancestralidade se mostra e mais do que isso, essa ancestralidade ela é partilhada. Ser negro no Brasil também é uma construção política e social, em que não é só o fato de você ter a herança física, né, a herança biológica, é também a valorização do patrimônio cultural e histórico afro-brasileiro. As políticas de ação afirmativa, elas têm um papel muito importante de ajudar a população de pele preta, sobretudo, a ter acesso a políticas que mesmo quando a gente estende e abraça a população que era considerada parda na luta antirracista, isso ainda não resolve. Há necessidade da população de pele preta ser incluída, ser valorizada. Contudo, como eu já venho refletindo, esses comitês de heteroidentificação, eles criam margens. Por mais que as pessoas se esforcem até para fazer o trabalho, para ajudar a implementar a política. E essas margens, elas podem dar origem também a situações muito adversas, como a dessa candidata e da própria instituição. Então, sim, essa moça precisa rever isso. Isso precisa ser discutido juridicamente, politicamente, do ponto de vista da própria instituição. E a fala dela e o depoimento dela tem que valer. Tem que ser levado em consideração para a questão também da política, da cota de acesso a essa instituição.
2: Na visão da senhora, o racismo estrutural no Brasil, ele pode ser entendido como uma continuação dessas lógicas coloniais?
0: No mundo, né? Não é só no Brasil, é no mundo. Mas é continuação reiterada, ela não é assim ao acaso, né? Como uma desgraça que vai acontecendo e ninguém controla. Há diversos pactos políticos, projetos políticos que reiteram isso, né? E é isso que a gente tem que questionar politicamente. O Dia da África é um dia importantíssimo para isso. Porque no mundo contemporâneo, os pactos de exclusão e de discriminação são reiterados. A gente tem exemplos, por exemplo, da jovem argentina que foi agressiva, né, que foi racista num restaurante, num bar, num restaurante, e que foi presa e recebeu a tornozeleira. Mas a gente ainda tem os extermínios nas comunidades, os jovens que só por terem a pele preta são assassinados. Então, a gente precisa questionar por que, esses pactos, essas formas de discriminação são reiteradas, são continuadas, para que de fato a gente tenha uma transformação antirracista nas relações mundiais e no nosso caso brasileiro também.
1: Professora, a senhora acha que existe uma nova forma de colonialismo sobre a África por meio da exploração dos recursos naturais e também de dívidas internacionais que muitas vezes enfocam alguns países?
0: Eu estava até conversando com meu colega professor Gustavo Durão. Para ele é declínio do imperialismo, para mim não, é nova forma de imperialismo. Pelos meus anos de reflexão sobre o tema, eu penso que é uma nova forma de imperialismo, em que não há mais nenhum discurso salvacionista, nenhum discurso de trazer para a população local qualquer tipo de benefício. Nenhum colonialismo trouxe benefício para nenhuma população local, nem na África, nem na Ásia. Mas havia pelo menos essa panaceia: estamos levando progresso, estamos levando a verdadeira religião, estamos levando os valores cristãos. Agora não tem mais isso. Agora é o descarte humano, é um nível de violência que leva inclusive aos bombardeios de hospitais, que leva à destruição de escolas, né? E que banaliza o mal cada vez mais.
2: Professora, o que muitos heróis africanos seguem invisíveis nos currículos de livros escolares? Como o próprio Zumbi, a gente tem que revisar o que foi Ganga Zumba, Zumbi, botar outros novos, como o Luiz Gama, que é pouco falado, o André Rebouças e assim por diante?
0: Olha, pelo menos uma coisa boa nessa questão que é difícil ainda. Nós temos já, em 2026, gerações de escritoras e escritores negros incríveis que trabalham essas lideranças africanas e afro-brasileiras, que produzem materiais de afirmação da beleza, da história, das culturas afrodescendentes para a juventude negra. Meu sobrinho foi beneficiado por isso e tantas crianças que nasceram já no final dos anos 90. Contudo, ainda há um descompasso da produção didática escolar para acesso a essa produção. Segundo eu soube no ano passado pela Diretoria Regional de Ensino daqui de São Paulo, de uma região que a minha universidade tem diálogo, já estão chegando nas bibliotecas didáticas muitos livros de afirmação, de lideranças, de histórias, de beleza, de estética negras. A questão é como usar esse material e como contribuir para o trabalho docente, para o uso efetivo desse material. Como, de fato, integrar no currículo escolar esses anseios sociais de transformação e de superação do racismo.
1: Professora, se eu fosse dona de uma escola ou do Ministério da Educação, eu trocaria o primo Basílio por um defeito de cor. Não sei se as crianças iam ficar bravas comigo, né? Porque 1.200 páginas. O que a senhora acha dessa ideia?
0: O defeito de cor é uma obra maravilhosa. Com certeza a gente precisa ampliar os horizontes, não ficar só no nacionalismo romântico do século XIX, mas trazer sim os autores do 20 e essa geração incrível do 21 aí que está fazendo a diferença.
2: O quanto o Dia Mundial da África a gente tem que bater nessa tecla e o quanto o crescimento da presença chinesa na Rússia também no continente muda essa perspectiva histórica de colonialismo?
0: Olha, é uma pergunta que dá um programa.
2: Oh.
0: Bom, sobre a presença chinesa e russa, é a ideia de novas possibilidades de mercado, de relações econômicas. E aqui eu quero até lembrar de um ex-aluno meu que infelizmente faleceu num curso que eu dei aula na UFRJ, da Escola de Música, o Edward, Mr. Edward. A gente chamava ele assim, porque ele era muito galante, nigeriano, que morava no Rio de Janeiro há muito tempo. E eu estudo e pesquiso o Sudão, que é o país mais pobre da África. Ele dizia, professora, a senhora perde seu tempo de vida estudando pobre. A senhora precisa estudar a Nigéria, a senhora precisa estudar países com autoestima, a senhora precisa estudar nesse nível. A senhora sabia que vão fazer um VLT em Lagos, igual que tem no Rio de Janeiro, professora? Vão fazer parques, vão fazer museus e teatros, os chineses vão fazer isso pra gente. A gente vai ter celular, professora, a gente vai poder conversar pelo WhatsApp, já tem já um número de anos essa história. E eu vou ter prazer, essa parte, eu vou sempre às lágrimas, eu vou ter prazer de quando o chinês disser, pode andar de VLT, de convidar a senhora para conhecer Lagos por VLT, comigo. Eu vou lhe mostrar Lagos de dentro do VLT. Não sei se o VLT chegou na Nigéria, mas o nosso Eduardo nos deixou antes. Um pouco também nesse dia da África, eu sempre lembro dele, da autoestima dele, de como ele dizia que as nações africanas têm que buscar crescer, olhar para frente. Essa é a minha mania de estudar país pobre, sempre me criticava. Professora, tem que estudar país rico, professora, país com autoestima.
1: Aí é que tá, professora. Por quê? E de onde surgiu essa vontade de estudar Sudão? Eu sei que a senhora estuda também bastante Moçambique. Por que esses países?
0: No meu caso, o Sudão, aí falando muito dos dentro da área, né? O Sudão é a terra mais indomada dos processos coloniais, não que as outras fossem fáceis e as populações aceitassem facilmente. É o único território que foi um condomínio anglo-egípcio, ou seja, terra insubmissa, que ingleses e egípcios tentavam controlar, né? E foi a terra que desafiou todos esses projetos universalistas, tanto de união pan-africana, quanto de união pan-árabe, quanto de união pan-islâmica. Foi o maior país da África, é um território muito rico e muito amplo, que mostra para o mundo os grandes desafios que a África passa. É como se fosse um grande resumo de tudo que acontece de mais bonito e também de mais desafiador no continente, né? E é uma sociedade fascinante e eu pensei, vamos fazer esse exercício de estudar um espaço e uma história que não tem relação com o Brasil diretamente, mas que tem relação com como a gente construiu mundialmente essa geopolítica internacional. Então foi por isso que eu fui estudar.
1: Tá certo, a gente teve o enorme prazer de conversar mais uma vez com a professora Patrícia Teixeira nesse dia tão especial, nessa semana tão especial de comemoração do Dia da África. A professora Patrícia Teixeira é professora de História da África da Unifesp e é Mundioker Premium.
0: Deixa eu só fazer uma pequena propaganda, se bem que já vai ter passado, né? Mas dizer sempre isso, gente, se interessem pela África, busquem conhecer os artistas, os autores, os criadores, né, de conteúdos, os afrofuturistas, uma juventude africana incrível que traz todo o seu patrimônio histórico e cultural no campo das artes, no campo da literatura, da poesia, do teatro, do cinema, da política, da ética planetária. Vamos, a partir desse momento, né, desse dia de hoje, conhecer realmente mais a África. Conhecer a África me tornou uma pessoa muito mais feliz e me tornou uma pessoa capaz de ir além, realmente, além do sofrimento, além da limitação, acreditando realmente na minha humanidade e de todos nós. É isso.
2: E é sempre bom te escutar, professora.
0: Tá bom, então. Muito obrigada, gente. Um grande abraço.
2: Eu sempre acho que a questão da reparação histórica, de qualquer forma, sempre vai ficar um pedaço que você não vai conseguir completar totalmente.
1: Com certeza. Isso aí é uma dívida eterna, porque as gerações que se perderam, as vidas, né, que se perderam, que foram escravizadas para enriquecer empresas e pessoas, elas não vão voltar atrás. Vamos ouvir o nosso segundo convidado? O Mundioca tem um enorme prazer ainda ainda mais nesse dia tão especial, de conversar mais uma vez com Gustavo de Andrade Durão, professor efetivo da licenciatura em História na Universidade Estadual do Piauí. Ele também é professor do mestrado profissional em Ensino de História da UESP, que é o Campus Parnaíba, além de ser doutor em História Comparada. Tudo bem, Gustavo? Como é que você está?
3: Tudo bem, menino Marcelo.
2: Professor, muito bom tê-lo com a gente. E a gente começa esse bate-papo querendo saber o seguinte: como é que o apagamento da história africana contribui para a manutenção do racismo no Brasil?
3: Ótimo, excelente pergunta. Quero de novo agradecer a chamarem, lembrarem o meu nome aqui, a participação. Hoje é um dia muito especial e é um dia de comemoração, mas é interessante que a comemoração do Dia da História da África, a gente tem que lembrar que é também uma resistência. À medida que nós ficamos muitos anos sem percebermos a história do Brasil, né, o papel afro-brasileiro na nossa história, né, infelizmente da diáspora africana, mas também voltar essa memória, né, voltar esse pensamento do que nós fomos, né, das nossas raízes religiosas, culturais. Então a gente pode ver que o ensino de história da África, né, o estudo mesmo da história da África, é com certeza uma luta contra esse apagamento de um tempo de muita injustiça, né, de muitas violências contra o ser humano e sobretudo com o ser humano negro, que foi tido como uma coisa, né, que foi tirado dele, foi subtraído a ideia até de humanidade, né? Então com certeza é uma resistência muito boa e muito importante nos dias de hoje.
1: Gustavo, eu fiz essa pergunta para a professora Patrícia, vou fazer também para você, porque isso está em todos os jornais, né, os mais importantes, que é daquela moça na Bahia, que ela entrou para o Itamaraty e se declarou negra, só que havia ali um tribunal racial, né, posso chamar assim, que disse que ela era branca e ela acabou sendo exonerada. A minha pergunta é: quando o Brasil vai se recuperar da sua política de Estado de embranquecimento pela qual nós passamos?
3: Menino, isso aí é uma questão bem complexa, né? E a gente, às vezes, parece estar indo para um extremo de racialização, né? Eu participei já de bancas de heteroidentificação. Muitas vezes, um vídeo, um texto, né? Eu me identifico como negra pelos meus valores. As pessoas até falam, a minha avó, a minha mãe é negra, o meu pai, né? Mas, às vezes, quando coloca os valores, eu me identifico como negra pelos meus valores, né, do preconceito que eu sofro, meus valores culturais, como for, muitas vezes é levado mais em consideração do que as características fenotípicas, não é? Então, na nossa sociedade ainda precisa amadurecer muito em relação a isso, né? E eu penso que, de uma certa forma, a gente usa isso para continuar deixando algumas pessoas de fora dessa parte elitizada, né, da nossa sociedade. Vale dizer que a gente acaba focando nisso, nesses fatores, as cotas, o fator assim da crítica, né, das cotas, para apagar a participação popular, a igualdade social, né, um mundo, um país mais igualitário, entende? Acaba sendo sempre um subterfúgio para que as injustiças continuem acontecendo. E nesse caso dessa moça, realmente é lamentável, e a gente deve pensar como sociedade em agir para que ela possa estar lá, né? Então, para que ela possa ter direito à vaga dela. Foi interessante, eu vou contar quase uma anedota da minha vida. Eu comecei a dar um curso lá na UFRJ em 2014, e história do pensamento da filosofia africana, né? Nesse curso, foi interessante, participaram muitas pessoas célebres, inclusive a jornalista Luana Barreto. Né? Luana Barreto, não.
2: Luciana Barreto.
3: Luciana Barreto, obrigado.
2: Minha amiga.
3: Luciana Barreto. E nisso, no primeiro dia, eu falei: gente, eu tô aqui e tal para trabalhar a questão da história da África, eu me identifico como negro, né, com os valores dos negros. Daí alguém falou no canto da sala, né, que depois a gente fica sabendo, né? Aí ele falando que é negro porque agora tá na moda. Né? Então, foi muito interessante isso como aconteceu. Aí hoje eu não falo mais, eu me identifico como negro, né? Mas eu me identifico com a luta do negro, com a luta pela igualdade racial, né? Enfim, ou pelas condições do negro na sociedade brasileira, né?
2: Professor, um outro fator que a gente tem que ressaltar, a Melina ressaltou o fato da estudante baiana, a gente tem que falar também do Papa, né? Que finalmente reconheceu e pediu perdão pela omissão que a Igreja Católica cometeu em todo esse tempo de escravidão. Queria que o senhor comentasse.
3: É um fato histórico, algo que está muito, está impactando bastante, né? Hoje, no dia de hoje, eu não sei se foi escolhido de propósito, né, pela comemoração do Dia da África, mas de certo modo a gente ainda vê setores das instituições a negar a parte da escravidão, os malefícios da escravidão, né? A gente não faz muito tempo, tivemos representantes políticos que falaram, né, que não houve a escravidão, que a escravidão não foi tão pesada no Brasil, né? Então, quando a gente vê o sumo sacerdote aceitar isso e colocar isso, né, e pedir desculpas, é um momento muito importante, porque nós não tivemos, né, estou falando nós assim enquanto humanidade, tá? Senão meu aluno vai falar de novo, ele está falando só nós porque está na moda. Mas nós não tivemos o negro reparado na sociedade, né, pela questão do fim da abolição da escravidão, não dá uma condição de inserção do negro na sociedade, né? Então, é claro que a igreja assumir isso, se colocar, né, pedir perdão pelos seus crimes, é algo muito forte, né? E há um tempo atrás, não sei se a professora Patrícia comentou, mas há um tempo atrás, se não me engano, foi a ONU, né, que fez uma série de países pedindo desculpas, né, e colocando a questão da escravidão como algo horrível, execrável, né, a escravidão como o pior crime da humanidade, né, acho que é isso. E alguns países se abstiveram desse julgamento, né, de se posicionarem, né, e curiosamente os países que mais praticaram a colonização contra os escravizados do século XVI até praticamente o 19, né?
1: Professor Gustavo, tô com a sua foto do WhatsApp aqui aberta e eu consigo entender por que que a sua aluna, aqui Marcelo, disse que ele tá dizendo que é negro, mas não parece que é negro. Bom, gostaria que o senhor pudesse falar um pouco da sua história e emendo na pergunta, que seria uma pergunta jornalística, né? Que o que é ser negro no Brasil?
3: Muito bom. Obrigado, Melina. A questão é muito interessante, né? Por alguns eu não sou considerado como negro, mas por outros eu sou considerado como pardo, tanto que às vezes em alguns processos seletivos eu me coloco como pardo, mas veja bem, quando eu sei que essa minha colocação como pardo não vai tirar a vaga de outra pessoa. Dá para entender? Eu sei meu privilégio, né, da branquitude, né, inclusive é o texto, acho que do momento, né, que é o Pacto da Branquitude, da Cida Bento, que quando a gente conhece nossos privilégios da branquitude, a gente já está a um passo de lutar contra o racismo, né? Então, assim, por vezes eu me coloco como pardo em algum questionário, alguma coisa assim, de novo, quando eu sei que não é uma coisa que vai tirar uma vaga, que vai ser de outra pessoa, né? Senão eu me coloco como branco, né? Então é interessante porque o Brasil tem essa similaridade, parece que tem essa peculiaridade, né? Parece que aqui quando a gente tá lutando por uma coisa, não, você não é branco, não é negro o suficiente, como foi o caso da aluna na Bahia, né? Ou então você, não, mas você é uma questão também que a gente debate muito, só pode dar aula de história da África, ou só pode falar de história da África quem for negro, né? E aí, meus alunos uma vez já falaram isso, né? E aí, se me permite, eu vou contar rapidinho também uma outra, parece piada, mas não é verdadeira, tá? Eu estava dando a aula de a disciplina de História da América, porque eu também achei que era importante eu voltar um pouco na parte, né, dos aztecas, dos incas, e entender um pouco, né, retomar esses estudos, né? E, obviamente, na universidade eu sou professor da cadeira de História da África, né, lá no meu campus de Teresina. Acontece que um dia dois alunos estavam conversando no corredor e falaram assim: viu o professor Gustavo Durão? Ele está dando aula de História da África. África. E ele nem é negro. Aí o outro falou, você não sabe o pior. Ele dá aula de história da América agora. E é descendente de portugueses, né? Então, assim, foi muito interessante. Você nunca vai agradar, né? Mas, assim, eu acho que a nossa questão de sensibilidade em relação à causa negra, né? E hoje eu tô num momento muito especial, que eu tô, né, na casa da minha professora, sabe? Então, assim, convívio da minha professora, que foi e é uma pessoa muito importante nessa temática, né, no Brasil, a gente vê a questão do que é ser negro hoje no Brasil, né? Muitas vezes a gente, nos trabalhos que a gente coloca e tal, o negro, eu sempre peço para falar qual é o conceito de negro que você está trabalhando. Como negro está falando, né? Então, assim, isso a gente ainda vai precisar amadurecer um pouco mais, como eu estava falando, porque eu acho que você ser negro, você tornar-se negro, né? Você se identificar com os valores, com a origem, né? Com a cultura, né? A gente está vendo hoje no Brasil um retorno das pessoas às religiões afro-brasileiras. Diga-se de passagem, não tanto brancos, não tanto negros, né? Mais pessoas brancas, mas assim, é porque a gente volta a valorizar a nossa cultura africana, né? A gente volta a valorizar um pouco as nossas raízes nesse sentido. Então, acho que para você, já que a gente está falando, né, da minha querida ex-aluna e excelente repórter, né, Luciana Barreto, né, você ver uma pessoa que foi tomando consciência da sua questão racial e hoje é assim um grande, não fez um mestrado, fez várias coisas e milita bastante em relação à causa, né, com os seus vídeos, com os seus depoimentos, por sofrer também com as redes sociais, né? Se não me engano, o trabalho dela é sobre o preconceito nas redes sociais, né? E aí eu peço desculpa se eu estou falando dela, mas é só por uma questão também acadêmica, porque ela, além de ser acadêmica, hoje está, né, no trabalho jornalístico. Então, você ser negro no Brasil é você se identificar com esses valores, né? E acho que é um pouco isso.
2: Ah, professor, o senhor vem de uma família com negros na família, para o senhor se identificar e militar a causa ou não?
3: Na minha família, eu não tenho parentes, assim, de sangue, né, negros, mas é muito interessante porque, vejam só, a pessoa que me criou praticamente era negra, a Fátima, né? Outro dia a gente se encontrou, a gente chorou, que foi a pessoa que me criou praticamente, então eu vivia com ela, ela me ensinou praticamente tudo, assim, de comer até, sabe, cozinhar, praticamente isso. E a mãe dela, a minha tia Naí, que já é falecida, casou-se com o meu tio, irmão da minha mãe. Então, nós desde pequenos, eu e minha irmã, né, a minha família, nós convivemos com eles. Eles eram da nossa casa, eles estavam na nossa casa, era nossa família, a gente não fazia uma diferença, né? Inclusive o meu tio, assim que o meu tio faleceu, ela foi logo após, porque eles eram apaixonados um pelo outro e né, viveram uma vida quase toda juntos, né? E aí eu também, já que hoje eu tô inspirado das anedotas, né? A minha mãe conta uma história muito interessante, que chega a minha tia Naí, que era uma negra retinta, né? E uma pessoa incrível, incrível, incrível, incrível, assim, acho que é uma das pessoas mais incríveis da nossa família. E a minha mãe fala assim: Flávia, olhe, fale aqui com a sua tia Naí. Aí falou, e essa é a sua prima, essa é a sua tia, tá vendo? Aí ela olhou pra pele dela, olhou pra minha tia Naí e falou: minha tia, né? Sei. Então a gente conta essas coisas, essas histórias, né, que são engraçadas no sentido de que ela é a nossa tia, né? Tá com a gente tal, e até hoje eu chamo as filhas da Fátima de irmãs e tal, né? Porque nós fomos criados todos juntos, né? E também quero fazer referência a uma pessoa muito importante na minha formação, não só acadêmica, mas também, né, enquanto pessoa, que é o professor de Direito, o professor Eloá Santos Machado, né, que é Eloá dos Santos Machado, que é o pai da Eliana Alves Cruz, né, que é a grande escritora hoje do momento, que tem publicado muitas coisas interessantes, né? Eu brinco que ela vai ser ela é a nossa nova Conceição Evaristo, né? E então tá tudo isso presente, né? Tá tudo isso presente na nossa história, da nossa família, né? Porque esse meu tio, professor Eduardo Santos Cruz, ele é uma referência hoje para mim, e ele é assim, melhor amigo do Ney Lopes, o Ney Lopes, né? Ele inclusive ajuda no Doutor Honoris Causa do Ney Lopes, enfim. Então é essa relação que até hoje é muito forte, né? Assim, a nossa família, essa presença, né? Não vou dizer que não há preconceito, porque, né, todos nós temos um pouco de preconceito. E todos nós temos que ficar sempre atentos na hora de falar. Outro dia na sala de aula uma aluna falou: professor, não sei quem, sei lá, que é negro, ah, eu posso falar isso? Eu fico um pouco cheio de dedos para falar. E ela é branca. Eu falei: muito bem, já começou bem, tem que ficar mesmo cheio de dedo, porque você, se você fica muito à vontade, você começa a perder a linha, então você tem que ficar cheio de dedo, você tem que saber se o outro quer ser chamado assim, você quer saber, você não pode saber se ele se identifica como negro, porque às vezes não se identifica, né? Então a gente realmente tem que tomar cuidado mesmo.
1: Agora, eu tô vendo um dado aqui muito interessante, que o estado mais branco do país, que eu acho, né, Rio Grande do Sul, também é o mais negro. De acordo com o IBGE, o Rio Grande do Sul é onde tem mais terreiros de religiões de afrodescendentes. Por que isso?
3: Isso também é muito interessante, né? Eu já li algumas coisas sobre papel da população negra mais ao sul do nosso país. Tem uma certa, vamos dizer assim, houve uma certa migração, né? Mas há também, a nossa mistura também é muito grande. Então, a penetração dessas religiões afro-brasileiras nessa parte do país foi muito grande, né? Então, a gente pode ver que o que aparece na mídia, o que aparece nos livros e tal, é a pessoa branca, mas há essa população negra que muitas vezes fica invisibilizada, né? E aí eu também tenho uma outra questão para falar. Quando eu estava estudando, por exemplo, sobre o movimento de negritude, né? A gente procura tudo de negritude e tal, e aí eu vi negritude no Rio Grande do Sul. Eu falei, vou ler esse livro que é maravilhoso e tal. E era sobre comunidades remanescentes quilombolas. Então, assim, coisas que nós não imaginamos, coisas que a mídia não coloca, entendeu? Então, de uma certa forma, essa é a minha interpretação, claro, né? Não sou especialista na nossa geografia para fazer mais detalhadamente essa análise, mas a minha concepção é a mídia e o que se coloca em relação, né, à cultura está sendo sempre reafirmada, é que, viemos aqui por conta dos alemães, por conta dos holandeses, por conta, né, das comunidades que ficam, né, e não se coloca em questão essa presença negra, né, não se aborda essa presença negra, né. Inclusive, eu estou agora com um aluno que é do Sul, acho, mas ele não é de Porto Alegre, ele é de Santa Catarina, e estava contando a dificuldade que é de ensinar a história da África na sala de aula, justamente por conta dos preconceitos que um senso comum, ou enfim, uma forma de se falar da região, se coloca todo o tempo como um lugar essencialmente europeu, e quando não é, né? Ele também tem as nossas misturas, também tem a presença afrodescendente, mas, como a gente diz, né, não interessa isso para grande parte da sociedade mostrar, né? E sim essa mítica de que é uma parte da Europa, em alguns lugares, né, do Brasil, é uma parte da Europa que habita, que trouxe cultura e tudo mais, né?
2: Professor, o Brasil, na sua visão, ele exerce ainda um papel estratégico de aproximação com a África, ou ele vem perdendo espaço geopolítico nesse continente nos últimos tempos? A gente lembra aqui, a gente já fez matéria, já fez programa aqui no Mundioca, falando que o presidente Lula tinha dito que a África seria a menina dos olhos da política externa brasileira, e todos concordam que isso não aconteceu.
3: Isso, muito bem, Marcelo. Na verdade, eu até falei outro dia também numa das entrevistas sobre essa questão. Hoje o presidente Lula, ele está numa situação muito delicada, né? Porque na minha humilde análise geopolítica, né, a gente pensa que está acontecendo hoje uma mudança da hegemonia capitalista no mundo, ou até uma mudança das ordens políticas no mundo, né? E a gente pode definir isso com os conflitos liderados por Donald Trump e Netanyahu, né? Então, uma vontade de continuar investindo em conflitos contra, né, o Oriente Médio, enfim, contra, né, o Irã, como a gente vê ainda. E, de uma certa forma, o presidente Lula está tentando uma aproximação, mas no momento, né, mais em relação à China e à Rússia, né? E aí eu queria chamar a gente para fazer reflexão, porque eu não sou o dono da verdade, nem quero ser, mas se a gente hoje não está vivendo uma guerra do norte com o sul, né? E as relações sul-sul precisam ter maiores investimentos, né? Precisam ser mais valorizadas, né? À medida que a gente tem uma mídia que só publica coisas horríveis sobre o Oriente Médio ou sobre a África, né? À medida que a gente tem uma mídia totalmente, né? Não é o caso do Mundioca, obviamente não. Mas assim, a grande mídia, né, da televisiva, mostrando só o lado norte-americano, mostrando só as informações dos Estados Unidos, né? Fazendo uma clara divisão do norte com o sul. Então, eu não estou aqui passando pano, mas eu estou dizendo que a nossa relação hoje, devido aos conflitos, devido a essa grande ameaça da extrema-direita no mundo inteiro, se torna bem mais difícil essa aproximação Brasil-África. E eu até, outro dia, conversava com uma colega que a gente até tem achado estranho não ter vindo uma grande liderança ditatorial em países da África. Porque, como bem sabemos, né, essa ascensão do autoritarismo, desse neofascismo, ela é muito prejudicial e ela abarca os países que estão em maior sensibilidade, fragilidade econômica, né, e do sistema político, né? Então, essa mudança da perspectiva de Estado e essa mudança de perspectiva de quem vai ser, né, a grande hegemonia, quem já está a maior hegemonia do mundo, não é os Estados Unidos, né? Então, a gente está vendo um processo que pode ser um declínio acontecendo, e o Brasil, nesse momento, ele está tentando se manter mais ou menos, né? Então, a gente espera que dê certo a reeleição do presidente Lula e que a gente, sim, possa cobrar maiores atuações em relação a isso, né? Não vou saber dizer com toda a precisão, mas parece que eles estão pensando, né? O governo está pensando em fazer mais uma universidade para essa integração Brasil-África, né, no Nordeste. Eu não sei exatamente qual local, né, qual região, mas a gente hoje já tem a Unilab, que tem 50% das bolsas para estudantes africanos, né? Então também é interessante a gente lembrar disso, que ele criou certas estruturas. Agora, manter essas certas estruturas vai precisar de participação popular, vai precisar de manifestação, uma política de esquerda valorizando essa parte, né? Então a gente vê que não é tão simples, mas nada não esteja tão bom que não possa melhorar, não é?
1: Você falou no começo da nossa conversa que uma aluna falou, ele quer ser negro porque é moda. E ainda que seja moda, não é uma moda muito positiva?
3: Exatamente. A gente vê certas... Ali era 2014, né? 2013 para 2014. E a gente estava num outro momento, né? A partir do, segundo alguns historiadores, como Rodrigo Sapato Mota, a gente, a partir de 2016, o Brasil entra num declínio da democracia, invadido aí por ideias de que o Brasil vai quebrar, de que tem que mudar as leis trabalhistas e tudo mais. Então a gente vê uma ascensão do neofascismo nesse momento. Então a gente só começou, não sei a impressão de vocês, né, nesses 4 anos de governo, mas a impressão que eu tenho enquanto professor universitário é que a gente demorou um pouco, assim, lá para 2023, de 24 para 25, para a gente retomar um pouco a importância da história da África, a importância das leis nesse sentido, os movimentos sociais para a valorização da população afro-brasileira. Então, de uma certa forma, a gente tem que voltar a ser moda, sabe, Milena? A gente tem que voltar a trazer isso como moda, né? Aí a gente pode lembrar da vestimenta, das capulanas, das bonecas negras, da Bayomi, várias coisas que a gente pode ver que muitas vezes, não sei se já aconteceu com vocês, já aconteceu comigo, né? Dos alunos falando, professor, você conhece tal, tal, tal coisa da África e tal? E eu não conhecer. E depois eu falar, não, eu não conheço, vou dar uma olhada. Então, a gente está ainda nesse processo de identificação, eu penso eu. E a gente precisa voltar a ter essa moda, né, acreditar nessa moda, mas não como uma moda, como algo que tenha vindo para ficar. Porque com a ascensão da extrema-direita no Brasil, a gente viu que os direitos LGBTs, os direitos do povo negro, os direitos das mulheres... não está garantido, né? Ainda vai precisar de muita luta.
2: Professor, os currículos escolares, eles estão sendo atualizados? Hoje a gente fala melhor de ícones negros que são históricos, mas os livros que por acaso eu estudava não falavam tanto, a gente passava superficialmente para falar de Zumbi, não sabia quem era Luiz Gama, não sabia quem era André Rebouças, o Ganga Zumba também a gente passava superficialmente, ou seja, a gente não tinha heróis ou ícones negros.
3: É muito interessante a gente pensar isso, Marcelo, até porque, e agradeço pela sua pergunta, porque a gente... hoje a gente está vivendo uma era de um boom de informações. Qualquer um pode ter informação de tudo, pelo Google, pela IA. Qualquer um pode fazer uma aula maravilhosa de história da África, né? Seja lá dos reinos africanos até os processos de descolonização e independência das potências na África. Você pode fazer vários recortes. Agora, o livro didático melhorou um pouco, eu tenho que dizer, o livro didático melhorou um pouco, mas ainda mais da minha época, né, minha nossa época, né, lá para 80, 90, começo dos anos 2000, né, não tinha isso, e agora a gente vê maiores representatividades do negro nos livros, nas aulas. Qual é o problema? O problema principal é que essas temáticas, elas ocorrem em função do professor. Se o professor não enfrenta a coordenação, se o professor não busca na criatividade, se o professor não vai e leva adiante esse material, porque o professor, em geral, via de regra, tem chances de fazer diferente, tem chances de modificar a estrutura da sala de aula em projetos pedagógicos, em utilização de novas mídias. Eu vou dar um exemplo de uma pessoa da minha família muito próxima, né, que está começando a entrar no letramento racial, muito embora não seja negra. Ela quer falar da história da África, ela é aluna, ela é professora de crianças pequenas, né? E aí ela vai conseguir dois bonecos, né? Um feminino, masculino, negros, para contar a história de Zumbi e Dandara. Ela falou, eu tô aprendendo agora, eu tô lendo agora, ver que eu consigo, porque ela precisa ainda, além de tudo, passar isso pro francês, né? Então, olha que interessante, ela dentro da escola, a coordenadora provavelmente não vai falar isso, não vai dar essa ideia, não vai falar, você tem que fazer isso. Mas ela teve essa ideia e ela vai dar um jeito de colocar isso, levar uma boneca negra, levar uma história, né, das plantas, das árvores, enfim, tem um manancial de coisas para serem trabalhadas, né? Mas aí eu fiquei muito empolgado quando eu conversei com essa professora, porque eu pensei, sim, dá para mudar, não pode ficar só na academia, tem que começar lá do maternal. Né? Porque senão a gente vai botando essa poeira do racismo debaixo do tapete e daqui a pouco vira um negócio enorme, né? Então a gente precisa desde o começo investir nisso. Então o problema é que a gente não pode se fiar no material, a gente tem que ver que hoje tem internet, que tem recursos, e a gente investir nesses recursos com criatividade para fazer da história da África e do ensino de cultura afro-brasileira, né, e também indígena, eu tenho que dizer, né, de algo interessante, que não fique algo que tenha que fazer para cumprir uma tabela, algo que mexa com a criatividade e que fomente no aluno a vontade de aprender e se melhorar também em relação a essas questões do racismo e dos preconceitos.
2: A gente teve o imenso prazer de ouvir a análise do professor Gustavo de Andrade Durão, atualmente professor efetivo de licenciatura em História na Universidade Estadual do Piauí, tem mestrado profissional em ensino de História no campus Parnaíba, também da Universidade do Estado do Piauí, doutor em História Comparada e professor do mestrado do mesmo programa. Professor Gustavo, muito obrigado pelo seu tempo, por dedicar a explicar a gente um assunto, uma data que muita gente acha que podia passar despercebida, não é o caso da gente aqui, a gente sempre toca nos assuntos que a mídia tradicional não fala.
3: Ah, que bom, olha, eu agradeço muito, Marcelo e Melina, essa oportunidade de falar, né? E eu sou fã aí do canal, eu acho que o trabalho que vocês fazem realmente é muito importante e a gente sempre que pode divulga também para o pessoal, os alunos, né, os professores terem ciência, né.
1: Obrigada, professor Gustavo, e feliz Dia da África, né, nós aqui que não somos a mídia hegemônica escolhemos a melhor parte.
3: Foi ótimo, Milena, muito obrigado, tá, muito obrigado mesmo pelo convite, sempre um prazer falar com vocês.
2: O programa está chegando ao seu fim.
1: Mas estão começando os nossos recadinhos. 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
2: Fato.
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2: Tchau, tchau, pessoal. Até a próxima.
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6: Muito boa tarde a todos. Seja muito bem-vinda, muito bem-vindo agora, 4:02. 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
7: Muito boa tarde. Hoje, sexta-feira, 29 de maio. As principais notícias do Brasil e do mundo estão aqui. Começa agora o programa Entretanto, porque toda notícia tem outro lado. Esta é uma produção da Agência de Notícias Russas. Sputnik. Eu sou o Leonardo Macaxeira.
6: E eu, Isabela Veiga. A gente chama agora o nosso analista geopolítico, Rafael Machado. Muito boa tarde, Rafa. Sextou com muita coisa pra gente falar, porque olha, hoje tá palpitante o negócio aqui, hein?
8: Pois é, boa tarde, Isabela, Leonardo, toda a galera da rádio, nosso público. Sextou e, como sempre, bem, cada vez mais alguma coisa bombástica acontecendo pra gente poder comentar.
6: É verdade, Rafa. Olha, as notícias, elas não dão férias, né? Não dão trégua. E daqui a pouco a gente também vai conversar com a Beatriz Bandeira de Melo, doutora em Relações Internacionais pela UERJ e mestre em Ciência Política pela Unirio.
7: Muito boa tarde, Rafa. Vamos às principais notícias de hoje. As reações do governo e da oposição à medida norte-americana de classificar Comando Vermelho e PCC como grupos terroristas. FMI aponta que Brasil vai voltar ao top 10 das maiores economias do mundo em 2026.
6: E também tem as atualizações do trânsito, previsão do tempo e economia. Fica com a gente, porque começa agora o programa Entretanto.
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7: O Brasil vai voltar ao top 10 das economias neste ano, impulsionado pela alta de 1,1% do PIB no primeiro trimestre e pela perspectiva de superar o Canadá no ranking global das maiores economias do mundo, segundo projeções do Fundo Monetário Internacional, informa o jornal O Globo. A retomada da décima posição ocorrerá após o país ter ficado fora do grupo das 10 maiores economias no ano passado, conforme os dados do organismo multilateral. E é com esse assunto que a gente começa o Entretanto de hoje.
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6: O avanço no início deste ano reforçou a melhora do desempenho brasileiro e colocou o país em posição de destaque entre as principais economias globais. De janeiro a março, o Produto Interno Bruto, PIB, que representa a soma de todos os bens e serviços produzidos no país, cresceu 1,1% em relação ao quarto trimestre de 2025. Isso de acordo com o próprio IBGE, que divulgou esses números hoje. O resultado veio depois da economia brasileira ter encerrado o ano anterior com uma expansão acumulada de 2,3%. Com o crescimento de 1,1% nesse primeiro trimestre, o Brasil registrou o sexto melhor desempenho entre as 45 das principais economias do mundo, de acordo com o levantamento da Austin Rating, que foi citado pelo IBGE. Apenas Hong Kong, Taiwan, Dinamarca, Coreia do Sul e China tiveram um resultado superior nesse mesmo período.
7: O desempenho fortalece a projeção de que o país vai ultrapassar o Canadá neste ano e vai reassumir o décimo lugar no ranking das maiores economias, elaborado com base nas estimativas do FMI. No caso brasileiro, a queda do dólar no fim do ano passado e a continuidade desse movimento no início deste ano contribuíram para elevar o tamanho da economia em dólares. Esse fator, combinado ao crescimento do PIB, ajuda a explicar a volta do Brasil ao grupo das 10 maiores economias do mundo. As projeções do FMI indicam que o Brasil pode continuar ganhando posições no ranking global nos próximos anos. Para o ano que vem, 2027, a estimativa é de crescimento de 2% no PIB brasileiro, ligeiramente acima da previsão para 2026, embora 0,3% abaixo da projeção anterior. Rafa, queria trazê-lo para a gente começar um entretanto desta sexta-feira. A gente começa falando que o Brasil, pelo menos o FMI aponta, que vai voltar a ser uma das dez maiores economias do mundo neste ano. Queria que você falasse um pouquinho, Rafa. O Brasil hoje, apesar dessa estimativa positiva, a gente vê o brasileiro ainda muito endividado, né? Não à toa o governo lançou agora há pouco esse novo Desenrola, né, que é um programa para tentar resolver essa questão do endividamento do brasileiro. Como explicar a economia do país avançando, né, com boas projeções, mas o brasileiro ainda, digamos, patinando e ainda um pouco enrolado na hora de bancar as suas contas do dia a dia?
8: Bem, a gente tem uma série de fatores. Uma delas, e que é bastante importante, é que o Brasil, mesmo sendo afetado por uma série de situações, questões, crises internacionais, não tem sido o epicentro desses problemas e, portanto, não tem sido o país mais afetado, né? Por exemplo, a situação no Oriente Médio, com a guerra do Irã, as crises que envolvem sanções, questões agrícolas, etc., na Europa, entre a Europa e a Rússia. E apesar de, evidentemente, partes desses eventos, dessas crises, terem alguma repercussão na nossa economia, por exemplo, a questão dos fertilizantes, a questão do petróleo e dos combustíveis, o abastecimento de alguns outros bens também, a questão do impacto em cima do dólar e assim por diante, a gente tem conseguido, por uma série de motivos, né? A gente está longe, o Brasil é um país grande, por exemplo, no âmbito alimentar, a gente tem um nível de segurança alimentar maior do que muitos outros países. A gente tem relações econômicas, né, no caso, relações comerciais diversificadas. Então a gente não foi tão afetado. Eu digo isso pelo fato de que, em alguma medida, né, uma parte dessa subida do Brasil para a décima posição também é por conta do fato de que muitos outros países se deparam com situações de recessão ou de estagnação por uma série de motivos. Então a gente pega, por exemplo, as economias europeias, que ocupam ali algumas das posições mais importantes, inclusive na frente do Brasil, né? Está lá a Alemanha, o Reino Unido, a França e a Itália na frente do Brasil. São economias que estão em situação de estagnação ou de recessão, entre outros motivos, por conta, primeiro, das sanções contra a Rússia, que dificulta o acesso à energia barata. Em segundo lugar, agora também, por conta da situação no Oriente Médio, que tem dificultado também o acesso dos europeus a petróleo vindo ali da região do Golfo, o que também atrapalha no âmbito energético e prejudica a economia como um todo, né? Porque, enfim, os combustíveis movem absolutamente tudo. Então tem esse aspecto. A gente sabe também que, apesar de alguns dos países que mais cresceram serem países, né, ao longo dos últimos meses, do último ano, serem países asiáticos, os países asiáticos também estão começando a ser afetados por uma série de fenômenos internacionais. O próprio Canadá está numa situação de estagnação, não teve recuperação após a crise pandêmica da Covid. Então, a crise pandêmica da Covid gerou um impacto na economia do Canadá, como de vários outros países. Alguns países conseguiram sair daquela crise pandêmica, voltando a crescer, né, recuperando aquilo que havia sido perdido. Outros nem tanto. E o Canadá está no caso desses que não conseguiram se recuperar tão bem após a crise pandêmica. Daí você soma a crise pandêmica a essa

0: fertilizante. A gente não sancionou a Rússia, né? Então a gente conseguiu continuar adquirindo fertilizantes da Rússia. É, até por essa diplomacia que bem, em alguma medida, é histórica do Brasil, não comprar simplesmente conflitos internacionais, né, assumindo muito enfaticamente qualquer lado, a gente acaba conseguindo se evadir de ter rupturas comerciais e assim por diante. Isso é importante em relação principalmente aos nossos principais parceiros comerciais, aqueles que nos fornecem coisas importantes ou que são nossos clientes importantes. Isso envolve, evidentemente, as principais potências do mundo, algumas que têm conflitos entre si, né? Então, a China é uma cliente fundamental nossa, a Rússia fornece coisas importantes para a gente, especialmente fertilizantes e diesel, mas também é um cliente importante de gado e de carne, né? E os Estados Unidos também são, apesar de não serem mais o primeiro, né, em termos de clientela nossa, ainda são um cliente muito importante, estão em segundo lugar. E aí, ao tentar manobrar, né, não apenas o Lula, mas a maioria dos presidentes brasileiros das últimas décadas, eles têm conseguido manter o Brasil mais ou menos apartado de conflitos ou de controvérsias internacionais que poderiam afetar a nossa economia de maneira significativa. Eu acho, inclusive, que o Brasil poderia estar numa posição ainda melhor, né? Se a gente tivesse investido o suficiente para reindustrializar o Brasil e assim por diante, a gente poderia estar numa situação até melhor. Porém, o fato de a gente subir da 11ª posição para a 10ª posição, caso a gente de fato consiga manter esse ritmo, né? Caso a gente não veja uma transformação mundial que mude um pouco essas posições, é algo que talvez continue crescendo um pouco nesse ranking. Mas ainda assim, existe uma distância entre isso, porque isso é PIB, né, e a economia do dia a dia. Não é a mesma coisa, nem sempre se traduz, porque o PIB ele vai avaliar basicamente, né, o total das trocas econômicas, daquilo que é produzido e daquilo que é trocado. Então, por exemplo, fluxos que se dão exclusivamente ali no mercado de ações influenciam isso aí. Por isso que você vai ter autores dizendo, por exemplo, que boa parte dos números, né, da economia mundial, quando a gente fala aí que o PIB dos Estados Unidos é 32 trilhões de dólares, que boa parte disso é fictício, porque é dinheiro sendo transferido, na verdade, no computador de uma empresa para outra, e isso aí é avaliado como sendo parte do PIB, né? Então, como tem esse aspecto meio excessivamente financeirizado, é por isso que uma coisa é o Brasil crescer nesse ranking, uma outra coisa é a situação real do cidadão brasileiro, como é que estão os preços, se ele está conseguindo pagar as contas, se tal não está endividado, se ele consegue comprar aquilo que precisa e assim por diante.
1: Fala, meu povo, sextou com mais um episódio do Jabuticaba Sem Caroço. Hoje vamos falar sobre a profissão doula. Você sabe o que faz uma doula? Elas são profissionais que oferecem apoio durante a gestação e no parto, e agora tem a profissão regulamentada graças aí à Lei 15.381, de 8 de abril de 2026.
2: Assunto para falarmos com Morgana Eneile, presidente da Federação Nacional de Doulas do Brasil, a Fenadoulas BR, e com Jana Gentili, advogada, doula e doutoranda em saúde coletiva pelo Instituto de Medicina Social da UERJ.
1: Então não perca, a gente tem um encontro marcado aqui na Rádio Sputnik Metropolitana. Tchau.
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3: O ministro Cássio Nunes Marques, do Supremo Tribunal Federal, informou à Procuradoria-Geral da República o prazo de 20 dias para apresentação de parecer sobre a revisão criminal apresentada pela defesa do ex-presidente Jair Bolsonaro. Os advogados do ex-capitão protocolaram um pedido no dia 8 de maio para anular a condenação de 27 anos e 3 meses de prisão no processo da trama golpista. A alegação da defesa é de que houve erro judicial no julgamento. Para alguns juristas, a revisão criminal, por ser uma ação autônoma de impugnação e não um recurso, apresenta chances reduzidas de reverter a condenação. Para isso, deve ficar comprovado eventual ilegalidade, erro judiciário ou se surgir uma prova nova.
4: O julgamento de Bolsonaro já foi validado pela primeira turma do Supremo, que é composta por Alexandre de Moraes, Flávio Dino, Carmen Lúcia e Cristiano Zanin. Na segunda turma, o ex-presidente conta com 3 apoiadores apenas: Luiz Fux, André Mendonça e Nunes Marques. Os ministros Dias Toffoli e Gilmar Mendes acompanharam o entendimento da maioria sobre o caso, né? Acompanham. A previsão é que o Supremo valide a decisão que condenou Bolsonaro. O processo foi distribuído a Nunes Marques por sorteio e não por prevenção, já que isso é o que prevê o regimento interno do STF. Ô, Rafa, na sua análise, há alguma chance de que os ministros alterem essa decisão, ou essa previsão mesmo de que eles validem a decisão que condenou Bolsonaro deve permanecer?
5: Bem, de modo geral, uma revisão você vai solicitar, por exemplo, quando surge algum fato novo que possa modificar o entendimento que levou à condenação, quando surgem provas novas que sejam suficientemente importantes, suficientemente significativas, ou então quando há, por exemplo, uma mudança na lei. Né? Então, eu vou dar um exemplo. Quando surgiu a prova de DNA, muitas pessoas, né, muitos presos que estavam presos por crimes sexuais solicitaram a prova de DNA, mesmo estando já condenados e cumprindo pena há anos, porque isso poderia gerar alguma coisa nova para poder motivar uma revisão criminal, né? Esse é um exemplo do tipo de situação em que você tem uma revisão criminal. Ainda que se dê para fazer isso também numa execução da pena, né? Caso haja uma mudança na lei, vamos supor, algo que hoje é crime, amanhã deixe de ser crime, caso isso não seja analisado ali pelo motivo que seja, numa execução criminal, poderia ser solicitado também por uma revisão, né, para dizer que a pessoa está presa por um crime que não existe mais, portanto ela deve ser solta. Ou então aconteceu alguma coisa, alguma revelação que seria pertinente à época dos fatos, mas que por algum motivo não veio a público, alguma prova que beneficie o réu e assim por diante. Não me parece que é o caso, né? Pelo menos não estou sabendo de nada que possa se adequar a essas hipóteses que eu mencionei. E eu imagino que vai ser entendido que a defesa do Bolsonaro está tentando utilizar a revisão criminal como se fosse uma peça recursal. Pelo menos, a não ser que, enfim, de fato tenha algo ali que seja novo, eu imagino que a interpretação da maioria do STF, pelo menos num plenário, seria essa. Talvez no fato do STF estar desfalcado em um membro, e esse membro, evidentemente, ele seguiu o entendimento da maioria, né, contrariamente ao Jair Bolsonaro, talvez estejam vendo alguma viabilidade para resgatar esse tema. A gente sabe, por exemplo, que o Barroso, ele tinha, e tudo indica, né, que ele sentiu a pressão por conta daquela daquelas tensões entre Brasil e Estados Unidos, porque o Barroso, enfim, tinha um monte de relações e conexões com os Estados Unidos, né? Família e negócios, propriedade e assim por diante. Eu não duvidaria, a gente sabe que houve essa reunião aí com o Trump e essas outras articulações sobre as quais falaremos certamente. Será que eles estão guardando alguma coisa na manga no sentido de prever que vai ter uma nova rodada de sanções contra ministros do STF? E aí com isso eles acham que um ou outro membro que tenha votado contrariamente a ele anteriormente vai mudar de opinião? Pode ser algo nesse sentido. Eu não duvidaria que houvesse alguma coisa nessa direção. Porque a petição em si, por si só, de revisão criminal, tal como ela está sendo apresentada por eles, não me parece que tenha nada que vá ser entendido em um sentido favorável ao Jair Bolsonaro. No sentido estritamente jurídico, mais valeria aguardar, por exemplo, essa questão da dosimetria ou alguma outra coisa, alguma outra mudança que aparecesse para solicitar uma mudança da sua situação junto ao STF. Porque a revisão criminal, tal como ela está sendo usada aí, é como ele estivesse tentando usar um recurso, sendo que os recursos já se esgotaram porque a condenação já transitou em julgado.
3: Perfeito, Rafa. Obrigado pela análise e pela resposta. Bom, Rafa, eu queria entender com você o seguinte: caso haja algum tipo de reviravolta com relação à prisão do ex-presidente Jair Bolsonaro, de alguma forma, se isso acontecer, de repente, não sei, até as eleições, pode interferir alguma coisa ainda dentro desse processo eleitoral, enfim, de mudança com relação a resultado final das eleições em outubro?
5: Bem, teria que ser tudo muito rápido, né? Porque tem uma janela aí. Tudo bem que a questão da janela partidária não tem problema, porque o Jair Bolsonaro não foi retirado do PL por conta da condenação. Mas, se eu não me engano, ele tem inelegibilidade por algo já anterior a essa questão da condenação por tentativa de golpe, né? Então, por isso, talvez não viesse a interferir. A não ser que ele esteja tentando aí algo que envolvesse também outros processos. Me parece algo bem intrincado, né? Agora, vamos num raciocínio puramente hipotético. Vamos supor que ele conseguisse se livrar da inelegibilidade, né? Que é diferente de conseguir aí uma absolvição, né, ou uma anulação processual, que são coisas diferentes, né? É aquilo que, por exemplo, se o processo fosse anulado, a gente teria que dizer também em relação ao Jair Bolsonaro, tal como eles dizem em relação ao Lula, que o Bolsonaro é um descondenado, né? Valeria a mesma coisa para um e para o outro. Mas fosse aí uma questão de absolvição retroativamente ou uma anulação do processo e, portanto, uma descondenação, e aí ele conseguisse se livrar da inelegibilidade de alguma maneira, olha, eu tenho quase certeza que se ainda estivesse na janela eleitoral para fechar ali a candidatura, ele substituiria o filho dele. Porque ele ia jogar com a sua prisão, né, um martírio, perseguição, foi solto. Se bobear, os propagandistas vão fazer a ideia de comparar ele com Nelson Mandela, né? Não existe limite para propaganda política. Então, vamos tentar explorar essa libertação dele como sendo um retorno triunfante, né, do Jair Bolsonaro, perseguido, preso e agora solto. Ele tentaria capitalizar em cima disso para conseguir a eleição. Mas, como eu falei, é mais complicado do que isso, porque, se eu não me equivoco, a inelegibilidade dele não está atrelada a esse processo especificamente. Então, mesmo que ele conseguisse alguma mudança com essa revisão criminal, eleitoralmente, me parece que a situação dele permaneceria a mesma.
0: Olá, Léo, olá, Bela, olá, ouvinte do Entretanto e da Rádio Metropolitana. Estamos na semana onde se comemora o Dia Mundial da África e uma data tão importante que aconteceu logo ali no dia 25, a gente não ia deixar passar batido, né?
6: A gente vai falar, Marcelo, sobre essa questão, o nosso DNA, a gente vai falar sobre a luta anticolonialista, a gente vai falar sobre racismo e alguns casos que aconteceram aqui no Brasil e como é que a gente deve se estruturar melhor para combater esse assunto.
0: Todo mundo convidado para acompanhar o Mundioca. Um abraço.
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4: Polícia Federal prendeu um homem que se passava por policial judicial e mantinha rifles escondidos em um armário. O caso chamou a atenção das autoridades e será investigado para apurar a origem do armamento. E quem vai trazer para a gente essas informações é o repórter Paulo Fonseca.
8: A Polícia Federal iniciou na manhã desta sexta-feira a Operação Falax contra a compra ilegal de armas de fogo e munição com uso de documentos falsos no Rio de Janeiro. Durante a ação, um homem foi preso em flagrante em sua residência, na Tijuca, Zona Norte. No imóvel, a PF apreendeu 2 escopetas, 1 fuzil e 1 rifle que estavam em um armário, além de 5 pistolas, carregadores e balas. Já no carro dele, os policiais encontraram mais 4 armas, munição, distintivos, uniformes, acessórios e roupas táticas. Ainda segundo a Polícia Federal, o homem se apresentava como agente de polícia judicial e utilizava carteira funcional, distintivos e outros elementos de identificação falsificados para aparentar legitimidade perante terceiros. Policiais federais da Delegacia de Repressão a Crimes contra o Patrimônio e o Tráfico de Armas cumpriram mandados de busca e apreensão em 3 endereços ligados ao suspeito e à empresa controlada por ele. Segundo a PF, a investigação revelou que o homem utilizava documentação fraudulenta para comprar projéteis e negociar material bélico em estabelecimentos comerciais do Rio. As apurações identificaram o uso de certificado de registro de arma de fogo com dados divergentes ou inexistentes nos sistemas oficiais. De acordo com a PF, também foram apresentados porte de arma, termo de cautela, carteira funcional e outros documentos supostamente falsos. A corporação informou que o suspeito poderá responder pelos crimes de falsificação de documento público e uso de documento falso. Outros delitos poderão ser incluídos no inquérito à medida que as investigações avancem, especialmente os previstos no Estatuto do Desarmamento. Reportagem Paulo Fonseca.
3: Aproveitar que o Paulo já está falando com a gente aqui no Entretanto, um grupo de capoeiristas denunciou uma turista colombiana por racismo após um episódio registrado aqui no Rio de Janeiro. O caso foi levado às autoridades e será apurado pela polícia. O Paulo Fonseca volta aqui para trazer mais detalhes para a gente.
8: O grupo de capoeiristas da Rocinha denunciou um caso de racismo envolvendo uma turista colombiana durante uma apresentação cultural realizada na comunidade, na zona sul do Rio. O episódio aconteceu na terça-feira e foi registrado por câmeras de segurança. O caso foi levado à delegacia 2 dias depois e está sendo investigado pela Polícia Civil como injúria por preconceito. As imagens mostram o momento em que uma mulher tenta colocar uma banana dentro da sacola usada para arrecadar contribuições do público após a roda de capoeira. O capoeirista Rian Jerônimo Martins da Silva, conhecido como Nescau, que recolhia as doações, retira a sacola imediatamente. Em seguida, uma outra mulher aparece nas imagens, rindo. A turista racista, que estava com um grupo de 14 visitantes, pediu depois para tirar fotos com o grupo, mas eles negaram. Ela ainda foi vista saindo do local, dando risadas. O caso foi registrado como injúria por preconceito, com pena de reclusão de 1 a 3 anos e multa. Reportagem Paulo Fonseca.
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4: Agora são 4:31. 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Do nosso programa, como também de toda a rádio Sputnik na Metropolitana 80.5 FM. Então, olha, anota aí. 21 98065 0066. 21 98065 0066. Bom, gente, vamos falar agora sobre o noticiário internacional e, para isso, a gente tem a honra de trazer a nossa convidada de hoje, dessa sexta-feira, que é a Beatriz Bandeira de Melo, doutora em Relações Internacionais pela UERJ e mestre em Ciência Política pela Unirio. Muito bom tê-la novamente aqui no Entretanto. Seja muito bem-vinda. Boa tarde.
11: Olá, Isa. Boa tarde. É um prazer aqui estar com vocês novamente. Espero poder contribuir para o nosso debate de hoje.
4: Disso eu não tenho a menor dúvida. E, bom, Beatriz, o assunto que está bombando, né? Ainda não literalmente, graças a Deus, mas enfim, que o Departamento de Estado dos Estados Unidos anunciou que vai passar a classificar as facções brasileiras, Primeiro Comando da Capital, PCC, e o Comando Vermelho, CV, como organizações terroristas estrangeiras. A medida faz parte da estratégia do governo do presidente Donald Trump de endurecer o combate ao crime organizado internacional e ampliar as sanções contra grupos ligados ao narcotráfico. Segundo o Departamento de Estado, as duas facções vão ser oficialmente incluídas na lista de organizações terroristas estrangeiras já na próxima sexta-feira, daqui uma semana, 5 de junho. Em um comunicado, o governo do presidente Trump afirmou que PCC e CV estão entre as organizações criminosas mais violentas do Brasil e acusou os grupos de comandarem ataques contra policiais, servidores públicos e civis. Segundo o Departamento de Estado, as redes das facções se estendem muito além das fronteiras do Brasil e afetam diretamente a segurança dos Estados Unidos. O anúncio ocorre um dia após o senador Flávio Bolsonaro revelar que pediu pessoalmente a Trump que classificasse as facções brasileiras como organizações terroristas. O encontro entre os dois ocorreu no Salão Oval da Casa Branca. Quem também comemorou a decisão foi Eduardo Bolsonaro. O ex-deputado afirmou à coluna do jornalista Igor Gadelha, do Metrópolis, que há mais por vir dos Estados Unidos em relação ao Brasil após o governo Trump classificar as facções criminosas como organizações terroristas. Ele ressaltou que pediu mais coisas durante as recentes reuniões que ele e o irmão Flávio tiveram com Trump e também com o presidente dos Estados Unidos, J.D. Vance. Eu sempre confundo, porque tem o DJ, né? J.D. É complicado. E também com o secretário de Estado americano, Marco Rubio. Bom, como resposta a essa medida, o governo federal, o governo brasileiro aqui, publicou no início da tarde uma nota à imprensa se posicionando a respeito dessa medida dos Estados Unidos. Não foi isso, Léo?
12: Exatamente isso. Olha, de acordo com a nota, o Brasil é uma nação soberana que tem travado combate permanente contra o PCC e o Comando Vermelho e as demais facções e milícias que praticam terrorismo nos territórios em que vivem milhões de famílias. Enfrentar essas organizações criminosas com firmeza é e vai continuar sendo prioridade do Estado brasileiro. O terror causado por essas organizações em comunidades busca obter lucro através do crime, especialmente pelo tráfico de drogas e armas. Não pode ser confundido com o tipo de ação motivado por motivos ideológicos, políticos, religiosos do terrorismo internacional. A segurança da nossa população é importante demais para ser manipulada politicamente por traidores que tentam confundir esses conceitos, por falsos patriotas envolvidos com o crime organizado que pedem a autoridades estrangeiras a interferência em assuntos brasileiros. É deplorável que mais uma vez integrantes da família Bolsonaro viajem aos Estados Unidos para defender intervenção estrangeira no Brasil, como já fizeram no tarifaço, que causou tantos danos ao nosso país. Aprovamos recentemente uma lei de combate às facções e milícias com penas que chegam até 80 anos de prisão, a maior prevista em toda a legislação brasileira. O governo do Brasil conduz o Brasil conduz o programa Brasil contra o Crime Organizado, que combate as facções e milícias desde o seu braço armado nas esquinas até o seu andar de cima. O crime organizado não respeita fronteiras e o seu combate exige ação conjunta. Construímos, ao longo de décadas, parcerias com vários países, inclusive com os Estados Unidos. O Brasil apresentou no dia 16 de abril deste ano ao Departamento de Estado dos Estados Unidos uma proposta focada na inteligência e na cooperação internacional, que inclui ampliação dos controles sobre lavagem de dinheiro praticada no exterior e sobre o tráfico de armas enviadas ao Brasil. Qualquer colaboração internacional para o combate às facções será bem-vinda. Seguimos dispostos a construir soluções conjuntas, benéficas aos países envolvidos, mas não aceitaremos o uso de medidas arbitrárias vindas do estrangeiro como pretexto para atacar a nossa soberania e nossa economia. Medidas unilaterais não negociadas podem enfraquecer o combate aos criminosos e gerar ações que colocam em risco a vida das pessoas que não têm nada a ver com o crime. Podem reduzir a capacidade de compartilhamento de informações entre as polícias. Podem afetar nosso sistema financeiro e inovações nacionais, como é o caso do PIX, que incomodam interesses estrangeiros. Em resumo, trata-se de um possível retrocesso no combate ao crime, risco à vida das pessoas e prejuízos econômicos ao país. A soberania nacional é inegociável, o Brasil rejeita qualquer forma de interferência externa em seus assuntos internos. Quem define como crime é classificado e combatido dentro do Brasil são os brasileiros com suas instituições, leis e forças de segurança. Essa nota completa do governo brasileiro. Bom, eu queria dar aqui as boas-vindas a Beatriz Bandeira de Melo, que vai participar aqui com a gente. Beatriz, mais uma vez, seja muito bem-vinda aqui ao Entretanto. Para a gente é muito bacana quando você participa. Você sempre contribui bastante para a nossa conversa aqui, para o nosso diálogo. A gente traz a informação que os Estados Unidos hoje classificam PCC e Comando Vermelho como organizações terroristas. Mas num todo, Beatriz, o brasileiro, de um modo geral, não entende bem o que muda pra gente, porque essa é uma classificação norte-americana. O que muda para o Brasil quando, a partir do momento que os Estados Unidos faz uma classificação como essa, e quais os riscos para o Brasil a partir dessa mudança?
11: Muito obrigada, Léo, pela abertura. Enfim, eu acho que realmente, né, a gente está falando de política internacional, esse é um assunto que tem aí sido motivo de grande atenção nos últimos meses, porque já havia possibilidade disso acontecer. Mas o que muda para nós efetivamente é a possibilidade de ter um governo externo, né, principalmente o governo dos Estados Unidos, mais próximo do que seria, eu não considero uma intervenção direta, mas eu digo que um cuidado maior com questões que são de segurança interna, porque isso autorizaria, por exemplo, o governo dos Estados Unidos a tomar decisões sem que isso passe pelo Congresso dos Estados Unidos, uma vez que essas facções poderiam ser consideradas como ameaça à própria segurança dos Estados Unidos. Então, por exemplo, poderia autorizar algum tipo de ação conjunta em algum estado ou governo mais alinhado com os Estados Unidos, de modo a promover alguma ação específica para conter essa ameaça, enfim. Por isso que eu não considero que a gente pode falar sobre intervenção direta nesse momento. Mas, assim, consequentemente abre um alerta muito grande para a possibilidade justamente de ter algum tipo de ação, a exemplo do que aconteceu na Venezuela, a nível de fronteira, a nível de área marítima, né? E algo que possa impactar diretamente, além dos ativos financeiros, né? Bloqueio de movimentação financeira, bloqueio de contas, enfim. Algo que pode provocar algum tipo de perturbação interna no país. E que, inclusive, pode influenciar o direcionamento das eleições, né? Eu diria que a campanha presidencial já começou e que é a primeira vez que os Estados Unidos declara, né? Algo que pode influenciar diretamente as eleições que vêm acontecer nos próximos meses. Então, é preocupante nesse sentido, né? Eu não posso colocar em termos de intervenção direta nesse momento, mas acho que a maior preocupação é causar esse desequilíbrio que pode impactar as eleições e inclusive a própria forma do governo lidar com a segurança nacional.
4: Certo, Beatriz Bandeira de Mello, muito obrigada pela sua análise. Rafa, essa nota do governo, a gente fez questão de lê-la na íntegra porque ela é muito autoexplicativa, né? Ela coloca ali com muita clareza, com muita transparência a posição do governo a respeito. Cooperação sim, interferência não. E aí, Rafa, muita gente se pergunta, será que os Estados Unidos estão realmente interessados em ajudar a combater o crime organizado aqui no Brasil? Porque é uma decisão que pode parecer, no primeiro momento, algo muito positivo, né? Enfim, PCC, CV, quem é a favor do crime, né? Quem não é do crime não vai ser a favor. Mas os efeitos práticos podem ser muito diferentes disso. E aí, eu me lembro que eu li a respeito de que um promotor, o Lincoln Gakia, que combate o crime, inclusive, há décadas, ele disse o seguinte, que ele acredita que é uma medida que vai causar problemas ao Brasil, até mesmo vai dificultar as investigações contra essas mesmas facções, porque ele vê o risco de ações militares secretas dos Estados Unidos aqui em território brasileiro. E a gente também lembra, que não é de hoje, que os americanos estão de olho nas nossas terras raras e também nos minerais críticos. Isso sem falar na questão do menor investimento estrangeiro, porque muitas empresas vão achar que o Brasil já está entrando ali numa área de risco, então pode trazer, tem um prejuízo reputacional, logo menos empresas podem vir a investir aqui, tem risco ao PIX, que é uma coisa que os americanos já vinham criticando há mais tempo, e até mesmo possíveis sanções econômicas, né, vindas aí do governo norte-americano. Então, qual será o real interesse dos Estados Unidos por trás disso?
5: Bem, essa situação gera uma questão efetivamente delicada, né, que a gente tem que abordar de uma forma multifacetada. Em primeiro lugar, de fato, quem define qual que é o status das organizações criminosas que atuam no Brasil é o governo brasileiro. Né? É claro que a gente sabe hoje que o PCC e o CV atuam em vários países, mais de 20 países ao redor do mundo, e cada um desses países pode tratar o PCC e o CV dentro dos seus territórios da maneira que bem entender. Né? A gente sabe, por exemplo, que alguns países, como países islâmicos ou países asiáticos, alguns países asiáticos, o narcotraficante ele recebe pena de morte. Né? Isso é uma questão da soberania de cada país. Porém, nesse caso, os Estados Unidos estão categorizando o PCC e o CV como um todo, como sendo organizações terroristas. Existe uma questão aí, que é a questão conceitual, que eu penso que ela é abordada de uma maneira ingênua pelo Estado e, enfim, pelos acadêmicos alinhados ao establishment, que é essa noção de que não existe uma dimensão política nas organizações criminosas. Elas próprias se apresentam como tendo ideologia, a sua própria ideologia, e na medida em que elas promovem ocupação territorial armada, deslocando o Estado e fazendo às vezes de Estado, impondo as suas leis, estabelecendo as próprias instituições, é difícil negar uma dimensão política a essas organizações. Porém, um debate sobre isso que me parece muito importante, ele é um debate que tem que ser feito dentro do nosso país. se vai categorizar como terrorista, se não vai, se vai inventar uma outra categoria, se vai abordar de uma outra maneira. Pelo menos dentro do nosso território, essa é uma questão fundamentalmente nacional. É, existe uma outra abordagem equivocada que às vezes aparece, que é a de que, por causa disso, os Estados Unidos vão invadir o Brasil, bombardear o Brasil e assim por diante. Não me parece que nada disso vai acontecer, porque também não aconteceu em outros países nos quais houve uma movimentação semelhante. Não aconteceu, por exemplo, no México. E quando a gente fala, por exemplo, sobre bombardeios pelos Estados Unidos no Equador, é autorizado pelo Equador em conjunto com o Equador. E é claro que tem a controvérsia sobre o fato de que alguns desses mísseis caem ali um pouquinho adentro do território colombiano. Isso tem gerado uma dor de cabeça pro Gustavo Petro. Isso pode gerar dor de cabeça pro Brasil, especialmente na região norte, que é uma região em que existe essa porosidade das fronteiras beneficiando o narcotráfico. Você tem organizações, inclusive organizações estrangeiras, que operam dos dois lados da fronteira, também dentro da fronteira brasileira. Então isso é algo que poderia acontecer, de fato. Mas onde eu vejo o risco maior, na verdade, é no âmbito financeiro, no âmbito econômico-financeiro especificamente. Por quê? Bem, foi mencionada a questão do PIX, a gente poderia também mencionar de uma maneira mais ampla a questão dos bancos. O fato das organizações criminosas usarem o PIX e o fato delas, por exemplo, usarem determinados bancos brasileiros, poderia levar os Estados Unidos a imporem sanções específicas, seja contra determinados bancos ou alguma tentativa de sanção mais geral contra o PIX ou que afete o PIX. E aí eu vou interromper essa parte para comentar uma outra coisa, eu volto nessa questão do PIX e dos bancos. Pelo seguinte, da parte do bolsonarismo, é uma manobra, é uma manobra político-eleitoral. E ao contrário daquela manobra de tentar mudar o negócio da escala para uma escala 4x3 ou o que quer que seja, me parecia uma manobra inútil, um tanto quanto estúpida. Essa manobra é inteligente, Essa manobra de convencer os Estados Unidos a designarem o PCC e o CV como organizações terroristas, isso aí é uma manobra inteligente até certo ponto. Por quê? Quando os Estados Unidos fazem isso, a reação imediata, de políticos de esquerda é dizer que isso é um atentado contra a soberania nacional, etc, etc, etc. A leitura da maioria das pessoas, eu já dei uma checada nisso, a leitura de muita gente é de que qualquer posição nesse sentido é uma defesa do Comando Vermelho e do PCC, é o Lula defendendo os menininhos, que querem roubar e traficar para tomar uma cervejinha, etc, etc. E é aí que você tem uma jogada inteligente do Flávio Bolsonaro, dos bolsonaristas. Por quê? Porque ao longo das últimas semanas tem havido um holofote em cima do Flávio Bolsonaro por causa do Banco Master. E isso afetou as pesquisas de opinião, tem afetado até o percurso eleitoral dele, com figuras do campo dele cogitando abandoná-lo ou pressionando para uma mudança de candidato e assim por diante. A partir do momento em que os bolsonaristas conseguem isso, se é que foram eles que conseguiram, e talvez isso já estivesse planejado, mas se eles conseguiram isso, o holofote, ele está tentando empurrar o holofote e nesse momento está conseguindo, é claro. Essa semana e talvez a próxima semana, no caso, os próximos 7 dias, a gente possivelmente vai estar discutindo a nível nacional bastante esse tópico, várias estações de rádio, canais de TV, todos os perfis de influenciadores na internet, no YouTube, por aí vai, vão estar discutindo isso, bem como o posicionamento do governo em relação a isso. E aí, como a questão da segurança pública é hoje, para o brasileiro, a questão principal, e existe, de fato, um sentimento muito negativo em relação às organizações criminosas, em relação à violência urbana, em relação ao narcotráfico, especialmente por parte das classes populares, quando isso é como se fosse uma bola devolvida ali para a quadra do Lula, para o Lula se virar com a bola. E a gente sabe que, pelo menos essa tem sido a experiência, quanto mais políticos do governo, né, do nosso governo atual, falam sobre segurança pública, maior a probabilidade deles cometerem alguma gafa, né? Deles fazerem algum tipo de comiseração em relação aos criminosos, fazerem algum tipo ali de relativização, que hoje não cola mais para o cidadão brasileiro, porque existe um certo cansaço espalhado, difuso, pela maioria das classes e principalmente pelas classes populares em relação às organizações criminosas. A gente já viu isso antes, né? No sentido de que comentários um pouco desastrados do governo em relação à questão da criminalidade, em relação à questão de segurança pública, afetavam a opinião pública em relação à aprovação, rejeição, intenção de voto e assim por diante. Ano passado aconteceu um pouco disso, naqueles dias que se seguiram àquela operação realizada no Rio de Janeiro pelo governo do Cláudio Castro, né, em que houve uma consolidação de uma posição governista contra, né, a operação e chorando os mortos, minuto de silêncio, sei lá, no programa do Luciano Huck, mais um monte de coisa, um monte de posições exageradas. E aí sai pesquisa de opinião dizendo que, por exemplo, dentro das favelas, ali a aprovação à operação estava lá para cima, né? Então, e isso naquelas semanas especificamente tiveram um pequeno impacto nas estatísticas, né? Nos índices de aprovação, rejeição, intenção de voto e assim por diante. Então, da perspectiva político-eleitoral, os bolsonaristas agora eles fizeram sim uma jogada inteligente por empurrar o governo, o Lula, para uma direção, para um campo em que ele não se sente muito à vontade para jogar bola, por assim dizer, né? Em que existe uma grande chance de cometer erros, de cometer gafes e disso impactar e aí reduzir pelo menos um pouco o prejuízo que o Flávio Bolsonaro teve por conta nessa questão do Banco Master. Só que, e aí eu falei que isso era uma jogada inteligente até certo ponto, porque a gente não sabe o que mais que os Estados Unidos vão fazer. E aí eu vou fazer a contraposição em relação a esse possível benefício para o Flávio Bolsonaro no seguinte: se os Estados Unidos caírem em cima do PIX, considerando quão amplamente difundido é o PIX no Brasil, bem, já está claro que foram os bolsonaristas que conseguiram isso, ou pelo menos eles chamam para si a responsabilidade por essa questão da designação dessas organizações como terroristas. Não tem como voltar atrás em relação a essa declaração. Se os Estados Unidos caírem em cima do PIX, o impacto vai ser ainda maior do que do tarifaço, pelo menos é o que me parece. Porque aquilo que o brasileiro vai ver, porque, olha só, a pessoa comum, ela não entende que ao fazer essa designação, não quer dizer que amanhã vão estar aí uns helicópteros Black Hawk, né? Tudo bem que Black Hawk é sucata, mas enfim, vão estar uns helicópteros Black Hawk descendo nas favelas, vão pegar o DOCA, vão fazer isso, vão fazer aquilo. É o que muita gente comum, muita gente leiga pensa. O que vai acontecer, possivelmente, é algum grau de pressão ou mesmo sancionamento no âmbito econômico-financeiro contra determinadas atividades econômicas ou contra determinados mecanismos ou instituições no Brasil. E se isso chegar no PIX, aí realmente vai ser um tiro que sai pela culatra. Porém, é claro que os Estados Unidos têm outras opções. Então, por exemplo, a gente sabe que existe um conflito significativo por conta do etanol, E a gente sabe também que o PCC controla, né, usinas de cana-de-açúcar, né, controla postos de gasolina. Então, pode ser que, utilizando esse artifício da designação do PCC como terrorista, queiram atingir o etanol brasileiro, né, o que obviamente é ruim para o Brasil. Então, esse é um nível, entre aspas, limitado de interferência, né? Vai ser ruim para o Brasil, vai dificultar não apenas vender para os Estados Unidos, mas também para outros países. A gente vai ter que se virar, seja com o mercado interno, seja com outros países também sancionados, né? Mas se os Estados Unidos forem além a ponto de chegar no PIX, aí, sinceramente, eu acho que a percepção do brasileiro vai ser extremamente negativa. Porque, primeiro, que ele não vai ver o resultado no dia a dia, né? Naquela questão muito simples, que, na minha perspectiva, hoje é a própria definição da liberdade. Você poder sair 11 da noite, meia-noite, 1 hora da manhã, 2 horas da manhã, em qualquer lugar do Brasil, em qualquer bairro, em qualquer rua, sem ter medo de ser assaltado, de ser sequestrado, de levar um tiro ou do que quer que seja, né? Isso aí, para além de definições abstratas de liberdade, isso aí é a verdadeira liberdade, né? O cidadão vai sentir, talvez, né, me parece, muita diferença nisso, né? E se, além de não sentir nenhuma diferença no controle objetivo que os criminosos têm sobre a sua vida, se para além disso ainda não conseguir mais usar o PIX e tiver que voltar a usar dinheiro vivo, aí eu acho que o seu ressentimento em relação aos bolsonaristas vai atingir níveis até então nunca vistos.
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12: Agora são 4 horas e 57 minutos. Funcionários da administração Donald Trump estão pressionando o Departamento de Gravura e Impressão dos Estados Unidos para projetar uma nota de $250 com o rosto de Trump. A informação é do jornal The Washington Post. Se o projeto sair do papel, o presidente republicano seria a primeira pessoa viva a aparecer em uma cédula norte-americana em mais de 150 anos. Tradicionalmente, o dinheiro em papel dos Estados Unidos traz apenas as assinaturas do secretário do Tesouro e do tesoureiro do país, e não do presidente, Isa.
4: É, Léo, em comunicado, o Tesouro afirmou que as novas cédulas também trarão a assinatura do secretário da pasta, Scott Bessent, mas que não há forma mais poderosa de reconhecer as conquistas históricas do nosso grande país do que com notas de dólar, que levem o nome de Trump. Isso de acordo com o Tesouro norte-americano. As duas medidas se somam a outras recentes de Trump para associar o nome dele a instituições culturais americanas, como a mudança do nome do United States Institute of Peace, do Kennedy Center e de uma nova classe de navios de guerra, entre outras iniciativas. Portanto, Beatriz Bandeira de Mello, como é que a gente pode ver essa iniciativa do governo norte-americano de pressionar pela criação de uma cédula estampada ali com o rosto de Donald Trump?
11: Então, Isa, eu sempre gosto de trazer um pouco a discussão para essa dimensão simbólica, né? Tudo que tem sido feito pelo Trump no intuito de associar o governo à própria imagem dele, né? Como presidente, enfim, trazer isso para uma dimensão mais pessoal, personalista, da forma como ele conduz a política dos Estados Unidos, a política externa, enfim, toda a forma que ele tem de operar no sistema internacional parte muito pelo próprio culto à imagem dele, né? E fazendo isso em vida, eu acho que a gente tem a confirmação de que ele, de fato, busca se colocar como um grande líder global, líder mundial, né? Tem feito isso nos últimos encontros, quando ele se encontrou com o Xi Jinping, né? Teve essa dimensão de trazer para uma liderança, né, dele próprio. Ele sempre faz questão de se colocar sempre no centro dos holofotes.
10: Mas eu sempre gosto de pensar nessa dimensão, né, do simbolismo, do que representaria essa forma de associar a imagem dele ao dólar, de talvez apresentar a moeda dos Estados Unidos como uma moeda forte, né, uma vez que se fala sobre, já uma discussão sobre, de repente, desdolarizar a economia. Então seria uma forma de também, ao trazer a imagem dele, tentar fazer com que o dólar se confirme como uma moeda forte no mundo. Então são essas duas dimensões articuladas, né, uma dimensão mais prática de ter a imagem dele e fazendo isso em vida, né, o que confirma essa dimensão mais personalista da forma como ele conduz o governo, e também uma questão monetária, né, de associar o nome dele ao dólar, né, e tentar trazer um pouco mais de nem sei se eu posso colocar dessa forma, de credibilidade à moeda. Enfim, eu acho que isso mostra a forma, isso inclusive já tem sido discussão interna, né, é o que, desde daquela imagem que ele divulgou, né, foi divulgada, né, pelo governo, como ele, o Donald Trump ocupando o lugar de Jesus Cristo, que causou um ruído enorme na mídia internacional, na própria mídia local, né, como essa discussão tem tirado um pouco o peso dos próprios partidos nos Estados Unidos, tem saído um pouco dessa questão institucional e trazendo um pouco mais para a figura do presidente, mas como de fato, e a gente vê nas discussões internacionais, nas negociações, a própria participação dos Estados Unidos nos conflitos também tem esse ponto muito característico de ter ali a figura central do Trump como referência.
12: Perfeito, Beatriz. Obrigado pela resposta. Rafa, queria trazê-lo para a gente comentar um pouco esse assunto. Bom, a gente sabe que os Estados Unidos hoje está envolvido em uma guerra contra o Irã, ao lado de Israel, uma guerra que internamente não é bem vista. Além disso, há alguns problemas, digamos, internos nos Estados Unidos. Enfim, o próprio Partido Republicano não vive uma fase boa dentro do próprio país, e a gente percebe um Donald Trump não tão preocupado com isso, e sim tentando fazer ali um marketing próprio dele. Enfim, Rafa, queria que você comentasse um pouco sobre isso, assim, Donald Trump dando um recado de que, na verdade, ele está preocupado com ele mesmo e não, enfim, com o que anda acontecendo por aí?
5: Bem, sempre é bastante complicado psicologizar muito as figuras políticas em geral. Porém, muitas vezes, em casos como o do Donald Trump, acaba sendo difícil não fazê-lo, porque ele sempre deixa claro que ele não é um burocrata intercambiável. O que eu quero dizer com isso? Que na política dele, uma dimensão da sua personalidade, da sua subjetividade, dele, transparece, né? Então, até como eu já comentei várias vezes aqui, a política dele, tanto a política interna quanto a política externa, é muito pessoal e muito influenciada por seus sentimentos pessoais, por suas relações pessoais, por seus interesses pessoais e assim por diante. Ele não abstrai em relação a si mesmo, separando ali o que é o Donald Trump pessoa e o que é o Donald Trump presidente dos Estados Unidos. E entre as suas características pessoais está uma certa vaidade, né? Ele tem, isso é parte da personalidade dele. E isso acaba, né? Se fosse só uma questão pessoal, não seria nem algo relevante o suficiente para ser comentado. Porém, isso transparece na sua política, né? Então, isso é uma evidência de que essa dimensão pessoal, essa dimensão da vaidade, é muito importante para ele. Agora, é curioso, né? Eles estão querendo lançar uma nota de $250 com o rosto do Donald Trump, porque aí vai ser a nota de maior valor. Só que, historicamente, em todo o país, você cria uma nota de maior valor quando as notas de valor menor, elas não servem mais para comprar as coisas de sempre, né? Então, esse negócio de cédula de 250 ou de 500 ou de 1.000 moedas, né, geralmente é um símbolo de inflação. Então, não é uma coisa boa, geralmente é uma coisa ruim. Ele quer, como Porque aí ele vai estar no topo, né? Vai ser a cédula de maior valor. Aí ele acha isso bom. Porém, historicamente, simbolicamente, isso na verdade é bastante negativo. É símbolo de inflação. E de fato, dos Estados Unidos, por mais que tenha conseguido, através do Fed, controlar um pouco esse problema, graças a uma série de políticas internas do governo Trump, realmente tem lutado um pouco com esse problema da inflação, ou pelo menos com uma alta generalizada de preços, né? Então isso é algo que tem, inclusive, influenciado na impopularidade do Donald Trump. Então tem essa peculiaridade, mas existe sim um elemento de até de culto, de personalidade. Ele disse recentemente, inclusive em relação às negociações com o Irã, que ele não estava preocupado com as eleições de meio de mandato. E bem, eu imagino que o Partido Republicano está. Ele, de fato, eu não sei, por conta exatamente dessa dimensão muito peculiar e específica do Donald Trump e de sua política. Pode ser que ele realmente acredite na possibilidade de conseguir governar com um Congresso contra ele tão bem, entre aspas, quanto ele tem governado com um Congresso com ele. Eu não sei se isso vai se concretizar e também não sei se ele tem alguma coisa preparada para quando ele lidar com essa dificuldade de um Congresso, no mínimo parcialmente, dominado pelos democratas. Tem gente que fala, por exemplo, sobre a possibilidade até de uma tentativa de reforçar a própria autoridade, né, a autoridade do executivo, para tentar se livrar de possíveis amarras impostas pelo Congresso. Isso aí a gente realmente vai ter que observar. Mas ele está num momento extremamente ruim e não me parece que forçar as pessoas a olharem para o rosto dele vai ajudar na popularidade dele, né? É algo que ele quer fazer para si mesmo, né? Para massagear o próprio ego, mas não vai ter qualquer impacto na popularidade, nos futuros resultados eleitorais, num possível impacto, num possível resultado de futuras eleições presidenciais. Na verdade, a sensação, enquanto o Trump ele pede essa nota com o rosto dele, eu tenho a impressão de que existe um certo mal-estar no governo dos Estados Unidos e entre aliados. Eu vou dar um exemplo: o Peter Thiel, da Palantir, que é e tem sido uma das empresas que mais tem apoiado o governo Donald Trump, e por assim dizer, no caso, o Peter Thiel é o padrinho do J.D. Vance. Ele abandonou os Estados Unidos e decidiu se mudar para a Argentina. E aquilo que tem sido dito é que todo mundo está prevendo uma derrota avassaladora do Trump ou de um possível sucessor nas próximas eleições presidenciais, e que o próximo presidente e sua equipe vão fazer o possível e impossível para criminalizar e prender tudo e todos que tiveram qualquer participação no governo Donald Trump. Então, na verdade, enquanto ele está tocando lira, né, enquanto ele está tocando harpa, a impressão, na verdade, é que Washington está pegando fogo, sem ele perceber. Então, eu realmente não sei se essa postura meio que de narciso, né, preocupado apenas com o próprio reflexo ali no lago, no rio, se isso vai, de fato, ajudar o Donald Trump a continuar governando e, enfim, a permanecer no poder ou fazer um sucessor.
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15: Agora são 5:10. Vamos falar um pouco de Cuba. Isso porque o líder do movimento França Insubmissa, Jean-Luc Mélenchon, denunciou publicamente

0: Equipamentos teriam sido prometidos pelo governo francês para contribuir com a redução da complexa situação energética da ilha. Além disso, o dirigente exigiu que as autoridades francesas intervenham para garantir o cumprimento do compromisso e a liberação dos contêineres retidos. A denúncia ocorre em um contexto de profunda crise do sistema elétrico-energético cubano e de endurecimento das sanções dos Estados Unidos contra a ilha. No final de janeiro, a Casa Branca emitiu uma ordem executiva que ameaça sancionar qualquer país que venda ou forneça petróleo a Cuba, com o objetivo de intensificar o estrangulamento energético.
1: Olha, Isa, posteriormente, no início de maio, Washington ampliou o alcance extraterritorial do bloqueio, ameaçando sancionar qualquer pessoa, empresa ou entidade estrangeira que mantenha vínculos comerciais com o Estado cubano, especialmente em setores estratégicos como energia, defesa, segurança e finanças. Diante da situação, as companhias marítimas internacionais alemã e francesa anunciaram que iriam congelar temporariamente as operações com Cuba, diante do risco de sanções por parte do Escritório de Controle de Ativos Estrangeiros dos Estados Unidos, assim como a possibilidade de multas e da perda de acesso ao sistema financeiro estadunidense. Segundo estimativas, essas duas empresas concentram até 60% do tráfego de containers que entram e saem de Cuba. Sua eventual saída do mercado cubano deixaria portos-chave, como é o caso dos portos de Mariel e Havana, operando com uma fração mínima de sua capacidade, com possíveis efeitos na disponibilidade de bens de consumo e de insumos produtivos na ilha. Bom, queria trazer a Beatriz para a gente falar um pouquinho sobre esse assunto. Beatriz, bom, a gente está diante de uma denúncia feita pela oposição na França e de que, de alguma forma, e a gente sabe que sim, impacta diretamente nessa situação na ilha de Cuba. Eu queria entender com você o seguinte: esse episódio pode gerar algum tipo de debate interno sobre a autonomia da política externa francesa e, de alguma forma, até desgastar ainda mais Emmanuel Macron?
2: Então, Léo, o que acontece é que o Partido Francês já tem essa posição mais solidária com o regime cubano, então coloca aí o partido de fato como é, inclusive, um dos partidos que tem feito maior oposição ao governo do Macron, mas traz um pouco dessa solidariedade, né? O governo francês não tem se posicionado mais abertamente, obviamente, pela forma como se relaciona com Cuba, e por medo dessas sanções, que na verdade tem sido a grande estratégia dos Estados Unidos para lidar com os países aqui da América Latina, inclusive aqueles que não têm governos alinhados ou que representem alguma ameaça real ou simbólica para o governo dos Estados Unidos. Então, de fato, que pode, eu não acredito que isso acarrete algum tipo de pressão direta sobre o governo do Macron, até porque o governo francês decidiu, inclusive, não enviar, né, os recursos para a ilha, mas de fato abre possibilidade para uma crítica maior no sistema europeu e, de repente, nas Nações Unidas, no que diz respeito à falta de qualquer compromisso da comunidade internacional com a população da ilha, uma vez que o único país que tem enviado insumos, né, algum tipo de ajuda humanitária para conter os danos que têm sido provocados por essa crise energética, pela própria asfixia econômica financeira que tem sido imposta a Cuba, não só agora, mas desde os últimos anos, né? Enfim, aumentar o tipo de pressão internacional para que se veja o problema como um problema humanitário mesmo, não só econômico-financeiro, mas no que diz respeito à própria gestão dessa crise humanitária que afeta diretamente a população de Cuba. Então, eu acredito que essa denúncia possa funcionar como algum instrumento de pressão para, obviamente, né, causar algum tipo de dano para o governo do Macron, mas levar isso à comunidade internacional para que haja algum tipo de solidariedade nesse caso e que possa haver algum tipo de, eu não digo de pressão, mas de articulação no intuito de trazer um pouco mais de visibilidade para essa causa.
0: certo, muito obrigada. E bom, eu aproveito para perguntar pro Rafa então, porque Rafa, é uma denúncia muito séria essa, de que a França estaria

0: tendo essas peças que são importantes, né, para a reposição termoelétrica de Cuba. Cuba é uma ilha, inclusive, que está passando por essa situação bem caótica de estrangulamento energético. E a gente está falando que ter aí pouquíssima energia é você complicar a vida de um país, colocar vidas em risco, é de fato muito complicado. Como é que você vê essa denúncia realizada aí pelo candidato francês, presidencial francês?
1: Bem, de fato é uma denúncia bastante séria e inclusive deveria gerar aí alguma investigação até mais aprofundada para a possibilidade até mesmo de algum esquema de corrupção envolvendo essa situação. Pode não ser até apenas uma questão de negligência política ou uma questão de um posicionamento em política externa, e sim até algo mais tão grave quanto, né, mas enfim, internamente para a França, mais grave, seria a possibilidade realmente de corrupção, de desvio desse equipamento, ou sumiço do equipamento, ou utilização indevida desse equipamento e assim por diante. Isso aí deveria ser de fato investigado, porque existem outras situações internacionais, por exemplo, envolvendo as relações entre França e Ucrânia, que apontam para a participação da França, do governo francês, do Emmanuel Macron, em esquemas de corrupção que envolvem, enfim, esses recursos enviados para a Ucrânia. Então isso aí também seria uma possibilidade. Não me parece que isso, pelo menos na medida em que seja apenas uma questão de negligência em política externa, não sei se isso afetaria a popularidade do Macron, porque ela já é muito baixa. Ele já é um dos presidentes mais impopulares da história francesa, se não for o mais impopular da história republicana francesa. Ele não tem que se preocupar com reeleição, porque ele já se reelegeu, né? Ele está no seu último mandato, então talvez ele nem mesmo se importe tanto com essa questão de popularidade. Porém, isso vai se somando, claro, a outras denúncias e outros problemas pelos quais o Macron e seu governo têm passado e que me parece que tornarão praticamente impossível ele conseguir fazer um sucessor.
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4: Bom, agora são 5:18. No próximo domingo, os colombianos vão às urnas para eleger o novo presidente do país. Segundo as pesquisas de intenção de voto, o favorito é o candidato do partido de esquerda, Pacto Histórico, o Iván Cepeda, apoiado pelo atual presidente Gustavo Petro.
0: Pois é, Rafa. Inclusive, os principais adversários dele na disputa são Abelardo de la Espriella, que é admirador de Javier Milei, e Paloma Valência, que é ligada a uma direita tradicional da Colômbia. Essa corrida presidencial tem sido marcada por uma intensa violência política. No ano passado, a gente falou até aqui, inclusive, repercutimos o caso, o senador Miguel Uribe, que pretendia ser um candidato presidencial, foi morto a tiros em Bogotá. Os três principais candidatos à presidência afirmam também serem vítimas constantes de ameaças de vida. Então eu já trago a nossa convidada de hoje, a Beatriz Bandeira de Melo, para, Beatriz, saber qual é, na sua perspectiva, o que a gente pode esperar. Temos uma polarização política inédita, né, marcando aí a eleição presidencial na Colômbia, e temos aí uma eleição que já está batendo as portas, né? 41 milhões de colombianos vão às urnas agora no próximo domingo. O que a gente pode esperar dessa vez do pleito colombiano?
5: Isa, Eu diria que a gente tem que olhar com muita atenção para essa eleição, porque se a gente olhar para um panorama mais geral da América Latina, ela pode confirmar uma tendência, né, que tem sido observada nos últimos anos de deslocamento do espectro político latino-americano para a extrema-direita. Você falou sobre a Paloma Valência, que é a candidata do uribismo, e o Abelardo de Las Piela, que é um empresário considerado outsider. Ele não tinha lastro político ali na Colômbia, ele veio de fora, ele é italiano, empresário, veio para disputar a eleição presidencial justamente com esse discurso de ser um candidato outsider, não vinculado à política, como você bem colocou, um admirador do Javier Milei na Argentina. Então, eu colocaria como uma atenção, porque tem se dito que vai haver um segundo turno na Colômbia, já é dado como certo o segundo turno. O que está em aberto é justamente a disputa de quem vai participar desse segundo turno, se é a candidata do uribismo, a Paloma Valência, ou se é o empresário Abelardo de Las Piela. Então, o que eu tenho visto como tendência nas últimas pesquisas de opinião divulgadas recentemente é justamente esse crescimento de Las Piela, que tem sido observado com certa cautela, porque até então ele não tinha conseguido muito apoio, estava disputando ali meio que sem apoio das estruturas mais tradicionais, ele estava correndo um pouco por fora. E aí as recentes pesquisas divulgadas mostram que ele ganhou certa atração nas últimas semanas e tem sido colocado ali como um potencial ocupante dessa vaga no segundo turno. Então, de fato, se confirmada a participação dele, né, isso mostra que os candidatos mais vinculados a uma centro-direita têm perdido adesão justamente por essa extrema polarização do discurso político, que é reforçada por essa violência que você bem mencionou, mas também por uma tendência que é mais regional, de justamente trazer a questão da segurança para dentro do debate político, para o debate eleitoral, que é o que tem sido feito na Colômbia agora. O De Las Piela, ele tem esse discurso mais linha dura no que diz respeito à segurança, muito alinhado ali com o que faz o Milei, com o que faz o Cast no Chile, o que tem feito agora o Rodrigo Paz na Bolívia. Então, assim, é uma tendência que, se confirmada, vai corroborar para esse rearranjo regional mais voltado para essa extrema-direita. Então, eu colocaria uma certa atenção, uma vez que Gustavo Petro também não estava muito bem avaliado nas últimas pesquisas. Então, a diferença entre o Cepeda e o De Las Piela, perdão, e a Paloma Valência estava muito curta, por isso que o De Las Piela foi crescendo. Então, assim, eu olharia com mais atenção para as eleições, que elas podem dizer muito sobre como vai ser não só a política regional da Colômbia, né, se a gente pensar em termos mais gerais, né, de alinhamento do país, da Colômbia com parceiros regionais e com os Estados Unidos, né. Essa volta, seja da Paloma como do Abelardo, pode representar ali um alinhamento mais estrito com os Estados Unidos, né? A Colômbia, que sempre foi um parceiro muito estratégico para os Estados Unidos na região, então pode significar ali uma ruptura com o que tem buscado fazer o Gustavo Petro na Colômbia, que é ter um alinhamento mais regional, enfim, tentar seguir pelo multilateralismo, ter uma presença mais consolidada na região, e a gente ter um redirecionamento dessa política externa colombiana para um alinhamento mais estreito com os Estados Unidos, né? Apesar do próprio Petro ter suavizado um pouco o atrito com os Estados Unidos, ter buscado se aproximar justamente nessa questão da segurança, eu acho que pode ser representativo disso, sabe? A gente conseguir ver candidatos disputando ali a direita e, quem sabe, o Abelardo vir como mais um porta-voz do que tem sido a política do Javier Milei na Argentina.
4: Obrigado, Beatriz. Queria trazer o Rafa para falar um pouquinho desse assunto. Rafa, bom, as pesquisas apontando aí um favoritismo do Ivan Cepeda. Eu queria saber com você se, daquilo que você vem acompanhando, de fato você enxerga essa possibilidade dele despontar como possível vencedor dessas eleições, se você enxerga um segundo turno mais apertado. Enfim, queria que você avaliasse um pouco como aquilo, daquilo que você acompanha, como que você espera essa eleição no próximo fim de semana.
1: Bem, em relação ao próximo fim de semana, a tendência parece ser de fato de segundo turno. E exatamente que vai ser travado entre o continuista, né, do pacto histórico e o representante dessa linha mais populista, por assim dizer. Pro segundo turno, existe, bem, a maioria das pesquisas de opinião estão dando vitória pro candidato do pacto histórico. E pelo menos das últimas que eu vi, apenas a Atlas Intel, que é, inclusive é brasileira, se não me engano, né? Ela tem dado vitória para o candidato populista. Então, bem, por enquanto dá para dizer que é favorito, sim, o candidato do pacto histórico. A gente tem visto ao longo dos últimos anos uma mudança de chave na política aqui do continente, exatamente numa onda de vitórias de candidatos numa linha mais liberal, conservadora, populista, né, nesse liberalismo conservador, fruto em alguma medida de uma certa incapacidade dos governos social-democratas de lidar com uma série de demandas, especialmente essas vinculadas à segurança pública, mas também algumas outras que, enfim, marcaram esses governos como sendo governos insuficientes, pelo menos na perspectiva das suas populações. Porém, considerando a possibilidade de uma mudança política significativa nos Estados Unidos, porque, como até a gente estava comentando no tópico anterior, existe uma forte chance do Donald Trump não conseguir fazer um sucessor nem se reeleger, o impacto disso para as relações com a América Latina vai ser significativo, vai ser interessante, porque são governos que estão surgindo nessa expectativa de uma colaboração mais estreita com os Estados Unidos, por acreditarem que os Estados Unidos serão o lastro dos seus governos. Um Estados Unidos governado pelos democratas, não é que a política externa dos Estados Unidos mude muito, porém, muitas vezes os compromissos, os alinhamentos partidários, pessoais, são diferentes, né? Pode gerar, inclusive, por incrível que pareça, pode gerar talvez até mais atrito com os Estados Unidos nessas circunstâncias do que, por exemplo, tal como até mesmo se tem hoje, né? Muitas vezes é curioso como o discurso sobre soberania nacional, ele é um tanto quanto relativo, né? Depende de quem está governando nos Estados Unidos e quem está governando aqui nos países da nossa região. Todo direitista vira super patriota quando quem está governando nos Estados Unidos é o Partido Democrata, e todo esquerdista vira também defensor da soberania nacional quando quem está lá é um representante do Partido Republicano. Então tem sido feitas determinadas apostas aqui na América Latina, apostas políticas, que talvez não tenham essa durabilidade. Por exemplo, o caso do Javier Milei é bastante emblemático, porque ele só conseguiu vencer aquelas eleições no ano passado com o dinheiro dos Estados Unidos, com o dinheiro liberado pelo Donald Trump, que permitiu dar uma estabilizada temporária no peso argentino, e por isso adiou um pouco, afastou o impacto dos problemas econômicos que ele não está conseguindo solucionar. Sem o Donald Trump e com esses governos dependentes da figura do Donald Trump, o panorama pode ser bastante diferente já daqui a uns 4 anos no nosso continente. O que não significa necessariamente, né, um retorno às velhas forças políticas da esquerda. Pode acontecer um fenômeno também de, tal como surgiu essa, entre aspas, nova direita, suplantando essa direita, por exemplo, representada na Colômbia pelo uribismo, né, representada no Brasil pelo PSDB e assim por diante, pode surgir também uma outra esquerda, uma nova esquerda, uma tentativa de superação dessas velhas forças social-democratas que se mostraram insuficientes na maioria dos países da região.
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4: E olha, o julgamento do caso Henri Borel chega ao quinto dia útil no Tribunal do Júri do Rio, com a continuidade das oitivas e expectativa por novos desdobramentos no processo que apura a morte do menino. Nosso repórter Vinícius Fernandes está ao vivo direto do tribunal e vai trazer mais informações pra gente. Vini, boa tarde pra você.
6: Boa tarde, Léo. Boa tarde, Isa. Boa tarde a todos que nos acompanham. E por volta das 3 da tarde começou o depoimento do médico legista Luiz Ayrton Saavedra de Paiva. Nesse quinto dia de julgamento do caso Henri Borel, o especialista segue sendo interrogado neste momento pelo Ministério Público. Saavedra afirmou que Henri morreu em decorrência de uma hemorragia, que onde se perde muito sangue, né? E também de uma laceração no fígado na presença de múltiplos traumatismos, isso que teria contribuído para a morte do menino. Segundo o perito, a criança tinha 3 traumatismos na cabeça, provocados por golpes contundentes, além de outras lesões pelo corpo. O legista também disse que os ferimentos não são compatíveis com um acidente doméstico, nem com manobras de reanimação feitas no Hospital Barra D'Or. Antes do depoimento, a defesa de Jairinho pediu que Saavedra fosse ouvido apenas como informante, alegando que o médico teria ligação profissional com o escritório do advogado Cristiano Medina, assistente de acusação de Leniel Borel, pai de Henri. A defesa afirmou que essa relação poderia comprometer a imparcialidade do depoimento, mas a juíza Elizabeth Machado Louro rejeitou o pedido e manteve o médico na condição de testemunha. Mais cedo, teve a sessão de depoimento do médico legista aposentado Luiz Carlos Leal Prestes, que também reforçou essa tese que Henri foi vítima de agressões físicas. Durante o testemunho, Prestes afirmou que as provas técnicas do processo apontaram de forma evidente para agressões. Segundo ele, a multiplicidade de lesões no corpo da criança levou à conclusão categórica que Henri foi agredido e por isso sofreu a hemorragia interna, o que provocou a morte. O perito explicou que a laceração no fígado foi causada então por um impacto externo, como um soco ou outro golpe forte. Ele afirmou ainda que as 17 lesões identificadas eram esquimoses, né, produzidas ainda em vida, o que descarta essa possibilidade de acidente doméstico. Prestes também rejeitou a tese da defesa que sustenta que as lesões teriam sido provocadas durante a manobra de reanimação. Segundo ele, a massagem cardíaca não poderia ter causado essa laceração no fígado. Fora do tribunal, pessoal, continuam então as trocas de farpas entre a acusação e a defesa do caso. Na porta do Tribunal de Justiça, o advogado Fabiano Tadeu Lopes acusou Leniel Borel de ter aliciado testemunhas durante esse processo.
7: As testemunhas ouvidas até agora foi tudo muito misturado, né? Por exemplo, ontem, quem depois foram as ex do Jairinho, que foram aliciadas pelo Leniel, e nós vamos provar isso. O Celebrite, né, um equipamento do Estado, já provou que elas foram aliciadas pelo Leniel. O Leniel foi atrás, o Leniel que organizou, o Leniel que levou, inclusive dentro do escritório de advocacia, do advogado dele, para que elas pudessem ir na delegacia. Então, tudo dentro do esperado. Estão ouvindo testemunhas de acusação, então nós não vamos esperar que essas testemunhas sejam testemunhas que irão trazer algum tipo de novidade que será boa para o Jairinho, mas estão sendo questionadas. Por exemplo, a médica do Barra D'Or, ela já foi categórica em dizer que houve erro médico. Saiu da boca dela.
6: Já o advogado que representa o pai do menino, Henri, rebateu a acusação feita pela defesa de Jairinho.
8: Leniel viabilizou, sim, que essas vítimas pudessem trazer as suas verdades. Em momento algum, Leniel pediu para qualquer delas mentir. Observem, era uma criança de 3 anos que sofreu a primeira agressão de Jairo. Essa moça trouxe total credibilidade na sua narrativa. A defesa de Jairo, por mais que tentasse tirar o seu crédito, não obteve êxito. A menina chorou, a menina não é uma atriz. jamais ela foi induzida a qualquer situação. Muito pelo contrário, o Jairo, no decorrer de toda a investigação, de todo o sumário da culpa, trouxe as suas versões e, nos momentos de deslize, demonstrou que ele matou o Henrique. E eu irei demonstrar isso na minha sustentação. Logo, não há qualquer manipulação de nenhuma testemunha.
6: Durante o depoimento de Prestes, né, mais cedo, Monique Medeiros passou mal ao ver imagens do corpo de Henri exibidas no plenário e ela foi atendida por uma equipe médica e levada para uma sala aqui no Tribunal de Justiça. Por volta do meio-dia, Monique foi liberada pela juíza e não retornou à sessão. Após os depoimentos dos peritos, o julgamento ainda deve ouvir outras testemunhas de acusação, entre elas Lilian Borel, pai do menino Henri, ainda hoje. Então, essa expectativa aqui no Tribunal de Justiça é do depoimento, então, do pai do Henri, e na sequência serão ouvidas outras testemunhas indicadas pelos réus, né, pelas defesas dos réus, de Monique Medeiros e o ex-vereador Jair.
4: Tá ótimo, Vinícius. Obrigado pelas informações. Nosso repórter Vinícius Fernandes, que ao longo dessa semana acompanhou aí, vem acompanhando o caso do julgamento do caso Henri Borel lá no Tribunal do Júri do Rio de Janeiro. Vini, mais uma vez, muito obrigado. Uma boa noite para você.
6: Boa noite para vocês.
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4: 5:36, agora é hora de falar com você, motorista sintonizado em 80,5 FM aqui na Rádio Sputnik na Metropolitana. Bom, informações da Avenida Ayrton Senna, no sentido Orla, trânsito opera em boas condições. Já no sentido Linha Amarela, há retenção em toda a extensão da via, desde o acesso pela Avenida das Américas. Informações do Centro de Operações do Rio de Janeiro, o COR. A gente traz também informações sobre um enguiço na rua Pinheiro Machado, ônibus aí com problemas, ocupando uma faixa no sentido centro, na altura da Universidade de Santa Úrsula, Sete Rio no local. E olha, o trânsito está bem confuso por lá, com retenção até a Praia de Botafogo, no acesso ao viaduto Santiago Dantas. Tem também informação de momento da Barra da Tijuca. Olha, trânsito está bem congestionado ali pela altura da Cidade das Artes até o acesso à Gardênia Azul, isso no sentido Linha Amarela. Também há retenções na saída da Linha Amarela, enfim, informações da zona sudoeste aqui da capital fluminense. E para a gente fechar com informações da Ecovias Ponte, concessionária responsável pela Ponte Rio-Niterói, sentido Rio de Janeiro, fluxo com lentidão na saída para Avenida Brasil, travessia prevista em 14 minutos. Já no sentido Niterói, fluxo com lentidão dos acessos ao pedágio, travessia prevista em 30 minutos.
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0: Bom, agora a gente vai falar que um ano e dois meses depois de assumir o cargo como um discípulo do ex-presidente José Mujica, o presidente do Uruguai, Yamandu Orsi, enfrenta uma repentina queda na aprovação de sua gestão. De acordo com um especialista ouvido pela Sputnik, que é um sociólogo uruguaio e também diretor da consultoria Factum, o Eduardo Botinelli, os fracos resultados nas áreas social e de segurança levaram a questionamentos sobre a direção do governo, evidenciando que o Uruguai não escapa ao crescente cansaço da população com os governos no poder. Os institutos de pesquisa apontaram em meados de maio que a imagem do governo Orsi havia começado a cair sistematicamente nas pesquisas, consolidando uma avaliação negativa entre os uruguaios. A consultoria, por exemplo, registrou que 46% dos uruguaios desaprovavam a gestão do governo no segundo bimestre do ano. No mesmo estudo, 29% dos entrevistados disseram aprovar o trabalho do presidente. Na comparação com os levantamentos realizados desde a posse de Orsi em 1º de março do ano passado, a desaprovação do governo passou de 22% no segundo bimestre de 2025, né, compreendendo março e abril, para 41% durante o primeiro bimestre deste ano, em relação a janeiro e fevereiro, aumentando nos meses seguintes. A tendência é compartilhada pela Equipos, que é uma outra consultoria de opinião pública, que também apontou um índice de desaprovação, dessa vez de 48%. O dado não passou despercebido pelo próprio presidente, que em uma entrevista coletiva reconheceu que os números são um sinal de alerta sobre a gestão dele. Orsi falou o seguinte: se há pessoas que não estão satisfeitas, algo não está funcionando bem, é preciso melhorar. Ele, inclusive, destacou que a queda na imagem do governo exige revisar o que estamos fazendo. As pesquisas revelam dado-chave na queda da aprovação do presidente uruguaio, que é: muitos dos que agora dizem não apoiar votaram nele nas eleições do ano passado, quando ele venceu do candidato do Partido Nacional, Álvaro Delgado. Houve uma queda aí de 82% do apoio desses eleitores em junho de 2025 para 59%. Em maio deste ano. Eleitores da oposição, que no início do mandato se mostravam mais neutros, agora se posicionam claramente contra o governo.
4: E olha isso, Eduardo Botinelli afirmou que, embora seja esperado que um presidente comece a apresentar queda na aprovação pública na metade do mandato, neste caso, a queda ocorreu de forma muito mais rápida do que o habitual. O fenômeno, defendeu ele, tem relação com uma tendência de quedas mais aceleradas do capital político dos governos na região. Assim, o cenário uruguaio não escapa às dinâmicas regionais, que aumentam a necessidade de respostas rápidas para questões mais emocionais e reativas. Ele diz o seguinte: olha, acredito que por trás disso está ocorrendo um processo de crescente de descrença e desinteresse pela política, o que faz com que tanto o governo quanto a oposição sejam mal avaliadas pela população. Para Botinelli, o fenômeno é interessante em um país que não atravessou grandes crises econômicas ou sociais nos últimos meses e que também não teve de enfrentar denúncias de corrupção que expliquem essa antipatia. Beatriz, eu queria trazê-la para a gente falar um pouquinho sobre esse assunto, né? Porque, de fato, essa desaprovação do presidente uruguaio chama a atenção. Agora, Beatriz, há uns anos atrás era muito comum, né? Pelo menos aqui no Brasil, as pessoas diziam que quem estava no poder levava vantagem, né? Muitas vezes, pelo que a gente chamava, vou colocar aqui entre aspas, a pessoa estava com a máquina na mão, então seria mais fácil para ela conseguir a reeleição. Só que de uns anos para cá a gente vem de fato reparando uma mudança nisso, né? E muitas vezes, aí vou usar um outro ditado popular, né? Depois que ficou ruim, nunca mais ficou bom. É mais ou menos por aí. A partir do momento que a pessoa assume o poder, ela passa a ser alvo da população e, enfim, isso explica muito uma desaprovação, como é o caso desse presidente uruguaio?
5: Léo, acho que tem dois componentes que podem ajudar a gente a pensar um pouco nessa situação. Primeiro, diz respeito a um panorama mais geral, que é o nível de insatisfação e de falta de credibilidade das próprias instituições políticas. E isso não é um caso particular do Uruguai, a gente falou sobre a Colômbia, citou um pouco a Argentina, esse nível de insatisfação quanto à própria capacidade das instituições democráticas liberais darem conta da insatisfação e da falta de expectativa das populações locais. Então a gente saiu do governo do Lacalipo, que foi o anterior ao do Yamandu Orsi, com essa expectativa de que o Orsi seria capaz de rearticular as demandas sociais e garantir um certo crescimento econômico, e não só isso, né, um certo nível de estabilidade e de previsibilidade para as relações políticas no Uruguai. Como você bem citou, a gente não tem recentemente nenhum caso de crise econômica, nem de instabilidade política, nada que justifique essa essa desaprovação. Mas o que acontece é que se a gente olhar para pesquisas de opinião pública mais gerais, por exemplo, o Latino Barômetro, ele geralmente faz essas pesquisas a respeito de quanto os latino-americanos estão envolvidos com as instituições, o quanto eles acreditam que as instituições são capazes de resolver problemas do cotidiano, como problemas de segurança, problemas econômicos, até questões que dizem respeito ao posicionamento do país no sistema internacional. Mas o que acontece é justamente que as modificações a nível de instituição e de partido não acompanham essas expectativas. Então se coloca geralmente muita credibilidade, ainda mais falando no caso do Ossi, que vinha ali com esse capital político do Mujica, que sem sombra de dúvida foi um grande político latino-americano, responsável, né, por administrar, digamos, um estado de bem social bem sucedido ali no Uruguai. E a expectativa de que fosse algo mais ou menos parecido, né? Ou que fosse capaz de dar continuidade. Então, o que acontece é que essa falta de confiança, né? E essa necessidade de mudanças rápidas, né? Mudanças que provoquem algum tipo de crescimento ou ganho mais imediato, assim, para a população, não acompanha essa mudança política. Então isso acaba revertendo em um certo nível de desconfiança se aquele governo vai dar conta ou não de suprir essas necessidades, né? E aí, olhando para questões mais específicas, de novo a questão da segurança, né? Vocês podem ver que essa tem sido uma grande pauta para os governos da região. O próprio governo do Orsi, ele tem ali algum tipo de problema, não chamo de problemático, mas algum tipo de entrave para lidar com algumas questões de segurança interna ali, principalmente em Montevideo. Então o que acontece é que cria-se uma expectativa. Então eu não diria que é taxado como negativo por enquanto, mas como o governo bem colocou, né, é um sinal de alerta para rever questões, inclusive, que podem ser capitalizadas e usadas por opositores e adversários do governo justamente para fazer crescer pautas mais críticas, mais como a própria questão da segurança. Então eu diria que é uma defasagem entre a expectativa da população e a capacidade do governo oferecer respostas mais rápidas, mas eu acho que isso é um próprio desequilíbrio entre o que se pode esperar dessas instituições, que já não respondem, né, a essas demandas, e a própria capacidade do governo se rearticular com setores aliados, enfim, para promover essas respostas. Então eu diria que é mais ou menos por aí. É um clima de insatisfação mais generalizado e de descrédito desses partidos, digamos, mais tradicionais, à esquerda, e essa dissonância entre a expectativa que foi criada e a capacidade do governo em promover respostas.
0: Certo, muito obrigada, Beatriz. Agora 5h47, Rafa, o que que esses números como a gente pode avaliar essa queda de popularidade do Orsi? O que que esses números revelam? Qual o recado deles?
1: Bem, o recado é que os eleitores, não apenas no Uruguai, mas me parece também muitos outros países da nossa região, estão menos pacientes, né? Estão esperando menos os resultados, não tem exatamente, porque bem, a gente sabe que de modo geral, pouco a pouco, a popularidade de um presidente, caso não haja nenhuma grande conquista, nenhuma grande vitória, ela tende a cair, mas nesse caso caiu de maneira significativamente rápida, até como foi já comentado. Existe então hoje uma grande impaciência, é possível que isso seja geracional também. As gerações mais jovens hoje, elas têm uma cabeça que opera de uma maneira mais dinâmica, né, querendo resultados agora. Tem esse aspecto, tem o cansaço generalizado também, uma certa estafa com as classes políticas tradicionais, com os partidos que desde da redemocratização em vários desses países, né, passaram por ditaduras militares. Na maioria desses países você tinha dois ou três partidos tradicionais que faziam uma espécie de jogo de comadre, de alternância de poder, e em vários países, incluindo o Brasil e vários outros, parece que tem havido um cansaço em relação a esse jogo político entre os, entre aspas, partidos de sempre, né? Então, muitas vezes, o cansaço começa à direita, por assim dizer, né? Com o colapso, geralmente, ali de um partido de direita tradicional, mas depois pode alcançar também, inclusive, as opções de esquerda. Então, tem havido essa, esse cansaço generalizado. A questão de segurança pública no Uruguai permanece sendo tematizada, e isso apesar do país ter uma legislação dita progressista. Então, para quem acha que essa legislação mais progressista é o santo graal para resolver problemas de segurança pública, a gente vê que não é tão fácil assim, que toda mudança gera outros desafios, de modo que às vezes em países com sistemas criminais, por exemplo, muito diferentes uns dos outros, você vai ter pessoas insatisfeitas. Às vezes a maioria das pessoas possivelmente vai estar insatisfeita, né? Então são características do eleitorado que transcendem o Uruguai, que afetam vários outros países da região, e algumas dessas características afetam também até outros países. O Uruguai até tem seus desafios, também não é um país que está no paraíso. Tem a questão da tentativa de equilibrar, por exemplo, relações no Mercosul, relações com os Estados Unidos, relações com China. Tudo isso tem também as suas complexidades e às vezes afeta, tal como afetou no caso do Lacalipo, pelo menos parcialmente, né, a popularidade. Então, bem, não estou surpreso, e é possível que a partir disso a gente comece a ver também no Uruguai o aparecimento dessas figuras meio que de fora da política tradicional e, por causa desse cansaço, conquistando o apoio popular.
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0: É isso, muito obrigada, viu, Rafa, pela sua análise. Bom, gente, a gente está chegando ao finalzinho do nosso programa, agora são 5 horas e 51 minutos. A gente aproveita para agradecer muito a participação novamente aqui da Beatriz Bandeira de Melo. Sempre muito bom tê-la aqui com a gente. Beatriz, que é doutora em Relações Internacionais pela UERJ e mestre em Ciência Política pela Unirio. Muito bom passar esse finzinho de sexta-feira analisando o mundo com você, Beatriz, né, Rafa ou Léo?
4: Com certeza.
0: A gente consegue ter em plena sexta-feira uma ótima convidada.
4: Pois é, e na sexta-feira o agradecimento tem que ser em dobro, né? Sexta-feira, afinal de contas, né, nesse horário é bem complicado, enfim, as pessoas normalmente já estão ocupadas, outras tarefas, e a gente agradece bastante a Beatriz pela disponibilidade dela e pela participação aqui no programa, ela que sempre abrilhanta o entretanto.
0: É verdade. Beatriz, antes de você se despedir, a gente quer explorar um pouquinho mais, te pedindo aí uma dica que você possa dar pra gente, pro nosso público, pra nossa audiência. Qual a sua dica de hoje?
5: Easy Léo, obrigado. É sempre uma alegria estar aqui com vocês. Hoje eu vou indicar para quem está ouvindo a gente a série O Eternauta, da Netflix, que fala sobre... que é sobre a Argentina e fala... é uma história de ficção científica. Não vou dar mais spoilers, mas recomendo. É uma série muito boa.
0: Muito obrigada. Olha, anotadíssimo aqui e até uma próxima ocasião. E aí, antes da gente também passar para o Rafa despedir, a gente precisa avisar, né, que o Léo, não só agradecer, claro, né, a participação, a companhia, desde as 16h, você que está nos ouvindo, e também avisar o seguinte, que a partir da próxima semana, por 15 dias, o Léo vai estar com a gente às terças e quintas, porque ele vai ficar interinamente no comando do Casos Belli em função das férias do nosso querido André Lucena. Então teremos sim o Léo com a gente nas terças-feiras e quintas-feiras. Eu sei que ele vai torcer para o dia passar rápido para estar aqui, mas é só para o pessoal não achar estranho, né? Eu chego segunda, cadê o Léo? Já está de férias? O Léo está de folga? Não, ele vai estar apresentando casos Belli. Bom, dito isso, antes de passar a palavra para você também, Léo, Rafa, muito obrigada, viu, por mais esse dia e um excelente fim de semana para você. Porque segunda-feira tem mais análise aqui no Entretanto.
1: É isso aí, pessoal. Sempre uma honra estar aqui com vocês. Feliz de termos fechado bem essa semana e até a segunda-feira.
0: Até segunda. Bom, antes da gente também encerrar, temos uma informação, porque chega agora sexta-feira à noite, todo mundo quer saber, o Carioca quer saber, afinal, como é que vai ficar o tempo aqui no Rio de Janeiro, né? Bom, temos a informação que o friozinho tá chegando, vai ter sol sim, mas vai ter chuva ao longo aí do dia, especialmente à noite, quando terão aquelas pancadas de chuva, e a temperatura vai ficar entre 17 graus e 27 graus, isso de acordo com o clima tempo. Bom, a gente não deu também o Contando as Moedas, né? Vamos, pois é, vamos então pro Contando as Moedas. A gente pode ir de vinhetinha também, né?
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4: Dólar comercial operando o dia em alta, alta de 0,36%, 24%, perdão, cotado a R$ 5,04. Já a Bolsa de Valores opera em queda de 0,73% a 173.787 pontos.
0: Pois é, Léo, é isso. Olha, 5h55, eu espero que vocês tenham uma excelente, desejo a você um excelente fim de semana, viu? Aproveite aí, aquela frase que o Léo carimba toda sexta-feira, quem fez, fez, quem não fez, não faz mais. E aí, Léo, quero saber o seguinte... Você, Léo, vai sentir saudade da gente?
4: Com toda certeza.
0: Dois dias serão pouco, né?
4: Pois é.
0: Mas é isso aí.
4: Exatamente. Serão dias diferentes a partir da semana que vem, né? Mas serão apenas 15 dias, duas semanas, coisa que passa muito rápido. Eu estarei substituindo o nosso amigo André Lucena.
0: Espero fazer. E a gente deseja uma excelente férias para ele. Daqui pois a pouquinho ele ainda vai entrar em campo, né? Com casos Belli. Depois disso, quem fez, fez, quem não fez, não faz mais. Para ele, só daqui a 15 dias.
4: Só
0: né?
4: daqui a 15 dias, exatamente.
0: Coisa boa.
4: Estarei no Casos Belli, mas também no Entretanto, às terças e quintas, como você bem falou. Claro que sentirei saudades, Isa, mas estaremos juntos aqui na rádio.
0: É verdade.
4: 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Isa, bom, olha só, para quem de repente pegou esse episódio pelo caminho, você pode ouvir novamente esse episódio do Entretanto. Você pode escolher a plataforma de áudio que você preferir. 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Encontrar e escolha o episódio que você quer ouvir novamente. Lembrando que a descrição do episódio está lá, ou seja, os assuntos que a gente abordou durante essas duas horas de Entretanto, você pode olhar e se interessar você ouve novamente. Enfim, tem toda a opinião super embasada dos nossos especialistas. Eu recomendo que você procure e nos ouça novamente. Poxa, Léo, não tem o aplicativo no celular. Não tem problema, tem o site metropolitanario.com.br. Todos os episódios também ficam por lá. Você encontra o Entretanto em todos os locais. E na segunda-feira, o Entretanto tá de volta aqui na Rádio Sputnik, na Metropolitana, em 80,5 FM aqui no Rio de Janeiro. Você ouve ao vivo a partir das 4 horas da tarde. Dito isso, Isa...
0: Pois é, né? Inclusive, até só complementando, aproveita, deixa lá suas 5 estrelinhas.
4: É verdade, é importante.
0: Né? Passa
4: é importante,
0: a seguir a gente, porque cada Entretanto, gente, é uma aula. São duas horas de análises aprofundadas sobre tudo o que acontece de realmente relevante no Brasil e no mundo. Então, tá lá para você o curso completo aí de geopolítica via Entretanto. É isso, Léo. Agora sim a gente pode falar 5h58, quem fez, fez, quem não fez.
4: Um bom fim de semana. Aproveita bastante.
0: Quem não fez um bom fim de semana. É ótimo. Complete a frase, três linhas. Boa sorte. Eu não quero nem completar, agora já fui, né?
4: A gente está de volta.
0: Na segunda-feira a gente completa essa frase, deixa pra lá. É isso, gente. Muito obrigada, até segunda.

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3: Olá, ouvinte, seja bem-vinda e bem-vindo aqui ao podcast Em Órbita. Por aqui a gente traz as principais novidades e debate temas importantes no mundo da ciência e da tecnologia. Eu sou Yuri Hildebrand e vamos ao ar 3 vezes na semana. Você pode nos ouvir tanto nas plataformas de áudio quanto na Rádio Sputnik, aqui na Metropolitana 80.5 FM do Rio de Janeiro. Lembrando você que nos ouve que o nosso WhatsApp está aberto para receber dúvidas de tecnologia no quadro Ajuda Tech. Então manda lá o que você está querendo entender melhor de tecnologia, que a gente traz aqui explicar de para você. É só mandar um alô pro número 21 98065 0066, 21 98065 0066. Nesse episódio vamos falar de terras raras. O tema é pertinente, tem aparecido muito no noticiário, mas é uma coisa importante. Você sabe o que são essas terras raras e por que que o Brasil precisa prestar tanta atenção no assunto? Bem, basicamente terras raras são regiões com muita disponibilidade de minerais considerados estratégicos ou críticos. Um grupo de 17 no total. Eles têm certa escassez no mundo, mas não é só isso. Aparecem de forma dispersa pelo globo e têm um acesso bem menos prático do que outros elementos, por exemplo. E eles são importantes principalmente para a indústria de tecnologia, né? Tanto na produção de semicondutores e baterias, quanto os sistemas em si, entre outros direcionamentos. Como o momento atual é de bastante expansão nesse setor, né? Com as inteligências artificiais, a robótica usando IA, o desenvolvimento de baterias com cada vez mais autonomia, além dos já bastante famosos, né? Carros elétricos, faz ser necessário dominar esses processos, até pensando em soberania nacional. Mas por que que eu tô falando de soberania nacional? É um fato muito importante. A gente tem aqui no Brasil 23% dessas terras raras em todo o mundo. É a segunda maior reserva do planeta. Mas ainda assim, a gente não tem as tecnologias desenvolvidas o suficiente para ter autonomia na extração, no tratamento e também no direcionamento desses minerais críticos. Portanto, depende de empresas estrangeiras que venham fazer essa extração e, enfim, a gente pode acabar perdendo certa autonomia nesse processo. E aí um exemplo interessante que a gente tem aqui no Brasil de reversão desse cenário é a Petrobras, a nossa estatal do petróleo, que hoje tem uma parte do financiamento privado, mas ainda assim é majoritariamente do Estado e atende aos interesses do Brasil em si, né? Não necessariamente do capital financeiro. E foi através da Petrobras que o Brasil conquistou a autossuficiência na extração de petróleo, conseguindo até mesmo regular os preços antes da privatização da BR Distribuidora, que aconteceu no governo anterior. Hoje ainda existe esse controle, como já ouvimos no episódio sobre os 20 anos do pré-sal. Está disponível lá no metropolitanarrio.com.br para os ouvintes que quiserem entender melhor. Mas esse controle feito pela Petrobras é anterior à oferta dos óleos, né, dos combustíveis aos consumidores. Ou seja, existem algumas alterações diretas do mercado agindo ali nesse preço. Bem, voltando para o tema central aqui do episódio, né, o tema das terras raras esteve em voga recentemente quanto ao debate sobre qual caminho o Brasil precisa escolher para explorar esses minerais críticos, né? Algo que é inevitável. Existem diferentes opiniões de quem trabalha no setor, ou pelo menos entende a importância desses elementos para o desenvolvimento da economia brasileira. E aí as apostas vão desde a iniciativa privada estrangeira, né? Apostar nesse setor e, enfim, liberar a exploração de certa forma, ou fortalecer a exploração partindo diretamente do Estado com uma possível terra Brás. Em Goiás, por exemplo, o governador Ronaldo Caiado assinou um acordo com os Estados Unidos visando a exploração das terras raras na região, passando à frente até do governo federal nesse sentido. E em meio a isso, existe uma pressão de alguns setores da sociedade civil e de especialistas da área para a criação de uma terra Brás, seguindo o exemplo da Petrobras para dominar as ações e ter soberania acerca desses minerais extraídos aqui no Brasil. Mas vamos entender melhor esse tema que está tão em alta, além de ouvir de quem entende por que o Brasil Brasil precisa cada vez mais prestar atenção nas terras raras por aqui. A gente conversa agora com a Aline Nunes, que é gerente de assuntos minerários do Instituto Brasileiro de Mineração, o IBRAM. Bem-vinda, Aline, muito obrigado pela sua participação aqui no Inhorbe.
4: Obrigada, eu que agradeço, é um prazer à disposição aqui de vocês.
3: Aline, primeiramente, explica pra gente o conceito de terras raras. São territórios com presença de metais críticos, certo? Tem alguma outra denominação mais específica? Fala um pouquinho pra gente.
4: Na verdade, as terras raras é um grupo de 17 elementos químicos, tá? Da tabela periódica. E esse grupo de elementos, ele tem algumas características diferenciadas, algumas propriedades, permitam sua aplicação em algumas tecnologias, soluções diferenciadas. A gente pode destacar, é um grupo de elementos que tem alguns nomes bem diferentes. Eu cito alguns aqui como neodímio, praseodímio, disprósio, o próprio térbio, e outros, né, são 17, que permitem essa aplicação, como eu falei, dadas suas características. Então, esse é um grupo de elementos. As terras raras, elas fazem parte desse, na maioria da lista dos países de minerais críticos estratégicos, as terras raras tá lá como um desses minerais críticos, porque são minerais, são fontes, matérias-primas cruciais, principalmente para a tecnologia verde, para a nossa nova fase, nosso novo momento de migrar, né, a base maior de combustíveis fósseis como sendo a principal fonte de energia, para agora um novo modelo que tem a maior parte, né, vai ter a maior parte da obtenção de energia com base nessas outras tecnologias, digamos assim, mais limpas. E por que que chamam minerais críticos? Porque a gente tem uma questão de oferta e demanda. A oferta, ela é um ponto de preocupação, tendo em vista que nem todos os países, né, o nosso planeta, não tem, até onde a gente tem conhecimento, uma abundância assim, que nos dê tanta tranquilidade. São críticos por isso, porque alguns países que têm reservas já detectadas, já em produção, e é uma oferta, digamos assim, até que a gente está fazendo uma previsão que a gente vai precisar muito mais de campo, quantidades muito maiores do que a gente usou até hoje e que a gente prevê.
3: E então, assim, até comparando aqui um pouco com petróleo, né? Petróleo ali, os combustíveis fósseis em geral, foram muito utilizados, né? Revolução Industrial e enfim, até hoje são muito utilizados. Existe uma oferta muito mais abundante, né? Eu imagino mais abundante essa oferta de petróleo perto do que a gente tem de minerais críticos, por exemplo. Tem alguma estimativa assim, que compare as duas fontes de energia?
4: Em termos de quantidades, é até difícil comparar, porque obviamente o petróleo, a gente está falando de volumes muito grandes, e pela nossa composição do nosso próprio planeta. Então, a gente tem volumes muito maiores, né, até o que a gente, na verdade, já comprovado, foi de mais fácil obtenção nos primórdios aí das nossas evoluções. A gente descobriu, né, o uso desse recurso do petróleo como uma fonte imprescindível para o avanço da humanidade. A gente teve essa base, né, o desenvolvimento de energia, de fonte de energia, permitiu ao homem chegar onde a gente chegou. Hoje o que a gente tem é graças a esse desenvolvimento, essas descobertas de usar esse recurso em muitos locais abundante, de fácil obtenção, né, uma perfuração, a instalação das plataformas, a gente foi descobrindo como fazer essa extração e permitiu o uso aí, né, e o desenvolvimento das máquinas a vapor, dos próprios automóveis, né, a questão das termoelétricas, e é por isso um modelo que a gente usa esse combustível e através da queima dele a gente obtém essa energia. A grande desvantagem é a questão do volume dessas emissões. Essa é a grande questão que a gente, como sociedade global e olhando para o nosso meio ambiente, a gente quer uma preservação e o que que a gente pode fazer para diminuir essas emissões, né? Uma delas, obviamente, é usar menos, então, o combustível fóssil, queimar menos para a gente emitir menos. E aí, nessa indagação, a gente busca outras fontes, né? Foi se pesquisando até a gente perceber que tem o sol, que tem o vento, e a gente começa a desenvolver, então, fontes, né, outras fontes de geração de energia que tem também seus desafios. Uma delas, por exemplo, não é todo lugar e o ano inteiro que a gente tem o sol, até mesmo porque a gente tem o sol de dia e não à noite. Obter essa energia do sol exige da gente desenvolver uma tecnologia para capturar esses raios, armazenar e transmitir. Assim como a energia eólica. Não são todos os lugares que a gente tem ventos na quantidade, no perfil adequado. Exige também um desafio de capturar, armazenar e transmitir. Essas características dão, a gente fala que tem essa transitoriedade, né? Elas são fontes intermitentes, a gente não tem uma continuidade. Ao passo que outras fontes, como o próprio combustível e as hidroelétricas, que o Brasil tem um destaque muito grande, né, são fontes contínuas. Então, é isso. Qual que é a grande questão, então, quando você me pergunta, né, Aline, a gente tem muito petróleo, pouco mineral crítico?

0: e que são chamados de críticos justamente por isso. Tem uma quantidade aí muito menor e a gente precisa fazer o gerenciamento disso com responsabilidade e um planejamento muito bom.
1: Até aproveitando que a gente fez essa comparação aqui com o petróleo, né, pensando em quantidade e tudo mais, aqui no Em Órbita a gente já conversou uma vez sobre formação geológica e como isso contribui para a presença de petróleo, né, tanto aqui no Brasil quanto, enfim, Venezuela, Irã, né, outros países que têm uma reserva de petróleo grande, né, muito pela formação geológica. Eu queria entender como que a formação geológica brasileira, por exemplo, contribuiu para a presença de minerais críticos, né, para essas terras raras que a gente tem por aqui e, enfim, como que essas terras raras foram formadas no geral. Dá pra gente traçar esse caminho, assim, né, da formação geológica que levou à presença desses minerais?
0: Olha só, os combustíveis fósseis foram formados pelo acúmulo de matéria orgânica, ou seja, seres vivos, né, vegetais, animais, etc., há milhões de anos e que foram soterrados por camadas de rochas, outros elementos que formam, né, o nosso planeta, a água, etc. E isso cria essa camada ali que dá esse material, forma esse material quando ele se decompõe, quando ele é soterrado ao longo de muitos anos, sua interação com outros materiais que estão em volta, né, abaixo, acima, e essa pressão desse soterramento transformou isso nesse material, petróleo. Agora, como que formam a gente tem essa formação dos minerais, das rochas, né? O planeta, ele é dinâmico, a gente tem que é dinâmico? Tá movimentando tudo isso, toda essa massa, ela se movimenta em torno do nosso núcleo. A gente tem uma série, né, de transformações que ocorrem continuamente, desde sempre, desde a formação do planeta. As rochas, elas se formaram, essas que nós temos, essas reservas minerais, principalmente terras raras, elementos metálicos, como o próprio minério de ferro, cobre, com idades muito mais antigas do que o do petróleo, muito mais antigas, na média, tá? Na maioria dos casos, muito mais antigas, em que inclusive nesse momento em que a Terra estava se mexendo e transformando, fazendo essas rochas, nem existia vida ainda. Então a gente está falando de rochas com idades de bilhões de anos. Então veja que são tempos diferentes em que se formaram esses recursos e por que que o Brasil tem essa característica de ter vários depósitos minerais e uma diversidade grande de minerais críticos e outros estratégicos e outros, né? Porque a nossa geologia, ela tem toda essa história muito mais rica, muito mais antiga que vários outros locais no planeta. A gente tem formações cratônicas aqui no Brasil que permitiram lá atrás, há bilhões de anos, a formação dessas reservas. Foram momentos muito antigos, ou seja, são rochas muito mais antigas e, consequentemente, muitas vezes mais raras. E essa característica do Brasil está no meio de uma placa continental, a sua metalogênese, que a gente fala que é essa história geológica, favoreceu com que o Brasil tivesse esses minerais. Então a gente tem essa diversidade maior, o nosso território também é gigantesco, né? Vale lembrar que a questão geopolítica, né? Nas divisas ali, o Brasil é um país de dimensão continental. Então a gente tem uma fatia gigante de terreno, de território, que também nos permite ter essa variedade grande de materiais.
1: Queria entender como que esses metais são importantes para a indústria atualmente, num geral, assim, e qual a importância econômica de dominar esses processos relacionados à exploração dessas terras raras, porque a gente tem os carros elétricos, tem algumas outras aplicações também, né? Queria que você passasse um pouquinho por elas e também falasse sobre a importância do domínio dessas técnicas, né, e processos relacionados à exploração.
0: A importância, ela é fundamental isso, né? Quando eu te falei que a gente tem essa preocupação, olha, a gente usa combustíveis fósseis. E aí, a gente consegue hoje desenvolver algo para substituir isso? Aí foi essa busca que a gente seguiu, né? A gente, né, a humanidade segue em pesquisa e vem o avanço tecnológico e vem essas novas soluções. O carro elétrico é uma delas, né? Ah, eu troco, em vez de usar combustível, eu uso eletricidade. Mas a gente precisa gerar essa eletricidade, né? Ah, e como a gente gera essa eletricidade para abastecer o veículo também?

0: Esse veículo vai ser construído como, né? Ele vai precisar de uma bateria, ele vai precisar de um sistema de transmissão, diferente de um veículo que tem o combustível como a fonte. Então, não são veículos iguais na sua ali no seu motor, inclusive em todo o seu aparato ali de transmissão. E aí a gente tem desenvolvimento, cria-se, né? Tem, existem, né? A gente chega nesse ponto que a gente cria os veículos. Ah, e de onde vai vir essa energia? A gente precisa buscar energia de outros lugares também. Ah, da eólica, da solar. Como que a gente captura os raios solares? Como a gente captura os ventos, né? E armazena essa energia? Foram desenvolvidas as placas para fazer essa captura do sol, mas o sistema de captura, mas não só ele, o sistema também de transmissão, na hora que essa energia ela é capturada, como que ela vai ser transmitida, como ela vai ser armazenada. E esses, aí é que tá. Todos esses sistemas desenvolvidos, as placas para energia renovável, as turbinas eólicas, os veículos elétricos, eles todos são construídos com um volume muito grande desses minerais. Sem esses minerais, a gente não consegue desenvolver nada disso. Lembrando também que, por mais que a gente fale dos combustíveis fósseis, também a gente sempre dependeu dos minerais, né? O veículo que é a combustão, ele tem alumínio, ele também é constituído, tem a sua base com minério de ferro. As nossas casas, né? A nossa vida depende da mineração, inclusive os alimentos, fertilizantes, né? Etc. Mas voltando para esses aqui, essas soluções que você me perguntou, carro elétrico, e onde mais os minerais críticos são importantes, né? Nos carros, eu já citei aqui para você, toda a sua constituição, a constituição do carro elétrico, ele vai precisar da bateria, a bateria tem ali seus componentes, os anodos, os catodos, que aí vão, os catodos vão precisar também de outros minerais, o sistema de transmissão, como que a gente captura essa energia, como transmite, né? No caso do carro, estou na bateria, a energia, como que ela chega na bateria, da bateria, como que ela vai para o motor. Se a gente pensar em cidade, como que essa energia do sol, a energia eólica, vai para as casas, vão para as indústrias? A gente também precisa capturar essa energia, armazenar essa energia e transmitir essa energia para as casas, para as indústrias. Então, a gente precisa das redes elétricas, de toda essa estrutura, os cabos. Então, eu estou falando assim, ó, a gente precisa de lítio para essa bateria. As baterias hoje são baterias de lítio, tem uma demanda gigante, a estimativa de aumentar 90%. A grafita, o níquel, o cobalto, o manganês são os minerais ali que vão ser os componentes dos catodos e dos anodos nessas baterias. Ah, e para a gente transmitir, a gente precisa dos cabos, né? Principalmente. Quem são esses minerais? Cobre e alumínio. Não tem cabo sem cobre e alumínio, que a gente está falando da bauxita ali, do alumínio, né? Obtido lá da bauxita. E as terras raras, né? Quando a gente fala de eólica, fala de motor, fala de turbina, aí que entram as terras raras. Então, quando vem, bate o vento, para aquela turbina gerar, girar, fazer o giro e transmitir essa energia mecânica, converter essa energia mecânica em energia, né, elétrica, a gente precisa desse sistema e a gente precisa de ímã de alta potência. São os ímãs permanentes que usam as terras raras. E quando a gente pensa em tecnologia, a gente está hoje num mundo super tecnológico. Estamos conversando aqui através de um computador, usando a rede da internet. E aí a gente está falando do silício, que também são usados lá nos painéis solares, que eu acabei de falar, mas nos chips, nos condutores, na IA, na digitalização, tântalo, estanho, todos eles aí na parte de tecnologia digital, touchscreen, as terras raras também no touchscreen. E na parte de segurança, né? Quando a gente pensa não só segurança mesmo, é questão de armamento, a medicina, né? Saúde, a gente tem o titânio, por exemplo, e por aí vai, sem esquecer da nossa infraestrutura de base, né? As ferrovias, grandes prédios, as grandes usinas, inclusive hidrelétricas, né? A gente precisa muito do minério de ferro. Ele é a grande base aí. Então, toda essa combinação aqui, só alguns exemplos para você ter ideia porque que é fundamental e essa corrida aí mundial, global, né, dos países aí, dá para entender o porquê que o tema de uma vez aí surgiu na mídia, né, com todos os olhares e atenções.
1: É, não, e aí, levando em conta também o que o Brasil tem disponível de reserva, né. Antes da gente entrar nesse ponto, que já tá aqui encaminhado, queria entender como é que é o caminho desses minerais críticos até o uso industrial. É, existem etapas de tratamento muito específicas que dificultam ainda mais o processo, principalmente com relação ao outros tipos de elementos, né? Você citou aí níquel, cobre, alumínio, titânio, né? Eu imagino que tem algum processamento diferente, assim, claro, são usos diferentes, são anos de uso com uns, um uso mais recente com outros. Queria entender como é que é esse caminho desses minerais até o uso industrial.
0: É, são caminhos até a parte, primeiro vou falar para etapas, aí dá para você construir esse caminho aí imaginando. Primeira etapa é a gente identificar uma reserva, descobrir um recurso. Ah, aqui nesse local tem uma quantidade e uma qualidade desse mineral muito diferente do restante da média da Terra, ou aqui é um local que eu tenho uma reserva. E aí desenvolve-se então um projeto para fazer essa extração. E aí a gente começa, cria-se todo um projeto com as previsões legais, as fases de licenciamento ambiental, os impactos ambientais e como serão as compensações e correções, tudo isso antes de iniciar o processo. E aí a gente então inicia a construção da mina e a gente faz a extração do material que está no subsolo. Esse material a gente envia para uma usina de beneficiamento para separar rochas e minerais que não contêm aquele mineral que a gente quer. E aí a gente faz essa separação e aí vai para essa outra indústria, que são as indústrias de purificação, como você, né, usou o termo aí. Cada material aqui que eu citei, grafita, níquel, cobalto, vão ter cadeias, né, caminhos muito diferentes para fazer a obtenção dos produtos finais, porque são complexidades muito grandes em termos químicos, físicos. As separações exigem grande tecnologia, grande quantidade de equipamentos, de pesquisa, de centro de acompanhamento e monitoramento dessa extração. Então, esse é o caminho de forma simplificada aqui para você. É tão complexo cada uma que é complicado até entrar aqui e tentar te explicar um pouco mais. Mas aqui dá uma ideia para você geral. Essa descoberta, a iniciação desse projeto da mina e usina de beneficiamento. A partir do beneficiamento, a gente tem esse produto que a gente chama de concentrado. Esse concentrado vai ser ainda mais purificado e separado lá na frente. Quando a gente fala de terras raras, por exemplo, a gente está falando de uma complexidade muito maior ainda para ter o refino. O caso do lítio também é mais complicado. Então varia, sim. Alguns são mais simples, outros bem mais complicados.
1: E aí, né, voltando aqui para o ponto de Brasil que eu tinha comentado, né, logo antes dessa pergunta, a gente tem 23% das reservas mundiais de metais críticos, né? Uma das maiores porcentagens, né, por país, assim, imagino. E queria entender onde que o Brasil fica com relação ao debate sobre terras raras no mundo, né? Qual a importância do tamanho dessa reserva para o Brasil e como que o Brasil se posiciona com relação aos outros países por ter essa reserva por aqui?
0: Olhando o ranking, né, a gente é o segundo. Agora, o que a gente tem está em segundo é na quantidade que está em subsolo. O Brasil ainda não desenvolveu a sua rota, né? A gente não tem uma indústria de ponta a ponta implantada no Brasil hoje para produção em grande, vamos dizer assim, uma quantidade significativa. O Brasil se posiciona muito bem porque a gente tem uma série de fatores positivos, como a própria geopolítica, a gente é muito bem relacionado internacionalmente, a atração, a gente tem avançado muito em questões socioambientais, então isso pesa muito na hora de um investidor olhar para um local, mas a gente tem desafios ainda a superar, né? Essa industrialização que é muito cobrada no Brasil, né? A industrialização tem que vir por parte do governo, por iniciativas e por essas outras indústrias. A gente tem que ter a demanda lá na ponta. A industrializar, verticalizar não é responsabilidade da mineração. Ela vai produzir a partir do momento que ela ela tiver a demanda ali da outra, das próximas indústrias, né? Nós falamos que nós somos a indústria das indústrias, porque a gente produz matérias-primas para as outras indústrias utilizarem. Então, o Brasil se posiciona muito bem, apesar desses desafios, pela sua quantidade, essa posição estratégica de bom relacionamento, as questões socioambientais em avanço e em destaque, muitas vezes a gente tem se tornado até benchmark internacional, e a nossa fonte de energia, a nossa matriz energética, ela é muito melhor do que várias, a matriz média global, a gente está muito acima, e quando a gente olha dentro da matriz energética, a matriz elétrica, 90% da nossa eletricidade é produzida de fonte renovável, que são as hidrelétricas. Então, porque a indústria da mineração também, né, e as outras indústrias, a gente precisa da energia para produzir. Então, essas são vantagens que fazem com que o Brasil esteja na lista aí dos parceiros mais desejados para todos os países, para as potências mundiais, né? Então, todos querem fazer negócio conosco devido às nossas vantagens.
1: Ah, isso é muito interessante. E acho que em várias indústrias, né, isso pesa bastante a favor do Brasil. E aí, Aline, queria que você explicasse pra gente onde que ficam essas terras raras brasileiras, né? E quais os principais desafios para explorar de uma forma ecologicamente segura, por exemplo? A gente estava falando agora, você comentou sobre questões socioambientais do Brasil, né? Eu acho que isso pesa bastante também, né? Essa preocupação na hora de explorar esses minerais críticos.
0: No Brasil a gente tem reservas já detectadas e até em fase de produção. Goiás, Minas Gerais, né? São dois principais estados que se destacam, mas a região sudeste e nordeste tem várias iniciativas de pesquisa mineral em avanço, e também no Pará, são essas regiões mais potenciais. Em questão de desafios socioambientais para produção disso, etc., no Brasil, o principal desafio que a gente tem é a burocracia no licenciamento ambiental, na visualização de questões ambientais. A gente tem um rigor muito excessivo e muita burocracia, gerando uma assimetria, porque a gente acaba sendo muito burocrático e ocultando aqueles que querem produzir de forma ilegal. O nosso maior desafio é separar exatamente, existe extração ilegal, porque a mineração ela é legal. Dá uma falsa impressão de ser mais rigoroso, de gerar complexidade, a gente garantir que não vai ter impactos socioambientais importantes, e é o que a gente vê na prática, não é isso, né? A gente ainda enfrenta desafios muito grandes com a ilegalidade, sem conseguir resolver, sem conseguir avançar, e acaba atrasando muito dos empreendimentos que estão ali com seus licenciamentos muito bem encaminhados e muito bem resolvidos. Então a gente acaba misturando as coisas, gerando assimetria ao ter um contexto regulatório para licenciamentos muito burocrático. A nova lei de licenciamento vem tentando já regularizar muitas coisas, facilitar muitas coisas, mas a gente ainda tem alguns caminhos aí a seguir, principalmente olhando as questões da ilegalidade.
1: E aí, falando desse processo de extração, né? Hoje o Brasil depende de empresas estrangeiras para fazer essa exploração. Eu queria entender como é que é esse processo, porque muito está se falando sobre o desenvolvimento dessas técnicas para pensar na exploração dos minerais críticos e tudo mais. E a gente tem aqui no Brasil diversas empresas mineradoras, né? Inclusive uma delas, a Vale, né? Acho que é uma das grandes mineradoras aí que a gente tem no país, só citando uma delas, mas enfim, tem algumas outras. E queria entender como que o Brasil está nesse sentido. A gente depende de empresas estrangeiras para fazer essa exploração, ou a gente consegue desenvolver essa independência a partir daqui? E aí até entender a posição do IBRAM nesse sentido, do desenvolvimento dessas técnicas para exploração dos minerais críticos.
0: Bom, eu vou fazer de trás para frente o papel do IBRAM. O IBRAM representa as empresas do setor no Brasil, uma entidade sem fins lucrativos, e o nosso principal papel, buscar interlocuções com o governo, academia, sociedade e as empresas, caminhos que a mineração deve seguir para o seu desenvolvimento cada vez mais sustentável e responsável. Então, a gente não entra em questões de investimento, a gente não tem ações específicas de investimento, etc. O que a gente tem e como pauta é pleitear junto ao governo que, de fato, se ele entende a atividade de mineração como uma atividade estratégica, como tem se feito, né, e fica em ênfase agora, e a gente tem a atividade desenvolvida assim no Brasil, a gente precisa de incentivos para que sejam crescentes os investimentos. E eles, venham eles de onde for. Nós temos a própria Constituição Brasileira e o Código de Mineração que traz as regras para o capital estrangeiro na atividade no Brasil, muito bem definido. Então, a gente tem abertura, sim, para capitais, né, investidores que querem fazer parcerias, né, com pessoas físicas ou jurídicas no Brasil para promover o desenvolvimento da mineração. E, então, a gente não tem uma tradição, o povo brasileiro não tem uma tradição de investir em bolsa, principalmente em bolsa, em investimentos na área de pesquisa mineral e mineração. É ao contrário de países como Canadá, Estados Unidos e outros países do mundo. O que a gente então enfatiza junto ao governo é que a gente precisa incentivar e melhorar essa cultura. E incentivar as empresas que já atuam no mundo, no segmento, que possa ter um ambiente jurídico favorável e atrativo para a mineração, tá? A gente não consegue com as empresas de capital nacional, acho que isso vale para o mundo inteiro, alavancar numa escala, num tamanho de território que a gente tem pesquisas, né? Não faz sentido, a gente precisa do investimento, seja ele de onde for. Então, a gente necessita sim, nesse momento, muito de capital estrangeiro e de outros capitais, para que a gente alavanque a mineração no tamanho que está se projetando aí, que a gente vai precisar dela.
1: E aí, dentro desse assunto, né, uma coisa que tem sido muito falada é sobre a possibilidade, né, da criação de uma empresa estatal focada nisso, né, uma Terrabras, por exemplo, a exemplo da Petrobras que a gente tem aqui. Queria que você comentasse um pouco do que significaria ter esse órgão oficial, né, do Estado brasileiro ali trabalhando na área, e se dá pra gente pensar num caminho assim semelhante com a Petrobras, até aproveitando, a gente fez a comparação com o petróleo lá na frente, lá no início da entrevista. Queria que você comentasse essa possibilidade, como que isso funcionaria, assim, né, e como que a indústria em si da mineração enxerga essa possibilidade?
0: A mineração é uma atividade que a gente enxerga que ela deve ser conduzida pelo setor privado, não cabe, isso é um retrocesso, né, a gente falar em controle estatal. É num país como o nosso, em que a gente tem diversos outros desafios aí que cabem ao próprio governo conduzir. A gente entende isso como retrocesso, a gente tem modelos, né, a própria Petrobras tem uma história diferente. Ela chega num momento muito diferente, ela tem uma história, um contexto completamente diferente no contexto atual. Então, a gente não pode comparar a criação, o modelo que já é implantado, já é gerido assim, com um estado atual, né, um contexto atual geopolítico, inclusive, trazendo essa questão de estatização num momento como esse, em pleno ano 2026, a gente entende que isso é um completo retrocesso.
1: E aí, até caminhando aqui pro final, mas trazendo uma pergunta que eu poderia ter feito lá em cima, né, lá no início da entrevista, há quanto tempo o Brasil sabe da existência desses metais críticos no território nacional? E o que mudou, né, como que foi essa mudança de chave para ser algo tão visado nos dias de hoje, né? Qual foi o ponto de virada em que a gente entendeu o que a gente tinha aqui disponível e a importância disso para a indústria no geral?
0: O Brasil, a gente já sabe, já pela própria dimensão do território, pela nossa própria história geológica, há muitos anos, né, a própria criação da CBRM lá atrás, já é uma questão conhecida de antes, a diversidade potencial do Brasil. Não tinha conhecimento assim, qual quantidade, etc., mas sim o potencial brasileiro em toda a sua diversidade, né, em ser um player mundial na mineração. Desde sempre sabemos disso. A questão é a importância que a gente deu para isso, né? Por que essa importância começa a ser dita agora? Muito pela questão geopolítica, né? O movimento mundial, outros países, a dependência da China, né? Enfatizando, deixando muito evidente, então a gente acorda quando o restante do mundo já estava ali trabalhando bastante e quando esse assunto cai aí em discussões globais. E aí a gente começa, então essa foi uma virada de chave pro assunto vir pra mídia dessa forma, tá?
1: Aline, obrigado, viu, pela conversa aqui com a gente no Em Órbita, foi ótimo, muito importante pra gente entender diversos pontos aí, né, que a gente, né, a gente, nossos ouvintes, fica aqui escutando, terras raras, minerais críticos, é importante a gente desenhar bem na cabeça o que isso significa, por que o Brasil tá no centro desse debate, e muito importante contar com a sua participação aqui explicando pra gente, obrigado, viu?
0: Joia, nada. eu que agradeço, é um prazer, à disposição.
1: Essa foi a Aline Nunes, gerente de assuntos minerários do Instituto Brasileiro de Mineração, o IBRAM. Muito obrigado mais uma vez.
0: Obrigada.
1: Bem, a gente acabou de ouvir a Aline, né, falando sobre toda essa parte de terras raras, explicando pra gente do que se trata e como isso é importante pro país. E sobre a possível criação de uma Terrabras, né, vale reforçar que a ideia se aproxima do que foi a Petrobras, como eu falei no início desse episódio, uma criação estatal. A gente chegou a falar isso com a Aline aqui, ela deu a opinião dela, ela trouxe os pontos dela, que são os pontos compartilhados por muitas pessoas envolvidas na indústria, né, sobre o momento que o Brasil tá, sobre o momento que o mundo tá, né, com relação à economia e à exploração de fontes naturais, né? No caso desses minerais críticos. E aí, como eu falei aqui no início, a Petrobras foi criada em outro contexto, né? Ela foi criada em 1953, no último governo do Getúlio Vargas, e concentrou as ações de exploração do petróleo nas mãos do Estado. Passou a cuidar não só da extração e do tratamento em si, mas também da distribuição. E aí, com o tempo, teve um foco cada vez maior ainda em pesquisa tecnológica na área, permitindo que hoje a gente tenha bons exemplos aí na extração realizada no pré-sal, por exemplo, né, que foi descoberto pela Petrobras já de volta a um controle maior do Estado, ali em 2006. Tem cada vez mais tecnologia envolvida. A gente falou aqui, né, eu falei sobre o episódio dos 20 anos do pré-sal, mas a gente também fez outro episódio falando sobre os robôs desenvolvidos e utilizados pela Petrobras no processo de exploração dessas áreas do pré-sal. Aos ouvintes interessados, está lá no metropolitanarrio.com.br, só entrar lá para ouvir. E é muito interessante como esses robôs otimizam bastante os trabalhos da empresa, né? E essa tecnologia toda foi desenvolvida pela própria Petrobras. Ou seja, né, os investimentos do Estado ali acabaram dando um retorno interessante para a sociedade, para o país como um todo, já que existe essa autossuficiência de exploração de petróleo a partir dessa aposta feita lá atrás, feita na década de 50. E aí esse é um dos motivos mais interessantes que são apontados por quem defende a criação de uma Terrabras. A autonomia no desenvolvimento científico relacionado aos minerais críticos. Sobre essa possibilidade da criação da estatal para cuidar das terras raras brasileiras, além da importância de ter o Estado atento ao tema, a gente conversa agora com Guilherme Estrela, que é geólogo aposentado da Petrobras. Ele, que também é conhecido como pai do pré-sal, vai falar agora pra gente sobre esse tema das terras raras. Bem-vindo, Guilherme, muito obrigado por participar aqui com a gente no Em Órbita.
2: Eu é que agradeço o convite da Rádio Metropolitana para, enfim, uma conversa sobre tema tão importante como são as terras raras para o Brasil, não é mesmo?
1: É, exatamente. E é um tema que tem sido muito, muito debatido. A gente está trazendo esse episódio aqui. Já falamos bastante sobre essa parte de exploração, importância enquanto uma fonte estratégica, né, para o país. E queria entender do senhor por que seria interessante para o Estado brasileiro assumir essa responsabilidade de exploração das terras raras brasileiras.
2: Muito bem. Precisamos de alguns minutos de uma reflexão histórica, não é? A humanidade, o ser humano, a partir do momento que ele conquista o domínio sobre a energia, lá em Priscas Eras, na lenha, enfim, com fogo, né? Ele vem se diferenciando, né? E essa diferenciação representa, no final das contas, poder. Muito bem. No caso do Brasil, a partir do século XVI, né? Com Portugal dominando a tecnologia de aproveitamento do vento, energia eólica, né? Desenvolveu no seu centro de pesquisa, no seu projeto nacional, até de sobrevivência nacional portuguesa, desenvolveu, que foi a Escola de Sagres, desenvolveu a caravela, e para lançar-se ao Atlântico, venceu o desafio do Atlântico e construir seu pau-brasil para as suas terras nacionais, não é mesmo? Assim fez a Espanha, que, na verdade, levou a tecnologia desenvolvida em Sagres, levou para os espanhóis, através do Colombo, que fez a mesma coisa. Muito bem, a partir daí, o mundo, pelo menos o mundo ocidental, foi o grande poder geopolítico do mundo ocidental, concentrou-se em Portugal e Espanha, que detinham essa tecnologia e esse poder, né, de aproveitamento do vento. Muito bem. Mas hoje o tempo se passou e veio a Inglaterra, na segunda metade do século XVIII, retirar o risco geológico da exploração de carvão pelos primeiros estudos de geologia que são conhecidos no Ocidente, né? E a Inglaterra passou a ser um grande produtor de carvão, que é de energia. Logo, logo, na mesma época, os Estados Unidos se transformam em país independente. As 13 colônias eram fornecedores de carvão para a Inglaterra, então os Estados Unidos acompanham também essa, um pouco mais tarde, mas acompanham, e também outras nações europeias, como os Estados Germânicos, a França, a Bélgica, que estavam servidas também pela grande bacia carbonífera do norte europeu, né? Muito bem, o tempo passou até que no final, e esses países construíram a sua independência, a sua soberania e seus impérios coloniais, no caso dos dos espanhóis, dos europeus. Na África, França, Inglaterra, são os grandes impérios coloniais franceses e ingleses, principalmente depois os alemães, os estados germânicos, os alemães soviéticos foram fundados no final do século XIX, e no final do século XIX entra o petróleo. O petróleo e a energia elétrica também desenvolvida, cuja tecnologia foi desenvolvida nos Estados Unidos, mas fundamentalmente o petróleo. E os Estados Unidos passam a tensão ocupar, então, uma importância geopolítica absolutamente diferenciada no mundo inteiro, né? Vence a Primeira Guerra Mundial por causa da energia, vence a Segunda Guerra Mundial por causa da energia, derrota alemã lá, não conquistou os campos de Baku, do Mar Cáspio, né? E ficou sem combustível. E os Estados Unidos, então, após a Segunda Guerra, começam a construir seu grande centro geopolítico internacional, que veio se consolidar a partir da queda do muro de Berlim, que os Estados Unidos, então, quer dizer, o sistema econômico, financeiro norte-americano, industrial norte-americano, passa a ser o polo mais importante, foi o monopolar. Mas isso mudou, também por causa de uma revolução não diretamente ligada à energia, mas que no final das contas vai ser ligada à energia, que é a revolução da eletrônica, na década de 70, século 20, né, que começa a transformar, inclusive, ser aplicada diretamente na produção de energia também, né? E isso aí entra no seu desenvolvimento. Numa fase já de transição energética, para os chamados combustíveis não poluidores, né, substituindo as fontes fósseis, né, carvão, petróleo e gás natural, para o desenvolvimento dessa energia limpa. É uma tecnologia extremamente sofisticada e tem como base o aproveitamento, a utilização desses minerais extremamente raros, né, na superfície da Terra, como que são as chamadas de elementos críticos e as terras raras, nos quais o Brasil, de acordo com as informações que tem, é a segunda reserva mundial. Então, essa é uma grande oportunidade para o Brasil. Uma oportunidade, uma ameaça. Por quê? A hora que, no caso do petróleo, com a descoberta do petróleo, nós nos tornamos autossuficientes. Então, temos a matriz energética mais bem equilibrada do mundo, entre aspas, mas esse é outro comentário. Mas, de qualquer forma, o Brasil se transformou pela grandeza, da riqueza e o tamanho do nosso território, gigantesco, né? O quinto maior país do mundo. Entre outras coisas, riquíssimo em florestas, em recursos minerais, recursos hídricos. Muito bem. O Brasil, então, é a segunda maior reserva dessas chamadas terras raras, elementos críticos, para essa nova fase de energia. Então, não é um assunto técnico nem tecnológico, é um assunto essencialmente político, de segurança e soberania nacional. Então, o Estado brasileiro tem que estar presente e dominar o comando dessa nova grande oportunidade que o Brasil tem para se tornar um país soberano e desenvolvido internamente, dentro de um contexto multiglobal, que já não é unipolar, é multipolar, e que os países serão todos eles mais importantes em relação, de acordo com as suas riquezas naturais. Então esse é o caso da GRK do Brasil, e o governo brasileiro, o Estado brasileiro tem que dominar esse setor.
1: E até pensando nisso, né, a gente não tem essa autonomia para lidar com esses processos de exploração e precisa de um tempo de desenvolvimento, né, adquirir conhecimentos, técnicas, maquinário e tudo mais. Queria entender quais saídas o país tem para se desenvolver sem necessariamente entregar essas terras raras para outros países, assim, uma exploração sem benefício para o Brasil, no caso. Dá para a gente pensar em parcerias, e aí, como você falou, a gente vive hoje num mundo multipolarizado, né? E o Brasil faz parte de um grupo econômico muito importante, que é o BRICS, por exemplo. A saída está por aí, parcerias com relação aos países do BRICS e tentar desenvolver uma coisa interna a partir disso?
2: Muito bem, essa pergunta é essencial. Então, eu utilizo a minha experiência profissional na Petrobras, como o petróleo também era naquela época, era o que essas novas tecnologias são hoje, né? O Brasil era dependente. Nós construímos uma empresa inicialmente monopolista para enfrentar o desafio, né, de produção de petróleo e gás natural. E para isso foi criado dentro dessa empresa, logo alguns anos depois, um centro de pesquisa específico para essa atividade, o centro de pesquisas da Petrobras. E esse centro de pesquisa, ainda na época do monopólio, essa que é uma coisa que temos que chamar a atenção, nós tínhamos um grande desafio de produção de petróleo em águas profundas, cuja tecnologia, cuja engenharia e tecnologia não eram conhecidas no mundo inteiro. Então nós, no centro de pesquisa, a Petrobras, no centro de pesquisa com os órgãos operacionais, desenvolvemos uma tecnologia própria, única no mundo, para explorar o petróleo em águas profundas, que resultou na produção, na descoberta do pré-sal. É necessário tomar uma decisão política que reserve ao governo o poder de gerir essa exploração e a produção dessas terras raras, desses minerais críticos em território do Brasil. E aí, concentrar esse esforço em várias empresas, não é em várias universidades e tudo mais, que pode ser a polícia, mas será, na verdade, verdade, uma dispersão de contribuições, construir um centro de pesquisa originariamente voltado para essa atividade e governamental. Então, esse é o primeiro passo. O segundo passo importantíssimo é conservar, sob controle do governo, a exploração e a produção dessa, e a exportação, principalmente, dessas terras, desses minerais críticos, desse material absolutamente estratégico para a soberania nacional. Então é isso, um centro de pesquisa e a possibilidade de sermos monopolistas, de monopólio estatal, não é uma possibilidade que se apresente politicamente no cenário brasileiro. Então, é associação com empresas de engenharia brasileiras, isso é importantíssimo, com empresas de engenharia brasileiras, com a participação do governo e com a participação necessária para impedir que essas empresas venham a ser vendidas. Elas são empresas privadas, essa coisa toda, mas nesse conjunto em que o governo faça parte, por se tratar de um mineral estratégico, o governo tem que ter poder de veto para essas empresas não serem compradas e adquiridas pelo grande capital internacional. Aí sim vai nos transformar numa eterna colônia dos novos polos hegemônicos que se formarem no mundo, né? E aí você cita o BRICS, é importantíssimo, porque já temos, de alguma forma, a participação nesse grande conjunto de grandes países mundiais, Rússia, China, Índia, Brasil e África do Sul e outros associados já, né? Que podem se contrapor ao grande poder do polo hegemônico que está desmoronando para relações, né, honestas e que conserve, que preserve a soberania do Brasil e a soberania dos outros países também.
1: Ah, é perfeito. E essas parcerias são muito importantes. A gente sempre escuta ideias, né? Pensando em pesquisas e tudo mais para o desenvolvimento da área e é muito importante que elas sejam feitas dessa forma consciente, né? E até pensando nesse grupo econômico, imagina-se uma valorização nacional maior, né, da soberania, até pela importância que o Brasil tem dentro desse grupo. Guilherme, queria perguntar também, né, você citou aí, né, do cenário político atual, a dificuldade de se monopolizar, né, de ter um monopólio da exploração para o Estado. Queria entender quais são os desafios hoje para uma possível criação da Terra Brás, né, como tem sido chamada, né, essa possibilidade. Você acredita que no mundo atual está mais difícil para levantar uma estatal tão estratégica como foi a Petrobras na década de 50, por exemplo?
2: Certamente é mais difícil, mas aí que está. O Brasil não é um país pequeno. Nós não somos uma nação, sem querer desmerecer as outras nações, essa coisa toda, nós não somos uma nação que não seja importantíssima no novo cenário geopolítico global. Então nós temos que assumir essa riqueza, temos que assumir essa posição. Não podemos nos associar de uma maneira subalterna. Esse que é o problema. Nós temos que assumir a grandeza do Brasil, a importância geopolítica do Brasil. Para isso, tem os nossos governos. Então, é preciso que, assim como ocorreu no petróleo, que depois o monopólio foi quebrado, houve a participação de empresas internacionais que não produziram nada, não produziram nenhum resultado com a quebra do monopólio. O pré-sal veio a ser descoberto pela Petrobras, porque as empresas não quiseram investir. Então, o Brasil tem que assumir a sua importância, a sua grandeza, a sua enorme expressão geopolítica que nós temos como sociedade, país riquíssimo que somos.
1: É isso, não. E até falando sobre essa questão da descoberta do pré-sal, né? A gente conversou sobre isso no outro episódio dos 20 anos da descoberta do pré-sal, tá lá no metropolitanarrio.com.br, aí para os nossos ouvintes que quiserem ouvir. E também acho que é importante a gente destacar, né? Você trouxe, Guilherme, no início da entrevista, falando do Brasil como segunda maior reserva dessas terras raras, né? Seria 23% do mundo inteiro, né? Desses metais minerais críticos disponíveis. Queria que você comentasse um pouco mais também, pensando até num futuro próximo, né? O Brasil vai ficar muito visado em breve, ou já está, né? Por conta dessa reserva gritante, e como dominar a exploração desses minerais pode ajudar o Brasil a manter a sua soberania? Como isso é determinante no cenário global? Ainda mais pensando nos movimentos mais recentes que a gente tem tido, né? Envolvendo até petróleo, que já é uma fonte de energia muito mais estabelecida no mundo, com muitas reservas distribuídas e conhecidas, parece ser um próximo passo muito importante para o Brasil.
2: Muito bem, essa pergunta também é central, sabe? Porque é o seguinte, nós estamos, o mundo está todo ele envolvido numa transição energética, como você bem pontificou aí. Mas só que tem o seguinte, essa transição energética não vai ser para amanhã, não vai ser para a próxima década. Porque hoje o petróleo ainda é no mínimo 50%, 60%, 70% até da matriz energética mundial. Isso não se transforma da noite para o dia. Existe toda uma base industrial de gigantescos complexos industriais no mundo inteiro, nos países envolvidos principalmente, né? Que tem como base a energia fóssil produzida pelo petróleo e gás natural. O bem-estar da sociedade também é enorme, né, dos países mais desenvolvidos, né? Você vê, por exemplo, o que aconteceu com a União Europeia quando dinamitaram os gasodutos lá do mar não é Adriático, não, aquele, o mar lá que agora me esqueço o nome, né? É importantíssimo. Nós temos que abordar esse assunto com coragem e com determinação, vendo o longo prazo. Agora, para assegurar esse longo, o sucesso desse longo prazo, é da nossa transição energética em bases mais avançadas e mais modernas, sendo propriedade do governo brasileiro, como sendo propriedade do Estado brasileiro e gerida pelo Estado brasileiro, que representa o povo brasileiro e a sociedade brasileira. Então é isso, essas coisas não vão acontecer da noite para o dia. Nós temos aí 30 anos pela frente. É necessário que isso seja agora, o domínio dessa grande riqueza, seja efetiva e concretamente do Estado brasileiro.
1: Ah, tá certo. Pra gente finalizar aqui, né, já caminhando pro final do nosso papo, queria que o senhor trouxesse um paralelo dessa grande importância das terras raras brasileiras atualmente, né, desse movimento que tem sido tão importante com a descoberta do pré-sal mesmo pela Petrobras lá em 2006. Quais paralelos a gente pode fazer disso e quais aprendizados dá pra gente tirar desse?
2: Na minha visão, o aprendizado principal é o desenvolvimento científico e tecnológico com domínio total do Estado brasileiro sobre esse grande desafio que se nos apresenta. Foi a mesma coisa do pré-sal. O pré-sal, a descoberta do pré-sal, não foi uma coisa de sorte. Muita gente disse, ah, deram sorte. Não, senhor. A descoberta do pré-sal começou lá na década de 80, meu amigo, quando o centro de pesquisa da Petrobras, quando a Petrobras, através do seu centro de pesquisa e do seu órgão operacional de exploração, definiu, descobriu pela primeira vez no mundo, isso foi uma descoberta mundial, a rocha geradora do petróleo brasileiro, da costa leste, da costa marítima, do leste brasileiro. Isso foi um avanço científico gigantesco. Então nós sabíamos que rocha gerava o petróleo que já estava sendo produzido, e a gente já conseguiu a autossuficiência, e já pouco depois, na bacia de Campos. Ninguém sabia, ninguém conhecia no mundo inteiro a origem desse petróleo, a rocha que gerava esse petróleo. E nós a Petrobras definiu, através do seu órgão operacional e do centro de pesquisa, voltado para isso, em projeto voltado para isso, a definição dessas rochas. E chegamos à conclusão científica, foi que a rocha geradora ficava muito abaixo do sal. Essa que foi a grande novidade. Então nós sabíamos que abaixo do sal teria que ser testado para confirmar esse avanço científico. E aí entra a tecnologia que nós tínhamos já desenvolvido de perfuração e produção em águas ultraprofundas. O pré-sal na bacia de Santos, com mais de 2 mil metros de lâmina d'água. Então, essa foi toda a capacitação construída dentro da Petrobras, começando ainda como monopólio estatal e depois continuando após aquele monopólio estatal, que nos deu possibilidade e a vislumbre da grande prospectividade que tinha nas rochas abaixo do sal. E por isso pagamos, como empresa comprometida com o Brasil e com a soberania energética brasileira, gastamos 240 milhões de dólares num poço, meu amigo. Nenhuma empresa do mundo faria isso. Aliás, a Petrobras não estava fazendo, porque ela já foi transformada numa empresa privada com a quebra do monopólio pelo Fernando Henrique. Então, todo mundo fazia conta, essa coisa. Não, quando se trata de soberania e segurança nacional, não tem conta para fazer, é enfrentar o problema. Porque, novamente, é soberania e segurança nacional de um grande país que é o nosso Brasil. Essa foi a grande decisão que, aliás, devido ao presidente Lula, no seu primeiro governo, que começou em 2003, que deu ao Brasil a nossa soberania energética que temos hoje. Isso tem que ser aplicado novamente, mais uma vez, nas terras raras e nos minerais críticos.
1: Guilherme, obrigado, viu, pela conversa aqui com a gente. Muito importante a gente ouvir esse contexto, né, e fazer esse paralelo aí com a descoberta do pré-sal, como você trouxe. É, autossuficiência energética para o nosso país e, enfim, a gente está vendo aí essa situação com terras raras, um tema tão importante, e é central a gente ter essa discussão aqui e trazer esses pontos. Muito obrigado, viu, pela sua participação aqui no Em Órbita mais uma vez.
2: Eu é que agradeço a oportunidade, um grande abraço para vocês todos.
1: Um abraço, esse foi Guilherme Estrela, geólogo aposentado da Petrobras, que também é conhecido como pai do pré-sal, participou ativamente lá da descoberta em 2006. Muito obrigado mais uma vez.
3: 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Olá, eu sou a Ludmilla, apresentadora virtual da Sputnik Brasil e voz do quadro Curto Circuito, o seu giro pelo mundo da tecnologia no podcast Em Órbita. Robôs autônomos estão sendo utilizados em pesquisas no fundo do mar para encontrar minerais críticos no Oceano Pacífico, entre Austrália e América do Sul, em missão liderada pelo National Oceanic and Atmospheric Administration, o NOAA, os submersíveis, desenvolvidos pela Wards Hole Oceanographic Institution, são chamados de Orfeus e prometem baratear a mineração submarina. Os modelos não percorrem longas distâncias e têm pernas para caminhar na profundidade. funcionando sem intervenção humana. Sua construção é em espuma sintética, material flutuante que facilita a movimentação no fundo do oceano, enquanto seu sistema fica protegido em uma esfera de vidro reforçado. Além de mais barato, ele é mais compacto que outros submersíveis. Além de mais leve, com 270 quilos. Na operação liderada pelo NOAA, são dois submersíveis de cor neon utilizados, ambos operando a 6 mil metros de profundidade. Eles são independentes e podem saltar pelo fundo do mar para coletar dados geológicos estratégicos, registrando imagens e identificando regiões com potencial para a extração de materiais como cobalto, níquel e manganês. Segundo os pesquisadores, a redução dos custos pode democratizar a exploração oceânica e ampliar o acesso de universidades e centros científicos às regiões mais profundas do planeta. Ao mesmo tempo, especialistas alertam que o avanço dessa tecnologia pode acelerar a mineração submarina antes que a ciência consiga compreender totalmente os impactos ambientais da exploração do fundo do mar. Essa foi Ludmila, apresentadora virtual da Sputnik, para o quadro Curto Circuito.
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1: No Ajuda Tech de hoje, vou te ajudar a encontrar o seu celular, né? É meio confuso assim, né? Claro, não é uma coisa que vai funcionar quando você perde o celular na rua 100%, você pode até entender a localização que ele tá, mas aí passa por todo um processo burocrático, por exemplo, se você foi furtado, se você só perdeu o seu celular, de abrir um BO ou algo do tipo. Essa dica, ela é interessante para você achar o seu celular dentro de casa. Se você, como eu, perde bastante o aparelho embaixo de um lençol ou, sei lá, esquece no cantinho do sofá, essa dica vai te ajudar a encontrar. Bem, se você tem um iPhone, né, tem que lembrar que o iPhone tem um recurso chamado Find My, em traduzindo para português, né, Encontre o Meu. Ele vale para todos os dispositivos da marca, tanto o relógio, quanto o celular, quanto o iPad, computador, também vale para fone de ouvido, enfim, para diversos outros produtos da maçã. O Encontre o Meu dispositivo, né, você pode encontrar em qualquer dispositivo da Apple, mas também pode jogar lá no Google, por exemplo, né, ou no buscador que você estiver usando, é Find My e entrar na sua conta. Você pode fazer isso tanto do celular para encontrar um fone de ouvido ou um relógio, ou também no relógio para procurar o seu fone de ouvido, seu celular, também dá para fazer no computador da mesma forma. Aí você entra lá no buscar, né, e você tem uma relação de todos os dispositivos relacionados à sua conta e também da sua família. E você consegue ver um mapa, né, onde eles estão disponíveis. E aí tá, perdi ele dentro de casa, muito provavelmente. Cara, você vai chegar na lista de dispositivos, seleciona o dispositivo que você está procurando e clica em reproduzir som. E aí ele vai tocar. Dá para você fazer isso tanto nos seus dispositivos quanto nos dispositivos dos seus familiares, né? Se você quiser encontrar o celular do seu filho, da sua filha, enfim. E aí é muito fácil de achar. Também tem o encontrar seu smartphone, né, do Google. E aí você pode jogar isso diretamente no navegador. A mesma coisa com o buscar da Apple, buscar seu dispositivo e entrar no iCloud. E aí funciona do mesmo jeito. Você vai fazer o seu login, vai encontrar os seus dispositivos. Dentro do próprio Google, você pode encontrar o seu iPhone, por exemplo. E aí você consegue pedir para ele reproduzir som, bloquear, enfim, tentar ligar. Tem diversas formas de fazer. Isso é interessante se você perde seu celular fora de casa, mas também dentro de casa, assim, é importante você achar o seu dispositivo, ainda mais na pressa para sair. É melhor do que ficar procurando e não conseguir encontrar, né? Também dá para pedir para Alexa, por exemplo, se você estiver conectado aí no sistema Alexa, né? Se você tiver esse serviço da Amazon, você pede para Alexa ligar e ela vai tocar em todos os seus dispositivos, inclusive no seu celular. Mas é isso, espero que eu tenha ajudado. Lembrando você que a gente pode responder dúvidas que você tenha de tecnologia aqui no Ajuda Tech. Só manda uma mensagem pra gente no WhatsApp no 21 980 65 0066, 21 980 65 0066. Manda aí que a gente responde aqui no Ajuda Tech.
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0: Breaking History, começa a Revolta Árabe. No último mês de junho de 1916, começou na província do Hijaz um movimento de árabes contra a autoridade do Império Otomano. Os revoltosos reivindicam a criação de um Estado próprio e autônomo. Esse é mais um dos tantos levantes nacionalistas que vem acontecendo nas províncias otomanas desde meados do século XIX. Saiba mais sobre a Revolta Árabe em instantes com o Virada de História.
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0: E aí, apaixonados por história, beleza? Pedro Henrique Lima na área pra gente revirar um levante que aconteceu no finalzinho do Império Otomano, entre 1916 e 1918, época que os otomanos, inclusive, estavam envolvidos com a Primeira Guerra Mundial. A Revolta Árabe foi liderada pelo príncipe Faisal, filho do xarife de Meca, com apoio de Inglaterra e França e um personagem bem emblemático que a gente vai saber já já. Essas duas potências europeias acabaram, no fim das contas, traindo os árabes. Pois é, vamos dar aquela virada de história e entender mais sobre isso tudo com nossos convidados de hoje. Bom, e agora a gente tem o prazer e o privilégio de receber novamente aqui no Virada de História a professora Muna Omeran, ela que é pesquisadora, culturalista, professora da pós em Relações Internacionais em Oriente Médio da PUC Minas. Seja muito bem-vinda, professora, tudo bem?
2: Oi, tudo bem, Pedro, obrigada pelo convite, sempre é um prazer estar com vocês.
0: Maravilha, a gente que agradece desde já a sua participação. Professor, antes da gente falar da Revolta Árabe, que esse ano, 2026, está completando aí 110 anos, né? Acho que legal a gente trazer um pouco dos antecedentes dessa história toda. E eu queria que você começasse explicando para os ouvintes, desde quando os otomanos ocupavam a Península Arábica, quando que começou essa dominação, não sei se dominação é uma palavra exata, do Império Otomano em relação aos povos árabes?
2: A ocupação, né? O Império Otomano, ele, boa parte da sua história, até o século XX, sempre foi um império de muita tolerância. Ele era multicultural, ele era multirreligioso, então ele coexistia com todo, né, com todos aqueles grupos étnicos que o formavam. Então eu prefiro falar também em ocupação, né, porque eles vão ocupar. Eles chegam na Península Arábica e essa ocupação, na verdade, ela é um processo. Eles foram chegando e se colocando, sobretudo porque também eles eram muçulmanos. Então, esse processo ele começa no século XVI, quando o Selim I conquista, né, consegue conquistar o Sultanato Mameluco. Isso em torno de 1516, 1517. Então, nesse período, quem controlava o Oriente Médio, que hoje nós chamamos de Oriente Médio, nessa Península Arábica, era o Sultanato Mameluco. E, como resultado, aí eles foram, né? Então, eles foram anexando, né? Eles entram pelo Egito e depois eles chegam às terras do Levante. Quando a gente está falando em Levante, eu estou falando na Síria, na Palestina, no Líbano, né? Esses estados que hoje os conhecemos com esse nome. E depois eles também ocupam a porção ocidental da Península Arábica, que inclui a região do Hijaz, onde ficam, né, Meca e Medina, que são as cidades mais sagradas para o Islã. Então, a gente lembra que os otomanos eram muçulmanos, então havia o interesse, não só religioso, como também estratégico. E aí o Selim I, ele vai assumir o título de guardião das duas mesquitas sagradas, o que representa, para dentro do Islã, ser um dos títulos mais sagrados, né? E aí sim, nesse momento, o Império Otomano, ele é consolidado no mundo islâmico. no mundo muçulmano.
0: É, você falou de Hijaz, né, que é esse local com uma importância assim, histórica, né, para a religião muçulmana, sobretudo, e é o local que está ali também no centro, no cerne da Revolta Árabe, que aí já vai acontecer no século XX, um contexto completamente diferente, né, do Império Otomano, um Império Otomano em crise na época. Como que foi, professora, o começo, o contexto que acabou criando essas condições para que houvesse essa revolta ali no ano de 1916?
2: É, como você bem lembrou, né, os territórios, quando nós entramos no século XX, anteriormente eu falei assim, num primeiro momento o Império Otomano não vai ser opressor. Quando chega no século XX, né, quem assume o poder é o movimento dos jovens turcos, né, e eles vão ser mais opressores, né, um grupo nacionalista, mais opressor, e eles iniciam em todos os territórios, né, ocupados anteriormente pelo Império Otomano, um processo de turquificação. Então, eles começam o serviço militar obrigatório, perseguições religiosas, ações que não, né, condiziam com o que o Império Otomano representava nesse contexto anterior, né? A gente já está, como você bem lembrou, estamos no século XX. Então começa todo um processo de revolta. O xerife de Meca, Hossein Ibn Ali, que era o grande líder do Hijaz, começa a organizar um movimento que depois vai ser liderado pelo seu filho, o Faisal, né? O objetivo deles vai ser a criação de um Estado árabe soberano e que se estenderia do norte da Síria, basicamente a região de Alepo, até o sul da Península Arábica, que era o Iêmen, que também fazia parte do Império Otomano, né? Ele depois, ao longo do século XVI, século XVII, o Iêmen também passa a ser incorporado no Império, né? Então, começa a haver também o interesse das potências ocidentais, que naquele momento era a França e a Inglaterra, né, o Reino Unido, pela proximidade até dos otomanos, né, do movimento Jovens Turcos, à Alemanha, ao Czar. Então tem todo um contexto. E lembrando que essas terras tinham o principal valor para o Ocidente, que era o petróleo. Então, o xerife de Meca, né, ele era um pan-árabe, ele não vai, né, não vou dizer para você que ele era um pan-árabe, ele vai ser convencido pelas potências europeias a unificar o povo árabe, unificar o Estado árabe. E nesse contexto, você tem o nacionalismo árabe, né, que surge, que é um movimento que surge no final do século XIX, né, ele inicialmente tinha um caráter secular. E o que vai fazer, né, qual vai ser a identidade árabe? A língua árabe e não a religião. Então a língua e a história desse povo é que vão ser os dois pontos identitários para a formação dessa identidade pan-árabe. E aí você tem, né, então esse Estado Árabe Unificado, ele vai, é o nacionalismo, ele retoma, né, eles vão dizer o seguinte: os árabes foram, né, tiveram um passado cultural tão glorioso, por que não retomar? Então, você vai ter o renascimento cultural árabe, né, que é o movimento da Narda, que é uma espécie de despertar intelectual, político, né, que vai fortalecer mais essa identidade árabe, vai fortalecer o desejo de autodeterminação. E essa reação, né, ela vai ser o grande motor dela, né, dos povos que os árabes vão usar como bandeira, acabar com essa dominação otomana, que estava, como eu falei, né, na mão desse movimento dos jovens turcos, né, que tinha umas políticas centralizadoras, nacionalistas turcas, né, que geravam cobrança de impostos, perseguição política, e que isso gerava uma grande insatisfação das elites árabes, porque começaram a se sentir marginalizadas. Então você vai ter, por um lado, os árabes insatisfeitos e as potências europeias também querendo derrubar esse, dar o golpe final a esse império, que já vinha desde o século XVIII dando sinais de fragilidade, de vai perdendo territórios. Então, você tem essa organização desse movimento que vai ser liderada pelo filho do xerife de Meca, o Hossein Ibn Ali. Ele tem um filho chamado Faisal, e é o Faisal que vai liderar esse exército árabe, pegando todos, ele vai recorrer às terras do Levante, à Palestina, com a promessa de que ele seria o rei desse novo império que estaria surgindo.
0: Sim, sim.
2: Com o apoio total das potências europeias.
0: E, professora, para a gente falar do papel das potências ocidentais nessa revolta da França e da Inglaterra, eu queria começar trazendo uma figura emblemática que depois virou

0: É, toda vez que a gente fala no Lawrence da Arábia, me vem à mente, né, ele é a imagem dele imortalizada num filme chamado Lawrence da Arábia, né, que tem o Charles Heston, não,
1: Peter O'Toole.
0: Peter O'Toole,
1: O
0: isso.
1: filme de 1962.
0: Exatamente, e quem puder assistir é muito orientalista, mas, assim, é um filmaço no sentido de roteiro, de produção, enfim, e de conhecer um pouco também da história, né.
1: Claro.
0: Porque o Lawrence da Arábia, né, era um tenente, né, ele vai ter uma atuação muito importante, porque ele vai ser o estrategista, ele era um estrategista militar, e é ele vai ser enviado para ser a figura de ligação entre o comando britânico e as forças árabes. É ele que vai fazer o contato, ele vai procurar o xerife de Meca e vai conhecer o filho dele, né, o príncipe Faisal. E ele vai ajudar a coordenar vários ataques de guerrilha, né? Então ele vai contribuir para sabotarem a ferrovia do Hejaz, e que isso, de uma certa maneira, foi crucial para eles imobilizarem as tropas otomanas. É, como eu falei anteriormente, né, os britânicos e os franceses vão dizer para o Faisal que ele seria o rei dessa região, do Hejaz, seria tudo, e o Lawrence da Arábia vai apoiar essa ideia. Inclusive, ele, né, ele coloca para ele, para o Faisal, onde seria o comando, né? Ele vai contribuir muito para o encaminhamento dessa revolução. Então, quando acaba a guerra, ele fica decepcionado com o Faisal, ele chega a abandonar a Conferência de Paz de Paris, que acontecia na cidade de Versalhes, com o Faisal, porque ali ele percebe a traição, né? Ou seja, ele percebe que as potências europeias o usaram como usaram o próprio Faisal, né? Então, há essa revelação do acordo Sykes-Picot, né, com o acordo assinado em 16 ainda, ou seja, ele é assinado em 16, mas ele vem à tona em 19, e depois em 17 tem a declaração de Balfour, né, que mostraram que a promessa de independência feita, né, vai ter uma troca de correspondência entre o xerife de Meca, Hossein Ibn Ali, o pai do Faisal, com o MacMahon, né, que era e que tipo assim, dá para trás, vão furar com eles. E os árabes hoje, né, a gente também costuma dizer que a grande tragédia dos povos árabes vai ser o acordo Sykes-Picot, porque a gente vai ter ali a divisão desses estados modernos, tal qual nós conhecemos hoje, desculpa, esses estados modernos tais quais nós os conhecemos hoje, né, no caso da Síria, do Líbano, e que vão ser divididos, né, vão ser considerados, vão ficar divididos entre o Império, o Reino Unido e a França. E você vai ter, então, né, a grande traição, a ponto, né, como eu falei para você, que ele abandona a reunião, né, e o xerife de Meca vai se sentir profundamente traído, né, eles percebem ali, né, então, tanto o Faisal quanto o seu pai, né, eles vão se recusar a ratificar os tratados que aceitavam os mandatos, né, como o Acordo de Versalhes, né, porque eles vão dizer o seguinte, dizendo que eles não poderiam atribuir a Palestina, né, aos sionistas, e eles não poderiam também atribuir a Síria, e aí falando Síria, nesse momento a gente está falando da Grande Síria, que é a Síria, o estado que nós conhecemos hoje, e o Líbano e parte do Iraque, né, em mãos estrangeiras. E aí o Faisal vai ser deposto, né, ele vai ser rei por um curto período, né, ele vai ser deposto e vai para o exílio na Inglaterra, né? E aí ele volta em 22 como rei do Iraque. É, aí ele volta como o rei do Iraque, mas totalmente marionete dos britânicos, né? Então, a gente sempre fala, né, que se hoje o Oriente Médio, se hoje o mundo árabe vive todos esses conflitos, isso se deve ao Acordo Sykes-Picot. Por quê? O que que eles fazem? A Síria e o Líbano ficam sob mandato, né, vai ser o sistema de mandato.

0: de colonização, ou seja, uma administração europeia, mas que os nacionais poderiam, né, fazer, né, comandar, né, e que a médio e longo prazo esse, eles teriam a sua independência, né?
1: Sim.
0: Esse acordo coloca as fronteiras artificiais, né? Então, se você olhar o mapa, as fronteiras, né, são todas em linhas retas, né? Ou seja, ignorando totalmente as realidades tribais, sectárias, étnicas, religiosas. Vamos botar todo mundo junto, né? Sunita, xiita, tanto que hoje a própria geografia da Síria, você tem as montanhas dos drusos, as montanhas dos alauítas, até hoje existe essa referência. Os próprios franceses vão prometer às alauítas da Síria um estado independente, para que eles tivessem o seu estado independente, vão prometer o mesmo aos drusos. Então, como consequência maior desse que é a tragédia dos árabes, a gente deixou de ter um Estado árabe forte, né? Um único país seria, né, que seria independente e dividido nessas zonas de influência. Então você vai ter, como eu falei, o controle direto francês vai ser no Líbano e na costa da Síria. Você vai ter o britânico pegando o sul do Iraque e a Palestina, já preparando terreno para a criação do Estado de Israel, né, que vai acontecer no final depois da Segunda Guerra, mas que a imigração judaica já estava acontecendo. Você vai ter também, por causa da Declaração Balfour, inclusive o líder sionista, o Weizmann, ele se encontra com o rei Faisal, e o rei Faisal, eles têm um encontro em Paris, e ele fala, tudo bem, vocês podem ficar lá desde que eu seja o rei de vocês. Isso o Faisal coloca para ele. E inicialmente estava tudo certo, só que depois não é isso que acontece, não é isso que a gente vê. Né? Então, o acordo Sykes-Picot, eles vão semear esses conflitos modernos. Né? Tudo que hoje nós vivemos, que nós estamos vendo no mundo árabe, é fruto o pomo da discórdia.
1: Sim.
0: Por conta disso.
1: Sim, sim. Para a gente entender a situação hoje no mundo árabe, a gente precisa de fato passar por essa época, o acordo Sykes-Picot, mas também a declaração de Balfour, né, de 1917, que vai ser meio que um pontapé ou um embrião da criação do Estado de Israel, né, que vai acontecer na década de 1940. Agora, professora, você já mencionou o que vai acontecer com o príncipe Faisal depois da revolta árabe, o posicionamento dele, né, em relação a esse colonialismo, né, de britânicos e franceses, mas como que o pai dele se posiciona em relação a essa presença europeia na Península Arábica? Porque o Hussein Bin Ali, ele continua como o rei do Hijaz, né, até 1924, que ele vai deixar depois o poder pro filho dele, vai falecer em 1931. Mas como que ele reage a essa traição e esse colonialismo europeu?
0: Ele se sente profundamente traído, né? Assim como o filho dele, ele não reconhece esse acordo, os mandatos. E aí os britânicos retiram o apoio que ele tinha e ele acaba depois sendo deposto pelos sauditas, né? Que eram rivais dele pela dinastia do Saud, que até hoje está no poder, em 24, que vai fundar a Arábia Saudita moderna, que nós conhecemos hoje, né? Esse mapa da Arábia Saudita que nós temos hoje, fundado pela família Saud, que continuam no poder, né? E eles vão ser depois. Agora, a família do Hussein, eles se espalham. Então, você vai ter o Faisal, que vai para o Iraque. O pai dele morre em 31, ele morre em 33. O irmão dele vai ser o rei Abdullah da Transjordânia, que é o bisavô do atual rei da Jordânia, né? Então, o rei da Jordânia, ele é parente, né? Eles têm na mesma linhagem do Faisal. Então, os dois irmãos, cada um fica com o rei. Um fica no Iraque, outro fica na Jordânia, né? Na Transjordânia, que depois vai ser a Jordânia. Então, eles são, né, considerados, a família do Hussein é considerada da linhagem direta do profeta. Por isso que o rei da Jordânia, ele é o administrador de todos os templos religiosos do Islã em Jerusalém.
1: Entendi. E por isso que também imagino que tenha toda essa legitimidade, né, que Sim. passou os séculos aí, ultrapassou séculos, enfim, uma legitimidade de longa duração, né?
0: Agora, só para se fazer, né, eu costumo dizer que o mundo árabe, ele vive, né, e isso também o CND, ele usa pela primeira vez a palavra Nakba, né, ele, por quê? A Nakba é a catástrofe, né, a grande traição, a grande catástrofe. Então, nós vamos, mundo árabe, a história do mundo árabe vai vir duas, né, no século XX, e são várias traições, mas acho que se destacam, vai ser essa Nakba política, de 16 e 17, com a assinatura dos acordos Sykes-Picot, com a divisão dessas fronteiras artificiais, que não vão ficar, que não vão reconhecer nada, né? Não vão reconhecer só a identidade local. E depois nós temos a Nakba de 48, né? Que é a grande catástrofe da Palestina, porque por conta desse acordo Sykes-Picot, né, pela declaração de Balfour, né, o primeiro Sykes-Picot, que coloca a Palestina na mão dos britânicos, e depois a declaração de Balfour, que transforma, né, a parte da Palestina, transforma a Palestina no lar nacional para os judeus, né, ignorando completamente os desejos e os direitos dessa população árabe, que existia lá também milenar. Então, é sempre bom ser lembrado.
1: Sim, e é interessante você mencionar essa palavra, esse termo, Nakba, porque eu já estava aqui pronto para fazer uma última pergunta, uma provocação, na verdade, né? Para a gente fazer aqui um balanço do que significou essa revolta árabe, que foi marcada por essa traição, né? Por essas duas traições, tanto Balfour como Sykes-Picot. Mas, no geral, professora, como você definiria essa revolta? Foi um fracasso? Ela teve os seus significados? Como que a gente pode analisar, enfim, definir o que significou a revolta árabe?
0: Assim, eu não diria um fracasso total. Uhum. Né? Ela fracassou no sentido da organização, de formar esse Estado pan-árabe, no momento que o pan-arabismo estava, né, efervescente, a intelectualidade. Durante muito tempo, o ideal pan-árabe dominou o século XX no mundo árabe.
1: Sim, sim. Né?
0: Então,
1: só cresceu, né, professora, depois disso, né?
0: Hoje já não é mais tão forte. Eu acredito ainda no pan-arabismo, eu posso ser uma utópica, mas eu ainda acredito. Uhum. E você vai ter também alguns líderes do mundo árabe que vão erguer essa bandeira, e o principal deles é o Gamal Abdel Nasser, que foi presidente do Egito, né, que depois o rei Farouk do Egito, na década de 50, e governa o Egito até 1970, quando ele morre. E ele faz uma tentativa de unidade quando ele funda a RAU, a República Árabe Unida, em parceria com a Síria, e a ideia era que todas essas nações que estavam em 16 lutando pela expulsão dos otomanos e se reunificassem, né? Essa RAU também não vai ser bem sucedida, vai durar apenas 2 anos. Uhum. E desde então a gente não consegue, né? Você não consegue ver uma unidade. Aí sim você começa a ter os nacionalismos específicos de cada país, né? Então você vai ter o nacionalismo libanês, o nacionalismo sírio, o nacionalismo egípcio, mas todos eles, exceto no caso libanês, que é um caso mais específico, né, que são dois nacionalismos, né, por conta da própria formação confessional do Estado, mas em todos eles, né, as raízes da revolta árabe vão estar presentes. Em todos esses nacionalismos, e as nações soberanas hoje que formam, né, o mundo árabe têm, todas elas sempre quando falam em unidade, né, quando elas falam, isso é um legado da revolta árabe. Então, por isso que eu digo, ela não foi um fracasso total, mas também ficou longe de ser um sucesso. Mas ela semeou e espalhou o sentimento nacionalista árabe por muito tempo. Né? Uhum. E ainda hoje você ainda tem alguns, né, que tentam, mas hoje o mundo é outro, século XXI, né? Mas ao longo do século XX, essa revolta ela marcou por conta desse desejo, dessa unidade árabe, porque os árabes, os mais tradicionais, sabem que se hoje há toda essa guerra, essa divisão, é em função de como o Ocidente manipulou o mundo árabe.
1: Sim, é isso. Acho isso importantíssimo, a gente fechar o episódio de hoje falando isso. O Ocidente manipula o mundo árabe com consequências até os dias atuais. A gente não pode esquecer disso. Professora, quero muito agradecer mais essa sua participação aqui no Virada de História. Sempre bom poder conversar sobre nacionalismo árabe, sobre a história desse mundo tão rico, desse povo tão diverso e também tão engajado, né, nessas lutas. Então, quero muito agradecer e portas abertas para você retornar em outra oportunidade. Um grande abraço.
0: Muito obrigada, será um prazer.
1: Em que se baseava esse nacionalismo? A gente vai conversar mais agora sobre a identidade árabe e também repassar alguns episódios mais conhecidos da revolta com o nosso próximo convidado. Bom, e agora a gente vai bater um papo com o Rodrigo Ayoub, primeira vez dele aqui no Virada de História. Então, uma honra receber esse professor que é antropólogo, mestre e doutor em antropologia pela Universidade Federal Fluminense, onde ele também realizou estágio de pós-doutorado. Ao longo da trajetória acadêmica dele, ele vem se dedicando aí ao estudo das comunidades árabes em contextos migratórios e diaspóricos. Atualmente, ele integra a UF desenvolvendo pesquisas relacionadas à cultura no mundo árabe, na diáspora, entre outros assuntos. Lá na UF, ele é pesquisador do Núcleo de Estudos de Oriente Médio. Ele tem pesquisas aí nas áreas de geopolítica do Oriente Médio, Norte da África, com 12 anos de experiência nesse campo de pesquisa, e ele também é professor da PUC Minas na pós-graduação das Relações Internacionais do Oriente Médio. Professor, muito bem-vindo ao Virada de História, tudo bem?
2: Tudo bom, muito obrigado pelo convite, uma honra participar e boa tarde também, pessoal de casa.
1: Maravilha, desde já, a gente já agradece aí a sua participação. Professor, os otomanos têm uma presença na Península Arábica ali desde meados do século XVI, é um longo processo, mas ali no momento da virada do século XIX para o século XX, vai haver assim uma virada nessas relações entre otomanos e árabes, que é a Revolução dos Jovens Turcos em 1908. Mas antes disso, professor, nesse contexto imediato ali do começo do século XX, quais eram as relações entre os árabes e o centro do Império Otomano?
2: Primeiro vamos voltar um pouquinho a mais na história, né? E por volta do século XVIII, século XIX, o Império Otomano era um império multiétnico. Então você tinha ali não só árabes, mas também judeus, também armênios, gregos, tinha ali uma diversidade, uma pluralidade étnica muito grande. Os árabes, eles faziam parte disso. Então, os locais que hoje a gente entende como cidades e que formam países, estados nacionais, de países árabes, eram províncias do Império Otomano, que a gente chamava de vilayets, que era a província maior, e também os sanjaks, que eram as subprovíncias. Então, já faziam parte da estrutura imperial, que a gente chama de sublime porta, o Império Otomano. Os árabes, como faziam parte disso, eles tinham funções dentro do Império Otomano. Então, as relações eram relações administrativas, burocráticas, militares. E vale lembrar aí, como o Império era um império de grandes proporções, ele contava com essas alianças locais, né, para poder conseguir administrar toda a região do império. Com os árabes não era diferente. E aí também vale destacar para a audiência que tinha uma diferença entre os árabes muçulmanos e os árabes cristãos. Os árabes muçulmanos, eles tinham mais benefícios no império. Por exemplo, eles poderiam servir ao exército. Os cristãos, eles eram excluídos. Não significa que os cristãos também tivessem ali uma perseguição otomana, século XVIII, XIX. Não, eles eram considerados minorias, e eram porque o Império Otomano era o Império Muçulmano Sunita. Então você tem ali os sultões de religião sunita, e eles tinham relações, né, com os muçulmanos, né, de outras etnias, como por exemplo os árabes. E os árabes, eles tinham funções no exército, algumas funções administrativas, uns eram governadores locais, então tinha essa relação. Os cristãos, muitos trabalhavam também na burocracia otomana, só que eles não tinham os mesmos privilégios, eles tinham que pagar mais impostos. Essa era a relação até esse momento da virada do século XIX para o século XX. Mas tem muitos outros elementos aí que a gente pode destacar aqui ao longo da conversa.
1: E, professor, essa diversidade religiosa, de alguma forma, vai se traduzir ali na Revolta Árabe? Eu sei que essa revolta tem um aspecto curioso, que muçulmanos lutaram contra muçulmanos, né? Porque havia muçulmanos do lado otomano. Mas entre quem participou da revolta, enfim, os árabes, havia também essa diversidade religiosa?
2: Havia, mas antes, vale até explicar uma coisa, né? Porque quem estava no comando, quem estava governando o Império Otomano no momento da Revolta Árabe? Porque tivemos ali, né, já um período que a gente está recortando, que é o final do século XIX, a gente tem algumas mudanças nesse comando otomano do Império. Porque o que tinha até o final do século XIX era o sultanato do Abdulhamid II. Ele era um sultão bastante autoritário e tentava fazer uma proposta de nacionalismo pan-islâmico dentro do império. Ele puxava mais, enquanto sultões anteriores tinham essa coisa de essa prática de até mesmo ter uma certa proteção às minorias, né, uma certa tolerância com as minorias, o sultão Abdulhamid, ele era mais autoritário e era, né, e propagava essa ideologia pan-islâmica. E isso foi, Pedro, uma das molas propulsoras da primeira expressão do nacionalismo árabe. Que tudo isso vai culminar lá na nossa discussão, na sua pergunta sobre a Revolta Árabe. Mas antes já tem alguns insights de nacionalismo árabe. Então os cristãos, como por exemplo Nassif Yazij e também o Butrus al-Bustani, que eram cristãos, eles viam como uma com preocupação esse movimento pan-islâmico do Abdulhamid II. Então eles começam a se envolver nas próprias universidades, como a Syrian Protestant College, né, em Beirute, atualmente a Universidade Americana de Beirute, né, essa promoção da língua árabe. Então você já tinha uma ideia de um nacionalismo árabe com um viés linguístico, muito mais linguístico do que religioso, né? Então você tem ali também, dentro de um monastério cristão, que inclusive eu tenho trabalho de campo nesse monastério, eu já fiz, que atualmente ele engloba um museu de uma das primeiras imprensas em língua árabe do Oriente Médio, que fica na região de Ranchara, no Líbano, no Monte Líbano. Então ali você já tem uma, embora fosse um espaço religioso, ali era um local de promoção da língua árabe. Então você já tinha isso. Quando acontece em 1908 a revolução dos jovens turcos, né, que o Comitê de Ordem de Progresso, né, dos jovens turcos, essa organização política, começa a desafiar o poder do Abdulhamid II, solicitando o retorno da Constituição. Vale lembrar que o Abdulhamid, ele tinha, né, nessa fase, nesse auge autoritário dele, ele tinha suspendido a Constituição turca, né, a Constituição, desculpa, do Império Otomano. E aí os jovens turcos vêm com esse movimento defendendo a retomada da Constituição, e aos poucos eles foram se fortalecendo, os jovens turcos. O Abdulhamid, ele cai, né, ele é deposto e os jovens turcos passam a assumir o controle, né, do Império Otomano. E aí já coincide com o momento que vai se aproximando da Primeira Guerra Mundial. E aí é o contexto, né, na Primeira Guerra Mundial que vai ter a revolta árabe, né, do Sharif Hussein lá no Hejaz, que hoje é o território que compreende a Arábia Saudita. Mas é interessante pensar que o movimento dos jovens turcos, que era um movimento de burocratas, professores, intelectuais, jovens militares, começa a se tornar também radical, porque o Império Otomano ele começa a entrar num período de bastante estresse, uma presença cada vez mais constante de forças europeias na região do Império, tem as guerras balcânicas, o Império Otomano ele vai perdendo território, vai perdendo influência, e aí os jovens turcos eles acentuam o autoritarismo, ou seja, o que eles criticavam eles começaram a fazer também, e também começaram a reagir movimentos nacionalistas árabes, prendendo, deportando, ou seja, tem ali torturando, é um período de bastante repressão com as populações não turcas do Império, e há uma expansão dessa etnicização do Império, buscando, né, alvo desse nacionalismo turco, que é uma outra questão importante. Os turcos também, né? os jovens turcos representam esse interesse de propagar uma ideologia nacionalista. A Europa fazia isso, a França tinha o seu nacionalismo, a Inglaterra, né? A Alemanha unificada também, todos vão construir, era uma realidade você ter tanto no Ocidente, em algumas regiões do Oriente, movimentos nacionalistas. Então todo esse contexto de expansão do nacionalismo turco, reação contra outros nacionalismos, né, e também esse estresse de uma guerra que já se configurava, se tornava cada vez mais real, ela vai, obviamente, ascendendo, reforçando um nacionalismo árabe, que a princípio era muito mais cultural e linguístico, e que depois vai ganhar uma dimensão política com essa articulação da revolta árabe, a princípio na região do Hejaz, que é hoje a Arábia Saudita.
1: Sim, sim. E aproveitar, professor, que você mencionou essa região do Hejaz, que inclusive o rei dessa região, ele vai também ter uma participação, né? O rei do Hejaz vai ter uma participação nessa revolta árabe, o filho dele, o príncipe Faisal, vai liderar, né, esse movimento. Como que foi o início dessa revolta e o que significou a tomada dessa região por quem estava participando ali da revolta?
2: Olha, essa é uma pergunta excelente, viu, Pedro? Porque agora que a gente já entende esse contexto inicial, né, que a gente já sabe que essa ideologia nacionalista árabe, ela não começa na revolta árabe, né? A gente pode dizer que ela se consolida nesse contexto e ganha uma dimensão mais política mesmo, de que vai ser uma revolta contra, né, o controle, a dominação otomana, né, a gente está falando aí, né, na região do Hejaz, ela tinha, né, o xarife do Hejaz, o xarife de Meca, que é o Hussein. Né? Então, o xarife Hussein, ele era uma família tradicional da dinastia Hashimita, ele usa o título de xarife, porque xarife significava descendentes do profeta Muhammad. Então ele vinha, né, numa linha dinástica sucessória do neto do profeta, né, o Hassan, e essa dinastia teve uma configuração importante na Arábia Saudita e controlava a região. Eram associações tribais que, nesse contexto aí do início do século 20, Hussein, ele era o xarife de Meca e também de Medina, as duas principais cidades, então ele tinha um título religioso, mas também era um líder político, como eu posso dizer, um líder político local, e também tinha um título otomano, ele era o emir como eu falei, né, as relações, né, os árabes, eles tinham funções, sobretudo os muçulmanos, funções administrativas locais. Eles eram governadores, cuidavam da parte administrativa, coletavam impostos, então tinha essa função. E o Sharif, Sharif Hussein, ele era o emir do Hejaz. Então ele controlava ali Meca, controlava Medina, e ele, nesse contexto, ele começou a fazer conexões com o oficial e o diplomata, né, britânico, McMahon, e essa, com Sir McMahon, né, eles se comunicavam. Então depois foram divulgadas as correspondências trocadas, e o Sharif Hussein, ele apresentou para os britânicos uma ideia de uma independência árabe, da construção de um grande estado-nação árabe, né, que seria ali, que pegaria essas províncias de língua árabe, no caso Hijaz, também a Síria, a grande Síria, que englobaria na concepção do Sharif Hussein, né, também o que hoje é o Líbano e a Palestina. Então você tinha, ele propôs, em troca de um apoio aos britânicos na Primeira Guerra Mundial, que já estava acontecendo aí, já tinha começado. Então, ele se predispôs a organizar, usar toda a influência que ele tinha, né, o Sharif Hussein local, para poder equipar um efetivo e poder se libertar do jugo otomano no Hijaz e também no Levante, na Península Arábica. Então, esse era o projeto do Sharif Hussein. Os britânicos, né, e as correspondências deixam claro, os britânicos prometeram essa independência, só que o que não estava muito claro qual seria o território que seria dado, né? Então, porque os britânicos nem mencionaram a questão da Palestina, que depois virou uma grande controvérsia aí, né, mas eles falaram que, né, a parte mais litorânea do Oriente Médio, né, que entraria aí uma parte litorânea síria e a parte litorânea que hoje é o Líbano, ficariam de fora, porque ali tinham interesses franceses. Ele resolveu adiar esse debate no momento, porque, de uma certa forma, os britânicos já tinham prometido essa independência, eles estavam satisfeitos com isso. E aí o Sharif Hussein, junto com os seus filhos, né, em junho de 1915, eles declararam a revolta árabe, né, em plena Primeira Guerra Mundial. Então era ali, o Sharif Hussein era o grande comandante da operação, e você tem essa primeira fase no Hejaz, com os próprios filhos, cada um numa frente. Então você tem o Ali, que era um dos filhos dele, o Abdullah e o Faisal, que era o outro filho. O Faisal vai assumir um destaque, inclusive em fases posteriores, até o colapso total do Império Otomano em 1918.
1: Professor, depois dessa primeira fase no Hijaz, a revolta, ela se alastra em direção ao norte, né, pegando ali a ferrovia de Hijaz, inclusive. Como que foi esse outro momento da revolta árabe? Como que esse movimento, ele se expande ali pela península?
2: Isso é importante também destacar, que essa anular a ferrovia que liga Damasco ao Hijaz era muito importante, porque a partir dessa ferrovia o Império Otomano, ele poderia fazer o quê? Ele poderia fazer o transporte de tropas e alocar essas tropas e fortalecer o Hijaz. Vale lembrar que nem todo o Hijaz estava dominado. Havia ainda resistência em Medina. Já tinha conquistado Meca, já tinha conquistado Taif, já tinha conquistado regiões ali, mas não tinham conquistado Medina, tinha ainda combate. Então qual era a ideia? Você bloquear. Então, além de ter guerrilhas na região, os combatentes, porque também é importante esclarecer, nessa primeira fase, os árabes, eles não tinham muitos recursos militares, era muito com base, né, em técnicas de guerrilha, ou então de bravura mesmo, de combater, mas eles tinham rifles e materiais mais rudimentares, eles não tinham uma estrutura, tanto é que eles começaram a solicitar o apoio britânico para dar um reforço tecnológico. E aí, os britânicos, nessa segunda fase, eles começam a se juntar aos árabes num movimento expansionista. O Hijaz já estava quase todo dominado, e aí vem, né, os britânicos nos anos seguintes ajudando. Então, uma série de conquistas, e chega em Aqaba, né, que hoje faz parte do território jordaniano, né, em 1917 já conquistou Aqaba, e também em 1917, né, que foi uma das partes mais importantes, as forças, né, britânicas saíram do Egito, conquistaram Gaza, conquistaram depois Jerusalém, e ao mesmo tempo que Faisal, ele também subia pelo Levante, e outras operações dos árabes continuavam lá na ferrovia, tentando fazer emboscada, jogando, né, explodindo parte das ferrovias. Então tinha toda uma série de estratégias que mostra que a revolta não tinha ainda, os árabes não tinham muitos recursos militares sozinhos, mas eles tinham, o processo foi bem pensado, articulado e coordenado. Os filhos estabeleciam comunicação e o Sharif Hussein tinha, né, o comando central da operação.
1: Professor, você já mencionou, né, aí a Primeira Guerra Mundial vai ter uma coincidência temporal, né, entre a Revolta Árabe e a Primeira Guerra, que acontece ali entre 1914 e 1918. Em que momento a Revolta Árabe ela se conecta com a Primeira Guerra Mundial? Porque a Primeira Guerra Mundial teve operações importantes, né, até ali mesmo naquela região, que hoje a gente conhece como o Oriente Médio, como, por exemplo, a campanha do Sinai e da Palestina ocorrida ali entre foi uma série de batalhas ocorrida entre 1915 e 1918. Essa campanha se conecta de alguma forma com a participação dos árabes?
2: É muito difícil separar, né? Porque o Império Otomano ele estava, né, envolvido, né, na Primeira Guerra Mundial, ele tinha se aliado aos alemães. Então, quando o governador, o governante do Império Otomano, né, o Gamal Pasha, se comunicou com o Sharif Hussein, falando que ia alocar tropas otomanas na região ali, para poder mandar essas tropas descer até o Iêmen e para ajudar em operações alemães ali em torno do Oceano Índico, o Sharif Hussein, ele obviamente acelerou esse processo, ele, né, se comunicou com seus filhos para poder agir o mais rápido possível antes que essas tropas chegassem na região. Ou seja, já tinha a mobilização de tropas otomanas, estava dentro do escopo, dentro do contexto da Primeira Guerra Mundial. Mas a conexão principal ali é quando os árabes, coordenados com os britânicos, eles fazem essas operações contra os otomanos. Ali é um movimento totalmente conectado com a Primeira Guerra Mundial, porque os ingleses, os britânicos, eram adversários dos otomanos na Primeira Guerra. Então não foi só uma ação ali, né, porque os britânicos estavam apoiando os árabes. Ali foi uma atuação britânica dentro do contexto da Primeira Guerra Mundial. Ali foi um combate de guerra. E, obviamente, para os árabes, era tanto um apoio aos britânicos, mas também um apoio à sua revolta, que eles queriam destruir o Império Otomano, acabar com essa dominação e aí sim conquistar essa independência.
1: Inclusive, outro episódio também que se conecta, é como você falou, né? É difícil a gente separar as duas coisas. A própria captura de Damasco no final da Revolta Árabe, né, em 1918, também vai, né, se prestar a esses objetivos das potências da Primeira Guerra Mundial em derrotar o Império Otomano também, né?
2: Exato, ali foi o ponto principal, né? Porque, na verdade, já tinha a própria... Ali era o fim, ali era o grande objetivo da revolta árabe, era chegar em Damasco. Eles queriam chegar, tinha toda essa ambição simbólica e política de chegar a Damasco, de a partir dali você ter, né, uma expansão no Oriente Médio, que vem do Hijaz e vai até Damasco. Tinha essa coisa, aquela mentalidade da grande Síria também, né, o berço cultural, parte do berço cultural árabe. Tinha toda essa dimensão ali, simbólica, mas também era objetivo político da dinastia Rashida. Então, quando os britânicos, eles, junto com os árabes, chegam, e Faisal chega a Damasco, ali é o colapso final do Império Otomano. Ali é um momento simbólico do esfacelamento, da derrota do Império Otomano e, sobretudo, né, do fim da dominação otomana no Oriente Médio, com a derrota em Damasco. E vale lembrar que Faisal fica lá como governante de Damasco, só vai sair depois... expulso pelos franceses.
1: Sim, e aí aquela traição, né, que é bastante conhecida, que determinou os destinos ali do mundo árabe até os dias atuais, né, a traição aí da Inglaterra e da França, que por meio de acordos secretos, como Sykes-Picot e também o próprio também a Declaração de Balfour, vão dando, né, vão dividindo aquela região entre eles. Essa traição, professor, vai gerar um ressentimento entre os árabes e alimentar esse nacionalismo?
2: Vai, sem dúvida. Na verdade, o ressentimento, a emoção, era um dos elementos muito importantes da construção nacional. Não é só porque o nacionalismo, ele é uma ideologia, né, que você tem desde o século XVIII, sobretudo a partir do século XVIII, né, a produção, os estados nacionais modernos, né, na Europa. Eles, a forma de dominação principal não é mais como era no absolutismo, né, a partir exclusivamente da força. O que você vai ter é uma ideologia nacionalista que vai conseguir, vai ter, claro, o monopólio legítimo da violência, né, da força, mas o principal veículo de obediência vem de um sentimento de pertencer à nação e de ter a cidadania dentro desse Estado-nação. E é o sentimento que permite esse vínculo identitário, cultural, e isso é construído, não é um fenômeno natural, isso é construído ao longo dos processos. No mundo árabe já tinha, claro, esses germes nacionais, o início que tem sobre uma questão cultural, o Renascimento Árabe, você tem produção literária, tem a propagação da língua árabe como um símbolo identitário dos povos árabes, mas essa identidade vai se fortalecendo por o acúmulo de diversos ressentimentos. A própria violência otomana do Gemal Pasha, né, o jovem turco, no contexto já do início da Primeira Guerra Mundial, com aquelas deportações, violência, perseguições, aquilo vai estimulando e vai fortalecendo, inclusive, né, a revolta árabe, com cunho identitário mais fortalecido. E essa questão da traição, porque os britânicos falam que, olha, a gente não falou nada disso nas correspondências, embora muitas correspondências nem tenham sido divulgadas entre o diplomata McMahon e o Sharif Hussein. Eles falam, por que que teve? Traímos porque aqui nem falamos da Palestina. Então aí, quando tem toda aquela crítica à Declaração de Balfour, em 1917, ah não, mas a gente não falou nada da Palestina, né? E aí os árabes falaram, mas vocês não falaram, então a gente pensou por todo tempo do acordo que tinha sido estabelecido. Em relação ao Sykes-Picot, mesma coisa, né? O Mark Sykes, o inglês, e o Jean Picot, francês, naquelas conversas por baixo dos panos, já dividiam a região do Levante ali, também o Iraque, entre forças, entre ingleses e franceses. E aí, os franceses, né, eles tinham interesses no Líbano, porque tinha uma população, né, ele tinha uma relação com a França, tinham instituições francesas, e aí os ingleses falam, olha, nas conversas Eu deixei bem claro que regiões litorâneas, aí incluindo o Líbano, né, e parte do litoral sírio estaria excluído. Então eles usam isso, que essas negociações estavam indefinidas. Mas ficou claro, e os árabes perceberam muito bem, que os ingleses agiram com bastante astúcia para poder se aliar aos árabes nos seus interesses, mas por outro lado, não perder a sua aliança com os franceses e atender também os interesses franceses. Em algum momento eles até falaram isso, os ingleses, o diplomata MacMahon falou que tinha, né, que também considerar os interesses franceses, mas em algum momento falou que teria esse mandato, né, do Líbano, da Síria, construiria um estado da Síria e do Líbano, né, que ficariam, né, sob controle francês, a Palestina, o Iraque, sob comando britânico. Isso foi sentido pelos árabes como uma grande traição. E a expulsão do Faisal de Damasco foi simbólica. Aquilo ali corroborou ainda mais esse sentimento de traição, que fortaleceu esse nacionalismo árabe e vai corroborar, inclusive, nos movimentos de dependência ao longo dos anos 40, né? A Síria e o Líbano se tornaram independentes, né? O Líbano completamente em 1946, a Síria também em 1946, e aí, né, você tem nos anos 50 vários países, e dos anos 60, né, tem lá a Argélia, na guerra da Argélia, que durou 8 anos, enfim, vai tendo uma, e muitos vão usar esse nacionalismo árabe, que se torna um nacionalismo, eu posso dizer, voltado para cada país. Então você tem um nacionalismo particular, que a gente chama de vernacular, né? No caso, o nacionalismo egípcio, o sírio, o libanês, embora o libanês seja muito complexo também, né? Porque tem mais de um projeto nacionalista, tem um projeto que a gente chama de libanismo, mais conectado com uma herança fenícia do que com herança árabe, e tem o nacionalismo árabe. Mas vários outros países, o Egito, né, o Iraque, você vai ter ao longo dos anos 50, 60, principalmente no Egito, do Gamal Abdel Nasser, que vai ser o grande baluarte do nacionalismo árabe no Oriente Médio.
1: Professor Rodrigo Ayoub, muito obrigado pela sua participação aqui no Virada de História. Gostei bastante da nossa conversa. A gente conseguiu dar conta aí dos antecedentes da Revolta Árabe e também dos principais episódios relacionados a esse movimento e os desdobramentos, né, a traição de ingleses e franceses e também todas essas consequências para o mundo árabe. Muito obrigado e portas abertas para você retornar em outra oportunidade, meu caro. Um grande abraço.
2: Um abraço, eu agradeço a oportunidade, agradeço o convite e precisando estou à disposição.
1: Maravilha. Tchau, tchau. Um abraço.
2: Um abraço. Tchau.
1: Pessoal, espero que tenham curtido esse episódio. 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Também nos sites metropolitanarrio.com.br, noticiabrasil.net.br. Aí os episódios vão lá pro site da Metropolitana, ficam lá depois. E em breve a gente vai estar também nas plataformas de áudio. Aquele abraço, galera. Fui!
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4: 8 horas em ponto. Bom dia, seja muito bem-vindo à Rádio Sputnik na Metropolitana 80.5 FM. Eu sou Arthur Neto e a partir de agora você vai ouvir as principais notícias do Brasil e do mundo. Não só ouvir, como também participar, porque aqui você nos ajuda a construir o noticiário do Manhã em Foco, que é o jornal que está começando agora, mandando sua mensagem para o nosso WhatsApp, é o 21 98065 0066, 21 98065 0066. Manda sua dúvida, crítica ou sugestão e participa da nossa programação, né? Faz esse jornal aqui com a gente, porque pelas próximas 2 horas vamos falar das principais notícias do Brasil e do mundo. Nesta segunda-feira, dia 1 de junho de 2026. Para fazer esse jornal comigo, ela, sempre ela, somente ela, Kelly Muniz. Bom dia, tudo bem?
5: Bom dia, Arthur Neto. Bom dia, ouvintes da Rádio Sputnik. Bem-vinda, bem-vindo. Vamos juntos mais uma semana, a primeira semana de junho. Não tem mais
4: e
5: maio.
4: Começou, né?
5: Hoje não é dia 32 de maio, é dia 1º de junho. É o mês aí de festas juninas, Copa do Mundo. Agora vai, hein?
4: Restituição.
5: Restituição do imposto de renda. Depois daquela goleada de ontem, todo mundo tá feliz, né? Thalisson Martins não vem hoje.
4: Não vem, ainda de ressaca, né?
5: Tá
4: de
5: chinelinho, né? Trabalhou fim de semana, mas...
4: Nem bebe, eu tô falando que tá de ressaca.
5: Você e Yuri Hildebrand vão fazer a festa hoje no Arena Sportiva, felizes da vida, depois daquela goleada, quem não tá, né? Já em ritmo aí de Copa do Mundo. Junho chegou, que maravilha. Vamos juntos então pro primeiro Manhã em Foco de junho, hoje, 1º de junho de 2026. Eu, Kelly Muniz e Arthur Neto, convidamos vocês a acompanharem o Manhã em Foco até às 10 da manhã, todo mundo bem informado sobre o que acontece no país, no mundo, no nosso Rio de Janeiro. Por isso, fica aí com a gente, vai. Acompanha na Rádio Sputnik, que você ouve em 80.5 FM aqui na Metropolitana e também pelo player aí da Sputnik, da Metropolitana, no site da Sputnik Brasil também tem um player lá para você acompanhar a nossa programação. Por isso, fica com a gente, vai. No Manhã em Foco de hoje, você vai ficar sabendo que, com 3 propostas em jogo, o Senado vai decidir rumo do fim da escala 6x1.
4: Receita Federal reabre sistema para recebimento de declarações do imposto de renda nesta segunda-feira, com multas por atraso após o fim do prazo na sexta-feira.
5: 45 universidades brasileiras caem em ranking das melhores do mundo por baixo desempenho.
4: No cenário internacional, candidato de direita na frente, eleições na Colômbia vão para o segundo turno.
5: No Rio, o julgamento de Jairinho e Monique Medeiros pela morte do menino Henri Borel entra no oitavo dia consecutivo hoje e já se tornou o mais longo realizado no estado do Rio de Janeiro.
4: Fiocruz descarta ebola em paciente internado no Rio de Janeiro.
5: E nas entrevistas do dia, vamos falar sobre o anúncio do governo dos Estados Unidos de classificar o primeiro comando da capital e o Comando Vermelho como organizações terroristas estrangeiras. Abriu um debate jurídico e diplomático que vai além da segurança pública. A decisão reacende discussões sobre os critérios que diferenciam organizações criminosas e grupos terroristas no direito internacional e sobre os impactos que esse tipo de classificação pode produzir na cooperação entre países, na política criminal e até nas relações diplomáticas.
4: No dia 12 de maio, a Prefeitura do Rio anunciou que os ônibus da cidade deixariam de aceitar o pagamento em dinheiro a partir do dia 30 de maio. No entanto, esse prazo foi prorrogado para 28 de junho, após pedido do Ministério Público para que as pessoas tivessem mais tempo para se adaptar à mudança. O fim do uso do dinheiro nos ônibus da cidade foi adiado, então, para 28 de junho. Ainda assim, desde sábado, toda a frota de coletivos do município passou a receber pagamento por Pix. No próximo dia 15, outra modalidade de pagamento também será aceita: cartões de crédito e débito por aproximação.
5: A Organização Meteorológica Mundial e a Organização das Nações Unidas, a ONU, voltaram a alertar para o agravamento da crise climática global. Segundo projeções divulgadas nos últimos dias, a Terra pode registrar novos recordes de temperatura nos próximos anos, ampliando os impactos sobre a saúde, a economia, a segurança alimentar e os sistemas urbanos. O alerta ganha ainda mais força diante da onda de calor extremo que atinge partes da Europa, com com temperaturas muito acima da média histórica e aumento dos riscos de incêndios florestais, problemas de abastecimento e mortes relacionadas ao calor.
4: Tudo isso e muito mais a partir de agora no Manhã em Foco.
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5: Vamos à previsão do tempo para esta segunda-feira, 1º de junho, no Rio de Janeiro. Segundo o Alerta Rio, o tempo na capital fluminense está sendo influenciado pela passagem de uma frente fria no oceano e por isso tem aumento de nebulosidade ao longo do dia e previsão de chuva fraca, ocasionalmente moderada, isolada, a partir do período da tarde, viu? Agora tá aí, esse tempinho assim, tá nublado, tem aí um mormaço, um solzinho tímido, né? Os ventos mais tarde estarão fracos a moderados, mais intensos a partir da tarde. As temperaturas seguem estáveis, com a máxima prevista para hoje de 29 graus, viu? Então tem frente fria chegando, a gente tem aí esse tempinho variando. E o Alerta Rio fez aí também um balanço do mês de maio, dizendo que o carioca sentiu mais frio no mês de maio, segundo dados aí levantados pelo próprio Alerta Rio. Foi a menor temperatura de todo o mês de maio registrado na manhã do dia 12 no Alto da Boa Vista. Os termômetros chegaram a 13 graus, muitas frentes frias passando pelo Rio de Janeiro. Aí a gente teve um contraste térmico do outono também no Rio. A maior temperatura do período foi registrada na Barra, 36,6 graus. Tivemos aí então um maio atípico, né? Com muito frio, algumas chuvas aí registradas. A gente vai até conversar isso mais tarde aqui na nossa entrevista, nossa terceira entrevista do dia, porque essas variações climáticas estão impactando aí o meio ambiente, fazendo essa loucura aí na temperatura. Vamos acompanhar aqui, então fique ligado no Manhã em Foco. 8:08.
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4: Com informações do Centro de Operações da Prefeitura, uma faixa da Avenida Borges de Medeiros, na Lagoa, está ocupada devido a um atropelamento envolvendo moto na altura da Praça Marcos Tamoio, no sentido Gávea. Trânsito lento, com pontos de retenção no trecho. A Sete Rio está no local, o Corpo de Bombeiros também foram acionados. Avenida Rei Pelé, trânsito agora no sentido Meier, com boas condições para quem está indo para o centro. Retenções na altura do estádio do Maracanã até a Rua Teixeira Soares. Taquara, enguiço na Rua Apiacais, uma faixa está ocupada devido a esse caminhão enguiçado na altura da estrada do Tindiba. Trânsito lento com pontos de retenção ao longo da via. Guarda Municipal está no local para poder orientar o motorista. Na Avenida Brasil, enguiço na altura de Bom Sucesso, uma faixa da pista central da Avenida Brasil está ocupada no sentido centro, né? Trânsito lento com pontos de retenção desde a altura da Penha. Esse é o panorama da Avenida Brasil no trecho a essa hora. Para quem está no sentido centro, tem trânsito lento em Realengo, com retenções em Irajá, lentidão também na altura da rodovia Washington Luiz e lento com trecho de retenção de Ramos até o Caju na Avenida Brasil. No sentido Zona Oeste, o motorista encontra boas condições com trechos lentos nas alturas de Ramos e Coelho Neto. Agora, 8:09.
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4: Agora 8h10, o anúncio do governo dos Estados Unidos de classificar o primeiro comando da capital e o Comando Vermelho como organizações terroristas estrangeiras abriu debate jurídico e diplomático que vai além da segurança pública. A decisão traz à tona discussões sobre os critérios que diferenciam organizações criminosas e grupos terroristas no direito internacional e sobre os impactos desse tipo de classificação, o que ele pode produzir na cooperação, né, entre países, na política criminal e até nas relações diplomáticas. Para falar sobre o tema, vamos conversar agora com José Carlos Abissanra Filho, que é presidente da Comissão Especial da Advocacia Criminal da OAB de São Paulo, a Ordem dos Advogados do Brasil. Bom dia, José Carlos, muito obrigado, viu, pela sua participação aqui no Manhã em Foco.
6: Bom dia, é uma alegria aqui participar desse assunto e esclarecer para a população os pontos importantes aí.
4: Bom, para começar nosso bate-papo, né, qual a principal discussão que isso levantou, discussão jurídica, né, levantada por essa decisão dos Estados Unidos?

0: a eficácia disso, se isso teria realmente uma mudança prática no sentido de combate ao crime, ou se isso vai gerar um problema de soberania nacional, né? Quer dizer, um país estrangeiro, vamos dizer que eventualmente tentando intervir num outro país, o que violaria a soberania, né, dos países, né? E então isso vai ter reflexo, pode ter reflexo no compliance das empresas, no sistema financeiro nacional, né? Então, essas são as grandes discussões que aparecem quando esse assunto veio à tona, né? E eu acho que ele pode ser abordado de diversas formas, porque de uma perspectiva criminal, por exemplo, dado o histórico de modelo de combate ao crime organizado, né, implementado não só pelos Estados Unidos, mas por todos os países do Ocidente, você vê que não há muita eficácia, né? As políticas criminais vão sendo desenvolvidas, implementadas, isso eu estou dizendo ao longo de décadas, pelo menos desde a década de 70 para cá, porque o modelo de combate ao crime de todos os países do Ocidente é mais ou menos o mesmo, né? E você vê que eles não surtem muito resultado. Então, mesmo se você olhar de uma perspectiva criminal, não parece ser uma medida com eficácia comprovada, né? Fica parecendo ali mais uma medida populista do que uma política criminal idônea, né? De uma perspectiva de soberania também é uma questão a se pensar, né? Porque o que isso vai implicar na relação dos dois países, Brasil e Estados Unidos, que tem uma parceria histórica, né? Eles são parceiros há muitos anos, pelo menos desde as fundações das respectivas repúblicas, ou seja, estamos falando de 200 anos, né? São dois países muito parceiros, e aí uma medida unilateral soa estranho, né? Imagina que dois países parceiros poderiam sentar e conversar, seria muito mais produtivo, né? E então é uma decisão ali do atual governo americano que me parece que fica muito próxima do âmbito ali de um populismo, ou seja, para ter um efeito muito mais político do que prático, né? E é um problema isso, porque você não resolve o problema da criminalidade e talvez crie outros problemas que não existiriam, né, não fosse essa medida.
1: Bom dia, José Carlos Kelly, falando contigo aqui na Rádio Sputnik. Obrigada por conversar com a gente hoje. E do ponto de vista técnico, queria que você explicasse para a gente, para os nossos ouvintes, quais são as diferenças entre organização criminosa e organização terrorista.
0: Bom dia, Kelly. Obrigado pela pergunta. São duas disciplinas diferentes. A legislação brasileira é uma legislação que ela é inspirada na legislação internacional, é uma legislação moderna, né? E ela faz a diferenciação muito clara entre o criminoso comum, vamos dizer assim, e o terrorista, né? E a disciplina do terrorismo, ela mesmo no mundo, ela é muito diferente. Ela tem outros diplomas legais, ela realmente está inserida num contexto de legislações internacionais, tem outras, completamente diferente, né? E o problema prático do terrorismo, ele é completamente diferente, né? O criminoso comum, ele é um criminoso ali que já conhecido, vamos dizer assim, né? Ele não está só no Brasil, ele está em todos os lugares, né? Por que as legislações são muito parecidas de todos os países, como eu mencionei anteriormente? Porque os problemas são os mesmos, eles se repetem. Então, para você dizer que um grupo criminoso comum é terrorista, você tem que romper aí a semântica da palavra, né? Veja que nós não estamos nem habituados com essa disciplina do terrorismo, porque isso não compõe a nossa realidade, né? A lei de terrorismo no Brasil foi pouquíssimas vezes aplicada, porque isso não compõe o nosso universo. E tem outros problemas que podem surgir aqui, né? Porque muito se fala aí de duas organizações criminosas, mas assim, quando que vai ser aplicado essa categoria, né, do crime organizado enquanto terrorista? Depois que a condenação da pessoa trans está em julgado? Porque quem que vai ser taxado como terrorista, né? Qual é o grau de envolvimento com a organização criminosa que a pessoa tem que ter

0: para ser considerado terrorista, né? É, porque mesmo no nosso ordenamento aqui, são as condenações por organização criminosa, por exemplo, elas não compõem o universo cotidiano da justiça criminal brasileira. É, então, há muitos problemas, realmente não são temas iguais, né? Terrorista é uma coisa, crime organizado é outra, completamente diferente.
1: É, você até citou, né, da questão da decisão unilateral, né? E aí fico pensando como é que fica essa questão, né? Porque a legislação brasileira, ela não permite enquadrar facções como na definição de terrorismo, né? E aí essa questão da decisão unilateral mesmo, assim, independente do que a nossa legislação diga, é dessa maneira que os Estados Unidos vão agir com essas organizações, enfim, até em território brasileiro também.
0: E é muito curioso, porque a legislação brasileira, ela não é uma legislação isolada do mundo, muito pelo contrário. A legislação brasileira, ela é uma legislação brasileira e ela está inserida num contexto de diversas outras legislações mundiais que tem mais ou menos a mesma direção. Então, vou dar um exemplo aqui para o ouvinte ter mais claro. A guerra às drogas, por exemplo, ela foi liderada pelos Estados Unidos na década de 70 e o mundo inteiro aderiu a essa guerra às drogas e todos os países começaram a elaborar leis parecidas, né, todas na mesma direção. Passou mais um pouco, essa guerra às drogas foi sendo intensificada. E aí nós criamos, não nós só brasileiros, nós o mundo, criamos algumas disciplinas chamadas, uma delas é o compliance, por exemplo. Por quê? Porque veio a guerra às drogas, depois a legislação de combate à lavagem de dinheiro, mais para frente uma disciplina para lidar com tudo isso, para tentar separar o dinheiro lícito do dinheiro ilícito, né? Quem faz isso é a disciplina do compliance. Então você veja que essas legislações todas, elas foram feitas em fóruns internacionais. A lei de lavagem de dinheiro, a disciplina de lavagem de dinheiro foi criada no grupo do G7, né, que é o grupo dos 7 países mais ricos do mundo. E depois esse grupo foi ampliado, né? E então, todas essas legislações que buscam o enfrentamento da criminalidade, elas são feitas em âmbito internacional, né? Em todas elas tendo a participação, se não a liderança do próprio Estados Unidos, né? Então, quando vem uma decisão dessa, meio que súbita, vamos dizer assim, ó, vou taxar esse grupo e aquele grupo de terrorista, isso rompe com a própria lógica do sistema criado por outros países parceiros. E isso vai desarrumar um pouco o sistema como um todo, né? Porque você imagina se cada país começar a fazer isso com um grupo criminoso do outro país, né? Vai ficar um sistema completamente sem direção, né?
2: E tem outra questão também, o objetivo econômico e lucrativo. A gente pode dizer, então, que esse foco das facções, ele influencia nessa diferenciação jurídica, a questão do lucro?
0: O lucro é o maior problema da criminalidade da atualidade. E por isso é que nós desenvolvemos um sistema de combate à lavagem de dinheiro, que é para fazer frente à lucratividade dessa atividade criminosa. E o sistema de combate à lavagem de dinheiro não foi suficiente, ele não conseguiu dar a resposta desejada. Daí porque nós avançamos e estabelecemos o compliance. Toda vez que eu digo nós aqui, eu estou dizendo o mundo, né? E mais recentemente, eu diria que essa é uma quarta etapa, vamos dizer assim, desse combate ao crime. Então agora seria os Estados Unidos taxando dois grupos criminosos como sendo terroristas. Eu diria que é uma quarta etapa, mas ela veio isolada, ela não veio discutida com outros países do mundo. Por exemplo, quem é que vai decidir, como é que vai ser julgado, né? Porque você imagina que pessoas podem sofrer sanções sendo inocentes, isso vai acontecer com muita frequência. Então, qual vai ser o foro designado para, por exemplo, legislar sobre essa matéria? Qual vai ser o foro adequado para eventualmente julgar essas pessoas, né? Isso aí vai ter um julgamento diferente, vai ser igual, vai ser simplesmente uma tarjeta ali, uma marca que a pessoa vai ter, sem julgamento. Então é uma pena sem processo, né? A pena sem processo, ela foi abolida do nosso sistema, ocidental, há milênios, para não dizer, né? Milênios que não existe julgamento, pena sem julgamento. Então, nós precisamos tomar cuidado para não retroceder muito, né, na atividade de persecução penal, eu diria o termo técnico que seria, mas é de investigar, de processar. Eu acho que foi uma atitude assodada. Né? Me parece que ela tem uma carga mais política do que jurídica, me parece.
1: Agora, a gente tem... Não sei se eu posso dizer recentemente, né, mas essas organizações, né, brasileiras, né, as facções criminosas aqui do Brasil, elas começaram a atuar internacionalmente também, né, enfim, com tráfico e tudo mais. Essa atuação, vamos dizer assim, ela pode também ter servido como, apesar da gente estar falando aqui, né, que está sendo colocado de maneira, vamos dizer assim, até arbitrária ou unilateral, né? Mas essa atuação se expandindo, né, pode ter sido um pano de fundo para que os Estados Unidos tomassem essa atitude, mesmo sendo uma atitude, vamos dizer assim, né, contraditória com relação até a relação dos... relacionamento, né, com relação ao relacionamento desses países?
0: Pode. E eu diria o seguinte, né, as coisas não acontecem do nada, né? O governo americano não fez isso do dia para a noite. Isso aí é uma discussão mais ou menos antiga que tem lá, né? E os ordenamentos jurídicos dos países, né? Vou dizer, o sistema brasileiro também permite que o sistema brasileiro eventualmente julgue fatos que foram praticados fora do seu país. Isso aí é um tema, por exemplo, que aqui no ordenamento jurídico brasileiro chama de extraterritorialidade. Em algumas situações, o Brasil também pode processar fatos que tenham ocorrido fora. Aí o questionamento seria o mesmo, né? Seria, mas isso não é uma violação da soberania do outro país? Eu diria que talvez sim, nós precisamos analisar e talvez criar uma disciplina para lidar com isso. Os grandes documentos internacionais, o pacto, por exemplo, contra o crime organizado, que é internacional, o pacto de combate ao tráfico de drogas, todos esses documentos são internacionais, né? Quem gerencia, por exemplo, a lavagem de dinheiro é um grupo internacional, né? Que na língua latina é chamado de GAFI e na língua americana é chamado de FATAR, algo assim, que seria o Financial Action Task Force, né? Isso aí é composto por agências internacionais. Então, sim, respondendo a sua pergunta, né? Sim, são organizações que acabaram expandindo os seus negócios ilícitos, né? E isso desperta o interesse e o desejo de outros países de combater. E isso existe há muito tempo, né? Os Estados Unidos, por exemplo, tem uma legislação chamada de uma legislação que é o FCPA, né? Que é uma legislação que combate a corrupção ocorrida fora dos Estados Unidos, né? E isso tudo compõe o universo do compliance, né? Mas todas essas medidas, elas têm um pouco mais de densidade, eu diria. Elas são discutidas em fóruns um pouco mais amplos. E eu acho que esses fóruns deveriam ser ainda mais amplos, né? Talvez discutido no âmbito da ONU, né? Talvez discutida aqui no âmbito das nossas organizações, das Américas, né? Tem fora do Pacto de São José da Costa Rica, né? E que é o nosso documento aqui das Américas, internacional também, documento muito importante. Então, eu diria que sim, né? Não vem do nada essa medida, mas, de novo, ela vai ter eficácia, ela vai ser justa, ela vai ser injusta, não seria o caso de discutirmos os outros países também que têm o mesmo problema, porque esse é um problema, o problema da criminalidade, ele é endêmico e ele acontece em todo o mundo. Né? Então é um pouco de hipocrisia dizer, não, vou combater o crime organizado de lá. Não, de lá não, quer dizer, todos os países têm seus problemas com a criminalidade, né? eu sou um estudioso do tema, e eu, por exemplo, faço estudos comparados. Então, não é que um país está livre do crime e o outro está consumido pelo crime, né? Esse é um problema que tem que ser tratado com muita responsabilidade por todos os países. E em diversas oportunidades são. Por isso é que eu mencionei que diversos diplomas legais, eles advêm de um trabalho conjunto, né? E eu acho que deveria ser assim, deveria ser uma decisão um pouco mais sólida, porque mesmo em termos de política criminal, né, se nós esquecermos o problema de soberania, se nós esquecermos o problema de bilateralidade, vamos tratar só da perspectiva do criminal, da eficácia dessa medida enquanto política pública criminal, né? Você já tem um problema, porque ela foi decidido, não foi decidido pelo Congresso, né? Se eu não estou enganado, não passou pelo Congresso americano isso, né? Também não passou, por exemplo, pelas organizações que os outros países compõem, integram, né? Então, a política pública que é decidida por um grupo de pessoas não fica bem, né? Segundo, tem eficácia comprovada, né? Quais são os dados que orientaram a elaboração desta política pública? Porque o grande problema da criminalidade, não só do Brasil, mas do mundo, é que as políticas têm uma conotação populista muito grande, né? Elas não avançam para a ciência. Existem diversos autores americanos, por exemplo, que questionam a política de drogas lá, né? Lá, aqui, em todos os lugares, né? E por que que esses estudos não são considerados? Eles têm que ser considerados, são pessoas que dedicam a vida estudando, né? Como é que a criminalidade deveria ser enfrentada de forma com mais qualidade, né? E você vê que esses estudos não são considerados. Não são considerados no Brasil, não são considerados nos Estados Unidos, não são considerados em diversos outros países. Fica tudo no âmbito ali do decisionismo.
2: Pois é, e os Estados Unidos aí determinaram, né, o prazo para entrar em vigor no próximo dia 5 de junho, sexta-feira, né? Como é que vai funcionar isso na prática? Uma decisão unilateral dos Estados Unidos já vai produzir efeitos automáticos aqui no Brasil? Como é que fica isso?
0: Vai ser uma coisa que vai ter que todo mundo aprender. Com a coisa acontecendo, né? Aquela coisa meio que trocar o pneu do carro enquanto ele está andando, né? Não é possível saber ainda o alcance disso, porque nós vamos ter que aprender conforme o sistema for sofrendo alterações, né? Mas isso mexe um pouco isso aí vai mexer bastante nas estruturas do compliance, né? Que é a governança das empresas. Alguém vai ter que fazer um discriminating, né? Quer dizer, quando que eu vou considerar essa atividade muito próxima da ilícita, quando eu vou considerar que não é tão próxima assim, porque a disciplina do compliance, por exemplo, que é a que vai ser mais afetada com essa decisão, ela busca garantir boa governança dentro das empresas, dentro do sistema financeiro, né? Dentro das agências públicas, de forma que os negócios que sejam suspeitos não sejam realizados, né? Mas quem que vai definir o grau de suspeição? Porque, por exemplo, hoje o sistema de combate à lavagem de dinheiro, conforme eu disse, ele é regulado ele é orientado por essas agências internacionais, né? Uma delas é o GRAFI, que é quem emite as 40, são famosas, as 40 recomendações. Então é um órgão que de tempos em tempos emite 40 recomendações de boa governança. E quem recebe essas orientações? Aqui no Brasil é o COAF, né? E aí o COAF redige também resoluções. Então, a atividade suspeita, ela não é suspeita porque eu digo que ela é suspeita. Existe norma sobre isso, existe, vamos dizer, princípios internacionais, existem as legislações nacionais nos seus respectivos países e existem decisões administrativas que vão cada vez mais detalhando o que é atividade suspeita ou não. Então, vai dar tempo de fazer isso? Nós vamos conseguir definir os conceitos? E aí o gestor vai ter que se autorregular, até aí tudo bem, porque essa prática já existe, mas até que ponto ele vai se autorregular? E se ele errar, ele vai sofrer sanção? Porque será que todas as normas administrativas estarão escritas quando isso acontecer? É um problemão, né?
1: Agora, eu ouvi falar muito também sobre a questão de cooperação, né? Porque quando você tem uma ação aí unilateral, eu entendo pelo menos que essa cooperação vai por água abaixo, né? Não sei se é por aí, mas há consequências práticas, né, para investigações de cooperação internacional a partir dessa classificação?
0: Olha, eu diria o seguinte, a cooperação ela vai ser afetada no seguinte sentido: as diplomacias dos países, via de regra, elas são profissionais, né? E elas estão acostumadas a lidar com temas sensíveis, né? E o Brasil tem uma diplomacia muito bem formada, né? São quadros técnicos, e a própria Constituição brasileira, por exemplo, logo no começo dela, né, no preâmbulo, ela diz que o Brasil adota a solução pacífica das controvérsias, que é um país fraterno, né, plural, então, exatamente isso, que ela adota a solução pacífica das controvérsias internas e externas, né? Então, não tem outra alternativa senão o diálogo e a construção conjunta, né? Então, vamos dizer que essa medida tomada pelo atual governo dos Estados Unidos, ela acelera um processo de diálogo que vai acontecer, vai ter que acontecer, e certamente acontecerá, né, de cooperação. E eu acho que, assim como a diplomacia está acostumada a lidar com assuntos delicados, vai lidar com esse também, né? Mas eu acho que não precisava ser assim, né? Eu acho que haveria, se a gente tivesse invertido, né? Vamos fazer o diálogo antes e depois a gente eventualmente emite um documento em conjunto, seria muito mais interessante, né? Daria uma visão de unidade, de força, né? Que é mais interessante do que um dos agentes sai correndo, emite lá uma norma e o outro tem que sair correndo para sentar e conversar e ver se desenha junto um projeto, né? Eu acho que vai sim ser afetada a relação, mas eu não diria que necessariamente no mau sentido, né? Eu acho que ela vai acontecer, o diálogo vai acontecer, a cooperação vai acontecer. Eu só acho que o processo poderia ter sido diferente.
2: E a medida pode prejudicar mecanismos de monitoramento financeiro, como, por exemplo, combate à lavagem de dinheiro também. Eu queria até saber que a questão do PIX também, né, que é muito visado até pelos Estados Unidos, foi altamente criticado aí pelo governo dos Estados Unidos, né, até em questão até dos cartões de crédito, né, das financeiras lá, que tiveram algum prejuízo aqui no Brasil por conta do avanço, da estabilidade, né, do sucesso do PIX como transações financeiras no Brasil. Então, quer dizer, o que reflete nisso tudo que está acontecendo?
0: Vai ter um reflexo, sim, porque é uma norma nova que está entrando em vigor lá, né, e que vai impactar todo o mundo, não só o Brasil, mas todo o mundo. E como eu disse, isso acontece, né? Isso em si não é novidade. Os Estados Unidos já tinha legislação que se projetavam para fora do país, e conforme eu mesmo disse, o Brasil também tem, os outros países também têm, né? Isso não é um problema em si, mas então essa é uma medida que vai mudar um pouco o rumo das coisas, e talvez as empresas terão que acelerar a adoção de medidas para seguirem não só essa regra, como outras que virão dela, é o mais rápido possível, né? Existe um princípio no compliance que diz o seguinte: a empresa que mais segue as regras, ela tende a sofrer menos sanção, né? E quando você está lidando com uma empresa, seja ela de agronegócio, seja ela de fábrica, né? Seja uma empresa de serviço grande, seja banco, ela é um conglomerado muito grande, todas elas, né? As empresas grandes são grandes, e elas têm que respeitar diversas normas de diversas áreas, né? E é por isso que a disciplina do compliance foi desenvolvida, que é uma forma de a empresa saber se orientar dentro de um emaranhado de normas, né? Então, óbvio que essa medida vai imprimir mudanças, né? Aprimoramento talvez dos sistemas de compliance. Isso gera um custo também, não sei se isso foi considerado, né? Porque quando as empresas têm que se adequar a diversas normas, elas gastam mais para isso. E existem estudos, né? Internacionais, de novo, questionando a eficácia dos sistemas de compliance e do sistema de combate à lavagem de dinheiro, quer dizer, se eles conseguem mesmo entregar os resultados. Então, eles são custosos, não sei se eles entregam os resultados almejados, e para ser bastante claro e simplista até, né, a economia brasileira, ela é uma economia que ela se orienta pelas mesmas regras de mercado que não só os Estados Unidos, como os outros países, né, que eu chamaria os países do Ocidente aí, porque tem uma proximidade histórica e cultural, quer dizer, são países muito, muito, muito parecidos, né? Então, eu acho que discutir o mercado, tudo bem, tem que discutir, né? Todas as empresas não transacionam consigo mesmo, né? A economia é hiper globalizada. O dinheiro vai e volta em questão de segundos para todos os países, né? Então, né, eventualmente tem lá, os Estados Unidos tem algum pleito, né? Tudo bem, manda para a Organização Mundial do Comércio, né? Está se sentindo injustiçado por qualquer motivo, quer mudar eventualmente alguma tarifa, quer, né? A gente discute, por exemplo, subsídio, né? Os governos que subsidiam as suas áreas para proteção de mercado, né? Isso é muito questionado na Organização Mundial do Comércio. Existem diversos foros para que isso aconteça, né? E a discussão, por exemplo, econômica, ela é do jogo, né? São países capitalistas todos, né? São países que produzem, né? São países que têm a mesma regra. O mercado brasileiro, por exemplo, a bolsa brasileira, né, ela interage com as bolsas de fora, o sistema financeiro nacional, ele interage com os diversos outros sistemas financeiros, né? Então, até questionar, tudo bem, é parte do jogo, mas tem fóruns internacionais para que isso aconteça, né? E existe uma cordialidade, né, que nós podemos valorizar, urbanidade, né? Tratar com parceiros, né?
1: Diante disso, você diria que esse combate ao crime organizado transnacional, ele exige novos instrumentos jurídicos internacionais?
0: Eu proporia, na verdade, uma reflexão a respeito de todas as medidas que nós adotamos nos últimos 50 anos. Né? Nós caminhamos sempre na mesma direção, sempre do aumento de penas, do agravamento das penas. Então, a gente não deu certo diminuir a quantidade de drogas nas ruas, nós implementamos a guerra às drogas na década de 70. Não deu certo, né, porque aí o tráfico de drogas ele passou a ser absolutamente lucrativo por uma questão econômica, né, que não dá tempo da gente falar aqui, mas o problema das drogas é econômico, né? Então ele gera muito lucro, e aí então faz um sistema de combate à lavagem de dinheiro. Não foi o suficiente, faz o compliance, não foi o suficiente, trata o crime organizado agora como terrorista. Né, se a gente avançar nessa reflexão, talvez eu diga daqui a alguns anos, não foi o suficiente. Tá, e até quando nós vamos continuar nessa mesma caminhada aqui de intensificação de ação estatal de combate, né, e que elas parecem gerar o resultado oposto, né? Então, por uma perspectiva talvez de eficácia desse tipo de política criminal, eu acho que um freio de arrumação seria melhor do que a edição de novas normas.
1: Perfeito, José Carlos Abissanra Filho, presidente da Comissão Especial de Advocacia Criminal da OAB de São Paulo. Muito obrigado por dividir seus conhecimentos com os nossos ouvintes, explicar essa situação aí pra gente, que é tão recente e gera muitas dúvidas, né, nas pessoas. Então, te agradeço bastante a participação, viu? Um bom dia.
0: Bom dia, eu que agradeço, estou à disposição aí.
1: Tchau, tchau.
2: Obrigada.
1: 8:40.
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2: Agora 8:41, presidente do STF Edson Fachin ordena prazo de 90 dias para o governo apresentar plano de retirada de invasores de terra indígena no Pará, condicionante ignorada desde licença da usina Belo Monte em 2010. A reportagem é do Lucas de Andrade.
4: O presidente do Supremo Tribunal Federal, ministro Edson Fachin, determinou no domingo que o governo federal apresente em até 90 dias um plano de retirada de não indígenas da terra indígena Cachoeira Seca, no Pará. A decisão foi motivada por ação da APIB, a Associação dos Povos Indígenas do Brasil, e responde a uma situação que Fachin classificou como violação grave dos direitos indígenas. A terra indígena Cachoeira Seca foi homologada em abril de 2016, com cerca de 733 mil hectares, e ocupa o segundo lugar no ranking das áreas desmatadas da Amazônia Legal, com desmatamento acumulado superior a 74 mil hectares até julho do ano passado. O plano exigido pelo ministro deve conter cronograma detalhado para a saída de invasores, com etapas responsáveis e prazos definidos. Também deve prever indenização para os ocupantes considerados de boa-fé pela FUNAI, a Fundação Nacional dos Povos Indígenas. Na época da homologação, a fundação identificou mais de 1000 ocupações na área, mas Fachin destacou que, passados quase 10 anos, ainda não há comprovação de que essas indenizações foram pagas. O documento também precisa prever ações específicas de proteção ao povo arara, grupo de recente contato que vive no território, além de indicadores para monitorar a execução das medidas. Após a aprovação do plano pelo STF, a União deve enviar relatórios semestrais à corte. Fachin também determinou a criação de um comitê de governança para articular e monitorar ações de proteção territorial, regularização fundiária e atendimento à saúde dos povos indígenas isolados e de recente contato na região. O ministro apontou o agravamento da situação nos últimos anos, com novas invasões, abertura de cerca de 586 quilômetros de estradas ilegais desde 2018, além de garimpo, exploração madeireira, introdução de rebanho bovino e parcelamentos irregulares dentro do território. A decisão também remonta a uma obrigação antiga. A retirada dos ocupantes já era condicionante da licença prévia da usina hidrelétrica de Belo Monte, emitida em 2010 e permanece sem execução. O plano deve incluir a avaliação do cumprimento dessas condicionantes ambientais ligadas à construção da usina. Fachin citou ainda a nota técnica de entidades indigenistas que aponta emergência em saúde mental para o povo arara, provocada pela demora na resolução dos conflitos. De acordo com o ministro, para um povo de recente contato, cada adiamento representa um prolongamento da invasão com riscos à vida, à saúde e à reprodução cultural do grupo. Na mesma decisão, Fachin determinou que o governo federal apresente em até 15 dias um cronograma atualizado para a criação do Parque Nacional Tanaru. Reportagem Lucas de Andrade.
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2: Agora 8 e 9h45, com três propostas em jogo, o Senado já é o palco da próxima disputa sobre o fim da escala trabalhista 6x1. Após a aprovação da PEC, articulada pela esquerda na Câmara dos Deputados, que agora deverá ser analisada pelos senadores, líderes governistas e da oposição travam uma corrida para definir qual texto terá prioridade na tramitação e servirá de base para o avanço do tema na casa. Além da proposta governista aprovada pelos deputados, os senadores têm à disposição uma PEC alternativa apresentada pela oposição na semana passada e um texto mais antigo sobre o tema, de autoria do senador Paulo Paim, do PT, tida como mais difícil de deslanchar. A definição sobre qual proposta ganhará tração caberá ao presidente do Senado, Davi Alcolumbre, em articulação com os principais líderes partidários da casa nos próximos dias. A decisão deve influenciar não só o ritmo da análise, mas também o formato final da nova escala e jornada trabalhista a ser aprovada pelos senadores. Até ontem, a PEC aprovada pela Câmara na última quarta-feira ainda não havia sido encaminhada à Comissão de Constituição e Justiça. A perspectiva é que ela ande no Senado, mas sem a mesma rapidez da Câmara. Alcolumbre mantém uma relação mais distante há meses de Lula, que se agravou com a rejeição do Senado à indicação presidencial de Jorge Messias ao Supremo. No entanto, a vontade do governo é ensaiar uma reaproximação aos poucos. Um dos articuladores neste sentido tem sido o ministro da Secretaria de Relações Institucionais, José Guimarães. A proposta da oposição, por sua vez, foi apresentada oficialmente na quinta-feira passada e já foi despachada à comissão no mesmo dia. A outra PEC, de Paulo Paim, passou pela CCJ e aguarda a deliberação do plenário desde dezembro do ano passado. O presidente da CCJ do Senado, Otto Alencar, do PSD, afirmou que pretende priorizar a proposta aprovada pela Câmara sob o argumento de que o texto foi amplamente debatido e recebeu apoio expressivo dos deputados. Ainda assim, ele diz considerar a PEC de Paulo Paim como uma iniciativa pioneira sobre o tema e que, se possível, deveria ter a preferência. Otto Alencar diz que já cobrou ao Alcolumbre para que paute essa PEC pronta para o plenário. No entanto, até o momento, o presidente do Senado não tem se comprometido com um calendário de análise nem dado declarações públicas sobre o assunto. Nos bastidores, o Palácio do Planalto avalia que a ampla votação obtida na Câmara fortaleceu o governo e aumenta a pressão para que o Senado avance rapidamente com a proposta recém-saída da Câmara. A expectativa de aliados do presidente Lula é concluir a tramitação ainda antes do recesso parlamentar de julho. Da forma como veio da Câmara, o texto propõe a redução da jornada de 44 horas para 40 horas por semana em até 14 meses após a promulgação da medida. O fim da escala 6x1 e os 2 dias de descanso semanais para os trabalhadores passam a valer 60 dias depois que a PEC for aprovada nas duas casas. O Senado, inclusive, já aprovou a realização de uma sessão temática para discutir o assunto de forma mais ampla, mas ainda não há previsão de data. A oposição, por sua vez, pretende usar sua PEC alternativa como instrumento de negociação. Parlamentares ligados ao setor produtivo defendem ampliar o período de transição para as novas regras e flexibilizar a definição das jornadas por meio de acordos entre empregados e empregadores, além da remuneração por hora trabalhada. Também há possibilidade de tentar fundir partes da proposta durante a tramitação, ampliando o espaço para mudanças no texto que veio da Câmara. Essa iniciativa contraria a vontade do governo de justamente reduzir o tempo de implementação da medida. Além disso, essa estratégia ampliaria a margem de negociação dos opositores para aumentar o tempo da transição e atender a pedidos do empresariado. 8h50.
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2: No dia 12 de maio, a Prefeitura do Rio anunciou que os ônibus da cidade deixariam de aceitar o pagamento em dinheiro a partir de 30 de maio. No entanto, esse prazo foi prorrogado para 28 de junho, após pedido do Ministério Público para que as pessoas tivessem mais tempo para se adaptar à mudança. O fim do uso de dinheiro nos ônibus da cidade foi adiado, então, para 28 de junho. Ainda assim, desde sábado, toda a frota de coletivos do município passou a receber pagamento por Pix. No próximo dia 15, outra modalidade de pagamento também será aceita: cartões de crédito e débito por aproximação. E para a gente tentar entender aí como as mudanças vão impactar o dia a dia dos usuários dos ônibus no Rio, a gente conversa agora com o Mauro dos Anjos, que é especialista em direito de trânsito e gestão pública. Bom dia, Mauro dos Anjos, bem-vindo mais uma vez à Rádio Sputnik. Prazer falar contigo de novo.
5: Bom dia, Kelly. Bom dia, Arthur. Bom dia a todos os ouvintes da Rádio Sputnik.
2: Mauro, vamos lá. Mais uma aqui para você ajudar a gente a entender, viu? O Ministério Público destacou a necessidade de informação clara e suficiente aos usuários. A Prefeitura está desde sábado aceitando aí o pagamento por Pix nos ônibus. A partir do dia 15, aí já passa a aceitar débito e crédito por aproximação. E dia 28, nada de dinheiro nos ônibus. Você considera, então, aí tempo suficiente para a população se adaptar?
5: Olha, realmente é uma medida muito, muito complicada do tempo, né? A questão do tempo. A medida é inteligente, tá? A medida é boa. A medida facilita o acesso da população e considera o avanço tecnológico da sociedade. Ela vai reduzir o tempo das pessoas ficarem na fila, reduzir os riscos de fraude no recolhimento de passagem, mas o tempo de implementação não pode ser assodado. Kelly, para você ter uma ideia, o prefeito divulgou isso no dia 12 de maio e o prazo era de 18 dias no futuro. Ele disse, ó, dia 30 não aceita mais. Gente, a gente não está falando de um condomínio com 50 apartamentos. A gente está falando de uma cidade com mais de 6 milhões de habitantes. É surreal, é realmente. A sensação que deu é que ele pensou que estava num parquinho para dar um prazo tão curto, né?
2: Verdade.
1: Bom dia, Mauro. Arthur falando com você agora. Quais são os principais benefícios aí que o usuário teria, né, com essa ampliação de forma, das formas de pagamento, né? Seria talvez a facilidade, enfim.
5: Ah, Arthur, toda tecnologia, ela tem que visar primeiro o interesse da população, o interesse público. Tá? Então, quando a gente vê uma medida como essa, que já é testada, validada, é consolidada, por exemplo, na cidade de Campo Grande, no Mato Grosso do Sul, na cidade de Aracaju, no Sergipe, são cidades menores que o Rio de Janeiro em termos populacionais, mas são capitais, tá? Distrito Federal, Belo Horizonte, testes que funcionaram, foram validados, a população recebeu benefício, as viagens, os estudos, né, iniciais, mostram que as viagens demoravam cerca de 20% a menos, porque o motorista não precisava parar e mobilizar o ônibus por um tempo maior para poder dar troco, para poder pedir para o cidadão esperar o troco. Então, a medida é boa. Além disso, a gente tem a questão da eficiência, né? Você não tem erro de troco, por exemplo. Você não tem aquela dificuldade de chegar com uma nota de 100 no primeiro horário e tentar pagar a tua passagem de R$5 com uma nota de 100, com uma nota de 50, o motorista nem sempre tem troco. Você tem a questão da mitigação da recusa, né? O motorista, como já aconteceu, como já havia acontecido algumas vezes, do motorista dizer, ó, não tem o troco, desce, pega outro. Isso é surreal, isso é abusivo. Mas a população, de um modo geral, não sabe que está sendo açoitada pela conduta de um profissional. Então, ela se submete. Então, essa ideia de colocar digitalizado, né, de digitalizar o acesso ao pagamento das tarifas por meio do JAE, ou por meio do cartão de crédito, cartão de débito ou PIX, é excelente. É uma excelente, só vai trazer benefício para a população.
1: Esse lance dos motoristas, né? É, o cara que virou motorista e cobrador ao mesmo tempo, além de tudo, o risco de acidente era altíssimo, né? Porque o cara tá ali dirigindo e a gente sempre fala, né, para os motoristas aqui, passa informação, os Detrans, enfim, para o motorista sempre focar em dirigir, não olhar celular, outra coisa. E aí no ônibus era diferente, cara, tinha que dirigir, dar troco, contar dinheiro.
2: E perguntar, ô motorista, eu quero ficar perto daquele lugar, me avisa quando chegar perto ali do tal lugar. Aí o motorista que olha para trás, ô senhora, o ponto ali, ainda tem que orientar, né?
5: Vou ser sincero, alguns motoristas lidaram com esse tipo de situação com muito bom humor, né? Lidaram com esse tipo de situação com muita desenvoltura, mas não é a realidade da maioria. Realmente, quando você tem a sua atenção difusa na condução de um veículo automotor que pesa toneladas, com 40, 50, 60 vidas a bordo, a prioridade é a direção, é a segurança ao volante. Mas, infelizmente, essas medidas assodadas, feitas de qualquer jeito, elas, em vez de contribuir, elas prejudicam a população.
2: Pois é, você falou aí da questão da redução do tempo também, né? A prefeitura, inclusive, está comemorando aí que foram realizados testes na linha 634, Baranal-Sans Penha, que mostraram redução de 20% no tempo de viagem. É um percentual significativo, Mauro?
5: É maravilhoso. É maravilhoso. Você vê aí, por exemplo, numa viagem que você demoraria uma hora para fazer, né, uma hora esse trajeto, você conseguir reduzir isso em pelo menos 15 minutos, isso é maravilhoso. Isso é perfeito para a população de um modo geral. Você chegar mais rápido, chegar em segurança, o ônibus não ficar tanto tempo imobilizado, principalmente os ônibus que por vezes circulam sem ar condicionado ou circulam em condições de clima inadequado, por exemplo, está chovendo, tem que fechar janelas, né? Então, é uma medida que tende a trazer benefício para a população, mas precisa de cuidados. Por exemplo, vou dar um exemplo aqui, porque foi fala do próprio prefeito Eduardo Cavalieri. É importante que a população que vai pagar com Pix já deixe o aplicativo do banco aberto. Kelly, me ajuda, você vai botar a população que anda de ônibus com o aplicativo do banco aberto, com os índices de violência,
2: pois
5: de assalto,
2: né?
5: De roubo? Foi fala dele.
2: Exatamente.
5: Ele não anda de ônibus. Ele não anda de ônibus.
2: Exatamente, isso aí é o X da questão, né? O X do Pix da questão, né? Porque
1: quando a gente tem passageiros com histórico de levar celular do bandido, equipamento velho pro bandido.
2: Já é perigoso andar com o celular na mão, né? Quer dizer, você ainda vai andar com o aplicativo do banco aberto.
5: Então, a medida é boa. A medida é boa, mas a maneira que está sendo conduzida é um risco. Por exemplo, ele falou inclusive sobre redução dos assaltos. Assaltante de ônibus não vai roubar dinheiro, acabou isso. Ele sabe que as pessoas não transportam mais dinheiro, ele rouba celular. Com o aplicativo do banco aberto, é mais fácil.
2: Com certeza, com certeza.
1: A gente fica falando sobre a medida e tal, que ela tem que ser, a maneira que ela tem que ser colocada, né? E também a questão da tecnologia, né? Nesse final de semana, por exemplo, teve muita gente reclamando que a tela demorava a processar o pagamento, enfim. Isso é coisa que a gente espera também que com o tempo seja melhorado, né? Ou já podia ter entrado em funcionamento com uma condição um pouco melhor, né?
2: Não adianta reduzir o tempo de viagem e ficar ali agarrado ali processando o pagamento, que é a fila antes da roleta, vai atrasar a viagem, né?
5: Exato. E olha, nem todo celular tem uma tecnologia de ponta. A maior parte dos celulares tem processadores mais fracos. Sequer tem espaço para foto. A pessoa tem que pagar uma foto para tirar outra. Então, até o processamento do celular, da rede de celular, quantas pessoas hoje têm um plano de telefonia celular que seja bom, que seja efetivo, que tenha um bom volume de dados, ou pessoas que tenham pré-pago, ou pessoas que só têm acesso ao celular quando estão numa rede Wi-Fi, porque não tem crédito para andar na rua. Então, se esse aplicativo, se esse acesso ao banco, por exemplo, depender de internet, essa pessoa não vai conseguir pagar. Se o já é depender de internet, a pessoa não tiver, a pessoa não vai conseguir pagar. Então, para a população, de um modo geral, o benefício é interessante, reduz o tempo de viagem, aumenta a segurança, ele aumenta a praticidade, mas para alguns cidadãos que têm uma dificuldade, que têm uma limitação financeira ou de tecnologia, para essas pessoas, preparar-se para a viagem de ônibus é o ideal. Procurar os pontos de recarga, que são mais de 2 mil pontos de recarga hoje na cidade do Rio de Janeiro, comprar um cartão do Jaé, emitir logo o seu cartão do Jaé, baixar o aplicativo, tá? Essas medidas de preparação, elas são essenciais para dar esse acesso para todo mundo.
2: Mauro, você falou aí do passageiro. Pois é, o passageiro que não é idoso, ele não possui gratuidade, também não tem familiaridade com aplicativos, com tecnologias. Quer dizer, ele fica vendido, né? Então, assim, a melhor recomendação diante de todo esse cenário é adquirir o cartão físico do Jaé.
5: Exatamente. Adquira o cartão físico do Jaé, faça o cadastramento, é a maneira mais fácil de você ter acesso ao transporte, ter acesso a esse pagamento facilitado, as vantagens desse pagamento facilitado, e você não criar um problema para você mesmo. Já pensou tentar passar, ler um QR Code na hora e não ter crédito no celular, ou estar com o celular descarregado? Pode acontecer.
2: Sim, pode acontecer. E essa história também está com o aplicativo do banco aberto. Não, não, vamos evitar problemas, gente.
5: Vamos evitar problemas.
2: Não, pelo amor de Deus. Isso é Rio de Janeiro.
1: Até teve outra cobrança do Ministério Público, né? Que foi mais esclarecimento sobre a recarga do Jaé. Ou seja, essa recarga precisa de ter talvez mais lojas físicas, né? Para quem não tem conta bancária, o acesso ao Pix. Eu até faço comparação, por exemplo, com o Rio Card. Durante muito tempo, para você validar o Rio Card, você tinha que ir em poucas lojas, né? Às vezes não era caminho do seu trabalho, enfim. Isso é uma coisa também que tem que ter atenção, né?
5: Sim. Hoje qual é a medida que está disponível? 700 bancas de jornal foram credenciadas, tá? Para recarga do Jaé. Além disso, os ATMs, né? As máquinas de autoatendimento, hoje existem cerca de 250 nos BRTs, no VLT e no metrô. As pessoas também podem fazer recarga nessas máquinas de autoatendimento. São medidas que procuram mitigar a dificuldade de inclusão tecnológica, tá? Mas eu acredito que, como bom gestor, o prefeito vai colocar lá uma transição assistida, que seria a presença de agente de atendimento orientando nesse primeiro momento as pessoas sobre como usar, principalmente nos pontos nervosos, onde há o maior acúmulo de pessoas. Não estou falando de botar uma atendente em cada ponto de ônibus, não, mas em centros com grande circulação de pessoas, essa transição assistida é uma medida inteligente.
1: Sim, agora eu não sei se pode ser uma percepção equivocada, mas me parece que nessas mudanças, né, na colocação do Jaé e tudo mais, eu senti um pouco de resistência, assim, por exemplo, por parte do metrô, né? A gente demorou a encontrar os validadores,
2: por exemplo. Demoraram a colocar, metrô, né?
1: Poucos validadores, agora há pouco tempo aumentou, né, o número de validadores. Pode estar rolando também essa
2: aquela briguinha do governo do estado com a prefeitura. Que a gente sabe que ainda rola.
5: Pois é. Só que nessa briga de governo do estado e prefeitura, quem sofre é a população. Nem o governador, nem o prefeito sentiram prejuízo nenhum na pele. A população sentiu. A dificuldade de você validar, por exemplo, de você ter acesso a conseguir abrir o Jaé dentro de uma estação do metrô, por exemplo, como Copacabana, que você desce dois níveis de profundidade para embarcar. Você já tentou abrir o aplicativo ali, ou abrir a rede de internet?
2: Ainda tem isso, verdade.
5: Não pega, como você vai abrir o aplicativo
2: caverna.
5: Ali. Uma caverna, exatamente. Eu estou dando o exemplo de Copacabana. A estação fica ali a dois níveis, você tem que descer dois lances de escada para conseguir acessar. Então, para a população de um modo geral, essa disputa, essa briguinha entre governo do estado e governo municipal só traz prejuízo para a população, e é importante que a população se atente a isso, porque em vez de o gestor olhar o bem-estar da população, ele cria uma disputa política, uma disputa de vaidade, que só traz prejuízo.
2: Pois é, e no metrô ainda não tem esses pontos aí de recarga do Jaé, viu? A gente encontra ponto de recarga do RioCard, mas do Jaé ainda não tem. E é importante também colocar pontos para a gente verificar o saldo do Jaé, né? Exato. Porque o cartão, para você também não ser surpreendido, por exemplo, a passagem do metrô não é o mesmo preço da passagem do ônibus. Então você tem que ter um controle ali do que você tá tendo de gasto. Então, para não ser surpreendido também, saldo insuficiente. Você está ali na hora, ali atrasado para o seu compromisso, para o seu trabalho, e saldo insuficiente, tem que correndo fazer uma recarga. Então tem que ter esse ponto aí para você verificar o teu saldo com antecedência, para já se programar numa recarga e não ficar ali vendido na hora que você mais precisa, né?
5: Não, e às vezes numa fila única, com uma catraca única, é surreal. Agora, você falou do metrô, realmente, o metrô hoje ele tem os terminais de atendimento do RioCard, ele não tem do Jaé, mas já viu uma estação de trem, Kelly? A estação de trem sequer aceita o Jaé.
2: É, exatamente, assim como o VLT, aliás, o VLT não aceita o RioCard, é o contrário.
5: Ele não aceita o RioCard, por quê? Uma disputa boba, desnecessária, que só traz prejuízo para a população, e a implementação poderia ser rápida, facilitada.
2: E as barcas não aceitam já é confuso, né? A pessoa que...
5: As barcas não aceitam já é.
2: A pessoa que está em outro município, que usa trem, barca, VLT, metrô, a pessoa tem que andar com um leque de cartões, né? Para poder... e às vezes não confundir na hora o que vai passar errado. Quer dizer, poxa, tudo por causa de uma briga de governo do estado, prefeitura, que ambos não andam de transporte público, né? É a população que sai no prejuízo.
5: De fato, mas as barcas já estão aceitando o pagamento com débito e crédito.
2: Sim.
5: Você encosta ali, você facilita a vida. Facilita a vida. Com débito e crédito, se você pudesse viajar o Rio de Janeiro inteiro com todos os modais, seria perfeito, maravilhoso.
2: A intenção da prefeitura até é colocar isso também, né? Nos ônibus, né? Vem aí essa medida a partir do dia 15, né? E no VLT também parece que o Eduardo Cavalieri falou que a intenção é colocar em breve também no VLT, que é outro transporte também, que é uma dificuldade, às vezes tem uma fila para recarregar, muito turista anda, às vezes a gente vê turista perdido que não sabe como é que valida aí, tem que sair às vezes do trenzinho ali, isso do ferrorama.
1: Isso é difícil explicar pra gente, imagina pra todo mundo.
2: Pois é, pra poder recarregar, é fogo.
5: É pra gente que mora aqui, que convive com isso todos os dias, já é um desafio, né? Já é um desafio grande.
2: É complicado, né? Complicado. Tá certo. Mauro dos Anjos, mais uma vez, muito obrigada pela sua disponibilidade. A gente só te dá pepino para descascar aqui no Manhã em Foco.
1: Coitado, Mauro.
5: Não, é um prazer sempre estar com vocês. É um prazer sempre estar conectado aí aos ouvintes da Rádio Sputnik. Mas se eu pudesse dar uma recomendação
2: para
5: todos os usuários dos modais aqui na cidade do Rio de Janeiro, é essa: não abra o aplicativo de banco dentro de ônibus ou na rua, não faça isso com você, tá? Prepare a sua viagem, verifique o saldo antes de sair de casa, se possível, no aplicativo, no celular. Se for possível, tenha o cartão físico, porque o celular pode descarregar, você pode ter um problema na rua, o celular pode cair, pode parar de funcionar, mas o cartão físico sempre vai funcionar. E tenha um cartão de débito, caso eles realmente implementem, né, essa medida no dia 15, porque pode ser adiada novamente. tenha um cartão de débito, mas não ande com seu cartão principal. Tenha um cartão com pouco recurso, pouco dinheiro, porque a violência no Rio de Janeiro não mudou, ela continua sendo um dos pontos nevrálgicos da vida na cidade do Rio de Janeiro, e o grande objetivo da população é sair de casa em segurança e chegar ao seu destino em segurança e poder retornar para sua casa em segurança. Então, evite determinadas condutas que colocam em risco a sua própria mobilidade.
2: Certo, bom recado mesmo. Então, é essa que fica a dica, de adquirir o cartão físico e andar aí, então, com débito, né, para poder aproximar e fazer uma validação rápida até, né, para passar rápido ali na roleta ali e seguir viagem, né, não atrasar a viagem e não ficar exposto, né, com o aplicativo aberto aí do banco. Obrigada, viu, Mauro dos Anjos, especialista em direito de trânsito e gestão pública. Mais uma vez, a gente agradece sua participação aqui no Manhã em Foco, aqui na Rádio Sputnik, e espero contar contigo aí numa próxima oportunidade, de repente, para avaliar aí depois que tudo foi implementado e a gente fazer um balanço aqui de como é que estão andando as coisas.
5: Espero poder estar bem.
2: Obrigada. É, vamos fazer uma avaliação positiva aí, tomara que tudo esteja andando direitinho, Mauro. Obrigada. Tá, bom dia, boa semana para você. Tchau. 9:11. 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

0: depoimento do dia foi o do irmão da ré, Brian Medeiros, que afirmou acreditar que Jairinho foi sim o responsável pelas agressões e que Monique não tinha plena consciência da violência que ela vivia. Outras testemunhas de defesa também descreveram a Monique como uma mãe carinhosa e dedicada ao filho. E ontem, né, domingo, no sétimo dia, o dia foi marcado pelo depoimento da babá Tainá de Oliveira Ferreira. Ela afirmou que presenciou algumas situações que considerou suspeitas, onde o Jairinho se trancava com o Henri em um quarto e a criança saía reclamando de dores, mancando ou apresentando marcas pelo corpo. Tainá também afirmou que foi coagida por Monique Medeiros para apagar mensagens e omitir informações após a morte do menino. A advogada de Tainá, Juliana Nascimento, contou um caso onde teria acontecido essa coação.
1: A Tainá foi chamada junto com a empregada doméstica para ir no escritório de advocacia no centro da cidade. Lá a Tainá foi recebida pela Monique, que de forma imperativa mandou a Tainá apagar todas as mensagens delas, né? E dizer que nada tinha visto, que a família vivia em perfeita harmonia. A Tainá não apagou as mensagens, apagou algumas, e antes de apagar também printou, porque ela já achou estranho aquele comportamento. E quando o celular dela foi apreendido, todas essas conversas vieram à tona.
0: E depois da babá, ainda ontem, né, no domingo, foi a vez do pai de Jairinho, o deputado estadual Coronel Jairo, prestar depoimento. Ele afirmou que os relatos de ex-namoradas e da filha de uma delas são, abre aspas, versões claramente induzidas, fecha aspas. Depois do Coronel Jairo, ainda foram ouvidos outras duas testemunhas de defesa do Jairinho, a pastora Miriam Santos Rabelo Costa e a atual mulher de Jairinho, a Fernanda Abdu Figueiredo. Ao todo já foram 20 testemunhas ouvidas. Esse julgamento de Jairinho e de Monique Medeiros, que já é o mais extenso da história do estado do Rio de Janeiro. Até então, o júri de Flor de Lis, com 7 dias, tinha sido o mais longo. O de Jairinho e de Monique já tem 8 dias, começa daqui a pouco esse 8º dia, está marcado para as 10 da manhã o início da sessão. E nesse 8º dia, a princípio, vamos ter 3 depoimentos, o do psiquiatra Eudi Lobo Ribeiro, o médico Jefferson Evangelista Correia e o perito Leonardo Uber Tawil, que fez o laudo da necrópsia de Henri. E aí, após esses depoimentos, é que a gente vai ouvir a Monique Medeiros e depois, por último, o Jairinho, né, o doutor Jairinho. Então já estamos caminhando para a reta final deste julgamento. Acredito aí que entre amanhã e quarta a gente já tem aí uma decisão final, um veredito que vai ser feito pelo um conselho de sentença que é formado por 7 jurados, são 5 homens e 2 mulheres, que vão decidir se Jairinho e Monique são culpados ou não e quais as penas que eles vão ter que cumprir. Kelly, Arthur.
2: Obrigada, Paulo, pelas informações. Obrigado. Paulo, que segue acompanhando esse caso aí, julgamento, como ele falou, mais longo da história, que entra hoje no 8º dia consecutivo. Ele vai atualizando aí as informações ao longo da programação da Rádio Sputnik. 9:17.
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2: Governo estabelece nova subvenção ao diesel de 35 centavos por litro, válida a partir de segunda-feira, hoje, dia 1º, e renova subsídio de 1,12 centavos ao combustível. Quem tem os detalhes é o Lucas de Andrade.
4: Começa a valer, a partir desta segunda-feira, uma nova medida do governo federal para segurar o preço do diesel nas bombas. O Ministério da Fazenda definiu em R$ 351,50 por metro cúbico o valor da subvenção ao combustível, o que equivale a 35 centavos por litro. O benefício vai ser pago diretamente a produtores e importadores do óleo diesel, com validade inicial de 2 meses. Existe a possibilidade de que a medida seja prorrogada. A iniciativa está inserida no pacote de ações do governo federal.

0: para conter os efeitos da alta dos preços internacionais do petróleo, agravada pelas tensões do conflito entre Estados Unidos, Israel e Irã no Oriente Médio. A medida funciona como uma espécie de compensação. Até domingo, o diesel contava com uma desoneração de 35 centavos por litro em tributos federais. Com o fim desse benefício, o governo passa a pagar o mesmo valor como subvenção, uma espécie de cashback diretamente à cadeia produtiva, na tentativa de que o aumento de tributos não chega ao consumidor final nos postos de combustível. Outra subvenção prevista em relação ao diesel mantém o valor de R$ 1,12 por litro e substitui dois subsídios anteriores que venceram no domingo e consolida uma metodologia única para estabilizar o preço do diesel rodoviário. O novo pacote, formalizado em medida provisória publicada em edição extra do Diário Oficial no sábado, também prorroga a desoneração de tributos federais sobre o querosene de aviação e sobre o biodiesel. O conjunto de medidas inclui outras frentes. O gás de cozinha recebeu atenção especial. A subvenção ao botijão de 13 quilos foi mantida em R$ 11,00 por unidade, com os recursos federais destinados à medida ampliados de 330 milhões para R$ 660 milhões de reais. As políticas de contenção têm validade até 31 de julho, quando o governo federal deve fazer uma nova avaliação sobre a continuidade das regras. Em abril, o governo enviou ao Congresso Nacional um projeto de lei complementar para usar receitas extraordinárias geradas pela alta do petróleo na redução de impostos sobre combustíveis. A proposta, no entanto, continua parada. Diante do impasse, o Executivo editou, no dia 13 de maio, uma medida provisória que autoriza a subvenção econômica a produtores e importadores, que começou pela gasolina e agora se estende ao diesel. Reportagem Lucas de Andrade.
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2: 9 horas e 20 minutos, a Fundação Oswaldo Cruz descartou neste domingo um caso suspeito de ebola em um paciente internado no Rio de Janeiro. O homem, que veio de Uganda, na África, estava sob protocolo de isolamento no Instituto Nacional de Infectologia Evandro Chagas. Segundo a instituição, o paciente deu entrada na unidade no fim da tarde de sábado, apresentando sintomas como tosse, calafrios e diarreia. Como Uganda possui regiões com registros confirmados de ebola, a equipe médica acionou o protocolo de segurança para atendimento especializado e isolamento preventivo. Ainda no sábado, foram coletadas amostras biológicas para exames laboratoriais. Poucas horas após a internação, os testes apontaram resultado positivo para malária. Já neste domingo, análises realizadas pelo Instituto Oswaldo Cruz em amostras de saliva, urina e sangue, descartaram infecção por ebola. Com resultado negativo, o paciente deixou o protocolo de isolamento e segue recebendo atendimento médico para tratamento do quadro clínico. A Fiocruz informou que o risco de transmissão da doença no Brasil é considerado baixo. A Secretaria de Estado de Saúde de São Paulo e o Ministério da Saúde também investigam um caso suspeito de um paciente em São Paulo. Esse paciente é um imigrante da República Democrática do Congo e que foi internado no Instituto de Infectologia Emílio Ribas. A suspeita de ebola não foi descartada porque exames específicos só devem ficar prontos hoje, segunda-feira.
3: 9h22, a mais recente pesquisa presidencial do Instituto Real Time Big Data aponta vantagem do presidente Luiz Inácio Lula da Silva, do PT, em uma eventual disputa de segundo turno contra o senador Flávio Bolsonaro, do PL. Segundo o levantamento divulgado nesse domingo, Lula aparece com 45% das intenções de voto, enquanto Flávio registra 40% em um cenário que reproduz uma possível polarização entre os dois campos políticos mais fortes do país. O levantamento registrado foi realizado entre os dias 29 e 30 de maio, com 2 mil entrevistados em todo o território nacional. A margem de erro é de 2 pontos percentuais para mais ou para menos, com índice de confiança de 95%. Na pesquisa espontânea, quando os nomes dos candidatos não são apresentados aos entrevistados, né? Lula lidera com 33% das citações, seguido por Flávio Bolsonaro com 25%. O ex-presidente Jair Bolsonaro aparece com 2%, mesmo estando inelegível, empatado com Renan Santos e Ronaldo Caiado. Romeu Zema registra 1%. Outros 14% afirmaram votar em branco ou nulo, enquanto 21% não souberam responder. Uma pesquisa estimulada, em que os nomes dos candidatos são apresentados aos entrevistados, Lula mantém a liderança nos dois cenários testados pelo Instituto. No primeiro, o presidente aparece com 38% das intenções de voto, contra 31% de Flávio Bolsonaro. Na sequência, surgem Renan Santos, do Missão, e Ronaldo Caiado, do PSD, ambos com 6%, seguidos por Romeu Zema, do Novo, com 4%. Aécio Neves, PSDB, e Joaquim Barbosa, DC, registraram 3% cada, enquanto Augusto Cury, do Avante, tem 1%. Outros candidatos somados alcançam 1%, enquanto votos nulos e brancos somam 3% e 4% não souberam responder. No segundo cenário, Lula repete os 38%, enquanto Bolsonaro permanece com 31%. Renan Santos e Caiado mantém 6% cada. Romeu Zema sobe para 5%. Aécio Neves registra 3%. Aldo Rebelo, do DC, né? Tem essa disputa entre o Aldo Rebelo e o Joaquim Barbosa para saber quem vai, né, de fato, ser o candidato à presidência. De acordo com o Partido Democracia Cristã, o candidato é o Joaquim Barbosa, mas o Aldo Rebelo, anunciado anteriormente, disse que ainda vai lutar por essa indicação, né? Ele aparece com 1%, Augusto Cury também com 1%. Os demais candidatos somados atingem 1%, com 3% de votos nulos e brancos e 5% de indecisos. Além da disputa contra Flávio Bolsonaro, a pesquisa testou outros confrontos diretos. Em todos eles, Lula aparece na frente ou empatado tecnicamente. Com Flávio Bolsonaro, o petista tem 45 contra 40 do senador, brancos e nulos somam 8%. Enquanto 7% não souberam responder. Um possível segundo turno contra Caiado, há empate numérico, 43 para Lula e 43 para o governador goiano. Nulos e brancos representam 8% e 6%. Estão indecisos. No confronto contra Zema, Lula registra 43% e o governador mineiro 40%. Diante de Renan Santos, Lula amplia a vantagem para 46% contra 30% do influenciador e empresário. Já em uma disputa contra Aécio Neves, o presidente alcança sua maior vantagem, 47% das intenções de voto, enquanto o ex-governador mineiro registra 23% dos votos. Os votos nulos e brancos chegam a 16% e 14% dos indecisos.
2: 9 horas e 26 minutos, 45 das 52 universidades brasileiras que integram a lista das melhores no mundo caíram de posição no ranking de 2026, de acordo com dados divulgados nesta segunda-feira pelo Centro para Rankings Universitários Mundiais. A queda generalizada, que atingiu 87% das instituições brasileiras, é atribuída principalmente a queda no desempenho em pesquisa e a crescente competição global com instituições mais bem financiadas. A edição de 2026 indica um cenário nacional preocupante. Apenas 5 universidades brasileiras subiram de posição, enquanto 2 mantiveram seus postos e 44 tiveram queda especificamente no indicador de pesquisa. A Universidade de São Paulo, a USP, continua sendo a melhor colocada do país, mas caiu uma posição em relação ao ano anterior, ocupando agora o lugar de número 119 devido a declínios no nos indicadores de educação, corpo docente e pesquisa. Em seguida, aparecem a Universidade Federal do Rio de Janeiro, a UFRJ, que caiu 15 posições e ocupa agora o lugar de número 346, e a Universidade de Campinas, a Unicamp, que desceu 10 pontos e ocupa agora a colocação de número 379. As universidades brasileiras que tiveram essa queda contrapõem aí as internacionais. Por exemplo, a Universidade de Harvard lidera o ranking pelo 15º ano consecutivo, seguida pelo MIT e Stanford. Embora os Estados Unidos dominem o topo da lista, o país enfrenta forte concorrência. 252 instituições americanas caíram de posição nesta edição. O grande destaque positivo é a China, impulsionada por investimentos contínuos em ensino superior. Cerca de 98% das universidades chinesas melhoraram suas posições, lideradas pela Universidade Tsinghua, que ocupa a 36ª posição. A China é agora o país mais representado no Global 2000, com 360 instituições, superando as 313 dos Estados Unidos. Na Europa, o quadro é de dificuldades, com quedas generalizadas no Reino Unido, França e Alemanha, devido à competição global intensificada. 9h29.
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3: Nenhum candidato conseguiu vencer a eleição presidencial da Colômbia em primeiro turno neste domingo. Com 99% das urnas apuradas, o candidato de direita, Abelardo de la Espiedia, terminou na liderança com 43,7% dos votos, seguido pelo esquerdista Ivan Cepeda, que obteve 40,9% dos votos e vão disputar o segundo turno em 21 de junho. Os dois candidatos apareciam como favoritos para a disputa presidencial. Logo após a divulgação dos primeiros resultados, o presidente da Colômbia, Gustavo Petro, afirmou no X, o antigo Twitter, que não aceita a contagem inicial das eleições.
2: Espiedia, líder nas urnas no primeiro turno, de 47 anos, lidera um movimento de ultradireita Defensores da Pátria. O candidato afirma admirar políticos de direita, como o presidente dos Estados Unidos, Donald Trump, e o presidente de El Salvador, Nayib Bukele, com quem tem certa semelhança física. De la Espiedia ganhou força na reta final da campanha. Ao contrário de Cepeda, ele não acredita que o problema das guerrilhas seja resolvido por meio do diálogo. Para enfrentar a questão, promete uma ofensiva militar. Dois integrantes da campanha do candidato foram mortos a tiros em 15 de maio. De la Espiedia também acusou integrantes da inteligência colombiana de participarem de um plano para assassiná-lo. Conhecido pelo apelido de El Tigre, o advogado também defende retirar a Colômbia de organismos internacionais como a Organização das Nações Unidas e a Organização dos Estados Americanos. Segundo ele, essas instituições servem para promover, abre aspas, políticas de esquerda, fecha aspas. Ao mesmo tempo em que adota um discurso linha dura, o candidato mantém um site chamado De La Espiedia Style, onde vende bebidas alcoólicas, livros, músicas nas quais canta e até roupas em que aparece como garoto propaganda. De La Espriella também se envolveu em polêmicas. Em uma entrevista na TV, por exemplo, se gabou do tamanho do órgão genital e afirmou que isso ajudava a conquistar votos. O advogado também foi questionado por ter defendido Alex Saab, empresário colombiano acusado pelo governo dos Estados Unidos de atuar como laranja do ditador venezuelano Nicolás Maduro. Saab foi deportado para os Estados Unidos em maio. De La Espriella afirma que a relação profissional com Saab começou antes das acusações surgirem. Segundo ele, os dois deixaram de trabalhar juntos há 6 anos.
3: Senador e filósofo Ivan Cepeda faz parte do Pacto Histórico e representa a esquerda colombiana. O senador tem 63 anos e defende a continuidade das políticas adotadas pelo governo Petro. Ele ficou conhecido principalmente por atuar na mediação das negociações de paz com as Forças Armadas Revolucionárias da Colômbia, as FARC, acordo assinado em 2016. Apesar do acordo, no qual as FARC concordaram em se desarmar, grupos dissidentes da guerrilha continuam ativos e são apontados como responsáveis pela violência no país. Cepeda também foi pivô de um processo judicial que resultou na prisão do ex-presidente Álvaro Uribe. Em 2012, Uribe acusou o esquerdista de organizar um complô para ligá-lo a grupos paramilitares. 6 anos depois, a justiça concluiu que Cepeda agiu dentro de sua função parlamentar e que Uribe tentou influenciar testemunhas por meio de terceiros. Em 2025, porém, o Tribunal Superior de Bogotá absolveu o ex-presidente das acusações de suborno e fraude processual. Como candidato à presidência, Cepeda defende o diálogo como forma de encerrar o conflito armado com guerrilhas. Também apoia o aumento do salário mínimo e a redução de benefícios para congressistas e uma reforma agrária. O senador promete dar continuidade às políticas sociais implementadas durante o governo de Gustavo Petro. A gestão de esquerda assumiu o país em meio aos impactos econômicos da pandemia e registrou aumentos do salário mínimo e queda do desemprego, mas também enfrentou críticas pelo aumento do déficit fiscal e dificuldades para aprovar parte de sua agenda no Congresso. Mesmo assim, a economia não aparece entre as principais preocupações dos colombianos. Pesquisa do Instituto Invamer, divulgada neste mês, apontou que a segurança pública é o principal problema do país para 40% dos entrevistados, enquanto desemprego e economia foram citados por 11%. Foi nesse cenário que De La Espriella ganhou força na disputa. O combate ao crime dominou a campanha presidencial. Um dos principais pontos de divergência entre os candidatos é a forma de lidar com as guerrilhas e organizações criminosas que atuam no país. As FARC são uma guerrilha considerada terrorista pelos Estados Unidos e surgiram na década de 1960. O conflito travado pelo grupo contra paramilitares e forças estatais ao longo de 5 décadas deixou mais de 250 mil mortos e provocou o deslocamento de milhões de pessoas.
2: O acordo mediado com a ajuda de Cepeda em 2016 levou as FARC a aceitarem o desarmamento. Mesmo assim, grupos dissidentes continuam ativos e são apontados como responsáveis por parte da violência no país. Na última quinta-feira, por exemplo, um confronto entre duas facções dissidentes das FARC deixou 52 rebeldes mortos na Amazônia colombiana. Os grupos criminosos disputam controle territorial em áreas do país, além de lucros ligados ao narcotráfico e à mineração ilegal. Enquanto Cepeda defende ampliar as negociações com grupos armados, seus críticos afirmam que a política de diálogo não produziu os resultados esperados. Setores da direita argumentam que organizações criminosas se aproveitaram das negociações para ampliar sua influência. Já De La Espriella defende uma estratégia de enfrentamento militar e a construção de 10 mega prisões. Além das divergências sobre segurança pública, a campanha também levantou preocupações sobre o impacto das propostas dos favoritos sobre as instituições democráticas do país. O economista e analista político Jorge Restrepo, da Universidade Javeriana de Bogotá, afirmou que candidatos tanto da esquerda quanto da ultradireita têm adotado discursos que, segundo ele, podem representar riscos ao sistema democrático colombiano. Fabiano. Restrepo cita como exemplo declarações do ultradireitista Abelardo de la Espriella, que questiona garantias judiciais, direitos humanos e a livre iniciativa ao defender uma política de repressão mais agressiva contra o crime. O analista também demonstrou preocupação com propostas de Cepeda. O candidato de esquerda defende a convocação de uma Assembleia Constituinte para alterar a Constituição caso o Congresso rejeite reformas sociais apresentadas por seu governo. Independentemente de quem vencer a eleição, o próximo presidente pode enfrentar dificuldades para governar. As eleições legislativas de março mostram que o Congresso continuará fragmentado, como ocorreu durante o governo Petro. O Pacto Histórico, partido de Petro e Cepeda, voltou a ser a maior força política, mas ficou longe de conquistar maioria própria. O resultado indica que o próximo presidente dependerá de negociações constantes para aprovar projetos e reformas.
3: Agora 9h38.
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3: A Organização Meteorológica Mundial e a Organização das Nações Unidas, a ONU, voltaram a alertar para o agravamento da crise climática global. Segundo projeções divulgadas nos últimos dias, a Terra pode registrar novos recordes de temperatura nos próximos anos, ampliando os impactos sobre a saúde, a economia, a segurança alimentar e os sistemas urbanos. Para falar sobre o tema, vamos conversar com Pedro Curcio Júnior, que é especialista em cidades inteligentes. Pedro, muito obrigado pela sua disponibilidade, viu? Um bom dia para você.
4: Bom dia, Arthur. Tudo bem? Como vai?
3: Tudo bem, tudo certinho. Prazer falar contigo. Para começar nosso bate-papo aqui, queria saber de você o quão preocupante, né, são esses novos alertas da Organização Meteorológica Mundial e da ONU sobre esse aumento nas temperaturas globais.
4: Sim, sim, Arthur. De fato, né, vem chamando a atenção nos últimos dois meses a questão da formação do Super El Niño, né, que devido à temperatura de águas mais quentes na região do Pacífico, acontece que começa formações de extrema vulnerabilidade climática, né? Então, de fato, a gente tem que se preocupar com o próximo ciclo aí, 2026, 2027, com possibilidades, infelizmente, de problemas no clima, né? São chuvas torrenciais em pouco espaço de tempo formadas, questões de estiagem seca. Então é esperado para alguns pontos do Brasil uma parte mais seca, outras partes como o sul e sudeste mais chuvas, e chuvas de grande volume, né? E isso preocupa bastante a gente. Então, de fato, infelizmente, tem esse prognóstico sendo muito aventado nos últimos dois meses aí, a questão do Super El Niño. Informação.
2: Oi, Pedro, bom dia. Kelly falando contigo agora aqui na Sputnik. Obrigada por aceitar nosso convite. E, Pedro, como é que as cidades podem se preparar para esses novos recordes de calor aí programados para os próximos anos? Como é que pode ser feito?
4: Na verdade, nesse momento, Kelly, a gente tem que correr atrás do prejuízo, né? Medidas paliativas que podem ser realizadas, mas outras pensando a médio prazo, como, por exemplo, as SBNs, né, soluções baseadas na natureza, que aqueles parques esponjas, que formações, por exemplo, que você volta a ter vegetação em áreas que estão muito asfaltadas, para poder segurar esse escoamento de água, segurar esse transcorrer nos grandes volumes que virão, são soluções que podem sim começar a ser realizadas. Na verdade, isso não acontece do dia para a noite, né? A gente já vem alertando há algum tempo que medidas precisam ser tomadas, mas o caminho das SBNs é um grande caminho para que a gente possa tentar mitigar um pouco mais o que está por vir, né? Porque a gente já está atrasado, né, Kelly? Então, um efeito importante é começar a trabalhar com agora, com um prognóstico real, com o meio ambiente, com as secretarias de meio ambiente dos estados e cidades brasileiras, para que se comece a pensar dessa forma, né? Esses jardins e esponjas, né, que estão sendo muito colocados aí na China, um exemplo que veio sendo dado a todo mundo, estão com grandes resultados. Então, a gente torce muito que no Brasil possa ser uma medida paliativa. As outras coisas também que possam ser realizadas são sistemas de alerta e monitoramento, né? Por exemplo, a gente pode falar de níveis de rio, a gente pode ter alertas de níveis de rio, de níveis de bueiros inteligentes. Uma questão importante também é o deslizamento de terra, onde sistemas aí podem tentar alertar um possível deslizamento com antecedência, porque de fato é o que sobra para a gente, medidas que conseguem alertar. O desastre, infelizmente, Kelly, vai acontecer, né? A gente não tem como fugir dele, a gente tem que tentar amenizar os reflexos do que virão.
3: A gente vê, por exemplo, trazendo aqui da nossa parte do Rio de Janeiro, um crescimento assim de construções residenciais, construções de minicidades, vamos dizer assim, né, em detrimento da natureza, né, de sistema lagunar, de mata, enfim. Esse é um ponto que deveria ser ajustado, quer dizer, por mais que se expanda o crescimento, mas respeitando a natureza, né? Se é possível isso também, né?
4: Sim, saiu até um estudo agora, Arthur, em relação à Secretaria de Meio Ambiente, com a parte nacional mesmo, da parte de governo federal, sobre o avanço das construções em áreas povoadas, em áreas de risco climático, né? Então, como você falou, não é só as questões das construções em cidades mesmo, mas são as encostas. O número de pessoas que moram em encostas diminuindo e mitigado, que é onde oferece o risco climático de possíveis tragédias, eles têm aumentado. Então precisa de uma política pública que se segure isso, né? Que a gente tenha uma legislação que realmente enfrente esse problema, porque o problema está aí, ele vai acontecer e cada vez mais pessoas moram em área de risco, vai dar ruim. Então é importante chamar a atenção para esse tema, Tu. Eu acho que é o princípio da mudança, para a gente poder, se Deus quiser, conseguir e mitigar os riscos climáticos, porque se manter esse volume de crescimento de pessoas morando em área de risco, a tendência de termos um futuro muito triste em tragédias climáticas daqui para frente será mais alta. Tragédias como aconteceu em Petrópolis, né? Recentemente em São Sebastião, em São Paulo, teve também a do Rio Grande do Sul. Então, assim, tá difícil. Você pode perceber que é cíclico, toda vez um ano acontece. Então, vamos torcer para que a gente tenha uma política pública que faça isso de uma forma séria e que se mitigue esse risco. A gente tem que tirar pessoas de encostas.
2: Pois é, Pedro, dá para dizer então que o debate climático deixou de ser uma questão apenas ambiental para se tornar um tema econômico e de segurança pública?
4: Sim, o tema climático ele tem que ser prioridade, né, em qualquer governo, Kelly. Por quê? Porque, na verdade, a gente não pode ter essa negação do que não acontece, que não vai acontecer. Na verdade, já está acontecendo. E, assim, vocês podem ver pela própria tragédia do Rio em Petrópolis, o quanto se mobilizou de dinheiro pós-tragédia, entendeu? Então, assim, foram alguns bilhões de reais que foram envolvidos na tragédia. E aí fica muito difícil fazer uma política pública. A prevenção é o caminho, porque senão não só perderemos vida, patrimônio também será perdido e também muito dinheiro nessa jogada. Então precisa sim ter um olhar para isso, Kelly.
3: Para a gente encerrar, Pedro, você como especialista, né, de cidades inteligentes, e eu fico pensando, né, o quão é importante, né, um planejamento de cidade e em quantas coisas ela influencia, né? A gente está falando aqui da situação ambiental, tem a situação de transporte, do dia a dia das pessoas, perderem menos tempo no transporte, enfim, tem uma vida com mais qualidade, com mais segurança. É impressionante como uma falta de planejamento para uma cidade atrapalha, né, o dia a dia das pessoas e a nossa continuidade aqui também, né?
4: Sim, Arthur. A gente, por exemplo, olha, por coincidência, eu tô indo agora para um evento aqui em São Paulo, do Shopping Guatemi, né, junto com o iFood, junto com a Speedbird Aero, participar do primeiro voo de entrega drone aqui em São Paulo, que vai levar de shopping para os residenciais aqui de Alphaville. Então são medidas como essa que a gente tem que entender como o futuro das cidades, né? A gente precisa entender que a tecnologia já existe, precisamos apoiar as tecnologias que estão por aí. O mundo, por exemplo, se falou de transporte sustentável, ele vai passar por entrega de drone, vai passar por pessoas se locomovendo através de drone. E assim, para te fazer mais claro, precisamos correr com essa política pública, precisamos ter uma ideia de um padrão, uma legislação que apoie esses empresários que fazem esse trabalho. Então, sim, precisamos nos empenhar a entender as novas tecnologias e aplicá-las, porque as vias, como você falou, as cidades não têm. Pega a Avenida Brasil aí num dia de manhã, uma 7 da manhã, 8 da manhã, você não anda, entendeu? Ou na ida ou na volta do trabalho. Então, as pessoas perdem muito tempo no trânsito. Então, fica muito difícil a gente ter uma qualidade de vida das pessoas, né? A gente deixa por último aqui o conceito de Carlos Moreno, da cidade em 15 minutos. Você pensar que tudo tem que estar perto de você a 15 minutos, um hospital, uma escola, um evento de lazer, você tem que estar perto em 15 minutos. Entendam que esse conceito, se aplicado nas grandes cidades, vão trazer qualidade de vida e redução de custo para todos. Então temos que ter uma política para isso também, viu, Arthur?
3: Perfeito, olha, muito obrigado, viu, Pedro Curcio Júnior, especialista em cidades inteligentes. Obrigado pela tua disponibilidade de falar com a gente aqui, e bom evento para você lá, viu? Depois traz novidade pra gente.
2: Isso aí. Obrigada, Pedro.
4: Vou mandar um vídeo para vocês aí do drone entregando aqui em São Paulo.
2: Valeu. Obrigada.
4: Tá bom? Obrigado. Tchau,
2: bom
4: tchau.
2: Dia, boa semana.
3: Tchau, tchau.
2: Obrigada,
3: bom
2: Pedro.
3: Dia. 9h50.
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2: A Polícia Civil de São Paulo realiza nesta segunda-feira uma operação contra a ONG Instituto Conhecer Brasil, suspeita de fraude em um contrato com a Prefeitura de São Paulo no valor de R$108 milhões para a instalação de Wi-Fi na cidade. O Instituto é de propriedade da empresária Karina Ferreira da Gama, sócia da produtora Go Up Entertainment Limitada, que também produz o filme sobre a história do ex-presidente Jair Bolsonaro, intitulado Dark Horse. Conforme o portal G1 publicou, tanto a ONG quanto a empresa do filme funcionam no mesmo endereço da Avenida Paulista, onde a entidade não está mais instalada oficialmente. As duas sedes mudaram para endereços na rua Doc Lobo, nos Jardins, sem atualização oficial nos registros estaduais e federais. A operação cumpre mandados de busca e apreensão nos endereços ligados à Karina Ferreira da Gama e também na sede da Secretaria Municipal de Tecnologia e Inovação. licitação responsável pelo contrato entre a gestão municipal e a ONG. O objetivo das buscas é apreender computadores, documentos e celulares que ajudem a elucidar as investigações policiais. Segundo investigação da 2ª Delegacia de Crimes contra a Administração Pública, Combate à Corrupção e Lavagem de Dinheiro do Departamento de Polícia de Proteção à Cidadania, o contrato de 108 milhões de reais subiu para 157 milhões e 100 mil reais com aditivos assinados pela gestão do prefeito Ricardo Nunes, do MDB, e repassados à ONG. O inquérito da Polícia Civil apura que pelo menos 26 milhões de reais desse montante foram usados pela ONG sem a devida prestação do serviço à cidade de São Paulo, o que configura possível desvio de recursos públicos. A reportagem do G1 também apontou que a ONG usou ao menos 4 milhões de reais em notas falsas para justificar despesa da entidade. O prefeito Ricardo Nunes disse que a gestão municipal, diz por mensagem de WhatsApp, que a gestão municipal está à disposição da prefeitura para auxiliar nas investigações. Agora 9h53.
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2: Com eles,
5: Yuri
2: e Arthur. Hildebrandt e Neto.
5: Peraí. Eu me pego distraído aqui com eles. Com ele, né?
2: Arthur com Neto e Yuri Hildebrandt.
5: Ele aqui, rapaz.
2: Com Yuri Hildebrandt.
6: Bom dia.
2: Bom dia, Thales.
6: Ah, é verdade. Pois é, Thales tá descansando. Dividindo a bola.
5: Controlezinho de carga. Bonito.
2: Quantos gols o Neymar fez ontem? Eu não vi.
6: Ele fez o principal gol.
2: É mesmo?
6: O melhor lugar do Maracanã foi o dele. Ele assistiu tudo ali do gramado. Tá. É tipo um convidado especial.
5: Né?
6: Sabe que no basquete o pessoal que fica ali nas cadeiras ali?
5: Fileira, né?
6: Então ele ficou assim.
2: Entendi.
5: Fileira, convidado especial.
2: O lugar
5: especial.
2: Que todo torcedor queria
6: não,
2: estar.
6: Não, e o melhor, filmou ele, todo mundo gritou o nome dele. Foi muito.
2: Pô, que legal. Eu também queria estar sentada lá no melhor lugar do Maracanã, todo mundo gritando meu nome.
5: Enquanto a galera botou a mão no bolso pra comprar o ingresso, né? Recebeu o
2: batalhão.
6: Não, sensacional. Mas assim, uma teoria que eu tô trabalhando aqui na minha cabeça.
2: Vocês estão aproveitando que o Thales não tá aqui.
6: Não, com certeza. Coitado. Uma teoria que eu tô trabalhando na minha cabeça.
2: Ela tá quicando aqui.
6: O Neymar, acho que desde que ele foi pro Al-Hilal, ele tem trabalhado assim, né? Ele tem trabalhado com participações especiais.
5: Nossa.
6: Não, ele vai, ele assina camisa.
5: É, verdade.
6: Ele é flagrado no telão, a galera canta. Ele fez isso, inclusive, enquanto ele tava no Al-Hilal, ele fez isso no Flamengo. Eu não sei como é que isso não criou um grande problema, porque ele foi num jogo, no camarote, o pessoal gritou o nome dele e tal.
5: É verdade.
6: Então, assim...
5: É muito o que os jogadores fazem, né?
6: Exatamente.
2: Ele é um querido, gente. Ele é um querido.
5: Só falta começar a jogar o Master.
6: Aí, essa é a primeira vez que é quando a gente vê aquele jogo de Master, ele fala assim, caraca, o Ronaldinho, dá um treininho pra ele, bota ele 6 meses jogando aí de novo.
5: É verdade.
6: O Neymar tá 6 meses jogando no Santos e tá aí, cara. Assim, brincadeiras à parte, né? O cara
2: em Santos.
6: O cara tem a confiança do Ancelotti, que inclusive deu uma resposta ótima numa entrevista coletiva ontem, né? Perguntaram, você levaria se soubesse da lesão grau 2? Ele falou, se meu avô tivesse rodas, ele seria um carro.
5: Sensacional.
6: Ou seja, não,
5: carioca,
6: né? Ele não levaria. Mas ele tá lá e a CBF bancou que vai esperar ele, independente de qual fase ele vai entrar. E assim, agora, gente.
2: O Ancelotti não quis problema.
6: É isso. Lembrando que o Ancelotti tá aí até a Copa de...
5: É de 30. Falou, deixa o probleminha aqui do meu lado. Cuido do problema, pertinho.
6: Isso aí, pois é. Antes de entrar em seleção, eu queria só destacar a vitória do João Fonseca, tá?
5: Rapaz.
2: Boa,
6: contra o Casper Ruud.
2: Esse merece.
6: Mais uma. Ganhou do Djokovic. Agora do Casper Ruud.
2: Tá arrasando.
6: Né,
5: já foi semifinalista duas vezes, número 2 do mundo.
6: Exatamente, não é pouca coisa não. E agora vai pegar o Jacob Menzik. E aí, quarta de final, um abraço pra ele. Não deve estar nos ouvindo, porque o fuso horário. O fuso horário não permite.
2: Tá descansando.
6: Esse horário aí ele tá descansando, jantando lá com a família.
5: Verdade.
6: Um ótimo café em Paris.
5: É,
6: mas enfim.
5: Croissant.
6: Pois é, nossa. E o João Fonseca ontem teve, né, a ilustre presença do Guga, né?
5: Cara,
6: vendo o jogo, Guga. Vendo a vitória.
5: Imagina,
6: falou sobre isso, sensacional. Então, assim, um abraço, João Fonseca, também. Que provavelmente está ouvindo, né? Brasileiro, ele gosta do programa. Mas enfim, vamos passar para a seleção agora.
5: Boa.
6: Que jogo animado, né? Assim, eu queria parafrasear o nosso colega, né, Andrei Restock, que tweetou o seguinte ontem.
5: Andrei por aí.
6: Esse time. É por onde Andrei. Ele tweetou: esse time super clássico das Américas do segundo tempo é muito mais animado. Sim, muito mais divertido.
5: Muito melhor.
6: É muito bom. Assim, sensacional. O Paquetá, ele entrou de um jeito muito bom no jogo. É. Danilo, do ex-Botafogo, dá pra gente chamar, né?
5: Já tá saindo.
6: Jogou muita bola, assim, é incrível. Os dois juntos, inclusive.
5: É.
6: Nossa, aí.
5: Entrosado.
6: Diretoria do Flamengo, se estiver atento aí, vai gastar o dinheiro que tiver que gastar.
5: Muito entrosados.
6: E deu esperança, né? Rayan entrou muito bem, fez gol. Muito legal ver o Rayan, 19 anos, sendo esse reconhecimento, que é o Endrick, né? O Endrick saiu daqui brilhando demais, né?
5: Sim,
6: campeão
5: verdade.
6: Brasileiro e tudo mais. O Rayan, ele, nossa, foi muito bom destaque, né? Cria do Vasco, mas assim, todas as torcidas abraçaram.
5: Sim.
6: Eu acho que os destaques ficam pro segundo tempo. No primeiro tempo foi um jogo modorrento,
5: sim,
6: amarrado. Eu acho que teve uma falha ali do Léo Pereira no gol do Panamá, né? No primeiro. Mas não chegou a ser uma grande falha, não. Muita gente destacando aí, teve vai até, né? Mas eu acho que é normal pegarem muito no pé. Vi gente falando que o Beraldo seria uma melhor opção.
5: Calma aí.
6: Não sei. Eu acho que o Beraldo é reserva no PSG, né? Não tem esse destaque todo.
5: Inclusive, quando jogou na seleção contra a Espanha, não foi bem.
6: Exatamente. E o Léo Pereira é muito consistente, né? Então, assim, eu acho que é um homem de confiança do Ancelotti. Ontem eu tava falando com a Bia, né? Ele falou assim, numa entrevista, né? Poxa, não sou convocado. Ancelotti falou, tá bom, toma aqui a chance. E ele agarrou, né? Ele tá aí na Copa. Então, assim, tem que saber vender o seu peixe. Eu ele vendeu muito bem. E outros destaques, eu acho que gostei. O Vini, né? O Vini assumiu uma responsabilidade muito grande. Eu acho que esse ano acaba essa história de que o Vini não joga na seleção. Tá? Eu acho que esse
5: que
6: ano...
5: já não é totalmente verdade.
6: Não é totalmente verdade. Em 2022 jogou muita bola, né? Vamos ser sinceros.
5: Ele vai enterrar isso de uma vez.
6: Com relação a Neymar, acho que é aguardar, né? Vamos ver. Talvez ele entre no jogo contra a Escócia. Eu acho que o prognóstico é...
5: Nosso mascote. Até
2: eu
5: lá.
2: Não vou rir.
6: É isso, nosso mascote. Ele tá na equipe pra fazer festa.
2: Eu não vou rir.
6: Aquela história do cara que anima vestiário?
5: É isso.
6: Ricardo
5: Rocha de 94.
6: Mas é isso. E no Brasileirão, o Palmeiras continua líder, né? Conseguiu manter a diferença aí de 7 pontos. Vasco vai dormir na zona de rebaixamento.
2: É hora de dar tchau.
6: Infelizmente, né? Eu falei que tinha esse risco, mas, enfim. É. Até pós-Copa, essa é a história. Mas é isso, gente.
5: Valeu, Yuri. Obrigado, hein?
2: Tem mais arena, né? 11
6: horas. É isso, arena, a gente discute tudo isso.
2: Falando disso, vamos conversar muito mais. Valeu, pessoal. Obrigada pela companhia no Manhã em Foco. De volta amanhã, às 8 da manhã.
5: Tchau, tchau.
2: Beijo.
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7: Hoje é segunda-feira, 1 de junho de 2026. A Petrobras vai reduzir em 14,2% o preço médio de venda do querosene de aviação para distribuidoras a partir de junho, o que corresponde a uma diminuição de 93 centavos por litro frente ao mês anterior. A queda dos preços do combustível de aviação, que ocorre após altas sucessivas desde março, reflete a atenuação do cenário de elevação das cotações internacionais ocasionado pelas tensões geopolíticas no Oriente Médio, segundo a Petrobras. Apesar da queda anunciada para junho, o combustível ainda acumula alta de 54,5% em 2026. A Polícia Civil de São Paulo realiza uma operação contra a ONG Instituto Conhecer Brasil, suspeita de fraude em um contrato com a Prefeitura de São Paulo no valor de 108 milhões de reais para instalação de Wi-Fi na cidade. O Instituto é de propriedade da empresária Karina Ferreira da Gama, sócia da produtora Go Up Entertainment, que também produz o filme sobre a história do ex-presidente Jair Bolsonaro. A operação cumpre mandados de busca e apreensão nos endereços ligados ligados à Karina Ferreira, também na sede da Secretaria Municipal de Tecnologia e Inovação, responsável pelo contrato entre a gestão municipal e a ONG. Um exame descartou ebola no homem de 37 anos internado no Emílio Dias, na cidade de São Paulo. Segundo o Instituto Adolfo Lutz, não foi detectado material genético do vírus na amostra coletada do paciente. Já havia sido confirmado que ele estava com meningite, mas o caso era investigado também como suspeito de ebola, porque o paciente é um imigrante da República Democrática do Congo, esteve recentemente por lá e apresentou sintomas compatíveis com a doença. O governo federal e o Estado se reuniram na manhã de hoje para decidir se irão fazer um exame de contraprova, como ocorreu com um paciente no Rio de Janeiro.
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7: Na linha amarela, teve um acidente em Del Castilho. Uma faixa está interditada no sentido Ilha do Fundão, na altura da saída 5. O acidente é entre um carro e uma moto. Há lentidão no trecho. Na Saúde, teve um acidente também próximo ao terminal rodoviário. Uma faixa da Avenida Rodrigues Alves está bloqueada por causa de uma batida envolvendo dois carros. O trânsito é intenso na região. Natália Furtado para o Radar Sputnik. Agora são 10 horas e 3 minutos.
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9: Bom dia pra você. Hoje é segunda-feira, 1º de junho de 2026. Tá começando o Jornal Vale Nota comigo, Amanda Rizzi.
10: E comigo, Dani Zanata. Bom, não é porque tá começando recém no mês aí que a gente não tem muita coisa ainda envolvendo a economia. Ao contrário.
9: Na verdade, esse dia primeiro já tá bem agitado.
10: A gente já começa, então, o mês em plena segunda-feira pra entender logo em seguida como é que vai se dar aí, principalmente o mercado financeiro e tudo que a gente tem que trazer de importante que está acontecendo na economia no Brasil e no mundo a partir de agora ao vivo aqui na Sputnik.
9: Aliás, Dani, o mês de maio foi um mês longo, né, que demorou para passar muitos acontecimentos, mas junho já chegou cheio de dados, cheio de informações e olha que a gente está só no primeiro dia. E é o seguinte, no jornal, no Vale Nota de hoje, você fica sabendo e confere análises sobre as despesas com juros da dívida pública brasileira que ultrapassam a marca de R$1 trilhão em 12 meses. A dívida bruta do governo voltou a crescer e já equivale a mais de 80% de toda a riqueza produzida pelo país. O que esses números revelam sobre a saúde das contas públicas e quais os impactos para a economia brasileira? Daqui a pouco a gente conversa sobre isso.
10: E além disso, junho começa em clima de Copa do Mundo. Um levantamento do CDL Rio e do Sindi Lojas indica crescimento no comércio e no setor de serviços, com destaque para eletrônicos e alimentação. O comércio da cidade deve registrar um aumento de 2,5% nas vendas. Logo mais a gente descobre se o brasileiro continua comprando por emoção quando o assunto é futebol, mesmo em cenário de crédito caro e um orçamento apertado na família brasileira.
9: E tem mais no Vale Nota de hoje. A gente também vai falar sobre o mercado que elevou a projeção da inflação com o IPCA passando de 5,04% para 5,9%. O Banco Central divulgou agora há pouco a expectativa estimativa semanal dos economistas no Boletim Focus, que aponta o aumento pela 12ª semana seguida.
10: Também nos destaques, o ministro da Fazenda, Dario Durigan, afirmou hoje que terá reuniões com autoridades dos Estados Unidos já nos próximos dias para discutir a decisão do governo estadunidense de classificar as facções criminosas, o PCC, e o Comando Vermelho como organizações terroristas internacionais.
9: E o petróleo avança e o Ibovespa e dólar abrem em queda hoje, com o mercado reagindo à escalada de tensões no Oriente Médio.
10: E claro, a gente já confere em seguida agora, já como é que está a sessão desta segunda-feira no mercado financeiro. Fique conosco para entender as cotações das moedas, das commodities e demais indicadores financeiros.
9: Lembrando que você pode nos ouvir também pelo site da Sputnik Brasil, noticiabrasil.net.br, e também participar mandando mensagem para nós pelo WhatsApp, o 21 980 65 0066. E agora são 10 horas e 7 minutos.
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10: Vamos direto para as cotações aqui para você entender como é que abriu o mercado financeiro, não só abrindo por ser o começo da semana, mas também porque a gente está começando um novo mês com muitas tensões ainda, muitas expectativas do que é que a gente vai entender para frente em mais um mês, aí quase chegando inclusive na metade de 2026. A gente olha para o mercado internacional aqui iniciando esse mês de junho ainda em atenção com as tensões no Oriente Médio, com a troca de ataques entre Estados Unidos e Irã e aquela incerteza de quando é que pode haver, se vai haver aí adiante as novas negociações para uma tentativa de cessar fogo nesse conflito que já passou de 3 meses. Israel ataca Beirute também e a recuperação dos preços do petróleo já é observado nesse comecinho de semana. Os novos confrontos impulsionaram a recuperação dos preços do petróleo e elevaram aí as preocupações geopolíticas. A gente tem que entender ainda e levar o nosso olhar para o Estreito de Hormuz, no Oriente Médio, que é o mais impactado com esse conflito em função da obstrução que há nessa região, que seria, né, para um tráfego de 20 a 30% de todo o petróleo do mundo. Ainda assim, o otimismo em torno do setor de tecnologia, esse segue dando sustentação às bolsas de Wall Street. E quando a gente olha para o petróleo, nesse momento, às 10 horas e 9 minutos da manhã de segunda-feira, a commodity está em alta em comparação com o que fechou no pregão de sexta-feira, uma alta neste momento já de 2,26%. Petróleo Brent, que é a referência internacional, cotado neste momento em US$ 93,18. E quando a gente tenta entender o que está acontecendo nessas tensões, o presidente dos Estados Unidos, Donald Trump, declarou que o acordo de paz com o Irã deixa muito claro, segundo as palavras dele, que Teherã não terá acesso a armas nucleares. Já o governo iraniano reiterou que abrir mão do próprio programa nuclear não está em consideração no momento e, claro, não é só o petróleo que está reagindo forte a essas tensões, né, Amanda?
9: Não mesmo, Dani. Hoje o dólar comercial opera em queda, está sendo cotado aproximadamente a R$ 5. Já deu uma variada aí, R$ 5,01, 2 centavos. Já o euro também registra valorização frente ao real. É negociado na faixa de R$ 5,85. Os investidores seguem monitorando o cenário fiscal brasileiro, as expectativas para os juros, os dados da economia internacional. Já já a gente vai falar mais sobre isso. Temos o Ibovespa também, né, Dani, que acabou de abrir.
10: O Ibovespa abrindo agora, recentemente, a partir das 10 horas dessa manhã, a gente vai entender logo mais como é que vai se comportar. Esse que é o nosso principal indicador da Bolsa de Valores. Mas o Ibovespa, a gente lembra, ele segue naquele patamar dos 173 mil, 174 mil, não conseguiu na última semana ultrapassar isso, tentar voltar para os 180 mil aí, que era o que os especialistas aí, os investidores, estavam considerando como um bom patamar. E Bovespa fechou o pregão de sexta-feira em 173.787 pontos. Logo mais adiante, até o finalzinho do programa, a gente recebe nosso especialista também de análise de mercado para projetar com a gente o que deve acontecer com a Bolsa de Valores nesta semana. Agora 10 horas 11 minutos.
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11: E as contas públicas brasileiras seguem no centro das atenções do mercado e dos economistas. Dados divulgados pelo Banco Central mostram que as despesas com juros da dívida pública já somam R$1,95 trilhão no acumulado de 12 meses. Além disso, a dívida bruta do governo geral voltou a crescer e chegou a 80,4% do Produto Interno Bruto, o PIB, principal indicador da atividade econômica do país. Mas o que esses números significam na prática? Quais são os impactos para a economia, para os investimentos públicos e para o bolso da população? Para analisar esse cenário, a gente conversa agora com Paulo Clias, doutor em economia, integrante da carreira de especialistas em políticas públicas e gestão governamental do governo federal de São Paulo. Seja muito bem-vindo ao Vale Nota, Paulo.
12: Bom dia, Dani, bom dia, Amanda, e uma saudação especial a todas e todos que estão nos ouvindo aqui na rádio.
10: Bom dia, Paulo, muito obrigado por mais uma vez trazer esse seu olhar e análise importante para a gente entender esses gastos. Então, o Banco Central, o Paulo, está informando que esses gastos com juros da dívida pública, então, chegaram a R$1,95 trilhão em 12 meses. Isso está equivalendo a 8,43% do PIB, certo? Explica para a gente o que levou o Brasil e atingir esse patamar histórico de despesas financeiras?
12: Então, veja, o que acontece é o seguinte, quer dizer, a gente ao longo das últimas décadas, na verdade, quando discute oficialmente, né, pelos documentos do governo e pelas análises mesmo dos especialistas do mercado financeiro, sempre teve deixando de lado as despesas chamadas financeiras do orçamento, que são basicamente os gastos que o governo realiza com o pagamento de juros da dívida pública.

0: no governo, etc. Mas tudo isso falando sobre aquilo que se convencionou chamar de despesas primárias, né? E esse adjetivo primária, ele é nada mais do que nada menos uma tautologia para dizer todas as despesas não financeiras. Então, o que tem acontecido ao longo dos últimos anos, as despesas financeiras elas têm crescido bastante em relação às demais despesas não financeiras, né? Saúde, educação, previdência, essa coisa toda, tá certo? E ela é basicamente função do quê? É do nível elevado da taxa de juros oficial, da Selic, né? Porque a remuneração dos títulos da dívida pública, elas começam, o patamar mínimo da remuneração é a Selic. E agora a gente está com a Selic de 14,5, já teve a 15 algumas semanas atrás, e o fato é que ao longo das últimas décadas o Brasil tem disputado, infelizmente, o troféu do primeiro lugar no quesito taxa real de juros no mundo. Agora a gente está, inclusive, em segundo lugar, só atrás da Rússia. Em algum outro momento a gente esteve atrás da Turquia. Eu faço essa analogia com a coisa esportiva, mas de uma maneira muito triste, para não dizer trágica, né? Quer dizer, quanto mais alta for a Selic, maior o volume de juros que se paga ao longo de um período. Tá certo? Porque você aplica a taxa de juros sobre o estoque da dívida pública que nós temos. Então, por exemplo, no mês agora que essa informação que você passa do Banco Central, ele analisou a informação do mês de abril, né? Então, apenas no mês de abril, gente, a gente pagou 85 bilhões a título de juros da dívida pública, uma despesa como qualquer outra. Isso significa mais de 4 bilhões por dia útil do mês para pagamento de despesa da dívida pública. Isso é uma loucura. E ao mesmo tempo em que o Banco Central solta essa nota, como ele solta todo mês, né, o boletim de estatísticas fiscais, no mesmo dia o Ministério da Fazenda diz que não, agora como nós somos responsáveis, vamos promover contingenciamento e corte nas despesas. Mas quais despesas? Todas as outras que as não financeiras. E aí o Banco Central, o Ministério da Fazenda diz, ó, vamos cortar em saúde, vamos cortar em educação, vamos cortar uma série de outras ministérios, para conseguir o quê? Um resultado fiscal que seja compatível com aquilo que o próprio governo estabeleceu, que é um superávit de 0,25 do PIB ao longo de todo o ano de 2026. Tá certo? O que dá mais ou menos 34 bilhões. Então vocês vejam, é um grande esforço fiscal que se realiza sobre contas que são fundamentais para a grande maioria da população, porque são investimentos, são serviços públicos, são salários dos servidores, ao quanto em um único mês, tá certo? Você tem mais do que o dobro disso, quase o triplo, né? Que são os 84 bilhões gastos apenas no mês de abril.
1: Paulo, deixa a gente entrar num outro ponto, que a gente quer entender uma outra dinâmica aqui, né, Amanda?
2: Segundo o Banco Central, Paulo, apenas a incorporação dos juros acrescentou 0,9 ponto percentual à dívida bruta em abril, né? E a gente pode dizer que o Brasil entrou em uma dinâmica em que a própria dívida alimenta o crescimento da dívida?
0: Então, isso é um paradoxo, mas infelizmente no caso brasileiro é verdade. E isso não é que ele entrou agora nessa dinâmica, isso já vem há muito tempo, tá certo? Por quê? Porque você tem um processo que é antigo, que é sistemático, de manutenção da taxa de juros oficial num patamar bastante elevado. Então, o que acontece? Num determinado período, ela pode ser um mês, pode ser um semestre, pode ser um ano, tá certo? Que você corta, corta, corta os chamados gastos primários, mas os gastos financeiros seguem crescendo muito acima acima do crescimento do PIB ou do crescimento das demais despesas primárias. Então, por exemplo, a título de exemplo, vamos pegar apenas esse primeiro quadrimestre.

0: trimestre, né, quer dizer, os 4 meses de 2026. Nesses 4 meses, o Brasil pagou exatamente 351 bilhões, veja, quase um terço de trilhão, apenas em 4 meses, a título de pagamento dos juros da dívida pública. Isso significou um crescimento de 34% em relação ao mesmo período do ano passado, de 2025, quando esse montante, né, o que foi esse ano 351, lá foi 264. Então, o que que significa? Que não existe nenhuma outra variável, seja das finanças públicas, seja da dinâmica macroeconômica na sociedade brasileira, que tenha tido, de um ano para outro, um crescimento de 34%. Você percebe? O PIB cresceu 3%. O orçamento público foi, inclusive, contingenciado. Então, isso faz com que você tenha um crescimento mais do que proporcional das despesas financeiras. E o que acontece? Isso acaba fazendo com que uma parte do crescimento da dívida seja feito pelo lançamento, vamos dizer, de títulos correspondentes a esse pagamento de juros, o que é um absoluto contrassenso, tá certo?
1: Certo, Paulo, você tocou nesse ponto aí importante para a gente entender essa despesa anual com os juros acima de 1 trilhão, certo? Um valor assim que solta os olhos, e o governo tem defendido o ajuste fiscal através de aumento de arrecadação, certo? Diante desse volume todo, somente arrecadar resolve o problema estrutural dessas contas públicas?
0: Não, veja, o que acontece? O governo tem procurado realizar ajuste fiscal, né? Principalmente, e o que é um problema para a sociedade, através do corte de despesas, porque ele não está conseguindo fazer aumentos o equilíbrio fiscal através de aumento de arrecadação. O caso concreto é que você tem, correndo por fora do ajuste fiscal, quer dizer, esse crescimento das despesas financeiras. Então, o que é importante que as pessoas que estejam nos ouvindo entendam é que quando o governo diz, olha, não, nós estamos fazendo ajuste fiscal, nós estamos sendo responsáveis, inclusive porque a lei é a lei da responsabilidade fiscal, na verdade, isso não corresponde à realidade. Porque você tem um outro tipo de despesa orçamentária, e que é impactante sobre o orçamento, assim como qualquer outra, que é a despesa financeira. E sobre esse 1 trilhão por ano, não existe limite, não existe teto, não existe contingenciamento, tá certo? Quer dizer, muito provavelmente porque os grandes beneficiários do pagamento de juros da dívida pública são os setores do topo da nossa pirâmide da desigualdade social, tá certo? Quer dizer, que esses setores não aceitam que os seus ganhos sejam reduzidos. Então, quando se fala, não, o governo precisa realizar um ajuste fiscal e cortar a despesa, está se falando o quê? Em cortar em saúde, cortar em educação, cortar em previdência, cortar em segurança pública, cortar em investimento. Mas ninguém fala em pegar uma parcela pequenininha que seja desse 1 trilhão e aí cortar. Por quê? Porque aí seria uma maneira de você estar promovendo, através da política fiscal, alguma medida minimamente razoável de justiça tributária e de justiça social. Tá certo? Não faz sentido você cortar o orçamento para os setores mais pobres da população, que dependem do serviço público, e manter, não só manter, mas aumentar os ganhos dos setores do topo, que, como a gente viu, então, estão recebendo do orçamento direto mais do que 1 trilhão a cada ano, tá certo?
2: Certo, Paulo. A dívida bruta atingiu o maior nível desde os efeitos da pandemia, né? Permanece acima dos 80% do PIB. Existe um percentual considerado crítico para países emergentes como o Brasil?
0: Olha, essa questão da dívida pública também é uma questão bastante polêmica, né? Quer dizer, primeiro, você tem várias formas de se medir efetivamente o valor da dívida pública e o impacto que ela tem sobre o produto interno bruto, ou seja, a capacidade de pagamento que um país, que uma sociedade teria. No caso brasileiro, o que normalmente se utiliza é o chamado, a chamada dívida líquida do setor público, e não a dívida bruta. Por quê? Porque você tem, no caso brasileiro, quer dizer, um conjunto de ativos do patrimônio público, né, que podem ser considerados contabilmente abatidos da dívida bruta, né, porque o governo teria condições da noite para o dia de cumprir com esses pagamentos através dos seus ativos. Então, por uma medida, como você diz, da dívida bruta está por volta de 80, por outro, da dívida líquida está por volta de 67, 68. Mas ela vem efetivamente num crescendo ao longo das últimas décadas. Mas veja, o problema da dívida pública não é necessariamente a sua dimensão, mas principalmente é o quanto você tem que drenar de recursos para efeito de pagamento de despesas dos juros da dívida pública. Porque você pega uma situação hipotética, como passou, por exemplo, Estados Unidos, a União Europeia, o próprio Japão, há alguns meses. Eles mantiveram, em função de problemas de crise econômica, etc., a taxa de juros oficial lá era zero. Você percebe? Quer dizer, é óbvio que isso não vai acontecer para o Brasil da noite para o dia. Mas quando a taxa de juros é zero, ou mesmo negativa, como estava no Japão há um pouco tempo atrás, mas quando ela é zero, qual é o impacto, tá certo, de pagamento de juros sobre a dívida pública? É zero, né? Quer dizer, esse 1 trilhão que o Brasil está pagando por um ano se converteria em 0 trilhão, né? zero reais para efeito de pagamento. Então, o problema não é tanto a dimensão da dívida, mas o quanto ela acarreta de despesa por uma política monetária de juros elevados. Esse é um primeiro ponto. O segundo, você me pergunta, mas o Brasil está chegando num ponto problemático, etc. Veja, você pega países, como a gente já comentou, o Japão. O Japão tem 210% do seu PIB na forma de dívida pública. E isso não é visto como uma catástrofe, como uma proximidade do apocalipse. Os países da União Europeia, em média, têm 120%. Do seu PIB na forma de dívida pública. Os Estados Unidos já acabou de ultrapassar 110% do seu PIB na forma de dívida pública. Então você veja que o Brasil, com os nossos 60, 80%, né, do PIB na forma de dívida pública, não está numa situação que a gente possa considerar catastrófica, preocupante, etc. É óbvio que isso tem que ser monitorado, mas como eu disse novamente, quer dizer, se você tiver uma política de juros, tá certo? Mais razoável, menos voltada para atender os interesses do sistema financeiro e mais voltado para um projeto de desenvolvimento econômico, social, etc., o impacto que um juros razoável teria sobre esse volume de dívida não seria tão problemático. Inclusive porque a maneira mais efetiva de você combater os efeitos negativos da dívida pública é conseguir crescimento da economia, tá certo? Porque na hora que você tem um crescimento, como o Brasil já teve no passado, como a gente espera que consiga de 4, 5, 6% do PIB a cada ano, você movimenta a roda da economia, inclusive o governo passa a ter mais recursos derivados da tributação, né? Porque a capacidade tributária do país está absolutamente ligada à dinâmica da economia. Se o país cresce menos, se o país, por exemplo, chega inclusive a entrar em recessão, a capacidade de arrecadação pública, ela diminui de maneira significativa, tá certo?
1: Certo, e Paulo, claro, a gente quer entender que sempre quando vem novos dados como esse das dívidas, é que a gente possa acompanhar o crescimento econômico sem ter um desequilíbrio fiscal, né? Paulo, muito obrigada mais uma vez pela sua participação, que engrandece aqui e nos traz muitos dados para entender melhor aí o que acontece com essas contas do governo federal. O Paulo Clias, que é doutor em economia e integrante da carreira de especialistas em políticas públicas e gestão governamental do governo federal. Muito obrigada.
0: Eu que agradeço, bom programa para vocês e bom dia para todos.
2: Muito obrigada, Paulo. Agora são 10 horas e 29 minutos.
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1: A gente vai para o principal indicador das segundas-feiras, quando a gente traz aqui, que é a projeção da inflação do Boletim Focus. Os economistas consultados, então, pelo Banco Central, elevaram hoje, já pela 12ª semana consecutiva, a projeção para a inflação até o final de 2026. De acordo com o Boletim Focus, dessa segunda-feira, então, a estimativa para o IPCA passou de 5,04% para 5,09%. Por outro lado, aí os especialistas reduziram a projeção para o câmbio pela segunda semana seguida.
2: E para 2027, Dani, a expectativa da inflação também avançou de 4,01% para 4,02%. Já em 2028, a previsão passa de 3,65% para 3,66%. Agora, para 2029, a estimativa do IPCA permaneceu em 3,50% pela 39ª semana consecutiva. No caso do IGPM, a projeção para 2026 avançou de 5,91% para 6%. Para 2027, a expectativa foi mantida em 4%.
1: Para a previsão de crescimento da economia brasileira, o PIB em 2026 passou de 1,89% para 1,90%, registrando a segunda alta consecutiva. Para 2027, a expectativa permaneceu em 1,7%. Quando a gente olha para o câmbio, então, a projeção para o dólar ao fim deste ano caiu de R$ 5,17 para R$ 5,16, registrando aí a segunda queda consecutiva. Já para 2027, a estimativa do dólar recuou de R$ 5,26 para R$ 5,25. Isso já é um acumulado de 3 semanas seguidas de redução.
2: E a tão discutida taxa Selic, ao fim de 2026, foi mantida a projeção em 13,25% ao ano. Uma projeção já pela segunda semana consecutiva. Para 2027, a projeção também permaneceu inalterada em 11,25%, estável há 3 semanas, Dani.
1: É isso aí. Agora, 10 horas 31 minutos. A gente só tem uma notícia aqui trazida pelo nosso repórter Lucas de Andrade, porque a gente falou sexta-feira que o prazo da. Sexta foi o fim da declaração do imposto de renda da pessoa física de 2026. E, então, dia 29 de maio, quem não declarou aí agora entra nesse período, que é o que? A Receita Federal reabrindo o sistema para recebimento de declarações do imposto de renda com multas por atraso. E o nosso colega repórter Lucas de Andrade é quem explica agora para a gente como é que se dá esse procedimento.
4: Começa a partir desta segunda-feira a recepção de documentos para a declaração do Imposto de Renda 2026, com multa por atraso. Os sistemas da Receita Federal ficaram parados desde sábado, como ocorre todo ano após o encerramento do prazo. E quem não entregou a declaração até meia-noite de sexta-feira já está sujeito à penalidade. A multa mínima custa R$ 165,74, mas pode chegar a 20% do imposto devido no ano. Para quem tem restituição a receber, o valor vai ser descontado diretamente do pagamento. Para quem tem imposto a pagar, a multa se acrescenta ao débito. Além da multa, o CPF do contribuinte que não enviou a declaração fica com o status de pendente de regularização na Receita Federal. Na prática, isso pode dificultar a abertura de contas bancárias, obtenção de crédito, financiamentos e até a emissão de passaporte. Até às 7 da noite de sexta-feira, o fisco havia recebido quase 43 milhões de declarações, de um total esperado de 44 milhões. Os contribuintes tiveram 68 dias para cumprir a obrigação. Neste ano, 60% das declarações foram pré-preenchidas. O secretário da Receita Federal, Robinson Ferreirinhas, celebrou os resultados e atribuiu os números à parceria com a SERPRO, Empresa Nacional de Inteligência em Governo Digital e Tecnologia da Informação.
5: Tipo de orgulho para todo o Brasil. A evolução é sempre no sentido sentido de beneficiar o contribuinte, de tornar a vida do contribuinte mais fácil, de orientar o contribuinte, de evitar o litígio, evitar o conflito, né? A orientação é bom para o contribuinte, que se sente acolhido, e é bom para o fisco, que mantém uma arrecadação fluida e uma relação humana e justa com o contribuinte brasileiro.
4: A Receita Federal espera que cerca de 2 milhões de pessoas, aproximadamente 5% dos declarantes, caiam na malha fiscal, número considerado dentro do esperado. O primeiro lote de restituições foi liberado na sexta-feira e beneficiou 8 milhões e 700 mil contribuintes, com um pagamento total de mais de 16 bilhões de reais. Esse foi o maior montante já liberado em um único lote de restituição do imposto de renda. Neste ano, serão 4 lotes, e não 5 como em anos anteriores. O fisco estima que cerca de 80% das restituições serão pagas já nos 2 primeiros lotes. O segundo lote sai no dia 30 de junho, o terceiro em 31 de julho e o quarto e último lote em 28 de agosto. Tem prioridade idosos com 80 anos ou mais, idosos com 60 anos ou mais, pessoas com deficiência e com doenças graves, professores e quem usou a declaração pré-preenchida com recebimento por Pix. Quem ainda precisa declarar pode usar o aplicativo da Receita Federal, o programa no computador ou o portal ECAC, o Centro de Atendimento Virtual, em Meu Imposto de Renda. É preciso informar todos os ganhos e gastos de 2025, além de bens, direitos e dependentes. Reportagem Lucas de Andrade.
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1: Mês de junho está chegando, a partir de hoje, aí trazendo não apenas uma paixão pelo futebol, mas também expectativas relacionadas a isso, positivas para a economia. Uma pesquisa realizada pelo Clube dos Diretores Lojistas do Rio de Janeiro e pelo Sindi Lojas Rio mostra que a Copa do Mundo deve impulsionar o consumo na cidade aqui do Rio de Janeiro. A expectativa é de crescimento de 2,5% nas vendas do comércio, com destaque para setores como eletroeletrônicos, especialmente televisores, além de alimentação e serviços. Vamos entender então esse cenário e os reflexos desse grande evento esportivo dentro da nossa economia local. Aqui quem conversa com a gente é o Aldo Gonçalves, que é presidente do Sindi Lojas Rio e do CDL Rio. Bom dia, seja muito bem-vindo, Aldo.
6: Bom dia aos ouvintes da Rádio Vale Nota, do programa Vale Nota, da Rádio Sputnik. É um prazer estar com vocês.
2: Bom dia, Aldo. É um prazer receber você aqui. Seguinte, Aldo, a expectativa é de crescimento de 2,5% nas vendas locais aqui no Rio. Esse desempenho, ele pode ser considerado expressivo diante do atual cenário econômico ou é relevante somente como uma recuperação específica impulsionada pela Copa do Mundo?
6: Bom, ele pode ser considerado expressivo diante da situação, um momento difícil da economia, né? Porque nós temos o quadro atual com um elevado índice de endividamento das famílias, né? Os juros elevados, temos problemas também da desordem urbana, uma série de problemas sociais e econômicos. Então, o crescimento de 2,5% passa a ser realmente importante para o comércio do Rio de Janeiro.
1: Só para a gente quer entender alguns pontos importantes desse último ano, que é o endividamento das famílias, né? E nós temos uns juros ainda em patamares muito altos no Brasil. Mesmo assim, a pesquisa está mostrando que os lojistas estão otimistas, certo? Até que ponto esses grandes eventos esportivos, não só o da Copa do Mundo, a gente lembra aqui que o próprio Rio de Janeiro se destaca em realizações dos eventos, né? Como é que tudo isso consegue superar fatores econômicos que normalmente colocariam um freio no consumo nacional, Aldo?
6: Esses grandes eventos, principalmente os eventos artísticos, eventos culturais e principalmente a Copa do Mundo, né, movimenta muito a população, né? O carioca tem um espírito muito festivo, né? Adora festa, adora grandes eventos assim, principalmente ao ar livre. E a Copa do Mundo, porque o futebol é uma grande paixão do Brasil, principalmente, né? Vários países do mundo, mas principalmente do Brasil. Então, isso tudo mexe com o ânimo das pessoas, né? As pessoas ficam mais contentes, mas tem mais um foco, assim, digamos assim, para torcer, para vibrar, e isso leva ao consumo, né? Porque são festas, festas levam a compra de roupas, de camisetas, de televisores, etc., de bebidas, de churrascos, confraternizações, tudo isso leva a despesas leva ao crescimento do consumo.
2: Certo, Aldo. E além do comércio diretamente no histórico, a Copa do Mundo movimenta diversos setores da economia, né? Além do varejo tradicional, quais cadeias produtivas também poderão sentir os efeitos indiretos desse aumento do consumo?
6: Bom, como eu falei, cadeia produtiva do ramo de alimentação, né, de churrasco, né, que o pessoal tem muito fazer churrasco ao ar livre, consumo de bebidas também, aumenta também. E o televisores também é o outro ponto principal, e alguma parte de vestuários, né? Alguns, digamos assim, bonés, camisetas, sandálias, bermudas, uniformes, artigos possíveis de modo geral. Então, no momento, a cadeia produtiva é bastante ampla nesse sentido, né, das comemorações. Agora, é claro que isso vai depender muito, né, da performance da evolução da seleção brasileira, né? Que quanto mais durar na Copa, for até o final, mais maior será o consumo. Se, infelizmente, acontecer de perder no início, isso aí vai provocar uma queda, a expectativa de não será tão boa assim.
1: Aldo, para a gente tentar entender um termômetro da confiança do consumidor também, a Copa do Mundo pode funcionar para trazer essa referência econômica também? Isso em comparação com outras Copas do Mundo nessa dinâmica de aumentar a venda ou não. O senhor acredita que um bom desempenho dessas vendas neste período acaba projetando uma retomada que vai acabar refletindo nos próximos meses?
6: É possível, tudo possível que gera otimismo, né? O consumo, de modo geral, depende muito do otimismo das pessoas, né? As pessoas, quando estão mais otimistas, acabam consumindo mais. Se houver um bom resultado, realmente, na Copa, se houver, assim, um ganho, assim, digamos assim, nesse espírito de nacionalismo, etc., pode ser que isso haja um reflexo bastante positivo nos próximos meses, embora os problemas sociais e econômicos ainda persistem, podem persistir.
2: Aldo, o senhor acredita que os lojistas eles já estão investindo nas promoções temáticas logo nesse começo de mês? Nos próximos dias, assim, já terão ações específicas para atrair consumidores e aproveitar para reter eles consumindo lá nos dias de jogos da Copa?
6: Já, exatamente, já começaram, inclusive não só campanhas de publicidade, mas também fazendo promoções assim, de facilidade de venda, de pagamento, de combos, buscando, usando todas as ferramentas de marketing que podem usar, cada um, claro, depende de cada segmento do comércio, depende de cada ramo de atividade, mas todos eles estão usando já mecanismos de tal maneira para atrair o consumidor.
1: Aldo, a gente está falando muito assim, né, nesse ponto positivo de crescer a venda para a Copa do Mundo, mas é um evento esportivo aí que tem curto prazo, né? Se a gente pensar que é pouco mais de um mês, e quando a gente olha para vendas, vamos comparar outros períodos sazonais aí, como no final do ano, quando aumenta o fluxo do Natal, né? E aqueles períodos que acabam tendo contratação de empregados temporários para aquelas datas comemorativas. Existe também a expectativa de geração de emprego temporário e reforço de equipe em função da demanda da Copa do Mundo ou não? É só reflexo na venda direta mesmo?
6: Não existe essa expectativa, não, por causa disso. Primeiro que é um período curto, a gente sabe, pode ser até muito curto, né? Se o Brasil não tiver boa performance logo no início, né? Então é muito arriscado ser contratado temporário nisso. O final do ano é um período mais amplo, e a gente sabe que vai ter movimento naquele período. Tenho certeza disso, ao passo que na Copa do Mundo tem essa questão ainda de incerteza, porque não adianta fazer um estoque muito grande e se infelizmente o Brasil não passar das oitavas de final, você fica, ninguém vai consumir mais nada, então não vai ter mais movimento todo no comércio, então é muito, muito arriscado contratar temporários, a não ser alguns segmentos, mas eu acredito que a maior parte não vai contratar ninguém não, nenhum extra não.
2: É verdade, Aldo, mas por aqui a gente fica com a expectativa, né, de que o Hexa finalmente venha aí.
6: Claro, a expectativa tem que ter, temos que torcer, tem que ter, como eu disse, espírito otimista, né?
2: Pois é, até eu já estou me preparando.
6: quem trabalha com venda tem que ser otimista, né? Senão você não consegue vender. Se o vendedor for pessimista, ele não consegue fazer
2: pois
6: venda.
2: É,
1: ele tem que ser torcedor.
6: Que o otimismo é implícito na atividade de comércio, do comércio varejista, né?
2: Falando nisso, Aldo, tem alguma orientação que o senhor possa deixar para os empresários e consumidores que estão nos escutando e que esperam aproveitar as oportunidades geradas pela Copa do Mundo? Qual é a dica para os dois lados aproveitarem esse período, além do otimismo, é claro?
6: Não, para os comerciantes, eu tinha aconselho sempre aproveitar esse momento, fazendo promoções, né? Procurando oferecer o máximo de atenção ao cliente, um bom atendimento, provocar uma boa experiência de compra, que hoje em dia determinante no comércio é uma experiência de compra que satisfaça o cliente, que permite ele voltar à loja, voltar a consumir. Isso é extremamente importante. Bastante cuidado também com fraudes, com tentativa de golpe, que toda vez que há um grande evento como esse, e isso é natural no mundo inteiro, mas nesse período assim pode haver mais iniciativa de pessoas mais intencionadas de aplicarem golpes, então é preciso também estar atento, além de oferecer produtos, oferecer, fazer campanha publicitária, tudo isso, mas estar atento também à questão da segurança da venda. E para o consumidor é importante que comparar preços, né, fazer a melhor escolha, né? A gente sabe que a venda é sempre, a compra é sempre por impulso, que é natural, mas também que seja cautela com isso, compare os preços, veja o melhor produto e não tenha receio de consumir, de festejar, de comemorar, porque é uma das boas coisas da vida, a alegria de comemorações.
1: Exatamente, Aldo, muito obrigado pela sua participação aqui, começando o nosso mês aí de Copa do Mundo. A gente fica na torcida que lojistas aí possam fazer uma boa campanha e que a gente, depois aí da Copa do Mundo, a gente consiga ter um levantamento, e se vocês tiverem, estamos abertos aqui para que vocês nos tragam um pós-Copa do Mundo aí, que dados podem surgir aí aqui através do Clube de Diretores Lojistas do Rio e também do Cindy Lojas. Um grande abraço, boa semana e boa Copa para nós, né?
6: Igualmente para todos nós, e nós estamos também à disposição, tá bom?
2: Muito obrigada.
6: Bom trabalho para vocês.
2: Obrigada. A gente conversou agora com Aldo Gonçalves, presidente do Sindicato dos Lojistas do Comércio do Rio de Janeiro, Cindy Lojas, e do Clube de Diretores Lojistas do Rio de Janeiro, CDL Rio. Agora são 10 horas e 46 minutos.
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1: Vamos entender agora um pouquinho dos desdobramentos depois daquela designação dos Estados Unidos para o que envolve PCC e Comando Vermelho e como isso reflete na nossa economia. O ministro da Fazenda, Dario Durigan, afirmou hoje que terá reuniões com autoridades dos Estados Unidos nos próximos dias para discutir essa decisão, então, dos Estados Unidos de classificar facções criminosas do primeiro comando da capital, o PCC, e Comando Vermelho como organizações terroristas internacionais. Entrevista aí para emissoras também de imprensa, o Durigan disse que a medida pode gerar sanções contra instituições financeiras brasileiras e, em um cenário extremo, atender às operações do PIX, pode atingir aí as operações do PIX também. Segundo ele, o governo trabalha para evitar esses impactos econômicos e proteger o nosso sistema de pagamento. Ainda de acordo com o ministro, a classificação das facções como organizações terroristas gera insegurança para os bancos e outras instituições financeiras que já começaram a revisar regras internas de controle e monitoramento para reduzir o risco de sanções por parte das autoridades estadunidenses. O ministro afirmou que se os Estados Unidos entenderem que uma instituição financeira brasileira foi usada para movimentar recursos ligados a facções, essa instituição poderá ser alvo de punições do Tesouro americano.
2: Além disso, ele também relacionou o tema à investigação comercial aberta pelos Estados Unidos com base na chamada Seção 301, anunciada em julho do ano passado. Entre os questionamentos apresentados pelo governo norte-americano está o PIX, que foi citado na investigação sob a alegação de que poderia criar distorções competitivas para empresas dos Estados Unidos e fazer parte de práticas comerciais consideradas desleais. Segundo Washington, essas práticas estariam restringindo o acesso de exportadores americanos ao mercado brasileiro há décadas. Embora a investigação não apresente evidências concretas para sustentar as acusações, para Durigan, as acusações feitas pelos Estados Unidos carecem de fundamento técnico e têm caráter político. Apesar das preocupações levantadas pelo governo, o ministro afirmou que não há, neste momento, qualquer ameaça ao funcionamento do PIX. Segundo ele, a prioridade é preservar o sistema de pagamentos. Agora são 10 horas e 49 minutos.
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1: Mês começando, junto com o nosso primeiro dia da semana e de mercado financeiro, a gente quer entender aí então como é que provavelmente se dará o desempenho dessa semana. Está chegando conosco a nosso analista de mercado de hoje, Gabriel Arian, que é analista-chefe da Cultural Capital. Bom dia, Gabriel, seja mais uma vez muito bem-vindo aqui.
7: Bom dia, é uma satisfação estar novamente aqui no Sputnik para comentar sobre esse nosso mercado brasileiro nesse início de mês de junho.
1: Exatamente. E, Gabriel, a gente começa o nosso mês já numa semana que é mais curta, certo? Em função do feriado de Corpus Christi, que já é na próxima quinta-feira, dia 4, quando fecha o mercado. Quero que você fale um pouquinho do reflexo quando acontece isso e os investidores, principalmente começando a semana, olhando para esse relatório Focus agora de manhã, né? Além de pontuar outros dados para a gente que vão impactar nesses próximos dias, tem o PMI e tem a produção aí industrial nesses dias, né?
7: Exatamente. Quando nós temos um feriado, né, principalmente feriados que são no início do mês, nós podemos aí sofrer com algumas variações de volatilidade, pois vários indicadores econômicos são liberados aí, são divulgados durante a semana, né? Nós temos logo na sexta-feira, o payroll, que é o principal indicador econômico dos Estados Unidos, que é o relatório de empregos não agrícolas por lá, e que afeta diretamente a taxa de juros, né? Que existe uma expectativa, talvez, de aumento na taxa de juros por lá, e aí, dependendo do que vem o resultado, afeta as bolsas globais, e consequentemente, afeta a nossa também. Né, como você bem diz, temos o PMI aqui no lado dos Estados Unidos, temos balança comercial aqui no Brasil. Então é uma semana com muitos indicadores econômicos importantes e que, com o feriado bem no meio dela, pode trazer uma volatilidade logo na sexta-feira. E nós tivemos já também divulgado o Boletim Focus, que trouxe um aumento, mais uma semana de aumento para o nosso IPCA, para a nossa inflação. Porém, a nossa Selic, né, que é a nossa taxa básica de juros, ela se manteve em 13,25% até para o final de 2026. Então, dá um certo alívio aí para quem estava aguardando um aumento na taxa de juros para essa próxima reunião.
2: Certo. Gabriel, bom dia. Ainda não tinha falado com você, seja bem-vindo mais uma vez ao Vale Nota. E seguinte, vamos falar um pouco sobre o mercado internacional, porque assim, as bolsas asiáticas fecharam mistas, o mercado europeu está operando sem uma direção definida, enquanto os futuros de Nova York avançam nesta manhã, né? E aí eu queria que você comentasse um pouquinho esse começo de sessão, em que a gente vê que o dólar, ele começou em queda, mas já reverteu, o petróleo está em alta. Como que esse começo de pregão vai desenhar o dia de hoje e a semana?
7: O driver principal continua sendo a situação geopolítica, né? Onde todas essas incertezas sobre a guerra continuam no radar e notícias, né, de ataques de Israel ao Líbano, ataques aéreos dos Estados Unidos ao Irã no final de semana, trazem toda essa aversão ao risco e faz com que o petróleo volte a trabalhar próximo aí aos $100 o barril, que coisa que ele já estava trabalhando próximo dos $90 o barril na sexta-feira, né? E aí traz toda essa aversão ao risco, toda essa incerteza e faz com que a nossa bolsa venha trabalhar em queda, né? Até abriu com uma certa alta com os relatórios do Focus que tivemos, mas após isso tudo trabalha em queda de 0,66% neste momento e o dólar volte, né, a trabalhar em alta. Então o driver principal continua sendo a situação geopolítica, onde era aguardado um cessar-fogo e até agora não tivemos esse anúncio, né, de um possível acordo ou algo do tipo. E também com a possibilidade de uma inflação mais alta, como foi divulgada a Selic, o Boletim Focus, corre o risco também de manutenções de taxa de juros por mais tempo. E isso faz com que o setor bancário fique bastante estressado também e aí performe embaixo, também ajudando na queda da nossa bolsa e o dólar em alta.
1: Nas segundas-feiras, quando a gente olha para os dados do Boletim Focus, Gabriel, nós ficamos pensando sempre assim, é o que realmente mais impacta, é o fator de influência ou por nós estarmos ainda com esse conflito do Oriente Médio, o que vai guiar a economia realmente ainda são os desdobramentos lá no cenário internacional?
7: Com certeza, o que vai ser ainda como driver principal por um bom tempo é a situação geopolítica, porque mexe conosco de uma forma bem direta, pois o petróleo, né, como nós somos muito dependentes do petróleo, nós trabalhamos com commodities, Petrobras é uma das maiores empresas do nosso, Ibovespa, né, que tem uma das maiores participações do nosso Ibovespa, e o petróleo como um todo atinge a inflação nossa, que estava sendo, de certa forma, controlada com possibilidade, já com o início de corte de taxa de juros aqui no Brasil, afeta toda essa engrenagem, né? Então, sim, a situação geopolítica, ela vai continuar sendo o nosso drive principal. Temos aí correndo por muito próximo a corrida eleitoral, mas, como eu disse, nós ficamos sempre de olho na segunda-feira sobre o que vem acontecer nos finais de semana, né? Pois a gente dorme na sexta-feira com possibilidades de um acordo, amanhecendo na segunda-feira com ataques de ambos os países e a possibilidade de não ter um acordo. Então ficamos sempre nessa expectativa. E os investidores, em geral, não gostam das incertezas. E aí vem a aversão ao risco.
2: É sempre uma surpresa, né, Gabriel? Muito obrigada pela sua análise e pelas suas colocações aqui hoje no Vale Nota. E uma boa semana para você.
7: Obrigado, eu que agradeço, uma ótima semana e me coloco à disposição para vocês.
1: Muito obrigada, Gabriel Uariana, analista-chefe da Cultura Capital, nos auxiliando nessa análise do mercado financeiro recém começando a semana e o mês de junho, agora 10 horas 56 minutos.
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2: E para quem tá precisando de uma vaga, tá correndo atrás de emprego, o momento é esse. Aliás, não precisa ser tá precisando. Se você conhece alguém que tá precisando também, já indica o Vale Nota para essa pessoa. Toda segunda e quinta a gente te deixa por dentro das vagas que estão abertas por aí no mercado, né, Dani?
1: Exatamente. A gente vai trazer duas neste momento, que uma é de emprego. A gente, na verdade, são vagas de estágio, né, Amanda? E qualificação ali também. A gente vai começar pela Embraer. A Embraer, que é a indústria aeroespacial, está selecionando estudantes do ensino superior para uma nova edição do programa de estágio. São 200 vagas para alunas e alunos de diversas áreas de conhecimento, com disponibilidade para atuar no modelo 100% presencial, e isso em diversas cidades do país. Metade dessas vagas vai ser destinadas para mulheres, pessoas negras e pardas e pessoas com deficiência. O início do programa para os aprovados está previsto para para setembro de 2026 e também tem bolsa, auxílio e benefícios. Como é que você faz para participar, se você quer participar dessas vagas de estágios da Embraer? O processo seletivo é online, você precisa acessar o site que é embraer.com/estágio, embraer.com/estágio. Essas inscrições só ocorrem aí se você tem interesse, que é somente até o dia 5 de junho.
2: Então anota aí na agenda, porque até essa semana, hein? Se organiza aí, avisa para quem você conhece. E quem também tá com inscrição aberta é a Shell. Estão abertas até o dia 13 de junho as inscrições para o Shell Iniciativa Jovem, que é um programa de empreendedorismo social que apoia jovens na criação e no fortalecimento de negócios de impacto positivo. A iniciativa é voltada para moradores do Rio de Janeiro, São Paulo e Espírito Santo, com idades entre 20 e 34 anos e ensino médio completo. As inscrições podem ser feitas pelo site oficial do programa, que é o shell.com.br/sustentabilidade. Vou repetir para você, hein? shell.com.br/sustentabilidade. E se você tiver alguma vaga para indicar para a gente, pode mandar também pelo nosso WhatsApp, né, Dani?
1: Exatamente. Você aí, empresário, empreendedor, que nos escuta e pensa, poxa, quero divulgar minha vaga ali para ficarem sabendo, né, os ouvintes da Sputnik, manda para a gente, que é o WhatsApp 21 98065 0066, DDD 21 98065 0066. Esse número, Amanda, também é pro nosso ouvinte, né?
2: Também é pro nosso ouvinte, eu ia falar isso. Não precisa ser só para divulgar a vaga, não. Se tiver alguma sugestão de pauta, algum assunto que você queira entender melhor e não sabe, alguma sugestão para os nossos quadros, pode mandar mensagem que a gente vai ler com carinho e a gente conversa por ali, né? É,
1: exatamente. Todas as nossas análises estão abertas para você enviar perguntas também aos nossos entrevistados. O Vale Nota de hoje vai ficando por aqui. A gente volta amanhã a partir das 10 horas da manhã. Obrigada, Amanda, pela companhia.
2: Temos um encontro marcado. Agora você fica com o Radar Sputnik, apresentado pela Kelly Muniz. Fui, beijo, beijo, beijo. Até amanhã.
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8: Hoje é segunda-feira, 1 de junho de 2026. Em discurso hoje no 14º Fórum de Lisboa, o ministro do STF, Alexandre de Moraes, defendeu a regulação das redes sociais e afirmou que as Big Techs pegaram dados de todos sem autorização. Em sua fala, Moraes avaliou supostas contradições entre o que se esperava das redes sociais e o que é praticado pelas plataformas. O fórum, organizado pelo ministro Gilmar Mendes, acontece anualmente desde 2013. O tema da atual edição é Nova Ordem Internacional, Tecnologia e Soberania, Desafios Democráticos, Econômicos e Sociais. No discurso de abertura, Mendes também criticou o papel das Big Techs na sociedade contemporânea, com o que chamou de tecnofeudalismo, com o cidadão como servos digitais. O Irã condicionou qualquer acordo com os Estados Unidos à implementação de um cessar-fogo efetivo no Líbano e acusou Washington de seguir violando a trégua após bombardeios noturnos. Nesta segunda-feira, o porta-voz do Ministério das Relações Exteriores, Ismael Baquei, acusou os Estados Unidos de ofensivas contra Teherã, que desencadearam represálias militares da República Islâmica. O porta-voz reiterou que o programa nuclear iraniano não faz parte no momento das negociações em curso que pretendem acabar de maneira duradoura com a guerra no Oriente Médio. Agentes do Batalhão de Policiamento em Vias Expressas recuperaram a carga de um caminhão na Avenida Brasil, na altura da Penha, zona norte do Rio, na manhã de hoje. De acordo com a PM, o material foi avaliado em mais de R$ 322 mil. Em nota, a corporação informou que a carga era de mantimentos e havia sido roubada momentos antes. As equipes foram acionadas e localizaram o veículo, mas os bandidos fugiram com a chegada dos agentes. Os militares registraram a ocorrência na delegacia da Penha, que investiga a autoria do crime.
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8: Na linha amarela, houve um acidente envolvendo 11 carros no sentido Barra da Tijuca, na altura da freguesia. Duas faixas da via expressa ficaram ocupadas e, nesse momento, a concessionária Lanza atualiza informando que tem interdição a partir da Praça do Pedágio devido a esse acidente envolvendo 11 veículos próximo à Avenida Jeremário Dantas. Portanto, interditado o trânsito no sentido Barra da Tijuca a partir da Praça do Pedágio na linha amarela. E como rota alternativa, os motoristas devem optar pela autoestrada Grajaú-Jacarepaguá e acessar assim a estrada do Gabinal para seguir em direção à Barra da Tijuca neste momento. Na Zona Norte, em Benfica, tinha um poste com risco de queda na rua São Luís Gonzaga. Esse poste foi removido pela equipe da Light, que segue atuando no local. Ainda tem duas faixas interditadas na altura da rua São Luís Gonzaga, por isso, atenção, motoristas. Kelly Muniz para o Radar Sputnik, no horário de Brasília, 11:04.
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9: Bom dia para você, ligado aqui na Rádio Sputnik, na Metropolitana 80.5 FM. Prepara o seu coração, segura a emoção, porque tá no ar o Arena Sputnik. Até o meio-dia, falando de esporte para você e com você. Eu sou Yuri Hildebrand, ao meu lado, tô aqui com ele, Arthur Neto. Toca a vinheta. Se quiser trazer a minha também, Yuri. Papaiaço!
10: Quem é palhaço?
9: Não, papaiaço. Ah, é uma gíria peruana, vou trazer legal. Aqui. Significa molezinha.
10: Ei, papaiaço! Papaiaço! Papaia, papaia!
9: Papaia, que papaia que é? De mamão. Papaia.
10: É isso, pô, é isso.
9: Molezinha. Molezinha, exatamente. E aí, Arthur, como é que tá?
10: Bom dia. Bom dia, camarada. Tudo certinho. Bom dia pra você, bom dia pros nossos ouvintes. Feliz da vida, né, cara?
9: Feliz da vida.
10: Seleção brasileira engrenando, Vinícius Júnior chamando a responsabilidade. E é isso, vamos que vamos.
9: É isso. Será que o Ancelotti vai prestar atenção nos sinais? Nos fortes sinais que vem do
10: fala,
9: campo?
10: O campo fala, né?
9: É,
10: o campo tá gritando.
9: O campo tá gritando e ontem o campo gritou junto com 72 mil pessoas no Maracanã. Há um tempo que a gente não viu o Maracanã tão cheio, né? Acho que o último jogo com o maior público foi o Flamengo-Palmeiras.
10: Verdade.
9: Foi 71 mil e aí tem aquelas questões, aquelas cadeirinhas que tem que ficar ali por causa de torcida e tudo mais.
10: Ai, Maracanã, que saudade.
9: Mas enfim, vamos lá nos destaques do programa?
10: Bora.
3: Vai, Brasil!
9: Brasil deslancha na segunda etapa e vence o Panamá por 6-2 com 72 mil pessoas no Maracanã. As reservas mostram mais soluções do que os titulares, que tiveram placar magro no primeiro tempo.
11: Flamengo?
10: Vitória contra o Curitiba por 3-0 tem show de Samuel Lino, que participa dos três gols. O jogador atua na posição de Arrascaeta e pode ser alternativa na ausência do uruguaio.
11: Botafogo.
9: Glorioso perde para o Bahia em noite de lambanças, com direito à expulsão do goleiro Neto e gol contra de Ferrarese. Botafogo fecha semestre com um cenário de crise que respinga na situação dentro de campo.
11: Vasco.
10: Vasco. Vasco é derrotado pelo Galo em São Januário e torcedor vai assistir a Copa do Mundo com preocupação. Time entra no Z4 e ouve gritos de "time sem vergonha" na saída do campo.
11: Fluminense.
9: Empate no Mineirão tem destaque para o zagueiro Milan em sua quarta partida pelo time e John Kennedy, que garante o placar. Presidente do Tricolor Carioca é flagrado na final da Champions e a torcida fica na bronca.
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9: Confesso que por torcida na bronca, eu imaginei o Thalisson, né, de chinelo em casa, tranquilão, reclamando desse cenário aí. Porque tá triste também, né, porque o grandioso Arsenal aí, não tão grandioso assim, mas enfim, né, acabou ficando com vice. E o PSG mais uma vez ganhando uma Champions, já tem mais Champions que muito time aí, hein. Duas Champions pro PSG, né?
10: É.
9: Conseguiu conquistar aí sua segunda em sequência. E ele avisou, essa. Vamos pela terceira. E, cara, vou dizer...
10: Que isso.
9: Dificilmente alguém bate esse time aí. É. Tá jogando muita bola.
10: O Bayern de Munique não parou, né?
9: É, o Bayern de Munique não parou. E é curioso, né? Porque um time que joga tanta bola, marca tantos gols, ganhou o seu quarto título nos pênaltis na temporada.
10: É.
9: E pelo placar de 1-1, né, lembrou muito, não o jogo em si, mas lembrou muito a final do Mundial, né, da Copa Intercontinental aí com o Flamengo. 1-1, vitória nos pênaltis, com a diferença que o Safonov não precisou trabalhar tanto, né. 4-3 ali, Gabriel Magalhães perdeu o pênalti.
10: O Ex e o Gabriel bateram muito mal.
9: É, né? Pois é. E, enfim, ficou aí, né, o sonho pro Arsenal segue sendo apenas um sonho por enquanto. Mais uma vez chegou, né, ganhando tudo. Né?
10: É,
9: imparável Arsenal mais na final, realmente. Dá nem pra dizer que a camisa pesa, né? Porque o PSG também, assim.
10: Começou o hater.
9: Ué, gente, mas é. Porque o Barcelona dá pra dizer a camisa pesa.
10: Chega, é. É porque ele torce pro Tottenham na Inglaterra. Chegou como aí, nunca e perdeu como sempre.
9: Pois é.
10: Esse foi o destino do Arsenal.
9: É, infelizmente aí, né? Enfim, a torcida fica. E foi curioso, que me chamou mais atenção. O protocolo europeu de comemorar as coisas, né? O Arsenal voltou depois de uma derrota doída e foi comemorar o título da Premier League.
10: Ai, meu Deus do céu.
9: A torcida comemorou, né? Mas assim, também o futebol inglês tem essas questões aí, né?
10: Cara, tem que beber a cerveja logo da comemoração pra depois não ficar...
9: Exatamente.
10: Choca, né?
9: Ah, não, tem que preparar pro final. Beleza. Ok. Vamos falar, o Flamengo correu esse risco também, né?
10: É verdade.
9: Demorou
10: pra
9: comemorar.
10: É verdade.
9: Esperou o brasileiro.
10: Ah, mas eu sabia que não. Não, mentira.
9: Mas isso passou pela minha cabeça. E aconteceu a mesma coisa. Curioso, né? Mas enfim, mais um título aí pro PSG que com Neymar, Messi, Mbappé, não ganhou nada.
10: Agora, qual é o recado que essa final deixa, né? Não deixe pra amanhã a cerveja que você pode beber hoje.
9: Exatamente. É o recado que fica. E vamos lá, né? Porque agora. Mudança de chave. Opa. Copa do Mundo está no ar. Acabou o compromisso. Acabou o compromisso de time.
10: É verdade.
9: Acabou. A última coisa. Engraçado, né? A última coisa era a final da Champions. Não, a última coisa era Cruzeiro e Fluminense pelo Campeonato Brasileiro. Agora acabou. Agora chega. Agora vamos falar de Copa do Mundo, que o assunto é sério. Tá chegando, faltam 12 dias agora? Não, 12 não.
10: 10, não, 10.
9: É isso, 10, né? Passou um final de semana inteiro.
10: Só que a gente contou só dia útil, né?
9: É porque eu não falei aqui, né? Eu não contei, né? Eu tava fazendo aqui o roteiro. E aí eu mantive o número de programas.
10: É verdade.
9: 188, agora são 189.
10: Ah, já
9: foi. Disposição, meu irmão.
10: Aí.
9: É isso. Muito tempo aqui. Muito tempo aqui, rumo ao programa 200 e aí, enfim, vai acabar uma era de bobeiras.
10: Felizmente.
9: Mas acontece e... O que foi? Ah, os números 100, né? É só isso.
10: Os números 100, né? Por exemplo, para 200.
9: Acabou os 100 e alguma coisa. Agora é só 200.
10: Fazer o programa em pé.
9: É, todo mundo em pé. Mas enfim, Arthur Neto, traga para mim... Curiosidades dessa Copa do Mundo.
10: É, meu amigo, porque a convocação do Uruguai para a Copa do Mundo de 2026 tem um recorde de jogadores do futebol brasileiro na lista do Marcelo Bielsa. São 7 atletas de clubes do país, eles foram chamados, o maior número em toda a história das convocações uruguaias para o Mundial. O anterior, o recorde anterior, era de 1986 na Copa do México. O técnico Omar Borrás.
11: O Borrás?
10: Eu li Borrás.
11: Borrás,
10: opa! É. Ele tinha levado 4 jogadores do futebol brasileiro lá na década de 80. Rodolfo Rodrigues, né, o goleiro do Santos. O zagueiro Dario Pereira, né, histórico goleiro, zagueiro do São Paulo. Lateral Vitor Diogo, que é pai, né, do um recente lateral também, Diogo, que brigou com o Luiz Fabiano lá na Espanha, do Palmeiras, se eu não me engano, tá? E o meia Rubem Paes, do Internacional. Nesse Mundial, os 7 uruguaios do futebol brasileiro são Arrascaeta, do Flamengo, Canóbio, do Fluminense, De La Cruz, do Flamengo, M. Martínez, do Palmeiras, Piquerez, do Palmeiras, Rocher Internacional e Varela, do Flamengo. Sendo que o Vinha também foi convocado, que é do Flamengo, mas está jogando na Argentina, no River Plate. Considerando todas as convocações da Copa do Mundo até o momento, apenas Brasil e Uruguai tiveram 7 nomes do futebol brasileiro na lista final para o Mundial. Desses convocados aí, o Arrascaeta é o que tem mais jogos pela seleção.

0: final por 1-0. E o cara que fez o gol, o atacante, era o Lúcio Rodrigues, que jogou no Bahia em 24 e 25. Fez 20 gols em 69 jogos e agora tá jogando no Neon, da Arábia Saudita.
1: É, assim, mostra um cenário assim curioso, né? Assim, acho que esse exemplo é muito bom, porque acaba que alguns mercados alternativos vão puxando jogadores assim que se destacam, principalmente sub-20. A Arábia Saudita é um bom exemplo disso, que tem bala na agulha, né? É bala na agulha?
0: Não. Bala na agulha.
1: Ou seja, né? Vai investir ali pesado para ter joias do futebol mundial. Só que, cara, não é um futebol com muita visibilidade, não é um futebol... Por mais que tenha grandes nomes aí do futebol europeu, né? Que fizeram sucesso no futebol europeu chegando. Inclusive o Neon na segunda divisão, né? Não sei nem se subiu agora, se a audição acabou recente. Mas, de qualquer forma, cara, não é o futebol onde vão se desenvolver essas estrelas, né? Assim, é verdade. Vou ser sincero.
0: Até então... você vê quando algum jogador vem da Arábia Saudita pra jogar aqui no Brasil, tem a readaptação, porque o ritmo de treino é diferente
1: outra
0: e tal.
1: Coisa. Então, assim, tudo bem, os caras têm dinheiro e tudo mais, mas se parecia algo mais próximo, né? Uma coisa pra competir ali com o futebol europeu, cara... Que com o tempo a gente vai ver o que tá mais pro futebol chinês, né? Que brilhou ali durante um tempo, nos anos 2010. E hoje já caiu bastante. Então, enfim, parece ser um projeto muito focado na Copa do Mundo de 2034, que tá confirmado na Arábia Saudita. Mas que não sei se tem muito futuro para além disso. E isso reflete muito nesses jogadores jovens que, enfim, né, são revelados, principalmente pensando no futebol sul-americano, gente. É. Só de lembrar aqui, né, Belgrano, né? Foi o campeão argentino agora.
0: Isso.
1: Foi, né? Contra o River Plate. Cara, eles ganharam $500 mil de prêmio. É uma premiação muito baixa, assim. É futebol brasileiro. É, tá muito acima dos outros países sul-americanos no sentido de investimento, de grana, né, e tal. Então, eu acho que consegue reter um pouco seus talentos e também vender muito melhor. Por mais que não venda tão bem assim, eu acho que... tudo bem, né? Vou pegar o caso do Ryan. Uma grana alta. É. Se fosse qualquer time uruguaio, por exemplo, um Peñarol vendendo um jogador pelo preço que o Ryan foi vendido, seria uma grande quantia. Mas eu acho que, por exemplo, o Vasco podia ter vendido melhor o Ryan. Só que ainda assim, você vê um exemplo de jogador que não foi tão bem vendido assim, vamos botar dessa forma, mas ainda rendeu uma boa grana pro Vasco, né? Então, assim, não se compara com jogadores que, pô, campeão, Uruguai campeão mundial, né? Sub-20, podia ter rendido mais. É, infelizmente, né, nenhum jogador aí nessa seleção fica pra próxima Copa, também já vão estar um pouco mais velhos, mas, assim, ainda vão seguir sendo campeões mundiais, né, em 2023, ainda vai ter isso nesse histórico. Mas, enfim... fala sobre outro assunto aqui antes de entrar nos destaques e a gente voltar a falar da seleção brasileira. Queria falar do sorteio da Libertadores na última sexta, né? Que a gente chegou
0: a comentar aqui, cara,
1: teve sorteio.
0: Verdade.
1: Só pra gente, né?
0: Ver como é que ficou, né?
1: O nosso ouvinte com certeza já viu os grupos. Com certeza já viu os confrontos, né? Das oitavas. Uhum. Já viu as chaves, já tem suas opiniões, mas vamos passar aqui só pra deixar claro aqui pro nosso ouvinte, né? Estudiante da Argentina e Universidade Católica do Chile, Rosário Central da Argentina e Corinthians, e aí vamos ver Di Maria jogando
0: em
1: Itaquera. Olha,
0: solo brasileiro, que maneiro.
1: Solo brasileiro,
0: cara.
1: Isso é muito legal de ver, vai ser muito legal de ver. E a Di Maria e Memphis Depay, né? Tudo bem, a gente não sabe o que vai acontecer depois da Copa, mas tudo indica, né? Que se não for o Depay, vai ter o Lingard ainda. Então,
0: verdade.
1: É que o Depay vai ser.
0: Também o Lingard é um perebaço, né, cara?
1: É, um perebaço em inglês, né? E aí é um perebaço com um grife.
0: Speak.
1: Exatamente, mas é um confronto ali que a gente viu um Real Madrid e Manchester United rolava às vezes,
0: verdade,
1: né? Então,
0: verdade.
1: Assim, então dá pra gente.
0: Curioso.
1: Dá pra gente ter esse gostinho. Cruzeiro e Flamengo, pra mim, é o principal confronto. Sigo uma página argentina chamada La Gloria Eterna, que os caras estão. Estão falando que desse confronto vai ser o campeão.
0: Que
1: tá?
0: Isso?
1: Desse confronto sai o campeão.
0: Que isso?
1: Só que também, né, fizeram lá umas predições. Né? Previsões aí pro campeonato que levaram a um Fla-Flu na final.
0: Cara, seria épico.
1: Seria épico.
0: Como o Boca e River, né?
1: Como Boca e River. Eu acho que o Rio de Janeiro não aguenta. não sustenta, não tem condição.
0: A final de Libertadores.
1: Esse programa não aguenta, imagina o Rio de Janeiro. Nossa, mas enfim, né? Ainda, né, tem aí. O Fluminense vai pegar o Independiente Rivadavia de novo. Né, gente?
0: Eu acho isso uma palhaçada, tá?
2: Vixe!
1: O quê?

0: Do mesmo
1: time,
0: grupo?
1: Mesmo time do grupo. Acho que palhaçada. Tem que
0: aquele,
1: ter uma
0: aquele trava. Formatinho antigo, o primeiro colocado geral pegar o último colocado geral, era interessante, né? Seria Fla-Flu nas oitavas. Seria Fla-Flu nas oitavas. Mas, enfim. Acho que o confronto, o principal confronto depois de Cruzeiro e Flamengo é Platense e Coquimbo.
1: Esse aí esse, é libertar. O Alejandro Domingues chorou.
0: Nossa.
1: Na hora que você deu uma bolinhas aí.
0: Gente, podia mandar direto pra Sul-Americana. Que
1: horroroso.
0: Sinceramente. É, tem Palmeiras e Cerro Porteño, outro caso de times do mesmo grupo se enfrentando. Inclusive o Cerro Porteño do Pirata Verretti, que né, ganhou do Palmeiras lá em São Paulo.
1: Vai ser amassado.
0: Vai ser amassado.
1: Vai ser triturado.
0: Outra competição nas oitavas, né?
1: Vai ser lá e aqui.
0: Mirassol e LDU, que vou ser sincero pra você, Mirassol é o favorito, tá?
1: É mesmo.
0: Não, a LDU é campeã.
1: É, sim.
0: Vamos ser realistas. Tem o Deyverson, que está jogando bola.
1: Mas é uma incógnita, né?
0: Mas é uma incógnita.
1: É, pode fazer o gol do título, mas pode também, sei lá...
0: tropeçar e cair.
1: É, pois é.
0: E tem Tolima, da Colômbia, e Independiente del Valle, do Equador, né? E aí, esse jogo aí também, acho que fica em aberto, mas Independiente del Valle é favorito, enfim. Esses são os confrontos aí das oitavas de final da Libertadores. Isso é assunto para pós-Copa. Vamos voltar agora para o clima de Copa e falar da seleção brasileira? Brasil 6-2 no Panamá. E aí, o que, que você achou desse jogo?
1: Brasil e Paraná. Cara, eu vou te falar. Pra mim tá muito claro. Muito claro que a seleção brasileira tem um buraco aí a resolver. E esse buraco, esse problema é no meio campo. Tá muito difícil segurar os adversários, assim, com esse espaçamento todo, pegando um time correndo para trás e tal. É muito complicado e eu acho que o Ancelotti viu isso, né? Ele falou na coletiva que viu muitas coisas no segundo tempo, né? Muitas coisas acontecerem. Eu acho que um meio de campo ali com um tripé, pelo menos, né? Se for jogar no 4-3-3... é o ideal, e aí ele pode se defender no 4-1-4-1, no 4-4-2 também. Ontem particularmente o que ele tentou fazer, pra mim foi uma loucura, botar o Matheus Cunha pra marcar pela esquerda, né, numa linha de 4 no meio campo, ele ser o meia esquerda que marca, muito ruim.
0: Estranho
1: muito
0: ruim. Ver o camisa 9, né,
1: marcando tão baixo. A começar pela estética, a gente sempre fala aqui que o problema é estético.
0: Normalmente
1: é uma grande questão, e normalmente o problema é estético. E... pelo próprio jogador, Matheus Cunha, um cara alto, um porte mais pesado, um cara que não é de velocidade. E, assim, foi contra o Panamá, né, cara? Fico imaginando contra a França, o que acontece, né? Assim,
0: não,
1: a França já brincou com o Brasil com um a menos, né? Então, assim, não dá. Matheus Cunha pode jogar, tem bola para ser titular desse time, mas não nessa função. Eu entendo que ele queira liberar o Vinícius Júnior para não ficar correndo muito para trás, mas do jeito que tava ontem não dá. E para mim, cara, esquece isso de 4-2-4, cara. Pelo amor de Deus, o time às vezes você entupir de atacante não quer dizer que você tá sendo ofensivo, sim, cara. Sim. E aí, mas fala assim: "Ah, pô, mas é a característica dos jogadores, a gente só tem 4 atacantes." Não tem, cara. Você tem um Rafinha que joga como meia, que joga como ponta. Você tem o Matheus Cunha, que pode jogar como meia também. Ele tá entubando 4 atacantes e tirando até os caras da qualidade deles. Da posição deles. O que que acontece? Você tem 2 pontas de dribladores, né? Se você entupir a área do adversário do jogador, vai ficar difícil driblar, cara. Porque ele vai ter muita gente no caminho e tal. O Brasil tem que jogar. Esse Brasil e o Brasil do Vinícius Júnior, acho que a gente pode dizer isso, que o principal hoje é o jogador técnico que pode desequilibrar é o Vinícius Júnior. Goste você ou não. Então, assim, para um time jogar como o Vinícius Júnior, é bem melhor que esse cara tenha espaço, sabe? Para poder ir no um contra um, poder driblar o adversário. O adversário sempre vai querer botar 2, 3, 4 jogadores para marcá-lo, né? Claro que contra times mais fracos, esses times vão se fechar. Mas eu acho que para essa bola chegar nos 4 atacantes está muito difícil. Então ontem a gente viu a dificuldade no primeiro tempo do Brasil reter a bola, do Brasil criar jogada. o que aconteceu muito na fase defensiva, um espaçamento absurdo entre a zaga e o resto do time. O Brasil tentava pressionar o Panamá. Quando o goleiro conseguia acertar a bola no atacante, era Deus nos acuda. Era desespero. A zaga voltando desesperada, o meio-campo longe pra caramba dos zagueiros. Então, assim, todo técnico que fala de marcação-pressão, de time correr junto, tem esse lance, né, que compara a formação ali do time, defensiva, a composição defensiva, o time como sendo uma mola, né? A zaga corre primeiro e puxa o restante do time e vai todo no ataque, o ataque vai primeiro e puxa o restante do time e vai todo mundo se movimentando junto. Você não consegue ver isso na seleção, pelo menos no 4-2-4. São os quatro defensores sempre sendo batidos, correndo para trás, e assim vai tomar gol sempre. Só em dois jogos o Brasil não tomou gol. Foi assim que o Brasil tomou gol contra a Croácia, que eliminou da última Copa do Mundo.
0: É verdade.
1: Correndo para trás, e aí toca aquela bola, o atacante adversário recua a bola, não tem ninguém para marcar e sai o gol do adversário. Então tá claro para mim que já no próximo jogo não precisa entrar com 4-2-4. Não precisa. É. Não tá dando certo essa tática. Não tá funcionando.
0: Eu lembro, acho que foi a penúltima convocação antes da Copa, que o Ancelotti levou o Paquetá, ainda no West Ham, né? E a gente tava debatendo aqui sobre esse quarto atacante não ser tão necessário, que talvez fosse mais interessante um meia como o Paquetá. Né? E aí, depois disso, passou o tempo, o Danilo começou a brilhar muito e virou outra opção. Ontem os dois entraram muito bem no segundo tempo. Muito bem. Uma troca de passes envolvente, Paquetá achando o Danilo na frente, Paquetá entregou uma bola pro Hendrick ali, sensacional, o Hendrick acabou perdendo o gol, mas enfim.
1: Uma pena.
0: Cara, eu acho que os dois estão pedindo passagem, não tem muito mais o que fazer, assim, o Ancelotti precisa ouvir o campo, né? E eu concordo contigo, acho que esse 4-2-4, ele não vai fazer muito sentido mesmo. Esse 4-2-4, ele pode ser usado num segundo tempo, numa situação de necessidade de gol, e não vai ser com esse time titular.
1: Não vai ser.
0: Eu acho que não tem mobilidade. Cara, eu vou falar, eu acho que cada vez menos eu tô gostando das atuações do Rafinha pela seleção. Ele não entrega muito.
1: Já tá merecendo um banquinho aí.
0: Exatamente. O Luiz Henrique já foi titular ali pela direita. O Rafinha entrou meio que naquela vaga que seria do Estevão, né? Cara, não tá fazendo sentido o Rafinha.
1: Já que é tão custoso pra ele jogar na seleção, né? Pega um banquinho então, pelo amor de Deus.
0: Por que não tira Matheus Cunha, Rafinha, e bota Paquetá e Danilo? Aí vão ser quatro meio-campos, ok. Mas você vai ter três meio-campos muito móveis. O Paquetá, ele consegue atuar como um 10, de certa forma. E vai alternando essa posição com o Danilo, né?
1: Sim.
0: Você deixa Vinícius Júnior um pouco mais livre, pensando em marcação e tal, né? Jogando mais pro meio. E o Luiz Henrique, né?
1: Ou o Hendrick,
0: né?
1: Que é mais atacante. Vai relembrar nossas táticas com dois atacantes, né? Dois atacantes, dois meios, dois
0: sim,
1: volantes.
0: Sim, sim. É isso, assim. Eu acho que talvez seja uma boa solução. Aí tá, ok. Ah, não quer fazer essa troca toda, o Matheus Cunha é muito importante, beleza. Ok, mantém o Matheus Cunha, pode jogar de falso 9, por exemplo. Vini, Luiz Henrique. E aí Danilo ou Paquetá, junto com Bruno Guimarães e Casimiro. Ou até tira um dos dois também. Um dos dois, porque Bruno Guimarães e Casimiro, eu acho que se complementam muito bem, dá pra entender o que o Ancelotti quer. Só que, cara, o time fica muito sem criatividade. E o Bruno Guimarães é um jogador criativo, mas ele precisa correr ou pensar. Os dois juntos, não dá. Aí o cara cansa muito. É assim, é visível.
1: Ele é um cara do passe longo, né? Não é um cara de carregar.
0: Exatamente. E tem outros jogadores com essas qualidades. Assim, tem que pensar também que o elenco tá fechado e a partir disso o Ancelotti vai pensar no que fazer, né?
1: Sim.
0: Porque antes da convocação a gente poderia pensar no jogador X, no jogador Y. Por exemplo, você falou Matheus Cunha marcando pela esquerda, eu já pensei, pô, se tivesse levado alguém que pudesse fazer esse corredor, liberar o Vini. Cara, o time é esse. O time é esse, então assim, é pensar em soluções. Não dá pra contar com o Matheus Cunha pela esquerda. Eu acho que o Matheus Cunha tem que jogar centralizado. Tem que jogar na posição que o Rafinha tá jogando.
1: Isso.
0: E, meu amigo, eu acho que o Rafinha é banco. Chega. É. Acabou. Rafinha é banco. Ah, nossa, pô, mas ele é... Cara, não importa. O cara é craque no Barcelona? Não importa.
1: Pediram tanto o Vini no banco, né, cara?
0: Exatamente. Gente, alguém precisa falar sobre isso. Não tem como. E eu acho que o Luiz Henrique ser titular desse time, né, pensando aí nesse primeiro amistoso e tudo mais, é um sinal de que o Rafinha já tá indo cada vez mais pro banco. Acho que é isso.
1: Tá botando pezinho no banco.
0: Botando pezinho no banco. Eu acho que o Ancelotti não é um cara que vai ficar, né, dando...
1: Pista, né?
0: Privilégio a nome.
1: Ah, sim, não.
0: Eu acho que ele vai... Se tiver que barrar, vai barrar, e é isso aí. Mas, assim, eu espero de verdade que ele ouça os sinais. Porque, assim, a gente tá falando aqui e ainda tem outros jogadores pedindo passagem. O próprio Igor Thiago, cara.
1: É, verdade,
0: o próprio,
1: cara,
0: Igor Thiago.
1: Tá mostrando que não é só um caneludo.
0: Não é só um caneludo, tem recurso, né? A gente falava do Pedro como sendo o único centroavantão aí com recurso. Não foi pra Copa. Cara, o Igor Thiago tá, né? Ontem ele mostrou ali uns lances interessantes, faz muito bem o pivô. Ele consegue até driblar em algumas situações, né? Bem, não é... meio brecão de posto, né? Ele tem recurso mesmo, tem recurso. E, cara, pode ser muito importante aí, principalmente pensando em dar liberdade pro Vini e pro Luiz Henrique, cara. Então, assim, não me surpreenderia se ele entrasse com o Igor Thiago, ao invés do Matheus Cunha, por exemplo, e ao invés do Rafinha, botar o Paquetá ou o Danilo pra dar essa liberdade no meio campo. Pra mim, o ideal passa por aí. Porque, enfim, precisa de um organizador. E você precisa de alguém que consiga dar essa liberdade para Vinícius Júnior e para Luiz Henrique, que são dois jogadores de muita velocidade, conseguem infiltrar muito bem e tem um drible muito bom, né? Então eu acho que seria ideal, ideal. Porque o Matheus Cunha, né, pelo menos na posição que o Ancelotti tem colocado ele ali, tá fugindo um pouco da sua característica, e o Rafinha não tá entregando esse futebol todo aí que a gente precisa, né? De alguém que organiza o jogo.
1: Sim.
0: Se for botar o Rafinha para fazer isso, cara, melhor botar o Paquetá. Né?
1: É verdade, ficou, ainda tem claro. Ainda tem isso. É, se for pra. A gente tava falando aqui pensando no Paquetá no lugar de uns atacantes, mas ele pode estar no lugar do Rafinha, né? Porque o Rafinha, mesmo que ele faça meia, ele não faz um box to box, vamos dizer assim, igual o Paquetá, né? Ontem a gente viu nesse lance do Hendrick que você falou, criação total do Paquetá.
0: Total,
1: né?
0: Nossa.
1: Pegou a bola lá atrás, tabelou duas vezes e tal, ganhou na dividida, que é muito bom também, sim, né? Em posição física, e colocou o Hendrick na cara do gol, assim, né? Eu torço muito pra que ele escale esse meio campo com três jogadores. Ele pode botar quem ele quiser, mas bota, preenche esse meio campo que tá, sim, vazio.
0: Tá vazio.
1: Tá vazio, tá fazendo, não, diferença.
0: E a gente tá num cenário que tem dois jogadores incríveis pra compor esse meio campo, né?
1: É, pois é.
0: E Paquetá e Danilo.
1: Que tão em crescente, que é o que a Copa do Mundo mais pede. É jogador no auge, chegando.
0: Então, e jogadores que atuam no futebol brasileiro, né? O Danilo a gente não sabe até quando, né? Mas, enfim, até agora atua no futebol brasileiro. Cara, são dois jogadores muito criativos e que, assim, cara, eu vejo muita gente falando que o Paquetá é peladeiro. Não, amigo, o estilo dele é esse aí. É. E o futebol brasileiro passa por isso aí, cara.
1: Futebol brasileiro.
0: Vai ser muito interessante ver esse espírito em campo, né? E eu acho que o Brasil precisa disso. E, cara, é um ponto a se pensar, porque, cara, se você for jogar contra o Marrocos tem tido um desempenho meio modorrento, né? Se for jogar com esse time titular, cara, vai ser o pior jogo de estreia da história.
1: Vai ser
0: insuportável de assistir. Então, o teste, pensando em Marrocos, vai ser contra o Egito, né? Tem um estilo parecido e tudo mais. O Brasil vai jogar contra o Egito no próximo dia 6, né, de junho, se não me engano. E eu acho que o Ancelotti já tem que entrar mexendo nesse jogo.
1: Já tem que entrar, assim, vou estrear com esse time na Copa, né?
0: É isso.
1: Porque eu acho que já vai ter Marquinhos.
0: Vai ser o nosso capitão.
1: Ser o capitão, já vai ter Gabriel Magalhães. Não sei se vão forçá-los pra jogar, né? Porque estão vindo agora
0: talvez
1: na final,
0: sim,
1: da Champions. Tudo bem que é daqui a 5 dias, né?
0: Tem um intervalo bom.
1: Tem o cara chegar, tal, não sei. E vocês vão querer forçar ou não? Mas seria legal já entrar com
0: o time. Mas eu não acho que a zaga tá comprometendo tanto.
1: Não tá. Mas eu acho que seria legal já entrar com o time titular no amistoso.
0: Sim, não, concordo contigo. Acho que já
1: pra já pegar o primeiro jogo, pô, já jogamos um jogo junto com esse time, né? De amistoso. Mas, assim, se não der, pelo menos que ele consiga espelhar taticamente o time que vai entrar.
0: Sim.
1: E eu acho que passa muito por isso que a gente tá falando, de ter um meio campo mais preenchido, mais aguerrido. E até tava vendo aqui no Twitter algumas mensagens corroborando com essa questão do Casemiro, tá? É um cara que dá muita confiança, dá muita liderança. E apesar de ter feito gol ontem, né? Mas não é a função dele. Eu acho que tá pesando um pouco esse meio campo. Porque para você ter um meio campo do jeito que o Ancelotti quer, um meio campo dinâmico, não sei. Se dá. E você não tendo laterais, só o Wesley, né? No caso o Alexandre não. Com essa capacidade, que os pulmões que o Wesley tem, você tem que ter um meio campo com mais saúde, vamos dizer assim, né? Mais vigor físico e tal, mais disposição.
0: Mas eu vou te falar, eu acho que encontrar... como é que eu posso
1: compensações.
0: Dizer? Compensações. Exatamente. Nossa, foi crucial agora a sua palavra. Compensações. Eu acho que, né, você falou, o Wesley talvez seja o único lateral com pulmão, mas eu botaria o Douglas Santos aí nesse bolo, tá? Eu acho que ele, ontem principalmente, ele dá um apoio legal no ataque, eu acho que é interessante. E talvez seja isso, assim. Um time com Douglas Santos e o Wesley, você pode colocar o Casemiro. Acho que vale a pena botar o Casemiro. Agora, um time com Alexandre e Banhos, por exemplo, aí é melhor você botar o meio campo mais solto.
1: Verdade.
0: Bota o meio campo mais
1: senão
0: solto.
1: Senão o time vai ficar enterrado lá
0: atrás. Aí faz isso que a gente falou, né? Desculpa, falando pro Ancelotti assim. Faz isso que a gente falou.
1: Tá, assunto aí.
0: Bruno Guimarães, Danilo e Paquetá.
1: É isso.
0: Ah, nossa, vai jogar contra um time um pouco mais... jogar contra a França, contra a Espanha. Um time com ataque muito bom. Meu amigo, vai. Ibanez, na direita. Na esquerda, bota o Douglas Santos... Desculpa, Alexandre. E no meio, ok. Você vai com o meio campo um pouco mais fluido. Pra tentar dar uma compensada, né?
1: E nesse caso aí que você falou, levando em consideração, por exemplo, uma Espanha, também é bom ter duas Ave Maria, três Pai Nosso. Só corrente de fé aí, seja qual for sua religião, porque só isso não vai adiantar, não, meu amigo. França e Espanha estão aceleradíssimos. E assim, temos que admitir, né, cara? Estão à frente da gente.
0: Sim,
1: não tem jeito. Tecnicamente, taticamente.
0: Se a gente for ficar pensando aqui em soluções defensivas para França e Espanha.
1: A gente vai perder de pouco.
0: Só vai tomar, exatamente. A gente tem que pensar em soluções ofensivas. Acho que a criatividade de Paquetá e Danilo, por exemplo, no meio-campo, né? A força do Igor Thiago, por exemplo, sustentar a bola na frente, né? O poder de decisão do Endre, cara, isso tudo tem que entrar na conta. Não dá pra ter medo também. Ah, vou escalar só os jogadores mais experientes.
1: Não
0: é isso. Assim, tem que escalar quem tiver muito bem, quem puder encontrar soluções. Claro, tem a questão de sentir que o jogo grande, isso acontece, né? Mas, cara, a Copa do Mundo, assim, tem que botar pra jogar quem tá jogando bola.
1: Cara, fico temendo por um jogo difícil, assim, de você ter que lançar o Neymar. Porque, cara, eu já não tava levando muita fé que ele teria condições de atuar num jogo grande. Agora, com essa lesão...
0: Eu acho que o Neymar, cara, ele vai ser espectador nessa Copa.
1: Tomara, cara. E não... Porque eu não gosto do Neymar, pelo amor de Deus. Eu adoro o jogador Neymar. Pra mim, ele é como dizem, né? Craque geracional. Essa geração foi dele. Ele foi o craque brasileiro.
0: Não, só e se puder jogar com a Copa do Mundo também? Pela geração, por tudo que o Neymar fez na seleção e tal.
1: Sim.
0: Acho que super válido, né? Tiveram altos e baixos. Os altos, infelizmente, não levaram uma Copa do Mundo. Mas talvez no momento de baixa, juntando com essa geração que, né, é muito boa, pelo menos liderada pelo Vinícius Júnior, seria muito interessante. E é engraçado que ele vai igualar marcas, né? Ele igualou a marca do Pelé de 4 Copas com camisa 10. Claro, se ele não for cortado até lá, tem esse risco ainda, né? Eu acho que é isso, né? Neymar vai para entrar em campo contra a Escócia, fazer um jogo ali... Não vai ser o cara pra solucionar. Não vai. Eu acho que o Ancelotti não vê ele dessa forma. Tanto que a gente tá aqui pensando em soluções e zero considerando o Neymar. Tem como considerar. A não ser que aconteça um grande milagre e ele comece a andar... que ele comece a jogar...
1: O caminho.
0: Que ele consiga recuperar o bom futebol ali no meio. Sim. Mas eu não sei se vai ter tempo e espaço pra isso. Então, assim... É isso, a gente tem que ver essas soluções de nomes menos conhecidos, menos confiáveis até, vamos botar dessa forma. E que vão surpreender, cara. Copa do Mundo é surpresa, Copa do Mundo não é certeza. Acho que nunca foi, né? Né? A gente tem que ser sincero. O Mbappé em 2018, quando ganhou, tava brilhando no Mônaco, mas não era uma certeza.
1: É verdade, verdade.
0: O Messi foi, era uma certeza que precisava e tudo mais, mas, cara, a seleção da Argentina brilhou de outras formas também, né? Sim. Tiveram surpresas aí, interessantes, né? As soluções que o... Fugiu o nome dele.
1: Scaloni.
0: Scaloni arranjou. Scaloneta. Ah. É, foram soluções interessantes. Cara, então, acho que é isso. Futebol, Copa do Mundo é surpresa.
1: Né? E aquela é mensagem de autoajuda, né? Só os jogadores podem escrever a história deles.
0: Exatamente.
1: Deles mesmos.
0: Se entendo aí com eles.
1: É a atuação deles que vai dizer em que patamar eles estão, né, cara? É, se eles chegarem e pegarem o seu Hendrick, pegar uma Espanha e meter... duas balas pra dentro do goleiro espanhol.
0: Acabou, meu amigo.
1: Ele muda de patamar.
0: Muda de patamar. Entendeu? E é isso. A gente fala de Copa do Mundo de 2002. Tava conversando esses dias. Pô, mas na Copa do Mundo de 2002 a gente tinha Rivaldo, a gente tinha o Ronaldo, a gente tinha o Ronaldinho. Meu amigo, o Ronaldinho tinha acabado de chegar na França. Ah, nossa, jogava muito na seleção. Sim, o Hendrick também.
1: É, pois é.
0: Jogou 5 jogos, brilhou nos 5 jogos, ok. Jogou na França, jogou muita bola. Legal, foi campeão brasileiro aqui. O Ronaldinho nem foi campeão brasileiro. Jogava muito no Grêmio. Campeão gaúcho e tal, né?
1: Sim, sim.
0: Mas enfim, né? O Ronaldo, cheio de lesão, nem, ninguém sabia se ele ia conseguir. Se ele não fosse, ia ser Luizão e Edmilson na Copa.
1: Pois entendeu? É. É então, por isso que a comparação é muito complicada, né? Não adianta a gente olhar para aquela seleção com os olhos de hoje, sim, né? Hoje os caras estão aposentados, fizeram... horrores na carreira, ganharam tudo.
0: É isso.
1: Mas naquela época não, eles que fizeram essa trajetória a partir
0: de lá. E o Ronaldo, apesar de ter sido campeão mundial em 94, ele jogou jovem naquela Copa, né?
1: Quem?
0: O Ronaldo.
1: Ronaldo.
0: Ele não tinha a Copa do Mundo dele. 98 tinha perdido.
1: É verdade,
0: cara. Tava lesionado, imagina, tava cara. Um monte de negócio assim, cara. Pô, a geração do Ronaldo, cara, ganhou. É, claro, podia ter demorado mais, foi no meio do caminho, né, em 2006, enfim, deu tudo errado também, mas é isso, gente, aquela Copa de 2002 solidificou alguns nomes, e essa Copa de 2026 tem tudo pra solidificar alguns nomes, então assim, vamos com calma aí a gente passou por maus bocados aí nesses últimos 24 anos, acho que a gente tá meio traumatizado, calma, vamos
1: muito
0: com calma. Mas enfim, falando bastante de seleção, vamos dar uma passadinha aqui na situação dos times cariocas aí no Campeonato Brasileiro, começando pelo Mengão.
2: Flamengo?
0: Por que o Flamengo com 10 desfalques aí? 10 desfalques por baixo, né? Pensando só em seleção brasileira. Com 10 desfalques, conseguiu 3-0 no Curitiba. Tudo bem, o jogo, né? Ninguém esperava um jogo difícil.
1: Sim,
0: apesar do Curitiba tá jogando direitinho. Mas o Flamengo tem um elenco muito bom. E aí a solução que o Ancelotti, ó, tô viciado em Copa do Mundo.
1: Ancelotti português.
0: O Ancelotti português. Ou o Abel Ferreira português.
1: Ou o Paulo Cintura. Tá chamando ele de Paulo Cintura. Leonardo Jardim. Nosso querido Paulo Cintura lá no Flamengo, meu irmão. Tirando onda. Aí.
0: Cara, tá encontrando soluções,
1: aí,
0: né?
1: Paulo assim, Cintura aí.
0: Cadê?
1: Sensacional. Se ele botar o bigodinho, cara.
0: Pô, se botar o... Ó, tem tempo até depois da Copa do Mundo.
1: Dá.
0: Mas enfim, Paulo Cintura arranjou soluções e São Paulino foi o cara que substituiu o Arrascaeta ali no time. Né? Se tivesse feito isso antes, será que não teria dado certo, meu amigo? Mas é interessante porque, assim, São Paulino é um cara que joga pela esquerda. Com o Felipe Luiz, ele jogava muito preso à ponta.
1: É. Mas o que é engraçado isso, mas é o que... Enfim, o Flamengo ganhou com ele assim, né? E é o que ele vinha fazendo na carreira. Ele nunca jogou de segundo atacante no Atlético de Madrid.
0: Ah,
1: sim. Fazia até ala, pelo contrário, fazia até ala.
0: Sim, até ala, exatamente. Com o Felipe Luiz, inclusive, fez ala muitas vezes.
1: Sim, então assim, mérito total pro Leonardo Jardim.
0: Sim, arranjou essa solução. Adianta...
1: mas se o... Porra, meu irmão, você...
0: Não, tô falando se tivesse jogado antes que o Jardim tivesse encontrado essa solução.
1: Não, eu tô falando da declaração que ele deu, não sei se você viu. Ele falou, pô, E se isso tivesse acontecido comigo há um... Falou alguma coisa assim, há um ano atrás, talvez eu estivesse na Copa, não sei o quê. Pô, aí a gente vai ter que adotar a linha Carlos Ancelotti de resposta, né? Se meu avô tivesse roda, ele era um carro. Ué, meu, não existe.
0: Sensacional.
1: Você veio jogando a vida inteira desse jeito, chegou. Jogou bem desse jeito.
0: Ele foi convocado jogando
1: desse jeito. Foi convocado jogando desse jeito. Meu amigo. Assim, dê méritos ao Leonardo Jardim. Não tire méritos de quem tava fazendo o que você vinha fazendo, cara.
0: Não. É isso. Preste atenção, porque ainda é novo. Ainda tem próxima Copa também.
1: Preste atenção no serviço.
0: É, se tivesse na lista dos 55...
1: Sim.
0: Eu falaria pra ele continuar treinando, porque, enfim, né? A gente acabou
1: de falar de
0: corredor esquerdo, Matheus Cunha com dificuldade ali. Gente, Samuel Lino na seleção ia dar um caldo, mas...
1: Verdade.
0: Não aconteceu, e aí, enfim, né? A gente tem que destacar aí, foi uma vitória importante, 3-0, Flamengo... Imagina se tivesse perdido esse jogo. O Palmeiras abrir 10 pontos de diferença, aí já ia ficar complicado. Já estão fazendo conta aí, gato mestre, não sei o quê. Seu Jeff adora fazer essas contas.
1: Adora.
0: Pessoal da UFMG também, um abraço. Tristão Garcia, grande matemático da bola. Palmeiras aí com 51% de chance de título e o Flamengo com 34%, por enquanto. Mas enfim, né? 17ª rodada, o Flamengo ainda tem 16 jogos, ainda falta coisa pra caramba.
1: Vamos esperar outras vitórias do Palmeiras pra saírem mais pesquisas dessa.
0: Com certeza. Mas é isso. Ah, teve Léo Ortiz também com lesão na coxa. Tem tempo, né? Até o próximo jogo. Só dia 22 de
1: quando
0: julho.
1: Quando eu vi a lesão, fiquei assim preocupado, mas eu falei, tem um mês aí pra...
0: Pois é, tá tudo certo.
1: Mais um 50 dias. 50 dias, de Copa. Um mês era na antiga.
0: Coisa pra caramba. Pois é. Então, assim, tem tempo. Tem os amistosos do Flamengo lá em Portugal, né?
1: Mas aí deixa ele quietinho, deixa quietinho. Bota o João. Eu gostei do João Vitor, viu?
0: João Vitor entrou bem,
1: cara.
0: Ano passado ele sofreu, né?
1: Deu uns errinhos e tal.
0: Mas, cara, jogador novo, bom jogador.
1: Com jogador da base, vale a pena ter paciência. Não só a torcida do Flamengo, né? Mas as torcidas queimam muito os meninos da base, cara. Os caras erram e acabou, virou pereba.
0: No geral. Que a gente tem que pegar os exemplos, nem considerando jogadores da base, cara. Grandes nomes do Flamengo hoje demoraram muito pra se adaptar. Léo Pereira, Varela.
1: Verdade, cara. Pulgar. É difícil. É um turbilhão, é uma panela de pressão muito grande.
0: Então,
1: cara.
0: Assim, vamos com calma. Nem todo mundo é o Paquetá da vida que chega da base jogando bola. Pô, Paquetá em 2018 era o principal craque do
1: pois
0: time.
1: Pois é.
0: Mas enfim, falamos bastante do Flamengo. Vamos falar de Botafogo.
2: Botafogo.
0: E aí, falando de time carioca, os dois alvinegros, né? Estão numa situação complicada. Botafogo, vamos ser sincero, né? O Franklin Carvalho, que não teve seu nome influenciado por Frank Aguiar,
1: bom lembrar sempre.
0: Ele tá dando o jeito dele, cara. Ele tá tirando leite de pedra. Ele tá fazendo o que dá pra fazer.
1: Cara, era mais ou menos o que a gente comentava do Ancelotinho quando passou pelo Botafogo. Ele era criticado.
0: Então, Martinho Anselmo também, cara.
1: Martinho Anselmo também.
0: Problema do Botafogo não tá no campo.
1: Não tá no campo.
0: Porque vamos ser sinceros, não fosse o transferban, primeiro que o Botafogo podia estar com o jogo. Barbosa não teria saído. O Danilo seria bancado pra ficar. Né? Só pensando no jogador que tava lá.
1: Pois é. Marlon Freitas talvez estivesse. Talvez não, acho que estaria, né?
0: Savarino.
1: Não tinha um tipo pra sair ele, Savarino.
0: Nenhum deles.
1: Imagina esse time com Marlon Freitas, Barbosa, Savarino. Tudo bem que o Barbosa saiu agora, né? Danilo garantido. Cara, E como é que você vai cobrar do técnico isso, cara?
0: Exatamente. E aí o cara tá conseguindo. Tá trazendo jogadores novos, né, vindos da base. Alguns jogadores que, enfim, não tem tanto destaque, que estão conseguindo, né, resolver, fazer uma coisa ou outra diferente. Mas assim, cara, o problema do Botafogo tá fora de campo. E aí esse problema vai respingar. Não tem condição, não tem jeito, respinga, né? E aí, acabei de ouvir a história do acho que eu te contei, né, aqui em off, que o marido de uma amigaça minha...
1: Um
0: abraço pro André, se estiver ouvindo. Não sei.
1: Um abraço, André. Sempre ouvindo a gente.
0: E a Bianca também, né? Esposa dele, meu amigo. Um abraço pra ela.
1: E a Bia também, é?
0: A gente nunca chamou ela de Bia.
1: Ah, tá. Porque já tem a tua Bia, né?
0: A minha Bia é Beatriz.
1: É Beatriz. É. E a outra é Bianca. A sua esposa, na verdade, é Beatriz.
0: É Beatriz.
1: Então tem que chamar ela de
0: Bia.
1: De Bia, não de Bia. Tá errado aí.
0: Inclusive
1: olha eu me metendo na
0: O perfil dela no Twitter. Ela bota o M, que é do sobrenome, né? Antes, aí é MBA.
1: Quase que um MBA, né?
0: Quando eu vou escrever pra responder ela, volta e meia, eu marco o Mbappé. É. Aí ele deve ficar assim.
1: Que esse maluco quer comigo mesmo.
0: Que esquecer, que você sabe. Que esse doidão quer. Mas enfim, né? Mbappé, me perdoa, tá? Desculpa, acontece.
1: Pia também, perdoa.
0: Pia também, por favor, meu amor, me perdoa. Mas enfim. Falando de Botafogo... Esse último jogo aí, derrota pro Bahia. Sempre difícil jogar lá, né? É. Na Arena Itaipava funcionou. Odeio esses nomes patrocinados, mas tudo bem.
1: Tem que falar, né? Acho que ela tá botando dinheiro.
0: Mas enfim.
1: Acabou que tu não contou a história.
0: Que história que ia contar? Eu não contei. O André viu o John Textor, né? Indo comprar um negocinho, um comprimidinho lá na farmácia, em frente ao bar que ele tava, 10 da noite, num domingo. Ele falou que só tem uma explicação plausível pra isso e eu não vou falar qual é.
1: Não, melhor não.
0: Enfim, tem a ver com comprimidos azuis e eu não quero me meter nessa história. Mas enfim. Ele falou, caraca, John Tex, não sei o que, chamou pra tomar uma cerveja.
1: Não. Tem que cobrar,
0: e meu outro amigo, Vitor Hugo, botafoguense, VH, meu irmão.
1: Irmão,
0: irmão que
1: coração,
0: não é de sangue, mas é irmão. Ele falou, eu ia cobrar.
1: É isso.
0: Óbvio, tem que cobrar. A dívida de quem que tu tá usando pra comprar esse remédio, meu amigo?
1: Pois é.
0: Me explica aí. É com o Atlanta United? United é com o Ludo Goretz? Meu amigo, tem que explicar, porque o Botafogo tá cheio de transferbão, o cara fez o que fez, tá aí, né? Legalmente não é mais nada do Botafogo, mas tá aí. Tá aí, deixou um rombo no Botafogo.
1: Absurdo.
0: Complicadíssimo, e o Botafogo tá nessa situação. E aí, como é que respinga em campo? Jogo contra o Bahia, Neto expulso, Ferrarese gol contra, 2-1 Bahia. Gente, é complicado. Assim, botafoguense... Esse gol contra,
1: ridículo, né?
0: Botafoguense... muita gente fala que valeu a pena, mas, cara, pensa direitinho. Nem sempre vale a pena. Nem todo preço vale pagar. Mas é isso, falamos de Botafogo, vamos para outro que tá numa situação complicada, que é o Vasco. Vamos lá.
2: Vasco!
0: Porque a gente avisou aqui. Jogo importante.
1: Uhum.
0: O Galo, não tá essas coisas. Meu amigo.
1: Tem time bom.
0: 1-0 em São Januário. Torcida gritando, time sem vergonha. Complicado. O Vasco é uma grande montanha russa, né?
1: E a
0: uma grande montanha russa. E a gente avisou. Se perder, risco de Z4. O que aconteceu? Vai passar a Copa do Mundo com dor de cabeça, cara.
1: Bicho!
0: Vendo o Rayan fazendo gol na Copa. Isso. E pensando, nossa, como a gente era feliz.
1: Sabe o que é pior, cara? Na volta tem o Vitória lá.
0: Nossa.
1: Vitória tá embaçado pra jogar contra.
0: Não, jogar fora,
1: né? Jair Ventura. E depois o Mirassol em casa.
0: Meu amigo.
1: Cara, a situação tá complicada. Começando a complicar. E aí você vai na coletiva do Renato Gaúcho. Campanha boa.
0: É sim. Beleza.
1: É boa pra quem, né? Eu não sei. Pro torcedor do Vasco, não é?
0: Vou te falar assim. Eu posso estar sendo aqui. A imprensa que influencia, que não sei o quê, meu amigo. Acho que tá na hora de trocar de disco, cara. O problema veio cedo demais.
1: É verdade.
0: A gente fala
1: aquele ciclo foi curto, né? O ciclo Renato Gaúcho.
0: Exatamente. A gente falou. É o nome pra dar aquela levantada. E levantou mesmo.
1: Mas, só que caiu muito rápido.
0: Caiu muito rápido, meu amigo. É isso.
1: Igual aquele. Vou fazer uma análise aqui que é proibida, mas.
0: Proibida! Não pode. Mas quem sentir um pouquinho pode pensar em análises semelhantes. Principalmente a torcida do Vasco, né? Que levou comprimidos para São Januário.
1: É mesmo?
0: Como crítica. Não ontem, mas em outro jogo aí.
1: Não sabia. Não peguei isso.
0: Renato Gaúcho falou de tesão e então, tal.
1: Verdade.
0: E não basta mesmo, cara. 1-0 Atlético Mineiro, né? O time jogou mal. Enfim, e Renato Gaúcho depois. Renato Gaúcho que já pôs o cargo à disposição, né? Ainda falou aqui, nossa.
1: Pô, toda hora é isso.
0: O time tá jogando bem, cara. Meu amigo, troca o disco. Não dá mais. Chega. Vasco não merece isso, torcida do Vasco não merece isso, né? E assim, torcida do Vasco que entrega tanta coisa boa pra gente, como o Rayan, como a musiquinha do Rayan, não merece.
1: Cara, foi uma pena, assim, a saída do Rayan e do Verret, por mais que o Verret estivesse sendo reserva, né? Por causa do advento do Rayan, Quebrou o Vasco, arrebentou o Vasco.
0: Quebrou, cara.
1: Assim, arrebentou o Vasco, perdeu o rumo, eram os dois jogadores que faziam o sistema do Fernando Diniz funcionar, né, na sua parte ofensiva ali. E de lá pra cá, degringolou, teve Renato Gaúcho aí que deu um levante, mas, de novo, o Vasco tá descendo a ladeira. E eu não sei como, com essa postura, o Renato Gaúcho vai conseguir recuperar esse time. Essa postura de entregar o cargo, de dizer que a culpa não é dele, de não ir a jogos, né, da Sul-Americana. Enfim, é acompanhar.
0: Complicado. Mas é isso, falamos do Vasco e sua situação complicada. É o único time carioca a passar a Copa do Mundo em 2014, né?
1: É.
0: Felizmente. Mas vamos falar do Fluminense agora?
2: Fluminense!
0: Cara, o Fluminense, assim, acho que o empate no Mineirão não é mau resultado, não.
1: Não, pô.
0: Não é mau resultado. O Cruzeiro tá voltando a jogar bem. Pô, Arthur Jorge,
1: amassou,
0: tem tudo
1: o Barcelona do Equador.
0: Exatamente.
1: Aqui, lá no Mineirão, né? Aqui.
0: Alerta aí pro Flamengo depois de Copa do Mundo, né? É importante estar ligado, porque o Cruzeiro vai vir bem nessas oitavas da Libertadores.
1: Pedrinho vai meter a mão no bolso, né?
0: Vai meter a mão no bolso, com certeza. E, enfim, Fluminense conseguiu um bom resultado, assim, né? Esse empate. Poderia ter dado mais? Poderia ter dado mais. Mas... acho que tá de bom tamanho. O John Kennedy aí corroborando tudo que tem vivido no primeiro semestre, né? Tem sido o cara do Fluminense na frente, né? No ataque. É. Vai ter a companhia do Hulk, né? No segundo semestre. O Castilho, a gente falava que, gente, pô, não vale a pena esse investimento todo. John Kennedy, solução caseira, tá ali, né? Acho que se comprova. John Kennedy fazendo, botando comida no prato.
1: É. Né? É, ele tem dado uma oscilada, né? Mas, não, assim, tem feito os gols.
0: Exatamente.
1: Na última partida, ele foi sofrível dele no Maracanã, mas...
0: ah, é verdade. Isso
1: no
0: é verdade.
1: Todo, ele tem feito gols e tal, os gols que ele precisa fazer.
0: É.
1: Acho que pra volta, dá pra pensar em algo como Canóbio, Kennedy e Hulk.
0: Sim, eu acho que tá, é por aí.
1: O Serna até veio jogar pela direita nessa partida, de repente, como tem o Soteldo, né, deixar o Soteldo como reserva do Canóbio e ele como reserva do Hulk, talvez o Zubeldía já esteja pensando nisso.
0: É, e tem a questão do Savarino também, né, que ele considera muito Savarino pela
1: esquerda.
0: Tem
1: o Savarino, né.
0: Então, assim, é ver o que vai ser feito.
1: É, capaz disso, capaz de ser o Savarino titular, porque ele não vai botar Savarino e Lúcio.
0: É, não.
1: Na meia, não vai.
0: Possível. Mas enfim, né? E outro destaque também é a estreia do zagueiro Milan. Estreia, o quarto jogo. Eu falo estreia porque, enfim, o cara
1: quase
0: joga
1: estreia,
0: pouco, né, cara?
1: Não dá pra entender.
0: É, pois é. Foi contratado aí pelo Fluminense, estratégico contratação, né? Se destacou no futebol uruguaio, colombiano, mas... enfim, quarto jogo só é uma alternativa. Jogador canhoto, zagueiro pelo... aquele quarto zagueiro, né? Sim. Alternativa pro Freite, que... Thaleson Martins não gosta, sempre reclama. Então, vamos ver se nessa intertemporada aí, né, ele convence o Zubeldía a conseguir mais chances, né? Mas enfim, falamos do Fluminense. Queria só destacar aqui nesses minutos finais aqui de programa.
1: Minutos
0: final da Champions League! Queria que o Arthur falasse um pouquinho, né? Porque, enfim, o poderoso Arsenal acabou com o vice de novo.
1: Foi assim, foi uma final que não foi um jogaço, um jogo assim que, nossa, que jogo maravilhoso. É, o Arsenal conseguiu travar muito bem o PSG, né? Teve um gol, o primeiro gol, né, que foi do Havertz, primeiro gol do jogo. Foi numa, a gente pode dizer, numa bobeira do Marquinhos, né, que tentou tocar a bola bateu no jogador do Arsenal, sobrou pro Havertz, que aí avançou e fez o gol. E a partir daí o Arsenal parou de jogar, né? Ficou mais se defendendo, não tinha muito escape, porque o Havertz não tem velocidade, o Odegaard não tem velocidade. O Trossard, apesar de ser um ponto, é um cara mais técnico, não tem mais tanta velocidade como até tinha antigamente. É, ficou um pouco sem alternativa, eu acho, assim, o Arsenal, né? O ponto alto era quando... tinha escanteio e tal, que aí rolava aquela expectativa. O jogo se desenhou para o PSG como ele queria, né? De achar espaço e tal. Até que o Arsenal conseguiu fechar bem, mas no segundo tempo, depois de tantas tentativas, o lateral que estava jogando de lateral Mosquera, né? Bom zagueiro espanhol, deu uma dormida, uma cochilada de um segundo. Kvaratskhelia fez a tabela. E aí ele derrubou no desespero, né? Quando viu o Kvaratskhelia entrando na área sozinho, ele deu pane, chutou o cara e fez o pênalti. E ainda assim o Arsenal conseguiu levar para os pênaltis, né? Mas assim, foi uma partida que o Arsenal foi bem defensivamente, mas ficou devendo ali a criar chances, né? Tentar fazer gol no PSG.
0: Cara, chamou atenção, né? As estatísticas do jogo, assim, 72% de posse de bola pro PSG é muita coisa, cara. E assim, o Arsenal abdicar de jogar, acho que pode ser até uma estratégia, né? Pensando em Arteta. Mas, enfim, eu acho que o Arsenal podia ter jogado um pouco mais.
1: Podia.
0: Jogado mesmo, não é nem que jogou mal.
1: Jogado, é tentado.
0: Praticado futebol.
1: É isso,
0: mas no momento... Chegou ela.
1: Chegou com a boa notícia.
0: Kelly Muniz, qual é a boa notícia? Conta pra gente. Bufunfas.
1: La Plata.
0: La Plata.
1: Está na carteira.
0: Bingo.
1: Pena de mim. Tchau, vamos lá.
0: É isso.
3: Acende a fogueira, é junho.
0: É junho. Vamos lá comprar cocada. Fazer um caldinho verde.
1: É verdade, hein?
0: E a festa junina, hein?
1: Vamos fazer a festa junina.
3: Tem festa junina que tem que ter, né?
0: Tem que ter, tem que ter.
3: Pé de moleque.
0: Vamos organizar, né? Vamos fazer isso, Kelly Muniz na casa.
3: Vamos fazer fogueira.
1: Vou trazer paçoca.
0: É, traz paçoca. Com certeza, paçoquinho.
3: Paçoca, né? Paçoca é bom.
1: Joga
0: canjica. Vamos fazer um caldinho de ervilha pra ele.
1: E canjica?
3: Opa!
0: Canjica? Eu não me garanto.
3: Canjica.
0: Mas eu gosto.
1: Sabe?
0: Então, Kelly traz a canjica, vou trazer um caldinho de ervilha.
1: Eu trago a paçoca.
3: Vai trazer o que, Josandro?
1: A fome.
3: Quentão.
0: Ai, mas é isso. Fica agora com Kelly Muniz dando as notícias no Radar Sputnik. E depois tem Jabuticaba Sem Caroço. Né? Hoje é dia de Em Órbita, 1 da tarde. Então
1: fica ligado.
0: Mas é isso, amanhã a gente tá de volta. Com o Thaleson Martins comandando, que ele vai botar os seus sapatos de volta. Já que
3: chega de folga, né?
0: Chega de chinelo pra ele.
3: Folga.
0: Mas é isso, tchau, um abraço, tchau. Valeu e tchau. Vamos almoçar.
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3: Hoje é segunda-feira, 1 de junho de 2026. O ministro da Fazenda, Dario Durigan, diz que em 2 ou 3 anos não será mais necessário aos contribuintes brasileiros fazer a declaração do imposto de renda. A novidade se deve às mudanças que vêm sendo implementadas pelo governo federal no sentido de automatizar procedimentos. Durigan já havia acenado com essa possibilidade após ter demandado à Receita Federal o desenvolvimento de um sistema automatizado capaz de reunir informações financeiras dos contribuintes. O que dispensaria o preenchimento manual da declaração. Com isso, seria necessário apenas revisar e validar os dados apresentados pelo sistema. Após invadir o sul do Líbano, Israel ordenou hoje o bombardeio da periferia da capital Beirute, antes de uma reunião de emergência do Conselho de Segurança da ONU, convocada a pedido da França. A ofensiva israelense contra o Líbano acontece de maneira paralela às negociações dos Estados Unidos com o Irã para tentar acabar com a guerra no Oriente Médio. Teherã reiterou nesta segunda-feira que qualquer acordo com Washington vai depender da implementação de um cessar-fogo efetivo no Líbano. Uma trégua foi anunciada em 17 de abril, mas nunca foi respeitada. Nos últimos dias, o exército israelense avançou em sua ofensiva no sul do Líbano, enquanto prossegue com os bombardeios aéreos. Várias localidades da região foram arrasadas, segundo moradores e denúncias comprovadas por imagens de satélite. Um policial militar morreu após ser baleado na cabeça durante uma operação no começo da manhã na comunidade Faz Quem Quer, em Rocha Miranda, na zona norte do Rio. De acordo com a PM, Adriano Pereira de Souza, de 36 anos, foi atingido em confronto com criminosos e chegou a ser levado para o Hospital Central da Polícia Militar no Estácio, na região central. Vários tiros acontecem desde cedo na comunidade, de acordo com moradores. Policiais civis e agentes do batalhão de Honório Gurgel atuam no local para combater quadrilhas de criminosos que se abrigam na comunidade. A PM lamentou a morte do agente, que ingressou na corporação em 2011. Adriano deixa 2 filhos. O policiamento na área foi reforçado.
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3: Na Avenida Brasil tem um caminhão enguiçado na altura de Bom Sucesso, na pista sentido centro. Uma faixa da pista central está ocupada na altura da passarela 8. O fluxo é intenso no trecho, com pontos de retenção desde a altura do Caju até a altura da Maré. Na Lagoa, zona sul do Rio, Avenida Epitácio Pessoa, tem lentidão no sentido túnel Rebouças, da altura do Clube de Remo, na altura do Clube de Remo do Botafogo. E apresenta lentidão com trechos de retenção entre a Rua Fonte da Saudade e o Viaduto San Hilaire. São boas as condições em direção a Ipanema. Avenida Borges de Medeiros, ainda na Lagoa, no sentido Rebouças, com tráfego intenso desde a Rua Mário Ribeiro até o Viaduto San Hilaire. Já no sentido Gávea, lentidão com trechos de retenção entre a Sede Náutica do Vasco e a Sociedade Hípica Brasileira. Muniz para o Radar Sputnik, no horário de Brasília, 12:04. Boa tarde.
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6: Chamadas doulas profissionais que prestam apoio durante a gestação e no parto, agora têm a profissão regulamentada em nível nacional. As regras para o exercício da profissão estão na Lei 15.381 de 2026, de 8 de abril de 2026. A lei tem origem em um projeto do Senado e, além de definir o que faz uma doula e as atribuições dela, pontua limitações e estabelece as regras para o exercício da profissão.
7: Conforme o texto da nova lei, demanda antiga da categoria, doula é a profissional que oferece apoio físico, informacional e emocional à pessoa durante a gravidez e especialmente durante o parto, buscando a melhor evolução desse processo e o bem-estar da gestante, parturiente e puérpera, a mulher no período pós-parto. Com a regulamentação, fica assegurado o livre exercício da profissão doula em todo o Brasil, inclusive em maternidades públicas e privadas, sem custos adicionais e sem substituir o acompanhante de escolha da mulher.
6: Eu sou o Rafael Costa.
7: E eu sou o Kaique Santos e você está ouvindo o podcast Jabuticaba Sem Caroço da Agência Internacional de Notícias Sputnik Brasil.
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7: 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Vamos agora bater um papo com a nossa primeira entrevistada.
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7: Temos o prazer de receber aqui no Jabuticaba Sem Caroço a Morgana Eneile, que é presidenta da Federação Nacional de Doulas, a Fenadoulas BR. Morgana, bem-vinda ao Jabuticaba, como vai?
9: Muito obrigada pelo convite. Estamos sempre aqui na alegria de participar desse programa.
7: Morgana, a aprovação da Lei 15.381 de 2026 é tratada por muitas doulas como uma conquista histórica, acredito que pela federação também. O que muda agora a partir dessa regulamentação?
9: É importante dizer que a gente, enquanto profissionais, né, podíamos já exercer o nosso trabalho somente com o Cadastro Brasileiro das Ocupações, que está inscrito desde 2013. Mas nós, né, somos inseridas, né, atuamos numa área muito regulada dentro do campo das outras profissões na área de saúde. Então isso demandou da gente a formulação, né, de um projeto de lei que pudesse dar maior segurança jurídica nacional. Antes da lei, nós tínhamos 22 estados já com legislações que permitiam um acompanhamento de doulas, na verdade, garantia o direito das mulheres serem acompanhadas por doulas. Mas, além do fato de que essas legislações, elas tinham, tem, na verdade, que elas permanecem discrepâncias, né, de acordo com a realidade de cada estado, os estados que ainda não tinham obtido essa garantia ficavam numa, enfim, ficava sobre a decisão da gestão local a permanência ou não desse acompanhamento. Então, a grande conquista é a uniformização desse processo, né? Porque nós já éramos pessoas que estávamos aí atuando em diversos espaços, mas a lei, ela dá uma garantia de quem a gente é, independente da formulação estadual, reafirma o papel colocado na CBO 32.21.35 e ela dá um escopo nacional e insere a possibilidade da doula em toda a rede de atenção à saúde. E isso, sem dúvida, é uma mudança muito grande, porque a visão que em geral se tem está vinculada muitas vezes àquela imagem da doula no trabalho de parto, quando na verdade esse trabalho é exercido durante a gestação, no trabalho de parto também, mas após o parto da mesma forma. Então o nosso trabalho, ele envolve muito mais elementos e a legislação deixa isso muito explícito, né? Que dependente de qual seja o evento que envolve, né, uma pessoa que está gestando, aquela mulher que deseja esse acompanhamento, agora em todo o território brasileiro, independente da via de nascimento, independente da modalidade desse hospital, se ele é 100% SUS, se ele é particular, se ele é 100% público, é garantida o direito que possamos exercer essa profissão e que as mulheres possam ter o acompanhamento caso assim desejem.
7: É até interessante trazer esse panorama, porque a gente tem a regulamentação em nível nacional, como você pontuou, mais de 20 estados já havia algum tipo de legislação, mas agora isso amplia e traz regras para a profissão também, né? Tem todo alguma demanda aí que existia e, por exemplo, a própria Fenadoulas existe pelo menos aí desde 2017 atuando efetivamente. Tem a Doulas Rio, do qual a associação aqui, então, de Doulas do Rio de Janeiro, associação da qual você também fez parte, e aí como que surge esse trabalho também, né, de o quão foi importante a existência de associações, de federações como essas, antes dessa regulamentação que veio a passos mais lentos, enquanto a profissão já existia e já ia ganhando espaço, mesmo com algumas dificuldades.
9: A Morgana, pesquisadora, né, que não é só dirigente da federação, tem construído um pouco desse trabalho no meu processo de pesquisa de doutorado, né, justamente para contar essa trajetória de como, né, na verdade, há uma relação intrínseca entre a necessidade das legislações estaduais, a formação das associações locais e a necessidade de uma unidade que pudesse criar um processo coletivo que fortalecesse até a legislação nacional. É exatamente esse o caminho que você apontou na sua pergunta que vai fazer o sentido. A maior parte das doulas, né, elas vão se encontrar lá inicialmente, no início da década de 10, vão se encontrar com a profissão a partir de experiências próprias ou de próximas, né, de pessoas próximas, tanto positivas quanto negativas. E esse processo, né, que também é o meu caso, eu não estou fugindo da regra. E esse lugar, né, de percepção dessa profissão enquanto uma profissão que nasce para melhorar a atenção à gestante, para melhorar o atendimento e o resultado da experiência para aquela pessoa que está gestando. Se você pensar que é só recentemente também que a legislação sobre o SUS incluiu a humanização como um princípio, você vê como toda essa estrutura que pensa a pessoa que está utilizando o sistema de saúde, independente se está no complementar ou no público, como ele passa a ter importância. Então, esse movimento, ele passa justamente por essa relação. A gente completou 10 anos, né, da nossa legislação aqui no Rio de Janeiro. Na verdade, a lei em si foi promulgada em junho, né, mas foi aprovada, aliás, na data de ontem. 18 de maio foi a data da nossa aprovação na Assembleia há exatos 10 anos. E é justamente nesse movimento que a gente funda a associação local, que eu fui a primeira presidenta e hoje está sob os cuidados, né, da nossa presidenta Gabriela Santoro. E é justamente essas implicações. Há uma relação nesse movimento. Há uma relação de entender que ter um direito constituído em lei não nos garantia a efetiva aplicação desse direito. Então, quando a gente se depara com doulas em outros estados que também estão passando pelo mesmo processo, a gente entende que precisamos de uma legislação nacional, independente de termos uma legislação local. Em especial porque as legislações estaduais, elas são de direitos das mulheres serem acompanhadas por essa profissional. Então, a lei nacional, ela se difere porque ela é uma lei que rege, que ela estabelece o que é esse exercício profissional, quais são as condições que as pessoas podem exigir para que essa pessoa se torne essa profissional, e isso colabora com o fortalecimento de toda essa construção, de todo esse movimento. Nós estamos organizadas cada vez mais, ampliando o processo de acesso a formações públicas, construindo uma realidade mínima de ser doula dessa profissão, não por uma questão corporativa, mas para dar uma maior visibilidade, para dar uma maior compreensão ao que, com certeza, a participação aqui no Jabuticaba Sem Caroço colabora com a difusão, né, dessa nossa trajetória.
7: Morgan.

essa trajetória no pensamento, em especial quando eu estou lidando com pessoas até mais velhas, porque elas vão rapidamente assim ter uma memória de que essa parteira, né, que em casa, ela sempre tinha alguém que estava ali para prestar apoio, não para olhar a barriga, o bebê saindo, mas para dar um acolhimento à pessoa que está ali, prestes a dar a luz ao bebê. Então, as imagens que você pode buscar na trajetória da história, esse trabalho da parteira não era um trabalho, a pessoa que trabalha, que tem conhecimento de parto sozinha com a pessoa que está tendo o bebê. Sempre tinha um conjunto de outras mulheres que estavam ali para auxiliar, para acolher. E, em especial, uma memória que também pode ser facilmente recuperada é a de que, no âmbito doméstico, as pessoas que já tinham passado por experiências de parto, elas conviviam com esses momentos. Então, essa imagem da cegonha, né, que depois se tornou que alguém sai com uma barriga grande, depois chega um pacote pronto em casa, né, retorna-se com um pacote pronto, não era a vivência das pessoas no âmbito comunitário, porque essa criança que estava ali circulando sabia que tinha alguém, que alguém estava nascendo ali do quarto do lado. A hospitalização, ela retira isso da vivência comum. Então, aos poucos, é fácil para qualquer pessoa encontrar gerações que passaram a chegar nesse planeta por vias cirúrgicas. Ao que é importante ressaltar para os ouvintes, não há nenhuma oposição da doula em relação à cesariana. O que se há é uma preocupação, que não é exclusiva de ser doula, é sobre se terá que, de repente, as mulheres deixaram de ter capacidade de ter seus filhos por via vaginal, ou há um excesso de medicalização que levou a isso. E é exatamente, e medicalização, é importante ressaltar, não fala somente da figura de um profissional, não estão falando que isso é uma responsabilidade do obstetra, né? Mas de um modelo que foi forjado para facilitar o sistema e não para olhar para a fisiologia, que foi a forma como a humanidade se tornou em bilhão, né? A humanidade não se tornou bilhão a partir do processo cirúrgico, mas a partir da fisiologia natural. E aí, o que é a diferença, então, da doula e da parteira? Em especial, nesse contexto do imaginário dos saberes tradicionais. A parteira é uma pessoa que, no urbano, né, dentro do contexto do sistema, ela também se chama enfermeira obstétrica. Essa pessoa, ela pode cuidar de acompanhar o tragestação, o parto e o pós-parto, a partir da assistência clínica. Avalia, produz ali um cuidado centrado no bem-estar físico, né? Na promoção daquele processo para que ele se mantenha saudável. A doula, a prática dela é baseada em acolhimento e promoção do bem-estar. Então, digamos assim, no primeiro momento, essa doula, ela vai atuar com informação. Morgana, mas as enfermeiras, os médicos também não explicam? Provavelmente sim, e muitas vezes também não. Mas esse processo de formação, quando é realizado pela doula, ele é um processo de mediação, é um processo que também se busca, né, se bebe muito na educação popular em saúde, que vai fazer um processo de compreensão para a promoção da segurança e do bem-estar. Então, aquela informação, recuperando a memória inicial, que ela acontecia em casa, porque você via que tinha uma criança nascendo e como aquilo poderia ser, as famílias, o nosso cotidiano atual, né, na sociedade, ele é perdido. Eu já atendi pessoas com muitos títulos, funções importantes na sociedade, que não tinham a dimensão fisiológica do parto e nem o conhecimento sobre que tipos de intervenções ela poderia ou não ser submetida nesse momento, né? Então, não é nem sobre classe social. É claro que o quesito classe social, ele, ou lugar, território, ele implica também, né, nesse conhecimento. Mas o fato é que esse conhecimento, ele foi perdido, e a figura da doula perdido no contexto familiar, tá? Ele é recuperado para então ser parte, componente dessa nova profissão.
Um outro

0: oponente? Pode seguir.
1: Não, pode ficar. Acho que, na verdade, vai se complementar, talvez, com algo que você já traria. Porque a gente tem estudo que comprova o benefício da presença de doulas durante o trabalho de parto. Um deles, quero até citar aqui, foi um estudo piloto realizado como uma tese de mestrado da psicóloga Eleonora de Deus Vieira de Moraes, num programa de pós-graduação em ginecologia e obstetrícia da Faculdade de Medicina da USP, em Ribeirão Preto, que após atuar como doula por mais de 7 anos, ela decidiu investigar se a presença contínua desse suporte no trabalho de parto também teria algum impacto fisiológico na mulher, além dos benefícios físicos e emocionais, que é um pouco, acho que você estava trazendo pra gente. Queria puxar um gancho de você comentar um pouco sobre esses benefícios. Quais são os principais benefícios?
0: Exatamente, só que o benefício do processo do trabalho de parto, ele bebe na segurança anterior. Esse acompanhamento da doula, num mundo ideal, ele teria um processo de preparação anterior. Então, essa pessoa, quando chega com o acompanhamento da doula no trabalho de parto, ela tem conhecimento sobre o que vai acontecer, ela tem conhecimento sobre que aquela contração, aquele movimento é o que é normal, então ela não está sendo submetida a uma situação fora da normalidade. Então, os hormônios, que é muito do que a pesquisa da Eleonora foi comparar, eles atuam de outra forma, porque tem uma relação entre ocitocina e adrenalina, que ela também trata, né? Então, quanto mais tranquila uma pessoa está, mais facilmente esse processo vai transitar. Então, não só o estudo da Leonora, mas as evidências científicas, né, que estão ali apontadas dentro do próprio manual de atenção intraparto da OMS, vão apontar como o auxílio especializado auxilia além do auxílio não especializado. O que é o auxílio não especializado? O do acompanhante previsto em lei. Então, é importante até frisar aqui para o ouvinte que a doula acompanha o trabalho de parto, mas que isso não retira o papel e a função fundamental do acompanhante escolhido por ela, que também vai ser alguém que vai se responsabilizar ali pelo cuidado de responder por essa pessoa que está em parturição. Então, a doula, esse processo de educação perinatal, ele influencia na preparação para o parto, produz esse melhor resultado. Durante o trabalho de parto, a gente promove diversas técnicas, né, de alívio da dor, de suporte emocional. Eu costumo dizer que quando a gente está no trabalho de parto, a gente tem uma caixinha de possibilidades, tecnologias, práticas integrativas e vai avaliando aquilo que é mais propício para aquela pessoa se sentir bem e apoiada. E esse processo, então, quando o bebê nasce, obstetra vai embora, pediatra avalia, vai embora, e quem fica lá para acolher, para fazer esse processo de olhar para essa dupla, né, para aquele primeiro momento da amamentação, de tirar as dúvidas sobre como esse puerpério vai se dar, também é a doula. Então, tem uma brincadeira que a gente gosta de fazer, que a doula é a primeira a chegar e é a última a sair.
1: Oi, Morgana, ainda existem maternidades que dificultam ou impedem a entrada de doulas, e o que é alegado, né? A lei, por exemplo, proíbe a cobrança de taxas extras pela entrada da doula nos hospitais. Isso era um problema também, ou é ainda recorrente, uhum, conforme vocês acompanham, conforme as demandas que chegam para vocês?
0: Ainda tem maternidades com questões no cumprimento da lei, a lei recente, aonde já tinha legislação estadual. A gente tem mais problemas como esse, né? A Associação do Piauí, por exemplo, vivia situações em que determinados maternidades, hospitais privados, cobravam R$150 por uma roupa de TNT, né? Assim, pela roupa para a pessoa entrar no centro obstétrico. E isso se a pessoa está no sistema complementar, isso faz parte dos custos que devem estar lá cobertos pelo atendimento dessa gestante, né, dessa pessoa em parturição. Mas depois da legislação, o que nós estamos construindo, um momento em que a gente vai dialogar com organismos, né, defesa, né, dos direitos, tanto a DPU como outros espaços, para que seja orientado, sejam produzidas orientações, tanto para a rede, né, de privada de atendimento, o Ministério da Saúde, quando consultado, já tem implicado, né, de que esse processo não deve ocorrer, que o atendimento deve acontecer, mas se alguém aí do Jabuticaba perguntar para uma gestante hoje, você vai verificar que mesmo 11 anos depois da lei do acompanhante, ainda tem muito lugar que dificulta o acesso do acompanhante, né? Cria regras, assim, aqui não pode acompanhante homem, o que na prática limita o direito do companheiro, né, de estar com a gestante, que também é parte interessada, né, naquele nascimento. Então nós temos muitos desafios na organização do sistema em que ele seja baseado no bem-estar da pessoa que está passando por aquele momento e mesmo do bebê, né? Então, esses desafios, eles persistem e a federação, né, seguirá atenta para que em diálogo com as secretarias estaduais de saúde, em diálogo com as secretarias municipais de saúde, com as associações já existentes, com as futuras associações que nós estamos organizando, para que tenhamos todo o Brasil organizado, né, em relação a essas profissionais, a gente acredita que vamos vencer também a cada dia essas resistências, essas limitações. Aliás, eu queria complementar uma coisa da outra pergunta, rapidamente, que eu acho que é importante, né? Doula não faz parto, faz parte. Se doula original, se aquela doula, digamos assim, ancestral, né, milenar, estava ali para cuidar da mulher enquanto a parteira estava ali cuidando do nascimento do bebê, é impossível que se remeta de que nós somos pessoas que estamos ali para cuidar de quem está parindo e não para fazer ausculta, para fazer qualquer procedimento que possa interferir na análise clínica da saúde, né? Então, a lei nacional aprovada e sancionada, ela já previa isso, algo que também constava nas legislações estaduais, e essa função doula, ela agrega mais um cuidado dentro da atenção transdisciplinar da obstétrica e fetal. Ela não retira ou exime qualquer outro papel, qualquer outro cuidado já existente na atenção obstétrica. Então, esse é um detalhe, né, que muitas vezes as pessoas têm dúvida. Ah, e agora não vai ter obstetra nem enfermeira e vai ter doula? Não, vai ter doula, vai ter enfermeira e vai ter obstetra. Porque o cuidado integral, né, ele prescinde, ele necessita que tenhamos vários estágios e várias possibilidades para realmente, né, a gente chegar naquilo que os programas de saúde prezam, né, que é a saúde integral, que o estado, né, o estado mental, a saúde mental, todo o corpo, né, de profissionais estarem atentos a como essa pessoa pode estar vivenciando aquele momento da sua vida.
1: Morgana, queria aproveitar aqui, tem também, né, um ponto aí que é o acesso à doulagem ainda é muito associado às mulheres de maior renda. Então, vem essa pergunta, né, como que a gente democratiza esse acompanhamento, até trazendo agora sobre mais esse assunto e para mulheres que podem se interessar e às vezes não conhecia, ou para quem já se interessava, e como que isso se integra também por conta da nova legislação que integra as doulas às redes de atenção à saúde, como que isso pode funcionar na prática no SUS. Não sei se esse foi um debate também na Convenção Nacional de Doulas que você acabou de participar recentemente em Belém do Pará, além de outras questões. Queria que você falasse um pouco sobre isso para nós também, por favor.
0: Você sabe, né, que quando a gente vai pesquisar o perfil das doulas, e a gente tem um material muito bom que eu posso deixar também para os ouvintes que tiverem curiosidade, que é uma pesquisa que a gente desenvolveu na Escola Politécnica de Saúde Joaquim Venâncio, chamada Mapeamento de Doulas. Esse imaginário, né, que a doula é um elemento de elite, eu costumo brincar que só se for da elite do capital cultural, né? Porque a média das doulas não atua com a elite financeira do nosso país. ela atua com pessoas de classe média baixa, que em algum momento tiveram conhecimento de que podem ter outras experiências, né? Então, o perfil, ele é muito mais de quem se prepara para um processo nesse campo, né, econômico, né, do ponto de vista de perfil econômico das pessoas que acessam doula. E muitas delas, inclusive, resolvem ir, né, ter seus bebês no SUS, mesmo tendo um plano de saúde, porque compreenderam ao longo do tempo que, às vezes, a atenção num hospital público que já tem uma perspectiva humanizada, ele vai ter melhores chances de obter um bom resultado do que se ela tiver uma equipe privada. Isso está mudando, nós já temos outras, mais unidades privadas que têm tido um atendimento em plantão bastante satisfatórios para as pessoas. Mas do ponto de vista do acesso ao SUS, desde ano passado, a Rede Aline, ela que é a rede, o nome, né, da rede que cuida da atenção ao pré-natal, parto e pós-parto, ela vem alterando parte dos seus regramentos, né? A federação, ela tem uma construção com, se relaciona, né, enquanto organismo da sociedade civil, é representativo do movimento de doulas, dentro desse diálogo, e nós tivemos, né, a presença de várias representações do Ministério da Saúde nesse final de semana em Belém, e foi mesmo muito importante, porque a tabela da Rede Aline, publicada pela Secretaria de Atenção Especializada, ela já prevê a possibilidade de que um município ou estado já tenham na sua equipe doulas remuneradas pelo próprio custo de operação daquela cidade ou daquele estado. O que não há, e é o que está em construção, é a forma disso ocorrer. O primeiro passo que está sendo dado nessa parceria com o Ministério da Saúde é a ampliação de formações públicas. Hoje a gente tem uma experiência contínua, duas experiências contínuas de formação pública, na verdade, três. Que é três experiências de formação pública que acontecem dentro da Escola Politécnica de Saúde Joaquim Venâncio, na Fiocruz, aqui no Campus Manguinhos, aqui porque eu estou no Rio de Janeiro, né? Por isso que acabei falando dessa forma. E a outra no Instituto Federal de Goiás e ainda no Instituto Federal de Brasília. Fundações 100% públicas, em escolas públicas, formando doulas com um padrão de entendimento, né, do sistema de uma outra forma. O que a gente tem de... E aí o primeiro anúncio é justamente a noção de que nós precisamos ampliar essas formações. E isso foi anunciado, né, pelo Ministério dentro do nosso encontro, que nós estamos muito gratas e muito esperançosas também. E o segundo é justamente a perspectiva de como vai ser essa inserção, né, dentro das redes de atenção à saúde, que tá ali apontada como possível no documento, né, na lei, e agora que deve ser regulamentada pelo Ministério da Saúde. A gente crê que essas resistências possam ser vencidas muito em breve. O diálogo com as secretarias tem ocorrido, né, muitas secretarias pensando em como fazer essa inserção, toda uma preocupação de fazer uma expansão dessa formação para que lugares, né, que tem vazios, né, desse atendimento, porque a formação de doula privada, ela também não era muito acessível a todas as pessoas que gostariam de ser doula, né? Então tem um conjunto de ações que creio que no próximo ano vão estar aí possibilitando que cada vez mais todas as pessoas, né, todas as mulheres possam ter o acompanhamento de doula dentro da maternidade, da clínica da família, mais próxima da sua casa.
1: Tá ótimo. Essa é a Morgana Eneile, presidenta da Federação Nacional de Doulas do Brasil, a Fenadoulas BR, conversando com a gente aqui no Jabuticaba. Morgana, muito obrigado por trazer a sua experiência, por esse bate-papo. Parabéns também pelo trabalho de vocês.
0: Muito obrigada, eu agradeço. E ficamos aí à disposição, né? Que se algum dos ouvintes, né, quiser conhecer um pouco mais, pode também passar lá pelo nosso Instagram e tirar dúvidas com a gente.
1: Um abraço, até a próxima.
0: Até a próxima.
2: Para atuar como doula, é importante dizer que são necessárias a formação completa no ensino médio e um curso de qualificação profissional em doulagem. E mesmo que esse curso seja feito em instituição estrangeira, o diploma precisa ser revalidado no Brasil. Mas a nova lei nacional também deixa claro que quem já atuava como doula há mais de 3 anos, até a nova legislação surgir, também tem o reconhecimento da profissão, desde que seja devidamente comprovado.
1: E a lei fixa em parágrafo único: é vedada às doulas utilizar ou manusear equipamentos médico-assistenciais, realizar procedimentos médicos, fisioterápicos ou de enfermagem, administrar medicamentos e interferir nos procedimentos técnicos dos profissionais de saúde.
2: E a gente fala mais sobre este assunto com a nossa próxima entrevistada.
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2: O Jabuticaba Sem Caroço bate um papo agora com a Jana Gentili. Ela que é advogada, doula e doutoranda em saúde coletiva pelo Instituto de Medicina Social da Universidade do Estado do Rio de Janeiro e também é pesquisadora da Rede Transnacional de Pesquisa sobre Maternidades Destituídas, Violadas e Violentadas, o REMA. Jana, seja mais que bem-vinda, como vai?
4: Olá, muito prazer, é uma honra estar com vocês e espero contribuir para esse programa de forma bem produtiva.
2: E Jana, para a gente começar o nosso bate-papo, explica para nós, por favor, sobre uma diferença. Ainda existe muita confusão entre os papéis de doula, né? Obstetriz, ou seja, a parteira, enfermeira obstetra e médico obstetra. Isso é, são muitos atores nessa conversa, né? Como explicar essa diferença para um público geral e comum? E como é essa atuação como doula?
4: Bem, eu gosto de começar a partir do cenário do ambiente de parto ou do ambiente obstétrico. Quando pessoas, sejam mulheres que estavam grávidas, pessoas, homens trans ou acompanhantes de parto estão nesse ambiente, eles percebem uma solidão dessa mulher. Essa mulher fica muito solitária, tendo em vista que há uma cultura de que esse acompanhante, após o nascimento do bebê, deverá acompanhar essa criança com medo de maus tratos, com medo de furto dessa criança. E essa mulher ou essa pessoa gestante fica muito sozinha nesse ambiente de parto. E aí a função primordial da doula: acompanhar e ter um foco nessa mulher através de atos de cuidado que podem ser desde segurar a mão, olhar para ela, até fazer uma tradução do jargão médico, do jargão obstétrico nesse cenário de parto, fazendo com que ela se sinta melhor. Além disso, ela dá um suporte informacional ao longo do ciclo gravídico puerperal e no puerpério para essa mulher, para que ela saiba como é esse ambiente de parto, como são as fases fisiológicas desse parto, e para que ela tenha uma melhor satisfação. Ela pode dar também um suporte emocional, que ele está travestido justamente na diminuição de danos dessa solidão. E num suporte físico, onde ela pode aplicar métodos não farmacológicos de alívio da dor para que essa mulher suporte melhor esse trabalho de parto. Em suma, é isso.
1: Jana, eu queria trazer, né, um pouco mais sobre esse cotidiano, porque depois de muitos anos de atuação das doulas no país, a regulamentação da profissão veio por essa lei nacional 15.381, que é uma demanda antiga, então é um processo, né, conquistado, é histórico essa conquista, e a nova legislação define a doula como um profissional de apoio físico, emocional e informacional durante esse ciclo. Um pouco já do que você trouxe pra gente. Queria te perguntar o que que isso representa de fato para pro cotidiano de uma gestante, a conquista também dessa regulamentação, mas juntar as duas coisas, né? Você é também doula, além da profissional e da pesquisadora sobre esse tema e advogada também. O que que, né, motivou, como que foi esse processo de início seu a doulagem? Acho que pode até começar por essa para depois você falar da lei, que eu acabei colocando duas aí numa.
4: Eu entro na doulagem em 2017, em virtude de uma história pessoal. Eu fui diagnosticada com uma menopausa precoce entre 2014 e 2015, e a ginecologista que me acompanhava à época me indicou para fazer uma reprodução assistida com os óvulos. Eu estava com uma baixa reserva ovariana, Então, com baixa reserva de óvulos nos meus ovários. E ali eu fui submetida a uma fertilização in vitro. E no momento desse processo, diante de todo um cenário que era muito delicado para minha época, uma amiga minha de trabalho, chamada Andréa Freitas, falou pela primeira vez sobre a palavra doula, que seria uma profissional importante para me acompanhar naquele processo bem delicado. E foi ali que eu comecei, então, de forma muito autodidata, através da internet, a procurar pelo significado dessa palavra. E em 2015, né, eu fiz o tratamento entre 2014 e 2015, o acompanhamento sobre essa fertilização in vitro, e eu vi numa rede social de um professor meu de direito, que era o Geraldo Prado, o compartilhamento do movimento social para aprovação da lei aqui no estado do Rio de Janeiro. E a partir dali, então, como eu já era advogada, eu comecei a estudar a lei, comecei a estudar as justificativas sobre essa lei, acompanhando ainda via rede social esse movimento de mulheres. Quando, então, em 2016, houve a aprovação da lei, e em janeiro de 2017, eu vi a divulgação de um curso de formação de doulas, à época, e resolvi me inscrever, porque tudo que eu via na internet era muito novo para mim, acerca do parto, do nascimento, da marcha do parto em casa, do parto domiciliar, era tudo muito novo para mim, e eu achei que a melhor forma de conhecer era me aproximar, não só da profissão em si, quanto do movimento social.
1: E muitas mulheres, Jana, relatam experiências traumáticas nas maternidades. Queria até que você ressaltasse esse ponto sobre isso e nesse sentido de como as doulas podem ajudar na prevenção desses tipos de experiências, nesse tipo de prevenção da violência obstétrica.
4: Sim, quando eu fiz a minha dissertação de mestrado, eu falei sobre isso. Existe uma autora chamada Veena Das, é uma indiana, e ela traz uma categoria analítica para nós, que é o conhecimento venenoso. E eu aplico essa categoria analítica na minha dissertação. Quando eu pesquiso doulas, quando eu entrevisto doulas, a maioria delas tem um conhecimento que a Veena Das chama desse conhecimento venenoso. Ela sabe o que acontece no cenário de parto porque ela já teve uma experiência, seja no seu próprio corpo, seja enquanto filha, que é o meu caso, por exemplo. Eu já entrevistei a minha mãe sobre o relato do meu nascimento e o quanto isso foi violento, o quanto tiveram cunhos racistas em relação a ela. Eu sou uma mulher negra e a minha mãe também se autodeclara como negra, e o quanto teve esse ambiente, nesse ambiente obstétrico, essas questões de violência e de racismo. Então, essas práticas de cuidado que as doulas oferecem, elas estão diretamente ligadas aos testemunhos das violências e desse racismo obstétrico, através de suas experiências e das experiências de suas mães, de suas irmãs. E isso é muito importante para que a gente entenda a função social da doula. Ela está ali porque ela sabe o que acontece no ambiente obstétrico. E se nós conversarmos com as maioria das mulheres que tiveram essa experiência de parto, vocês assustadoramente vão entender e saber o que se passa nesse ambiente, infelizmente, até hoje, 2026, no nosso país.
2: E Jana, você trazendo aí o relato, né, de que você é uma mulher negra, sua mãe é uma mulher negra, né, se autodeclara negra, a gente pode entender, quando a gente amplia essa lupa sobre a população das mulheres, a mulher preta, ela sofre mais violência obstétrica do que a mulher branca? E aí eu até incluo também as mulheres indígenas.
4: Sim, existe uma questão racial em que, entendendo raça como um processo forjado, um processo em que foram criados mitos científicos em cima do corpo, tanto da mulher negra quanto da mulher indígena, em decorrência de um processo colonizador. A nossa colonização, quando fez uma diáspora forçada de África ou quando chegou nas Américas e se deparou com a população dos povos originários, elas forjaram que essas pessoas não tinham alma, juntamente com a Igreja Católica, animalizando esses corpos. E, infelizmente, nós temos ainda essa herança colonial. Esses corpos continuam animalizados. É muito comum a gente escutar que uma mulher branca está querendo parir como bicho ou está querendo parir como as índias, ou que as mulheres negras, elas têm menos oferta de anestesia, por exemplo, porque elas têm um suporte maior da dor, o que é uma mentira, é uma falácia. Isso não existe. E a gente ainda luta contra esses argumentos no meio médico, através de uma ciência que veio oriunda de um processo colonizador. Então, é muito importante que a gente tenha ciência disso e que entenda que a mulher negra, ela não só sofre violência obstétrica, mas que ela sofre também racismo obstétrico, que é um termo cunhado por uma estadunidense chamada Dana Ayn Davis, porque ela entende que a palavra, a expressão violência obstétrica, ela não é capaz de caracterizar tudo aquilo que uma mulher negra sofre no ambiente obstétrico. Portanto, ela entende que existe ali uma violência obstétrica associada a um racismo médico que vai originar num racismo obstétrico, o que eu gosto de dizer que é um racismo no ambiente obstétrico.
1: E, Jana, a gente pode ampliar um pouco esse racismo como algo também, quando a gente considera, pensa em classe social, mulheres que estão nas periferias, em comunidades, em favelas, tendem também a sofrer mais esse tipo de violência?
4: Sim, podemos entender sim. Nós temos um caso emblemático no nosso país, que é o caso Aline Pimentel Teixeira. Ela foi uma mulher, uma jovem negra que aos 28 anos, moradora da Baixada Fluminense, aqui do Rio de Janeiro, ela estava grávida de aproximadamente 5 meses de gestação, tinha uma filha já de aproximadamente 5 anos e começou a sentir fortes dores abdominais e procurou assistência médica em hospitais privados, mas conveniado ao SUS, o SUS que a gente entende como público. E segundo relatos, o médico não a examinou, não a tocou, disse que as dores abdominais eram uma característica normal para a gestação, passou uns analgésicos e mandou que ela voltasse para casa, retornando para a consulta, que seria dali a uns 2 dias. Ela já voltou pior, era um outro plantão nesse mesmo hospital. Esse médico então resolveu investigar essas dores abdominais, mas demorou muito a fazer os exames, demorou muito a fazer uma ultrassonografia, e quando fez, detectaram que o feto estava morto intrauterino e que ela precisava fazer uma indução ao parto. Essa indução também demorou muito tempo, e quando foi feito, o feto foi extraído, mas a placenta não. E aí ela precisou fazer uma dectação da placenta, que foi muito ruim. O hospital, então, entendeu que não tinha condições de ficar com ela, precisou fazer uma transferência, mas não existia vaga. Isso nós estamos falando do ano de 2002. Não existia vaga, eles tentaram em vários hospitais, até que um dos hospitais disse que tinha um leito vago e uma ambulância, mas que não encaminharia a ambulância para buscá-la. Ela ficou mais tempo nesse hospital, até que colocaram ela num carro de passeio, porque ela estava piorando. Levaram para esse hospital, mas quando ela chegou lá, o leito já não existia. Então ela ficou numa maca no corredor, e quem a levou não levou o prontuário e nem passou o caso, não disse que em algum momento da vida ela esteve grávida e que aquele bebê morreu. Então ela não conseguiu ter uma assistência adequada e acabou falecendo. A família então de Aline, representada pela mãe dela, isso estou resumindo bem a história tem vários outros detalhes sórdidos, resolveu então lutar por justiça, conseguiu algumas ONGs, uma brasileira e uma internacional, para levar esse caso à justiça. A justiça brasileira demorou muito a solucionar esse caso, a pedir perícia, e por fim o Brasil então, a família de Aline então entrou com uma ação no Tribunal Internacional contra o Brasil, e o Brasil teve uma condenação inédita no mundo sobre uma morte materna evitável por conta de raça, gênero e classe. Então é uma história que responde bem a sua pergunta.
2: É muito triste, né? Muito triste e é muito bizarro a gente pensar o descaso com a mulher, né, Kaique? Porque são vocês que colocaram a gente no mundo, né? É a mulher que dá a luz, é a mulher que tem essa missão que deveria ser uma das missões mais respeitadas pelos seres humanos, né? Mas a gente deixa a desejar cada vez mais com vocês, mulheres, né? É muito triste pensar que uma mulher passou por isso, que seu filho passou por isso. E aí, Jana, eu já pego um gancho aqui, né, nesse seu relato, pensando quais são as políticas públicas para esse tipo de tratamento hoje e como vocês, doulas, podem podem contribuir para que essas políticas sejam respeitadas pelos homens, principalmente, né?
4: Sim, uma das condenações que o Brasil sofreu, para além de uma indenização pecuniária para essa família, foi de implementar justamente políticas públicas. E é daí que nasce a Rede Cegonha, que é um pacote de ofertas, inclusive fazendo com que cada gestante saiba qual é a sua maternidade de referência, qual é o seu hospital de referência, para que não aconteça mais o que aconteceu com a Aline, essa perambulação ou essa espera por uma transferência, que ela saiba onde ela será atendida, e que agora em 2024 eles rebatizaram a Rede Cegonha com o nome de Aline. Então agora ela se chama Rede Aline por conta dessa história. E a Rede Aline, então, ela tem como finalidade diminuir os percentuais que são elevadíssimos de morte materna, justamente em razão de classe, gênero e raça, ainda em 2026, mais de 20 anos após a morte de Aline e mais de 10 anos após a condenação. Essa condenação no Tribunal Internacional, ela aconteceu em 2011. Então, até hoje, ainda com a implementação dessa política pública, ainda com a implementação da Rede Cegonha, com a alteração da Rede Aline, nós tivemos, por exemplo, aqui no Rio de Janeiro, um local, que é a Ilha do Governador, onde tem o aeroporto internacional Tom Jobim, que passou mais de uma década sem maternidade pública e privada. Uma ilha que contém 15 bairros, um contingente populacional grande e que precisava ir para o continente para que houvesse, as mulheres parissem ou, inclusive, solicitassem uma cesariana, porque tinham medo de atravessar a linha vermelha, onde temos o complexo da Maré, e temos ainda uma situação muito preocupante, que é a violência de Estado, né? O Estado invadindo essa favela e um tiroteio nessa linha vermelha que pudesse atingir essas mulheres. No meu anteprojeto de doutorado, eu apresento inúmeras matérias jornalísticas de situações em que mulheres insulanas, ao tentar parir no continente, passaram nessa travessia.
1: Jana, há o risco de uma excessiva burocratização ou elitização da profissão depois dessa regulamentação em nível nacional? A gente está ressaltando aqui nesse episódio que já tínhamos algumas regulamentações estaduais, vem a lei em nível estadual para cumprir aí uma demanda que existia, mas algumas questões ainda em torno disso. Qual que é a avaliação? Essa lei, ela contempla tudo ou pelo menos os principais pontos de demandas das profissionais doulas, até de certa forma das pacientes que querem passar por esse processo com as doulas na maternidade? Como que é a sua avaliação sobre isso?
4: Sobre a questão de elitização, na minha dissertação eu também trabalhei com isso. Tem uma autora chamada Giovanna Cássia Tempesta, que em suas pesquisas ela realmente detectou que o acesso a doulas no nosso território, no território brasileiro, ele é majoritariamente concentrado num grupo de mulheres escolarizadas e integrantes realmente das classes médias urbanas. Mas o movimento social de 2013 para cá, 2013, quando a ocupação da doula foi incluída na classificação brasileira de ocupações, tendo um registro como uma ocupação, o movimento social ele começou então a se organizar para que pudéssemos ter doulas em classes médias para baixo. Então, aqui no Rio de Janeiro, por exemplo, nós temos um curso na Fundação Oswaldo Cruz, na Escola Politécnica Joaquim Venâncio, onde nós implementamos políticas de cotas justamente para recebermos mulheres periféricas que têm o desejo de ser doulas, para que possamos espalhar rodas de gestantes nos mais longínquos lugares do Rio de Janeiro. E esse movimento, através da Morgana Enelli, por exemplo, que é atualmente a presidenta da Federação Nacional de Doulas, tem sido espraiado para outros estados. Então já tivemos um curso, inclusive de um processo formativo pela Fiocruz do Piauí, por exemplo, para tentar contemplar o Nordeste, mas foi um curso híbrido, de tanto de forma virtual como de forma presencial, para que pudéssemos instrumentalizar mulheres dos mais diversos locais do nosso Brasil para mitigarmos esse dado científico de que elas estão em classes médias para classe média alta.
2: Me chama atenção aqui, Jana, a questão da mulher pobre, né? A mulher que, porque me parece que ter uma doula nesse momento da vida para a mulher, né? É, digamos que é um acompanhamento de luxo, porque provavelmente requer, você está contratando alguém para ficar contigo naquele momento, né? E quando a gente olha também para as mulheres pobres, né, que já é sabido por todos nós que a maioria dessas mulheres são mães solo, então isso é, você trouxe aqui o argumento de que muitas mulheres na gestação se sentem sozinhas, né? Tivemos até uma influenciadora que trouxe esse debate, que mesmo com o marido dentro de casa, que também é famoso, é um cantor, ela se sentiu sozinha. Então, e se a gente olhar para essas mulheres dentro das comunidades, né? Que tem ali que trabalhar, lidar com a gestação, sem uma rede de amparo. Então, assim, existe uma tendência, talvez, das políticas públicas, como você já ventilou aqui, né? Mas de oferecer esse acompanhamento para essas mulheres pobres. A gente sabe que, e isso também eu achei que é louvável, graças a Deus temos o acompanhamento de uma enfermeira, às vezes, né? Que liga para casa dessas mulheres, mas assim, é de uma forma, entre aspas, tá? Superficial, né? Porque ela não está ali 24 horas ou por um tempo grande com aquela gestante, né? E como oferecer esse serviço de doula para essas mulheres periféricas?
4: Primeiro, é importante ressaltar que aqui no Rio de Janeiro nós temos uma lei que estabelece pisos salariais para categorias e a doula está inserida nessa legislação. Atualmente, o piso salarial da doula para todo o ciclo gravídico puerperal, então vamos colocar ali entre 39 a 40, 42 semanas, está em R$1.375,01. O que que o movimento social dessas das doulas tem observado ao longo desse tempo? Que há realmente a necessidade da inclusão dessas doulas no SUS. Então, a Escola Politécnica Joaquim Venâncio já organizou dois eventos chamado Encontro Nacional de Doulas no SUS, para que a gente receba relatos, não só científicos como orais, relatos de experiência, de como estão acontecendo a inserção dessas doulas no SUS antes mesmo da legislação federal. Nós já fizemos esses dois encontros, para agora partimos para a segunda fase, que é, a partir de uma lei nacional, como implementaremos essas doulas no SUS. Nós temos uma questão no nosso território, que são as organizações sociais que administram os equipamentos do SUS. Então, não sabemos ainda se será por via de concurso público ou por via de contratação dessas OSs. Estamos ainda no momento de comemoração da lei, de assentamento dessas emoções para saber qual será o segundo passo. Mas enquanto isso não acontece, existem programas de voluntariado aqui no Rio de Janeiro, por exemplo, a Associação de Doulas do Estado de Janeiro, do Estado do Rio de Janeiro, ela tem um programa de voluntariado chamado Acolher Gestante, que ele oferece educação perinatal para que essas mulheres entendam como é o cenário do parto, quais são as fases do parto, o que acontece no seu corpo. E se essa mulher desejar, ela pode combinar com essa doula a contratação, seja via piso salarial, onde ela poderá dividir ao longo da gravidez essas parcelas, ou seja, de forma social, onde ela contribuirá com transporte e alimentação dessa profissional, ou ainda com um valor ínfimo, inferior a esse piso salarial. Temos aqui também no Rio de Janeiro uma maternidade, que é Herculano Pinheiro, que também tem um programa de doulas, onde as doulas vão de forma voluntária para lá, organizacional, e atendem as mulheres em trabalho de parto. E o curso da Escola Politécnica Joaquim Venâncio, ele tem estágio supervisionado numa das maternidades aqui no Rio de Janeiro, ofertando também. Então, nós estamos num movimento de implementar esse acesso a doulas para todo e qualquer tipo de mulher. Além disso, nós temos uma lei aqui no Rio de Janeiro, que chamada Programa Toda Mulher Merece Uma Doula, onde nos hospitais estaduais esse programa já tem um movimento a ser implementado. Duas deputadas estaduais e um deputado estadual destinaram verbas impositivas para a implementação desse programa. Então, a gente tem um movimento muito grande para equacionar a situação de que mulheres pobres e periféricas não tenham acesso à doula nesse momento.
1: Jana, ser doula envolve lidar com sofrimento, com medo, com a frustração. Como que você, né, sendo doula, cuida também dessa parte da própria saúde emocional? Acredito que talvez você atue, ou talvez um pouco menor também por esse trabalho como pesquisadora, mas é necessário ter essa atenção e cuidado por parte das doulas?
4: Sim, a gente sempre faz uma pergunta, inclusive nós temos uma das disciplinas no curso de doula, ela tem uma pergunta direcionada às alunas: quem cuida de quem cuida? E nós, inclusive, temos psicólogas no nosso curso para abordar tanto o tema do autocuidado quanto o tema do luto, quando, infelizmente, acontece casos como da Aline Pimentel e esse bebê ou essa mulher vem a falecer, porque, infelizmente, isso acontece. No meu caso, eu faço terapia semanalmente para que eu possa levar as minhas angústias, os meus medos, as minhas dúvidas, as minhas incertezas para a terapia. Conheço muitas doulas que assim o fazem, e nós também, quando atuamos, nós temos grupos em redes sociais para que nós possamos fazer trocas de casos e dar um suporte umas às outras.
2: Jabuticaba Sem Caroço teve o prazer de bater um papo com Jana Gentili. Ela que é advogada, doula e doutoranda em saúde coletiva pelo Instituto de Medicina Social da Universidade do Estado do Rio de Janeiro. Ela também é pesquisadora da Rede Transnacional de Pesquisas sobre Maternidades Destituídas, Violadas e Violentadas, a REMA. Jana, muito obrigado pelo seu tempo aqui no Jabuticaba, volte sempre.
4: Muito obrigada, eu que agradeço, foi um prazer conversar com vocês, desejo muito sucesso e ampliação da audiência de vocês.
1: Um abraço, Jana, muito obrigado.
4: Outro.
1: Nosso tempo acabou, então chegou a hora de colocar ponto final em mais um episódio do Jabuticaba Sem Caroço. 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
2: 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Tchau e até a próxima.
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6: Hoje é segunda-feira, 1º de junho de 2026. O tufão Jagmi provocou o cancelamento de quase 400 voos nesta segunda-feira no Japão, principalmente nas rotas para a região de Okinawa, no sul do país. A tempestade já causa ventos fortes e chuvas intensas e levou as autoridades a emitirem alertas e ordens de retirada para moradores de áreas de risco. Segundo a agência meteorológica japonesa, o tufão deve ganhar força e se aproximar da ilha principal do país nos próximos dias, com possíveis impactos na região de Nagoya e Tóquio. O presidente Luiz Inácio Lula da Silva aparece na liderança em todos os cenários testados para a eleição de 2026, segundo pesquisa divulgada pelo Instituto Real Time Big Data. No cenário mais provável de segundo turno, Lula tem 45% das intenções de voto contra 40% do senador Flávio Bolsonaro. O levantamento também mostra que o presidente vence ou empata tecnicamente com os demais adversários testados. A pesquisa foi realizada entre os dias 29 e 30 de maio, com 2 mil eleitores em todo o país. A margem de erro é de 2 pontos percentuais para mais ou para menos. A Polícia Civil realizou nesta segunda-feira uma operação contra a venda ilegal de canetas emagrecedoras no estado. Agentes da Delegacia de Roubos e Furtos cumpriram mandados de busca e apreensão nos bairros de Ramos e Vargem Pequena, na capital. A investigação começou após a polícia identificar anúncios de medicamentos para emagrecimento vendidos por aplicativos de mensagem sem comprovação de origem e fora dos canais autorizados. Entre os produtos oferecidos estariam substâncias de alto custo que exigem prescrição e acompanhamento médico. Segundo os investigadores, os anúncios indicavam uma atividade comercial clandestina e contínua.
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6: Reflexos de uma carreta agarrada na linha vermelha, presa no viaduto da linha amarela, no sentido Baixada Fluminense. Trânsito complicadíssimo para quem segue tanto para a Baixada Fluminense, tanto para quem segue para o centro do Rio, ali no trecho da Maré. A opção é seguir pela Avenida Brasil. Falando também da Avenida Brasil, tem trânsito lento nos dois sentidos por conta de acidentes entre Manguinhos e Caju. Fernandes para o Radar Sputnik no horário de Brasília, 1:04.
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7: Olá, ouvinte! Seja bem-vinda e bem-vindo ao podcast Em Órbita. Por aqui a gente traz as principais novidades e debate temas importantes no mundo da ciência e da tecnologia. Eu sou Yuri Hildebrand.
8: E eu sou a Dani Zanata. Nós vamos ao ar 3 vezes por semana e você pode nos ouvir tanto nas plataformas de áudio quanto na Rádio Sputnik, na Metropolitana 80.5 FM do Rio de Janeiro.
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8: Neste episódio, o assunto é epilepsia e as técnicas usadas para diminuir crises. A gente vai trazer detalhes sobre o VNS. É um dispositivo implantado no paciente que ajuda bastante no processo para diminuir e até acabar com as crises de epilepsia. Mas antes de detalharmos isso, vale descrever o que é epilepsia e um dos seus sintomas mais conhecidos, que é a convulsão. É como se houvesse uma espécie de curto-circuito na atividade elétrica cerebral e a pessoa travasse. A epilepsia é uma condição neurológica.

0: mundo. Cerca de uma a cada 100 pessoas no mundo tem epilepsia e, de acordo com estimativas da Organização Mundial da Saúde, a OMS, né, feitas esse ano, essa condição afeta aproximadamente 50 milhões de pessoas em todo o planeta.
1: Yuri, e o que mais surpreende, muitas vezes preocupa pacientes e familiares, é que uma parte significativa dessas pessoas não responde aos tratamentos com medicamentos. É a chamada epilepsia refratária, quando os remédios por si só não conseguem controlar as crises.
0: Mas a ciência tem avançado e muito, tá? Você mesmo já fez uma cirurgia para remissão da epilepsia, né? Você comentou comigo. E aí assim deu para resolver o que os medicamentos não tinham como controlar, né? Tem surgido muitas outras cirurgias, né? Além dessas tradicionais, e tratamentos alternativos também.
1: Então, Yuri, uma delas é o implante de VNS, que vamos tratar aqui. Essa sigla, em inglês, significa estímulo do nervo vago. É um dispositivo que funciona de forma parecida com um marcapasso, enviando estímulos elétricos para o cérebro e reduzindo a frequência e intensidade das crises. Nós vamos entender a seguir como, apesar de aprovada para o uso no SUS, a tecnologia ainda não chegou de fato ao Sistema Único de Saúde e o alto custo desse procedimento acaba dificultando o acesso por parte dos pacientes que ganhariam muito com isso. Vamos entender melhor agora então como funciona esse tratamento do dispositivo implantado que pode reduzir crises de epilepsia e quais são os impactos reais na vida dos pacientes. Quem conversa com a gente é o neurologista William Alves Martins, especialista em cirurgia de epilepsia do Hospital São Lucas de Porto Alegre, da PUC do Rio Grande do Sul, que trabalha com o VNS. Bem-vindo ao Em Órbita, doutor William.
2: Boa tarde, Dani. Muito obrigado pelo convite.
1: Doutor, só para que o nosso ouvinte, que não tem o conhecimento básico sobre epilepsia, começa contando, por favor, o que acontece no cérebro durante uma crise epilética e como diferenciar aquela crise isolada de convulsão de um diagnóstico de fato de epilepsia.
2: Perfeito, isso é uma ótima pergunta, sim, e entra bem naquilo que a gente vai conversar depois, né? Então, a epilepsia é primeiramente uma doença da eletricidade cerebral, então uma doença que ela é ocasionada quando existe uma instabilidade elétrica no cérebro, como se fosse um curto-circuito mesmo, e essa instabilidade elétrica ela vai propagando, né, e contaminando outras regiões cerebrais. Quando isso ocorre, a gente vai ter o quê? A gente vai ter a crise epilética. Então, quando a gente fala de epilepsia, a gente está falando de uma doença que ela não só ocorre nisso, e para a gente diz que para a gente ter uma crise epiléptica, a gente basta ter cérebro, né? Então, todos nós, né, tanto eu, tanto a Dani, quanto o Yuri, podem ter uma crise epiléptica, basta ter o estímulo certo, né? Por exemplo, se o açúcar no sangue baixa demais, né, em pacientes que são diabéticos, a gente tem um trauma na cabeça muito forte, se a pessoa está com sódio muito baixo, né, algumas pessoas podem ter isso por algumas condições clínicas, ela pode ter uma crise epiléptica e não ter epilepsia, né? Então, a atividade elétrica do cérebro, ela se desestabiliza e gera a crise epiléptica, né? Agora, quando a gente diz a palavra epilepsia, né, a doença mesmo, a epilepsia, a gente quer dizer o seguinte, a gente quer dizer que não tem nada que justifique no corpo da pessoa, ou no mesmo cérebro, que ela tenha uma crise epiléptica naquele momento, né? Então, a epilepsia, ela é uma doença que é ocasionada pela recorrência de crises epilépticas, sem nenhuma outra causa, né? Então, o cérebro da pessoa como se aprendesse a gerar essas descargas epilépticas anormais, né, sozinho, né? Às vezes, isso é causado por um AVC que aconteceu há algum tempo, é causado por uma malformação cerebral, né? Essas lesões, elas podem, daí, causar essa instabilidade elétrica e o cérebro fica, né, ocasionando essas descargas epilépticas e gerando as crises.
0: É, doutor, e aí para se chegar no tratamento por meio do dispositivo VNS, né, que é o nosso foco aqui, o paciente tem como princípio o tipo de epilepsia refratária, né, que são aquelas convulsões de difícil controle medicamentoso. Por que que alguns pacientes não respondem a essas medicações tradicionais? E quais outras alternativas além do VNS existem também?
2: Perfeito, né, então antes de mais nada, assim, né, o tratamento da epilepsia é bem prático, assim, né, então sem estabilidade elétrica, a maioria dos nossos remédios, ele atua modulando a eletricidade cerebral. A gente espera ali que 7 em cada 10 pacientes vão responder aos remédios, né? Então a gente vai conseguir controlar bem a epilepsia deles, né? Não vão ter mais crises epilépticas. Só que alguns pacientes, 30% dos pacientes, não vão responder aos remédios que a gente vai dar, né? Quando os pacientes não respondem nem ao primeiro remédio correto para o tipo de epilepsia e crise, né? E nem ao segundo, a gente diz que eles têm epilepsia fármaco-resistente ou refratária, né? Que é o caso aqui do VNS e da cirurgia de epilepsia. Quando isso ocorre, a gente sabe que a próxima chance da gente conseguir controlar essa doença é menor que 5%. Então, mesmo que a gente trocar o remédio desse paciente, provavelmente, né, tem 95% de chance de continuar a ter crise epiléptica. Isso ocorre por causa de duas coisas. Primeiro, é o que está causando a epilepsia, né? alguns tipos de lesão cerebral, né, podem estabilizar a atividade elétrica no cérebro de maneira mais grave. Como eu falei antes, malformações, eventualmente trauma, tumores, né? Então são coisas que acabam machucando mais o cérebro, gerando mais essa instabilidade elétrica. E outras são algumas genéticas e assim por diante, né? Ou condições próprias do próprio paciente. E algumas pessoas a gente olha e realmente não sabe por que que eles desenvolvem. A única coisa que a gente sabe é que o próximo remédio que a gente vai tentar tem uma chance muito baixa de funcionar.

0: Então, a gente tem que pensar em outros tipos de terapia, nesse caso, VNS, né, dieta e até mesmo a cirurgia.
1: Certo. Doutor, então vamos agora para os detalhes desse implante do VNS, que é o nosso tema principal aqui associado à epilepsia. Nós queremos saber exatamente que componente é. Como é que é esse eletrodo e como é que é o procedimento de implantação?
0: Perfeito, né? O VNS, ele tem a partezinha principal dele ali, né, que é onde fica o que a gente chama de marca-passo mesmo, né, onde fica o mecanismo e a bateria dele, né? Ele fica implantado ali embaixo do peitoral do lado esquerdo, né? Então, raramente a gente mal consegue palpar ele, assim, ele é bem fininho, né? Então, ele é colocado ali embaixo da pele, né? Um pouquinho do músculo nessa região. E ele tem um fiozinho que vai ligar ele passando por baixo da pele, né? Até o pescoço, chegando no nervo vago, que é esse nervo bem grande que a gente tem, né? Que vai direto do sistema nervoso central e vai para várias regiões do corpo. Só que ele costuma levar muita informação para o cérebro, né? Por isso a gente acaba indo atrás dele mesmo. Então, ali nessa região do pescoço, né? Se coloca as linhas, que a gente chama, né? Que são o que vai causar o estímulo no nervo, né? E a bateria dele fica dando estímulos, né? Conforme a gente vai regulando, né? Aí ele dá um estímulo a cada 5 ou 3 minutos, em média, assim, né? Para ativar o nervo vago, né? É um procedimento relativamente simples, né? É uma cirurgia, né? Com qualquer cirurgia existe risco de anestesia, assim por diante, mas é um risco bem baixo. É uma cirurgia relativamente local, né? Considerando assim sendo uma cirurgia de epilepsia, que eu atuo bastante assim, com cirurgias que tiram um pedaço do cérebro para ajudar a pessoa, né? No caso do VNS, não, né? O VNS a gente vai atuar através do nervo vago periférico. Então a cirurgia basicamente tem o corte ali onde vai colocar a bateria, né? E um corte pequeno na região cervical ali no pescoço. É uma cirurgia que dura em média entre 1 hora e meia a 2 horas. A pessoa pode ir para casa no mesmo dia, uma cirurgia que a gente chama de cirurgia ambulatorial, ela vai para casa ali com curativos, pontos, né, e a gente liga o VNS dali umas 3 semanas, mais ou menos.
2: Ah, muito interessante, doutor, entender como funciona, né? Agora eu queria entender como que surgiu essa tecnologia, né, da onde veio a ideia do VNS, como que o estímulo do nervo vago consegue interferir na atividade cerebral, também explica pra gente qual é a função desse nervo vago, né, que você trouxe aí, que é o, enfim, é onde atua, né, esse VNS.
0: Perfeito, o nervo vago é um nervo extremamente importante e especial para as nossas funções que a gente chama de vegetativas. Então, assim, quando a gente fala de vegetativo, o que a gente quer dizer? Tudo aquilo que funciona no nosso corpo, a gente tem que pensar para funcionar. Por exemplo, intestino, batimentos cardíacos, secreções do pulmão, esse tipo de coisa, são mediadas através do nervo vago. Ele é um nervo que a gente chama de nervo parasimpático, né? Vocês conhecem o simpático, né? Que é aquele sistema da adrenalina. O parasimpático é o sistema que ele equilibra o simpático, ele equilibra a adrenalina. Então, por exemplo, ele faz o coração, ao invés de acelerar, o coração um pouquinho mais devagar, né? E assim por diante, faz estímulos digestivos. Então, ele tem diversos fatores, assim, que a gente chama de vegetativos, mas boa parte dele, né? 80% dele, ele leva informação das nossas vísceras, do nosso coração, do nosso pulmão, para o sistema nervoso central, para o cérebro mesmo, para a gente, para o cérebro poder analisar essas informações e, em consequência, dizer, olha, eu quero que agora baixe o batimento cardíaco, eu quero que baixe a pressão arterial, eu quero que aumente a movimentação do intestino e assim por diante. Então, ele é um nervo que ele atua bastante, né, nessa questão. E por ser um nervo que leva muita informação para o sistema nervoso central, né, do cérebro, ele foi um alvo desde o início, assim, da modulação periférica do cérebro, né, sem ter que entrar necessariamente mesmo dentro do cérebro, a gente poder estimular ele de maneira periférica. E por ser um nervo que a gente chama aferente, né, de levar informação, ele foi esse primeiro alvo. E aí, desde os anos 70, 80, com estudos em gatinhos e outros animais, se viu o seguinte, em modelos de epilepsia, quando tu estimulava o nervo vago, diminuía as descargas epiléticas no cérebro desses animais, né? A gente não entendia muito bem o porquê, né? Se era, por exemplo, assim, a gente dá um excesso de informação no nervo vago e a gente acaba diminuindo, né, a informação patológica, né, essa informação de instabilidade elétrica pro resto do cérebro. O que a gente sabe hoje é que o nervo vago, por levar essas informações, ao mesmo tempo, tem uma

0: Primeiro que ele tem uma bateria, né? Então, como qualquer, que a gente chama de marca passo, né? Ele vai aos pouquinhos, né, gastar essa bateria e eventualmente tem que trocar ali só a bateria dele, né? Então tem que botar o fiozinho no pescoço de novo, né? Que utiliza o mesmo fio, só que troca a bateria, né? Isso em geral é a cada 5 a 6 anos. A depender do paciente. Tem modelos novos que vai poder ser carregado, né, pela pele ali, né, por Wi-Fi ou Bluetooth, né, mas por enquanto eles ainda não estão amplamente disponíveis, né, em especial no Brasil. Então a gente tem que trocar a bateria cada 5 anos. E a gente faz esse acompanhamento, por quê? Porque é exatamente isso, o paciente vai sentir que ele tá ligado, né, porque o nervo vago, ele, apesar de ser 80%, né, de levar informação para o cérebro, ele também leva informação para frente. E uma dessas informações que ele leva é para facilitar a nossa voz. Então muitas vezes o paciente que vai iniciar com a terapia do nervo vago, ele vai sentir um pouquinho de desconforto no início, até o nervo se acostumar. Qual que é esse desconforto? Ele pode ter, por exemplo, uma modificação na voz, né? Ficar com a voz um pouquinho mais rouca, ou ter um pouquinho de tosse, né? Porque ele estimula um pouco a secreção e também vai estimular a tosse, né? Então, para os pacientes tolerarem, né, digamos assim, a dose mais alta de estímulo, a gente começa devagarinho e a gente vai subindo, né, nas primeiras 12 semanas ali da cirurgia, né? Então, esse é um processo bem claro, assim. A maioria dos pacientes sente isso, né? Na realidade, essa tosse, né, e um pouquinho de modificação na voz. Na maioria das vezes é bem leve, né, e é transitório. Então, a gente vai aumentando, né, vai se acostumando e essa parte vai ficando, digamos, inibida, né, enquanto a parte do benefício continua ativa.
1: Ah, legal. A própria implementação, né, eu imagino que passe por um processo com outras áreas também, né, não é uma questão só neurológica. É, existe algum acompanhamento de outras áreas, como psicológico e, enfim, talvez até uma fono com relação à questão da voz? Como que funciona essa multidisciplinaridade aí relacionada à implantação do VNS?
0: Perfeito, né, sim, né, a gente pode ter um acompanhamento, né, em especial de fono, assim, né, para os pacientes que têm maior dificuldade, né. É claro, isso vai depender muito, assim, do que o paciente faz, se o paciente, por exemplo, é um professor, um cantor, coisa tipo, talvez seja de uma adaptação melhor daí, né? Porque eu vai utilizar muito da voz, né? Mas também a gente pode eventualmente ter avaliação, por exemplo, de medicina do sono, né? Porque a gente sabe assim, que o VNS ele pode interferir um pouquinho em apneia do sono, né? Porque ele faz esse estímulo que pega um pouquinho o pescoço ali, né? Então, enquanto a pessoa tá dormindo, também vai ter o estímulo, né? E pode piorar um pouquinho a apneia do sono, né? Mas, em geral, são essas especialidades principais que a gente acaba atuando, né? Em conjunto. Claro, tem o pessoal da neurocirurgia também, né? Que ajuda a gente a fazer o procedimento, né? Mas isso esse é um apoio em medicina do sono daí.
1: Ah, legal. E, doutor, o VNS tem complexidade em comparação com outras cirurgias para epilepsia, por exemplo, analisando resultados e riscos? Tem alguma limitação ou efeito colateral importante, assim, que precisa ser considerado?
0: Em relação ao VNS, assim, o principal cuidado que a gente tem que ter mesmo é relacionado à apneia do sono grave. Esse é um cuidado que a gente tem que ter, mas em relação a outros efeitos colaterais importantes, geralmente a gente não costuma ver. Esse é o principal efeito colateral dele de longe, né? Claro, tem alguns pacientes que vão ter um pouquinho mais de irritação na garganta, um pouco mais de tosse, talvez não vão tolerar uma dose tão alta do VNS. A gente deixa aí a dose, a menor dose efetiva, né? Ou até mesmo a gente tem alguns VNS mais novos, eles têm a possibilidade de a gente aumentar a dose só da noite, né? Então a pessoa tá dormindo e não vai ter tantos sintomas quanto acordada, né? E o benefício vai ser teoricamente o mesmo, né? Então a gente tem essas diferenciações, né? Sobre risco, em geral o risco é menor que 0,5%, né? De complicações, isso é grande parte anestésica, né? O risco principal ali do procedimento é que tem uma infecção local, né? Como é uma como a gente coloca um objeto estranho no corpo, né? Então a bactéria, enfim, né? Mas isso é relativamente rápido, se a gente faz o procedimento com asepsia, né? Tudo limpinho, tudo direito. Em relação a outras cirurgias, assim, né? Claro, ele é bem mais simples, né? Do que, por exemplo, uma cirurgia onde a gente tira um pedaço do cérebro, né? Que é o que eu trabalho bastante também, né? Então, nesse caso, o risco do VNS é bem mais baixo daí, né? Mas, claro, assim, a gente tem que ver, assim, quais são as indicações do paciente, tudo, né? Porque os pacientes, eles podem ter, por exemplo, indicação de cirurgia de epilepsia, né? E também de VNS, né? É a mesma coisa, né? Epilepsia para uma coisa sem. Cirurgia de epilepsia tem diversos outros critérios, né? Mas, em geral, no paciente que tem indicação de cirurgia de epilepsia, a gente costuma priorizar a cirurgia de epilepsia porque vai, digamos assim, resolver o problema naquele paciente. O problema é que muitas pessoas fazem cirurgia de epilepsia e continuam a ter crises depois, né? Infelizmente. E também, assim, a grande maioria das pessoas, né, uma boa parte delas, também não vai ter indicação cirúrgica. E aí o VNS entra de maneira fantástica, assim, para nos ajudar.
2: Doutor, você falou antes que passa por um período de investigação aí desse paciente, fazendo uso de medicações, acaba não surtindo o efeito necessário para que ele seja elegível para esse tipo de cirurgia. Mas em que momento vocês, médicos especialistas, identificam que sim, a partir de agora, esse paciente com essa cirurgia vai ter um bom resultado? Como é que fica aí, né? Quais resultados vocês passam para os pacientes aí que ele pode esperar do VNS? Em que momento isso acontece?
0: Perfeito, Dani. Isso é uma coisa assim, né? Claro, como eu trabalho com epilepsia, eu já estou mais acostumado com isso. Ah, mas eu tenho pacientes assim que no diagnóstico eu olhei para ele e falei, olha, a gente vai tentar medicamento para ti, né? Só que a gente tem que pensar seriamente em outras terapias, assim, porque eu acho que a chance de funcionar provavelmente vai ser menor do que para outros pacientes. Por exemplo, pacientes que têm malformações grandes, né, cerebrais, ou pacientes que têm algumas lesões que podem ser mais difíceis de tratar, a gente

0: sabe, na primeira vez que a gente ensina o médico, sabe, olha, talvez não vai funcionar, né, a gente tem que começar a pensar. Para tu ter uma ideia, assim, paciente que é cirúrgico e também de VNS, né, o mais precoce que eu já indiquei cirurgia foi 4 meses de epilepsia, né, que eu já tinha tentado 2 remédios, né, e não tinha dado certo, e para VNS, 6 meses de epilepsia, né, então a gente já pode pensar nisso na primeira vez que a gente vai ler o paciente. Começou um remédio, chegou numa dose boa, que espera que funcione, o paciente está tolerando, não funcionou, troquei, vou iniciar outro, já começa o processo de pensar se aquele paciente pode, né, se beneficiar de algum outro tipo de tratamento, seja ele cirúrgico ou VNS. Então, esse tipo de conversa, muitas vezes eu já começo, assim, na segunda consulta com o paciente, né, quando eu vejo que a terapia não está evoluindo da maneira como seria esperado se fosse responder, né?
1: Certo. E aí, assim, você fez o implante, começaram os primeiros estímulos ao longo dos dias. Quanto tempo, geralmente, aparecem os primeiros efeitos para esse paciente de redução de crise? E outra coisa que lhe questiono é se, dependendo o ritmo de crises que esse paciente tem como rotina, se esse procedimento, ele pode acabar as crises ou é exclusivamente com o objetivo de reduzir?
0: Perfeito, ótimas perguntas, assim. Então, a primeira coisa que a gente tem que entender com o VNS é que o VNS é uma terapia que funciona um pouquinho diferente de remédio, um pouquinho diferente da cirurgia, né? Então, ele vai fazer uma modulação do cérebro, né? Então, ele vai modificando as redes neurais do cérebro aos pouquinhos. Então, o principal benefício que a gente enxerga, assim, de redução marcante de crise, que a gente pode dizer com certeza foi o VNS, é em torno de 6 meses a 1 ano pós-cirúrgico. Ele já vai ter um tempo razoável, assim, que a gente vai ter os parâmetros do VNS bem estabelecidos, né, na dose que a gente quer, e vai ter um tempo de modificação gradual ali das redes neurais para a gente poder ter essa resposta. Então, esse é o tempo mínimo, eu diria 6 meses, né, mas a resposta máxima, o pico de resposta do VNS, por incrível que pareça, é 2 anos. Então, com 2 anos, a gente tem uma redução ali de 70% das crises do paciente em média, né, mas existe uma chance, né, que não é uma chance pequena, que a gente está dizendo, falando de pessoas que já tentaram muitas terapias e que continuam tendo crises epilépticas, que atrapalham sua vida, a direção de veículos, atrapalham o trabalho, né, a gente tem uma chance de 1 em 20, né? Ou seja, 5%, né, dessas pessoas ficarem totalmente livres de crise só com a instalação do VNS. Então, isso, para pessoas assim que estão, digamos, sem esperança de o que mais fazer, né, é uma chance razoável de ficar totalmente livre da epilepsia.
1: Assim, o VNS, a gente entende que propriamente aí no hospital existe uma multidisciplinaridade que envolve investimentos que vêm do SUS. E ele já é disponibilizado, só que como é que funciona esse acesso na prática? Eu me refiro tanto aí, no Rio Grande do Sul, mas também nos desafios que vocês acompanham de inserir mais acessos no país para pacientes poderem fazer no SUS. Como é que vocês estão observando e estão acompanhando nesse sentido?
0: Olha, Dani, essa é uma pergunta, na realidade, extremamente relevante, porque como vocês sabem, assim, né, o VNS, por ser um procedimento altamente tecnológico, ele é caro, né, então o preço médio dele varia entre 150 a 250 mil reais, assim, do aparelho. Quando a gente fala isso de compra, assim, direta, né, de um paciente único, se o sistema público de saúde se planeja e compra vários, né, ele sai bem mais barato, né, então toda a questão ali é planejamento. O SUS, né, ele aprovou, né, a Conitec aprovou, né, procedimentos de instalação do VNS, né, para colocação em paciente SUS, por ser um procedimento que é economicamente efetivo, ou seja, os pacientes procuram menos emergência, usam menos recursos, conseguem trabalhar mais, e também ser medicamente efetivo, né, só que aconteceu o seguinte, né, após a aprovação e assinatura do termo pelo presidente, né, em 2018, o que aconteceu foi que isso se perdeu. Então, o que acontece nesse momento, né? Os pacientes do SUS, eles estão no limbo. O que significa que o SUS disse que a terapia funciona, disse que vai pagar pela terapia, mas nunca codificou a terapia e nem reservou dinheiro para pagar. Ou seja, então o paciente que entra, por exemplo, lá, eu quero fazer o VNS. Mas, o VNS está disponível pelo SUS. Mas eu quero fazer, mas tu não pode fazer porque o SUS não dá dinheiro e nem codificou, entendeu? Então fazem quase 9 anos que os pacientes estão nesse nível. Então o que acontece? Esses pacientes, eles acabam tendo que entrar na justiça. Porque o SUS diz que funciona, diz que é economicamente viável, diz que vai fazer, mas nunca fez, entendeu? Então isso abre uma porta ali, né, que os pacientes ficam sem saber para onde ir, né? Porque o SUS diz que existe e ele provê, só que ele não codifica para o hospital poder comprar o aparelho e receber o ressarcimento do aparelho, né, do SUS, né, porque nenhum hospital do Brasil, né, público tem condição de pagar, né, esse valor por conta própria, né, e ficar sem receber o ressarcimento do Sistema Único de Saúde, né. Então acaba que os pacientes ficam nesse limbo, né, e é realmente muito triste, porque toda vez que a gente tem que um paciente que necessita, né, a gente acha que vai se beneficiar muito, vários pacientes que a gente já colocou, né, pelo Sistema Público de Saúde, dói no coração a gente ter que entrar na justiça, porque a gente sabe que vai ser muito mais caro, que a gente poderia daí, por exemplo, ter implantado 5, 6 pacientes com o valor que a gente vai usar para um paciente. Então tudo isso aí requer, na realidade, vontade política e também vontade de ultrapassar essa burocracia, porque só é o SUS colocar o código para a gente poder daí fazer o procedimento pelo SUS sem ter que passar pela justiça.
1: Doutor, nessa situação então de ter que passar por uma busca realmente aí envolvendo a justiça, existe alguma fila? Porque assim, você já comentou antes quais são os pacientes que podem ser elegíveis para a cirurgia, certo? Mas isso no âmbito médico. Se nós falarmos, por exemplo, para ele recorrer para essa cirurgia no SUS, tem algum critério específico para indicação?
0: Na realidade não. Acho que o principal critério é, primeiro, a gente tem uma dificuldade muito grande assim, em educação sobre epilepsia na saúde primária, né? Em neurologistas que não trabalham com cirurgia de epilepsia. Então, muitos deles não veem motivo para encaminhar para investigar no centro terciário, né? Ou realmente acham que não vai funcionar e acabam não indicando. E o segundo problema é que muita gente, mesmo que trabalhe com cirurgia de epilepsia, né, infelizmente tenta evitar esse esforço, né? Porque assim, se eu disser, a quantidade de páginas que eu já tive que responder de burocracia para juiz, etc, assim, de horas e horas do meu dia para um paciente do SUS ter acesso, né, é realmente bastante desgastante, né? Então isso, infelizmente, né, coloca uma barreira que o próprio profissional, para evitar assim, mais trabalho para si mesmo, um sistema que já está sobrecarregado, ele acaba não indicando por conta própria. Então, quando a gente entra na justiça, na fila principal, eu diria que é para chegar num centro que faz isso, né, e que vai pensar no melhor do paciente, independente dos tipos de trabalho que isso vai dar depois, né? Essa é a fila principal. Uma vez que está na justiça, daí realmente o processo depende da defensoria dali, né? E demora entre 6 meses a 1 ano e meio, a depender do juiz que tiver no caso, né? Mas 100% das vezes eles dão causa ganha para o paciente, porque infelizmente o SUS admitiu que ele dá o BNS, né? Sem dar. Então isso acaba que não existe nem causa, né? Na realidade o juiz vê aquilo, né? Pede uma justificativa, etc, né? E quando o SUS não consegue justificar, ele dá causa ganha para o paciente.
2: Nossa, situação complicada, né? A gente fica se perguntando, existe algum movimento hoje, alguma coisa relacionada? Eu tô acompanhando aqui, né? Dando uma olhada aqui, notícias relacionadas, a Associação Médica Brasileira batendo nessa tecla, né? Isso é alguns anos atrás, né? Que é notícia de 5 anos.
0: Isso, claro, é que muita coisa assim, foi pré-pandemia, né, então isso acaba, muita coisa se perdeu, mas a Liga Brasileira de Epilepsia, né, a Associação Brasileira de Epilepsia, a gente tá bem em cima do Ministério da Saúde, né, e esperando uma abertura assim pra, na realidade, atualizar o PCDT, né, e fazer o VNS no SUS ser uma realidade, porque na realidade a gente tá jogando recurso fora, né, porque toda vez que a gente podia colocar 40, 50 pacientes, tá botando 10 por um preço muito superior ao que o sistema pagaria, né, e todos nós pagaríamos, porque no final dos contos somos nós que pagamos, né, se fosse uma coisa realmente organizada, né? Como o próprio sistema admitiu que era, né? Que ia funcionar e que na realidade era economicamente viável. Então a grande questão é a gente atualizar os protocolos, né? E também fazer a codificação disso, porque o sistema tem um valor específico que a gente possa utilizar para isso, né?
2: E aí, doutor, até para quem estiver curioso, né, dá para a gente encontrar facilmente na internet o parecer da Conitec, que é a Comissão Nacional de Incorporação de Tecnologias no SUS, dando parecer positivo, teve consulta com a sociedade, enfim, realmente não tem muito porquê, né, isso não ser tocado.
0: Infelizmente, assim, isso não acontece realmente só com epilepsia, né, mas com outras terapias que às vezes são de alto custo, né, acaba entendendo que o barato acaba sendo caro, né? Quando a gente primeiro não oferece a terapia para o paciente, vai melhorar a qualidade de vida, vai dar mais chance para trabalhar, vai dar chance de ficar sem crise, e vai dar menos visita à emergência, etc, vai diminuir o gasto no sistema, né? Então é um investimento, não um gasto. E quando o sistema diz que isso vale a pena, e ao mesmo tempo ele não dá, entendeu? Isso abre brecha, né? Não só assim para desesperança em relação ao sistema, né? Que já é horrível, né? Mas abre brecha para, infelizmente, a indústria ali botar um valor particular para todos os aparelhos. O que nenhum de nós quer, porque a gente quer atender o máximo possível de pessoas, que as pessoas vivam sua vida, né? Bem, né? E que o SUS funcione para isso, né? Só que, infelizmente, várias terapias ficam presas nesse ato, sabe? Que é muito triste, né? São quase 10 anos, né? Poderia se dizer assim, ah, não, burocraticamente a gente tem uma data até X, né? Um ano a partir daqui isso vai estar incorporado, ou 2 anos. Não, não tem data, né? Isso é uma coisa que acaba deixando os pacientes muito perdidos, né?
2: Pois é, não, são muitos tratamentos e não se trata nem de um tratamento alternativo, vamos botar dessa forma, né? Uma coisa comprovada, tem um parecer técnico, enfim. Queria entender, então, como que o SUS trata hoje a epilepsia, né? Considerando, claro, oficialmente existe essa oferta, mas quais outros procedimentos são cobertos nesse sentido, né? O que um paciente que chega no SUS, que poderia usar o VNS, né, estaria apto a usar o VNS, acaba tendo que ter de opção de tratamento?
0: Bom, primeiro assim, o SUS oferece a maioria das medicações anticrise que a gente tem. Então a gente tem ali as da farmácia básica e depois as da farmácia especial, né? A gente tem um problema quando a gente tem essa questão da farmácia especial, né? Porque muitos remédios acabam faltando, medicinas não, né? Então muitos pacientes ou têm que comprar, né? Ou acabam ficando, fazendo até revezamento de remédio, né? Diminuindo a dose, aumentando as crises para não faltar até a próxima consulta. Isso aí, infelizmente, acontece. A gente tem pacientes, como eu falei, né? A gente tem 800 ou 900 habilitados para cirurgia de epilepsia, né? Códigos de cirurgia de epilepsia, retiradas cerebrais de regiões cerebrais específicas, como lobo temporal, frontal, parietal. Isso a gente tem bem codificado, somos pioneiros no mundo nisso, né? No início dos anos 90, né? Então, isso é uma coisa que a gente tem que se orgulhar, né? Então, a gente tem grandes centros, como a USP Ribeirão, aqui mesmo no Hospital São Lucas da PUC, né? RS, pessoal do Unicamp, pessoal da USP São Paulo, né? O pessoal do INSER ali, do Instituto do Cérebro do Rio de Janeiro. Então, tem vários lugares que fazem, né, esse tipo de terapia, e vários, e alguns ambulatórios do SUS, né, específicos, né, especialmente Santa Catarina, Recife, Rio e São Paulo, que tem dieta cetogênica também, né, pelo SUS, né, que é um tipo de dieta que acaba diminuindo as chances de ter crise, né. Então a gente tem várias opções terapêuticas, né, só que o que a gente entende é que, infelizmente, quando a gente lida com a epilepsia farmacoresistente, a gente está lidando com uma doença que a gente tem que atacar de várias frontes, né, para poder melhorar a qualidade de vida desse paciente. Então o VNS entra com uma pecinha essencial, porque ele tem bem menos efeito colateral do que um remédio, é menos, digamos, agressivo que uma cirurgia aberta, né? E ele está indicado para pacientes que não conseguem ter indicação cirúrgica cerebral. Então, isso acaba limitando a gente nesse ponto.
2: É importante. A gente elogia bastante, né, as intenções de entrada de medicamentos, de tratamentos no SUS e toda a oferta, né, que tem, mas é importante sempre cobrar, né, nesses pontos aí. Realmente não faz sentido, com o parecer técnico já aprovado, com tudo ok, não faz sentido não estar dentro, e é importante se falar disso. E aí, só para entender também como é que está o movimento do corpo médico, assim, nesse sentido, isso tem se movimentado para cobrar o poder público, que inclua no SUS? Como que está acontecendo isso?
0: Tem sido movimentado, né? E toda vez que a gente se reúne ali, dia 26 de março é o Purple Day, né? Que é o Dia Internacional da Epilepsia. A cor roxa é a cor da epilepsia. Toda vez a gente se reúne, a gente bota faixa, a gente faz marcha, né? E eventualmente o pessoal ali da Associação Brasileira de Epilepsia, que é a Associação de Pacientes com Epilepsia, eles vão para Brasília conversar com as pessoas, né? Tentam furar essa barreira, né? Esse, digamos, seto de vidro, né? Para que a gente consiga daí ter a codificação e a liberação desse procedimento oficialmente, né? A liberação oficial, né? Do SUS, né? Porque é uma liberação burocrática, né? Porque o laudo da Conitec, ele autoriza a inclusão no SUS. Só que aí falta uma coisa que é uma coisa burocrática, que a gente, enfim, né, não entende muito bem o porquê que até hoje não foi oficializado, né. Então, é isso, né, a gente tem a cobrança, a gente vai lá, a gente conversa, mas às vezes algumas coisas demoram muito tempo, né, e como eu falei, assim, às vezes depende de vontade política, né. O governador de São Paulo, ele tem um sobrinho que ele tem uma síndrome epiléptica bem grave, né, que é a doença de TDAH, e por causa disso ele operacionalizou, né, foi, acho que um dos primeiros, se não o primeiro estado no Brasil, a liberação de canabidiol, que às vezes também é uma coisa que todo mundo acaba conversando, né. Mas foi porque ele tinha uma experiência na família. E realmente, né, o canabidiol para algumas crianças que têm epilepsia grave funciona muito bem, né? Só que a gente tem que deixar, assim, de ter essa coisa pessoal, né? De ter que alguém que a gente conhece sofrer para a gente poder fazer uma coisa que é institucional. Então, a gente ainda tem essa dificuldade no Brasil, mas a cobrança está sendo intensa, né? Mas, é claro, assim, quanto mais pessoas souberem, quanto mais a gente falar, mais a gente fazer vacinados, etc., mais rápido a gente vai conseguir isso. Mas para tu ver, assim, que o caminho, ele é difícil, né? Chegar realmente às pessoas que decidem isso, né? Que decidem naquele momento. Não, esse é o momento, essa é a coisa que a gente vai priorizar, porque tá ali há 9 anos. É bem complicado mesmo, né?
2: Curto-circuito. Vamos dar uma pausa aqui no papo com o neurologista William Alves Martins, que é especialista em cirurgia de epilepsia do Hospital São Lucas de Porto Alegre, da PUC do Rio Grande do Sul. Ele está explicando pra gente sobre o VNS e outros tratamentos também relacionados à epilepsia, para falar de inovações que não ficam restritas aos tratamentos. Tem uma novidade interessante de um estudo brasileiro da Fiocruz que investigou uma mutação genética associada a formas graves de epilepsia infantil. Quem vai contar mais pra gente sobre esse estudo, desenvolvimento cerebral e tudo mais relacionado, é a nossa apresentadora virtual, a Ludmilla. Fala com a gente, Ludmilla.
3: Olá, eu sou a Ludmilla, apresentadora virtual da Sputnik Brasil e voz do quadro Curto Circuito, o seu giro pelo mundo da tecnologia no podcast Em Órbita. Uma alteração minúscula no DNA pode ter efeitos profundos no cérebro em formação. Foi justamente isso que pesquisadores da Fiocruz investigaram ao estudar uma mutação genética associada a formas graves de epilepsia infantil. Os resultados foram publicados na revista Scientific Reports do grupo Nature no mês de abril. O estudo se debruça sobre uma variante já relacionada à encefalopatia epiléptica, um conjunto de distúrbios neurológicos raros caracterizados por crises frequentes e prejuízos no desenvolvimento cognitivo. O objetivo era descobrir ao certo como essa mutação interfere no desenvolvimento das células do cérebro humano. Para isso, a equipe da Fiocruz utilizou uma ferramenta avançada de biologia molecular, a partir de células-tronco pluripotentes, capazes de se transformar em diferentes tipos celulares, os pesquisadores criaram modelos que simulam etapas do desenvolvimento cerebral humano. Essas células foram diferenciadas em progenitoras neurais, neurônios corticais e estruturas tridimensionais conhecidas como organoides cerebrais, que reproduzem aspectos do cérebro em formação. Os resultados mostram que os efeitos da mutação aparecem cedo. As células progenitoras neurais com a variante apresentaram menor capacidade de se movimentar e alterações em sua forma, indicando problemas na organização interna responsável pelo movimento celular. Esse processo é fundamental para que as células ocupem corretamente seus lugares durante a formação do cérebro. O trabalho dá continuidade a uma linha de pesquisa sobre doenças raras, já desenvolvida pelo grupo de pesquisadores da Fiocruz, que anteriormente produziu células-tronco a partir de amostras de pacientes. Ao longo do projeto, um dos principais desafios foi justamente identificar diferenças claras entre células com e sem a mutação, especialmente em modelos bidimensionais. Mais do que aprofundar o entendimento sobre uma mutação específica, o estudo abre novas perguntas sobre o desenvolvimento cerebral humano e aponta caminhos para futuras pesquisas para aproximar a ciência de estratégias mais eficazes para compreender e, no futuro, tratar doenças neurológicas raras. Essa foi Ludmilla, apresentadora virtual da Sputnik, para o quadro Curto Circuito.
2: Valeu, Lud, é muito importante mesmo esse ponto, até pra gente entender onde começa, né, essa questão da epilepsia em crianças, né, epilepsia infantil e quanto mais cedo, né, como a gente tem ouvido aí na nossa conversa com o Dr. William do Hospital São Lucas de Porto Alegre, lá da PUC do Rio Grande do Sul, quanto antes a gente descobrir o diagnóstico, né, a gente ter esse diagnóstico e entender de onde vem o problema, melhor é o tratamento. Então, é sempre importante falar sobre epilepsia infantil, porque é ali que se deve prestar atenção para tratar. E descobrindo, né, com a ciência descobrindo outras questões para aparição desses sintomas, né? É muito provável que em breve a gente tenha aí medicamentos focados nesse surgimento, né? Para evitar que isso se desenvolva ao longo da primeira infância, principalmente. Mas é isso, vamos voltar agora para o nosso papo aqui com o Dr. William Alves Martins, especialista em cirurgia de epilepsia do Hospital de São Lucas de Porto Alegre, lá da PUC do Rio Grande do Sul. Ele está falando com a gente sobre VNS, outros tratamentos e também questões relacionadas aí à epilepsia. Vamos ouvir.
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1: Doutor, só para pegar um gancho, já que você mencionou aí um dos tratamentos que é com o canabidiol, como é que hoje tá esse uso aí, né? Já tem, dá para considerar aí uns bons anos, né? Desde de início de pesquisa com o uso do canabidiol até hoje. Como é que vocês estão usando? Como é que você tá vendo essa amplitude no país? E como é que estão os resultados dos pacientes que estão usando?
0: Ah, perfeito. Primeiro, assim, é uma coisa que todo mundo sempre pergunta, assim, né? Porque tem essa questão de, ah, o canabidiol, ele é natural. O canabidiol é natural, mas tudo é química orgânica, né? Todos são compostos químicos, né? Seja eles artificiais, né, como nós tivemos, ou que vieram da natureza, né? Então, não existe questão só de natural, né? Às vezes o pessoal tem essa ilusão. Ele funciona como um remédio anticrise normal, né? Eu utilizo bastante, em especial em crianças, tem alguns tipos de doença epiléptica bem graves, que a gente chama de encefalopatias epilépticas, né? Em especial algumas que são genéticas. E a gente tem tido uma resposta razoavelmente boa, né? Então, a gente tem ali até 50% das crianças reduz 30% a 50% das crises, que são crises que são diárias, são crises fortes, né? Crises que acabam realmente fazendo diferença na vida dessas crianças e dos pais. Então, existem três síndromes específicas: esclerose tuberosa, síndrome de Dravet e síndrome de Lennox-Gastaut. E, no geral, a gente tem reservado muito mais para esse, porque são os dados que a gente tem em estudos clínicos comprovando cientificamente, né? Randomizados, comprovando que funciona. Mas em adultos, assim, com epilepsia focal, como às vezes a gente indica o VNS, né, ou até mesmo cirurgia, a gente tem dados clínicos que não funciona tão bem quanto a gente gostaria, né? Alguns pacientes respondem, outros não. Então, a minha prática, basicamente, assim, eu tenho muito mais em crianças, né, do que em pacientes adultos aí nesse sentido. Mas realmente funciona, né? Infelizmente, não funciona para todos os pacientes, né? São um grupo específico, assim, de doença que responde razoavelmente bem.
2: Ah, é legal, mas acaba sendo mais uma alternativa, né, de tratamento, que também deve enfrentar muitas dificuldades, imagino, para essa oficialização,
0: né? Bastante, né? Aqui no Hospital São Lucas da PUC, a gente tem entre 80 a 90 pacientes usando canabidiol, muitos deles em dose alta, assim, né? A maioria deles com resposta razoavelmente boa, como eu falei, assim, para essas doenças mais graves da infância.
2: Voltando aqui para o VNS, né? Dos perfis de pacientes que vocês acompanham, quais deles respondem melhor a esse tratamento? Tem algum quesito ou referência de idade ou de tempo que o paciente tem as crises e tal, que dá para a gente associar um melhor resultado do VNS?
0: Sim. Tem isso, na realidade, assim, não só para o VNS, mas para várias terapias, né? Quanto menor a duração da epilepsia do paciente, né? Em especial a epilepsia refratária, né? e a terapia, melhor vai ter a resposta do paciente. Isso é uma resposta simples, assim, né? Porque cada vez que o paciente tem uma crise epilética, tem essa instabilidade elétrica, o cérebro aprende a ter novas crises epiléticas, né? Então aquela rede neural fica mais forte. A mesma coisa como a gente lê um texto, né? A primeira vez é uma coisa, a segunda fica mais forte a memória e depois por diante. Até que a gente conseguir se lembrar do texto inteiro. A mesma coisa acontece quando é em relação à doença, né? Como se a epilepsia fosse uma doença do aprendizado. Então, quando a gente pega essa epilepsia bem antes, a gente consegue eliminar as crises, né? E melhorar a vida do paciente mais rápido e de forma melhor. Então, se o paciente demora um ano para botar o BNS desde o início da epilepsia, ele vai responder bem melhor do que 10 anos depois. Né? Por isso que eu falei, assim, que o tempo é essencial, né? Não só pro BNS, mas para outras terapias que a gente pode, como cirurgia, assim, por diante. Quanto mais cedo a gente consegue chegar numa terapia que vai resolver, né? Mais fácil a gente vai conseguir fazer isso.
1: Eu, particularmente, acompanho muito pesquisas aí que envolvem epilepsia e vejo, muitas vezes, um comparativo do Brasil, do que surge de inovação dos outros países, claro, pensando nos países mais desenvolvidos, que acabam tendo condições de começar uma pesquisa antes até do que os países aqui do próprio sul global. Mas como é que está hoje? Porque o Brasil avançou muito nessa área de tratamento da epilepsia e principalmente das cirurgias, mas pensando na tecnologia usada no VNS, como é que nós estamos posicionados em comparação a outros países usando a tecnologia para cirurgia de epilepsia?
0: A tecnologia do VNS mesmo, quer dizer, né?
1: Do VNS, ou então se existe até algum outro desenvolvimento que vocês estão acompanhando que vá utilizar, né, outras tecnologias, se o Brasil realmente ele está bem posicionado ou o que faltaria ainda?
0: O Brasil tá, digamos assim, ele tá na mediana dos países, assim, né? Os países desenvolvidos, eles têm algumas tecnologias que a gente ainda não tem aqui, né? Em relação ao VNS, a gente tem, obviamente, a tecnologia total, né? Daí, né? Tanto a expertise de colocar o VNS cirúrgico, quanto a questão da gente fazer os ajustes. E os mais modernos praticamente já estão aqui, né? Os aparelhos, né? Em relação ali a outros tipos de tratamento em tecnologia na epilepsia, a gente tem, por exemplo, o DBS, né? Que é o Deep Brain Stimulation, que é a estimulação cerebral profunda, que tá aprovado nos Estados Unidos, Canadá e Europa, né? Só que aqui no Brasil a gente ainda não tem a liberação para uso em epilepsia, a gente tem liberação para uso, por exemplo, em doença de Parkinson, né? São eletrodos que se coloca dentro do cérebro daí para modular o cérebro por dentro daí, né? De maneira diferente, alguns pacientes podem até usar o VNS e usar o DBS juntos, né? A gente ainda não tem aprovação da Anvisa para a gente e da ANS para a gente poder usar, mas a gente já tem a tecnologia aqui. A gente tem alguns tipos de procedimento, né? Que apesar de alguns centros no Brasil fazerem, ainda não estão amplamente disponíveis, como, por exemplo, uma investigação invasiva para fazer cirurgia de epilepsia, que a gente chama de estereoeletroencefalografia. Esse tipo de tecnologia já está disponível com sucesso no Brasil, mas está bem pouco difundido, né? O que é bem diferente, por exemplo, de Estados Unidos, Canadá ou Europa, né? Que está amplamente difundido em várias regiões. Tirando essa parte, assim, né? Eu diria que a gente está razoavelmente bem posicionado, assim, né? Porque a gente tem profissionais que treinaram no exterior, tem profissionais que sabem toda a questão tecnológica. O que a gente realmente falta mesmo é a questão de verba para a gente poder implementar isso. Se tivesse verba suficiente, né? E obviamente não vão ser todos os pacientes que vão necessitar tanta coisa tecnológica. Se tivesse verba suficiente para esse centro no SUS que faz esse tratamento mais complexo, né? A gente ia conseguir ajudar bastante gente.
1: Doutor, dentro do seu trabalho, vocês acabaram, agora eu vou sair um pouquinho do VNS só para ampliar, já que você tem tanto trabalho aí desenvolvendo, né, em cima da epilepsia, você tem acompanhado um medicamento, né, que foi aprovado para epilepsia recentemente, que já teve o registro pela Anvisa, me corrija se eu não falar o nome certo dele, é cenobamato, né? Ele é indicado para que paciente? Porque o VNS, a gente já tá falando de uma crise de difícil controle, para utilizar esse medicamento também corresponde a esse perfil de paciente?
0: Exatamente, esse medicamento ele está indicado no momento só para pacientes que são farmacoresistentes, né, que não responderam a dois remédios anticrise. Então, exatamente o mesmo perfil que a gente pensaria em colocar o VNS. Então, a grande diferença desse medicamento, né, como eu falei antes, assim, é que esses dados de tem uma chance menor que 5% de resolver com remédio, né? Isso muda um pouquinho quando a gente tem o cenobamato. O cenobamato é um remédio novo, né, que claramente chegou, ainda não chegou no Brasil, mas foi aprovado há um mês, né, pela Anvisa, né, que deve chegar ainda esse ano. Só que ele aumenta a chance de a gente conseguir controlar esse paciente em até 20%, né? Que é uma coisa para pacientes que a gente está falando de epilepsia moderada, muito alta. E esses são pacientes que conseguem controlar praticamente totalmente a epilepsia, né? A gente ainda tem os pacientes que diminuem 90% das crises, diminuem 70% das crises. Então é um remédio que vai chegar provavelmente para mudar bastante assim, o paradigma das epilepsias de difícil controle, né? Então, mas é basicamente os mesmos pacientes, né? Muitos pacientes onde o cenobamato já foi usado, né? Ou está sendo usado, já tem VNS, né? O VNS ajudou, né? Mas ainda continuam tendo crises, né? Apesar do uso do remédio e do VNS, né? Então daí o cenobamato vem para ser uma mais, né? E como eu falei, né? Epilepsia de difícil controle são várias pecinhas, né? De um quebra-cabeça, né? Então o tratamento é bastante complexo, mas o cenobamato com certeza vai chegar assim, para ajudar bastante esses pacientes. E quando chegar, assim, a gente torce, né, que o SUS veja o benefício que ele vai causar nos pacientes e que consiga logo assim, a implementação dele também para a liberação terapêutica dos pacientes do SUS.
2: E, doutor, queria que você comentasse um pouquinho mais cedo, a gente falando justamente desse ponto, né, do que o SUS oferece hoje para pacientes de casos refratários. A dieta cetogênica, você chegou a trazer. Queria que você explicasse aqui para o nosso ouvinte o que é essa dieta cetogênica, por que que ela auxilia nesses tratamentos de casos refratários e, enfim, como consiste essa dieta, só pela curiosidade mesmo. A gente normalmente vê muita relação entre alimentação e questões cognitivas, né, do corpo e tudo mais. Então é curioso ver, fiquei curioso com esse ponto.
0: Ah, não, claro, sim. Primeiro, assim, a dieta cetogênica ajuda bastante, né? Especialmente ali em crianças, né? De 5 a 10 anos, ela é uma remédio. Às vezes, os pacientes deixam de tomar todos os remédios que funcionam na dieta cetogênica. A dieta cetogênica, até pra quem tem redes sociais, né, Instagram, TikTok, enfim, né, até tá na moda, né? Como uma dieta que ajuda, pode eventualmente ajuda a ganhar músculo, assim por diante, né? A dieta cetogênica é uma dieta baseada basicamente em gorduras com nível de carboidrato muito baixo, né? Então, a gente tem muita proteína, né? Muita gordura, né? E o carboidrato praticamente zero. Isso acontece, né? O nosso cérebro utiliza basicamente glicose, né? Que é açúcar ali para se alimentar o tempo inteiro, né? Então vem os carboidratos, às vezes vem de gorduras, às vezes vem de proteína, mas principalmente dos carboidratos, pãozinho, massa, assim por diante. Então, quando a gente fica em jejum um tempo, né? A gente tem o que chama de cetose, produção desses outros compostos, né? Que vão alimentar o cérebro, né? Quando a gente não tem açúcar no sangue suficiente, né? O açúcar no sangue não chega a cair tanto, né? Mas o cérebro precisa utilizar outra fonte de energia, né? Então, quando a gente fica em jejum 12, 16 horas, a gente começa a ter isso, né? O que se viu é que quando os pacientes ficavam em jejum esse tempo, né? Ou até mesmo terapias, por exemplo, como o Ramadã, né? Que os muçulmanos ficavam em jejum, né? Alguns pacientes com epilepsia tinham menos crises. Então, se pensou nisso, né? E se foi atrás de por que que isso acontecia. E ali no início do século passado, né, no século 20, né, um médico ali da Mayo Clinic, ele começou a fazer isso em crianças, né, e no final do século 20, né, demorou quase 100 anos, né, foi aceito que era uma terapia que funcionava. Então, quando o corpo ele faz essa transição de açúcar, né, para esses corpos cetônicos que a gente chama, né, que são basicamente derivados da gordura, existe uma troca metabólica no cérebro, né, de um tipo de energia por outro, e isso faz com que algumas substâncias inibitórias aumentem no sistema nervoso central, né, e aí isso causa o que é uma diminuição daquela instabilidade elétrica que causa a epilepsia. Então, esse é o principal mecanismo pelo qual a dieta ela é eficaz. Mas outras dietas que reduzem também carboidrato e não necessariamente, assim, são tão radicais, né, porque na dieta cetogênica tu praticamente não come nenhum tipo de carboidrato, não pode nem chupar uma bala. Por exemplo, dieta do Mediterrâneo, né, ou dieta modificada de ar, também reduzem as crises, né, é menos eficaz que a dieta cetogênica, mas também ajudam na redução.
2: Dieta do Mediterrâneo, acho que é a que a gente mais escuta aqui, os endocrinologistas amam. Volta e meia, a gente...
0: Isso, que amam, que ajuda, né, então é rica em leguminosa, rica em gordura, né, e também é uma dieta relativamente saborosa, né, e bem mais fácil de seguir assim do que a dieta cetogênica.
1: Doutor, nós falamos muito aqui no nosso podcast, que é Ciência e Tecnologia, sobre alguns avanços promissores aí em várias áreas, como o uso de inteligência artificial e, claro, dispositivos mais avançados, como o VNS, que antigamente talvez nem se pensava nele. Vocês, no grupo de pesquisa também aí, o que vocês estão acompanhando de inovações promissoras que, tanto fora daqui ainda, que o Brasil não conseguiu ter, mas que possa ter futuramente, o que tem no horizonte aí de pesquisas?
0: Perfeito, né? A gente tem uma tecnologia nos Estados Unidos que é bem interessante, né? A gente falou, né? O VNS é parecido com marca-passa, é parecido no sentido assim de formato, localização de FIC, etc. Mas a gente tem uma tecnologia que se chama RNS, né? Que é Responsive Neurostimulation, né? No qual fica um eletrodo dentro do cérebro da pessoa, na região onde causa epilepsia, né? E esse eletrodo ele detecta, né? Quando a atividade elétrica no cérebro fica normal, ele dá uma descarga para essa atividade parar. Então, isso nos Estados Unidos tá começando a ter cada vez mais, né? Pacientes que não podem retirar aquela região do cérebro, até que podem, mas não querem, né? Colocam esse estimulador que funciona como se fosse um CDI, né? Um CDI é um marca-passo que dá um choque quando detecta uma arritmia no coração. É bem parecido o contexto, só que a gente está conseguindo ver que esse tipo de tecnologia também ajuda bastante, né? Reduz ali 70%, 80% das crises em alguns pacientes, e tem sido bem interessante. Outra coisa, né, que a gente usa muito, está se falando muito sobre inteligência artificial, para descobrir quais remédios o paciente vai responder melhor, né? Então, eventualmente, com algumas características clínicas do paciente, a gente pode daí ter um remédio que vai beneficiar mais ou menos, né? A gente tem isso, claro, obviamente, como médico, né? Mas a inteligência artificial pode nos ajudar a refinar mais isso, né? Outra coisa que a gente está caçando, né? Que a epilepsia é uma doença de caos. Então, as crises epilépticas também a qualquer momento, né? Então, a sombra das crises epilépticas, elas estão sempre atrás do paciente, né? Infelizmente. Então, não tem como se proteger, né? Muitas vezes não dá para avisar que vai ter uma crise, né? Pode estar num momento vulnerável, seja do ponto de vista social, ou até mesmo que possa se machucar, né? Ou até se afogar, né? É o que a gente chama de forecasting das crises, né? É tentar, né? Utilizar a nossa tecnologia com relógios, né? né, ou wearable e diário de crise, para a gente tentar fazer uma previsão de quando é que vai dar a crise no paciente, para que ele possa se proteger ou tomar um remédio a mais aquele dia, né, e abortar a crise que pode ocorrer naquele momento. Então esse, digamos assim, é santo grau, assim, de epilepsia. Se a gente soubesse quando é que vai dar a crise no paciente, a gente poderia prevenir várias coisas que estão associadas à epilepsia, né. Então, essas são coisas que estão surgindo, né, e tem alguns dados disponíveis bem interessantes, positivos, né, mas está ainda bem no início, né, que eu acho que vão ser coisas que vão ser bem interessantes. Sem contar, assim, que a gente tem vários remédios, assim, digamos, no forno, né, que como o cenobamato, né, provavelmente vão ajudar a população de epilepsia farmacoresistente com mecanismos mais específicos e mais, digamos assim, voltado no alvo do que está causando a farmacoresistência desses pacientes.
1: Certo, e doutor, quando você fala de uma tecnologia que futuramente, nós ficamos com desejo mesmo, né, de que seja possível prever aí as próximas crises, isso também tem a ver com avanços frente a algumas condutas no pronto atendimento, no pronto-socorro? Existe uma relação, por exemplo, de o paciente poder ter um pouco mais de qualidade de vida, otimizar melhor os resultados clínicos, se o pronto-socorro mesmo aí, né? Conseguir dar um atendimento antes desse paciente ter que recorrer ao hospital propriamente ou agravamento das crises? Como é que vocês estão vendo esses primeiros socorros ao paciente epilético?
0: Os primeiros socorros aos pacientes que têm epilepsia são relativamente precários, assim, né? A gente enxerga que muitas emergências simplesmente não sabem muito como lidar, né? Com um paciente que chega com crise epilética ou com suspeito de crise epilética, né? Isso faz tudo, digamos, como uma receita de bolo, né? Eu acho que o primeiro passo seria a individualização do caso do paciente, né? E claro, né? Isso requer educação médica, né? E alguns recursos, né? Mas a maioria deles já estão disponíveis nas emergências para a gente ter, né? Em especial, assim, se a gente tivesse protocolos de atendimento para pacientes que vão ter crises recorrentes, né? Ou que tem várias crises no mesmo dia, ou que estão tendo avisos, né? Que são as auras, né? Muito recorrentes. Se a gente pudesse, ali, em emergências já, realizar medicamentos e ou exames para descobrir a causa de por que está naquele período que está piorando, isso já poderia ajudar bastante a gente diminuir os recursos hospitalares mais ostensivos, né? Com certeza ia ajudar bastante.
2: Doutor, a gente já está caminhando aqui mais para o final da nossa entrevista. Queria que você comentasse um pouquinho. A gente falou sobre a posição do Brasil, né? No tratamento de epilepsia e como o tratamento é, no geral, pensando em sul global, né? Queria entender como que o Brasil atua com outros países do chamado sul global, né? Que próximos, né? Estou pensando em América Latina e tudo mais. E também falando do centro de vocês.
0: Bom, o Brasil ele tem profissionais maravilhosos, né? Para vocês terem uma ideia, né? O doutor Fernando Sendes é um professor de neurologia de Campinas, né? Ele é o chefe, né, da principal revista de epilepsia do mundo, né, no momento. Então, ele é a primeira pessoa do Sul Global a ser o chefe, né? Todas as outras tinham sido ou da América do Norte ou da Europa, né? Para vocês terem uma ideia, né? Então, ele é o chefe da principal revista de epilepsia no mundo, né? Que é uma das principais revistas de neurologia, né? Então, a gente tem bastante motivo para se orgulhar, tem pessoas maravilhosas, né? Então, quando eu falo assim, mesmo assim, da nossa situação mediana, é mais em relacionado a acesso a recurso, né? Porque pessoas a gente tem de sobra, né? A gente tem maravilhosas, tanto cirurgiões quanto neurologistas. A gente atuou bastante, assim, né, na Liga Latino-Americana de Epilepsia, né? Em especial com a Argentina, né, mas também com o Chile, com o Equador, assim por diante, né, e a gente tem várias ações, assim, né, em conjunto, seja para ver, assim, as questões de gaps, né, as coisas que estão faltando, assim, no tratamento da epilepsia desses pacientes, né, até teve uma publicação recente sobre isso, nessas regiões mais vulneráveis, quanto em relação à organização de tratamento, né, recursos e outras coisas que a gente pode fazer, né. Por exemplo, aqui no nosso centro, né, que você citou, né, a gente é aqui no Hospital São Lucas da PUC-RS, é um centro bem prolífico de cirurgia, né, então a gente acaba fazendo de 2 a 3 cirurgias por semana, né, algumas dessas são VNS, né, a grande maioria são cirurgias detectivas, né, realmente de tirar a região do cérebro que está causando as crises do paciente. Então a gente faz ali em torno de 80 a 100 cirurgias por ano, né, 95% dessas cirurgias pelo SUS, tanto crianças quanto adultos. A gente é o segundo ou terceiro centro de maior volume de cirurgia no Brasil. A gente acaba recebendo alguns pacientes do Chile também, né, para fazer cirurgia aqui com a gente, né, alguns colegas ali que acabam mandando os pacientes para cá, né, em especial porque fazer cirurgia no Brasil é bem mais barato do que no Chile. Alguns pacientes do Uruguai também, né, então a gente tem esse link bem importante, assim, né, que a gente acaba recebendo os pacientes. Mas eu diria que a gente tem uma rede, assim, que ainda tem bastante caminho para melhorar, né. Os países do Sul Global, a gente acaba entrando no jogo um pouquinho mais tarde, né, mas a conexão que a gente tem uns com os outros ali, né, e a nossa própria cultura, assim, né, faz com que a gente pense em soluções que muitas vezes não parecem tão óbvias para os locais do mundo, né. Isso a gente consegue ver bastante, assim, de diferenciação em relação aos outros, né, porque a gente, digamos, vai chover com os recursos que estão disponíveis aqui com a gente.
1: Ei, doutor, quando você fala isso, eu lembro no começo dos anos 2000, ali, entre entre 2000 e 2010, não só em Porto Alegre, mas aqui propriamente no Rio de Janeiro e São Paulo, quando aprimoraram as cirurgias, tratamentos para epilepsia, o Brasil estava muito bem colocado e vocês, tanto aí no hospital como aqui no Rio e São Paulo, eram considerados referências na América Latina, né? É por isso que ainda tem muita ligação com esses pacientes que vão do Chile, do Uruguai, da Argentina?
0: Exatamente, é por isso mesmo, né? Então, isso, o Brasil foi pioneiro em várias coisas, né? Inclusive na implementação do sistema público de saúde de uma rede integrada de cirurgia de epilepsia, né? Então, isso foi ali a partir de 94, né? O serviço aqui começou em 92, foi um dos serviços que foi, que divulgou para essa formação, né? E hoje a gente tem centros no Brasil, né? Incluindo nós, assim, que são centros de referência internacional, né? São centros que não pedem nada para nenhum centro no planeta. Dou como exemplo aqui a USP Ribeirão, ali, né? Tem de tecnologia, né? Tudo que possível, mais avançado, né, tanto para pacientes do SUS quanto para pacientes convênios, né, o centro deles é fantástico, né, porque eles têm uma verba específica da faculdade, e realmente a gente tem pessoas aqui que descobriram coisas da epilepsia, que são pessoas que vão ficar na história da epilepsia para toda a história, né, e essas pessoas estão deixando frutos, né, alunos e outras pessoas com interesse mútuo de melhorar a vida das pessoas com epilepsia, né, sendo que o Brasil é um dos principais países, né, fora da Europa e dos Estados Unidos, e até mesmo dentro deles, de pesquisa em epilepsia, né, em especial a epilepsia clínica, né.
2: Ah, muito legal. É, a gente aqui no Iorba gosta muito, a gente baba ovo mesmo da ciência brasileira, tem que fazer isso mesmo. E fica muito feliz que a gente seja referência nesse sentido e fica muito orgulhoso também, né, do trabalho que é feito em todos esses centros, incluindo aí no Hospital São Lucas da PUC. Obrigado, viu, doutor, pelo papo aqui com a gente, foi ótimo. E fica a cobrança aí, né, enfim, que os ouvintes saibam também, que cobrem também quem elegeu, né, esse ano de eleição, por exemplo. É sempre importante cobrar os nossos governantes para avançar no que precisa avançar, né? Nas questões que ainda precisam de ajustes. E esse ponto, né? Já tem parecer técnico pro VNS, já aprovação oficial, mas ainda não oferecido no SUS. Isso é muito importante que seja ajustado, né? Então fica aí esse recado e a gente fica muito feliz de poder trazer isso aqui com toda a parte técnica que o senhor trouxe aí nessa entrevista. Muito obrigado.
0: Ah, obrigado, Yuri, pelo convite, né? Obrigado, Dani, também, né? Eu acho que é essencial, assim, né? Como tu falou, né? É ano de eleição, né? E a gente tem que cobrar os nossos representantes para que façam o trabalho de maneira digna, né, e que não se, a gente não fique perdido assim numa burocracia que não faz sentido. Às vezes a burocracia faz sentido, é para proteger o paciente ou é para melhorar o sistema, não tem nenhum problema, né, mas quando a gente vê assim, como tu mesmo falou, né, já tem nota técnica, já foi assinado pelo presidente da república na época, não tem muito por que esperar, né, 10 anos para realmente implementar isso, né. Então vamos torcer assim para que logo a gente consiga oferecer isso para mais pessoas, né, que não seja um tratamento que seja de tanta luta e que a gente consiga melhorar a vida das pessoas com epilepsia, tá bom, pessoal?
1: Perfeito, a gente fica no desejo também para que esses pacientes tenham melhor qualidade de vida. Doutor William Alves Martins, muito obrigado. O William, que é neurologista especialista em cirurgia de epilepsia do Hospital São Lucas de Porto Alegre, da PUC, Rio Grande do Sul. Um grande abraço, bom trabalho para vocês.
0: Grande abraço, boa tarde, pessoal.
2: Tchau, tchau.
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1: Já que falamos de saúde até agora, vamos trazer uma solução que promete ajudar a organizar a sua rotina de tratamento. É muito importante não esquecer de tomar os remédios, encaixar e lembrar de todas as consultas médicas e também monitorar sinais vitais. E para conseguir fazer tudo isso, nada melhor que um app ali na palma da mão.
2: E soluções digitais, Dani, realmente são muito bacanas para cuidar da saúde, né? São muitas as opções de aplicativos já disponíveis hoje em dia. Vamos trazer aqui 4 opções de apps para Android e iPhone que podem facilitar a sua vida.
1: A primeira dica é do aplicativo chamado Cuco, lembrete de medicamento, que tem para Android e iPhone. Ele funciona como uma plataforma completa de acompanhamento de medicamentos. É de graça e permite cadastrar remédios, também definir horários, frequência e duração do tratamento. Um recurso diferenciado neste app é que ele permite ao paciente escolher o profissional de saúde e compartilhar os dados inseridos no app diretamente com o médico. O Cuco aplicativo também possui funções específicas, como monitoramento de epilepsia e acompanhamento de cirurgia bariátrica.
2: Outro aplicativo se chama Lembrete de Medicamentos. Ele está disponível tanto no Android quanto no iPhone. Gratuito, o Lembrete de Medicamentos é um aplicativo completo para quem deseja organizar horários, acompanhar a saúde, enfim, né, manter a sua rotina. Logo ao iniciar, ele solicita nome, gênero e ano de nascimento para oferecer dicas personalizadas, né? O aplicativo conta com um banco de dados de remédios que facilita o preenchimento ao digitar o nome do medicamento. Então não tem tanta dificuldade dificuldade de ficar caçando letrinha, letrinha daquele remédio.
1: Tem também um aplicativo de saúde que se chama Alarme e Lembrete de Remédio. Ele é disponível somente para Android. Esse aplicativo é uma opção prática para quem busca um alarme simples e eficiente. Na tela inicial, basta tocar no botão que tem o símbolo mais para criar um lembrete. O app permite definir repetição de horas, dias, semanas ou meses. Também ajustar o volume do alarme e ativar uma vibração. Tem uma versão grátis e uma outra versão que ela é sem anúncios, que essa tem um valor a partir de R$2,39 por mês.
2: E a quarta dica de app para saúde é o Lembrete de Remédios e Pílula, também disponível tanto para Android quanto para iPhone, né? Como a maioria dos nossos apps aqui, o aplicativo Lembrete de Remédios e Pílula é ideal para quem deseja gerenciar tratamentos pessoais e dos familiares, criando vários perfis, né? Você pode fazer um perfil para você, para sua mãe, para sua avó, enfim, você consegue separar dessa forma, então é muito interessante para manter o controle não só da sua saúde, né, mas também da saúde de algum familiar seu que precisa de ajuda nesse sentido.
1: É isso aí, Yuri. Alguns desses aplicativos que a gente sugeriu ainda tem lembretes para medição de pressão, peso ou glicose, além de registros de sintomas e também funcionalidades para gerar relatórios.
2: É isso, Dani. Lembrando que você, ouvinte, pode sempre mandar qualquer dúvida de ciência e tecnologia pra gente pelo WhatsApp no 21 98065 0066. Vou repetir, em 21 98065 0066. Manda que a gente responde aqui no Ajuda Tech.
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2: Esse foi mais um Em Órbita aqui na Rádio Sputnik, na Metropolitana 80.5 FM. Muito, muito obrigado aos ouvintes. 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
2: Lembrando que esse episódio teve produção de Jennifer Alves e edição de Maciel Amaral, nosso operador aqui na rádio.
1: Um abraço.
2: Valeu.
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5: Hoje é segunda-feira, 1 de junho de 2026. A Malásia passou a proibir a partir desta segunda-feira que menores de 16 anos criem contas em redes sociais. A medida faz parte de um esforço do governo para proteger crianças e adolescentes de conteúdos considerados prejudiciais na internet. Com a nova regra, plataformas como Facebook, Instagram, TikTok e YouTube terão que verificar a idade dos usuários com base em documentos oficiais. A Malásia se junta a outros países que estão adotando regras mais rigorosas para o uso das redes sociais por menores de idade. A maioria das universidades brasileiras perdeu posições no ranking mundial de 2026, divulgado pelo Centro para Rankings Universitários Mundiais. Das 52 instituições do país presentes na lista, 45 caíram de colocação. Segundo o levantamento, a queda está relacionada à perda de desempenho em pesquisa e também aumento da ocorrência com universidades de outros países. A USP segue como a melhor universidade brasileira no ranking, mesmo tendo caído uma posição e ocupando agora a posição 119. Já o UFRJ e a Unicamp também registraram queda e perderam posições na classificação mundial. A Polícia Civil realiza nesta segunda-feira a Operação Último Suspiro contra um grupo suspeito de desviar milhões de reais em precatórios. Os agentes cumprem mandados de busca e apreensão em diferentes regiões do Rio. Segundo a investigação, os suspeitos teriam aproveitado a fragilidade de um empresário com câncer em estágio terminal para assumir o controle de empresas e ter acesso a créditos judiciais milionários. A polícia apura ainda o uso de documentos falsos e movimentações financeiras.
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5: Linha vermelha liberada após uma carreta ficar agarrada no viaduto da linha amarela. O trânsito começa a fluir nos dois sentidos da via expressa. Na Avenida Brasil, liberada no trecho de Bom Sucesso, após a retirada de um caminhão que estava enguiçado no sentido centro, na altura da passarela 8, o trânsito ainda apresenta retenções no local. Vinícius Fernandes para o Radar Sputnik, agora 2 horas e 4 minutos.
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0: 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Começa a Revolta Árabe. No último mês de junho de 1916, começou na província do Hijaz um movimento de árabes contra a autoridade do Império Otomano. Os revoltosos reivindicam a criação de um Estado próprio e autônomo. Esse é mais um dos tantos levantes nacionalistas que vem acontecendo nas províncias otomanas desde meados do século XIX. Saiba mais sobre a Revolta Árabe em instantes com o Virada de História.
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0: E aí, apaixonados por história, beleza? Pedro Henrique Lima na área pra gente revirar um levante que aconteceu no finalzinho do Império Otomano entre 1916 e 1918, época que os otomanos, inclusive, estavam envolvidos com a Primeira Guerra Mundial. A Revolta Árabe foi liderada pelo príncipe Faisal, filho do xarife de Meca, com apoio de Inglaterra e França e um personagem bem emblemático que a gente vai saber já já. Essas duas potências europeias acabaram, no fim das contas, traindo os árabes. Pois é, vamos dar aquela virada de história e entender mais sobre isso tudo com nossos convidados de hoje. Bom, e agora a gente tem o prazer e o privilégio de receber novamente aqui no Virada de História a professora Muna Omeran, ela que é pesquisadora, culturalista, professora da pós em Relações Internacionais em Oriente Médio da PUC Minas. Seja muito bem-vinda, professora, tudo bem?
2: Oi, tudo bem, Pedro? Obrigada pelo convite, sempre um prazer estar com vocês.
0: Maravilha, a gente que agradece desde já a sua participação. Professor, antes da gente falar da Revolta Árabe, que esse ano, 2026, está completando aí 110 anos, né? Acho que legal a gente trazer um pouco dos antecedentes dessa história toda. E eu queria que você começasse explicando para os ouvintes, desde quando os otomanos ocupavam a Península Arábica, quando que começou essa dominação, não sei se dominação é uma palavra exata, do Império Otomano em relação aos povos árabes?
2: A ocupação, né? O Império Otomano, ele, boa parte da sua história, até o século XX, sempre foi um império de muita tolerância. Ele era multicultural, ele era multirreligioso, então ele coexistia com todo, né, com todos aqueles grupos étnicos que o formavam. Então eu prefiro falar também em ocupação, né, porque eles vão ocupar, eles chegam na Península Arábica. E essa ocupação, na verdade, ela é um processo. Eles foram chegando e se colocando, sobretudo porque também eles eram muçulmanos. Então, esse processo ele começa no século XVI, quando o Selim I consegue conquistar o Sultanato Mameluco. Isso em torno de 1516, 1517. Então, nesse período, quem controlava o Oriente Médio, que hoje nós chamamos de Oriente Médio, essa Península Arábica, era o Sultanato Mameluco. E, como resultado, aí eles foram, né? Então, eles foram anexando, né? Eles entram pelo Egito e depois eles chegam às terras do Levante. Quando a gente está falando em Levante, eu estou falando na Síria, na Palestina, no Líbano, né? Esses estados que hoje os conhecemos com esse nome. E depois eles também ocupam a porção ocidental da Península Arábica, que inclui a região do Hijaz, onde ficam, né, Meca e Medina, que são as cidades mais sagradas para o Islã. Então, a gente lembra que os otomanos eram muçulmanos, então havia o interesse não só religioso, como também estratégico. E aí o Selim I, ele vai assumir o título de guardião das duas mesquitas sagradas, o que representa para dentro do Islã ser um dos títulos mais sagrados, né? E aí sim, nesse momento, o Império Otomano, ele é consolidado no mundo islâmico, no mundo muçulmano.
0: Você falou de Hijaz, né, que é esse local com uma importância assim, histórica, né, para a religião muçulmana, sobretudo, e é o local que está ali também no centro, no cerne da Revolta Árabe, que aí já vai acontecer no século XX, um contexto completamente diferente, né, do Império Otomano, um Império Otomano em crise na época. Como que foi, professora, o começo, o contexto que acabou criando essas condições para que houvesse essa revolta ali no ano de 1916?
2: É, como você bem lembrou, né, os territórios, quando nós entramos no século XX, anteriormente eu falei assim, num primeiro momento o Império Otomano não vai ser opressor. Quando chega no século XX, quem assume o poder é o movimento dos jovens turcos, e eles vão ser mais opressores, um grupo nacionalista mais opressor, e eles iniciam em todos os territórios, ocupados anteriormente pelo Império Otomano, um processo de turquificação. Então, eles começam o serviço militar obrigatório, perseguições religiosas, ações que não, condiziam com o que o Império Otomano representava nesse contexto anterior, A gente já está, como você bem lembrou, estamos no século XX. Então começa todo um processo de revolta. O xerife de Meca, Hossein Ibn Ali, que era o grande líder do Hijaz, começa a organizar um movimento que depois vai ser liderado pelo seu filho, o Faisal. O objetivo deles vai ser a criação de um Estado árabe soberano e que se estenderia do norte da Síria, basicamente a região de Alepo, até o sul da Península Arábica, que era o Iêmen, que também fazia parte do Império Otomano. Ele depois, ao longo do século XVI, século XVII, o Iêmen também passa a ser incorporado no Império. Então, e começa a haver também o interesse das potências ocidentais, que naquele momento era a França e a Inglaterra, o Reino Unido, pela proximidade até dos otomanos, do movimento jovens turcos à Alemanha, ao Czar. Então tem todo um contexto. E lembrando que essas terras tinham o principal valor para o Ocidente, que era o petróleo. Então, o xerife de Meca, ele era um pan-árabe, ele não vai, não vou dizer para você que ele era um pan-árabe, ele vai ser convencido pelas potências europeias a unificar o povo árabe, unificar o Estado árabe. E nesse contexto, você tem o nacionalismo árabe, que é um movimento que surge no final do século XIX, ele inicialmente tinha um caráter secular. E o que vai fazer, qual vai ser a identidade árabe? A língua árabe e não a religião. Então a língua e a história desse povo é que vão ser os dois pontos identitários para a formação dessa identidade pan-árabe. E aí você tem, então esse Estado árabe unificado, é o nacionalismo, ele retoma, eles vão dizer o seguinte: os árabes tiveram um passado cultural tão glorioso, por que não retomar? Então, você vai ter o renascimento cultural árabe, que é o movimento da Narda, que é uma espécie de despertar intelectual, político, que vai fortalecer mais essa identidade árabe, vai fortalecer o desejo de autodeterminação. E essa reação, ela vai ser o grande motor dela, dos povos que os árabes vão usar como bandeira, acabar com essa dominação otomana, que estava, como eu falei, na mão desse movimento dos jovens turcos, que tinha umas políticas centralizadoras, nacionalistas turcas, que geravam cobrança de impostos, perseguição política, e que isso gerava uma grande insatisfação das elites árabes, porque começaram a se sentir marginalizadas. Então você vai ter, por um lado, os árabes insatisfeitos e as potências europeias também querendo derrubar dar o golpe final a esse império, que já vinha desde o século XVIII dando sinais de fragilidade, vai perdendo territórios. Então você tem essa organização desse movimento que vai ser liderada pelo filho do xerife de Meca, o Hossein Ibn Ali. Ele tem um filho chamado Faisal, e é o Faisal que vai liderar esse exército árabe, pegando todos, ele vai recorrer às terras do Levante, à Palestina, com a promessa de que ele seria o rei desse novo império que estaria surgindo.
0: Sim, sim.
2: Né? É uma... E com o apoio total das potências europeias.
0: E, professora, para a gente falar do papel das potências ocidentais nessa revolta da França e da Inglaterra, eu queria começar trazendo uma figura emblemática e que depois virou um filme clássico, que foi o tenente Thomas Edward Lawrence, que conhece o príncipe Faisal, né? O príncipe conhece ele, enfim, e o próprio, que ficou conhecido depois como Lawrence da Arábia, também idealizou um estado, um império árabe independente, um estado independente, enfim, ou pelo menos é a informação que eu consegui acessar aqui na internet. Qual o papel dele nesse conflito? Como que a entrada do tenente Lawrence nessa revolta ajuda a gente a entender essa ingerência, essa participação das potências europeias?
2: Toda vez que a gente fala no Lawrence da Arábia, me vem à mente, né, a imagem dele imortalizada num filme chamado Lawrence da Arábia, né?
0: Uhum.
2: Que tem o Charles Heston,
0: Peter O'Toole.
2: Peter O'Toole.
0: Filme de 1962.
2: Exatamente. E quem puder assistir, é muito orientalista, mas, assim, é um filmaço, uhum, no sentido de roteiro, de produção, enfim. E de conhecer um pouco também da história, né?
0: Claro.
2: Porque o Lawrence da Arábia, né, era um tenente, né? Ele vai ter uma atuação muito importante, porque ele vai ser o estratégico, ele,

0: Faisal, que ele seria o rei desse, né, dessa região, do Hijaz, seria tudo. E o Lawrence da Arábia vai apoiar essa ideia. Inclusive, ele, né, ele coloca para ele, para o Faisal, onde seria o comando, né? Ele vai contribuir muito para o encaminhamento dessa revolução. Então, quando acaba a guerra, ele fica decepcionado com o Faisal, ele chega a abandonar a Conferência de Paz de Paris, que acontecia na cidade de Versalhes, com o Faisal, porque ali ele percebe a traição, né? Ou seja, ele percebe que, as potências europeias o usaram como usaram o próprio Faisal, né? Então, há essa revelação do acordo Sykes-Picot, né, com o acordo assinado em 16 ainda, ou seja, ele é assinado em 16, mas ele vem à tona em 19, e depois em 17 tem a declaração de Balfour, né, que mostraram que a promessa de independência é feita, né, vai ter uma troca de correspondência entre o xerife de Meca, Hossein Ibn Ali, o pai do Faisal, com o McMahon, né, que era, tipo assim, dá para trás, vão furar com eles. E os árabes hoje, né, a gente também costuma dizer que a grande tragédia dos povos árabes vai ser o acordo Sykes-Picot, porque a gente vai ter ali a divisão desses estados modernos, tal qual nós conhecemos hoje, esses estados modernos tais quais nós os conhecemos hoje, né, no caso da Síria, do Líbano, e que vão ser divididos, né, vão ser considerados, vão ficar divididos entre o Império, o Reino Unido, uhum, e a França. E você vai ter, então, né, a grande traição a ponto, né, como eu falei para você, que ele abandona a reunião, né, e o xerife de Meca vai se sentir profundamente traído. Né, eles percebem ali, né, tanto o Faisal quanto o seu pai, né, eles vão se recusar a ratificar os tratados que aceitavam os mandatos, né, como o Acordo de Versalhes, né, porque eles vão dizer o seguinte, dizendo que eles não poderiam atribuir a Palestina, né, aos sionistas, e eles não poderiam também atribuir a Síria, e aí falando Síria, nesse momento a gente está falando da grande Síria, que é a Síria, o estado que nós conhecemos hoje, e o Líbano e parte do Iraque, né, em mãos estrangeiras. E aí ele vai ser, o Faisal vai ser deposto, né, ele vai ser rei por um curto período, né, ele vai ser deposto e vai para o exílio na Inglaterra, né, e aí ele volta em 22 como rei do Iraque, né, aí ele volta como rei do Iraque, mas totalmente marionete dos britânicos, né, então a gente sempre fala, né, se hoje o Oriente Médio, se hoje o mundo árabe vive todos esses conflitos, isso se deve ao Acordo Sykes-Picot, porque eles, o que que eles fazem? A Síria e o Líbano ficam sob o mandato, né, vai ser o sistema de mandato, não de colonização, ou seja, uma administração europeia, mas que os nacionais poderiam, né, comandar, né, e que a médio e longo prazo eles teriam a sua independência, né?
1: Sim.
0: Esse acordo coloca as fronteiras artificiais, né? Então, se você olhar o mapa, as fronteiras, né, são todas em linhas retas, né? Ou seja, ignorando totalmente as realidades tribais, sectárias, étnicas, religiosas, vão botar todo mundo junto, né? Sunita, xiita, tanto que hoje a própria geografia da Síria, você tem as montanhas dos drusos, as montanhas dos alauitas, até hoje existe essa referência. Os próprios franceses vão prometer aos alauitas da Síria um estado independente, para que eles tivessem seu estado independente, vão prometer o mesmo aos drusos. Então, como consequência maior desse, que é a tragédia dos árabes, a gente deixou de ter um estado árabe forte, né, um único país seria, né, que seria independente e dividido nessas zonas de influência. Então você vai ter, como eu falei, o controle direto francês vai ser no Líbano e na costa da Síria.

0: Síria, você vai ter o britânico pegando o sul do Iraque e a Palestina, já preparando terreno para a criação do Estado de Israel, né, que vai acontecer no final da... depois da Segunda Guerra, mas que a imigração judaica já estava acontecendo. Você vai ter, você vai ter também, por causa da Declaração Balfour, inclusive o líder sionista, o Weizmann, ele se encontra com o rei Faisal, e o rei Faisal, eles têm um encontro em Paris, e ele fala, tudo bem, vocês podem ficar lá, desde que eu seja o rei de vocês, o Faisal coloca para ele. E inicialmente estava tudo certo, só que depois não é isso que acontece, não é isso que a gente vê. Né? Então, o acordo de Sykes-Picot, eles vão semear esses conflitos modernos. Né? Tudo que hoje nós vivemos, que nós estamos vendo no mundo árabe, é fruto é o pomo da discórdia.
1: Sim.
0: Por conta disso.
1: Sim, sim. É, para a gente entender a situação hoje no mundo árabe, a gente precisa de fato passar por essa época, o acordo de Sykes-Picot, mas também a declaração de Balfour, né, de 1917, que vai ser meio que um pontapé ou um embrião da criação do Estado de Israel, né, que vai acontecer na década de 1940. Agora, professora, você já mencionou o que vai acontecer com o príncipe Faisal depois da revolta árabe, o posicionamento dele, né, em relação a esse colonialismo, né, de britânicos e franceses, mas como que o pai dele se posiciona em relação a essa presença europeia na Península Arábica? Porque o Hussein Bin Ali, ele continua como o rei do Hijaz, né, até 1924, que ele vai deixar depois o poder pro filho dele, vai falecer em 1931. Mas como que ele reage a essa traição e esse colonialismo europeu?
0: Ele se sente profundamente traído, né? Assim como o filho dele, ele não reconhece esse acordo, os mandatos, e aí os britânicos retiram o apoio que ele tinha, e ele acaba depois sendo deposto pelos sauditas, né? Que eram rivais dele pela dinastia do Saud, que até hoje está no poder, em 24, que vai fundar a Arábia Saudita moderna, que nós conhecemos hoje, né? Esse mapa da Arábia Saudita que nós temos hoje, fundado pela família Saud, que continuam no poder, né? E eles vão ser depois. Agora, a família do Hussein, eles se espalham. Então, você vai ter o Faisal, que vai para o Iraque, o pai dele morre em 31, ele morre em 33. O irmão dele vai ser o rei Abdullah da Transjordânia, que é o bisavô do atual rei da Jordânia, né? Então, o rei da Jordânia, ele é parente, né? Eles têm na mesma linhagem do Faisal. Então, os dois irmãos, cada um fica com o rei. Um fica no Iraque, outro fica na Jordânia. Né? Na Jordânia, que depois vai ser a Jordânia. Então, eles são, né, considerados, a família do Hussein é considerada da linhagem direta do profeta. Por isso que o rei da Jordânia, ele é o administrador de todos os templos religiosos do Islã em Jerusalém.
1: Entendi. E por isso que também imagino que tenha toda essa legitimidade, né, que Sim. passou os séculos aí, ultrapassou séculos, enfim, uma legitimidade de longa duração, né?
0: Agora, só para se fazer, né, eu costumo dizer que o mundo árabe, ele vive, né, e isso também o CND, ele usa pela primeira vez a palavra Nakba. Né, ele, por quê? A Nakba é a catástrofe, né, a grande traição, a grande catástrofe. Então, a história do mundo árabe vai vir duas, né, no século XX, e são várias traições, mas acho que se destacam. Vai ser essa Nakba política de 16 e 17, com a assinatura dos acordos Sykes-Picot, com a divisão dessas fronteiras artificiais, que não vão ficar, que não vão reconhecer nada, né, não vão reconhecer só a identidade local. E depois nós temos a Nakba de 48, né, que é a grande catástrofe da Palestina, porque por conta desse acordo Sykes-Picot, né, pela declaração de Balfour, né, o primeiro Sykes-Picot, que coloca a Palestina na mão dos britânicos, e depois a declaração de Balfour, que transforma, né, a parte da Palestina, transforma a Palestina no lar nacional para os judeus, né, ignorando completamente os desejos e os direitos dessa população árabe, que existia lá também milenar. Então, é sempre bom ser lembrado.
1: Sim, e é interessante você mencionar essa palavra, esse termo, Nakba, porque eu já estava aqui pronto para fazer uma última pergunta, uma provocação, na verdade, né? Para a gente fazer aqui um balanço do que significou essa revolta árabe, que foi marcada por essa traição, né? Por essas duas traições, tanto Balfour como Sykes Picot. Mas, no geral, professora, como você definiria essa revolta? Foi um fracasso? Ela teve os seus significados? Como que a gente pode analisar, enfim, definir o que significou a revolta árabe?
0: Ah, sim. Eu não diria um fracasso total. Uhum. Né? Ela fracassou no sentido da organização, de formar esse Estado pan-árabe. No momento que o pan-arabismo estava, né, efervescente, a intelectualidade, durante muito tempo, o ideal pan-árabe dominou o século XX no mundo árabe.
1: Sim, sim. Né? Então, só cresceu, né, professora, depois disso, né?
0: Hoje já não é mais tão forte. Eu acredito ainda no pan-arabismo, eu posso ser uma utópica, mas eu ainda acredito. E você vai ter também alguns líderes do mundo árabe que vão erguer essa bandeira, e o principal deles é o Gamal Abdel Nasser, que foi presidente do Egito, né, que depois o rei Farouk do Egito, na década de 50, e governa o Egito até 1970, quando ele morre. E ele faz uma tentativa de unidade quando ele funda a RAU, a República Árabe Unida, em parceria com a Síria, e a ideia era que todas essas nações que estavam em 16 lutando pela expulsão dos otomanos e se reunificassem. Né? A RAU também não vai ser bem sucedida, vai durar apenas 2 anos. Uhum. E desde então a gente não consegue, né? Você não consegue ver uma unidade. Aí sim você começa a ter os nacionalismos específicos de cada país. Né? Então você vai ter o nacionalismo libanês, o nacionalismo sírio, nacionalismo egípcio, mas todos eles, exceto no caso libanês, que é um caso mais específico, né, que são dois nacionalismos, né, por conta da própria formação confessional do Estado, mas em todos eles, né, as raízes da revolta árabe vão estar presentes. Em todos esses nacionalismos, e as nações soberanas hoje que formam, né, o mundo árabe têm, todas elas sempre quando falam em unidade, né, quando elas falam, isso é um legado da revolta árabe. Então, por isso que eu digo, ela não foi um fracasso total, mas também ficou longe de ser um sucesso. Mas ela semeou e espalhou o sentimento nacionalista árabe por muito tempo. Né? Uhum. E ainda hoje você ainda tem alguns, né, que tentam, mas hoje o mundo é outro, século XXI, né, mas ao longo do século XX, essa revolta ela marcou por conta desse desejo, dessa unidade árabe, porque os árabes, os mais tradicionais, sabem que se hoje há toda essa guerra, essa divisão, é em função de como o Ocidente manipulou o mundo árabe.
1: Sim, é isso. Acho isso importantíssimo, a gente fechar o episódio de hoje falando isso. O Ocidente manipula o mundo árabe com consequências até os dias atuais. A gente não pode esquecer disso. Professora, quero muito agradecer mais essa sua participação aqui no Virada de História. Sempre bom poder conversar sobre nacionalismo árabe, sobre a história desse mundo tão rico, desse povo tão diverso e também tão engajado, né, nessas lutas. Então, quero muito agradecer. E portas abertas para você retornar em outra oportunidade. Um grande abraço.
0: Muito obrigada, será um prazer.
1: Em que se baseava esse nacionalismo? A gente vai conversar mais agora sobre a identidade árabe e também repassar alguns episódios mais conhecidos da revolta com o nosso próximo convidado. Bom, e agora a gente vai bater um papo com o Rodrigo Ayoub, primeira vez dele aqui no Virada de História. Então, uma honra receber esse professor que é antropólogo, mestre e doutor em antropologia pela Universidade Federal Fluminense, onde ele também realizou estágio de pós-doutorado. Ao longo da trajetória acadêmica dele, ele vem se dedicando aí ao estudo das comunidades árabes em contextos migratórios e diaspóricos. Atualmente, atualmente, ele integra a UF, desenvolvendo pesquisas relacionadas à cultura no mundo árabe, na diáspora, entre outros assuntos. Lá na UF, ele é pesquisador do Núcleo de Estudos de Oriente Médio, ele tem pesquisas aí nas áreas de geopolítica do Oriente Médio, Norte da África, com 12 anos de experiência nesse campo de pesquisa, e ele também é professor da PUC Minas na pós-graduação das Relações Internacionais do Oriente Médio. Professor, muito bem-vindo ao Virada de História, tudo bem?
2: Tudo bom, muito obrigado pelo convite, uma honra participar e boa tarde também, pessoal de casa.
1: Maravilha, desde já, a gente já agradece aí a sua participação. Professor, os otomanos têm uma presença na Península Arábica ali desde meados do século XVI, é um longo processo, mas ali no momento da virada do século XIX para o século XX, vai haver assim uma virada nessas relações entre otomanos e árabes, que é a Revolução dos Jovens Turcos em 1908. Mas antes disso, professor, nesse contexto imediato ali do começo do século XX, quais eram as relações entre os árabes e o centro do Império Otomano?
2: Primeiro vamos voltar um pouquinho a mais na história, né? Aí por volta do século XVIII, século XIX, o Império Otomano é um império, né? Era um império multiétnico, então você tinha ali não só árabes, mas também judeus, também armênios, gregos. Tinha ali uma diversidade, uma pluralidade étnica muito grande. Os árabes, eles faziam parte disso. Então, os locais que hoje a gente entende como cidades e que formam países, estados nacionais, de países árabes, eram províncias do Império Otomano, que a gente chamava de vilayets, que era a província maior, e também os sanjaks, que eram as subprovíncias. Então, já faziam parte da estrutura imperial, que a gente chama de sublime porta, o Império Otomano. Os árabes, como faziam parte disso, eles tinham funções dentro do Império Otomano. Então, as relações eram relações administrativas, burocráticas, militares. E vale lembrar aí, como o Império era um império de grandes proporções, ele contava com essas alianças locais, para poder conseguir administrar toda a região do império. Com os árabes não era diferente. E aí também vale destacar para a audiência que tinha uma diferença entre os árabes muçulmanos e os árabes cristãos. Os árabes muçulmanos, eles tinham mais benefícios no império. Por exemplo, eles poderiam servir ao exército. Os cristãos, eles eram excluídos. Não significa que os cristãos também tivesse ali uma perseguição otomana, século XVIII, XIX. Não, eles eram considerados minorias, e eram porque o Império Otomano era o Império Muçulmano Sunita. Então você tem ali os sultões de religião sunita, e eles tinham relações, com os muçulmanos, de outras etnias, como por exemplo os árabes. E os árabes, eles tinham funções no exército, algumas funções administrativas, uns eram governadores locais, então tinha essa relação. Os cristãos, muitos trabalhavam também na burocracia otomana, só que eles não tinham os mesmos privilégios, eles tinham que pagar mais impostos. Enfim, essa era a relação até esse momento da virada do século XIX para o século XX. Mas tem muitos outros elementos aí que a gente pode destacar aqui ao longo da conversa.
1: E, professor, essa diversidade religiosa, de alguma forma, vai se traduzir ali na Revolta Árabe? Eu sei que essa revolta tem um aspecto curioso, que muçulmanos lutaram contra muçulmanos, porque havia muçulmanos do lado otomano. Mas entre quem participou da revolta, enfim, os árabes, havia também essa diversidade religiosa?
2: Havia, mas antes... vale até explicar uma coisa, porque quem estava no comando, quem estava governando o Império Otomano no momento da Revolta Árabe, porque tivemos ali, já um período que a gente está recortando, que é o final do século XIX, a gente tem algumas mudanças nesse comando otomano do Império, porque o que tinha até o final do século XIX era o sultanato do Abdulhamid II. Ele era um sultão bastante autoritário, e e tentava fazer uma proposta de nacionalismo pan-islâmico dentro do império. Ele puxava mais, enquanto sultões anteriores tinham essa coisa de essa prática de até mesmo ter uma certa proteção às minorias, né, uma certa tolerância com as minorias, o sultão Abdulhamid era mais autoritário e propagava essa ideologia pan-islâmica. E isso foi, Pedro, uma das molas propulsoras da primeira expressão do nacionalismo árabe. Que tudo isso vai culminar lá na nossa discussão, na sua pergunta sobre a revolta árabe. Mas antes já tem alguns insights de nacionalismo árabe. Então os cristãos, como por exemplo Nassif Yazij e também o Butrus al-Bustani, que eram cristãos, eles viam como com preocupação esse movimento pan-islâmico do Abdulhamid II. Então eles começam a se envolver nas próprias universidades, como a Syrian Protestant College, né, em Beirute, atualmente a Universidade Americana de Beirute, né, essa promoção da língua árabe. Então você já tinha uma ideia de um nacionalismo árabe com um viés linguístico, muito mais linguístico do que religioso, né? Então você tem ali também, dentro de um monastério cristão, que inclusive eu tenho trabalho de campo nesse monastério, já fiz, que atualmente ele engloba um museu de uma das primeiras imprensas em língua árabe do Oriente Médio, que fica na região de Ranchara, no Líbano, no Monte Líbano. Então ali você já tem embora fosse um espaço religioso, ali era um local de promoção da língua árabe. Então você já tinha isso. Quando acontece em 1908 a revolução dos jovens turcos, né, que o Comitê de Ordem de Progresso, né, dos jovens turcos, essa organização política, começa a desafiar e desafiar o poder do Abdulhamid II, solicitando o retorno da Constituição. Vale lembrar que o Abdulhamid, ele tinha, né, nessa fase, nesse auge autoritário dele, ele tinha suspendido a Constituição turca, né, a Constituição, desculpa, do Império Otomano. E aí os jovens turcos vêm com esse movimento defendendo a retomada da Constituição. E aos poucos eles foram se fortalecendo, os jovens turcos. O Abdulhamid, ele cai, né, ele é deposto, e os jovens turcos passam a assumir o controle, né, do Império Otomano. E aí já coincide com o momento que vai se aproximando da Primeira Guerra Mundial. E aí é o contexto, né, na Primeira Guerra Mundial, que vai ter a revolta árabe, né, do Sharif Hussein lá no Hejaz, que hoje é o território que compreende a Arábia Saudita. Mas é interessante pensar que o movimento dos jovens turcos, que era um movimento de burocratas, professores, intelectuais, jovens militares, começa a se tornar também radical, porque o Império Otomano, ele começa a entrar num período de bastante estresse, uma presença cada vez mais constante de forças europeias na região do Império, tem as guerras balcânicas, o Império Otomano, ele vai perdendo território, vai perdendo influência, e aí os jovens turcos, eles acentuam o autoritarismo, ou seja, o que eles criticavam, eles começaram a fazer também, e também começaram a reagir movimentos nacionalistas árabes, prendendo, deportando, ou seja, tem ali, torturando. É um período de bastante repressão com as populações não turcas do Império, e há uma expansão dessa etnicização do Império, buscando, né, alvo desse nacionalismo turco, que é uma outra questão importante. Os turcos também, né, os jovens turcos representam esse interesse de propagar uma ideologia nacionalista. A Europa fazia isso, a França tinha seu nacionalismo, a Inglaterra, né, a Alemanha unificada também, todos vão construir, era uma realidade você ter tanto no Ocidente e algumas regiões do Oriente movimentos nacionalistas. Então todo esse contexto de expansão do nacionalismo turco, reação contra outros nacionalismos, né, e também esse estresse de uma guerra que já se configurava, se tornava cada vez mais real, ela vai, obviamente, ascendendo, reforçando um nacionalismo árabe, que a princípio era muito mais cultural e linguístico, e que depois vai ganhar uma dimensão política com essa articulação da revolta árabe, a princípio na região do Hejaz, que é hoje a Arábia Saudita.
1: Sim, sim. E aproveitar, professor, que você mencionou essa região do Hejaz, que inclusive o rei dessa região, ele vai também ter uma participação, né? O rei do Hejaz vai ter uma participação nessa revolta árabe, o filho dele, o príncipe Faisal, vai liderar, né, esse movimento. Como que foi o início dessa revolta e o que significou a tomada dessa região por quem estava participando ali da revolta?
2: Olha, essa é uma pergunta excelente, viu, Pedro? Porque agora que a gente já entende esse contexto inicial, que a gente já sabe que essa ideologia nacionalista árabe, ela não começa na revolta árabe, né? A gente pode dizer que ela se consolida nesse contexto e ganha uma dimensão mais política mesmo, de que vai ser uma revolta contra, né, o controle, a dominação otomana, né? A gente está falando aí, né, na região do Hejaz, ela tinha, né, o xarif do Hejaz, o xarif de Meca, que é o Hussein, né? Então o xarif Hussein, ele era uma família tradicional da dinastia Hashimita. Ele usa o título de xarif porque xarif significava descendentes do profeta Muhammad. Então ele vinha, né, numa linha dinástica sucessória do neto do profeta, né, o Hassan, e essa dinastia teve uma configuração importante na Arábia Saudita e controlava a região. Eram associações tribais que, nesse contexto aí do início do século XX, Hussein, ele era o xarif de Meca e também de Medina, as duas principais cidades. Então ele tinha um título religioso, mas também era um líder político, como eu posso dizer, um líder político local, e também tinha um título otomano. Ele era o emir, como eu falei, né, as relações, né, os árabes, eles tinham funções, sobretudo os muçulmanos, funções administrativas locais. Eles eram governadores, cuidavam da parte administrativa, coletavam impostos, então tinha essa função. E o xarif Hussein, ele era o emir do Hejaz. Então ele controlava ali Meca, controlava Medina, e ele, nesse contexto, ele começou a fazer conexões com o oficial, o diplomata, né, britânico, MacMahon, com Sir MacMahon, né, eles se comunicavam. Então depois foram divulgadas as correspondências trocadas, e o xarif Hussein, ele apresentou para os britânicos uma ideia de uma independência árabe, da construção de um grande estado-nação árabe, né, que seria ali, que pegaria essas províncias de língua árabe, no caso Hejaz, também a Síria, a grande Síria, que englobaria na concepção do xarif Hussein, né, também o que hoje é o Líbano e a Palestina. Então você tinha, ele propôs, em troca de um apoio aos britânicos na Primeira Guerra Mundial, que já estava acontecendo aí, já tinha começado. Então ele se predispôs a organizar, usar toda a influência que ele tinha, né, o xarif Hussein local, para poder equipar um efetivo e poder se libertar do jugo otomano no Hejaz e também no Levante, na Península Arábica. Então esse era o projeto do xarif Hussein. Os britânicos, né, e as correspondências deixam claro, os britânicos prometeram essa independência, só porque não estava muito claro qual seria o território que seria dado, né? Então, porque os britânicos nem mencionaram a questão da Palestina, que depois virou uma grande controvérsia aí, né? Mas eles falaram que, né, a parte mais litorânea do Oriente Médio, né, que entraria aí uma parte litorânea síria e a parte litorânea que hoje é o Líbano, ficariam de fora, porque ali tinham interesses franceses. Ele resolveu adiar esse debate no momento, porque, de uma certa forma, os britânicos já tinham prometido essa independência, eles estavam satisfeitos com isso, e aí o Sharif Hussein, junto com os seus filhos, né, em junho de 1915, eles declararam a revolta árabe, né, em plena Primeira Guerra Mundial. Então era ali, o Sharif Hussein era o grande comandante da operação, e você tem essa primeira fase no Hejaz, com os próprios filhos, cada um numa frente. Então você tem o Ali, que era um dos filhos dele, o Abdullah e o Faisal, que era outro filho. O Faisal vai assumir um destaque, inclusive em fases posteriores, até o colapso total do Império Otomano em 1918.
1: Professor, depois dessa primeira fase no Hejaz, a revolta ela se alastra em direção ao norte, né, pegando ali a ferrovia de Hejaz, inclusive. Como que foi esse outro momento da revolta árabe? Como que esse movimento ele se expande ali pela península?
2: Isso é importante também destacar, que essa anular a ferrovia que liga Damasco ao Hejaz era muito importante, porque a partir dessa ferrovia o Império Otomano ele poderia fazer o quê? Ele poderia fazer o transporte de tropas e alocar essas tropas e fortalecer o Hejaz. Vale lembrar que nem todo o Hejaz estava dominado. Havia ainda resistência em Medina. Já tinha conquistado Meca, já tinha conquistado Taif, já tinha conquistado regiões ali, mas não tinham conquistado Medina, tinha ainda combate. Então qual era a ideia? Você bloquear, então, além de ter guerrilhas na região, os combatentes, porque também é importante esclarecer, nessa primeira fase, os árabes eles não tinham muitos recursos militares, era muito com base, né, em técnicas de guerrilha, ou então de bravura mesmo, de combater, mas eles tinham rifles e materiais mais rudimentares, eles não tinham uma estrutura, tanto é que eles começaram a solicitar o apoio britânico para dar um reforço tecnológico. E aí, os britânicos, nessa segunda fase, eles começam a se juntar aos árabes num movimento expansionista. O Hejaz já estava quase todo dominado, e aí vem, né, os britânicos nos anos seguintes, ajudando, então uma série de conquistas, e chega em Aqaba, né, que hoje faz parte do território jordaniano, né, em 1917 já conquistou Aqaba, e também em 1917, né, que foi uma das partes mais importantes, as forças, né, britânicas saíram do Egito, conquistaram Gaza, conquistaram depois Jerusalém, e ao mesmo tempo que Faisal, ele também subia pelo Levante, e outras operações dos árabes continuavam lá na ferrovia, tentando fazer emboscadas, jogando, né, explodindo parte das ferrovias. Então tinha toda uma série de estratégias que mostra que a revolta não tinha ainda, os árabes não tinham muitos recursos militares sozinhos, mas eles tinham, o processo foi bem pensado, articulado e coordenado. Os filhos estabeleciam comunicação e o Sharif Hussein tinha, né, o comando central da operação.
1: Professor, você já mencionou, né, aí a Primeira Guerra Mundial vai ter uma coincidência temporal, né, entre a Revolta Árabe e a Primeira Guerra, que acontece ali entre 1914 e 1918. Em que momento a Revolta Árabe ela se conecta com a Primeira Guerra Mundial? Porque a Primeira Guerra Mundial teve operações importantes, né, até ali mesmo naquela região, que hoje a gente conhece como o Oriente Médio, como por exemplo a campanha do Sinai e da Palestina ocorrida ali entre foi uma série de batalhas ocorrida entre 1915 e 1918. Essa campanha se conecta de alguma forma com a participação dos árabes?
2: É assim, é muito difícil separar, né? Porque o Império Otomano ele estava, né, envolvido, né, na Primeira Guerra Mundial, ele tinha se aliado aos alemães. Então, quando o governante do Império Otomano, né, o Gemal, o Gamal Pasha, se comunicou com o Sharif Hussein, falando que ia alocar tropas otomanas na região ali, para poder mandar essas tropas descer até o Iêmen e para ajudar em operações alemães ali em torno do Oceano Índico, o Sharif Hussein, ele obviamente acelerou esse processo, ele, né, se comunicou com seus filhos para poder agir o mais rápido possível antes que essas tropas chegassem na região. Ou seja, já tinha a mobilização de tropas otomanas, estava dentro do escopo, dentro do contexto da Primeira Guerra Mundial. Mas a conexão principal ali é quando os árabes, coordenados com os britânicos, eles fazem essas operações contra os otomanos. Ali é um movimento totalmente conectado com a Primeira Guerra Mundial, porque os ingleses, os britânicos, eram adversários dos otomanos na Primeira Guerra. Então não foi só uma ação ali, né, porque os britânicos estavam apoiando os árabes. Ali foi uma atuação britânica dentro do contexto da Primeira Guerra Mundial. Ali foi um combate de guerra. E, obviamente, para os árabes, era tanto um apoio aos britânicos, mas também o apoio à sua revolta, que eles queriam destruir o Império Otomano, acabar com essa dominação e aí sim conquistar essa independência.
1: Inclusive, outro episódio também que se conecta, é como você falou, né? É difícil a gente separar as duas coisas. A própria captura de Damasco no final da Revolta Árabe, né, em 1918, também vai, né, se prestar a esses objetivos das potências da Primeira Guerra Mundial em derrotar o Império Otomano também, né?
2: Exato, ali foi o ponto principal, né? Porque, na verdade, já tinha a própria... Ali era o fim, ali era o grande objetivo da Revolta Árabe, era chegar em Damasco. Eles queriam chegar, tinha toda essa ambição simbólica e política de chegar a Damasco, de a partir dali você ter, né, uma expansão no Oriente Médio que vem do Hijaz e vai até Damasco. Tinha essa coisa, aquela mentalidade da grande Síria também, né, o berço cultural, parte do berço cultural árabe, tinha toda essa dimensão ali, simbólica, mas também era objetivo político da dinastia Rashida. Então, quando os britânicos, eles, junto com os árabes, chegam e Faisal chega a Damasco, ali é o colapso final do Império Otomano. Ali é um momento simbólico do esfacelamento, da derrota do Império Otomano e, sobretudo, né, do fim da dominação otomana no Oriente Médio, com a derrota em Damasco. E vale lembrar que Faisal fica lá como governante de Damasco, só vai sair depois expulso pelos franceses.
1: Sim, e aí aquela traição, né, que é bastante conhecida, que determinou os destinos ali do mundo árabe até os dias atuais, né, a traição aí da Inglaterra e da França, que por meio de acordos secretos, como Sykes-Picot e também o próprio também Declaração de Balfour, vão dando, né, vão dividindo aquela região entre eles. Essa traição, professor, vai gerar um ressentimento entre os árabes e alimentar esse nacionalismo?
2: Pai, sem dúvida. Na verdade, o ressentimento, a emoção, é um dos elementos muito importantes da construção nacional. Não é só porque o nacionalismo, ele é uma ideologia, né, que você tem desde o século XVIII, sobretudo a partir do século XVIII, né, a produção, os estados nacionais modernos, né, na Europa, eles, a forma de dominação principal não é mais como era no absolutismo, né, a partir exclusivamente da força. O que você vai ter é uma ideologia nacionalista que vai conseguir, vai ter, claro, o monopólio legítimo da violência, né, da força, mas o principal veículo de obediência vem de um sentimento de pertencer à nação e de ter a cidadania dentro desse Estado-nação. E é o sentimento que permite esse vínculo identitário, cultural, e isso é construído, não é um fenômeno natural, isso é construído ao longo dos processos. No mundo árabe já tinha, claro, esses germes nacionais, o início que tem sobre uma questão cultural, o renascimento árabe, você tem produção literária, tem a propagação da língua árabe como um símbolo identitário dos povos árabes. mas essa identidade vai se fortalecendo por um acúmulo de diversos ressentimentos. A própria violência otomana do Cemal Paşa, né, o jovem turco, no contexto já do início da Primeira Guerra Mundial, com aquelas deportações, violência, perseguições, aquilo vai estimulando e vai fortalecendo, inclusive, né, a revolta árabe, com cunho identitário mais fortalecido. E essa questão da traição, porque os britânicos falam que, olha, a gente não falou nada disso nas correspondências, embora muitas correspondências nem tenham sido divulgadas entre o diplomata McMahon e o Sharif Hussein. Eles falam, por que que teve? Traímos porque aqui nem falamos da Palestina. Então aí, quando tem toda aquela crítica à declaração de Balfour em 1917, ah não, mas a gente não falou nada da Palestina. Né? E aí os árabes falam, mas vocês não falaram, então a gente pensou para tudo dentro do acordo que tinha sido estabelecido. Em relação ao Sykes Picot, mesma coisa, né? O Mark Sykes, o inglês, e o Jean Picot, francês, naquelas conversas por baixo dos panos, já dividiam a região do Levante ali, também o Iraque, entre forças, entre ingleses e franceses. E aí, os franceses, né, eles tinham interesses no Líbano, porque tinha uma população, né, ele tinha uma relação com a França, tinham instituições francesas, e aí os ingleses falam, olha, nas conversas, eu deixei bem claro que regiões litorâneas, aí incluindo o Líbano, né, e parte do litoral sírio estaria excluído. Então eles usam isso, que essas negociações estavam indefinidas, mas ficou claro, e os árabes perceberam muito bem, que os ingleses agiram com bastante astúcia para poder se aliar aos árabes nos seus interesses, mas por outro lado, não perder a sua aliança com os franceses e atender também os interesses franceses. Em algum momento eles até falaram isso, os ingleses, o diplomata McNair falou que tinha, né, que também considerar os interesses franceses, mas em algum momento falou que teria esse mandato, né, do Líbano, da Síria, construiria um estado da Síria e do Líbano, né, que ficariam, né, sob controle francês, a Palestina, o Iraque, sob comando britânico. Isso foi sentido pelos árabes como uma grande traição. E a expulsão do Faisal de Damasco foi simbólica. Aquilo ali corroborou ainda mais esse sentimento de traição que fortaleceu esse nacionalismo árabe e vai corroborar, inclusive, nos movimentos de dependência ao longo dos anos 40. Né? A Síria e o Líbano se tornaram independentes. O Líbano completamente em 1946, a Síria também em 1946, e aí, né, você tem nos anos 50 vários países, e dos anos 60, né, tem lá a Argélia, na guerra da Argélia, que durou 8 anos, enfim, vai tendo uma... E muitos vão usar esse nacionalismo árabe, que se torna um nacionalismo, eu posso dizer, voltado para cada país. Então você tem um nacionalismo particular, que a gente chama de vernacular, né, no caso o nacionalismo egípcio, o sírio, o libanês, embora o libanês seja muito complexo também, né, porque tem mais de um projeto nacionalista, tem um projeto que a gente chama de libanismo, mais conectado com uma herança fenícia do que com herança árabe, e tem o nacionalismo árabe. Mas vários outros países, o Egito, né, o Iraque, você vai ter ao longo dos anos 50, 60, principalmente no Egito, do Gamal Abdel Nasser, que vai ser o grande baluarte do nacionalismo árabe no Oriente Médio.
1: Professor Rodrigo Ayup, muito obrigado pela sua participação aqui no Virada de História. Gostei bastante da nossa conversa. A gente conseguiu dar conta aí dos antecedentes da Revolta Árabe e também dos principais episódios relacionados a esse movimento e os desdobramentos, né, a traição de ingleses e franceses e também todas essas consequências para o mundo árabe. Muito obrigado e portas abertas para você retornar em outra oportunidade, meu caro. Um grande abraço.
2: Um abraço, eu agradeço a oportunidade, agradeço o convite. e precisando estar à disposição.
1: Maravilha. Tchau, tchau. Um abraço.
2: Um abraço. Tchau.
1: Pessoal, espero que tenham curtido esse episódio. Continuem ligados no Virada, que é o podcast diário de história da Sputnik Brasil, começando às 7 da manhã com reprises às 15h23 na Rádio Metropolitana aqui no Rio de Janeiro. Também nos sites metropolitanarrio.com.br, noticiabrasil.net.br. Aí os episódios vão lá pro site da Metropolitana, ficam lá depois e em breve a gente vai estar também nas plataformas de áudio. Aquele abraço, galera. Fui!
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4: Hoje é segunda-feira, 1 de junho de 2026. O Irã suspendeu as negociações com os Estados Unidos em meio à nova escalada de tensão no Oriente Médio. A informação foi divulgada pela agência iraniana Tasmin. Segundo a publicação, Teherã considera que o fim das operações militares de Israel na região é uma condição essencial para a retomada do diálogo com Washington. Por isso, as conversas permanecem suspensas. A reportagem afirma ainda que o Irã estaria preparado para adotar novas medidas de pressão, incluindo a possibilidade de reforçar restrições no Estreito de Hormuz. O senador Flávio Bolsonaro afirmou nesta segunda-feira que a investigação da Polícia Civil de São Paulo contra uma ONG ligada à produtora do filme Dark Horse não tem relação com a produção que conta a trajetória do ex-presidente Jair Bolsonaro. A declaração foi feita durante uma agenda no Rio de Janeiro. Mais cedo, a polícia realizou a Operação Wi-Fi Livre, que apura suspeitas de fraudes em um contrato entre o Instituto Conhecer Brasil e a Prefeitura de São Paulo. A ONG investigada teria como proprietária Karina Ferreira da Gama, que também é dona da produtora responsável pelo longa sobre o ex-presidente. Técnicos do Instituto Estadual do Ambiente realizaram uma vistoria na refinaria de Manguinhos, na zona norte do Rio. O órgão também criou um grupo de trabalho para revisar todos os processos de licenciamento da Refit e tem prazo de 30 dias para concluir a análise. Na última semana, o governo do estado cassou a inscrição estadual da refinaria. A empresa é alvo de investigações da Polícia Federal e da Receita Federal e apontada como uma das maiores devedoras de impostos do país.
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4: Linha vermelha com acidente na altura do aeroporto do Galeão, no sentido Baixada Fluminense. A retenção já é observada desde o fundão. Na zona norte do Rio, tem trânsito lento ali na 24 de maio por conta de um acidente ali na altura do Engenho Novo e os reflexos vão desde o bairro do Sampaio. Vinícius Fernandes para o Radar Sputnik no horário de Brasília, 3h03.
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5: Olá, ouvinte, seja bem-vinda e bem-vindo aqui ao podcast Em Órbita. Por aqui a gente traz as principais novidades e debate temas importantes no mundo da ciência e da tecnologia. Eu sou Yuri Hildebrand.
6: E eu sou a Dani Zanata. Vamos ao ar 3 vezes por semana e você pode nos ouvir tanto nas plataformas de áudio quanto na rádio Sputnik, na Metropolitana 80.5 FM do Rio de Janeiro.
5: Lembrando a você que nos ouve que o nosso WhatsApp está aberto para receber dúvidas de tecnologia no quadro Ajuda Tech. Então manda lá o que você está querendo entender melhor de tecnologia que a gente traz aqui explicadinho para você. É só mandar um alô pro número 21980650066, 21980650066.
6: Neste episódio, nós vamos falar sobre propulsão nuclear. Quando a gente fala em energia nuclear, muita gente pensa imediatamente em usinas de geração elétrica gigantes instaladas em terra, certo? Mas também há essa modalidade pouco conhecida por aqui e até agora muito focada no meio militar. A propulsão gerada a partir da fissura do urânio é uma tecnologia já dominada pela Rússia, por exemplo, há muitas décadas, com os navios quebra-gelo da Rosatom, em atividade desde 1950.
5: Além dos navios que você trouxe, Dani, também temos a propulsão nuclear em embarcações militares, sobretudo submarinos. É interessante pensar que essa fissura do urânio e a geração de energia é feita em pequenos reatores que são adaptados nas condições locais, né? Como espaço apertado dentro de um navio ou um submarino, fora a alta pressão, né? No caso dessas embarcações submersas, né? No fundo do mar. Entre as vantagens que a gente costuma ouvir, que inclusive já falamos aqui no Inhorta, né, tá o fator ambiental. Como não tem queima de combustível fóssil, né, essa é uma forma de geração de energia zero carbono, sem emissão de gases poluentes. Claro, um acidente que contamine o mar seria algo desastroso, mas os números mostram muita segurança, como a gente vai ouvir daqui a pouquinho com os nossos especialistas convidados.
6: E pensando nessa transição da combustão para a propulsão nuclear, é algo bastante pensado também para aumentar a autonomia de embarcações que fazem o transporte de carga, por exemplo. A partir disso, dá para a gente falar que o Brasil, enquanto potência exportadora, teria muito a ganhar com a tecnologia. Mas será, Yuri, que nós temos capacidade tecnológica e conhecimento para entrar nesse mercado?
5: Seria importante, né, Dani? E já dá para adiantar que sim, a gente está buscando o desenvolvimento da área, mas e não só para navios submarinos, viu? Mas também para produção de energia de origem nuclear no meio do oceano, o que teria diversas vantagens para regiões mais afastadas do continente, como a gente vai entender melhor a seguir. Ah, e além disso, a gente vai trazer também um projeto da Rosatom, que vai levar um estudante brasileiro para conhecer seus navios quebra-gelos lá no Ártico e viajar a bordo dos 50 anos da Vitória. Quem acompanha o Em Órbita mais tempo lembra que a gente já fez um episódio falando deles uma vez e trouxe também o Otávio Gomes, o estudante brasileiro que foi selecionado em 2025 nesse mesmo projeto da Rosatom e viajou a bordo do navio. Quem quiser relembrar ou ainda não ouviu, corre lá no metropolitanarrio.com.br para ouvir as impressões dele quanto à viagem, além de entender mais sobre os quebra-gelo russos como os 50 anos da Vitória, que foi a embarcação utilizada. Para entender como funciona a propulsão nuclear, as vantagens operacionais, né, dessa modalidade e que já existe hoje no mundo, a gente conversa agora com o contra-almirante da reserva Humberto Moraes Ruivo, que é superintendente de acordos, tratados e cooperação técnica da Secretaria Naval de Segurança Nuclear e Qualidade, o SECNSNQ, além de Leonan Guimarães, que é diretor técnico da Associação Brasileira para o Desenvolvimento de Atividades Nucleares, a ABDAN. Bem-vindos ao Inhorta, muito obrigado pela presença de vocês. É muito importante para a gente trazer esse debate aqui no podcast.
7: Bem, eu gostaria de agradecer a oportunidade de estar aqui presente hoje falando desse tema que é tão relevante para a nossa secretaria, está intimamente ligado com a nossa missão, que é regular, licenciar, fiscalizar, recontrolar meios navais de qualquer tipo, civis ou militares, com reatores nucleares embarcados, ou para propulsão ou para geração de energia própria ou para terceiros. Então, muito obrigado aí em nome da secretaria e meu nome pessoal pelo convite.
5: Obrigado. Obrigado também ao professor Leonan.
8: É um prazer estar mais uma vez aí com você da Sputnik, né?
5: Pois é, a gente volta e meia fala de energia nuclear e existe um pouco de receio, né, das pessoas e algumas preocupações, então acho muito importante a gente trazer o tema para cá, conversar com especialistas para explicar como funciona. Não é uma coisa feita assim à deriva, né? É uma coisa com muita regulamentação, muita segurança e enfim, vamos passar por esses pontos aí e pensando em propulsão nuclear, que é um tema que nem todo mundo conhece, né? A gente foi até pego de surpresa já produzindo outros episódios e chamou muita atenção o tema da propulsão. Vamos começar pelo básico aqui para explicar para o nosso ouvinte, né? Como eu falei, muita gente não conhece, né? Queria entender o que exatamente significa essa propulsão nuclear, né? Como funciona na prática a geração de energia dentro de uma embarcação com propulsão nuclear? E vou deixar a pergunta aberta para os dois, quem quiser começar.
7: Bom, eu começo então falando um pouquinho. Na realidade, a propulsão, ela vem de uma fonte de energia, que é o núcleo do átomo de urânio, né? Ele passa por um processo de fissão, ele libera partículas quando ele se parte e libera radiação. Essa radiação é utilizada pelo reator para produzir calor e aquecer a água, fazendo uma analogia bastante simples para o leitor, como se fosse uma chaleira que a gente coloca no fogo, a água ferve, gera vapor e esse vapor então é coletado e utilizado para gerar uma turbina. Essa turbina pode estar direto na linha de eixo do navio, movimentando o hélice, ou ela pode estar ligada a um gerador elétrico, produzindo energia elétrica, que é utilizada posteriormente para fazer funcionar um motor elétrico que mexe o propulsor do navio, ou a hélice, como normalmente a gente conhece, né?
5: Leonan, se quiser complementar.
8: Bom, na prática, né, eu acho que o grupo foi bastante claro na ação, né? Só queria acrescentar que na prática o princípio é semelhante ou praticamente idêntico ao de uma usina nuclear em terra, mas aí sim, nesse caso, adaptado para operar de forma compacta, segura e resistente ao ambiente marítimo, e coloca outros requisitos à instalação mais exigentes do que os exigidos para uma instalação em terra.
6: Pois é, com relação à geração elétrica convencional, quais são as principais diferenças daquele sistema para um sistema voltado para propulsão? E também quando a gente fala nos mini-reatores, né? Os pequenos reatores modulares embarcados, do que a gente está falando tecnicamente?
7: Bom, a principal diferença, obviamente, que é a energia energia elétrica gerada em terra é uma instalação estacionária e essa central, esse reator, ele é levado a operar em regime permanente. Ele está sujeito aos requisitos ambientais do local onde ele está instalado e ele trabalha em regime que a gente chama de regime permanente, ou seja, o reator ele sobe numa rampa de potência até próximo da sua potência máxima e trabalha ali indefinidamente. E no caso do reator de propulsão nuclear, a situação é bem distinta. Primeiro porque os requisitos ambientais são aqueles ligados à região onde ele vai operar. O reator está sujeito a movimentos do mar, jogo, balanço, inclinações, está submetido a ondas, o choque devido a ondas batendo contra o casco e uma série de requisitos que são diferentes daqueles numa instalação em terra. Bom, outro ponto importante que eu mencionei para a instalação em terra, enquanto a instalação em terra trabalha em regime permanente, no navio não, ele tem que acelerar, desacelerar, fazer manobras, e isso faz com que os requisitos para o desenvolvimento do reator, do combustível e seu controle sejam distintos, tornam essa instalação mais complexa. Também no navio ou no submarino, o espaço é muito menor, muito mais reduzido, e tem que receber uma enorme quantidade de sistemas que vão integrar este reator ao navio. Isso torna a solução mais complexa do que no caso de uma instalação em terra, onde a disponibilidade de espaço, de volume, não há tanto requisito para peso. Podemos colocar numa instalação em terra componentes bastante pesados. Já no navio não é bem assim que funciona. Então, em termos de blindagem, é muito mais fácil blindar a radiação numa instalação em terra do que no navio. Em linhas gerais, são essas as grandes diferenças.
5: Tá certo.
6: O Leonardo está querendo complementar algo nessas diferenças?
8: Os reatores navais, eles precisam ser muito mais compactos, robustos e capazes de operar em movimento, sob vibração, em espaços reduzidos, como o Rubio já colocou. Além disso, eles são projetados para longos períodos sem reabastecimento. Só para ter uma comparação, uma usina nuclear, em geral, ela opera num ciclo de reabastecimento de 12 a 18 meses, dependendo do projeto, enquanto uma propulsão nuclear, o período sem reabastecimento pode se estender por vários anos, chegando até no caso limite dos submarinos nucleares americanos a terem não fazerem reabastecimento, ou seja, sua carga de combustível inicial dura durante toda a vida útil do navio.
5: Caramba.
8: São os pequenos reatores modulares, que são conhecidos como SMR que vocês falaram, né? E os micro-reatores embarcados, são versões reduzidas e padronizadas de reatores nucleares desenvolvidas para aplicações específicas, inclusive marítimo. Eles oferecem muito mais flexibilidade de instalação e implicam uma potencial redução do custo inicial de investimento, bem como dos seus custos operacionais.
5: Gente, é muito interessante isso, né? A gente, isso de durar a vida útil inteira, né? Sem reabastecer. Isso seria muito interessante, né? Acho que pensando em trabalho de transporte de carga, por exemplo, e outros usos, assim. Queria até entender se é uma tecnologia muito mais avançada do que a gente tem disponível hoje, é muito pontual, assim. Como que se chega no desenvolvimento desses mini-reatores pensando nessa alta capacidade de autonomia, assim? Como que isso é feito hoje? Até pensando um pouco em Brasil, se a gente puder trazer o debate para cá.
7: Essa elevada capacidade de operar durante um bom tempo sem reabastecimento, isso vem da natureza do próprio átomo do urânio. Ele tem uma densidade de energia muito elevada. Então, com um volume e uma massa muito menor do que no caso o petróleo, a gente consegue ter uma grande quantidade de energia. Então, apesar de um núcleo de um reator naval ser de dimensões e peso reduzidos, se a gente colocar ali dentro uma quantidade necessária de urânio físsil, que é o urânio-235, uma quantidade mais elevada, a gente está aumentando a densidade de energia que tem ali. E a gente consegue liberar essa energia durante um tempo muito longo. Já no caso de um navio com propulsão convencional, a óleo pesado, óleo diesel, a gente precisa um volume muito maior, infinitamente maior. É necessário que ele, a cada viagem, ele pare para reabastecer os seus tanques, porque ele não tem, mesmo com tanques de grandes dimensões, volume suficiente, energia suficiente para operar por anos, como acontece num reator. O reator de propulsão naval, ele pode ter, dependendo do teor de enriquecimento de urânio que ele tenha, ele pode ter a operação limitada a alguns anos, ou até algumas décadas, como o caso dos submarinos americanos, que são os que nós conhecemos, que têm maior longevidade em termos de operação sem necessidade de reabastecimento, chegando aí a 30 anos. Então, o submarino é construído para que ele opere a vida inteira sem ter que fazer nenhum reabastecimento. Mas, ressalto, essa não é a única solução. É possível ao projetista dimensionar para que ele tenha 2, 3, 4 cargas de abastecimento ao longo de sua vida útil. Isso depende muito do propósito de cada projeto, de como ele vai ser operado e da complexidade e tecnologia que é embarcada em cada tipo de solução.
5: E quais são os principais desafios, assim, pensando nesse desenvolvimento mesmo do uso da propulsão nuclear, né, no desenvolvimento desses mini-reatores? Queria entender quais são os grandes desafios para desenvolver essa tecnologia, pensando em embarcações, não só dessas embarcações que duram a vida inteira sem precisar reabastecer, mas mesmo essas que têm algumas recargas ao longo do tempo, né? Queria entender como que a tecnologia é implementada, assim, os principais desafios para você implementar essa tecnologia.
8: Atualmente, a propulsão nuclear ela é amplamente utilizada em submarinos pelos Estados Unidos, a Rússia, a França, o Reino Unido, a China e a Índia, e em porta-aviões pelos Estados Unidos e em quebra-gelos pela Rússia. Então, existe uma frota de navios militares e civis de propulsão nuclear que ultrapassa aí cerca de 200 unidades, né, em operação.

0: calor e pressão. Então é necessário que se desenvolva toda uma tecnologia e materiais, não apenas para projetar, conseguir controlar esse fluxo de nêutrons que mantém a reação no núcleo do reator. É necessário que se tenha um sistema de controle extremamente preciso para que o navio possa aumentar ou diminuir a sua demanda em termos de potência, mantendo o resfriamento adequado e com o controle humano de toda essa reação em cadeia que está acontecendo ali dentro. Então, esse é o pulo do gato aí do desenvolvimento da tecnologia. Como fazer isso tudo num espaço confinado e o desenvolvimento de materiais, a parte de eletrônica, sistemas de comando e controle, que são bastante sofisticados para um reator que vai ser submetido por anos a fio com um ambiente extremamente hostil, que é o ambiente marinho, onde a gente tem salinidade, como eu já falei, movimentos do mar, vibrações. Essa tecnologia é uma tecnologia bastante sofisticada que poucos países do mundo conseguiram desenvolver e dominar. O Brasil está chegando lá, estamos bem próximo aí de operar o nosso primeiro reator para propulsão nuclear naval.
1: Que legal.
2: Então, era justamente porque vocês mencionaram o setor naval dos outros países aí. No Brasil, neste momento, a gente não tem um exemplo ainda.
0: Não, não existe. São poucos os países do mundo que têm reatores navais operando hoje em dia. É, basicamente, Estados Unidos, Rússia, China, Inglaterra, França e Índia. Os outros todos estão querendo ter algum dia, alguns estão se aventurando a desenvolvê-los, como é o caso do Brasil, e dentre um pequeno grupo que está buscando o desenvolvimento dessa tecnologia no momento, o Brasil talvez seja aquele que está mais próximo de obtê-la, de forma autônoma. Há uma grande diferença para alguns projetos que hoje estão em andamento, como na Índia, por exemplo, que já obteve os seus primeiros submarinos, e a Austrália, que está começando a desenvolvê-los. Mas a Austrália está trabalhando ali numa parceria com os Estados Unidos, com a Inglaterra, mas o Brasil não, ele está desenvolvendo essa tecnologia toda de forma autônoma ao longo de décadas, né? E o problema não é só o navio ou o reator. Para se chegar ao reator, é necessário desenvolver todo o ciclo do combustível nuclear, todas as fases, desde a mineração até a transformação desse, do urânio na forma de um combustível que possa ser colocado num reator para produzir energia.
1: Uma dúvida que a gente fica, acho que a gente chegou a falar sobre isso no episódio que a gente explicou como funciona essa fissura do urânio e tudo mais. Como é a oferta de urânio no Brasil e também de onde se tira o urânio, assim, aqui, né? Por onde é oferecido, né? Por onde vem essa oferta aqui no Brasil? Pensando nesses reatores, acho que pode, o Leonel, acho que pode começar.
3: O Brasil tem uma posição privilegiada nesse momento em que a energia nuclear vem sendo retomada e reavaliada e revalorizada em todo o mundo, né? O Brasil está numa situação bastante de uma oportunidade muito grande, na medida que o Brasil possui uma das maiores reservas de urânio do mundo, para ser mais preciso, a sexta maior reserva, tendo prospectado somente um terço do território nacional. Ou seja, o Brasil muito provavelmente poderá, se depois de feita a prospecção mais refinada do território brasileiro, ser o maior, ou se não o segundo maior reserva de urânio do mundo, competindo com a Austrália, que atualmente é a maior reserva. Então, isso cria uma oportunidade enorme para o Brasil para se tornar um ator importante no mercado internacional de combustível nuclear, conforme a gente está observando, vem crescendo na medida que as usinas nucleares vão sendo revalorizadas em todo o mundo. Então, acho que é uma oportunidade enorme que o Brasil tem. Infelizmente, nossas condições de produção efetivamente do urânio são bastante limitadas hoje, se restringindo a uma única mina, em operação inconstante, né, infrequente, que é em Caetité, na Bahia, né? Essa mina vem produzindo combustível de uma forma um pouco irregular, em quantidades ainda que se limitam a cerca de centenas. A maior produção à vida foi 400 toneladas no ano de 2018. Mas então existe um trabalho enorme a ser feito de prospecção e abertura de novas minas, de maneira a atender a enorme demanda mundial que o urânio deve vir surgir. O que fica ressaltado pelos problemas geopolíticos que envolvem a própria Rússia, né? A Rússia é um fornecedor muito importante e, dadas as condições geopolíticas atuais, existe um risco grande dos países ocidentais, que têm uma dependência muito grande da Rússia no fornecimento de urânio para suas usinas. Então, acho que essa é uma oportunidade do Brasil se alinhar também, de se tornar um player importante nesse mercado que só tende a crescer.
2: Eu quero aproveitar esse ponto do Leonan, se dá para a gente fazer um apanhado no momento do que o Brasil precisa agora para não perder

0: esse espaço nessa corrida, a gente pode falar nessa corrida tecnológica?
1: Na realidade, a gente conhece efetivamente o que fazer, mas os mecanismos nem sempre estão disponíveis, né? Primeiro, isso passa por uma decisão do Estado brasileiro. Se por um lado o Brasil, felizmente, é um país que tem inúmeras fontes alternativas de energia, então ele não depende exclusivamente da energia nuclear para o seu desenvolvimento. Isso é muito bom para os brasileiros. Nós temos energia de origem hidráulica nos nossos rios, né? Temos solar, temos a eólica, temos petróleo, então uma diversidade enorme na nossa matriz energética que é bastante limpa. E o urânio tem um papel importante porque é uma fonte de energia caracterizada como segura e estável. É uma energia de base da matriz e possivelmente, sem dúvida, a melhor para substituir as fontes que hoje geram gases de efeito estufa, como o óleo, o carvão. Essas são energias confiáveis, mas elas geram efeitos não desejáveis, que é a poluição ambiental. Então, o urânio, ele tem essa característica de gerar energia de base. Como o Leonan falou, nós temos urânio em nosso território, nós dominamos a etapa do ciclo de combustível, mas as nossas iniciativas enquanto governo são modestas em termos de desenvolvimento, em termos de alocação de recursos nas empresas brasileiras, aí em particular, uma que é a única, é a indústria de nucleares do Brasil, que trabalha com a mineração, a extração e o ciclo do combustível, mas o projeto em si, como um todo, é um projeto tímido em termos de alocação de recursos e em termos de objetivos de se tornar um grande produtor. Poderíamos pensar em abrir um mercado, fazer associações com empresas de maior porte, e para isso é necessário flexibilizar um conjunto de leis que existem no país que limitam um pouco essa atuação com empresas privadas. Então, o que eu estou querendo dizer na realidade é que o processo para se tornar amplo e ser empregado de uma escala industrial muito maior, ele precisa de decisões do Estado brasileiro e de investimentos que ainda não foram tomados por motivos diversos.
2: Vocês citaram, né, que é uma tecnologia com potencial para substituir sistemas tradicionais de propulsão, né, pensando principalmente em transportes marítimos. Queria entender quais são os desafios para implementar sistemas nucleares na área, tanto tecnológicos quanto esses desafios legais que você trouxe, Humberto.
1: Bom, eu começo dizendo o seguinte: existe um compromisso assumido no âmbito da Organização Marítima Internacional, que é a redução dos gases de efeito estufa provocados por navios até 2050, chegando a um limite zero. É um compromisso extremamente ambicioso, né? Retirar o óleo pesado, o óleo diesel das embarcações e substituí-lo por fontes alternativas de energia. Estão sendo estudadas não apenas a nuclear, mas outros também, como amônia, o hidrogênio, o álcool, biocombustível, são alternativas que estão em estudo. Mas a nuclear é uma que se torna bastante promissora nesse momento. Primeiro, porque nós estamos coincidentemente vivendo a ocorrência dos pequenos reatores modulares. São reatores mais seguros, que estão prometendo produção em série, dentro de módulos que seriam facilmente adaptados a um navio, muito mais facilmente do que a construção de um reator tradicional. Esses módulos poderiam ser adaptados por um estaleiro que hoje domina apenas o processo de construção naval, não é uma empresa especializada na área nuclear, e com isso nós teríamos a oportunidade de fazer frente a esse desafio da substituição do petróleo nas embarcações, deixando de poluir a atmosfera de uma forma bastante relevante. Então a tecnologia existe, ela já é empregada desde o final dos anos 50, por meio de reatores navais, militares, a sua grande maioria. Ela se mostrou ao longo de 6, 7 décadas uma tecnologia bastante segura e precisa se vencer algumas barreiras que não são principalmente as tecnológicas. Existem barreiras que precisam ser vencidas hoje em dia, são a aceitação popular, preparação de portos e autoridades portuárias que estejam receptíveis a esse tipo de navio. O navio precisa ser segurado, existem questões de responsabilidade civil, então a parte de segurança, proteção física dessa embarcação contra atos de terrorismo, piratas. Então, esse conjunto de temas que precisam ser efetivamente viabilizados para que essa tecnologia possa ser empregada num ambiente comercial marítimo, ainda gerando resultados financeiros desejáveis, que é o que o armador efetivamente quer.
2: Queria ver se o Leonardo tem alguma coisa para complementar.
3: Não, respondendo objetivamente a sua pergunta, né, essa tecnologia tem sim um enorme potencial para substituir o sistema tradicional de propulsão no transporte marítimo. Entretanto, né, existem aí desafios muito relevantes. Começam pelos altos investimentos iniciais, exigências regulatórias rigorosas, a necessidade de infraestrutura especializada nos portos, formação de pessoal qualificado e questões relacionadas à aceitação pública da tecnologia nuclear. Ou seja, essa tecnologia de propulsão nuclear, ela de fato já substitui o sistema tradicional de propulsão do transporte marítimo, na medida que ela é a propulsão de cerca de 13 quebra-gelos russos, que faz um papel muito importante na integração da costa da Sibéria com o resto do país. Né? Então, ela já substitui esses casos. Já houve no passado outras tentativas de propulsão nuclear para transporte marítimo nos Estados Unidos, o navio Savannah, no Japão, o navio Mutsu, e na Alemanha, o Torran. São navios que foram experimentos feitos para essa substituição ocorrer. E, tecnicamente, esses experimentos foram de muito sucesso, porém esbarraram em alguns daqueles desafios que eu acabei de relatar. A dificuldade de infraestrutura especializada nos portos, pessoal qualificado e questões ligadas à aceitação pública. Então esse foi o problema, mas o potencial para substituição é enorme.
2: Até falando aqui sobre isso, você trouxe falando dos quebra-gelos da Rússia, né? Lembrando que pro 20, a gente já chegou a fazer um episódio falando especificamente dos quebra-gelos, né? E conhecendo a tecnologia, entendendo como é que funciona. O episódio está lá no metropolitanarrio.com.br. A gente falou também, conversou com um estudante brasileiro que viajou a convite da Rosatom para conhecer um desses quebra-gelos, né? No ano passado. E lembrando que está aberta as inscrições aí para participar desse projeto de novo pela Rosatom. A gente vai falar um pouco mais em detalhes daqui a pouquinho, quem vai trazer pra gente é a nossa apresentadora virtual, e também vamos conversar com uma especialista sobre o assunto. Mas só fazendo esse adendo aqui sobre os quebra-gelos, né, russos, que estão em operação desde a década de 50, né? Isso é muito interessante, porque a gente vê a longevidade da tecnologia, apesar desses desafios que a gente está trazendo aqui de implementação.
0: Não, já que a gente passou para esse ponto, só quero... Diga, Leona.
3: Não, não, só queria acrescentar que o tema quebra-gelos, ele é particularmente interessante na medida que a gente vive um momento bem peculiar, né? Com o aquecimento global, as rotas de navegação pelo Oceano Ártico passaram a se tornar viáveis e encurtam bastante, e o uso intensivo dessas rotas a médio e longo prazo pode revolucionar até os fluxos comerciais no mundo todo, né? E os quebra-gelos terão efetivamente um papel importante a desempenhar na manutenção dessas rotas abertas ao longo do litoral do Mar Ártico. Né? Então é particularmente interessante e particularmente promissor o emprego de quebra-gelos de propulsão nuclear no futuro, para até garantir essas novas rotas de navegação comercial.
2: Ah, com certeza, se a gente for falar até de questões geopolíticas ali, né, envolvendo o Ártico, tem muita coisa interessante que pode acontecer aí com essa viabilidade, né, desses trajetos por lá. E os quebra-gelos já conseguem fazer isso, né, há algum tempo. Isso é muito interessante.
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0: Vamos fazer uma pausa agora no papo com o Humberto Ruivo e o Leonan Guimarães para falar sobre o projeto da Rosatom, que nós citamos agora na entrevista. A gigante russa de energia nuclear está com seleção aberta para levar um estudante brasileiro ao Polo Norte em uma expedição científica a bordo de um dos quebra-gelos. E a experiência é bastante incrível, viu? Quem vai nos contar mais sobre esse projeto e como se inscrever para viajar com a Rosatom é a nossa apresentadora virtual, a Ludmilla. Fala aí, Ludi.
5: Olá, eu sou a Ludmilla, apresentadora virtual da Sputnik Brasil e voz do quadro Curto Circuito, o seu giro pelo mundo da tecnologia no podcast Em Órbita. A Rosatom está selecionando um estudante brasileiro para viajar a bordo de um quebra-gelos nuclear em uma jornada de 10 dias que acontece durante o mês de agosto. O projeto é internacional e leva alunos de escolas por todo o mundo. Para participar, é necessário ter entre 14 e 16 anos, além de conhecimento em inglês. A viagem pelo Ártico será realizada no quebra-gelo 50 anos de Vitória, ou Pedisat Let Pobed, em russo, e leva jovens de 20 países parceiros, incluindo Brasil e Bolívia, aqui da América do Sul. As inscrições podem ser realizadas no site goarctic.energi/ru. São três fases para concluir a inscrição. Primeiro, você faz um quiz online sobre temas ligados à ciência e à tecnologia nuclear. Depois, assiste uma série de webinários educativos e responde a algumas perguntas ao final de cada sessão. A partir daí, os 10 melhores colocados de cada país vão para a fase final, onde apresentam em vídeo propostas sobre como as tecnologias nucleares podem contribuir para o desenvolvimento de seus países. Os selecionados terão experiências relacionadas a temas como navegação em regiões polares, funcionamento dos quebra-gelos e também aplicações da tecnologia nuclear. São 10 dias de jornada, com palestras, workshops, interação com os cientistas, além da vivência no Ártico em si. No ano passado, o estudante carioca Otávio Gomes foi o vencedor da etapa brasileira, com um vídeo sobre como as tecnologias nucleares podem transformar a agricultura e a saúde no Brasil, promovendo sustentabilidade e qualidade de vida para todos. Ele foi o primeiro brasileiro a participar da expedição. Essa foi Ludmila, apresentadora virtual da Sputnik, para o quadro Curto Circuito.
2: É isso, Lud, brigadão pelas informações. Lembrando aqui que a inscrição pode ser feita pelo site goarctic.energy/rule, né? No caso, vou soletrar agora. GOARCTIC.ENERGY/RULE. E aí você se inscreve até o dia 3 de junho. Quem estiver nos ouvindo e já for lá se inscrever, eu desejo muita boa sorte, tá? E caso dê tudo certo, muito boa viagem também para conhecer o quebra-gelos nuclear 50 anos da vitória. Aproveita o friozinho que faz lá, hein? Agora vamos voltar pro papo com o contra-almirante da reserva, Humberto Moraes Ruivo, superintendente de acordos, tratados e cooperação técnica da Secretaria Naval de Segurança Nuclear e Qualidade, o SECNSNQ, e o Leonang Guimarães, que é diretor técnico da Associação Brasileira para o Desenvolvimento de Atividades Nucleares, a ABDAN. A gente está conversando com ele sobre propulsão nuclear e como o Brasil tem se movimentado para avançar no setor. Vamos ouvir o que eles têm a dizer sobre.
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0: Não, já que a gente está falando de quebra-gelos, eu queria falar de outros tipos de transporte que hoje são viáveis nesse modelo de propulsão nuclear. Expliquem aí pra gente, quem está mais a par e quer trazer esses principais objetivos no transporte em si.
3: A adaptação à propulsão nuclear, ela é particularmente bem adaptada a navios de grande porte que façam longas rotas e que precisem andar em velocidades relativamente elevadas. Uma classe de navios que vem crescendo em importância e em tamanho enormemente são os navios porta-container. Hoje se tem navios porta-container de um porte imenso, inimaginável alguns anos atrás. E para esses navios de porta-container, transportam carga de alto valor agregado, né, que circulam a logística de várias indústrias, de cadeias produtivas, né, globalizadas. Então é importante esses navios crescerem em tamanho, mas eles precisam também crescer em velocidade. E para crescer em velocidade, com a propulsão tradicional, você começa a ter um pênalti muito grande, né, espaço ocupado para armazenar combustível, afora os problemas de emissão de gases de efeito estufa. Então, a propulsão nuclear é particularmente bem adaptada à propulsão desses grandes porta-container que já existem e a tendência é que existam cada vez de maior porte, porque alto valor agregado, grandes volumes e alta velocidade são vantagens que só a propulsão nuclear pode dar para esse navio.
2: É muito interessante, Humberto, se quiser
1: comentar. Eu queria completar, quanto maior a velocidade, menor o tempo de travessia, e se o navio não tiver que abastecer frequentemente, ele fica menos tempo no porto. Então, são vantagens que acabam sendo traduzidas em ganho financeiro para o proprietário da embarcação, né? O navio leva a mercadoria mais rápida, ele entrega de uma forma veloz e ele faz mais viagens ao longo de um determinado período de tempo. Isso realmente torna o seu emprego bastante interessante. Quanto maior o porte do navio, quanto maior o seu deslocamento, mais energia precisa para a sua movimentação. Então, a energia nuclear, sendo uma fonte de energia com elevada densidade, se torna principalmente útil para isso. Não significa que não possa ser utilizada para navios menores, claro, mas é uma solução que hoje ainda envolve uma complexidade tecnológica, um custo inicial elevado. Então, quanto maior o custo da embarcação, mais fácil de absorver este custo inicial do investimento. E já embarcações muito pequenas, tem um custo inicial de aquisição relativamente modesto, essa solução talvez não se torne tão atrativa quanto no caso dos navios de grande porte, que cobrem distâncias muito longas aí ao longo do globo, né?
2: É interessante porque, sim, vocês comentaram, né? A maior parte de uso militar, pensando em submarinos e navios das marinhas.
1: Porta-aviões.
2: Né? Porta-aviões, tudo mais. É, e vocês trouxeram o exemplo dos quebra-gelos como um uso civil. É, queria entender se já tem alguma outra aplicação civil pensando pelo mundo, assim, pensando em transporte mesmo, transporte de carga, né? Pensando nesses exemplos com potencial para uso da propulsão nuclear. Queria saber se já tem alguma coisa prevista, assim, de uso civil para além dos quebra-gelos pelo mundo também.
1: Saindo um pouquinho do aspecto da propulsão em si, mas falando de reatores embarcados, a Rússia desenvolveu também, eles chamam de floating nuclear power plants. São uma barcaça com reatores para produção de energia para a Terra. Essa barcaça, ela, apesar de não ter propulsão, ela pode ser rebocada para diversos pontos distantes da rede de alimentação de energia e fornecer energia elétrica para a Terra, fornecer calor na forma de vapor para aquecimento de cidades, para aplicações diversas. Então, hoje já existe efetivamente uma barcaça dessa operando na Sibéria, fornecendo energia elétrica para a Terra. E no passado, muito tempo atrás, houve uma barcaça desse tipo americana que forneceu energia para a construção do Canal de Panamá. Essa é muito pouco conhecida, fala-se pouco a respeito dela, mas de fato ela já existiu há várias décadas atrás. O emprego da energia nuclear para embarcações é bastante amplo, pode ser tanto para a propulsão de um navio de guerra quanto um navio mercante. O Leonan citou três navios que já existiram no passado, que não eram navios quebra-gelo, eram navios de emprego comercial. E também podem ser para geração de energia. Podemos imaginar, no nosso país, uma barcaça desse tipo poderia ser bastante útil no Amazonas para gerar energia elétrica lá num ponto distante onde a rede de distribuição normal não chega, e seria muito caro levar o combustível para lá, a diesel, grandes volumes, indo e voltando toda hora, para manter uma termoelétrica funcionando a óleo ou a gás naquela região. Então, existem diversas aplicações que podem ser vislumbradas aí para o futuro do emprego da energia nuclear no mar. Eu diria também que na parte de produção de óleo em alto mar, as plataformas de petróleo para perfuração e extração, elas demandam uma grande quantidade de energia. Então, ter reator embarcado ou próximo pode reduzir bastante as emissões e facilitar a operação desse tipo de operação em alto mar.
2: Eu vou fazer uma pergunta aqui para aproveitar, antes do Leonan complementar, duas coisas. Queria entender, primeiro, se a gente já tem exemplos de reatores embarcados aqui no Brasil, sem ser casos de propulsão, né? Também entender o motivo por trás dessa aplicação, né? Essa produção, geração de energia em alto mar, ao invés de ser o reator terrestre e tudo mais. Existem vantagens nesse sentido? Porque eu fico pensando muito em dissipação de energia, como que a energia nuclear funciona nesse sentido, quais as vantagens de levar isso para uma situação embarcada, né? Ao invés do reator terrestre.
3: Essas vantagens são bastante evidentes. Em alguns casos, né, elas se tornam indispensáveis o uso da energia nuclear no mar. Eu cito um exemplo bastante, pode parecer meio futurista, mas é uma coisa que está mais próxima do que a gente imagina e já vem ocorrendo em pequena escala no mundo. É a última fronteira, né, que a humanidade tem a desbravar, os fundos oceânicos. Existe um enorme potencial de exploração de minerais nos fundos oceânicos, especificamente aqueles minerais e metais chamados críticos, indispensáveis para a tecnologia mais avançada, que podem ser obtidos no mar a um custo até inferior ao que a obtenção em terra. Quer dizer, essa mineração submarina, que é um tema que está sendo objeto de grande interesse no mundo todo, ainda que de uma forma bastante discreta ainda, né, ela só é viável se você tiver fontes capazes de produzir energia sob a água. Então, a fonte não dependente do ar atmosférico, que a única disponível é a energia nuclear. Então, a energia nuclear pode se tornar uma ferramenta indispensável para a exploração desse mar profundo, né? Essa última fronteira que a humanidade tem para explorar. Que é uma coisa curiosa, né? O homem conhece melhor a superfície de Marte do que muitas regiões de fundo.
2: Isso é verdade.
3: A superfície de Marte tem um robozinho lá que passeia por lá tirando imagem, e nos fundos oceânicos você tem muito menos conhecimento. Parece uma contradição, mas isso é uma realidade. Esses fundos marinhos são uma última fronteira que a humanidade tem para se expandir em busca da prosperidade, da qualidade de vida e do bem-estar das populações. Então, eu acho que essas aplicações que foram citadas pelo Ruivo, muito bem colocado, da indústria de óleo e gás, né, podem ser o primeiro passo no caminho dessa exploração dessas águas ultraprofundas, que é o caso do pré-sal brasileiro e de pré-sal em outras regiões do mundo. Eu acredito que tem um futuro muito, muito importante a propulsão, a geração nuclear no mar, de uma forma geral, que inclui a propulsão nuclear e a geração de energia flutuante, ou submersa, ou no fundo do mar.
2: Interessante.
1: Bom, completando um pouquinho, falando dessa ideia de geração de energia a bordo de uma plataforma, um navio, existe um aspecto também logístico, né, que eu acho que é bastante relevante e vale a pena a gente citar. Para se ter uma central de energia elétrica nuclear funcionando, é necessário que haja indústrias, pessoal capacitado no entorno, prestação de serviços, e isso para uma instalação de terra, normalmente acaba por se criar no entorno dessa instalação todo um sistema que vai apoiá-los ali, com pessoas, serviços e materiais. Quando a gente precisa de energia num ponto muito distante, pode ficar muito caro, complicado e demorado criar toda essa estrutura afastada remotamente para apoiar a instalação. Aí a ideia da plataforma transportável para geração de energia é extremamente vantajosa, porque você constrói, coloca a instalação para operar num ponto onde você tem uma indústria, tem os talheiros de apoio, reboca para onde você quer usar, usa, na hora de fazer a manutenção, você manda outra substituir aquela, traz aquela de volta para fazer o reparo, a manutenção, a troca de combustível, se necessário, numa região onde você já tem essa infraestrutura logística de apoio. Então, a ideia do reator transportável, ela flexibiliza muito seu emprego. Imaginemos, por exemplo, uma ilha distante, remota, em que você precisa de energia elétrica, e você transportando uma plataforma para lá, você vai operar durante anos, décadas, sem ter sequer que se reabastecê-la. Se você estiver dependendo de um motor diesel, lá um diesel gerador, você vai ter que manter um fluxo de navios indo e voltando para transportar óleo diesel. É bastante complicado. Então, às vezes é muito mais fácil você deslocar o reator para um local para fazer a manutenção do que ter que levar essa infraestrutura toda logística para um local distante e remoto. Então, isso é um ponto que eu acho que flexibiliza bastante o uso dos reatores em pontos distantes e remotos do globo terrestre. Por isso que a Rússia resolveu instalar essa plataforma na Sibéria, num ambiente hostil, distante e de difícil acesso.
2: Ah, interessante. E aí, sobre a aplicação no Brasil desses reatores, a gente tem algum exemplo? Você até citou, né? Vocês dois citaram essa possibilidade de exploração do fundo do mar, a gente falou aqui de metais críticos, né? Então é muito importante. Inclusive, o Brasil tem uma grande reserva, né? Mas talvez ainda não tenha explorado o seu máximo o fundo do mar. E tem o nosso pré-sal também, que, enfim, já tem esse trabalho de extração há alguns anos, né? A gente também fez um episódio falando dos 20 anos da descoberta do pré-sal aqui e contamos um pouco sobre as tecnologias da Petrobras para essa extração. Tá lá no metropolitanarrio.com.br, os ouvintes curiosos. Queria entender se essa tecnologia, o uso desses reatores já acontece no Brasil, até atrelado a isso, a essa exploração do pré-sal, por exemplo.
1: Não, de fato, o Brasil não dispõe de reatores nucleares para essa atividade até o presente momento, né? Nós dispomos de reatores nucleares de grande porte em terra, como Angra 1, Angra 2, e reatores de pesquisa. O primeiro reator para propulsão nuclear naval é o que a Marinha está desenvolvendo para o projeto do primeiro submarino convencionalmente armado com reator nuclear para sua propulsão. E esse reator, ele prevê também o desenvolvimento de um protótipo em terra, é um laboratório em terra, onde será construída uma planta nuclear naval para ser testada, intensamente testada e avaliada antes de se colocar esse reator efetivamente no submarino. Então é um estágio de desenvolvimento. Respondendo então a sua pergunta diretamente, não existe. Agora existem sim estudos em andamento, existe um projeto de um micro reator, pode ser utilizado em terra, talvez no mar, e empresas que trabalham no campo da exploração de petróleo no Brasil, em alto mar, estão iniciando estudos para o desenvolvimento, estudos de investigação para verificar a viabilidade e a relação custo-benefício da aplicação dessas soluções.
2: É muito interessante. Acho que até perguntar sobre parcerias, né? Assim, pensando nesse desenvolvimento das tecnologias aqui no Brasil, a gente escuta muito parcerias, até falamos da Rosatom, né? Existem parcerias nesse sentido também, muitos encontros falando de exploração desse setor. Queria entender quais parcerias a gente tem hoje, assim, pensando no Brasil e outros países para esse desenvolvimento.
3: Antes de falar em parceria, eu queria complementar um pouco o que você estava falando antes, né? Em que pese o caso do Brasil não tem nenhum reator operando nesses empregos, né? Brasil tem pelo menos três características que fazem e indicam que ele pode ser um líder nesses novos desenvolvimentos de reatores nucleares para esse pequeno porte e micro-reatores. O primeiro é que o Brasil é líder na exploração de águas profundas, né? Através da Petrobras, as águas ultraprofundas vêm sendo exploradas em campos que operam a quase 5 mil metros de profundidade. Ou seja, o Brasil tem toda uma infraestrutura para explorar os leitos marinhos, o que, como a gente já viu anteriormente, é uma aplicação bastante importante de longo prazo da energia nuclear no mar. Além disso, o Brasil tem uma Amazônia que as populações de baixa densidade populacional, populações dispersas pela uma vasta região, e a única maneira de fazer chegar a eletricidade a essas pessoas é através de comboios de combustível óleo diesel que navegam pelos rios da Amazônia para alimentar as termoelétricas que sustentam várias dessas regiões. Ou seja, esse transporte de óleo diesel pelos rios da Amazônia é uma ameaça constante, é uma ameaça ao equilíbrio ecológico da região. Pensa numa possibilidade de um acidente, isso é uma coisa que pouco se fala, pouco se discute, mas é um risco real. Com o uso de pequenos reatores nucleares e micro-reatores nessas regiões, você consegue eliminar essa logística de distribuição de combustível tão nociva à natureza, que é o transporte de óleo diesel por barcaça. E o terceiro ponto é que o Brasil ainda existe inúmeras riquezas minerais a ser exploradas em locais remotos, onde você levar energia para essa exploração mineral é bastante difícil no caso de uso de combustíveis fósseis, que é o que se usa hoje.
0: Eu queria só puxar um ponto que o Humberto trouxe antes, só para a gente poder pontuar algumas coisas relacionadas à segurança. O Humberto falou antes daqueles testes, né? São muitos testes realizados, porque quando a gente pensa não só na propulsão nuclear, né, mas em toda a tecnologia nuclear, e o Humberto é da Secretaria Naval de Segurança Nuclear e Qualidade, já querendo aproveitar para falar do objetivo de vocês em questão de segurança, e se o senhor puder falar para a gente, Humberto, como é que é possível minimizar possíveis riscos aí nesse sistema de propulsão nuclear e o que que é feito de controle hoje para evitar desastres, né? Se o senhor puder falar se existe, por exemplo, algum exemplo de desastre em alto mar.
1: Bom, eu vou fazer uma apreciação bastante resumida por conta do horário, mas aqueles que tiverem interesse em aprofundar o assunto, eu recomendo que acessem os sites da Secretaria Naval, as mídias sociais como LinkedIn, Instagram, sempre que estão divulgando o trabalho que a Secretaria vem fazendo. Para que uma instalação nuclear seja segura, é necessário que desde do seu projeto conceitual, ele passe a ser desenvolvido e analisado com relação à segurança. É um trabalho de engenharia muito minucioso, que envolve cálculos, modelos matemáticos, em que o projetista tem que mostrar ao órgão regulador que ele está desenvolvendo um projeto que tem uma série de sistemas, requisitos de segurança que atendem às normas do órgão regulador. Então, a Secretaria, como órgão regulador, ela emite normas com requisitos que levam ao projetista a desenvolver um projeto com uma série de preocupações para tornar essa instalação o mais segura possível. E essa segurança é obtida por meio do controle da reação nuclear, por meio da remoção do calor residual e da blindagem, para que se tudo der errado, a radiação não chegue ao meio ambiente e não cause mal às pessoas. O trabalho da Secretaria, como eu falei, inicia-se na fase de projeto, acompanha e fiscaliza a construção, esses diversos testes que precisam ser realizados em diversas fases, comprovando a garantia da qualidade desse projeto. Eles vão levar a emissão de licenças que vão autorizar o uso, o início da operação da instalação. Depois, num estágio mais avançado, tendo provado que a instalação passou pelos testes de comissionamento, passa-se a operação permanente e depois, quando é feita uma manutenção, até o final da vida útil, este processo de fiscalização, ele continua. O processo de capacitação das pessoas que precisam estar bastante preparadas para lidar com essa nova tecnologia e os cuidados operacionais que são empregados na realidade. Ou seja, o operador, ele tem que provar que aquilo que foi projetado, construído está sendo colocado em prática no dia a dia na operação da instalação por pessoas capacitadas e habilitadas. Então, este é o conjunto de atividades que a Secretaria desenvolve, que é extremamente relevante. Se não houver requisitos, normas bem feitas, o acompanhamento do projeto, a análise dos documentos de engenharia e depois acompanhamento próximo dos testes finais, comissionamento, início da operação, a manutenção e o dia a dia, podem vir a ocorrer acidentes. Felizmente, no caso mundial, propulsão naval, o número de acidentes é bastante reduzido. No caso dos Estados Unidos, não se tem notícia de nenhum acidente que ocorreu com um submarino nuclear que tenha gerado, que tenha sido oriundo por conta do reator. Existiram, sim, acidentes, pelo menos dois casos com submarinos americanos, explosão de torpedo a bordo, outras dificuldades, mas não provocados pelo reator. No caso da Rússia, nós conhecemos pelo menos três acidentes, dois dos quais geraram vítimas fatais por conta da exposição à radiação no mar. São dois acidentes da década de 60, quando ainda estava num grau de aprendizado no desenvolvimento dessa tecnologia. Na década de 80, houve um terceiro acidente no caso de um submarino russo que estava fazendo o reabastecimento de combustível em terra. Houve um acidente de criticalidade com uma explosão de vapor que também machucou pessoas e houve uma certa contaminação. Mas são três casos em mais de 700 reatores nucleares desenvolvidos em operação no mundo em sete décadas.
0: E de lá para cá evoluiu muito, né? O setor se desenvolveu muito para a segurança, né?
1: Muito. Os projetos atuais, eles são reatores de gerações mais modernas que possuem uma segurança intrínseca desenvolvida pelo próprio projetista que os tornam muito mais seguros. Então, desenvolveu-se muito em termos de materiais modernos para emprego nesses reatores, em termos de capacidade de análise de engenharia, em termos de experiência de uso, em termos de sistemas de controle, hoje digitais, com uma série de facilidade. E hoje está se vislumbrando aí até primeiros passos do emprego da inteligência artificial para auxiliar os operadores numa sala de controle, evitar erros humanos, como que já aconteceu no passado, em instalação de terra, que acabou por gerar acidentes. Então, em resumo, é uma instalação bastante segura, temos percentuais, o número de acidentes é baixíssimo e ocorreram numa época de início do desenvolvimento. Como eu falei, a tecnologia hoje é nuclear, é para emprego a bordo dos navios, ela já é dominada. O que a gente precisa efetivamente resolver são os problemas comerciais, aceitabilidade, os problemas jurídicos, aceitação dos portos e tudo mais.
2: Tá certo. A gente vai precisar encerrar aqui o nosso papo. Foi ótima essa conversa, muito importante conversar com dois especialistas no assunto, grandes especialistas no assunto, conseguiram destrinchar aí todo o segredo por trás da propulsão nuclear. É um tema que a gente entende pouco, mas é muito importante trazer aqui para o nosso ouvinte. Obrigado pela disponibilidade de vocês, viu? Tanto Humberto quanto o Leonan, foi ótimo contar com vocês.
0: Muito obrigada, já fazendo nossa saudação aqui ao contra-almirante da reserva Humberto Moraes Ruivo, que é superintendente de acordos, tratados e cooperação técnica aqui da Secretaria Naval de Segurança Nuclear e Qualidade, com sede no Rio de Janeiro. Muito obrigada, Humberto.
1: Eu que agradeço a oportunidade mais uma vez de estar aqui presente e reforço que a Secretaria Naval de Segurança Nuclear e Qualidade estará sempre disponível para participar de eventos desse tipo com os senhores. Muito obrigado.
2: Ai, brigadão. E agradecendo também aqui ao Leonan Guimarães, diretor técnico da Associação Brasileira para Desenvolvimento de Atividades Nucleares, ABDAN. Obrigadão, viu, pela participação.
3: Eu agradeço aí o convite e permaneço à disposição aí de algum outro evento que possa ser útil a gente debater.
2: Ah, tá certo, muito obrigado. Não faltarão oportunidades, a gente gosta de falar de energia nuclear aqui. Obrigadão, viu, gente? Próxima. Até uma próxima, tchau, tchau.
0: Até uma próxima.
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2: Nesse Ajuda Tech, a gente vai falar sobre um assunto que até hoje me deixa triste, viu, Dani? Que é o Museu Nacional do Rio. Em 2018 teve aquele incêndio, né? Em setembro de 2018, inesquecível pra todo carioca. Destruiu praticamente toda a estrutura interna do museu, levou peças muito importantes do acervo e, enfim, deixou muita gente aí triste, principalmente quem cresceu visitando o museu, né?
0: Então, Yuri, realmente por lá tinham expostas múmias, uma coleção gigante de insetos, ossadas de dinossauros, além do fóssil do ser humano mais velho da América do Sul. A Luzia, que teve 80% do crânio recuperado após um incêndio. Enfim, a perda foi enorme, não só para a população do Rio, mas para a humanidade aí como um todo.
2: Pois é, Dani. E você chegou a visitar o Museu Nacional? Conta pra gente.
0: Eu visitei. É incrível. Eu posso dizer assim que analisando, da mesma forma que a gente vai dar a dica aqui no site, a gente consegue ter a mesma experiência no site do que quando a gente visita lá, sabe? Tudo que a gente consegue ter de acesso, claro que não só com esse museu, mas com todos que a gente vivencia, a gente se aproxima cada vez mais, estando lá, obviamente, mas com a tecnologia, Yuri, eu acredito que as pessoas, elas vão conseguir ter a mesma sensação do que a gente numa visitação presencial.
2: Não, com certeza. Pois é, eu tive a oportunidade de crescer visitando o museu e realmente sempre me impressionou, né? A sala das múmias, a sala dos dinossauros, a sala das borboletas também. É sempre muito, é muito com carinho, claro, né? Mas aquele setembro de 2018 foi muito triste, porque eu consegui ver de longe o incêndio, né? Eu consegui ver o fogo pegando, assim, a distância, tava na linha vermelha e foi muito triste. Mas enfim, né? Como a gente não pode mais voltar lá presencialmente, como você adiantou, tem o site. E aí essa é a nossa dica aqui no Ajuda Tech. Como visitar o Museu Nacional, claro, o antigo Museu Nacional agora, mas de uma forma virtual. Ainda bem que existe a tecnologia para trazer essa oportunidade pra gente, né? E dar um quentinho no coração saber que a gente tem essa possibilidade. Essa visita virtual é feita pela ferramenta Museum View do Google, né? Que permite visitar diversos lugares do mundo e o Museu Nacional é um deles. Por lá, você consegue visitar praticamente todas as salas, né? Do antigo museu, desde o meteoro, bem na entrada do museu, né? Até a sala do antigo Egito, passando também por outras exposições clássicas, como a Luzia, que você trouxe, a sala das borboletas, entre muitas outras.
0: Yuri, então agora vamos explicar como é que a gente faz isso. Fala detalhadamente como é que faz esse acesso.
2: Olha, é bem simples. Você primeiramente joga no Google mesmo, né? Museu Nacional Google. E o primeiro link que aparece é do Google Arts and Culture, né? Que é a plataforma que oferece essa visita virtual. No link, além da visita virtual em si, que você acessa, né? Tem um quadro com a foto do Museu Nacional de longe e escrito assim, volte no tempo, né? É uma exposição online. Então clica lá que você consegue acessar essa visita virtual completa. Mas no link, além da visita virtual completa em si, você tem sessões separadas por exposições e mais detalhes de algumas peças, né? Então o Google traz ali uns links explicando cada peça e tudo mais. É bem interessante. E aí, assim, da exposição virtual, em todas as salas você consegue circular, ver as peças mais de perto, né? Ler aquelas plaquinhas de informação. Dá pra você olhar, né? 360, claro. E checar peças específicas até de mais perto, né? Aproximando a tela. É muito legal mesmo, assim. Dá pra matar a saudade pra quem, enfim, já teve a oportunidade de visitar o Museu Nacional.
0: E só pra dar uma última informação aí, né, Yuri? A narração, quando você acessa ali, ela é tanto em português, como também se você quiser passar a dica aí pra outras pessoas que não estão aqui no Brasil, também tem inglês e espanhol, e ele pode ser assistido em modo imersivo com o uso de um cardboard ou outros visores de realidade virtual.
2: Lembrando que, né, desde o incêndio, o museu ainda não reabriu, tá? Mas volta e meia aparecem umas exposições temporárias, então a sugestão que a gente dá é ficar de olho lá no Instagram do Museu Nacional para não perder, né, qualquer coisa que acontecer. O Museu Nacional também oferece outras exposições virtuais, tá? Lá no memoria.museunacionalvive.org.br dá pra gente encontrar mais coisas. E também lembrando que no dia 21 de junho, já, né, é um domingo, vai ter uma programação de aniversário especial, porque o Museu Nacional vai completar aí 208 anos de história. É muita história, então de 10 às 4 da tarde, lá no Museu Nacional, vai ter uma tenda científica, vão ter visitas educativas, atividades externas, enfim, tem muita coisa por ali, né, enquanto a parte interna do museu não abre de fato. E a gente fica na expectativa aí para saber quando que isso vai acontecer. É muito triste que aconteceu do incêndio, né? Daqui a 2 anos a gente já vai completar 10 anos, então é muito tempo sem o nosso Museu Nacional funcionando a todo vapor, mas já existem ações acontecendo, exposições temporárias e essa atividade de aniversário. Curioso, né? Porque vão completar 210 anos do museu justamente em 2028, que é a marca dos 10 anos do incêndio. Então a gente espera que o museu reabra até lá.
0: E que bom que a gente tem essa tecnologia para nos ajudar. Yuri, muito legal. Eu tô, inclusive, com ele aberto aqui, o Museu Nacional do Google. Abri aqui, confesso que eu vou explorar muito melhor depois que a gente terminar de gravar. Lembrando que você, ouvinte, pode sempre mandar qualquer dúvida de ciência ou tecnologia pra gente pelo WhatsApp. É 21 98065 0066, 21 98065 0066. Manda que a gente responde aqui no Ajuda Tech.
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2: É isso, Dani. Esse foi mais um episódio aqui do Em Órbita na Rádio Sputnik, na Metropolitana 80.5 FM. 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
2: Lembrando que esse episódio teve produção da Jennifer Alves e edição do Marcelo Amaral, nosso operador.
0: Um abraço.
2: Valeu.
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7: Muito boa tarde, seja muito bem-vinda, seja muito bem-vindo. Vamos juntos aí nesta semana, começando a semana com tudo. Agora são 4h01, você está aqui com a gente na Rádio Sputnik, na Metropolitana 80.5 FM. E olha, você também nos encontra nas principais plataformas de áudio. Hoje, dia 1 de junho, segunda-feira. Vamos então às principais notícias do programa Entretanto. Porque toda notícia tem outro lado. Lembrando que essa é uma produção da agência de notícias russa Sputnik. Eu sou Isabela Veiga. E antes da gente chamar as estrelas do nosso programa, que são elas as notícias, a gente vai chamar o nosso querido analista geopolítico Rafael Machado. Muito boa tarde, Rafa. Mais uma excelente semana para você.
8: Boa tarde, Isabela. Sinto uma honra estar aqui participando do programa Entretanto, e é isso aí, mais uma semana começando, que certamente terá muita coisa para a gente comentar.
7: É isso, Rafa, vai ter sim. Para nos ajudar nessa tarefa, a gente vai contar com Lier Pires, que é PhD em Direito, com pós-doutorado pela Universidade de Salamanca, professor e pesquisador associado do Núcleo de Estudos dos Países BRICS, da Universidade Federal Fluminense, a UF. Então, vamos lá, as principais notícias desta segunda. ONG da produtora de filme de Bolsonaro é alvo de operação por suspeita de desvio de recursos. As intenções de voto de Lula e Flávio Bolsonaro no segundo turno em nova pesquisa. E também Colômbia terá segundo turno entre extrema-direita e esquerda. E aqui também você vai ter as atualizações do trânsito, previsão do tempo, economia. Fica com a gente, porque começa agora o programa Entretanto.
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7: Uma operação da Polícia Civil de São Paulo, realizada hoje, mira a ONG Instituto Conhecer Brasil, por suspeita de fraude em um contrato com a Prefeitura de São Paulo, no valor de 108 milhões de reais por ano, para instalação de Wi-Fi na cidade. O Instituto é de propriedade da empresária Karina Ferreira da Gama, que é sócia da produtora Go Up, que também produziu o filme sobre a trajetória do ex-presidente Jair Bolsonaro, intitulado Dark Horse, que na tradução do inglês é Azarão. O contrato com a Prefeitura de São Paulo previa a instalação de 5 mil pontos de Wi-Fi gratuitos na periferia até junho deste ano, mas até o momento apenas 3.200 foram instalados. Ao menos 3 aditivos foram assinados mudando a data de entrega total do serviço. E é com este assunto que a gente começa o Entretanto de hoje.
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7: A operação cumpriu 7 mandados de busca e apreensão nos endereços ligados à dona da produtora e também na sede da Secretaria Municipal de Tecnologia e Inovação, que é a responsável pelo contrato entre a gestão municipal e a ONG. Foram recolhidos computadores, celulares, documentos, além de notas fiscais na prefeitura e também na ONG. Segundo a polícia, o valor do contrato de 108 milhões de reais subiu para 157 milhões, com aditivos assinados pela gestão do prefeito Ricardo Nunes e que foram repassados à ONG. O inquérito da Polícia Civil apura se pelo menos 26 milhões desse montante foram usados pela ONG sem a devida prestação do serviço à cidade de São Paulo, o que configuraria aí possível desvio de recursos públicos. O prefeito Ricardo Nunes disse, por mensagem de WhatsApp, que a gestão municipal está à disposição para auxiliar nas investigações. E em nota distribuída à imprensa, a Prefeitura de São Paulo disse que colabora com as investigações e que todo o material requisitado na manhã de hoje já havia sido encaminhado às autoridades e é desde sempre de acesso público através da prestação de contas do município. E a Prefeitura também acrescentou que o programa funciona normalmente na cidade. A investigação da Polícia Civil foi aberta a pedido do Ministério Público. No inquérito da operação, a promotora Marina Pedersoli diz que o contrato com a gestão Nunes tem indícios de possível direcionamento de chamamento público, ausência de capacidade técnica da entidade contratada, suposto sobrepreço nos valores pagos pela administração municipal, antecipação de repasses públicos e pagamentos por serviços supostamente não executados. Segundo o inquérito da Polícia Civil, as investigações desenvolvidas apontaram um possível cenário de grave comprometimento da lisura administrativa e financeira desde a origem da contratação da organização parceira. Portanto, Rafa, vamos destrinchar esse assunto aqui. Temos a Polícia Civil dizendo e o Ministério Público também apontando aí várias irregularidades, dizendo, né, que a gente pode traduzir aqui de uma forma mais simplista, de uma forma que estariam correlacionados aí à corrupção. A partir do momento que você tem dinheiro público envolvido em uma obra, obra essa que não tem não só a capacidade da empresa, que da ONG que foi contratada para realizar, como tal serviço também não foi entregue, pelo menos não na totalidade, há indícios realmente robustos. E o fato de que esse instituto seja da propriedade de uma sócia da produtora GoUp, que por sua vez também está ligado a outro escândalo, que é o filme Dark Horse, isso pode, de alguma maneira, ter ligação com a direita, a extrema-direita, e mais uma vez um potencial de respingar na candidatura, na pré-candidatura, no caso, de Flávio Bolsonaro?
9: Bem, daquilo que foi descrito, né, como tendo sido objeto da investigação, existem indícios que merecem ser evidentemente investigados e que podem confirmar a existência de algum esquema de fraude, algum esquema de corrupção envolvendo esse contrato entre essa ONG e a Prefeitura de São Paulo. Considerando a pessoa, né, que estaria à frente da ONG, me parece que merece indubitavelmente bastante atenção essa possibilidade de que, já que pelo menos faltariam aí uma prestação de contas em relação a 20 e poucos milhões de reais, é necessário saber o que, que foi feito com esse dinheiro e onde ele foi parar. E existe de fato a possibilidade de que esse dinheiro ou foi para o filme, o que em si já seria bastante grave, me parece. Mas também a gente sabe que naquela questão envolvendo o Vorcaro, existia informação de que teria sido pago um determinado valor, mas ao mesmo tempo parece que o dinheiro não teria chegado no filme, não teria ido para o filme. Não se sabe exatamente se isso é verdade, se não é, e se for verdade, onde foi parar. Então também, na verdade, mesmo a pessoa tendo ligação com a produção do filme, pode ser que o dinheiro não tenha nem mesmo ido para o filme, e sim para uma outra finalidade, caso, óbvio, se confirme que esse valor realmente não está contabilizado, enfim, não foi utilizado para os fins devidos ali para aquela daquela ONG e daquele contrato, daquele contrato estabelecido com a Prefeitura de São Paulo. Agora a gente tem visto que o bolsonarismo manobra para desviar a atenção em relação a esse tema e recolocar na centralidade do debate político-eleitoral brasileiro a questão da segurança pública. Isso foi feito pelo menos em tese, através dessa manobra junto ao governo dos Estados Unidos para categorizar o CV e o PCC como organizações terroristas. Porém, na medida em que apareçam outras coisas, é claro que isso pode voltar a botar aí, colocar nos holofotes essa questão da possibilidade de um esquema de corrupção envolvendo a família Bolsonaro através desse filme e de algumas outras conexões, algumas outras relações. O quanto isso vai afetar o eleitorado é muito difícil de dizer, porque o eleitorado brasileiro ele tem algumas inconstâncias e também ele vota muito por emoção e por rejeição do adversário, mais até do que uma identificação pessoal ou uma crença nas ideias ou no caráter do determinado político e assim por diante. A gente até vai falar de pesquisas, né? Talvez o impacto daquilo que já apareceu até agora sobre a candidatura do Flávio Bolsonaro tenha sido menor do que muita gente esperava, porque existe a confirmação da queda, óbvio, tanto em primeiro turno quanto em segundo turno, porém, por enquanto, não há informação de um colapso, né? Uma queda muito drástica. São quedas aí entre 2 pontos percentuais, 8 pontos percentuais. Agora, se aparecer mais coisa envolvendo mais diretamente ainda o Flávio ou recursos públicos, pode ser que haja um impacto maior. Mas mesmo isso é incerto, porque tem muita gente que vai votar no Flávio Bolsonaro, independentemente da possibilidade de aparecerem esses e outros escândalos, em rejeição ao Lula. E certamente também, eu não duvido que haja muita gente que considere que não se trataria de escolher entre alguém que é corrupto e alguém que não é corrupto, ou idealmente dois políticos que seriam ilibados. Na cabeça de muita gente, todo mundo é corrupto, né? Então isso psicologicamente acaba diminuindo um pouco o impacto, mas o impacto existe, e caso o bolsonarismo não consiga insistir muito em desviar dessa questão desses escândalos de corrupção no debate público, especialmente em redes sociais ou enfim, de modo geral na esfera pública, isso pode acabar afetando um pouco mais do que já afetou até agora.
10: Olá pessoal, hoje o Jabuticaba Sem Caroço vai falar sobre as ferrovias brasileiras. O café foi o principal responsável pela expansão das ferrovias no país no século XIX, e com o crescimento da produção de café, a malha ferroviária também se expandiu e passou a transportar passageiros. Em 1920, o Brasil já tinha 35 mil quilômetros de ferrovias, mas a crise de 29 nos Estados Unidos fez as exportações e o preço do café despencarem, prejudicando assim as empresas ferroviárias e influenciando políticas que passaram a priorizar a indústria automobilística como base do desenvolvimento econômico.
11: Com isso, o modelo rodoviário ganhou força e as ferrovias deixaram de ser prioridade, já que construir estradas ficou mais barato do que colocar os trilhos. Sobre este assunto, vamos conversar com Davi Barreto, ele que é diretor-presidente da Associação Nacional dos Transportadores Ferroviários, ANTF, e também com Marcos Quintela, diretor da Fundação de Getúlio Vargas Transportes.
10: Então não perca, a gente tem um encontro marcado e esperamos vocês aqui na programação da Rádio Sputnik Metropolitana.
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7: Levantamento Real Time Big Data, publicado hoje, mostra que o presidente Lula derrotaria por 5 pontos percentuais o senador Flávio Bolsonaro em um eventual segundo turno da corrida à presidência da República. Na sondagem, no início de maio, havia um empate técnico, com Flávio na liderança numérica por 44 a 43, mas tendo que se levar em consideração aí justamente aquele percentual ali do empate técnico, né? Desde então, depois que estourou o escândalo de Dark Horse, com a revelação de que o senador negociou com Daniel Vorcaro, dono do Banco Master, o aporte de cerca de 134 milhões de reais para supostamente bancar o filme, que é uma biografia, uma cinebiografia de propaganda para o pai dele, Jair Bolsonaro. A nova pesquisa se baseia em 2.000 entrevistas realizadas entre a última sexta-feira e sábado. A margem de erro é de 2 pontos percentuais, com um nível de confiança de 95%. Bom, são 5 cenários. O primeiro, Lula com 45%, Flávio Bolsonaro com 40%. Nulo, branco, 8%. Não sabem, não responderam, 7%. Cenário 2, Lula tem um pouco menos, 43%. E aí, no lugar de Flávio Bolsonaro, teríamos Ronaldo Caiado, com 43%. E aí, seria um empate técnico, né? Nulo, branco,

0: Lula com 47% e aí realmente despenca a diferença em relação a Aécio Neves, com 23%. Nulo branco, 16%. Não sabem, não responderam, 14%. Bom, Rafa, então a gente tem aqui Lula disputando com cinco diferentes candidatos num segundo turno. E ainda o que ele teria ali, um empate, né, seria com Caiado. E temos a grande, não diria grande novidade, mas pelo menos uma diferença em relação aos pesquisas anteriores, aos levantamentos anteriores, é que o Flávio Bolsonaro teria, de acordo com essa pesquisa, menos intenções de voto do que próprio Ronaldo Caiado, se fosse levado em consideração os dois candidatos como adversários de Lula no segundo turno. A gente pode... Daí a gente pode depreender que é Flávio Bolsonaro que de fato está caindo, ou Caiado que está se aproveitando dessa situação, desses escândalos e conseguindo reerguer a candidatura dele?
1: De fato, inclusive, a gente já ouviu falar que o Jair Bolsonaro, em tese, caso realmente a situação piorasse muito, estaria disposto a apoiar uma candidatura do Caiado, talvez colocando de vice alguém da família Bolsonaro, não sei se o próprio Flávio Bolsonaro ou alguma outra pessoa, ou algum aliado ou algo do tipo. Analisando pesquisas anteriores, pelo menos desse mesmo instituto, de fato, por exemplo, o Caiado aparecia no final de fevereiro com apenas 36% no segundo turno. O que realmente passa essa impressão de que ele, mesmo não tendo tanta propaganda assim, pelo menos nada semelhante à máquina de propaganda tanto do Lula quanto do Bolsonaro, parece que ele conseguiu ganhar algo da opinião pública, né? Ele está se viabilizando como uma alternativa ao Flávio Bolsonaro, mesmo sem crescer muito no primeiro turno, né? Ele no primeiro turno, me parece que não passou por muitas mudanças. Acho que na pesquisa anterior dessa Real Time Big Data, ele estava com 5%, agora está com 6%, mas no segundo turno ele aparece ali disputando em igualdade de condições, em pé de igualdade com o Lula, né? E numa posição melhor que a do Flávio Bolsonaro. A gente não sabe exatamente como a situação vai ficar, porque realmente ainda está cedo, as próximas pesquisas de opinião vão dizer, especialmente aquelas repetidas em relação às pesquisas que já foram feitas após sair esse escândalo, né? Pesquisas da Apex Futura, Datafolha, Meio Ideia e assim por diante. Porém, se o Flávio Bolsonaro estiver em queda livre, eu não me surpreenderia se houvesse uma aposta no Ronaldo Caiado. Não sei se seria viável indicar o Flávio Bolsonaro como vice. Poderia até ser a situação na qual seria mais conveniente indicar Michele Bolsonaro para vice do Caiado, até pela possibilidade de outros escândalos, outros problemas aparecerem envolvendo o nome do Flávio Bolsonaro. Então esse é um cenário possível. Agora, nessa pesquisa mesmo, pelo menos nesse instituto de pesquisa, no caso do Flávio Bolsonaro, a gente vê uma queda no primeiro turno de 2 pontos percentuais e até mesmo também uma pequena queda do Lula no primeiro turno. Agora, no segundo turno, a gente tem de fato um crescimento do Lula em 2 pontos percentuais e uma queda do Flávio Bolsonaro em 4 pontos percentuais. É uma situação ruim, porém, não me parece ainda o tipo de situação que levaria a uma decisão imediata por abandonar a candidatura, né? Caso a situação ruim se confirme, isso é possível. A gente também ainda não tem muito bem

0: um impacto, ou melhor, pesquisas que mostrem o impacto dessa questão que envolve a categorização de organizações criminosas como grupos terroristas pelos Estados Unidos, e a gente também não tem muito como prever qual vai ser o impacto, porque o impacto pode ser favorável ao Flávio Bolsonaro ou pode ser ruim para o Flávio Bolsonaro, dependendo de qual seja a recepção por parte da população. Mas o Caiado está de fato se viabilizando como uma possível alternativa ao Flávio Bolsonaro, caso tudo dê errado pro filho do Jair.
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3: Agora a gente vai começar o nosso giro pelo Rio de Janeiro, trazendo uma matéria do Paulo Fonseca. Ele vai contar pra gente que o presidente da Assembleia Legislativa, Alerj, o Douglas Ruas, acusou aliados do ex-prefeito Eduardo Paes de tentar dificultar a instalação da CPI do Banco Master. O parlamentar também voltou a defender eleições diretas para a sucessão do governo do estado. Então vamos ao Paulo Fonseca, que vai trazer mais detalhes pra gente.
4: O presidente da Assembleia Legislativa do Rio de Janeiro, Douglas Ruas, do PL, disse nesta segunda-feira que está dando celeridade à CPI do Banco Master, proposta na Alerj para investigar operações financeiras envolvendo a instituição e possíveis impactos sobre fundos públicos do estado, especialmente recursos da Rio Previdência. Segundo Ruas, é o grupo político do ex-prefeito Eduardo Paes, do PSD, que está criando obstáculos para a implementação da comissão.
5: Nós estamos dando celeridade, a gestão anterior não estava priorizando essas CPIs, nós fizemos um levantamento, nós tínhamos 14 requerimentos engavetados, estabelecemos a ordem cronológica, estou chamando todos os presidentes de CPIs que estão em andamento, colocando prazo para que se encerre as discussões, para que a gente possa dar andamento nessas outras CPIs que já estão protocoladas na casa, então está aqui para esclarecer quem na verdade tentou colocar água na CPI do Banco Master foi o partido de Eduardo Paes.
4: Douglas Ruas também comentou a disputa pela sucessão do governo do estado. Na última semana, o ministro do Supremo Tribunal Federal, Luiz Fux, negou um pedido de Ruas para assumir o governo interinamente, mantendo o presidente do Tribunal de Justiça do Rio, Ricardo Couto de Castro, no cargo até a decisão final do STF. Ruas, no entanto, voltou a defender a realização de eleições diretas para a escolha do próximo governador.
5: Mas a linha sucessória não é uma preocupação. É importante deixar bem claro que desde o início de todo esse imbróglio jurídico, nós temos defendido que seja realizada eleições, para que a gente tenha um governador legitimamente eleito pelo povo, eleições diretas.
4: As declarações do parlamentar foram dadas na manhã desta segunda-feira, durante um evento sobre o projeto Prisma, um estudo da COP, UFRJ, para uma futura implantação da linha 3 do metrô, que pretende integrar os municípios de Niterói, São Gonçalo e Itaboraí ao sistema de transporte metropolitano do Rio. Reportagem Paulo Fonseca.
3: Bom, gente, agora também a gente vai trazer que o presidente do Supremo Tribunal Federal, Edson Fachin, deu um prazo de 90 dias para o governo apresentar um plano de retirada de invasores de uma terra indígena no Pará, uma condicionante que vinha sendo ignorada desde a licença da usina de Belo Monte em 2010. E dessa vez quem vai contar pra gente é o Lucas de Andrade.
6: Começa a valer a partir desta segunda-feira uma nova medida do governo federal para segurar o preço do diesel nas bombas. bombas. O Ministério da Fazenda definiu em R$ 351,50 por metro cúbico o valor da subvenção ao combustível, o que equivale a 35 centavos por litro. O benefício vai ser pago diretamente a produtores e importadores do óleo diesel, com validade inicial de 2 meses. Existe a possibilidade de que a medida seja prorrogada. A iniciativa está inserida no pacote de ações do governo federal para conter os efeitos da alta dos preços internacionais do petróleo, agravada pelas tensões do conflito entre Estados Unidos, Israel e Irã no Oriente Médio. A medida funciona como uma espécie de compensação. Até domingo, o diesel contava com uma desoneração de 35 centavos por litro em tributos federais. Com o fim desse benefício, o governo passa a pagar o mesmo valor como subvenção, uma espécie de cashback diretamente à cadeia produtiva, na tentativa de que o aumento de tributos não chegue ao consumidor final nos postos de combustível. Outra subvenção prevista em relação ao diesel mantém o valor de R$ 1,12 por litro e substitui 2 subsídios anteriores que venceram no domingo e consolida uma metodologia única para estabilizar o preço do diesel rodoviário. O novo pacote, formalizado em medida provisória publicada em edição extra do Diário Oficial no sábado, também prorroga a desoneração de tributos federais sobre o querosene de aviação e sobre o biodiesel. O conjunto de medidas inclui outras frentes. O gás de cozinha recebeu atenção especial. A subvenção ao botijão de 13 quilos foi mantida em R$ 11 por unidade, com os recursos federais destinados à medida ampliados de 330 milhões para R$ 660 milhões de reais. As políticas de contenção têm validade até 31 de julho, quando o governo federal deve fazer uma nova avaliação sobre a continuidade das regras. Em abril, o governo enviou ao Congresso Nacional um projeto de lei complementar para usar receitas extraordinárias geradas pela alta do petróleo na redução de impostos sobre combustíveis. A proposta, no entanto, continua parada. Diante do impasse, o Executivo editou, no dia 13 de maio, uma medida provisória que autoriza a subvenção econômica a produtores e importadores, que começou pela gasolina e agora se estende ao diesel. Reportagem Lucas de Andrade.
3: Bom, gente, vocês viram aí a matéria falando sobre essa nova subvenção ao diesel, que também foi com o Lucas de Andrade. E agora sim nós vamos mostrar para vocês a matéria sobre o Supremo Tribunal Federal, que deu um prazo de 90 dias para o governo apresentar um plano de retirada de invasores de uma terra indígena no Pará, uma condicionante que vinha sendo ignorada desde a licença da usina de Belo Monte em 2010. O Lucas de Andrade vai voltar para falar para a gente a respeito deste assunto.
6: O presidente do Supremo Tribunal Federal, ministro Edson Fachin, determinou no domingo que o governo federal apresente, em até 90 dias, um plano de retirada de não indígenas da terra indígena Cachoeira Seca, no Pará. A decisão foi motivada por ação da APIB, a Associação dos Povos Indígenas do Brasil, e responde a uma situação que Fachin classificou como violação grave dos direitos indígenas. A terra indígena Cachoeira Seca foi homologada em abril de 2016, com cerca de 733 mil hectares, e ocupa o segundo lugar no ranking das áreas desmatadas da Amazônia Legal, com desmatamento acumulado superior a 74 mil hectares até julho do ano passado. O plano exigido pelo ministro deve conter cronograma detalhado para a saída de invasores, com etapas responsáveis e prazos definidos. Também deve prever indenização para os ocupantes considerados de boa-fé pela FUNAI, a Fundação Nacional dos Povos Indígenas. Na época da homologação, a Fundação identificou mais de 1000 ocupações na área, mas Fachin destacou que, passados quase 10 anos, ainda não há comprovação de que essas indenizações foram pagas. O documento também precisa prever ações específicas de proteção ao povo arara, grupo de recente contato que vive no território, além de indicadores para monitorar a execução das medidas. Após a aprovação do plano pelo STF, a União deve enviar relatórios semestrais à Corte. Fachin também determinou a criação de um comitê de governança para articular e monitorar ações de proteção territorial, regularização fundiária e atendimento à saúde dos povos indígenas isolados e de recente contato na região. O ministro apontou o agravamento da situação nos últimos anos, com novas invasões, abertura de cerca de 586 quilômetros de estradas ilegais desde 2018, além de garimpo, exploração madeireira, introdução de rebanho bovino e parcelamentos irregulares dentro do território. A decisão também remonta a uma obrigação antiga. A retirada dos ocupantes já era condicionante da licença prévia da usina hidrelétrica de Belo Monte, emitida em 2010, e permanece sem execução. O plano deve incluir a avaliação do cumprimento dessas condicionantes ambientais ligadas à construção da usina. Fachin citou ainda a nota técnica de entidades indigenistas que aponta emergência em saúde mental para o povo arara, provocada pela demora na resolução dos conflitos. De acordo com o ministro, para um povo de recente contato, cada adiamento representa um prolongamento da invasão com riscos à vida, à saúde e à reprodução cultural do grupo. Na mesma decisão, Fachin determinou que o governo federal apresente em até 15 dias um cronograma atualizado para a criação do Parque Nacional Tanaru. Reportagem Lucas de Andrade.
3: Bom, agora 4h33 e o julgamento do caso Henri Borel chega ao oitavo dia e já se tornou o mais longo da história do Tribunal do Júri do Rio de Janeiro. A sessão segue com novos depoimentos, expectativas por desdobramentos decisivos no processo. E quem está ao vivo e vai falar pra gente mais informações, está ao vivo direto do tribunal, é o Vinícius Fernandes, que acompanha todos esses dias de julgamento. O que você pode destacar pra gente de relevante no julgamento dessa segunda-feira? Vinícius, uma excelente tarde para você.
7: Para você também, Isa, boa tarde a todos e os ouvintes que nos acompanham nesse oitavo dia, como você disse, desse julgamento que já é considerado o mais longo da história da justiça fluminense. Esse depoimento de hoje, marcado pela oitiva, né, do médico legista Leonardo Huber Tail, responsável pela elaboração do primeiro laudo cadavérico da criança em 2021. O seu depoimento aqui no Tribunal do Júri. O perito afirmou que a lesão encontrada no fígado de Henri aponta para uma morte das causas que não poderia ser provocada por uma queda acidental. Segundo Tail, ele participou da reprodução simulada do caso, realizada no quarto do menino, que não identificou nenhum móvel ou objeto capaz de causar o rompimento do órgão. A análise contraria a versão inicialmente apresentada por Jairinho e Monique de que Henri teria sofrido uma queda da cama. A avaliação do perito reforça então os depoimentos prestados anteriormente por outros médicos legistas, o Luiz Carlos Leal Prestes e Luiz Ayrton Saavedra, testemunhas da acusação, que também concluíram que as lesões observadas no corpo da criança foram provocadas por ações contundentes. Durante o interrogatório, a defesa de Jairinho questionou as inconsistências apresentadas no laudo, como a descrição da cor dos olhos de Henri, registrado como castanhos, embora a criança tivesse os olhos azuis, e indicação de atendimento do Hospital Municipal Lourenço Jorge quando o menino foi levado para o Hospital Barra Dó. Tail atribuiu os erros na falha de digitação e, questionado sobre eventual acesso ao prontuário do hospital particular, ele afirmou que não se recordava. O médico legista também declarou que não encontrou sinais de maus tratos crônicos e afirmou que Henri apresentava aspecto de uma criança bem cuidada. Sobre as diversas lesões identificadas no corpo do menino, ele disse que o exame necroscópico por si só não permitia concluir que teria havido tortura. Já o Leonardo Tail, né, foi ouvido então a 21ª pessoa a ser ouvida aqui no Tribunal de Júri, e agora começou o depoimento da última testemunha da defesa de Jairinho, o médico legista Jefferson Evangelista Correia, contratado como assistente técnico da defesa. Até o momento, os questionamentos estavam concentrados na trajetória do profissional e a sua experiência na área pericial. Jefferson, então, é o 22ª pessoa, né, a ser ouvida. Embora inicialmente tivessem previstas 27 testemunhas, 5 acabaram sendo dispensadas ao longo dessa fase. Entre elas, o psiquiatra Henri Lobo Ribeiro e a assessora parlamentar Cristiane Isidro, dispensadas então pela defesa de Jairinho. A expectativa, pessoal, é que essa fase final, né, do julgamento seja encerrada aqui nessa segunda-feira. A partir de amanhã devem começar o interrogatório dos réus. Jairinho e Monique têm direito a permanecer em silêncio, né, caso desejarem. Concluída então essa etapa, terão início os debates entre a acusação e a defesa, e em seguida os 7 jurados responderão aos questionamentos apresentados pelo juiz, decidindo então pela absolvição ou condenação dos réus. Então a sessão marcada voltou também hoje, né, pela ausência de Monique Medeiros, que ela que deixou o plenário durante o momento em que eram exibidas imagens de Henri no Instituto Médico Legal, exibidas no telão, pessoal. Então, o oitavo dia do julgamento, né, desse caso, né, que já se arrasta já há uma semana, esse julgamento aqui no Tribunal de Justiça do Rio de Janeiro.
3: Muito obrigada, Vinícius. A gente vai seguir acompanhando. Uma excelente tarde aí, que eu sei que você precisa voltar para trabalhar. Então, a gente volta contigo amanhã, dando mais atualizações sobre esse caso. E, bom, agora, voltando a falar sobre o nosso giro no Brasil, a gente traz que a Receita Federal reabriu o sistema para envios das declarações do Imposto de Renda 2026. Mas os contribuintes que perderam o prazo que foi encerrado nessa última sexta, vão estar sujeitos ao pagamento de multa por atraso. Entregou depois do prazo, infelizmente, vai ter que pagar. Mas quem vai dar mais informações pra gente, vai explicar melhor essa história, é o Lucas de Andrade.
6: Começa a partir desta segunda-feira a recepção de documentos para a declaração do Imposto de Renda 2026, com multa por atraso. Os sistemas da Receita Federal ficaram parados desde sábado, como ocorre todo ano após o encerramento do prazo. E quem não entregou a declaração até meia-noite de sexta-feira, já está sujeito à penalidade. A multa mínima custa R$ 165,74, mas pode chegar a 20% do imposto devido no ano. Para quem tem restituição a receber, o valor vai ser descontado diretamente do pagamento. Para quem tem imposto a pagar, a multa se acrescenta ao débito. Além da multa, o CPF do contribuinte que não enviou a declaração fica com o status de pendente de regularização na Receita Federal. Na prática, isso pode dificultar a abertura de contas bancárias, obtenção de crédito, financiamentos e até a emissão de passaporte. Até às 7 da noite de sexta-feira, o fisco havia recebido quase 43 milhões de declarações, de um total esperado de 44 milhões. Os contribuintes tiveram 68 dias para cumprir a obrigação. Neste ano, 60% das declarações foram pré-preenchidas. O secretário da Receita Federal, Robin São Ferreirinhas, celebrou os resultados e atribuiu os números à parceria com a SERPRO, Empresa Nacional de Inteligência em Governo Digital e Tecnologia da Informação.
8: Motivo de orgulho para todo o Brasil. A evolução é sempre no sentido de beneficiar o contribuinte, de tornar a vida do contribuinte mais fácil, de orientar o contribuinte, de evitar o litígio, evitar o conflito, né? A orientação é bom para o contribuinte, que se sente acolhido, e é bom para o fisco, que mantém uma arrecadação fluida e uma relação humana e justa com o contribuinte brasileiro.
6: A Receita Federal espera que cerca de 2 milhões de pessoas, aproximadamente 5% dos declarantes, caiam na malha fiscal, número considerado dentro do esperado. O primeiro lote de restituições foi liberado na sexta-feira e beneficiou 8 milhões e 700 mil contribuintes, com um pagamento total de mais de 16 bilhões de reais. Esse foi o maior montante já liberado em um único lote de restituição do Imposto de Renda. Neste ano, serão 4 lotes, e não 5 como em anos anteriores. O fisco estima que cerca de 80% das restituições serão pagas já nos 2 primeiros lotes. O segundo lote sai no dia 30 de junho, o terceiro em 31 de julho e o quarto e último lote em 28 de agosto. Tem prioridade idosos com 80 anos ou mais, idosos com 60 anos ou mais, pessoas com deficiência e com doenças graves, professores e quem usou a declaração pré-preenchida com recebimento por Pix. Quem ainda precisa declarar pode usar o aplicativo da Receita Federal, o programa no computador ou o portal ECAC, o Centro de Atendimento Virtual, em Meu Imposto de Renda. É preciso informar todos os ganhos e gastos de 2025, além de bens, direitos e dependentes. Reportagem Lucas de Andrade.
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3: Agora são 4 horas e 42 minutos e eu te convido a participar aqui do nosso programa Entretanto e também de toda a programação da Rádio Sputnik na Metropolitana 80.5. Como, Isabela? Por meio do nosso WhatsApp. Não tem o número? Sem problema, a gente passa aqui de novo. Então, vamos anotar, hein? 21 98 065 0066. 21 98 065 0066. Então você pode dar sua sugestão, fazer sua pergunta, enfim, participar aqui da nossa programação. Gente, vamos aproveitar então que já está na hora da gente virar nossa chavinha e falar sobre o noticiário internacional. E eu aproveito esse momento para chamar o nosso convidado desta segunda-feira. O nosso convidado que já é assim uma... já tem aquele... A carteirinha, né, de convidado querido ali, carimbado do Entretanto, que é o Lier Pires, PhD em Direito com pós-doutorado pela Universidade de Salamanca, professor e pesquisador associado do Núcleo de Estudos dos Países BRICS da UF. Seja bem-vindo mais uma vez aqui, professor Lier. Sua carteirinha carimbada está entregue com muito carinho e com muita honra aqui por parte do Entretanto. Uma excelente tarde.
10: Oi, Isa, boa tarde a você, obrigado pelo carinho, obrigado também àqueles que nos acompanham aqui pela Metropolitana. Vamos lá, vamos começar a conversar sobre as muitas notícias do dia de hoje.
3: É verdade, professor. Olha, a gente vai falar sobre eleições, mas calma, não é eleição aqui no Brasil não, que a gente vai falar sim daqui para frente, porque à medida que outubro está chegando, é claro, o noticiário vai ficando mais próximo desse tema, mas a gente vai falar agora sobre as eleições no Peru, porque uma pesquisa de uma consultoria que foi divulgada hoje aponta uma disputa equilibrada pela presidência do Peru no segundo turno, que está marcado para o próximo domingo agora, dia 7. A filha de Alberto Fujimori, Keiko Fujimori, desponta com 38,6% das intenções de voto contra 36,5% de Roberto Sanches, que é o candidato da esquerda. Portanto, é um cenário de empate técnico. Segundo o levantamento, 15% das pessoas planejam votar em branco ou anular, enquanto 9,8% se disseram indecisos. O Instituto entrevistou 1.595 pessoas pela internet entre os dias 25 e 30 de maio. Margem de erro é de 2,5 pontos para cima ou para baixo, né? E com nível de confiança de 95%. Bom, Fujimori, que é do partido Força Popular, venceu o primeiro turno com 17% dos votos contra 12% de Sanches, que é do partido Juntos pelo Peru. O pleito do dia 11 de abril foi marcado por uma profunda fragmentação, teve um recorde de 35 candidatos, teve falhas logísticas, denúncias de fraude. O segundo turno tem aí uma tendência, segundo analistas, a ser muito acirrado, pelo menos é o que mostram aí as pesquisas, né? Inclusive tão acirrado quanto foi o pleito de 2021, quando Fujimori perdeu para Pedro Castillo, que também era da esquerda, que acabou conquistando 50,12% dos votos. Um ano e meio depois de assumir a presidência, Castillo tentou dissolver o Congresso, foi destituído e preso. Bom, professor Lier, a gente já pode esperar aí, pelo menos no que nos diz aqui essa pesquisa, que temos um cenário muito polarizado. E é o momento, então, dos candidatos lutarem por esses números que são muito expressivos, porque temos 15% planejando votar branco ou nulo e outros quase 10%, 9,8%, se dizendo indecisos. Então, aí, qualquer fatia que se consiga tirar desse percentual é decisivo nessa eleição. Então, te pergunto se esses candidatos eles têm esse potencial para retirar votos, para pegar os votos, angariar votos dos indecisos, dos que vão votar nulo, e como é que a gente pode, né, à luz do que essa pesquisa mostra, analisar a situação do Peru hoje?
11: Olha, Isa, situação bastante difícil, né? O quadro eleitoral no Peru é um quadro de segundo turno muito acirrado entre essa candidata de direita, né, Keiko Fujimori, do Força Popular, e o candidato, né, à esquerda, Roberto Sanches, do Juntos pelo Peru, né? E estamos aí há pouco mais, né, de um mês, né, da apuração do primeiro turno e já nas vésperas, né, praticamente menos de uma semana, para o segundo turno. No primeiro turno, como você disse, né, deu a Keiko Fujimori, né, por 17% aproximadamente, contra 12% do Roberto Sanches, e as pesquisas estão, né, indicando ali quase que um empate técnico, né? Mais ou menos 38%, 39% para Keiko Fujimori, 35%. Aproximadamente para o Roberto Sanches. Então, assim, a gente sabe que é uma disputa bastante equilibrada. Esses 14, 15% dos peruanos, né, que tendem a votar branco ou nulo, em parte também podem ser conquistados por um ou por outro candidato. A gente também tem esse percentual aí de cerca de 10, 12% de indecisos, né, que também são assim, um patrimônio eleitoral, né, para o qual os candidatos estão se dirigindo, né, nesse momento. A própria chegada, não é, do Roberto Sanches ao segundo turno se deu por uma margem muito, muito pequena, 0,1%, né, em relação ao terceiro colocado, que é o Rafael Lopes Aliaga. Então, assim, de fato, né, é um cenário, né, bastante difícil. Com esse monitoramento que nós podemos fazer aqui do segundo turno, né, acompanhando as variações de pesquisas para lá e para cá, né, com esses 14 mais 12, né, teremos aí 26% dos eleitores que não estão fechados com nenhum candidato ou em outro, né? É um painel assim bastante complexo. A gente sabe que as propostas políticas, as propostas econômicas, né, tanto da Keiko Fujimori quanto do Roberto Sanches, são bastante diferentes, e uma das variáveis, né, poderá ser exatamente o apoio de outros candidatos derrotados, né, e esse patrimônio eleitoral, né, dos demais candidatos também estão sendo disputados aí nesse momento, né, pelos dois candidatos que estão no segundo turno. Hoje é dia 1º, no dia 7, né, teremos as eleições, e a partir daí saberemos de fato quem venceu essa disputa, Isa.
3: Certo, muito obrigada pela sua análise, Lier Pires. Rafa, como é que você analisa essa situação, que meio que já era esperada pelo o que aconteceu no primeiro turno, né? Mas se fosse possível uma aposta, você acha que a direita ou a esquerda ganham essa eleição no Peru?
0: Bem, no primeiro turno a gente viu um cenário extremamente fragmentado. Mais de 10 candidatos presidenciais. A gente poderia botar aí que pelo menos uns 5 tiveram resultado razoavelmente equilibrado um em relação ao outro. Não havia favoritos claros, ou pelo menos ninguém que tivesse o que a gente poderia chamar de apoio popular. O Peru, ele vem de vários anos de instabilidade política. Vários presidentes que foram empichados ou derrubados de alguma forma, ou que renunciaram, ou que foram pressionados, enfim, a sair, pressionados a renunciar. Parece, bem, você tem a característica no Peru de que, se a gente for fazer uma comparação, no Peru é mais fácil para o Congresso derrubar um presidente do que no Brasil. Né? A gente tem sistemas que têm suas semelhanças, mas também suas diferenças. Então lá você tem um parlamento, um legislativo hipertrofiado, por assim dizer, em relação às suas competências, atribuições, um executivo enfraquecido, E isso não parece que tenha sido uma fórmula institucional feliz, exatamente porque eu, sinceramente, já perdi as contas de quantos presidentes o Peru teve em anos recentes. As últimas eleições, né, 2021, levaram a vitória do Pedro Castillo, que foi derrubado. Daí ele foi sucedido por Dina Boluarte, né? Que também foi derrubada ou renunciou. Daí depois José Reri, né? Aí depois José Maria Balcácer, que, se eu não me engano, é quem está agora na presidência. Ou seja, quatro presidentes em 5 anos ou menos de 5 anos. Na verdade, considerando que o Castillo não caiu imediatamente, né, ele ficou até 2022, então são 4 presidentes em 3 anos e meio, aproximadamente. Então me parece que a expectativa dos peruanos é exatamente de tentar encontrar alguém que consiga dar essa estabilidade que o Peru não tem tido. E, por enquanto, pelo menos, aquilo que é indicado por pesquisas de opinião é um leve favoritismo da Keiko Fujimori. Só que, considerando que, apesar dela ter saído em primeiro lugar, ela não era propriamente uma favorita absoluta, ela contou com apoio ali de 17% dos eleitores, e a gente sabe também, a partir daquilo que tem acontecido até em outros países, que nem sempre as pesquisas de opinião são realistas, nem sempre elas são realmente neutras, né? É muito comum que os institutos tenham seus próprios posicionamentos políticos. Pode ser, na verdade, que o Sanches surpreenda. Porém, pelo menos por enquanto, a maioria das pesquisas está dando uma vitória com uma leve vantagem da Keiko Fujimori. Talvez, por exemplo, pelo fato dessa experiência ruim com o Pedro Castillo, o Partido Peru Livre, que está apoiando o Roberto Sanches. A gente sabe que o eleitorado em todos os países tem uma certa volubilidade, então quando ele tem uma experiência negativa com um determinado partido, um determinado campo político, ele corre quase imediatamente para o seu oposto, para ver se nesse jogo, nessa lógica, ele encontra ali a melhor opção. Muitas vezes isso não acontece, então fica aquele vai e vem. E por enquanto parece que sim, o eleitorado, pelo menos uma parte razoável desse eleitorado, estaria apostando na Keiko Fujimori, que parece ter essa preferência.
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3: 4:55 e do Peru nós vamos para a Colômbia falar também das eleições lá. Porque se no Peru vai ser no próximo domingo, Colômbia foi ontem, domingo passado, né, já. O advogado de extrema direita, Abelardo de la Espriella, vai disputar a presidência da Colômbia no segundo turno contra Iván Cepeda, da esquerda governista, após esse primeiro turno apertado que foi realizado neste domingo. Segundo a entidade que organiza as eleições, o excêntrico milionário, que é admirador de Donald Trump, surpreendeu ao vencer com 43,7% dos votos. Ele propõe uma linha dura contra o crime, a construção de mega presídios e bombardeios, em meio à pior onda de violência vivida pelo país na última década. No dia 21 de junho, ele vai voltar a enfrentar o senador Cepeda, aliado do presidente Gustavo Petro, que é o primeiro político de esquerda a governar a Colômbia. E ele não pôde disputar a reeleição, porque, apesar de liderar a maioria das pesquisas, Cepeda ficou em segundo lugar com 40,9% dos votos. O resultado foi uma surpresa em relação às pesquisas, que apontavam De La Espriella em segundo lugar. O candidato de extrema-direita é um outsider de 47 anos, sem nenhuma experiência política, é um cantor amador e, como a gente disse, fã de Donald Trump. O advogado, que já defendeu narcotraficantes e estrelas do futebol, fez uma campanha como El Tigre e se apresenta como escolhido para evitar que a esquerda volte ao poder e destrua o país, nas palavras dele. A campanha presidencial na Colômbia foi marcada por atentados com carros-bomba, ataques com drones, o assassinato de um importante candidato e ameaças contra todos os presidenciáveis. Assim como Petro, Cepeda questionou os resultados preliminares que o mostram em segundo lugar e disse que ele iria se pronunciar apenas quando as comissões de apuração deixarem o resultado totalmente esclarecido. A etapa preliminar na Colômbia é a primeira contagem de votos feita pelos órgãos eleitorais. O objetivo é informar a população sobre os resultados no próprio dia das eleições. Os dados se tornam oficiais após a confirmação com a apuração. Filho de um comunista assassinado por agentes estatais e paramilitares, Cepeda prometeu no domingo que iria derrotar o fascismo mafioso. A candidata a vice-presidente dele é Aida Quilcué, que é uma líder indígena que foi sequestrada pela guerrilha durante a campanha. Bom, trazendo novamente o professor Lier Pires, também lá na Colômbia temos uma situação bem palpitante, bem de muita tensão com essas eleições aí, com essa disputa ferrenha entre direita e esquerda. Temos um candidato a la Javier Milei, né? Totalmente alinhado com Donald Trump, um admirador do presidente norte-americano, e do outro lado a esquerda e as acusações que o candidato da direita faz em relação à esquerda, que é justamente o de ser aí um candidato que destruiu o país, enfim. Bom, como é que a gente pode, professor Lier, no caso da Colômbia, que é já um país que vem sofrendo muito com a segurança, né? A despeito aqui do Brasil, a gente fala muito, né, que segurança é de fato um tema muito recorrente nas eleições majoritárias, nas eleições para presidente. Como é que expectativa a gente pode ter em relação às eleições na Colômbia e se esse resultado de ontem lhe surpreendeu?
11: Olha, Isa, eleição, né, presidencial na Colômbia, que agora vai para esse segundo turno extremamente acirrado. Né? Foi uma campanha, como você bem pontuou, marcada por forte polarização política e ideológica, por muita violência política. É uma situação de segurança muito mais grave, né, do que aquela com a qual nós convivemos e coexistimos no Brasil. A gente teve ali uma eleição muito acirrada e que, de certa forma, foi surpreendente. Por quê? Porque, de fato, a gente esperava, né, que o candidato governista, o Iván Cepeda, viesse como favorito, né? Mas, por cerca de 2,5% a 3% dos votos, enfim, nós tivemos aí a vitória do Abelardo de La Espriella, que é um candidato assim, completamente afinado, né? Não apenas com Donald Trump, mas com Javier Milei da Argentina, com Nayib Bukele em El Salvador, né? É um candidato de perfil político de extrema-direita mesmo, né? conservador do ponto de vista dos costumes, liberal, né, do ponto de vista econômico, mão de ferro, né, faz uma campanha assim, mão de ferro total, não é, nas políticas de segurança pública, embora contraditoriamente, como você mesmo, né, colocou, tenha sido advogado aí de narcotraficantes, enfim, né, e de outras personalidades bastante controvertidas no cenário social colombiano. E ele tem, assim, como uma das suas principais propostas, né, além, claro, redução do Estado, corte de gastos públicos, né, mas, assim, esse endurecimento, né, do combate ao crime, ao tráfico, com também a reprodução, né, dessas mega instalações carcerárias, assim como a gente, né, assiste lá em El Salvador com o Bukele. Ele é um outsider, né, que foi replicando essas estratégias de campanha, né, que o Bukele usou em El Salvador, que o Milei também utilizou na Argentina e conseguiu articular, né, de uma forma bastante interessante, eixos militares e religiosos para mobilizar, de alguma forma, um descontentamento social, né, em relação à esquerda, né? Então, assim, o Cepeda, por um outro lado, né, essa figura, assim, bastante hoje, né, imbuída, né, desse espírito governista, né, ele é, né, de alguma forma, o candidato governista, é um cara que é formado em filosofia, com mestrado em direito internacional, né, já tem um perfil ideológico completamente diferente, né, defensor dos direitos humanos, né, de maior justiça social, é um cara que tem uma trajetória, né, ele foi deputado, né, ele foi senador duas vezes, né, com dois mandatos. Você disse uma coisa muito interessante, ele é filho, né, de um senador comunista, foi assassinado lá no início dos anos 90, né, e é inclusive, né, o fundador de um movimento, né, das vítimas de crimes do Estado, né, o que garante aí, ou tem garantido para ele aí também, né, uma repercussão muito grande, né, e ele de alguma forma quer continuar essa agenda do presidente Gustavo Petro. Então, assim, quem é o favorito, né? O que que pode acontecer, né, aí nesse segundo turno? Essa é uma pergunta, é a pergunta do milhão, né? Essa é a pergunta que a gente gostaria de ter, assim, né, absolutamente convicção, né, para responder, mas não é possível, né? A gente sabe que, né, o Spriella, no momento, ele está na frente das pesquisas, né? Ele vem, assim, numa crescente muito forte, mas ele está concorrendo com um candidato que, por um lado, tem a máquina governista ao seu lado, né, e, por outro lado, tem uma base político-eleitoral muito sólida, né, de modo que essa disputa, certamente, ela vai continuar em aberto, né, até o segundo turno. Não tem como a gente antecipar absolutamente nada. E mais, também é importante, né, a gente entender, né, do ponto de vista geopolítico, como Peru e Colômbia, né, vão formular as suas próximas agendas, né, porque mais uma vez a gente tem uma disputa entre a extrema-direita e os setores mais progressistas, né, vinculados aí à centro-esquerda. Então vamos ver como isso vai se colocar, se de alguma forma isso vai ter algum tipo de influência, né, sobre as próprias eleições no Brasil agora no segundo semestre, no pós-Copa. Vamos acompanhar.
3: Professor Lier, muito obrigada. Rafa, te trazendo para a gente falar sobre mais essa eleição. E a gente tem aí um fenômeno, né, que está acontecendo com muita regularidade, que é a de eleições extremamente polarizadas entre direita e esquerda, pelo menos nos países que a gente está analisando, e neles a gente inclui o próprio Brasil. A gente não pode falar que vai ter há uma tranquilidade, que a direita vai vencer ou que a esquerda, enfim. O que isso significa, e também especificamente no caso da Colômbia, foi para você alguma surpresa, e o que você acredita que vai ser o rumo aí da Colômbia, se ela vai escolher pela direita ou pela esquerda?
0: Bem, a primeira coisa que a gente pode dizer é que essa eleição mostra um dos motivos pelos quais a gente tem que ter muita cautela com as pesquisas de opinião. por mais que exista ali uma metodologia, existam pessoas sérias, né, com formação estatística e assim por diante, ou formação sociológica, os resultados entre os institutos, uns em relação aos outros, são muito díspares. Não raro acontece das eleições darem resultados completamente diferentes daquilo que todos os institutos disseram. Então você vai ter, por exemplo, alguns institutos dando para o De La Spriella 19% dos votos, sendo que ele teve 43,74%, né? Um resultado um pouco distante do resultado real. Vários outros, e na verdade não tem nenhum instituto que desse para ele nem menos, nem mesmo 38%, né? Então acaba tendo sim uma surpresa, porque os institutos indicavam ali no mínimo uma pequena vantagem do Cepeda, e sendo que na verdade aconteceu o contrário, né? Não é também como se o De La Spriella tivesse tido uma imensa vantagem, mas ele foi muito melhor do que as pesquisas de opinião indicavam. Bem, será que é pelo fato dele ser um candidato, entre aspas, independente, né? Que não pertence aos partidos políticos tradicionais? É uma possibilidade. Na maioria dos países, por mais que se disfarcem ali de instituições neutras, libadas, científicas, etc., etc., os institutos têm vinculação ideológica e têm vinculação partidária. Na maioria dos países é assim. Pode ser que fosse o caso da Colômbia, e aí, como você tem um candidato sem vínculos diretos com um dos partidos tradicionais, o viés natural dos institutos acabou deixando ali uma brecha que não contemplou muito bem essas intenções de voto do De La Spriella. O próprio fato dele ser um candidato independente é algo interessante, porque aponta para uma tendência contemporânea, e não apenas na América Latina, de buscar candidatos outsiders, o que indicaria um cansaço com aquilo que tem sido chamado de política tradicional, de partidos políticos tradicionais. Esse cansaço nós vemos principalmente em setores que têm sido chamados ou considerados setores de direita, ainda que em alguns casos também apareçam fenômenos análogos na esquerda. Então, na Itália, por exemplo, você tinha ali o chamado Movimento Cinco Estrelas, do Beppe Grillo, né, que teve uma certa explosão de intenção de votos e de votos alguns anos atrás, e ele seguia ali uma linha meio de centro-esquerda, por assim dizer. Então, esse surgimento de candidatos que não têm partido ou que criam partidos por fora do jogo político tradicional tem sido algo que tem se repetido nas Américas e na Europa. Eu tenho visto recentemente, inclusive no Brasil, demandas, né, pedidos, defesas de que se permita no nosso país candidaturas sem partido, candidaturas por fora de partidos políticos, tal como foi essa, e tem sido essa do De La Spriella. Mesmo uma candidatura como a do Donald Trump, especialmente a primeira candidatura dele, ficava muito claro que ele só estava no Partido Republicano porque tinha que escolher um dos dois partidos políticos tradicionais para poder ter chances, né? Porque, ao contrário de muitos outros países, apesar dos Estados Unidos não ser não ter um sistema bipartidário de jure, né, de facto é um sistema bipartidário. Para você ter chances, você tem que ter ali o acesso àqueles recursos, aquelas conexões, aos redutos, né, aos caucus, né, como chamam, de um ou de outro partido, né? Então, o Donald Trump escolheu um dos partidos, poderia ter escolhido o Partido Democrata, porque no passado o Trump, inclusive, ele esteve afiliado ao Partido Democrata e ele era, de fato, muito próximo ao Bill Clinton. Inclusive, aquela conexão Epstein era uma conexão triangulada com o Bill Clinton, que visitou, no caso, o Bill Clinton, que teve ali a Casa Branca no período dele, visitado, se não me engano, 17 vezes pelo Jeffrey Epstein. Mas então, na Colômbia, a gente tem esse fenômeno do candidato independente, que é muito típico do cenário político contemporâneo nas Américas e na Europa. Outro fator que a gente tem que levar em consideração é tem um cansaço em relação à política tradicional, e quando a gente está lidando com governos de esquerda, ou que enfim se apresentam como de esquerda, que são identificados como de esquerda, esse cansaço ele se expressa principalmente através de um cansaço em relação a políticas públicas de segurança vistas como ineficazes, né? Então não é um fenômeno apenas no Brasil, em que obviamente o PT ou o Lula são criticados principalmente, ou em vários outros tópicos, né? Um dos mais apontados é a questão da segurança pública, mas a gente vê isso também na Colômbia, a gente viu isso na Argentina, ainda que o tópico principal lá fosse economia, mas a gente vê isso no Chile, a gente vê isso em países da América Central, em vários outros lugares, até mesmo ali no México. Então esse é um tópico que é o tópico principal hoje para a população latino-americana. E a realidade é que a maioria desses governantes social-democratas, progressistas, ou o que quer que seja, eles não têm conseguido apresentar algo convincente, né? Eles operam ali com uma lógica de que esses problemas de segurança pública, eles não são, que eles são problemas muito complexos, que só podem ser resolvidos aí num prazo de 50 anos, 100 anos, 200 anos. Na verdade, você tem que mudar 19 mil coisas antes de conseguir ter resultados na segurança pública. E a realidade é que a população de todos os países considera esse tipo de discurso insuficiente, né? A população aceita que certas coisas só podem melhorar no longo prazo, mas elas querem também algum resultado no curto prazo, e resultado visível. A gente vê, por exemplo, que se tornou a moda, né, especialmente no Brasil, dizer que a solução é pegar a lavagem de dinheiro, o que faz sentido quando você tem, por exemplo, uma organização praticamente mafiosa como o PCC. Mas de tudo aquilo que eu ouvi, quando a gente leva em consideração que o PCC exporta apenas para a Europa, por ano, mais de 300 bilhões de reais, e a gente vê as notícias de operações da Polícia Federal atingindo, né, a lavagem de dinheiro, a gente vê que por ano o Brasil está conseguindo, né, afetar 2%, 4%, 5% daquilo que o PCC ganha só com exportação de cocaína para a Europa, né? Enquanto ao mesmo tempo esse tipo de tática não funciona com organizações de domínio territorial, né, que basicamente extraem uma parte significativa dos seus rendimentos através ali de uma relação praticamente feudal que essas organizações estabelecem com a população, cobrando aluguéis, cobrando taxa de vários serviços, cobrando dinheiro de proteção dos comerciantes e assim por diante. Na Colômbia, você tem problemas semelhantes, em que você tem aqueles cartéis tradicionais que se transformaram praticamente em máfias, né, que atuam ali por baixo dos panos, por trás dos panos, mas você teve uma terceirização do dia a dia do crime para uma miríade de gangues, né, de gangues de rua, de organizações menores, que são muito violentas, né? E por mais que você ataque lá a lavagem de dinheiro, você não está lidando com o problema dessas dezenas de gangues e organizações menores que passou a cuidar do dia a dia da criminalidade e que são as principais responsáveis pelos casos de violência atroz, por assassinatos políticos e assim por diante. Então, nessa deficiência de uma apresentação de respostas, as pessoas vão atrás de discursos que sejam o mais similares possíveis ao do Nayib Bukele. Então, apesar do governo Petro apresentar, ou supostamente, né, apresentar alguns indicadores positivos em questões econômicas, e eu digo supostamente porque as estatísticas lá vêm de um instituto cuja presidência é indicada pelo próprio presidente da República, então fica difícil ter uma certeza sobre o que está realmente acontecendo lá economicamente, mas mesmo com possíveis ou supostos números possíveis na economia, a população está considerando a situação tão grave que ela decidiu apelar para um discurso buquelista, por assim dizer. E aí a gente vê como a ineficiência desses governos social-democratas em relação à segurança pública, muitas vezes vindo aí com discursos típicos, né, de uma realidade social sueca, holandesa, dinamarquesa, belga, inaplicáveis, né, por exemplo, discursos de abolicionismo penal e assim por diante, completamente inaplicáveis numa realidade latino-americana e que claramente não encontram correspondência com as expectativas da população. E isso abre exatamente aquela brecha que tem sido explorada pelos Estados Unidos para utilizar o tema do narcotráfico e da segurança pública como justificativa para se imiscuir nos assuntos internos dos países aqui da região.
13: Olá, Bela. Olá, Léo. Olá, ouvintes do Entretanto. Tudo bem? Semana começando e daqui a pouquinho a gente chega com mais um Mundioca.

0: estavam as atas, se a eleição era legítima, mas a Delcy Rodrigues está ali, ela não foi eleita, não tem eleição marcada, como é que fica isso?
1: Daqui a pouquinho no Mundioca, a gente espera por vocês.
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4: Bom, agora a gente fala sobre o Irã, que está interessado em fortalecer ainda mais os laços comerciais e também os laços econômicos com os países da União Europeia e Eurasiática. Isso de acordo com o ministro da Indústria, Minas e Comércio do país. Na sexta-feira passada, a reunião do Conselho Econômico Superior da Eurásia, em uma composição restrita e ampliada, foi realizada. Nesta reunião participaram os países da União Euroasiática, como Rússia, Cazaquistão, Belarus, Quirguistão e Armênia, e também como países dos Estados Observadores, como Uzbequistão, Cuba e Irã. Segundo o acordo de livre comércio entre o Irã e a União Euroasiática foi assinado em São Petersburgo no dia 25 de dezembro de 2023 e entrou em vigor no dia 15 de maio do ano passado. De acordo com as autoridades presentes, o acordo criou oportunidades únicas para as economias e empreendedores nacionais dos países membros, proporcionando uma plataforma adequada para aumentar o volume do comércio mútuo e promovendo o aumento do comércio entre os países. Portanto, eu vou começar com o nosso convidado de hoje, o professor Lier Pires, porque, professor, de acordo com o ministro da Indústria, Minas e Comércio do Irã, Mohammad Atabak, há esse interesse em fortalecer os laços comerciais e econômicos com os países da União Econômica Euroasiática. Mas até que ponto a gente consegue visualizar esse estreitamento sendo realizado na prática? Porque temos uma situação realmente sensível, que envolve Estados Unidos contra todos os países que, de alguma forma ou de outra, tentam desafiar a hegemonia norte-americana. Nos parece que uma exceção que ele faz é a Rússia, por exemplo, também em relação à China, porque são países que têm um potencial econômico, têm um potencial bélico, mas esse tipo de laço que poderia ser estreitado entre o Irã e os países da União Econômica Euroasiática, de alguma forma, eles podem encontrar algum empecilho, alguma pedra no sapato por parte dos Estados Unidos? Como é que o senhor vê essa tentativa?
5: Olha, Isa, uma pergunta muito interessante, né? Porque raramente a gente vai encontrar na mídia brasileira uma reflexão, né, sobre, por exemplo, a União Econômica Euroasiática. Então, assim, muito legal, né, você trazer essa perspectiva, trazer isso, né, ao debate, para que a gente possa, de alguma forma, comentar. Bem, esse estreitamento, né, de laços entre o Irã e a União Econômica Euroasiática, ela tem uma importância geopolítica e geoeconômica absolutamente fundamental, principalmente, né, no curso desse conflito entre Estados Unidos, né, e Israel contra o Irã, né, e de alguma forma ela é absolutamente fundamental, né, para a sobrevivência econômica do Irã, né? Seria, eu diria, que é um pilar de sobrevivência estratégica para o Irã. A importância, né, geopolítica desse acordo, né, a União Econômica Euroasiática, além dos países que você citou, né, Rússia, Belarus, Quirguistão e Armênia, né, ela também é composta pelo Cazaquistão. A Armênia é uma situação muito particular, que a gente pode conversar daqui a pouco, né, porque ela está apontando para a saída, né, dessa união, mas a UE, ela vai oferecer

0: uma alternativa, né, ao bloco ocidental, que reduz, né, fundamentalmente a dependência, né, dos países membros em relação, né, aos Estados Unidos e mesmo à China, mas o foco aí central, né, seria de fato reduzir a dependência em relação, né, aos Estados Unidos. A gente sabe, né, que países como Rússia, Irã, né, são países que têm estreitado seus laços cooperativos para contornar, né, as sanções econômicas impostas, né, pelos Estados Unidos, mas pelas potências ocidentais lato sensu, né, aí incluindo a Alemanha, Inglaterra, França, enfim, né, e tem buscado, digamos que, rotas comerciais alternativas, né? O Irã tem um peso muito importante no comércio internacional, não apenas pelo aquilo que produz de ferro, etc., mas fundamentalmente, né, pelo controle que estabelece sobre o Estreito de Hormuz, por onde passa, como todos nós já sabemos, né, depois do início desses conflitos, uma parcela significativa, cerca de 20%, né, do petróleo global, principalmente aquele que sai do Golfo Pérsico, né, sendo exportado por países como Arábia Saudita, Catar, Kuwait, Iraque, enfim. Né? O Irã também tem uma capacidade nuclear que a gente não sabe exatamente, né, em que grau de desenvolvimento está, principalmente naquilo que diz respeito, né, à produção de armas nucleares, mas enfim, né, o país também tem uma produção autônoma de armas convencionais, né, principalmente aí de drones, enfim, e reservas, né, de petróleo que são muito, muito importantes. Então, assim, é claro que esse aprofundamento das relações entre o Irã e a União Econômica Eurasiática, né, ela tem, assim, uma importância muito grande, né, no que diz respeito, por exemplo, à segurança energética e comercial. Já os países da União Econômica Eurasiática são grandes exportadores, né, de produtos agrícolas e agem de forma complementar, né, a economia iraniana. Ela também permite o comércio de moedas, em moedas locais, né, formulando melhor aqui a frase, de alguma forma escapando um pouco, né, dessa hegemonia do dólar. Nós sabemos que nós estamos numa economia de guerra no contexto do Oriente Médio, muito particularmente no contexto iraniano, né, com a venda de armas, né, atingindo aí escalas, né, estratosféricas, né, aos trilhões de dólares, né, e evidentemente para o Irã, que é, digamos que, a parte menos forte desse conflito, né, a necessidade de uma diversificação, né, de parcerias, né, e esse acordo, evidentemente, ele vai permitir o acesso ao Irã, não, de um mercado de, né, 180 milhões de pessoas, aproximadamente, com livre circulação de bens, serviços, capital, mão de obra. E aí você faz uma pergunta, isso aqui é muito, muito legal, muito importante. É o seguinte: os Estados Unidos, né, podem de alguma forma tentar melar esse acordo? Olha, já estão tentando fazer isso, né, há bastante tempo. E aí tem um aspecto que eu chamei a atenção aqui, que eu gostaria de retomar, né, para finalizar a minha fala, que é o seguinte: né, a manutenção do dólar como moeda internacional de trocas e de reserva talvez seja o interesse, né, mais profundo e menos, digamos que, explicitamente declarado da geopolítica norte-americana. Por quê? Porque desde o segundo pós-guerra, os Estados Unidos construíram um sistema político, financeiro, econômico, comercial, enfim, né, no qual o dólar opera ao mesmo tempo como moeda de troca, como reserva internacional, né, e também como precificação de commodities, em particular, né, o petróleo. Portanto, qualquer tipo de acordo, e isso vale para os BRICS também, né, que de alguma forma altere, né, esta posição, digamos, axial do dólar, né, no sistema comercial, financeiro e econômico internacional, é interpretado pelos Estados Unidos como uma ameaça grave à segurança nacional do país e gera respostas frequentemente que envolvem, por um lado, pressão diplomática, por um outro, sanção econômica e, no limite, até mesmo intervenções militares diretas ou indiretas. Portanto, né, é assim, a gente sabe, né, que essa aproximação estratégica entre o Irã e a UE representa uma manobra de sobrevivência, né, para o Irã, e que tem sim um alto risco, né, de médio e longo prazo para os Estados Unidos. Por quê? Porque já são vários atores, né, econômicos, na Eurásia principalmente, que tentam de alguma forma ou de outra se desvincular um pouco, né, dessa centralidade do dólar. Então isso é uma ameaça estratégica para os Estados Unidos. Por quê? Porque é assim, né, que os Estados Unidos se financiam, né, tanto do ponto de vista do seu imenso déficit público, né, econômico, financeiro e comercial, com uma série de outros países, mas é através, né, dessa capacidade de emitir, né, a moeda internacional de trocas que os Estados Unidos mantêm, né, um controle muito forte geoeconômico sobre o conjunto mais amplo da economia global. Então, assim, são essas questões iniciais aí para a gente continuar o debate.
1: Perfeito, professor Lier, perfeito. Agora quero trazer o Rafa também para a gente poder debater, Rafa, lançar também o seu olhar sobre essa questão. Na sua análise, Estados Unidos seria uma pedra no sapato? Há a possibilidade do Irã, juntamente com esses países que compõem a UEE, serem mais fortes, se fortalecerem, tendo essa união, esse estreitamento de relações?
2: Bem, os Estados Unidos, eles têm tido essa praxis de tentar atrapalhar ou prejudicar o desenvolvimento dessas estruturas transnacionais desenvolvidas ali no âmbito da Eurásia, num sentido abrangente, né? Então a gente sabe, por exemplo, tem ali a Organização para a Cooperação de Xangai, tem a organização do Tratado de Segurança Coletiva, também é liderado pela Rússia, a União Eurasiática, e aí não pertencente especificamente à Eurásia, tem os BRICS, e de uma maneira ou de outra, os Estados Unidos, eles sempre desenvolvem uma praxis de tentar, por exemplo, atrair um membro dessas estruturas para fora da organização em questão. Então a gente tem visto, por exemplo, como a Armênia tem sido alvo de tentativas aí de desestabilização, de cooptação, e a Armênia, por exemplo, é membro tanto da União Eurasiática quanto da Organização do Tratado de Segurança Coletiva. A gente vê, às vezes, tentativas de revolução colorida em países que são parte dessas estruturas, e em alguma medida a própria questão ucraniana começou a partir de uma reflexão, né, sobre a possibilidade da Ucrânia se unir à União Econômica Eurasiática. O país tinha a proposta da União Europeia e a proposta da União Eurasiática. A proposta da União Eurasiática era melhor, que envolvia mais investimentos, havia menos exigências. O governo ucraniano da época, do Viktor Yanukovych, demonstrou publicamente uma preferência pela União Eurasiática, e aí o ecossistema de ONGs e de movimentos sociais e assim por diante foi acionado pelas estruturas de inteligência ocidentais, e aí começou ali um processo de tentativa de revolução colorida que acabou sendo bem sucedido em 2014. Então isso acontece de fato, né? Então, não me parece que uma revolução colorida no Irã seja viável. A última tentativa foi em janeiro desse ano e fracassou completamente, mas considerando que a gente está falando aqui de algo que tem beneficiado economicamente o Irã, né, bem como, obviamente, outros países da União Eurasiática, é possível que num eventual reaquecimento do conflito, os Estados Unidos dirijam seus mísseis contra alvos econômicos que tenham algum papel nessas relações comerciais entre o Irã e os países da União Eurasiática, como, por exemplo, portos ali no Mar Cáspio, por exemplo, né? Isso já aconteceu, inclusive, nessa Guerra dos 40 Dias, E poderia ser intensificado, né? Ataques contra estruturas logísticas que sejam fundamentais para essas relações comerciais entre Irã e Rússia, ou Irã e outros países da União Eurasiática. Eu não duvidaria que, eventualmente, o Irã... porque o Irã atualmente tem o status de observador, né? País observador. Mas eu não duvidaria que, eventualmente, o Irã fizesse parte integral da União Eurasiática. O Irã tem relações estratégicas com a Armênia e com a Rússia. Você tem aí tanto Rússia quanto Irã como países sancionados, e são países vizinhos. Então a intensificação das relações comerciais e de outros tipos de relações entre ambos países é algo extremamente natural, tal como também foi muito natural a aproximação entre a Rússia e a Coreia do Norte, que acabou virando uma aliança militar. Então me parece muito frutíferas essas relações, e exatamente pelo fato de que um dos objetivos dos Estados Unidos é se livrar de um aliado importante da Rússia, eu duvido que os Estados Unidos vão deixar essa aproximação, essa intensificação dos laços barato, né? Até porque os Estados Unidos acreditam em conseguir subjugar o Irã economicamente através daquele bloqueio naval ali no Golfo Pérsico. Se o Irã compensar aumentando as suas relações comerciais com os países da União Eurasiática, aí os Estados Unidos vão identificar isso aí como um problema específico a ser abordado também de uma maneira militar.
3: E aí, Isabela, tudo bem? 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
1: A gente continua falando sobre Irã porque o país suspendeu as negociações com os Estados Unidos em protesto contra as ações de Israel no Líbano. Teerã exige a interrupção imediata das guerras de Israel em Gaza e no Líbano, juntamente com a retirada completa do exército israelense do país. Em um comunicado, o governo iraniano informou que, até que a posição do Irã e da resistência sobre essas questões seja satisfeita, não haverá negociações. Teerã e grupos militantes aliados na região incluíram em sua agenda o fechamento completo do Estreito de Hormuz e a ativação de outras frentes, incluindo o Estreito de Bab el-Mandeb, na extremidade sul do Mar Vermelho, onde os rebeldes hutis do Iêmen, apoiados pelo Irã, já lançaram ataques contra embarcações que passavam. O principal diplomata iraniano, nesta segunda-feira, destacou que o cessar-fogo já em vigor entre Estados Unidos e Irã é inequivocadamente um cessar-fogo em todas as frentes, inclusive no Líbano. Essa foi uma afirmação que ocorreu após o primeiro-ministro israelense Benjamin Netanyahu ordenar os ataques aos subúrbios do sul de Beirute, que são controlados pelo Hezbollah. Bom, professor Lier, mais um capítulo, mais um desdobramento dessa guerra que teve início com os ataques dos Estados Unidos e de Israel ao Irã. E quando a gente pensa que, bom, será que vai ter uma possibilidade de um cessar-fogo? A gente vê todo um movimento, né? Houve até propostas e contrapropostas de ambos os lados. E te pergunto, com mais esse ataque ao Líbano, torna um possível realmente cessar fogo algo muito difícil da gente vislumbrar nesse horizonte?
0: Olha, Isa, infelizmente sim, né? O encerramento das negociações entre o Irã e Estados Unidos, né? Após, né, muitas horas de negociação, enfim, né? A gente sabe que essas conversas vêm sendo muito mediadas, né, por Islamabad, né, que é a capital do Paquistão, ela traz consequências, né, imediatas, né, que são muito significativas. A gente tem assistido aí nesses últimos meses, né, nesse conflito promovido pelo consórcio entre Israel e Estados Unidos contra o Irã, né, uma verdadeira sinecura na qual os Estados Unidos se meteram, né, não sabemos exatamente por quê, mas não sabem de onde sair. Digamos que é um labirinto, um verdadeiro labirinto, né, no qual os Estados Unidos se meteram e não sabem de onde sair. Há questões muito claras, né, que estão sendo sustentadas pelo Irã. Uma delas, evidentemente, é a liberação dos recursos iranianos no sistema financeiro, né, norte-americano e europeu, questão central, né, para o equilíbrio econômico do país nesse momento, principalmente. A gente sabe que o Irã também não abre mão, né, da sua soberania sobre o Estreito de Hormuz, né, o que vem se mostrando absolutamente estratégico, né, para que o Irã consiga sustentar, né, esta guerra assimétrica com as forças combinadas, né, de Estados Unidos e Israel. A gente sabe também que o Irã não vai abrir mão, né, da continuidade do seu programa nuclear, que o Irã ratifica, né, a cada momento que é um programa nuclear pacífico, né, sendo que inclusive ele é auditado, né, fora frequentemente auditado, né, pelos inspetores da Agência Internacional de Energia Atômica, diferente, por exemplo, que acontece com o programa, por exemplo, né, israelense, que é um programa secreto que ninguém conhece, o programa norte-americano também, né, inalcançável pelas equipes internacionais. E a gente sabe também, né, que o Irã está condicionando, e o faz, né, dentro de uma lógica geopolítica muito bem equilibrada, né, o fim das hostilidades recíprocas a um acordo macro, né, que englobe também, né, o Líbano. Por quê? Porque a gente tem visto, né, ao longo dos últimos anos, né, uma política muito clara, e é importante que a gente diga isso, né, sem nenhuma hostilidade, né, ao povo israelense, né, aos judeus presentes no Brasil e em tantas outras partes do mundo, mas a gente sabe que existe ali em Israel uma política expansionista, colonial, imperialista, né, a partir do qual, né, Israel pretende ampliar e muito, né, as suas fronteiras reconhecidas pelo conjunto mais amplo da comunidade internacional, sobre a chancela, inclusive, das Nações Unidas, né, ocupando, né, áreas na Cisjordânia e, mais recentemente, né, no sul do Líbano. Então, assim, é importante que se a gente, né, é importante a gente reconhecer, né, que um equilíbrio do ponto de vista geopolítico no Oriente Médio e dê continuidade, inclusive, aos acordos de Abraão, a partir dos quais vários países, né, da região passam a reconhecer, né, a legitimidade da existência do Estado de Israel dentro daquela área, né, no qual ele foi inserido a partir, né, dos anos 40, ou seja, a partir do final da Segunda Guerra Mundial, né, exige também que Israel cesse essa política colonialista, expansionista, né, que de alguma forma ela está impactando, né? E a gente sabe que o que está travando, né, as negociações são exatamente essas questões, né? Quer dizer, os Estados Unidos buscam um compromisso afirmativo de que o Irã não irá, né, buscar a construção, a obtenção, enfim, não é, de uma arma nuclear e nem desenvolverá, né, ferramentas para chegar rapidamente a ela. O Irã hoje, em face, inclusive, né, desta agressão perpetrada por forças, né, americano-israelenses, né, acaba que não tem como, né, concordar com essa exigência. Né? A gente sabe que existem ali clivagens muito importantes do ponto de vista dos objetivos estratégicos, dos interesses estratégicos, né, de um país e de outro, e o que a gente teme, né, com essa, digamos que, refluxo da via diplomática, é a intensificação, não é, dos ataques, né, militares, né, ao Irã, né. O Trump falou recentemente que se os acordos não dessem certo, né, ele ia promover 1000 infernos, né, no Irã. A gente não sabe exatamente o que é isso, mas a gente imagina, né, que seja uma saraivada, né, de bombardeios, né, por todo o território iraniano, né, a um custo humano absolutamente impensável, impagável, se Trump não tiver, né, no auge, né, das suas diatribes, também apontando para a possibilidade, né, que seria hoje inimaginável, mas até para Trump nada é impossível, né, de adoção de armas nucleares contra o Irã, ainda que armas táticas, né? Então, assim, a gente sabe que essa suspensão das conversações, né, desses canais diplomáticos, ela é um complexificador, né, no contexto de uma situação já muito, muito, muito difícil, né, há um risco crescente, iminente, nós temos os sinais imediatos, né, disso, de uma guerra aberta no Oriente Médio, né, cujos impactos globais seriam, digamos que, muito ruins, né, porque ele poderia, primeiro, né, apontar para uma crise energética, né, diante desse fechamento efetivo do Estreito de Hormuz, né, o que pode levar a uma disparada dos preços internacionais do petróleo, mas também de outros ativos, né, importantes, como o ouro, como o dólar, enfim, né, ele pode abrir, né, para uma guerra regional, né, escalando a partir de Irã e de Israel para outros aliados, né, dentro e fora do Oriente Médio, e gera, Isa, uma incerteza geopolítica brutal, né, porque o aumento das instabilidades e dos conflitos no Oriente Médio também significa, né, um tensionamento mais amplo da geopolítica global. Portanto, a gente está diante, né, de uma situação crítica, volátil, né, onde o Irã se posiciona, né, de forma mais clara contra, né, as imposições perpetradas pela diplomacia norte-americana, e a gente ainda não tem condições de dizer claramente quais serão as consequências, né, desse endurecimento iraniano, principalmente porque a gente não tem a plena clareza de quais serão as reações imediatas dos Estados Unidos, que estão sendo pressionados pela comunidade internacional, são pressionados também por Israel, né, e a gente não sabe exatamente, né, como é que está essa relação de forças entre o Netanyahu e o Trump. Há até teorias da conspiração, né, falando no Trump envolvido, né, no escândalo Epstein, de uma forma muito mais intensa do que a gente imagina em princípio, mas também o Trump está sendo pressionado, né, pela população norte-americana, que sabe que esse conflito não é do interesse direto dos Estados Unidos, que nós teremos aí as eleições, né, parlamentares, né, que vai renovar uma parte do Congresso americano no segundo semestre, e o Trump vai ter que lidar com todas essas variáveis, e a gente sabe que muito frequentemente, né, quando a política aperta, é no bombardeio, né, de inimigos externos que os Estados Unidos historicamente se sustentam, né, atendendo aí inclusive, né, aos anseios e interesses, né, do seu imenso complexo industrial militar, que fica muito feliz, né, quando essa postura mais bélica é materializada. E a gente sabe que, como a gente viu no caso do Afeganistão, do Iraque, enfim, que nem sempre as derrotas, né, no campo de batalha vividas pelos Estados Unidos significam na prática, né, uma perda, né, desses setores econômicos mais hardcore norte-americanos, que sempre ficam muito felizes, né, com as guerras, independente do custo humanitário, político e econômico que eles venham trazer, não apenas para os Estados Unidos, mas fundamentalmente para os demais países do mundo. É isso, Isa.
1: Perfeito, muito obrigada, professor Lier Pires. Quero trazer também para a conversa o nosso Rafa Machado. Rafa, para que a gente possa analisar mais esse caso, né? Mais esse desdobramento da guerra Estados Unidos e Israel contra Irã, e te perguntar, a gente sempre tenta antecipar os próximos passos a partir de uma análise geopolítica do momento. Fazendo esse exercício, como é que você situaria o que está acontecendo agora?
2: Bem, a gente tem visto como essas negociações não parecem realmente estar se encaminhando, e às vezes a gente tem de fato a impressão de que os Estados Unidos atuam dessa maneira inconstante nessas negociações de maneira proposital. Bem, é claro que o bloqueio naval dos Estados Unidos não é perfeito e tem vários navios diariamente que conseguem furar esse bloqueio, porém é uma realidade que o fluxo de navios petroleiros pelo Estreito de Hormuz diminuiu significativamente. E em contrapartida, os Estados Unidos aumentaram, me parece que em 2 milhões ou um pouco mais, a quantidade de barris de petróleo que eles estão vendendo por dia. Então, os Estados Unidos, em alguma medida, se beneficiam da manutenção dessa situação de incerteza no Estreito de Hormuz. É difícil, porém, acreditar que é possível manter essa situação por tempo indeterminado, porque a manutenção de uma frota naval para bloquear o Estreito de Hormuz é extremamente custosa, né? Os navios necessitam de manutenção, de suprimentos, os marinheiros, né? Eles operam ali, não, eles não podem ficar, ainda mais em período supostamente de paz, de serviço por tempo indeterminado. Isso aí tem um limite, mas os Estados Unidos parecem estar esticando essa situação de incerteza pelo máximo de tempo possível, entre outros motivos, para tirar uma grana, pura e simplesmente. A gente também sabe que Israel não respeita o cessar-fogo, voltou a realizar operações no Líbano, a realizar ataques pesados no Líbano. O Hezbollah responde principalmente com drones. O Hezbollah parece que se adaptou à nova geração de conflitos, fazendo amplo uso de drones, drones kamikaze, por exemplo, contra as forças israelenses. E o Irã respondeu a essa retomada das operações israelenses no Líbano com a suspensão das negociações. Eu tenho falado há bastante tempo que eu não acredito nessas negociações. A gente tinha algo que parecia um avanço com um suposto memorando de entendimento. Porém, nesse final de semana, os Estados Unidos aumentaram as exigências, aumentaram o rigor daquilo que tem sido pedido do Irã. E bem, quando você tem aí uma das partes numa negociação difícil aumentando o rigor, aumentando as exigências, é porque não há realmente uma vontade de negociar honestamente. Eu penso que o Irã tem que, inclusive, ter atenção, tomar cuidado para a possibilidade de sofrer um ataque surpresa, tal como aconteceu em todas as outras tentativas de negociação do Irã com o Ocidente. Me parece claro que é bem possível que haja uma retomada do conflito em larga escala. A gente já tem visto algumas escaramuças, por assim dizer, uso de drones, bombardeios, mútuos, no caso, o Irã não deixa de reagir sempre que é atacado. E a gente já falou sobre isso semana passada, e nesse final de semana aconteceu de novo, de haver tentativas ali de penetrar o espaço aéreo iraniano, atacar ativos militares iranianos, e o Irã respondendo também com um disparo de mísseis balísticos. Essa intensificação dessas pequenas violações do cessar-fogo me parece indicar, sim, que é possível que volte um conflito aberto, um conflito total entre as duas partes, ou melhor, entre as três partes. Todas essas partes, e talvez com até maior dificuldade no caso de Israel, aproveitaram esses dias de cessar-fogo para recompor as próprias capacidades militares. É, então eu diria que ambos lados estão mais ou menos preparados já, caso de fato, enfim, não haja uma retomada das negociações, para uma retomada aí da guerra, do conflito.
1: É, Rafa, a gente realmente vai precisar acompanhar, porque pelo que a gente percebe vai ter muita coisa ainda pela frente, né? Bom, agora são 5h53, eu quero aproveitar para me despedir, não sem antes agradecer muito ao nosso querido professor Lier Pires, PhD em Direito, com pós-doutorado pela Universidade de Salamanca, professor e pesquisador associado do Núcleo de Estudos dos Países BRICS da Universidade Federal Fluminense. Professor, como o senhor sabe, está em casa, o entretanto já é a sua casa, e antes quero de me despedir, eu quero explorá-lo um pouquinho mais, pedindo uma dica para a gente, para os nossos ouvintes.
0: Olha, Isa, um prazer mais uma vez estar aqui contigo nesse diálogo, com o Rafa também. Hoje eu quero deixar uma indicação, que é uma obra muito densa, mas muito bacana, né, chamada Em Defesa das Causas Perdidas, né, de um pensador esloveno absolutamente brilhante, chamado Slavoj Žižek. Essa obra, né, ela debate ali no contexto do marxismo e no contexto da psicanálise, né, as possibilidades, né, de reinvenção do terror revolucionário, um debate crítico sobre questões como ditadura do proletariado e mecanismos, né, os mais diversos de emancipação, né, política para os povos da terra, né, argumentando sempre essa necessidade, né, de olhar, resgatando as causas perdidas, abandonadas dentro da lógica, né, do neoliberalismo. Então, assim, é uma obra muito interessante, é muito densa, ela não é uma obra assim que eu, digamos que seja muito palatável, né, para o público em geral, mas principalmente para aqueles que estão no campo aí das ciências humanas e sociais, no campo da filosofia, da sociologia, da política, da antropologia, da história, da economia, enfim, me parece uma obra absolutamente essencial, né, para a gente interpretar e reinterpretar o mundo com outros olhos, sob outros olhares também, né, para que a gente possa manter sempre viva a chama, né, da construção de um mundo mais igualitário, mais democrático, mais plural, mais representativo, que é um projeto, né, que grande parte da humanidade acalenta. Então, deixo aí como recomendação Em Defesa das Causas Perdidas, Slavoj Žižek.
1: Muito obrigada, excelente dica aqui, mais uma aqui para o meu caderninho de anotações, porque eu anoto tudo e vou te dizer, já comecei a colocar em prática algumas, viu? Aproveitando os fins de semana, aquele tempo no metrô, a gente tem que sempre estar se atualizando. É isso aí, professor Lier, um prazer tê-lo novamente, até a próxima. E Rafa, muito obrigada também, viu, pela sua participação. Amanhã tem mais Entretanto, e lembrando que amanhã, terça-feira, contamos com a participação do nosso querido Leonardo Macaxeiro, que está nos próximos 15 dias substituindo André Lucena, que está de férias. Então, o Léo Macaxeiro está às segundas, quartas e sextas no comando do Casus Belli. Terças e quintas estará aqui com a gente. Portanto, amanhã tem mais. E, Rafa, um grande abraço para você, viu? E até amanhã.
2: Muito obrigado, Isabela. Sempre uma honra estar aqui no Entretanto. Até amanhã.
1: E bom, a gente lembra também que você, se caso você não tenha conseguido ouvir, né, esse programa inteiro, a gente também está nas principais plataformas de áudio. E você pode lá rever aí, reouvir o seu programa de hoje, pode lá buscar programas anteriores, porque tá tudo lá nas suas principais plataformas de áudio. E aí você aproveita e faz o quê? Dá-lhe as 5 estrelinhas, passa a seguir a gente, porque, sem brincadeira, eu digo isso com muito carinho, porque tudo que o Rafa fala, os nossos convidados, é uma aula, gente. A cada programa é uma aula, a gente tem a possibilidade de aprender aqui, porque a gente acaba acaba aprofundando aquilo que acontece de mais importante no Brasil e no mundo. E ainda por cima, tem muita coisa que você só vê aqui porque a mídia hegemônica não dá. Então, o entretanto, olha, para você que não conhece, de segunda a sexta-feira, das 16h às 18h, aqui na Metropolitana, na Rádio Sputnik, na Metropolitana 80.5. Então, muito obrigada pela sua companhia. Te aguardo amanhã, hein? A partir das 16h. Uma excelente noite. Vou deixar aqui já tudo organizado pro meu colega, meu querido Leonardo Macaxeiro. Ô, Fran, sabe qual foi a noite que eu tive esse fim de semana? Ah. Que eu e o Léo estávamos apresentando o Entretanto direto do helicóptero. Você acredita nisso? É que a gente ia passar apresentado no helicóptero todo dia, eu e ele no helicóptero.
5: Cê
1: agora
5: sabe.
1: Vai entender por quê, né?
5: Você sabe, Isa, boa noite pra Deus. Você, boa noite aos ouvintes. Você sabe que não era eu.
1: É, porque
5: não,
1: o Léo...
5: Não poderia ser eu no helicóptero.
1: Mas era você, Léo. Era você, sim. E você estava empolgadíssimo.
5: Empolgado.
1: Quem sabe, né? A gente...
5: Sabe
1: isso aqui é uma audiência
5: ponto.
1: Nas alturas, né? Mas é isso, minha gente. Fique então agora com ele, Leonardo Macaxeiro. E também com o nosso querido... Eu sempre esqueço o nome, gente.
5: Robinson Farinazzo.
1: Robinson Farinazzo. Farinazzo, mil desculpa. Porque eu... Depois do Entretanto, o Léo e o Criano batem muito, tá? Então é isso. Me desculpa. É porque tudo que é neurônio eu uso aqui. No programa, entendeu? E aí já começa a recarregar, botar ali o meu, né, a minha bateria pra recarregar já pra amanhã. É isso, meus amigos, e também dei um desconto que eu tô resfriado, então eu tô mais fraquinha. Um beijo, um abraço pra todos, até amanhã, um excelente programa pra vocês.
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5: Olá, muito boa noite. Agora são 6h em ponto. Hoje, dia 1 de junho de 2026, e olha, mais uma semana iniciando. Começa agora o Casus Belli, todas as segundas, quartas e sextas, a partir das 6h da noite, aqui na Rádio Sputnik, na Metropolitana, em 80,5 FM, no Rio de Janeiro. A gente desvenda os grandes eventos do mundo militar e da segurança internacional. Eu sou o Leonardo Macaxeiro. Estou substituindo o André Lucena, que é o titular aqui do programa do Casus Belli. André estará de férias, já está de férias, fica de fora pelos próximos 15 dias. Estarei eu aqui no comando do programa, ao lado dele, Robinson Farinazzo. Farinazzo, boa noite para você, amigo.
8: Boa noite, Léo. Boa noite, ouvintes da Rádio Sputnik do Casus Belli. Léo, espero que você tenha tido um excelente final de semana. Está substituindo com brilhantismo aí o André. Vamos fazer um programa maravilhoso, não só hoje, mas durante toda essa semana.
5: Com certeza, meu amigo. Bom, vamos às principais notícias do programa de hoje. Olha, Irã suspende negociações com os Estados Unidos após ataques no Líbano. Ministério da Defesa da Rússia anuncia que 233 drones ucranianos foram abatidos neste domingo. Austrália anuncia o maior reforço militar desde a Segunda Guerra Mundial. Lula bloqueia quase 24 bilhões de reais do orçamento e a defesa é quem mais sofreu com esses cortes, além, claro, de outros assuntos aqui no Casus Belli. Agora, Farinazzo, eu queria que a gente já falasse um pouquinho sobre esse bloqueio do orçamento com relação ao Ministério da Defesa aqui no Brasil. A gente vive um momento, né, em que vários conflitos, guerras estão se anunciando pelo mundo e o Brasil reduz o investimento no Ministério da Defesa. É um assunto, uma redução preocupante?
8: Olha, ela é preocupante porque é rotineira, né? Eu passei, conforme você sabe, algumas décadas nas Forças Armadas, isso acontecia a cada trimestre praticamente. Agora, isso vai prejudicar muito o setor de investimento nas Forças Armadas, né, Léo? Porque, por exemplo, aqueles restos a pagar, ou seja, contratos que já estão assinados, já estão aí com fornecimento em andamento, que tem parcelas aí que são previstas, né, nas obrigações contratuais, isso aí vai ter que prosseguir. Então, o que acaba sofrendo mesmo é a parte de investimento das Forças Armadas, ou seja, a construção do futuro, né? Mas também você tem que lembrar uma coisa: a gente não pode esperar muito de um país que tem teto de gastos. É uma verdade. Então você fica amarrado, né? O Brasil precisa acabar com essa política, não tem jeito. Você está amarrando o nosso desenvolvimento aí, né? O Brasil acaba se tornando, como o pessoal costuma dizer, é um elefante preso num pé de alface, né? Enquanto a gente não mexer aí nessa legislação, vai ser sempre isso que você está vendo. É lamentável que isso tenha acontecido efetivamente. Vai prejudicar muito projetos futuros das Forças Armadas, né? Mas é assim, infelizmente, que as coisas estão estruturadas no nosso Brasil de hoje em dia.
5: Perfeito, Farinazzo. Olha, vou pedir licença a você, porque para debater alguns desses assuntos aqui com a gente, o Casus Belli de hoje recebe Marco Fernandes, ele que é membro do Conselho Popular do BRICS, analista de geopolítica do Brasil de Fato e também editor do periódico. E aí eu vou pedir ao Marco, se eu tiver errado, você me corrige, amigo. O Em Rua de Zhongrong, é isso, internacional?
9: Tá quase lá, Leonardo.
5: Tá quase lá? Então tá bom, Marco. Boa noite pra você.
9: Boa noite, Leonardo. Boa noite, comandante Farinazzo e os ouvintes aí da Rádio Sputnik Brasil.
5: Bom, venha conosco porque tá só começando aí o programa Casus Belli, o programa na linha de frente do poder militar.
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5: O Irã anunciou nesta segunda-feira a suspensão das negociações com os Estados Unidos em resposta aos recentes ataques israelenses no Líbano. Segundo a agência iraniana Tasnim, Teherã considera que as ações de Israel violam o cessar-fogo que vinha sendo discutido entre os dois países. O governo iraniano exige o fim imediato das ofensivas israelenses no Líbano e em Gaza, além da retirada das tropas de Israel do território libanês. De acordo com autoridades iranianas, enquanto essas condições não forem atendidas, não haverá retomada do diálogo com Washington. O ministro das Relações Exteriores do Irã afirmou que qualquer violação do cessar-fogo em uma frente representa uma violação em todas as frentes do conflito e responsabilizou os Estados Unidos e Israel por possíveis consequências. A decisão aumenta a tensão no Oriente Médio e já provoca reflexos no mercado internacional. Após a notícia da suspensão das negociações, os preços do petróleo registraram forte alta diante das preocupações com a estabilidade da região. Até o momento, Casa Branca não havia se pronunciado oficialmente sobre essa decisão por parte do governo iraniano. E é importante a gente lembrar que no último sábado, em entrevista à Fox News, o presidente dos Estados Unidos, Donald Trump, afirmou que as negociações com o Irã para encerrar a guerra estavam muito perto de um acordo muito bom. Inclusive, esse trecho da entrevista foi divulgado no perfil da Casa Branca no X, o antigo Twitter. Ele ressaltou, porém, que caso não houvesse entendimento, os Estados Unidos poderiam terminar militarmente, o que, segundo ele, seria muito mais rápido. Olha, Farinazzo, a gente não poderia começar o programa de hoje com outra notícia que não fosse essa: a suspensão das negociações com os Estados Unidos, o Irã anunciando que, após esses ataques no Líbano, suspende as negociações. Eu queria ouvir um pouco de você, porque o mercado internacional do petróleo já está repercutindo esse assunto. Enfim, quais as consequências desse anúncio por parte do Irã, Farinazzo?
8: Pois é, Léo, a gente tem aí um xadrez bastante complicado, né? Por que eu tô falando isso daí? Porque o governo do Líbano já falou que aceita um cessar-fogo. Só que as forças convencionais do Líbano, o Exército Federal do Líbano, tem pouco a ver com isso. É uma luta entre Israel e o Hezbollah, né? Que é muito mais poderoso que o Exército do Líbano. A gente tem que ver um outro lado também. Por exemplo, esse final de semana, Israel anunciou com um pouco constância tomada no castelo de Beaufort, que é um castelo medieval, né? Existe aí no sul do Líbano, assim, que já trocou de mão centenas de vezes desde a Idade Média até agora. Israel tomou esse castelo aí, acho que na última invasão do Líbano também, e a gente sabe que ele vai acabar voltando mais cedo ou mais tarde para quem de direito, né? Mas a mídia fez o maior pampeiro aí como se fosse um feito espetacular. Na verdade não é, gente, é mais uma coisa de rotina do que outra história, tá? O que a gente tem aí, na verdade, é o seguinte: em paralelo ao que está acontecendo no Líbano, estão morrendo muitos soldados israelenses em virtude dos drones de ataque RPV do Hezbollah. Em paralelo a isso, nós tivemos uma troca de fogos aí pesada entre Estados Unidos e Irã no Golfo Pérsico. Os Estados Unidos bombardearam algumas instalações de radar do Irã, os iranianos bombardearam bases americanas aí no Kuwait, e parece que há feridos. Então, assim, não tem notícia muito, muito alviçareira, né? Muito, eu diria, muito auspiciosa nesse conflito, tá? O mercado de petróleo futuro, o Brent, que pesa mais na economia dos países do Ocidente, ele tem oscilado bastante, ele tá aí hoje em torno aí de 95 dólares, né? Mas tem uma coisa que é bastante preocupante nisso, né? Que o Darren Woods, que ele é CEO da ExxonMobil, né? Ele anunciou que pode haver, né, uma escassez grande de petróleo nas próximas semanas, e aí os preços vão disparar. Bom, se isso efetivamente acontecer, o governo Trump vai desmanchar. É um fato, ele vai acabar derretendo. Eu não vejo o Trump muito assim, proativo nessa negociação. Por quê? Os iranianos já fincaram o pé, já avisaram o que eles querem. O Trump está querendo ganhar tempo para ver se o milagre acontece, né? Dificilmente o Irã vai ceder. Só que se essas projeções do CEO da ExxonMobil se confirmarem, né, aí o Trump vai ter que acabar assinando um acordo mesmo que humilhante para os Estados Unidos. Só para encerrar, a ironia disso tudo é que o Donald Trump criticou muito o acordo nuclear do Obama de 2015 com o Irã, né? Tanto que ele rasgou esse acordo. Só que periga ele ter que assinar um acordo muito pior e muitas mais concessões ao Irã do que o Obama, quem ele tanto criticou.
5: Perfeito, Farinaso. Olha, convido você, Farinaso, a gente trazer para essa conversa o nosso convidado do programa de hoje, o Marco Fernandes. Acho que ele com certeza vai contribuir bastante aí para essa nossa conversa.
8: Com certeza, ô Léo, é muito importante ouvir o professor Marcos Fernandes nesse momento. Por quê? Porque o BRICS, ele passa por uma fase assim bastante interessante, tá? Há 2 anos atrás, tirando o nosso meio que é fora da mainstream, né? A Sputnik que é fora da mainstream, você não ouvia falar de BRICS, e hoje só se fala disso. Então eu acho que é o momento ideal para ouvir o professor Marcos Fernandes. Marcos, seja muito bem-vindo a bordo. Eu espero que essa seja a primeira de muitas participações no nosso Casos Belli. Eu queria que o senhor nos desse assim um panorama de como é que o senhor está vendo o BRICS face a essa nova ordem mundial que está nascendo aí. Bem-vindo a bordo.
9: Muito obrigado, comandante Farinaz. É uma honra estar aqui contigo, também com o Leonardo, mas principalmente acompanho aí bastante as suas contribuições nos últimos tempos e aprendo muito também com toda a sua sabedoria sobre guerra e sobre o cenário militar global, geopolítico. Olha, o BRICS está passando por sua maior crise desde a sua fundação em 2009. Afinal de contas, nós temos dois países dos BRICS literalmente em guerra, que é o Irã e os Emirados Árabes, né? Lembrando que os Emirados Árabes entraram recentemente nessa expansão que aconteceu em 23 na África do Sul, entraram junto com a Arábia Saudita, que na verdade acabou não aceitando, tá ali, vai, não vai, mas ainda não oficializou, e os Emirados foram trazidos pela Índia, né? A Índia foi que bancou a entrada dos Emirados Árabes. Então, de fato, eu acho que é um momento muito difícil. Por outro lado, eu acho que a gente está vendo também digamos, a exposição pública de um conflito, de uma contradição que já vi internamente no BRICS nos últimos anos, principalmente nos últimos 2 anos, que é o fato de que a Índia e os Emirados Árabes são os dois países que têm travado algumas das principais propostas e discussões e negociações a respeito de da criação de alternativas ao dólar, aquilo que a gente chama de desdolarização, né? Então, de fato, já esse conflito já é interno, essa contradição, essa tensão, ela já é interna ao BRICS, e eu acho que agora ela está se revelando publicamente. Agora, o BRICS vai precisar tomar uma decisão, porque vai ser muito difícil, eu imagino, acomodar nos próximos tempos o Irã e os Emirados, sobretudo porque o BRICS tem aí uma regra ainda vigente, que é a regra do consenso, né, em que nenhuma proposta pode ser aprovada sem haver o consenso de todos os membros. Mas eu acho que é quase impossível a gente conseguir atingir o consenso no BRICS agora, dada essa guerra que, enfim, por mais que se resolva temporariamente, a gente sabe que tem conflitos que são estruturais na região. Então, eu acho que é um momento muito difícil para o BRICS, ao mesmo tempo, talvez pode ser um momento em que o BRICS vá se reinventar, e acho que, sobretudo, vai ser fundamental a gente passar para um outro tipo de acordo em que o consenso não seja a única condição possível para que algumas propostas que estão sendo discutidas, que são muito interessantes, né, como o sistema internacional de pagamentos, como a bolsa de grãos, como o próprio revisão do acordo contingente de reserva, que é um fundo alternativo ao FMI, para que tudo isso a gente consiga começar a efetivar algumas dessas propostas, se a gente não superar essa regra do consenso, eu acho que o BRICS tende a ficar travado nos próximos anos, e isso seria muito ruim para todo o sul global.
5: Perfeito, Marco.
2: Vai lá, Léo.
5: Pode ir lá. Só queria, o Farinaz, antes da gente dar continuidade aqui ao programa, agradecer ao Marco, já que ele fala com a gente direto da Rússia. Aqui no Brasil, 6h14. Ô, Marco, por aí já são mais meia-noite, 00h14, não é isso?
9: Exatamente, 00h14 aqui em Moscou.
5: Pois é, queria agradecer aí a disponibilidade de estar com a gente, apesar desse horário lá na Rússia um pouquinho mais avançado, Farinaz.
2: Exatamente. Não, eu queria saber do professor o seguinte, por exemplo, a bolsa de grãos, como é que está esse caso? Porque isso vai afetar diretamente o Brasil em virtude do nosso agro, né, professor? Então a gente queria que o senhor desse uma palhinha para os nossos ouvintes do que o que é a bolsa de grãos e como isso pode beneficiar o Brasil.
9: Claro, rapidamente. A bolsa de grãos foi uma proposta que surgiu em 2024 na Rússia, aqui quando a presidência russa, que parte de uma premissa muito simples. O fato de que hoje os países dos BRICS, todos os 20 países, entre países membros e países parceiros, somos responsáveis pela produção de 60% do arroz, 55% da soja, 50% do trigo e 45% do milho no mundo inteiro, né? E aí o presidente Putin faz a pergunta quando lança a proposta: se nós produzimos a maior parte dos grãos, por que que o preço ainda continua sendo definido pelas bolsas de Chicago e de Paris? Por que nós, países dos BRICS, não temos mais influência na formação dos preços dos grãos mundiais? Então essa é a premissa. Ela está em negociação desde o ano passado. Eu tenho informação aí, né, de pessoas que estão, de fontes que estão na negociação, de que há uma previsão de que vai levar alguns anos, que é uma negociação que é complexa, mas ela tem, comandante, acho que dois potenciais muito grandes. Primeiro, do ponto de vista da soberania alimentar, né? O fato de que, se os países dos BRICS podem ter mais influência na formação de preços, e a gente sabe que os preços de commodities, eles não seguem só a lei da oferta e da demanda, há muita especulação envolvida nisso, e isso sempre é muito obscuro como essas negociações acontecem. Então você teria uma capacidade de ter uma estabilidade maior dos preços dos grãos a nível mundial. E claro, quanto mais estável os preços, melhor para os produtores e melhor também para os consumidores, para os países que precisam comprar os grãos, que podem fazer planejamento. A gente sabe que cada vez que dispara o preço dos grãos a nível global, milhares de pessoas a mais no mundo morrem de fome, e isso acontece periodicamente. Por outro lado, grande potencial também da bolsa de grãos é o fato de que hoje cerca de 80, 90% dos grãos são negociados em dólar. A mesma coisa acontece com as commodities de energia. Ora, isso é o grande pilar né, um dos principais pilares da hegemonia do dólar. O fato de que todo mundo que tem que comprar energia e comida, e todos os países praticamente precisam comprar uma coisa ou outra, se não as duas, precisam correr atrás de dólares. Isso mantém a demanda pelo dólar em alta. Ora, a bolsa de grãos traria o potencial da gente começar a desdolarizar o mercado de grãos. Ora, por que eu não posso comprar trigo em reais, vender arroz em renminbis chineses, comprar trigo da Rússia em rublos? Você abriria então a possibilidade de que os países precisassem de menos dólares para poder aceder aos grãos, né? Isso seria um grande, digamos, um grande golpe na hegemonia do dólar. E é isso que quem propôs isso, os russos e alguns países que já estão discutindo isso também no âmbito dos BRICS, veem isso com muito bons olhos. Agora, de fato, isso não vai ser a curto prazo. Por outro lado, para finalizar, tem também uma negociação acontecendo em paralelo, que é a possibilidade da formação, comandante, de estoques regulatórios de grãos dos BRICS. Ou seja, estoque regulatório é aquele estoque que os estados têm para poder

0: tiver que seguir a regra do consenso, eu ainda acho que vai ser difícil que essa proposta seja aprovada nos próximos anos.
1: Perfeito, professor. Muito obrigado.
2: Bom, eu queria fazer um questionamento aqui ao professor Marco, porque é o seguinte, na semana passada eu e Farinazzo a gente até conversou um pouco sobre esse assunto, porque quando a gente está falando dessa situação envolvendo o Irã, professor Marco, desde o início os Estados Unidos tenta construir uma narrativa de que tudo será resolvido de forma muito rápida e até o momento a gente vê que não. Inclusive na semana passada, Marco Rubio falou que as negociações estavam próximas de um fim. No fim de semana, o Donald Trump disse a mesma coisa e hoje a gente tem um anúncio de que o Irã suspendeu essas negociações. Eu queria entender com você, Marco, assim, por que os Estados Unidos tentam, de alguma forma, controlar uma narrativa que a gente vê que está totalmente fora de controle por parte dos norte-americanos?
0: Olha, Leonardo, é porque eu acho que é o que resta para os Estados Unidos, é tentar controlar a narrativa, porque essa guerra, eles estão perdendo feio, né? Isso quem diz não sou eu, isso, por exemplo, disse o Robert Kagan, que é um dos grandes cérebros aí dos neocons estadunidenses, um artigo que publicou há mais ou menos umas 3 semanas no The Atlantic, chamado Checkmate no Irã, em que ele diz: olha, nós perdemos e é a maior derrota que os Estados Unidos sofreram nas últimas décadas, né? E por outro lado, Leonardo, acho que tem duas questões. Uma, acho que o comandante Farinazzo já alertou, né? Os Estados Unidos correm contra o tempo, né? Quanto mais tempo demorar esse conflito, quanto mais a gente tiver um problema de abastecimento, de fluxo de petróleo, de gás no mundo e aumento dos preços, mais a economia dos Estados Unidos vai sofrer, mais o Trump vai pagar a conta política. Por outro lado, a gente também sabe que esse afã dos Estados Unidos de querer resolver os conflitos rapidamente também tem a ver com a sua falta de capacidade militar de manter conflitos a médio e longo prazo, né? Os Estados Unidos acharam que ia fazer com o Irã, que fizeram com a Venezuela, uma operação rápida, né? E de ali de algumas horas, ou no máximo alguns dias, um final de semana, e se deparou com um adversário, pela primeira vez, um adversário à altura depois de muitas décadas também. O Irã vem se preparando para essa guerra há quase 40 anos, né? Então, e os Estados Unidos, vamos lembrar, para finalizar, é um país desindustrializado. Eu acho que a gente precisa, a partir de agora, também fazer análise militar dos Estados Unidos. A gente não pode esquecer isso. Os Estados Unidos não têm mais a capacidade industrial de manter um ritmo de produção necessário numa guerra séria, uma guerra com um adversário à altura, né? Saiu, para finalizar, um relatório do Center for Strategic International Studies, que é um dos principais think tanks que faz análise política em Washington, dizendo que o que os Estados Unidos gastaram nesses 38 dias entre Patriots, entre Tomahawks, entre sistemas THAAD, vai levar pelo menos 52 meses para serem repostos. E aí diz o CSS: olha, quem tá pensando em guerra contra a China, meu amigo, pode desistir, porque já tava difícil antes. Agora, depois desses 38 dias de guerra com o Irã, com a nossa incapacidade industrial, uma guerra com a China tá suspensa, qualquer possibilidade, pelo menos pelos próximos 6 anos. Essa que é a dura realidade dos Estados Unidos nesse momento.
2: Perfeito, professor Marco. Obrigado. Farinazzo, mais alguma questão sobre esse assunto com o Marco?
1: Não, eu gostaria de saber se, por exemplo, no próximo encontro BRICS, né, na troca da presidência, se ele, eu acho que ele já respondeu, que ele falou que o BRICS talvez agora entre num período assim, vamos dizer assim, de entre safra, vai. Mas se o senhor fosse apostar, professor, na entrada de novos países no BRICS, quem que o senhor acha que são os candidatos?
0: Olha, poxa, boa pergunta, agora você me pegou, viu? Porque eu acho que tá tão fora de escopo agora, tá tão difícil a situação do BRICS, que eu acho que é difícil prever. Exatamente. Agora, claro, posso dar um exemplo. Eu acho que a Venezuela, por exemplo, seria um país antes, agora, enfim, agora com a situação da Venezuela tá muito difícil, mas antes disso a Venezuela seria um país importante para entrar. Uma pena que a gente vetou, né, a expansão, a entrada da Venezuela, mas eu acho que países, tem países que estão pleiteando isso. a própria Nigéria, um país, enfim, que seria um potencial, no Sudeste Asiático, a Tailândia quer, na verdade, se tornar membro pleno. Tem também um pouco isso, né? Alguns países parceiros estão pleiteando tornar esse país membro. Mas eu acho que, afinal de contas,

0: contas, esse ano, a gente não pode esperar muito do BRICS, tanto pela questão da guerra, quanto o fato de que está sendo na Índia. A Índia, a gente sabe, né, a gente tem acompanhado pelo Conselho Popular, a coisa está muito parada até agora. Eu acho que a nossa esperança, de fato, é retomar, digamos, o ritmo dos BRICS, se tudo der certo ano que vem, quando a presidência passa para a China, e a China a gente sabe que tem muito interesse em fortalecer o BRICS. Mas até lá, a gente vai ter que resolver essa contenda interna entre Irã e Emirados Árabes, que são dois países membros.
1: Perfeito, professor. Muito obrigado.
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4: Agora são 6 horas e 25 minutos. A gente convida você, ouvinte, a participar do Casos Belli aqui com a gente pelo nosso WhatsApp. Você pode enviar perguntas, dúvidas, sugestões, enfim, contribuir aqui com o nosso programa. Fique à vontade para mandar mensagem por texto ou por áudio que a nossa produção aqui traz a sua demanda, enfim, a sua sugestão para o debate aqui com a gente. Não é isso, Farinazzo?
1: Exatamente. Ô, Léo, é muito importante a interação e a participação, né, dos nossos ouvintes aqui com o Casos Belli. Por quê? Através da interação com vocês, nós temos condições de aprofundar cada vez mais os assuntos de interesse do nosso público. Nós queremos conhecer, tá, a nossa audiência. É muito importante, então, a sua participação, que você pode fazer através do WhatsApp, é o 021 98065.
4: Ele acabou.
1: 0066, repetindo, 021 98065 0066.
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4: A Rússia informou nesta segunda-feira que os sistemas de defesa antiaérea destruíram 9 bombas aéreas guiadas e 233 drones ucranianos de asa fixa nas últimas 24 horas. Essa informação foi divulgada pelo Ministério da Defesa russo. Segundo Moscou, as operações envolvem aviação tática, drones de ataque, unidades de mísseis e artilharia. O objetivo teria sido atingir estruturas utilizadas pela Ucrânia para a fabricação e preparação de drones de longo alcance. O governo russo também afirmou que forças do Grupamento Militar do Sul retomaram o controle do povoado de Tikhonovka, que é localizado na região de Donetsk, área que segue como um dos principais focos dos combates entre os países. Até o momento, o governo da Ucrânia não comentou oficialmente os números divulgados por Moscou. O conflito entre Rússia e Ucrânia continua marcado por ataques com drones, bombardeios, disputas territoriais no leste europeu. Bom, o que chama atenção, Farinazzo, além do sistema de defesa da Rússia, né, é a produção de drones por parte de Moscou. O país possui aí uma verdadeira infraestrutura de comunicação aérea e terrestre para ampliar o alcance e também a sobrevivência desses sistemas, especialmente a partir do território de Belarus. Eu queria que a gente falasse um pouquinho sobre esse assunto, Farinazzo. Só ia pedir para você chamar o professor Marco, porque ele está com a hora aí um pouco corrida, de repente para a gente falar um pouquinho desse assunto envolvendo a Rússia.
1: Perfeito. Eu vou entrar nesse assunto, mas antes eu queria saber do professor Marco como é que ele está vendo, principalmente essa participação da OTAN, tá, no apoio à Ucrânia. Por quê? Nós estamos sabendo que muitos dos drones ucranianos que penetram no espaço aéreo da Rússia, né, principalmente ali no noroeste, eles vêm através do espaço aéreo da Estônia, Letônia, Lituânia, etc. Então eu queria a opinião do professor a respeito exatamente da participação da OTAN nesse conflito, até onde eles podem ir, né? Porque eles estão liberando o espaço aéreo aí para passagem desses drones e outros artefatos da Ucrânia.
0: Pois é, comandante, acho que a tensão ela está aumentando muito, né? E a gente percebe aqui na Rússia, a cada semana parece aumentar a tensão, assim como também as declarações, né, de líderes da OTAN, de líderes da União Europeia. Também estão apontando para uma escalada desse conflito. Eu acho que a gente teve um caso, né, muito terrível, imagino que vocês tenham já noticiado, né, que foi há duas semanas o ataque a uma faculdade, né, de pedagogia, principalmente, num dormitório, né, onde mataram 21 jovens, a maioria meninas, estudantes de pedagogia, de classes populares, que era uma faculdade bem simples. Eu estive lá, inclusive, fui até o local com uma delegação de jornalistas, fizemos uma matéria no Brasil de Fato, foi muito difícil, inclusive, né, uma experiência muito dolorosa. Mas isso gerou uma reação muito, tem gerado uma reação muito forte, tanto do governo russo quanto da sociedade, né? E a gente percebe que há uma escalada por parte da Ucrânia, e aí acho que além dessa questão que você coloca, né, do espaço aéreo dos países bálticos, mas tem também a contribuição, né, enfim, cada vez mais escancarada dos países europeus. A própria Inglaterra já anunciou 120 mil novos drones, né, e outros mísseis para atingir a Ucrânia, para atingir a Rússia e atingir mais profundamente. Também houve ataques, muitos ataques à infraestrutura de refino de petróleo, né? Aí há dados que a gente ainda não sabe, tem que apurar direito, mas a Reuters falou em 40% da capacidade de exportação russa teria sido afetada, o que outros já têm dito aqui na Rússia que é exagero, mas o fato é que nas últimas semanas houve sim, parece que um avanço de ataques cada vez mais ousados por parte da Ucrânia, inclusive ataque aqui em Moscou, né? Há três semanas a gente estava aqui no domingo, muitas pessoas em Moscou acordaram de madrugada, né, ao som de drones, principalmente na grande Moscou, né? Felizmente os drones não chegam até o centro, mas eles chegaram, atingiram, mataram três pessoas na grande Moscou. Então há uma preocupação, né? E há também, eu tenho ouvido de vários acadêmicos, analistas e tal, que há uma certa momento de uma certa impaciência na sociedade como um todo, porque já começa a se questionar, bom, mas até onde a gente vai aguentar essa escalada de ataques ucranianos, né? Até quando o governo russo, as forças armadas russas vão tomar uma providência mais assertiva. Houve já de fato um revide em Kiev, que foi um ataque realmente de grandes proporções, mas a gente ainda, enfim, ainda tem esse ponto de interrogação, né? Até quando o governo vai responder à altura, se é que é possível, porque de fato do outro lado há uma ajuda, né, gigantesca da OTAN em recursos financeiros, em inteligência, em armamentos. Então é uma situação que de fato está trazendo, acho que talvez é o momento de maior instabilidade, assim, de maior tensão interna na Rússia nos últimos anos.
1: Perfeito, professor, muito obrigado.
4: Olha, queria muito agradecer aqui ao Marco Fernandes pela participação dele aqui no Casus Belli. Marco, seja sempre muito bem-vindo aqui ao programa. Sinta-se sempre convidado, tá? Numa próxima oportunidade, a gente já conversa, alinha uma próxima participação sua. Muito, muito obrigado por ter disponibilizado seu tempo. Sei que já está tarde aí na Rússia, enfim. Mas muito obrigado aí pela paciência, pela participação aqui no programa de hoje. Uma boa noite para você.
0: Muito obrigado você, Elis Leonardo, comandante Robson Farinazzo, muito obrigado aos ouvintes da Sputnik, e sempre que quiserem, tô aqui. Só não me chame sexta-feira, porque sexta-feira meia-noite é mais difícil, né? Mas segunda e quarta, com todo prazer, eu tô aqui.
4: Dá pra entender, né, Farinazzo? Sexta-feira é mais difícil, né, amigo?
1: Ainda mais agora que o tempo começa a ficar mais quente aí na Rússia.
0: Exatamente,
1: né?
0: E tá uma maravilha.
1: É uma maravilha, cara. A vida noturna em Moscou é maravilhosa. A gente entende e tem que aproveitar bastante aí essa primavera e o verão que está chegando aí, professor. Um grande abraço para o senhor e a gente espera revê-lo outras vezes aí.
0: Com certeza. Grande abraço para você também, comandante. Um prazer e uma honra poder conversar contigo também.
1: O prazer é nosso.
4: Agora, Farinazzo, vamos falar um pouquinho dessa questão envolvendo aí a infraestrutura de comunicação aérea e também terrestre da Rússia. Enfim, há um grande envolvimento aí, uma grande produção de drones também por parte de Moscou.
1: Eu tenho uma notícia que é mais ou menos em primeira mão aqui para os nossos ouvintes, tá, Léo? O que está acontecendo? A Rússia está instalando uma série de relés de retransmissão de sinais de drone na fronteira da Belarus com a Ucrânia. A Ucrânia tem uma preocupação muito grande com a Belarus, por quê? Porque se, por um acaso, a Belarus entrar na guerra, você vai ter um fronte muito maior que a Ucrânia terá que defender. Então, pelo que a gente nota, o que esses relés de comunicação eles vão fazer? Eles vão dar um alcance e uma acurácia, uma precisão, uma dirigibilidade, uma aeronavigabilidade melhor para esses drones da Rússia que operam no norte da Ucrânia. Então, isso pode ser um sinal, ou é uma macherovka, né? Que a Rússia pretende intensificar as operações aí, tá? No nordeste da Ucrânia. Pode ser um sinal, nós não sabemos. Há um certo impasse na região da Crimeia, por quê? Em virtude dos ataques ucranianos às instalações logísticas das Forças Armadas da Rússia no sul. Então pode ser que a Rússia tenha preferido privilegiar aí os ataques na região norte. Nós não sabemos disso. Mas eu acho que o que conta deveria ser o foco da Rússia. A gente ouviu o professor agora com relação aos ataques às instalações petrolíferas e mesmo a grande Moscou. A Rússia precisaria priorizar a obliteração dos sinais de satélite do Elon Musk. Até agora ela não se mostrou muito disposta a fazer isso. Então acaba se tornando um problema. Por quê? Porque o que acontece é o seguinte: por mais eficaz que você tenha uma defesa aérea, por mais eficaz, né? Vamos supor que você tenha uma defesa aérea de 95% de acerto. Esses 5% que passa vão ser complicados. E só uma maneira de garantir que não vai chegar a 5%, não vai chegar a 3%, não vai chegar a 1%, que é obliterar os sinais de guiagem desses drones. Tem gente que fala aí que os novos drones, eles contam com o sistema de inteligência artificial da Palantir, que eles poderiam atingir alvos mesmo sem a sinalização. Sim, eles poderiam, mas eles dificilmente conseguiriam guiagem. Então, assim, eu acho que o impasse, né, que a Rússia precisa romper é exatamente isso. É a parte de comunicação por satélites da Ucrânia. Enquanto ela não faz isso, pelo que a gente observa nessa questão aí da Belarus, a Rússia está tentando aumentar, melhorar o seu padrão aí de guiagem de drones. Vamos ver onde isso vai chegar. Tá? Vamos ver onde isso vai chegar. Porque também tem um negócio, uma coisa que é bastante importante, né? A gente vê, por uma notícia ou outra que a gente acaba colhendo aí nos relatórios militares que chegam da região, que a Ucrânia ela enfrenta uma grave escassez de pessoal. Isso aí vai piorar com o passar dos anos, né? E eu acho que essa é a aposta da Rússia, né? Estender mais um tempo essa guerra aí até a Ucrânia ficar numa situação crítica de pessoal e aceitar negociações de paz. Vamos ver até que ponto isso aí funciona. Mas até lá a gente tem muitas incógnitas.
4: Perfeito, Farinazzo. Agora eu queria que você comentasse um pouco do papel estratégico de Belarus nesse esforço militar russo. Explicar um pouquinho do papel mesmo para a nossa audiência, para quem está sintonizado com a gente.
1: Ô, Léo, essa daí é uma pergunta deliciosa. Eu vou te explicar o porquê. Porque Belarus sempre foi a porta de invasão da Rússia. Sempre. Napoleão passou por ali. Hitler passou por ali. Tá? Então há uma preocupação. Belarus é um país extremamente estratégico por interesse defensivo da Rússia. Sempre foi, sempre vai ser a porta de entrada natural da Rússia, de invasão. Então, assim, eu acho que a gente já viu vários casos aí de tentativa de revolução colorida para derrubar o Lukashenko, né, em Belarus. Nenhuma delas deu certo, essa é que é a verdade. A Rússia sempre deu um apoio muito forte para o Lukashenko, para ele manter o seu governo, essa é outra verdade. Só que o Ocidente não desiste. Mas eu acho assim, as relações entre a Rússia e a Belarus, elas são extremamente, extremamente sólidas, né? Eu duvido, assim, que a Ucrânia tente arrastar a Belarus para uma guerra. Por quê? Para essa guerra. Por quê? Porque é uma preocupação muito grande dos militares ucranianos, em virtude daquilo que eu falei agora há pouco aí, que é a escassez de pessoal, é uma preocupação muito grande com o tamanho da frente. O tamanho da frente da Ucrânia, que é mais de 1.000 quilômetros, é muito difícil ser mobiliado por todo o exército ucraniano, né? Então, se eles, além disso, do que eles já estão tendo que lidar hoje, da área de responsabilidade que é enorme, eles tiverem que lutar nas fronteiras da Belarus também, a coisa vai ficar bastante preocupante. E você tem que lembrar que Kiev não fica muito distante da fronteira com Belarus, não. É outra realidade. Então, assim, é uma preocupação estratégica, tá? O Ocidente tentou várias revoluções coloridas na Belarus, justamente porque eles sabem aí que é o baixo ventre macio da Rússia, né? No caso, o tórax, né? Porque fica numa região bem, bem, bem ao norte aí. Mas eu penso da seguinte forma: a Belarus está muito solidificada, tá? Tem um exército aí que é bastante apoiado pela Rússia. Eu acho que dificilmente a Ucrânia desejaria arrastar a Belarus para a guerra. Só para você ter uma base, provavelmente hoje Kiev está mais próximo da fronteira com a Belarus do que com o front do Donbass. Então você vê a preocupação estratégica que os ucranianos têm com relação a Belarus. E a Rússia, né, atenta a isso. Conforme eu falei, eles estão instalando relés de comunicação em toda a fronteira da Belarus, né? Para facilitar ataques a Sumy e outras regiões aí da Ucrânia. E a gente não pode lembrar também que Belarus faz fronteira com a Polônia, com a Lituânia e com a Letônia, né? Então, assim, é um país extremamente estratégico para os dois lados desse conflito.
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4: Antes da gente dar continuidade aqui no Casus Belli, eu queria convidar você, ouvinte, a participar aqui do nosso programa através do WhatsApp. Você pode enviar perguntas, sugestões, enfim, contribuir de alguma maneira aqui com o nosso programa. Fique à vontade, você pode mandar mensagem de texto ou por áudio. A nossa produção nos encaminha aqui, explica pra gente. A gente traz pro debate também a sua sugestão. Fundamental a participação dos ouvintes, não é isso, Farinazzo?
1: Exatamente. Eu penso da seguinte forma, Léo: quanto mais o ouvinte se envolve com o programa, né, maior será a nossa qualidade, em virtude que a gente entende, né, quais são as curiosidades do público, o que ele quer entender com mais profundidade, e aí a gente tem condição de apresentar um programa cada vez mais aprofundado na análise dos assuntos internacionais. E para entrar em contato conosco, você já sabe, o WhatsApp é o 021 98065 0066. Repetindo, 021 98065 0066. Aguardamos vocês.
4: E olha, Farinazzo, a gente recebeu aqui uma mensagem, o seguinte: olha, boa noite, comandante Farinazzo e Leonardo. Como disse alguém, o que o regime americano atual promete, escreve-se na água. Saudações cariocas do Cláudio Bedran. Cláudio, um abraço para você, boa noite. O que o regime americano atual promete, escreve-se na água, Farinazzo.
1: É, exatamente, quero mandar um abraço pro Cláudio Bedran, que está sempre aqui com a gente e no Arte da Guerra. Eu queria dizer o seguinte: vamos pegar o caso atual da negociação do acordo nuclear. Gente, em 2010, o presidente Lula, pelo Brasil, o presidente Ahmadinejad, pelo Irã e representantes da Turquia, já tinham um acordo pronto. Esse acordo foi rejeitado por Hillary Clinton, que era secretário de Estado na época do presidente Obama. Muito bem. Aí o Obama, esse acordo é relatado com maestria no livro Aposta em Teerã. Vale a pena vocês lerem esse livro, Aposta em Teerã. É um livro que tem uns 10 anos aí, mas é uma história deliciosa. Enfim, 2015 vem o Obama e consegue esse acordo, assina o acordo, muito bem, o JCPOA com o Irã. Em 2018, o Trump rasga o acordo que o Obama assinou. 2020, o Trump perde a eleição, entra o Biden fica de 2021 a 2024 tentando renegociar esse acordo. Quer dizer, não tem constância. O problema dos Estados Unidos é esse, não tem constância. Mesmo que o Trump chegue a assinar um acordo agora, o que eu acho bastante difícil, tá? Nada garante que o seu sucessor, ou mesmo ele, antes do final do mandato, vá rescindir esse acordo. Então, assim, essas sucessivas idas e vindas de vontades e caprichos dos presidentes norte-americanos estão jogando a credibilidade dos Estados Unidos na lata do lixo da história.
4: Perfeito, Farinazzo. Bom, olha, a Austrália anunciou o maior reforço militar, isso desde o fim da Segunda Guerra Mundial. A informação foi divulgada pelo secretário de Defesa australiano, o Richard Marles, durante a Conferência Internacional de Segurança Diálogo Shangri-La, que é realizada em Singapura. De acordo com o governo australiano, o plano de rearmamento ocorre em meio ao aumento das tensões e das ameaças estratégicas na região do Indo-Pacífico. Mais de 40% do orçamento de defesa do país será destinado ao fortalecimento das capacidades marítimas. O programa inclui a construção de submarinos nucleares por meio de uma parceria, além da aquisição de novos equipamentos. O objetivo é ampliar a capacidade de resposta das Forças Armadas australianas diante do cenário internacional, que é considerado cada vez mais instável. Ele afirmou ainda que a Austrália enfrenta o ambiente estratégico mais complexo e perigoso desde a Segunda Guerra Mundial. Entre as preocupações que ele citou estão as disputas no Mar do Sul da China, ameaças a infraestruturas submarinas e conflitos em diferentes regiões do mundo. Apesar do reforço militar, o governo australiano destacou que pretende manter relações estáveis com a China, principal parceiro comercial do país. A medida reflete a crescente preocupação não só da Austrália, mas de diversas nações com a segurança e o equilíbrio de forças na região do Indo-Pacífico. Farinazzo, queria trazê-lo para a gente falar um pouquinho sobre esse assunto. É uma mudança de postura estratégica, é uma adaptação mediante aí um novo cenário internacional. Por que a Austrália resolveu investir boa parte do seu orçamento em equipamentos militares?
1: Não, a verdade é que isso é um tiro no pé, né? Porque você tem que olhar uma coisa: a China é grande parceira comercial da Austrália, né? Comprador do minério de ferro da Rio Tinto e por aí vai. Eu acho assim: o dia de amanhã, se a Austrália tiver um problema qualquer com a China, ela vai à falência, é uma verdade. Agora, a gente tem que olhar o pensamento atávico também, né? Porque na Segunda Guerra Mundial, a Austrália esteve muito perto de ser isolada pelas forças navais do Japão, né? O Japão tinha uma marinha impressionante na época, ele quase isolou a Austrália aí, tá? Dos Estados Unidos. A reversão disso foi uma coisa bastante dramática, bastante preocupante para os australianos. Então, até certo ponto, a gente entende isso. Só que você tem que olhar algumas coisas, né, Léo, que eu acho que foi forçação de barra. Porque, por exemplo, esse negócio de rearmamento australiano não é novo. O governo Biden deu uma rasteira na França, diz que 45 bilhões de dólares australianos, se não me engano, na época, que era um acordo que a Austrália tinha para comprar submarinos do Naval Group da França, né? O Biden entrou lá, atrapalhou, ofereceu um acordo maior, os australianos restringiram o contrato com os franceses. O Macron, na época, ficou louco da vida, ficou furo da vida com tudo isso, que eles perderam uma fortuna, essa que é a verdade, mas a Austrália mostrou que a Austrália se bandiou de vez aí, né, para os Estados Unidos. Só que a gente tem que olhar uma coisa, né? Eu acho que todo país, ele precisa pensar na sua defesa, não tenho a menor dúvida disso. Todo país precisa pensar. Mas essa defesa, ela tem que estar atrelada aos interesses nacionais. E assim, embora a Austrália tenha laços diplomáticos, culturais, políticos muito fortes com os Estados Unidos, o interesse comercial dela, que é o que conta no final das contas, tá? É o que no final do dia, o que conta é quanto dinheiro está entrando em caixa. E os interesses da Austrália são todos ligados com a China, então não sei se é muito inteligente por parte dos australianos, né, hostilizar uma China que, na verdade, é quem lhe propicia aí as maiores receitas. Vamos ver, de tudo o que fica, de tudo isso, o que a gente conclui é que nós estamos indo para um mundo bastante perigoso. Agora, o fato das nações deixarem de lado seus interesses econômicos, né, para acabar privilegiando alianças militares, eu acho um tanto quanto estúpido.
4: Perfeito, Farinazzo. Agora, a gente aproveitar que a gente está falando sobre a situação do Indo-Pacífico, queria entender com você o seguinte, a questão de Taiwan, né? O que você tem de novidade por lá, Farinazzo? Como é que você está enxergando essa possibilidade de um conflito mais tenso com a China? Enfim, o que você traz de novidade para a gente?
1: Eu acho que a China, ela vai manter o compasso de espera. Eles são bem assim, assertivos, bem assim, conscientes do que eles querem. Lógico, se Taiwan, a linha vermelha da China, e tenham certeza de uma coisa, a China, ela vai fazer valer as suas linhas vermelhas. Se Taiwan, por um acaso, partir para uma política de independência, aí eu acredito que haja uma ação militar da China. E será uma ação militar bastante forte. Eu acredito nisso. Mas até então, se não houver nada disso, a China vai optar por uma absorção pacífica de Taiwan, que ele sabe que isso vai acabar acontecendo. Pela própria caminhada que o mundo tem. Você para pensar uma coisa. Países distantes da China, E sem laços culturais ou de língua com os chineses, né, já estão assimilando aí que o comércio com a China é uma coisa que pode ser vantajosa para ambos os lados. Países que são distantes e que não têm tantos laços culturais, que é o caso do Brasil, por exemplo. Agora, você para para pensar numa Taiwan, que é separada da China por mais ou menos 100 quilômetros, tem língua comum, né, e uma dependência muito grande, as economias são bastante entrelaçadas, tá? É inevitável, os chineses, eles sabem disso, dentro daquela sua paciência, sua tranquilidade. Ele sabe que mais cedo ou mais tarde, né, Taiwan será reintegrada à República Popular da China.
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4: Seis horas e 50 minutos, a gente vai caminhando aqui para o final do Casus Belli, mas a gente traz aqui a informação que o governo federal oficializou um bloqueio de quase 24 bilhões de reais no orçamento deste ano. Essa medida foi assinada pelo presidente Lula e tem como objetivo conter o avanço das despesas obrigatórias e manter o cumprimento das metas fiscais. E olha, o Ministério da Defesa foi a área mais afetada pelos cortes, com uma redução de quase 4 bilhões e meio de reais. O bloqueio atinge recursos destinados ao Exército, à Marinha e à Força Aérea Brasileira, além de programas de modernização, manutenção e investimento estratégico das Forças Armadas. Segundo o governo, a necessidade de contenção ocorreu por causa do aumento das despesas com benefícios previdenciários e também com benefício de prestação continuada, o BPC. As pastas federais têm prazo até o dia 8 de junho para informar onde os cortes serão aplicados. O governo afirma que a medida é necessária para preservar o equilíbrio das contas públicas e cumprir as regras do arcabouço fiscal. Bom, Farinazzo, a gente está falando de bloqueio de quase 4 bilhões e meio de reais no Ministério da Defesa. Você já falou um pouquinho no início do programa sobre esse assunto. Agora, o que chama atenção são que impacta diretamente a programas de modernização, investimentos estratégicos, enfim. Como é que você enxerga, assim, a gente está falando de deixar de modernizar as nossas Forças Armadas. O quanto que isso é preocupante?
1: Não é só deixar de modernizar, é deixar de investir, né? Então, por exemplo, vamos supor que você quer comprar um novo sistema de artilharia, né? Se você não tem um contrato assinado, não é agora que você vai assinar, porque você não tem dinheiro. Então, assim, isso prejudica bastante, lógico, o aparelhamento da força. Mas a gente tem que lembrar uma coisa, né, Léo, que é muito importante. Nós estamos num ano eleitoral. Defesa não dá voto, esse que é um fato, pelo menos até agora, né? Agora a situação começa a ficar mais complicada em virtude de pressões do governo Trump, etc. Mas até o momento não é o caso. Então, lógico que você vai acabar fazendo os cortes aí em ministérios que dão menos votos. É um fato, é uma realidade. Enquanto a defesa não entrar na percepção do eleitor brasileiro, tá? O sistema político não vai ser moldado nessa direção. É uma verdade. Então, eu falo por experiência própria. Eu trabalhei muito tempo com orçamento dentro das Forças Armadas e a gente cansava de ver, né? Como é que a coisa funciona? O governo fala quanto que ele vai cortar e aí o Ministério repassa os comandos de força, os comandos vão repassando aos escalões, aos diversos escalões hierárquicos, aí cada um faz seu planejamento. Então a gente acaba deixando somente a prioridade, essa é uma verdade. Pessoal, a gente tem que ter muito pé no chão numa coisa, tá? É, a defesa do Brasil não é uma prioridade. Ela não está inserida aí, tá? No subconsciente da sociedade, até por algumas razões. Vamos lembrar que o Brasil não entra em guerra há 80 anos, né? Mas eu acho que agora a situação começa a mudar. Eu acho que em breve, a gente vai priorizar projetos de defesa, sim. Mas isso não é a primeira vez que acontece. É lamentável, é muito triste, efetivamente. Mas a gente tem que lembrar que isso aí é do jogo. A hora que o eleitor ele perceber que defesa é uma prioridade, ele vai pressionar os políticos nesse sentido e as Forças Armadas terão aí, né, orçamentos adequados às suas necessidades. Por outro lado, nós temos que olhar uma outra coisa também que é importante. As Forças Armadas precisam fazer a sua parte e ter um relacionamento, né, mais elucidativo com a sociedade nesse sentido, explicando o que é necessário para a defesa do país. Porque não adianta as Forças Armadas só falarem para dentro, elas precisam comunicar as suas necessidades para os políticos e para a sociedade. Então, na verdade, gente, a defesa, se a gente for olhar hoje em dia, é um filho órfão, tá? Não tem nem pai nem mãe. Nem pai, que seriam os militares, nem mãe, que seria a sociedade. Eu acho que todo mundo precisa se empenhar nesse sentido, mas a comunicação, na minha opinião, não é das melhores.
4: Perfeito, Farinazzo. Bom, a gente vai se aproximando do final do nosso programa, Farinazzo. Eu queria que você fizesse um convite aos nossos ouvintes, porque daqui a pouco tem live no canal Arte da Guerra, não é isso?
1: Exatamente, Léo, a gente quer conversar sobre muita coisa hoje, né? Parece que o Trump ele vai pedir mais um tempo aí para estudar o acordo do Irã, vai estender o cessar-fogo. A gente vai falar sobre essa tomada do castelo de Beaufort por parte dos israelenses. Assunto é que não falta, porque é um mundo em transformação. Às vezes a gente acaba o caso dos BL 19 horas e começa a preparar a live do Arte da Guerra. Em 15 minutos tudo muda, acontece, vem uma notícia nova aí. Enfim, essa nossa atividade, Léo, tanto aqui no caso dos BL como lá no Arte da Guerra, ela é bastante dinâmica, né? E o eleitor, com razão, lógico, né? O nosso ouvinte, o nosso inscrito, ele é voraz, ele quer informações frescas. Então a gente trabalha o tempo todo aqui no caso dos BL, no Arte da Guerra, para trazer as melhores informações para vocês. E para isso, eu conto aí com profissionais sensacionais aí, como é o caso do Léo, como é o caso do André e como é o caso do Everaldo, que tá aí nos bastidores, que eu quero mandar um grande abraço para ele.
4: O Farinazzo, hoje é o Fran que tá por aqui com a gente, o Everaldo tá de folga, o Fran que tá aqui hoje operando o nosso programa. Valeu. E tem um detalhe, a gente está sempre aqui atento, atualizando, enfim, correndo atrás das informações, tudo aquilo de novo que está saindo, e é em vários horários, né? Cada um em um fuso horário, porque acontece aqui no Brasil, acontece nos Estados Unidos, na Rússia, no Japão, enfim. A gente tem que estar atento a tudo o tempo todo, né, Farinazzo? É praticamente isso, é 24 horas de atenção para ver o que está trazendo de novo esse planeta para a gente, né?
1: Ô Léo, eu costumo dizer o seguinte: quem trabalha com geopolítica, estratégia, assuntos militares, é como se tivesse um restaurante de comida japonesa. O peixe tem que estar sempre fresco, essa que é a verdade. É como um restaurante de comida japonesa, você tem que ter peixe sempre fresco, a notícia tem que ser da última hora, atualizada, às vezes 5 minutos. Eu vi, teve um programa que nós fizemos aqui, acho que um mês atrás, no finalzinho do programa, no final, já estava acabando, acho que faltavam uns 4 minutos, a Tulsi Gabbard foi demitido. A gente precisou entrar com essa notícia aí, sabe? Então, assim, é bastante dinâmico mesmo, mas é apaixonante, né? A gente faz isso aqui com muito amor, com muito carinho, com muito prazer aqui, para informar os nossos ouvintes aqui no Casus Belli. E para isso, a gente conta com uma equipe maravilhosa aí, você, o Fran, o Everaldo, o André, que tá de férias aí, enfim, todo mundo. É um trabalho maravilhoso que a gente faz aqui na Sputnik, e que me dá muito prazer trabalhar aqui com vocês.
4: Farinazzo, faço das suas palavras as minhas. É com certeza uma equipe aqui que se dedica bastante para entregar o melhor aqui para o nosso ouvinte, para quem está sintonizado com a gente. Farinazzo, obrigado por mais um programa. Na quarta-feira a gente está de volta, e a partir de agora a gente fica ligado para trazer tudo de novo aí na próxima quarta-feira, amigo. Obrigado pela parceria, pelo programa, e até quarta-feira.
1: Ô, Léo, muito obrigado. Um grande abraço para você, pro Fran, tá? Pro Everaldo, que tá em casa, pro André, que tá de férias, para toda a equipe da Sputnik e da redação, tá? Quando eu estiver no Rio, vou tomar um café com vocês, Um grande abraço. E a gente já começa, agora a gente para aqui agora e já começa a preparar o programa da quarta-feira para vocês. Um grande abraço para todo mundo, uma excelente noite, segunda-feira, uma semana maravilhosa para todos.
4: Pra gente, amigo, um abraço pra você, até quarta-feira. E eu convido você que está sintonizado com a gente a permanecer aqui na programação da Rádio Sputnik na Metropolitana. Pra quem tá no Rio de Janeiro, tá sintonizado em 80,5 FM. Na sequência aqui da nossa programação, vai ao ar o Mundioca, que é o podcast apresentado pela Melina Saad e pelo Marcelo Caixilho. O Casus Belli, nosso programa na linha de frente do Poder Militar, volta ao ar ao vivo aqui na próxima quarta-feira. Feira, a partir das 6 horas da noite. Uma boa noite para você e até a próxima quarta.
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7: Olá pessoal, mais um Mundioca chegando e no programa de hoje a gente vai tratar dos 150 dias em que os Estados Unidos raptaram Nicolás Maduro da Venezuela e o tiraram do poder.
8: É, Marcelo, se a mídia hegemônica corporativa se esqueceu de Nicolás Maduro, nós não esquecemos dessa atitude brutal dos Estados Unidos, que foi entrar em outro país, raptar o seu chefe de Estado e nada acontecer, porque ao que me consta, Marcelo, não há nenhuma acusação formal contra ele de ser chefe de uma facção criminosa.
7: Embora seja verdadeiro, ele continua preso e a gente vai falar no programa de hoje os desdobramentos que isso acontece tanto para Nicolás Maduro quanto para a Venezuela. Vamos chamar nossa primeira convidada.
8: Mundioca, tenho um enorme prazer de ouvir mais uma vez a Carolina Pedroso, ela que é professora da Unifesp, professora de Relações Internacionais e uma das nossas referências em Venezuela. Tudo bem, Carol?
9: Olá, tudo bem? Um prazer estar de volta aqui no Mundioca.
7: Prazer todo nosso, Carol. Carolina, 150 dias sem Maduro como presidente da Venezuela. O que que a gente já pode dizer? Teve participação interna para que isso acontecesse? Foi uma decisão que o chavismo pudesse sobreviver politicamente? Como é que você consegue analisar depois desse tempo aí?
9: Acho que essas hipóteses, elas ainda são concomitantes com as evidências que nós temos. É claro que nós temos nossos palpites, né? Individuais, mas falando em termos de evidências, né? Por hora, não há nenhuma documentação, não há nenhuma prova que realmente denote, né? Que Delcy Rodrigues, Jorge Rodrigues tenham participado aí de alguma forma dessa captura, desse sequestro do Nicolás Maduro. O próprio filho do Nicolás Maduro Guerra, que é deputado, que é um político ativo no país, tem demonstrado seu apoio à manutenção, né, da Delcy Rodrigues como a presidente interina, como alguém que está dando continuidade àquilo que o pai dele começou. Então são indicativos de que, pelo menos nessa fachada, existe algum tipo de unicidade dentro da cúpula do governo, embora eu acho que talvez seja muito cedo para a gente ter certeza absoluta se realmente teve participação interna em alto nível ou cúpulas menos decisivas na retirada dele do país. Eu acho que o que chama atenção são as muitas movimentações que têm acontecido por parte dos Estados Unidos na Venezuela, muitas delegações, toda semana alguma delegação de alto nível de algum ministério, de algum departamento dos Estados Unidos fazendo reuniões bilaterais com o governo. Sem dúvida é um governo que, independente de ter colaborado ou não para o sequestro do chefe de Estado, está em condições que são extremamente adversas, né? Acho que essa é a conclusão que a gente pode tirar dos 150 dias, que é um governo que está, assim como o próprio Nicolás Maduro, de certa forma sequestrado, que não consegue ter autonomia plena das suas decisões, especialmente na esfera estratégica, econômica, petroleira, né? No caso da Venezuela. Então, acho que essa é a resposta que a gente consegue dar nesse momento, com as evidências e com aquilo que é possível de detectar dessa movimentação, né? Eu acho que só para ilustrar um pouco, né, disso que eu tô falando, saiu hoje na imprensa venezuelana, um comunicado interno da PDVSA, que é a estatal de petróleo venezuelana, que foi publicada no dia 28 de maio, então é bem recente, do Ministério de Hidrocarbonetos, né, referente à PDVSA, que todos os navios, todos os aviões que aportarem na Venezuela para abastecer, isso é algo comum já, enfim, corriqueiro, mas todos que aportarem, eles em tese abastecem com recursos que vêm diretamente da PDVSA, combustíveis específicos, né, tanto para os navios quanto para os aviões, mas que esse pagamento a partir de junho de 2026 deve ser feito diretamente à conta do Departamento do Tesouro americano, e a Venezuela só consegue ter acesso apresentando solicitações específicas de orçamento de para que vai usar esse valor. Então acho que essa é uma evidência muito concreta de como é um governo que tem bastante limitação para conseguir atuar.
8: Agora, se o Maduro ele foi retirado do cenário político, como a gente observou, por que que organizações de direitos humanos continuam denunciando prisões políticas, repressão a protestos e limitações, de acordo com eles, né, às liberdades civis?
9: Ainda é um clima, é um país muito dividido. Essa tem sido assim, uma das principais questões que eu trabalho academicamente com a Venezuela. É um país que é cindido, que é dividido em dois grandes projetos já há muito tempo, desde o século XX. E isso se expressa também nessa polarização política, que tem de um lado aqueles que estão hoje no poder, que chegaram ao poder com Chávez e que, de certa forma, representam essa tentativa de dar uma nova roupagem para o que foi o processo bolivariano do início da nação venezuelana, da sua independência, de buscar ter autonomia, de não ficar dependente de nenhuma grande potência. E, do outro lado, nós temos a elite venezuelana que, por muitos anos, governou esse país, que eram, desde a época de Bolívar, opositores a essa autonomia, à defesa da soberania nacional. E boa parte dessas discussões que envolvem também direitos humanos acabam sendo influenciadas por essa divisão interna. É claro que a questão de direitos humanos deveria estar acima dessas divisões, mas muitas vezes ela também é atravessada por essa polarização.
8: Então, é atravessada ou instrumentalizada também, né?
9: Sem dúvida, né? Muitas dessas organizações estão ligadas ou a partidos políticos ou a grupos que fazem parte dessa divisão política interna da Venezuela. Concretamente, o que se observou nos últimos meses foi uma abertura para um maior diálogo com diferentes grupos de oposição, uma disposição do próprio governo da Delcy Rodríguez, inclusive, de reconhecer excessos. Acho que um dos casos mais emblemáticos dessas últimas semanas foi a descoberta, né, de que um jovem que tinha participado de protestos contra Nicolás Maduro acabou falecendo no sistema carcerário. O próprio filho do Maduro falou sobre isso publicamente, lamentando e pedindo uma investigação ampla para entender por que isso aconteceu e quem seriam os responsáveis por isso. A mãe desse jovem faleceu poucos dias depois de saber do destino do seu próprio filho. Então são questões ainda abertas, mas ela até tem um texto sobre isso que eu publiquei ano passado, sobre como essa polarização também dificulta a gente ter uma compreensão clara do quadro de direitos humanos da Venezuela, porque na prática, muitas das questões que envolvem esse tema da Venezuela são muito parecidas com o que acontece em outros países da América Latina, de encarceramento em massa, de prisões que são injustas. Então, é claro que existe um componente político na Venezuela, mas não é tão diferente de outros países latino-americanos, e que muitas vezes essa pauta não é justamente instrumentalizada para defender um lado ou outro, né, da contenda política. Então, há esse ponto, né, de que, de fato, já no final, né, desse período do Maduro e agora com Delcy Rodríguez, isso tem sido mais intensificado, de tentar rever, né, algumas dessas questões, principalmente do sistema carcerário venezuelano, um reconhecimento por parte do governo de que existem problemas e que eles precisam ser tratados e trazidos à tona publicamente, mas ainda há uma pressão por parte dessas organizações, principalmente pensando no fato de que existem lideranças políticas de oposição que ainda estão presas, né? E também acho que vale um exame mais detido devido, mais particularizado de cada caso, porque existem pessoas que estão presas na Venezuela porque incitavam golpes de Estado, né? Isso não só na Venezuela, mas em qualquer outro país do mundo, uhum. É um crime, né? É algo que precisa ser penalizado. A gente passou por isso aqui também, né? Então, acho que a gente sempre tem que tomar muito cuidado com essas informações de direitos humanos que vêm da Venezuela. Não porque não seja uma questão, né? Toda América Latina tem problemas com violação de direitos humanos, mas porque, sem dúvida, é uma pauta que é muito polarizada lá dentro.
7: Agora, o fato de que Maduro foi acusado de chefiar um cartel de narcotráfico, ele caiu por terra, a própria justiça americana reconheceu isso, mas o manteve encarcerado. E a gente gostaria de saber o seguinte: primeiro, por que você acha que a justiça americana ou assim fez se a acusação não se sustentava? E segundo, caso Maduro voltasse para a Venezuela, o que aconteceria?
9: Nossa, boa pergunta, bom exercício pra gente fazer aqui. Bom, acho que o Maduro, ele, por mais que tivesse uma disposição e uma abertura para negociar com os Estados Unidos, é importante recordar que a Venezuela é um país que desde pelo menos 2019, para não dizer de outros momentos, vinha passando por um estrangulamento econômico externo unilateral por parte dos Estados Unidos, que foi brutal, que teve um impacto muito gigantesco assim, na economia. Tem até alguns cálculos que indicam que a economia venezuelana retraiu 99%. Depois da aplicação dessas sanções unilaterais, já no primeiro governo do Trump, né? Então, diante dessa piora, né, da situação internacional venezuelana, houve sim, por parte do Maduro, várias tentativas de tentar retomar o diálogo, de tentar ver possibilidades de permitir que os Estados Unidos pudessem se aproximar novamente da economia venezuelana em termos que talvez fossem mais favoráveis, né? Só para a gente ilustrar, a própria situação da Chevron, né, que é uma das poucas companhias americanas que estavam operando na Venezuela antes, né, de 3 de janeiro de 2026 e que operava numa situação um pouco mais benéfica, mais vantajosa para a companhia se comparada com outras empresas estrangeiras, né? Essa é uma amostra aí de tentativa de Nicolás Maduro de tentar negociar, mas uma negociação implica em que as duas partes devem ceder, né? Então me parece que a retirada dele do país e a gente observando todas as mudanças e essa enorme presença do capital privado dos Estados Unidos agora na Venezuela, não só do capital privado, né? Também da embaixada que voltou com as suas atividades, de militares fazendo atividades na Venezuela, operações, né, dos Estados Unidos na Venezuela, enfim, tudo isso demonstra que para os Estados Unidos não era suficiente o que o Nicolás Maduro estava oferecendo, eles queriam além disso. E a gente tem muitas evidências também desse movimento que parte do governo, né, de Donald Trump, mas que também vem respondendo a uma demanda antiga do setor privado dos Estados Unidos, que há muito tempo falava que essas condições de trabalho, condições de operação na Venezuela não eram tão vantajosas, eles queriam mais. E até mesmo depois de 3 de janeiro, algumas empresas alegaram, né, publicamente que essa abertura era importante, a mudança da lei de hidrocarbonetos era importante, mas ainda não era suficiente. Então, assim, existe uma sanha muito grande por parte desses setores de que a Venezuela realmente abra todas as condições que para eles seriam as mais favoráveis possíveis. Então, eu faço a leitura de que a retirada do Maduro, ela tende justamente a essa pressão de dentro dos Estados Unidos por parte do setor privado e também politicamente serve como um trunfo para o governo do Trump, que internamente tem vários problemas, até mesmo não só, né, nas questões políticas internas, mas nessa aventura, né, que ele está fazendo no Irã. Então não deixa de ser uma vitória política, né, conseguir prender uma liderança que já há tanto tempo, né, na opinião pública norte-americana e do continente latino-americano também é tão controversa como Nicolás Maduro. Então, assim, cai a acusação do narcotráfico, né, de chefiar o suposto cartel de drogas, mas nada garante que não existem outras acusações de fundo que podem sustentar essa manutenção do Maduro no sistema prisional dos Estados Unidos, né? Só antes da gente avançar, né, para pensar o que aconteceria se ele voltasse, mas pensando até num acontecimento que foi bem impactante das últimas semanas, que foi a deportação do Alex Saab, que era um empresário bem próximo do Nicolás Maduro, colombiano, né, de nacionalidade colombiana, mas que atuava na Venezuela há muito tempo, e que existe agora, né, todo um burburinho ali na Venezuela de que essa deportação, ela tende justamente ao objetivo de que se não não há provas que impliquem Nicolás Maduro com narcotráfico, vamos tentar fazer algum tipo, por parte dos Estados Unidos, algum tipo de associação dele com as acusações que o Alex Saab está enfrentando na justiça americana, que dizem respeito à lavagem de dinheiro, outros tipos de delito, principalmente na esfera financeira, né? Então existe um pouco dessa suspeita de que a deportação do Alex Saab é para que ele seja uma testemunha nesse processo contra Nicolás Maduro para tentar implicá-lo, se não pelo crime de narcotráfico, mas por crime de lavagem de dinheiro. Agora, se ele voltasse, a situação já está tão diferente, né? São 150 dias, mas tantas coisas mudaram estruturalmente nos ministérios, agora toda essa relação, essa presença muito grande, né, do sistema financeiro e do sistema privado dos Estados Unidos e da Venezuela, que eu me pergunto se seria suficiente só o retorno dele, só dele enquanto pessoa, enquanto liderança, se isso seria suficiente para que essas mudanças deixassem de existir. Elas estão sendo muito rápidas, elas estão sendo muito profundas, elas estão trazendo uma preocupação muito grande dos setores mais tradicionais do chavismo, do que isso vai significar no médio e no longo prazo. Eu também tenho dúvidas que só o retorno do Maduro seria suficiente para conter toda essa enorme presença dos Estados Unidos em várias dimensões ali da vida política e econômica venezuelana.
8: Carol, diziam que essa eleição, que a eleição do Maduro, ela não era legítima, né? Teve a história das atas. Mas e a Delcy Rodrigues? O governo dela é legítimo?
9: Toda essa discussão que foi feita naquele contexto e que, de fato, né, essas informações os dados desagregados por sessão que não foram apresentados, e não é o comum, né? No geral, o CNI da Venezuela tem bastante transparência e bastante agilidade em divulgar os dados, então isso acabou também servindo, né, para fortalecer essa narrativa da fraude eleitoral, mas ao fim e ao cabo, isso acabou se diluindo depois do ataque de 3 de janeiro, porque não só houve o reconhecimento por parte de vários países de que a Delcy Rodrigues é quem detém realmente o poder e tem dado continuidade ao mandato constitucional do Maduro, como por parte do próprio Estados Unidos, né, que tem colocado ela como a interlocutora oficial entre os dois países, pelo menos até agora, né? Eu também não acho que isso seja 100% garantido, porque tem havido um movimento por parte dessa oposição mais radical, da Maria Corina, do Edmundo Gonzalez, de tentar buscar outras vias para aproveitar, já que os Estados Unidos fizeram já esse ataque e tiraram, né, Nicolás Maduro do território e tem feito uma série de mudanças aí no marco normativo, legal, econômico do país, para tentar aproveitar aí uma brecha para que eles consigam finalmente o que sempre quiseram, né? Que é chegar à presidência da República Venezuelana, que é voltar a ter o controle sobre as reservas de petróleo, enfim. Então tem havido também esse movimento que a gente não sabe por parte do governo norte-americano qual dos diferentes setores que o compõem vai prevalecer nesse contexto, porque se a gente for examinar, por exemplo, né, a posição histórica do Marco Rubio, para ele seria muito mais coerente, até para a própria base que ele tem junto à comunidade venezuelana radicada nos Estados Unidos, promover um governo da Maria Corina. Isso era o esperado, né? Inclusive, boa parte desses apoiadores dele internamente ainda estão esperando esse desfecho. Então, se talvez prevalecer a visão do Marco Rubio nesse contexto venezuelano, mais até do que a visão do próprio setor privado dos Estados Unidos, que já declarou, né? A gente tem até reportagens que saíram sobre isso, de que eles foram informantes da CIA, executivos da Chevron, né? Dizendo que a Maria Corina não teria condições de oferecer aquilo que a Delcy está oferecendo em termos de vantagens econômicas e que por isso não faria sentido fazer essa mudança total de regime. Então a gente percebe que há uma divergência interna ainda dentro do governo Trump sobre quem é a pessoa ideal. Por hora, tem triunfado essa interpretação mais ligada ao mercado, de que talvez valha menos a pena comprar uma briga política interna maior, no sentido de promover uma mudança total de regime, manter a Delcy Rodrigues colaborando de livre e espontânea vontade ou sob pressão, né? Essa é a dúvida que a gente tem nesse momento agora, mas de toda forma colaborando, né, do ponto de vista prático, isso vale mais a pena do que fazer uma reviravolta interna. Isso pode ter consequências, né, em termos de instabilidade econômica e tudo mais, mas pode ser que em algum momento essa visão do Marco Rubio, que desde sempre gostaria de promover essa mudança total de regime, prevaleça, né? Então eu acho que o governo Delcy Rodrigues também tem que enfrentar um pouco dessa incerteza em relação à sua própria manutenção no poder e o próprio reconhecimento que por hora tem se mantido da sua legitimidade enquanto presidente do país.
7: Talvez seja exatamente por essa sua explicação que as sanções ainda não acabaram, já que o Maduro foi raptado, está preso, petróleo e minérios estão à disposição das empresas dos Estados Unidos, mas as sanções, até onde a gente sabe, continuam.
9: Uma boa parte delas continuam e as que foram, entre aspas, abrandadas, foram abrandadas somente para beneficiar as empresas americanas, porque elas também, por conta das sanções, tinham impedimentos legais para poder operar na Venezuela. Então esse abrandamento ele não é exatamente para trazer alívio para a economia venezuelana, mas é para justamente garantir segurança jurídica para que o capital privado possa voltar a atuar naquele território. Então a gente também tem que entender as sanções mais do que aquilo que oficialmente elas foram justificadas, né, sobre uma questão de direitos humanos, de democracia, ou de tentar bloquear o fluxo de financiamento a um governo que supostamente estaria ligado ao narcotráfico. Oficialmente essa foi a justificativa, mas na prática a gente tem que compreender as sanções, inclusive a partir da lente da própria Nações Unidas, né? As Nações Unidas têm uma relatoria especial e têm uma visão muito crítica desse uso das sanções unilaterais como uma ferramenta de pressão e de coerção política por parte dos países que têm à sua disposição essas ferramentas, né? Esses instrumentos, de ponto de vista financeiro e econômico.

0: tese, trazer mais alívio para as pessoas na Venezuela que sofrem com restrições de acesso a medicamentos, a comida, a direitos, na prática isso na verdade pune muito mais justamente essas camadas mais vulneráveis da população.
1: A gente acompanhou a análise sempre pertinente da professora Carolina Pedroso, professora da Unifesp, mundiócrise que a gente sempre gosta muito de escutar. Professora Carol, muito obrigado mais uma vez por ter aceito o convite de estar conosco aqui no Mundioca.
0: Imagina, é sempre uma satisfação, estou sempre à disposição para a gente continuar trocando ideias, as perguntas são sempre muito interessantes, isso sempre traz assim uma nova forma da gente olhar para as questões, então agradeço a oportunidade.
2: Obrigada, Carol, um beijo e até a próxima, tchau, tchau.
0: Obrigada, até mais.
1: Professora Carol, sempre muito boa, como a gente está com o tempo contado, vamos ao segundo convidado. O Mundioca tem o prazer de falar mais uma vez com o professor Rafael de Araújo, ele que é professor do Departamento de História da Universidade do Estado do Rio de Janeiro e autor do livro recém-lançado de Chávez a Maduro, Democracia, Poder e Crise na Venezuela. Professor Rafael, muito obrigado por ter aceito mais uma vez o convite para falar aqui conosco do Mundioca. Tudo bom?
3: Olá, Marcelo. Olá, Melina. Está tudo bem? E eu que agradeço mais uma vez ao convite que você fez de conversar sobre agora a Venezuela e falar um pouquinho do livro recém-lançado.
2: Professor Rafael, 150 dias depois do que aconteceu com Maduro, o mundo parece ter esquecido. O que que aconteceu com ele? O senhor tem essa informação?
3: Não, então, o que a gente sabe até o momento é que o julgamento dele começou, né, nos Estados Unidos. Ele, né, aparentemente, ele vai responder a algumas ações que, inclusive, embasaram parte dos argumentos dos Estados Unidos para legitimar a intervenção da Venezuela e o sequestro do Maduro, né, e, no grosso modo, o Maduro vai responder a acusações de associação com o narcoterrorismo, né, o tráfico de cocaína e de armas, e, além de disponibilização das armas para o narcotráfico, né. Então, o julgamento dele vai acontecer, a gente não sabe qual vai ser o desdobramento disso, né? Até porque, na minha opinião, carecem ali subsídios, né, para considerarmos uma associação do Maduro, né, com o narcoterrorismo, né, e com o tráfico de armas, mas, né, muito possivelmente ao longo do julgamento, os Estados Unidos vão apresentar documentação, né, que comprove isso, né, para não ser um julgamento com viés claramente político e baseado ali em informações, né, contestáveis, né? Então temos que ver o desenrolar desses acontecimentos, né? Aparentemente, né, o que fica aí, pegando a sua pergunta, Miriam, é um grande silêncio sobre a Venezuela, né? Porque se a gente pegar a mídia corporativa, né, brasileira e latino-americana, quase que semanalmente a gente tinha notícias sobre a Venezuela e a associação da Venezuela com o tráfico de drogas ou acusações de que o regime venezuelano era ditatorial, né? E depois do 3 de janeiro há quase que um silêncio, né, sobre esses temas e lembrando, né, que até o momento não houve uma eleição, né, na Venezuela, nem muito menos a convocação, ao contrário do que a Constituição prevê, né, em casos análogos ao de Maduro. Né, a Constituição venezuelana coloca de forma muito clara que o governo, né, da vice-presidente ou um governo interino ficaria ali por 3 meses, renováveis por mais 3, né, e até o momento a gente não tem informações sobre, né, uma possível nova eleição, por exemplo, né. Então, se o governo do Maduro era ilegítimo, à luz das acusações de fraude eleitoral em julho de 2024, né, o governo da Delcy Rodrigues também é um governo ilegítimo. Mas há um silêncio também sobre esse tema, né, para além da questão constitucional que eu, né, mencionei aqui.
1: Quando a gente recebe informações dos Estados Unidos sobre o caso Maduro, a gente recebeu a informação que a justiça teria refutado a apresentação das provas de que Maduro estaria envolvido com qualquer tipo de cartel de narcotraficante. Mas ainda assim, ele permaneceu preso. O que que pode ter acontecido na visão de vocês?
3: Então, Marcelo, e aí por isso que eu mencionei na primeira resposta, né? A acusação de que o Maduro liderava o cartel de Solis, e aí não estou falando nem só como o Rafael, mas com, né, dialogando com os especialistas do tema, era uma acusação que carecia de algum tipo de embasamento, né? Porque, primeiro, que a própria existência do cartel de Solis é questionável, né? Já que fica ali uma ideia de que é uma rede de redes.

0: vamos assim colocar. Né? Era uma, algo totalmente. Existe algo totalmente descentralizado que tem a participação de militares, mas não tem uma organização, né, clara como um cartel vinculado ao crime organizado, e muito menos a liderança de Maduro. Então, quando a justiça norte-americana refuta isso, que fez parte de todas as acusações contra Maduro, feitas pelos Estados Unidos, a gente fica a esperar o que vai acontecer, né? Porque as acusações não têm fundamento. Não têm fundamento, pelo menos, nem à luz, né, da justiça estadunidense. Então, por que ele está preso? É uma pergunta que me parece muito mais vinculada a uma narrativa política construída em tempo de fake news, talvez, né, jogar a luz para isso seja importante, uma narrativa construída para legitimar, né, a intervenção, né, militar na Venezuela e o sequestro de Maduro. E deixo claro logo de início que eu não estou do lado daqueles que apoiaram e apoiam o Nicolás Maduro. Eu acho que ele cometeu muitos equívocos e o que a gente viu no 3 de janeiro foi o ponto final disso. Criando uma imagem, na falta de uma melhor, o governo dele madurou. Né? Ele deveria ter feito uma transição antes, deveria ter buscado minimamente repactuar a Venezuela, já que, na minha opinião, né, a gente teve a construção de um regime claramente autoritário, que vai se desdobrar no regime autoritário ali entre 2015 e 2018. Né? Mas daí acusá-lo de narcoterrorismo é uma outra questão. Né? Então, né, se para ele ficar preso, a justiça vai ter que apresentar algo. Para o julgamento dele caminhar, a justiça vai ter que apresentar algo. A gente tem que esperar. Mas o cartel de Solis era um cartel, foi um grande inimigo criado e supervalorizado para fundamentar uma acusação contra Maduro.
1: Eu sei que a pauta hoje é a Venezuela, mas eu, como brasileira, não posso deixar de fazer essa pergunta, principalmente depois que o Flávio Bolsonaro esteve nos Estados Unidos e conseguiu convencer o Donald Trump que o PCC e o Comando Vermelho são organizações terroristas. Se os Estados Unidos fazem isso com um chefe de Estado, dizem que ele é dono de cartel, que chefia cartel, imagina o que não podem fazer com o Brasil. O senhor também tem essa preocupação?
0: Olha, sinceramente, Belina, eu tenho, né? Embora eu não acredite, né, numa intervenção estadunidense no Brasil como foi feita, né, na Venezuela, mas a classificação do Comando Vermelho do PCC como organizações terroristas essa classificação abre precedentes perigosos, né, que vão desde, né, de uma possível ação contra bancos, né, e o mercado financeiro, né, brasileiro, até no limite, né, uma possibilidade de uma intervenção, né, como ocorreu na Venezuela, embora eu não acredite nesse cenário, né. E tem mais um significado, né, porque a própria consideração do PCC e do Comando Vermelho como organizações terroristas carece de uma fundamentação teórica mais apurada para além, né, do debate político, né? Porque, na verdade, né, ambas as organizações, me parecem, ao meu ver, elas fazem parte do crime organizado, que agem, né, no sentido do controle territorial, agem por interesses e por ganhos econômicos, mas, né, não tem nenhuma motivação ideológica, política ou religiosa que, à luz da literatura, são consideradas, né, para classificarmos uma organização enquanto terrorista. Né? Então, me parece que há um simplismo nessa classificação estadunidense que ocorre, como você mencionou, após a visita, né, do Flávio Bolsonaro nos Estados Unidos. Ao meu ver, tem um componente claramente político. E de ligação ali, né, e de ação e dissidência de grupos do bolsonarismo sob o governo norte-americano. Mas a classificação, à luz da teoria, né, à luz do que os especialistas do tema trabalham, né, é uma classificação que requer, né, um embasamento acadêmico e está muito mais vinculado, né, quiçá, a uma disputa política. Agora, abre um potencial, né, perigoso, né, na relação do Brasil com os Estados Unidos, né? Então, que vai desde, né, dificultar inclusive o combate ao próprio crime organizado, né? Porque a partir daí você vai requerer uma participação da CIA, enfim, entra num outro tipo de classificação, né? Até também, né, abrir a possibilidade ali de algum tipo de ação contra o sistema bancário brasileiro, os bancos brasileiros, ou o sistema financeiro brasileiro, por exemplo. Né? Então, para além, obviamente, à luz do que aconteceu na Venezuela e do que está acontecendo no Irã, né, de colocar a sombra de uma possível intervenção militar, embora, repito pela terceira vez, eu não acho que isso daí seja uma possibilidade real. Mas com Trump também, tudo que a gente acha pode se esvair em algum momento, né? Então, né, fica esse alerta aí nessa reflexão.
2: Como um professor de história, como avaliar o posicionamento tanto da OEA quanto da ONU em relação ao que aconteceu com Nicolás Maduro?
0: Então, eu acho que a ONU teve uma postura, ao meu ver, naquele momento, né, adequada, já que houve uma crítica, né, à intervenção da Venezuela, né, sobretudo por conta da violação, né, do direito internacional e da soberania estatal, né, e do princípio da autodeterminação dos povos, que é fundamental ali para a ONU, né? Então, eu acho que a ONU teve, né, a postura, né, que poderia ter, né, naquele momento, né? Eu acho que, mais do que isso, talvez, né, criasse ali dificuldades de uma própria, né, postura mais assertiva por conta, né, do, enfim, né, da necessidade de um amplo debate. Então, um órgão da ONU vinculado aos direitos humanos, né, fez uma crítica muito incisiva à intervenção norte-americana. A questão da OEA, eu acho que perpassa pelos outros organismos de integração e de relacionamento político da América, né? Há uma disputa muito clara política e que, de certa forma, o governo Maduro alimentava, né, ainda que indiretamente, né? Se a gente pega, não, o nosso continente, em especial a América Latina também, nesse momento, há uma divisão política muito clara entre polos políticos antagônicos das direitas e das esquerdas. Estou mencionando isso para falar, por exemplo, da própria CELAC, né, a Comunidade de Estados Latino-Americanos e Caribenhos, que não conseguiu, na reunião que fez no dia 4 de janeiro, ter uma resolução comum, né, em relação ao caso da Venezuela, justamente por essa divisão. E isso também, né, se refletiu, né, esse pequeno exemplo, ele também se reflete na postura da OEA, para além da própria, né, proeminência dos Estados Unidos, né, na organização, o apoio que eles constroem, né, com países aliados, né? Então, mas essa divisão, ela se expressou, isso também, né, fez com que a OEA tivesse uma postura, como assim dizer, tímida, né, no que aconteceu, né, para não usar talvez uma palavra ali menos que dê um caráter menos incisivo ao que a OEA fez, né? É um pouco desse cenário. Então, eu acho que a ONU teve uma postura via o seu órgão vinculado aos direitos humanos que era possível e criticou os Estados Unidos, né, largamente pela intervenção na Venezuela, e a OEA, de certa forma, refletiu a projeção, né, a liderança que os Estados Unidos têm na organização, para além dessa divisão, né, política muito incisiva entre os países latino-americanos que a gente tem. O cenário é diferente, por exemplo, do início do século, né, 21, quando a América Latina e o Caribe tinham, né, governos que tinham uma postura política mais alinhada, apesar de divergências que existiam, né? O momento é outro. Eu acho que esse próprio momento se refletiu na postura que eles têm em termos de mecanismos de integração regional na relação, na crítica à intervenção norte-americana na Venezuela.
1: Professor, eu estive na Rússia não tem muito tempo, visitei algumas universidades e eu descobri que tem muita gente na Rússia estudando Venezuela, talvez até mais do que no Brasil. Por que isso?
0: Olha, vivendo e aprendendo, Belina, essa informação eu não tinha, né? Então, muitos russos estudavam Venezuela. Eu acho que isso se explica, talvez, pela proximidade que a Venezuela construiu com a Rússia, sobretudo a partir ali, né, de 2005, 2006, e foi incrementada ao longo do governo de Nicolás Maduro, né? Ou seja, né, o que ficou evidente, né, foi algo muito concreto, né, à medida que os venezuelanos, né, foram retaliados pelos Estados Unidos e seus parceiros, a Venezuela se aproxima da Rússia e da China, né? Então, ou melhor, incrementa os seus vínculos com russos e sobretudo chineses. Então, eu acho que esse elemento talvez nos ajude a entender o porquê do interesse russo pela Venezuela. Para além também, obviamente, de um componente que pode entrar ali, que é a própria dinâmica da indústria do petróleo e toda a ligação que houve entre Venezuela e Rússia, né, no sentido do reaparelhamento das forças armadas venezuelanas. A gente sabe que nada foi usado no dia 3 de janeiro. Estranhamente, nada foi usado, né? Um dia a gente vai saber o que aconteceu nessa história aí, para a gente ter a ação militar norte-americana e não ter sido disparado um tiro pelos caças ou por todo o armamento russo, venezuelano, que a Venezuela comprou da Rússia, né? Mas talvez esses pontos expliquem o porquê desse interesse, né? Para além de algo que ficou muito evidente nos últimos anos, né? Até o 3 de janeiro, a Venezuela se tornou um calcanhar de Aquiles para os Estados Unidos aqui em nosso continente.
2: Voltando a falar do 3 de janeiro, professor, eu li uma matéria há pouco tempo falando sobre o que Delcy e os outros governantes da Venezuela, como é que eles se comportaram. E a palavra pragmatismo estava em todas elas, ou seja, eles foram pragmáticos, sabiam que ia acontecer alguma coisa e ao invés de reagirem e levarem muita gente a brigar e morrer, eles acharam que era melhor não fazer nada. Avalia como essa decisão, caso ela seja, traga a verdade.
0: Então, Marcelo, eu particularmente vou, né, comentar algo que eu conversei com alguns interlocutores que eu tenho na Venezuela. Ficou muito evidente em conversas que fui fazendo ao longo desse semestre que o apoio a Maduro era muito pequeno. E embora isso não fosse dito de uma forma aberta, mas talvez velada, fica numa interpretação ali de conversas que a gente pode ter e também daquele dito de uma forma suave ou do não dito, né, que houve um apoio, como se dizer, né, como se a Venezuela estivesse se livrando de algo que Maduro no pé, sem nenhum trocadilho com o domínio de Maduro, né? Então, eu acho que isso que você falou tem muita ligação com isso. Há um pragmatismo. Se houve uma traição a Maduro ou não, só o futuro vai dizer. É, a gente não tem como cravar isso nesse momento. Mas que há uma postura pragmática daqueles que compunham o governo, né, Maduro e da própria vice-presidente. E mais do que isso, na população, há uma sensação de se livrar de um câncer, né, que foi um pouco do que eu relatei aqui, isso me parece muito real. Né? Ou seja, né, então, e sobre a questão do pragmatismo do governo, eu acho que vale a pena destacar que o próprio Trump foi convencido, né, de que era melhor uma transição com a estrutura do chavismo do que a opção Maria Corina Machado, que é outra que ninguém fala mais. Maria Corina Machado ganhou o prêmio Nobel da Paz.
2: Juan Guaidó também, tão pouco, né?
0: É, o Juan Guaidó, não, mas esse daí eu acho que ele já foi, vou usar uma imagem forte, mas foi que me veio à cabeça, né? Esse já foi para a vara da esquerda. Eu estou pegando a Maria Corina Machado e o Edmundo Gonzalez, que estavam na mídia quase todo dia, como defensores da democracia e da liberdade. Sendo que a Maria Corina Machado ganhou um prêmio Nobel da Paz por conta desse tema. O Guaidó já está escanteado há muito tempo, né? Então, assim, isso, assim, vou falar que algo que eu sempre mencionei, desde 2019, na questão da Venezuela, não havia condições de uma transição ser feita sem a estrutura do chavismo. E isso, de fato, está acontecendo. E Trump foi convencido. E o governo norte-americano foi convencido. Porque a gente está falando de um processo político que tem 27 anos. Então você tem ali um enraizamento nas instituições venezuelanas. E digo mais, né, se a gente for fazer uma comparação entre o período Chávez e o período Maduro, Maduro, ele incrementou e usou as Forças Armadas para se manter o governo por quase 13 anos. Né? Então, né, obviamente que ele tinha apoio eterno e você tem um enraizamento de uma estrutura ali do chavismo, sobretudo da burocracia, né, militar, né, para além da burocracia do partido. Então, assim, destrinchar esse modelo de Irã é muito difícil. A Maria Corina Machado, na minha opinião, não conseguiria fazer isso. Então, o pragmatismo, hein, Marcelo, para concluir, que a gente fala em relação a postura da Delcy Rodrigues e de outros membros do governo, do então governo Nicolás Maduro, Delcy, no caso, era vice-presidente, ela vale também para os Estados Unidos. O pragmatismo está presente dos dois lados. Está presente dos dois lados. Né? Então, eu acho que fica, né, essa observação aí para gente, a gente pensar. Obviamente, isso é uma opinião do Rafael. Tá? Uhum. Isso é uma opinião do Rafael.
1: É a opinião do Rafael que a gente quer saber mesmo. Professor Rafael, esse seu livro de Chávez a Maduro, Democracia, Poder e a Crise na Venezuela, ele foi lançado após o que aconteceu com Maduro ou antes?
0: Não, então, o livro ele foi lançado agora, né? Tem duas semanas, né, que o livro foi finalizado pela editora. Mas o projeto ele começou em 2024. E, na verdade, a EDUP, né, a editora da Universidade de Pernambuco, ele procurou, né, para justamente a gente reeditar um livro que havia sido publicado em 2015 sobre a Venezuela, que era o livro A Era Chávez e a Venezuela no Tempo Presente. E aí, nisso, a gente teve a ideia de chamar, né, novos autores, né, para além de fazer a reedição do que foi publicado outrora, né, chamar, né, novos pesquisadores, novos autores do livro e de pesquisadores que tratam de temas da história venezuelana. O livro ficou pronto em dezembro. E a gente segurou um pouco o lançamento para ver o desdobramento do que aconteceria na Venezuela, né? Como a situação, essa transição aqui que a gente está conversando foi minimamente estabilizada, aí a gente decidiu colocar o livro na rua. Então, o livro ele é finalizado depois do 3 de janeiro. Tanto que a gente tem um prefácio que aborda justamente o tema, né? Então, esse é um pouco do histórico do livro.
2: Teve que fazer corrido, né? Esse prefácio, né, professor? Que ninguém estava esperando que o ano começasse como começou, né?
0: Exatamente. Na verdade, o prefácio, a gente aproveitou um artigo que um dos organizadores do livro, inclusive, publicou, né, logo após o 3 de janeiro, o Omar Vasquez, né? E a gente incorporou esse artigo ao livro como prefácio para justamente dar conta do 3 de janeiro e minimamente abordar o tema, né? Já para que o livro, vamos assim dizer, não nascesse velho, né? Vamos assim colocar, né? Então, é um pouco isso e fica o convite para quem tiver interesse, né, buscar o e-book no site da Universidade de Pernambuco, né, no site da EDUP, né, o livro está disponível lá, já que o impresso ele vai sair só no segundo semestre, né, por conta aí de questões de volume, foi muito grande de trabalho, então a editora precisa de um tempo para colocar o livro físico na praça.
1: Professor, essa nova lei de hidrocarbonetos, a gente até trouxe esse assunto já aqui no Mundioca, né? Venezuela aparece bastante. O senhor acha que ela é uma lei que foi feita para combinar com que eu ouço alguns analistas dizendo que a Delcy Rodrigues tem um governo fantoche na Venezuela?
0: É, assim, de um lado fica muito claro, né, o que você coloca, menina. Eu vou substituir a palavra fantoche pela palavra tutela.
1: Uhum, né? É um eufemismo, né? Fica mais...
0: Não, mas eu acho que é um pouco isso, porque tem um caráter também de fantoche, que é um governo que está ali, fica quase como uma marionete, o governo é uma marionete na mão dos Estados Unidos. Passa essa sensação, e eu concordo contigo, né? Então tem uma tutela muito, né? É o quadro que a gente tem hoje, uma tutela norte-americana, né, sobre a Venezuela e o controle dos Estados Unidos, ou pelo menos uma gestão, talvez seja a melhor palavra, por parte dos Estados Unidos, né, do comércio exterior e da indústria do hidrocarboneto. E aqui a gente não pode negar um fato, né? O Trump, quando ele deu a entrevista, né, fez o pronunciamento após a intervenção, ele deixou muito claro o interesse do seu governo e da indústria do petróleo norte-americana nos hidrocarbonetos venezuelanos. Bom, isso foi colocado de uma forma muito clara para o Trump. Então, e aí, né, esse governo marionete, esse fantoche que a Venezuela se transformou, tem muita relação com isso, com esse interesse, né, em reavivar, o estadunidense de reavivar a indústria do petróleo, né, da Venezuela, até porque, isso daí quem diz são os especialistas, né, do tema da indústria do petróleo, e o Rafael está apenas transmitindo algo que eles colocam, porque eles são especialistas nisso, né, tecnicamente, mas é algo que tudo indica, o petróleo venezuelano, ele é mais adequado às refinarias norte-americanas, né? E aí tem toda uma especificidade na questão da indústria do petróleo, na questão do refino, do tipo de óleo venezuelano, né? Então, retomar esse controle estratégico dos Estados Unidos sobre a indústria do petróleo venezuelano interessava não apenas ao governo Trump, mas também à indústria do petróleo, à luz do que a gente está vendo da guerra da Ucrânia e da Rússia, de uma frente de batalha que talvez ali explique a intervenção na Venezuela, que é o Irã, né? E a gente está vivendo essa guerra e não sabe qual vai ser o desdobramento dela. E nesse quadro, né, instável do ponto de vista do Oriente Médio, da própria Rússia, né, é óbvio que a Venezuela ganha ainda mais atenção, até porque você está do lado dos Estados Unidos. Então, me parece que essa clareza do Trump, quando diz o petróleo para a gente era fundamental e a gente fez a intervenção por isso, ou também por isso, né? Isso ganha muita conexão e que diz do próprio interesse estratégico que os Estados Unidos têm, né, na questão do petróleo, não apenas na discussão global, mas também continental, né? Então, eu acho que isso é muito evidente, né? E a gente tem um governo hoje que foi o que eu disse logo no início, né? A gente tem, né, não se fala mais da ilegitimidade do governo venezuelano. Estranhamente, isso não ocorre mais. E assim, se a gente for fazer uma comparação, talvez o governo da Delcy Rodrigues seja ainda mais ilegítimo do que era o de Maduro, se a gente considerar a possível fraude eleitoral em julho de 2024, né? Já que a gente está falando de um governo que já vai aí para 5 meses e não tem nenhuma clareza, nada está sendo dito em relação à convocação de uma nova eleição, por exemplo. Então, parece que vai ser um governo interino que vai continuar, até lá se sabe quando, né? Então, é isso, né? Esse é o quadro da Venezuela, infelizmente, mas eu acho que a situação só chegou a esse ponto por causa de Maduro. E aí, obviamente, tem toda a questão das sanções, isso obviamente tem que fazer parte de uma construção de análise e o impacto disso na Venezuela e tal, né, todo o debate sobre imperialismo do governo norte-americano que é fortalecido com Trump, então tudo isso tem que fazer parte do debate. Agora, obviamente, Madurou demais e acabou que também a fatura também tem que ser colocada no colo dele quando a gente analisa todo esse quadro, infelizmente, da Venezuela, que já falamos, uma nação que de fato virou um fantoche na marionete do governo norte-americano.
2: A gente fala muito de conjectura aqui, né, professor? Então, só acredita também que a justiça dos Estados Unidos se posicionou dizendo que o Maduro era inocente em relação ao narcotráfico, mas o manteve encarcerado exatamente para impedir que, caso Maduro retornasse à Venezuela, a Venezuela correria um sério risco de entrar numa guerra civil?
0: Olha, isso pode fazer parte da análise? Pode. Eu não acredito, tá? Eu não acho que, se Maduro volta para a Venezuela entra numa guerra civil. E por que eu estou falando isso, né? À luz desse diálogo com interlocutores venezuelanos, que ou são críticos e da oposição a Maduro, ou alguns deles, mesmo que não abra tanto verbo, deixe claro, de uma forma, né, indireta na conversa, que ficou muito feliz com a queda de Maduro. Então, eu não vejo Maduro, se ele volta, com potencial de mobilizar, né, as bases do chavismo e setores das Forças Armadas, né, para iniciar qualquer tipo de conflito no país. E ainda mais para liderar tropas no caso de uma intervenção estrangeira, né? Não acho que ele teria, né, esse potencial de mobilização, né, dentro do país, né? Mas essa é a minha opinião, né, à luz aí desse diálogo com os interlocutores, já que fica tudo assim, a gente carece até o momento de documentação e de muitas informações, né, sobre não apenas o processo do Maduro, mas sobre a própria condição que ele, né, tudo que aconteceu, né, na ocasião do 3 de janeiro, né? Então, e quando a gente fala da acusação de narcotráfico que era feita pelo governo e que não se consolida na justiça, né, isso daí, de certa forma, diz um pouco dessa minha fala, né? Mas eu particularmente, eu não acho que ele, né, a presença dele levaria o país para uma guerra civil. Porque eu não acho que haveria tanta mobilização de apoio a ele, né? Poderia ter algo pontual e simbólico, né? Mas não ao ponto de levar o país aí a uma guerra civil, ou dele mobilizar setores da população e das Forças Armadas, né, contra uma possível intervenção, né, militar estadunidense, né? Então, eu não sei, eu particularmente não sou muito adepto aí dessa força de Maduro. Eu quero dizer que eu acho que, né, é valorizar demais ele enquanto liderança, já que, para mim, é muito claro que ali ele se mantém no poder no governo até 3 de janeiro, muito por conta dos vínculos dele com a burocracia, né? Então, pelo peso político dele, né, dentro da Venezuela.
1: Professor, será que existe risco de se normalizar internacionalmente operações como essa, justificadas por segurança transnacional e combate ao crime? E aí entra de novo a minha preocupação disso acontecer com o Brasil.
0: Então, Melina, eu acho que normalizar talvez seja um pouco forte, mas abre um precedente perigoso, né? Ou seja, né, o que os Estados Unidos fizeram com a Venezuela e estão fazendo, e fizeram e estão fazendo contra o Irã, de certa forma, isso daí pode, né, uma situação lá na Venezuela pode se reproduzir na América Latina, por exemplo? Pode. E acusações parecidas, né, com aquelas feitas, né, sobre Maduro ou, né, contra organizações do crime organizado da Venezuela, elas pairam sobre outros países, né, e outras figuras públicas, né? Então, nesse ponto, eu acho que abre um precedente perigoso e como a gente vê no dia de ontem, a classificação do, né, do Comando Vermelho e do PCC enquanto, né, organizações terroristas, né, parte do terrorismo internacional, isso pode ser em algum momento utilizado. Por que não? Eu acho que todo o aplauso dos setores da direita e da extrema-direita, né, brasileira fizeram a esse tema, né, guarda relação com isso, né, com clamar algum tipo de intervenção dos Estados Unidos, né, no Brasil, a depender, por exemplo, do resultado das eleições, né, de outubro. Né? Então, isso vai acontecer? Na minha opinião, não. Eu tivesse que fazer uma aposta hoje. Né? Não acho que tem qualquer possibilidade dos Estados Unidos fazer uma intervenção militar no Brasil. Agora, à luz do que o Trump faz, eu não descarto, ainda que seja muito residual, a possibilidade. Né? Então, eu acho que é um precedente perigoso que a Venezuela, a forma como foi feita a ação na Venezuela, abre um precedente perigoso.
2: Professor, uma coisa que deixa a gente meio curioso é que até agora a gente pelo menos não escutou falar sobre a queda das sanções que a Venezuela estava sofrendo, já que Maduro já não está mais no poder.
0: Sim, é um outro tema que a gente vai ter que esperar o desdobramento, né? Porque, né, até agora as sanções não foram, né, integralmente, né, suspensas. E o que houve foi ali uma normalização da questão, né, da indústria do petróleo e investimento estadunidense à luz dessa tutelagem que a gente mencionou aqui ainda há pouco. Né? Então, estranhamente, né, as sanções ainda não foram suspensas, né, em sua integridade, né, o que, né, guarda a luz aí para esse próprio cenário que ainda é muito turvo, né, do que vai acontecer com a Venezuela em curto, médio e longo prazo. Mas é um exemplo disso. É um exemplo disso do quanto ali, vamos dizer, né, se o problema era Maduro, né, Maduro caindo, né, você teria que ter uma suspensão das sanções, porque assim, sendo a história mostra, né, as sanções só prejudicam as populações civis. É isso, porque, né, elas enfraquecem regimes, mas não os derrubam. Né? Então, se a gente pega a história de Cuba, das sanções sobre Cuba, a gente vê isso. Se a gente pega as sanções sobre a Venezuela, a gente vê isso. E muitas vezes as sanções servem como justificativa para que, né, regimes ampliem, né, o seu viés autoritário. Né? Sigam por um autoritarismo e incrementem. Né? Então, fica esse alerta aí para a gente refletir. Refletir à luz do que está acontecendo na Venezuela.
1: Professora, a reação, eu diria que limitada, da comunidade internacional com relação ao que aconteceu na Venezuela no dia 3 de janeiro, isso mostra que já não existe mais um consenso global sobre soberania nacional?
0: Olha, eu acho que um consenso global sobre a soberania, ele ainda existe. O que talvez a gente tenha, à luz do exemplo da Venezuela e dessas reações tímidas ou as reações possíveis, como eu falei, né, no início, à luz da questão da ONU, né, vem muito, e aí vou me fazer valer do caso venezuelano, né, talvez porque, né, Maduro esgarçou muito a sua presença no governo e ele se tornou um alvo de muitos ataques e de muito rechaço, né, então, no caso da Venezuela, eu acho que essas posturas tímidas ou as possíveis se explica pelo desgaste que o governo Maduro tem, um pouco por parcela de culpa dele, Maduro, e dessa estrutura de poder do chavismo, vamos assim colocar, mas e também por conta de uma narrativa construída sobre Maduro. Né? A gente tocou na questão aqui do narcotráfico, né, que talvez seja um exemplo mais evidente disso. Né? O Maduro poderia ser tudo, menos um narcotraficante. Né? Mas acaba que essa narrativa era tão bem construída que ela cola. E isso também nos ajuda a entender essa postura tímida ou possível da comunidade internacional e de países, né, latino-americanos. Né? Vamos lembrar que a própria Venezuela, o próprio Maduro, em 2024, ele se indispôs com o Lula e a Venezuela se indispôs com o Brasil. Sendo que dois meses antes da eleição, ele foi recebido de tapete vermelho pelo Lula aqui em Brasília. Né? Então, assim, há uma conjunção de fatores que explica essa postura tímida, mas não no sentido de, né, refletirmos sobre uma fragilização, né, da soberania estatal no sistema internacional. Eu acho que o caso da Venezuela não é bem o melhor caso para a gente analisar isso, né? Já que se a gente pega, por exemplo, a intervenção no Irã, tem uma crítica, né, pesada da comunidade internacional, a União Europeia, por exemplo, faz isso recorrentemente, em relação aos Estados Unidos e Israel pela guerra contra o Irã. Então, eu acho que a soberania ainda é algo, né, fundamental, né, no sistema internacional, o reconhecimento dela.
2: Professor Rafael, o livro que foi organizado para o senhor, ele tem uma coletânea de 30 capítulos. Como é que foi feita essa curadoria e o que que a gente, pedindo só um pouquinho de spoiler, o que que a gente pode ter uma ideia do que é a Venezuela? Porque, assim, a gente sabia que com Hugo Chávez a coisa não era exatamente como estamos vendo a Venezuela passando agora.
0: Assim, Marcelo, eu te coloco uma opinião que eu estou trabalhando em cima dela, mas vai levar tempo, talvez, ali, para elaborar da melhor forma, né? Eu acho que, por isso que quando eu fui falar de chavismo ainda há pouco, eu falei na falta de melhor palavra ou algo parecido com isso, né? Porque eu acho que Maduro e Chávez tiveram governos bem diferentes. Um pouco disso está no livro, né? Está presente no livro, não no capítulo que o Rafael escreve, mas à luz também do que outros colegas que participaram colocam, né? Há diferenças substantivas entre o que a gente viu na Venezuela com o Chávez e a gente viu na Venezuela com o Maduro. E me refiro em especial à questão do tema da democracia, né? O Chávez, ele era um impulsionador, né, da participação cidadã e da democracia participativa, né? E era um entusiasta da Constituição de 1999 da Venezuela, que é um símbolo que ele usava, inclusive, para defender a ideia de, né, com Maduro, isso daí me parece que se perdeu. Pode ter estado presente no primeiro momento, mas a partir da derrota eleitoral dele para a Assembleia, o Parlamento, né, em 2015, o caminho democrático, ele foi esquecido. E paulatinamente esquecido, e uma guinada autoritária me pareceu muito clara, né? Isso daí faz parte de formulações há um bom tempo, né, que eu faço, né? Isso me leva talvez ali a pensar que o governo Maduro não pode ser classificado como chavista. Mas isso, como eu disse, é uma reflexão que requer mais tempo, né, para ser elaborada, tal. Tem que ver documentação, mas uma impressão inicial, eu acho que usar isso não é forçado, né? Não é forçado. Eu acho que está falando talvez ali de coisas distintas, né, nesse sentido, né? Sobre a questão do livro, né, reunir 30 capítulos, né, e 33 autores não foi fácil. Deu trabalho, tanto para mim, né, quanto para o Omar Vasquez, né, venezuelano, que participou da organização do livro, e o professor Carl Schuster, né, da Universidade de Pernambuco, né? Foi difícil fazer isso, mas acho que o resultado foi bom. A gente conseguiu fazer um livro, né, não vou dizer completo, porque nada nessa vida é completo, né, mas a gente conseguiu fazer um livro bem denso, né, talvez bem próximo de algo completo, da história da Venezuela das últimas 6 décadas.
1: Tá certo, a gente teve o enorme prazer de conversar com o professor Rafael Pinheiro de Araújo, professor do Departamento de História da Universidade do Estado do Rio de Janeiro, a UERJ, e autor do livro De Chávez a Maduro, Democracia, Poder e a Crise na Venezuela. Professor, a gente conversou bastante, mas ficou ainda faltando conversar mais, né? A gente não vai faltar a oportunidade de abordar novamente esse assunto tão importante para a gente aqui na América Latina, que é a Venezuela.
0: Sim, Melina, e Marcelo, e o David, que está nos ajudando também, né?
1: Tá bem citado. O David é importantíssimo para esse podcast.
2: Ele até olhou aqui, deu um sorriso, fez um joinha.
0: Eu não esqueci de citá-lo, não. Eu não fiz no início, né? Mas deixei para fazer no final, né? Então agradeço a você, Melina, ao Marcelo e ao David, né, pelo convite e pelo apoio aí. E fico um gostinho de quero mais, mas foi o que você disse ainda há pouco, né? A própria Venezuela, ela está sempre presente né, em podcasts como Mundioca, em todo o debate midiático, porque o tema é quente, né? A gente está falando quente não apenas por tudo que aconteceu na Venezuela esse ano e ao longo dos últimos anos, né, mas também porque a gente está falando do país que tem as maiores reservas de petróleo do mundo, e a gente sabe, né, o quanto é estratégico até o momento o controle, né, do petróleo, né? Então isso faz por si só o tema da Venezuela quente, deixa esse gostinho de quero mais na boca da gente. Né?
1: Quem tem petróleo jamais será esquecido, né? Muito obrigado, professor.
0: Exatamente. Obrigado a vocês.
2: Obrigado. Tá? Grande então, abraço, professor.
0: Abraço. Tchau, tchau.
2: Programa chegando ao fim.
1: Começam os nossos recadinhos, nos dê 5 estrelinhas no Spotify, a gente tá nas principais plataformas de áudio, sintonize 80,5 se você estiver no Rio de Janeiro, Rádio Metropolitana, para ouvir o Mundioca durante a programação. Beijos.
2: Tchau, tchau, pessoal, até a próxima.
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5: O café foi o primeiro responsável pela expansão das ferrovias no Brasil no século XIX. A primeira estrada de ferro do país, a Estrada de Ferro Mauá, inaugurada em 30 de abril de 1854 pelo imperador Dom Pedro II e idealizada pelo Barão de Mauá, a ferrovia estava localizada no estado do Rio de Janeiro e começou a funcionar para transportar a produção cafeeira do Vale da Paraíba até o Porto de Magé. Na época, o produto representava quase metade das exportações brasileiras.
6: Com o crescimento da produção de café, a malha ferroviária também se expandiu e passou a transportar passageiros. Na década de 1920, o Brasil já tinha 35 mil quilômetros de ferrovias, mas a crise de 1929 nos Estados Unidos fez as exportações e o preço do café despencarem, prejudicando as empresas ferroviárias.
5: No futuro, a partir ali de 1956, o então presidente Juscelino Kubitschek passou a priorizar a indústria automobilística como base do desenvolvimento econômico. O plano de metas incentivou o crescimento das montadoras e a expansão das rodovias pelo país. Com isso, o modelo rodoviário ganhou força e as ferrovias deixaram de ser prioridade, já que construir estradas ficou mais barato do que colocar trilhos.
6: Eu sou Kaique Santos.
5: E eu sou o Rafael Costa. E você está ouvindo o podcast Jabuticaba Sem Caroço, da Agência Internacional de Notícias Sputnik Brasil.
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6: Mas antes de falarmos sobre o tema, eu te peço para avaliar o nosso programa após ouvir o episódio. Caso já conheça o nosso trabalho, vai lá na aba sobre e coloca 5 estrelinhas para fazer esse conteúdo chegar a mais pessoas.
5: E lembramos também que já estamos no site da Sputnik Brasil. Anota aí noticiabrasil.net.br e na programação da Rádio Sputnik Metropolitana na frequência 80.5 FM do Rio de Janeiro.
6: Agora sim, vamos conversar com o nosso primeiro convidado do episódio.
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5: O Jabuticaba Sem Caroço bate um papo agora com Davi Barreto, ele que é diretor-presidente da Associação Nacional dos Transportadores Ferroviários, ANTF. Davi, seja mais que bem-vindo ao Jabuticaba, como vai?
7: Muito obrigado, tudo bem, é um prazer participar aqui dessa discussão.
5: E Davi, você chega para a gente falar sobre a nossa malha ferroviária, né? O Brasil reduziu sua malha ferroviária nas últimas décadas, enquanto outras economias continentais expandiram aí fortemente seus trilhos. Onde o país errou estrategicamente, quais decisões ainda impedem aí uma virada estrutural no setor ferroviário?
7: A estrada das ferrovias no Brasil passou por muitos altos e baixos, né, nos últimos mais de 100 anos. Né? Vamos falar dos últimos 30, então, desde o período de concessões das ferrovias. Então, na década de 90, a rede ferroviária brasileira era estatizada, pertencia à Refesa, e o país, não só a rede, mas o país todo passava por uma grande crise fiscal. Né? Houve um período de privatizações, de vendas de empresas, e o setor ferroviário, à época, apresentava um grande déficit. Muitas malhas já eram não operacionais, a Refesa tinha uma dívida gigantesca, uma incapacidade, né, de prestar um serviço de carga de passageiro. A opção à época foi fazer uma privatização, uma venda, né, desses ativos junto com a concessão para várias empresas, e essas empresas, né, ao longo desses últimos 30 anos, né, direcionaram os seus esforços para corredores específicos, de acordo com o desenho que foi feito à época. E nesse período, né, muitos investimentos foram feitos, quase 200 bilhões de reais de investimentos foram feitos no setor, mas os mercados mudaram, áreas produtoras mudaram, fábricas cresceram, outras foram extintas, e a rede ferroviária brasileira acabou dependendo única e exclusivamente dos investimentos privados. Então, nesses quase 30 anos em que o setor privado investiu algo como 200 bilhões de reais, o setor público investiu algo em torno de 30. Então, talvez a principal explicação, né, para a concentração de investimentos em alguns corredores e o desinvestimento, né, em outros corredores menos rentáveis foi a falta de investimento do Estado. Diferente de outros países do mundo, dimensões continentais como os nossos, como o nosso, como Estados Unidos, China, Rússia, Austrália, Canadá, sem falar da Europa, existe uma forte presença do Estado no investimento em infraestrutura, especialmente na infraestrutura ferroviária. As ferrovias dependem de muito investimento público para parar em pé, né, para virar realidade. E talvez eu acho que a principal causa, né, explicação, né, para termos corredores hoje que foram desativados, né, ou uma dificuldade de expansão da malha da forma que o país precisa, é a dificuldade que a gente tem de fazer investimento em infraestrutura.
6: Davi, você acredita que esse modelo rodoviarista adotado desde os anos 1950 acabou criando uma dependência econômica e uma política difícil de romper? Quais que são os interesses que ainda sustentam essa lógica?
7: A política rodoviária aconteceu no Brasil, mas no mundo todo, né? Então, a lógica do caminhão começar a ficar mais competitivo é um fenômeno que aconteceu em todo o mundo. Eu acho que a grande diferença, quando a gente olha para outros países do mundo, né, é a nossa capacidade também de fazer investimento. Então, há um certo ceticismo, né, quando se fala em política rodoviarista, como se fosse algo, um lobby do setor rodoviário, né, para ser protagonista, né, e tirar a ferrovia do papel. Eu acho que não é isso que acontece na vida real, né? Na verdade, os sistemas são super complementares, né? A ferrovia e a rodovia, né, elas se complementam naquilo que elas fazem de melhor. Eu acho que a rodovia acabou assumindo, né, um papel que é inerente à rodovia por falta de investimento. A maior parte das empresas, né, rodoviárias, né, de transporte de carga, pelo menos, né, não é o seu nicho principal, não é seu interesse principal fazer transporte de longa distância. Seria muito mais lucrativo, né, transporte de curta distância conectando com ferrovias. Então, o boom rodoviário no Brasil, né, e nos Estados Unidos foi muito parecido também, né, aconteceu o boom rodoviário e começou, em certa medida, né, a complementar e competir com algumas malhas ferroviárias. Mas ele não é explicação por si só, né, ele é um fenômeno que aconteceu no mundo, né, e eu acho que ele não é correto, na minha opinião, colocar a culpa, né, do pouco investimento em ferrovia ou da queda do transporte ferroviário no país como único e exclusivamente pelo crescimento do rodoviário brasileiro, que é necessário, que é super importante, né, não só aqui, no mundo todo.
8: Hoje, Davi, menos de 18% das cargas brasileiras passam aí pelas ferrovias, né? O que falta para que o transporte ferroviário deixe de ser complementar e passe a ocupar um papel, de fato, assim, com um certo protagonismo, né? Quando a gente pensa na nossa logística nacional.
7: São vários fatores, né? Se tivesse apenas um fator, né, a gente não tem um diagnóstico único, né, e uma causa única. A gente pode pensar em alguns fatores que eu acho que são fundamentais, né, para a gente colocar a ferrovia de novo como protagonista. Talvez o primeiro deles, né, é a gente encarar a ferrovia como política de Estado. Investimentos em ferrovia geralmente são investimentos caros, de longo prazo de duração. Então, a construção de uma ferrovia geralmente leva anos, às vezes décadas, para ficar pronto. Então, uma visão de Estado que perpassa governos, estratégica, de planejamento dos corredores, de alocação de investimentos, é fundamental. Então, o governante, né, que planta a ferrovia hoje, ele tem que ter ciência que provavelmente não vai colher a ferrovia. Né? Então, os atores políticos, os atores da sociedade, né, que hoje tomam decisões do ferroviário, né, tem que estar cientes que é um plano de longo prazo, né, e que os resultados vão ser colhidos ao longo de anos, de décadas. Então, acho que o primeiro ponto é o país ter uma visão de longo prazo, uma visão de Estado da ferrovia, com planejamento, né, integrado com a visão de décadas, né? O setor elétrico é um pouco parecido com isso, né? Nós temos um plano decenal, plano de 30 anos do setor elétrico, deveríamos pensar em algo semelhante para o setor ferroviário, o que já vem, de certa forma, sendo feito, né? O PNL, né, que hoje é o Plano Nacional de Logística, já tem um pouco desse horizonte. Acho que o nosso desafio é consolidá-lo, né, como uma visão de Estado no setor ferroviário. Esse é um ponto, né? Planejamento e visão de longo prazo, né? Então, os atores políticos, né, os atores sociais, os atores empresariais têm que vestir a camisa da ferrovia e colocar a ferrovia como algo fundamental, né, no desenvolvimento da nação. Então, esse é um ponto. O segundo ponto é investimento. Ferrovia é muito caro. Então, para você ter uma ideia, um quilômetro de ferrovia, o único quilômetro, custa entre 25 e 30 milhões de reais. Então, quando a gente fala em fazer uma ferrovia de 500 quilômetros, nós estamos falando em uma ferrovia de 15 bilhões de reais de investimento. Uma ferrovia de 1.000 quilômetros, uma ferrovia de 30 bilhões de reais de investimento. Então, é muito dinheiro. E a construção ferroviária demora. Então, o investimento que você vai fazer agora, ao longo dos próximos 5, 10 anos, e vai começar a ter receita daqui a 5 e 10 anos. Então, é um investimento caro e de longo prazo. Então, isso precisa de financiamento. Né? Geralmente, né, os projetos ferroviários, especialmente os projetos chamados Greenfield, aqueles projetos em que a ferrovia é construída do zero, e que não existe uma ferrovia ainda ali, ele demanda um suporte muito grande do Estado. Né, seja no financiamento da obra, seja na mitigação de riscos. Então, resolver o problema do financiamento, seja com aportes diretos no setor ferroviário, seja com linha de créditos, né, que capturem, né, os benefícios, né, as externalidades da ferrovia em um crédito mais barato, em um crédito que converse, né, com o prazo do projeto ferroviário, que muitas vezes não é de 10 anos, é de 50, é de 60, é de 100 anos um projeto ferroviário. Então, a segunda alavanca, na minha opinião, é financiamento. Então, como eu falei, nos últimos 30 anos, né, nós tivemos um financiamento muito baixo no setor público. Para você ter uma ideia, nos anos de 2024, 25, né, que os dados que nós temos já consolidados, o financiamento privado responde por cerca de 98% de tudo que é gasto no setor ferroviário. Então, o poder público, né, União, estados, né, municípios, né, tem que também, né, acordar, né, e colocar mais recursos, mais dinheiro no setor ferroviário em verdadeiras parcerias público-privadas, que é um caminho que também está sendo percorrido. Os novos projetos ferroviários do governo federal já incorporam essa diretriz, né, de aportes públicos, né, para viabilizar novos corredores ferroviários. Então, o segundo pilar, se me permite, é esse, né, o seu pilar do financiamento. Né, precisamos de recursos, né, de crédito mais barato, fazer financiamento com juros de 15% é muito difícil. Né, então, instrumentos como Fundo Clima, captações do exterior, debêntures de infraestrutura, todos os instrumentos, né, que o Estado brasileiro possa levar, né, para trazer crédito mais barato ao ferroviário são importantes para viabilizar esses projetos. E o terceiro pilar é o pilar da segurança jurídica e da regulação. Então, projetos dessa magnitude, com esse prazo de compromisso, então, projetos ferroviários são casamentos de longuíssimo prazo. São casamentos que têm bodas de prata, bodas de ouro, bodas de diamante que têm que ser comemoradas para que o projeto pare em pé. Então é necessário muita segurança nessas relações. Os contratos têm que ser respeitados, né? O ambiente legislativo, né? As reformas legislativas importantes têm que respeitar os contratos e conversar com os contratos. Então, quando a gente fala em reforma tributária, em reforma trabalhista, em reformas, enfim, nas reformas, as macro-reformas brasileiras, assim como as micro-reformas, a micro-regulação construída pelo Ministério e pela NTT, ela tem que ter como norte, né, a preservação da segurança jurídica, a facilidade de trazer mais facilidade para o ambiente de negócio, destravar nós, reduzir burocracia, enfim, tornar um ambiente de negócios mais favorável para que novos investimentos se incorporem no país. Então, eu traria, né, um pouquinho desses três pilares: planejamento, financiamento e segurança jurídica. Se a gente construir um plano de longo prazo no Brasil com esses três pilares, né, com começo, meio e fim, a gente certamente vai ter um país mais ferroviário, não no ano que vem, a gente tem que ter ciência disso, né? Mas talvez nos próximos 10, 15 anos seja uma realidade.
6: É, até pegando um gancho nisso, Davi, porque é o que você está trazendo, investimento em ferrovias exige muito dinheiro, bilhões de reais, obras que levam mais de uma década, muito tempo, tem atraso, inclusive, por diversas questões aí no meio do caminho. É, se a gente pensar em obras até menores, obras que envolvem, aí isso me lembra São Paulo, quando a gente pensa no transporte sobre trilhos, que é transporte de pessoas, de passageiros, tem esse histórico de, e tem um histórico de atraso de obras, tem até, né, todo um planejamento de expansão da malha ferroviária que já é grande, né, tem esse, é importante fazer essa ponderação aqui também, mas a gente tem um fato que governos e políticos às vezes tentam capilarizar, quer levar de alguma forma, óbvio, o crédito por esses projetos que são desenvolvidos. E como isso leva muito tempo a longo prazo, como você bem pontuou, às vezes essas obras elas são inauguradas e elas são, né, colocadas em prática ali, começam a funcionar em outros governos muito tempo depois. Você acha que também tem, né, isso atrapalha essa parte a parte da política nesse sentido, né? Como que a gente convence também os governos a entender isso, a apostar em projetos que talvez não sejam inaugurados durante os seus mandatos?
7: Acho que é uma discussão comum em vários temas, né? Da política, da infraestrutura que a gente, que um país como o nosso enfrenta, né? Em regra, temas estruturantes, reformas estruturantes, investimentos estruturantes são colhidos no longo prazo. Então, desde uma reforma da Previdência, uma reforma trabalhista, uma reforma tributária que foi discutida agora, certamente, né, o gasto, né, o capital político gasto agora, né, ele vai ser oferido nos próximos 10, 15 anos. Né, e ferrovia não é diferente. Tá? Acho que a ferrovia não é diferente. Né, então, de fato, existe sim um desafio. Né, então, existe um desafio de convencer, né, os atores políticos, né, de que é necessário priorizar um investimento que não vai ter retorno por curto prazo. Então, o ministro da Fazenda, o ministro de Transportes, que faz um projeto hoje, que aloca recurso hoje, muito provavelmente não vai estar na cadeira quando esse projeto foi inaugurado. O fato de levar essa agenda para frente, de colocar essa agenda para frente, tem também bônus políticos, né? Certamente. Né? Então, hoje a gente, é um fato notório, necessidade que o país tem de investir mais em ferrovia. Acho que a sociedade um pouco acordou para isso. Né? Então, desde a greve dos caminhoneiros de 2018, né, que a gente viu, né, o impacto, né, que o transporte rodoviário tem, quando o limite, né, o transporte rodoviário muitas vezes trabalha, quando a gente vê os altos índices de acidente nas rodovias, quando a gente vê, né, a nossa necessidade de ser mais competitivo no frete, né, para o nosso agronegócio, para a nossa mineração, para a nossa carga geral, para a nossa indústria. Né. Então, esses diversos elementos, né, levam, né, os seus impulsos, né, para o poder político, para que ele possa, de fato, né, tomar uma decisão de fazer um investimento de longo prazo. Mas não é fácil, né? De fato é uma discussão que não é fácil, né? Realmente é mais fácil, né, fazer um investimento de curto prazo, né, ter um retorno de curto prazo, mas o caminho que a gente tem, de fato, é fazer convencimento, né, é trazer informações, trazer os dados, né, trazer o resultado que isso pode ter para o país no longo prazo, na agenda econômica, social e ambiental, e essa mensagem aos poucos vai sendo consolidada, né, eu acho que na cabeça, né, no mindset dos atores políticos e privados, e isso passa a virar uma realidade, isso passa a virar uma agenda. Mas de fato não é fácil, né, não é fácil, né, é um caminho longo, né, que a gente vem, né, percorrendo, mas quando a gente olha o filme, vamos dizer assim, a agenda política, né, hoje, né, nos últimos 30 anos, a gente vê cada vez mais uma consolidação de uma vontade, né, de uma necessidade de se investir em ferrovia. Né? Então, aos poucos, né, acho que a gente vai convencendo os diferentes atores a tomar essas decisões, né, de plantar semente de frutos que eles não vão colher no curto prazo.
8: E, Davi, você trouxe, né, essa questão de construir uma ferrovia requer tempo, requer paciência, dinheiro, e muitos atores que estão hoje no poder talvez não estejam mais nas cadeiras, mas o Brasil tem por cultura não continuar determinados programas, né, determinadas obras, é como se, se não é do meu governo, eu não vou dar prosseguimento nisso, né? Eu até estava vendo uns dados aqui, foi levantado pela BID e InfraSA, falando sobre que hoje no Brasil temos 9.845 quilômetros de trilhos abandonados ou subutilizados em 61 trechos por todo o Brasil. Destes, 7.412 quilômetros foram considerados aí tecnicamente viáveis para retomada. Os outros 2.433 foram classificados como inviáveis, mesmo com subsídios. Por que que a gente tem essas obras inacabadas no Brasil? Por que que, aí eu volto a te provocar com essa pergunta, por que que não retomar com essa ferrovia que está apta, né, para poder receber aí os trens.
7: Eu acho que é importante esclarecer esse ponto, né? Quando a gente olha a malha ferroviária brasileira, a gente tem que entender que boa parte dela, né, a parte significativa dela, foi desenhada há mais de 100 anos. Então, foi uma malha que foi desenhada ainda no Império, né, começou ainda na Nova República, mas que boa parte dela, hoje em dia, não faz mais sentido econômico. Então, os polos produtores mudaram. Por exemplo, o agronegócio se deslocou para o Centro-Oeste nos últimos 20 anos. Então, é natural, né, em um sistema de transporte, certas infraestruturas, né, ao longo do tempo, perderem a sua utilidade, perderem a sua competitividade. Isso aconteceu em outros países também. Os Estados Unidos, que hoje é talvez o principal benchmark, pelo menos

0: com raios de curva, com rampas, né, que não atendem mais o mercado hoje em dia. Então, acho que esse é um ponto, né, que tem que ser, que tem que ser considerado e que responde, né, boa parte da pergunta. Quando a gente pensa nesses 9 mil quilômetros de trechos, né, que hoje não fazem, enfim, não são operacionais, é porque, de fato, eles perderam um pouco do seu sentido econômico. Mas isso não quer dizer que nós não deveríamos ter investido mais em ferrovia. Acho que são duas questões diferentes, né? Uma, reconhecer, né, que certos trechos não fazem mais sentido, que têm que ser reaproveitados para mobilidade urbana, às vezes para carro, pequenas cargas, que podem de alguma forma ser reaproveitados, né? Então tem que se olhar com cuidado, né, desses trechos que hoje não fazem mais sentido, né, para grandes operadores, eles podem ser ainda aproveitados para pequenos operadores, para transporte urbano. Mas um outro ponto, que a gente vem conversando agora, tudo bem, mas que outros corredores deveriam estar sendo construídos, né? Será que existe algum desses corredores, né, que mesmo antigos poderiam ser reaproveitados, poderiam ser reinvestidos e modernizados? Eu acho que essa é uma pergunta que a gente tem que fazer e que tem que retomar.
1: E Davi, só um ponto, quando você fala não faz mais sentido economicamente falando, estamos falando de trilhos, para trens de carga e trens de passageiros também, ou só de carga?
0: Eu respondo por carga. As minhas empresas não operam, em regra, né, transporte. Na verdade, a única empresa que opera transporte de passageiro das que fazem parte da associação é a Vale, que opera Vitória Minas e na Carajás, né, entre São Luís e Paraupebas. Mas, de uma forma geral, também, né, então, assim, o transporte passageiro, né, ele também, hoje um passageiro, hoje quando a gente quer, né, nos deslocar entre um ponto A ou B, nós queremos ter velocidade, queremos ter segurança, né, queremos ter previsibilidade. Então, muitos dos trechos ferroviários existentes, né, são trens que andavam na década do Império, na época do Império, a 20, 30 km por hora, em traçados sinuosos, que passavam por serra, e mesmo eles aproveitados, talvez hoje não façam sentido para um transporte passageiro. Mas existem trechos que sim. Então, acho que a resposta depende. Alguns trechos, de fato, não fazem mais sentido. Alguns que sim. Talvez um exemplo bem emblemático, né, um trecho que hoje opera carga, que é o transporte que leva, que faz um transporte, que liga as cidades de Brasília, né, ao entorno de Goiás, as regiões de Luziânia, Valparaíso, né? Então era um trecho que operava carga, que hoje economicamente não faz tanto sentido assim para carga, mas se for remodelado pode resolver um problema de passagem de mobilidade urbana, que para quem mora aqui na região do Distrito Federal e do entorno é um problema fundamental de ser resolvido. Então já existe hoje, né, uma discussão de como recapacitar esse trecho, como relicitar esse trecho com foco para passageiro. Então, eu acho que a gente tem que olhar, quando a gente olha a nossa malha ferroviária como um todo, a gente tem que ter um olhar pragmático, né? A gente tem que ter um olhar assim, olha, o que é que faz sentido, né? O que é que, se o governo conseguir investir, ele vai conseguir manter e vai conseguir atrair um passageiro para essa operação de passageiro, ou vai conseguir atrair a carga para essa operação de carga? Nosso país é um país que, apesar de muito rico, nós temos dificuldades de investimentos em infraestrutura, nós temos dificuldade de arranjar espaço fiscal para investir em infraestrutura. Então, cada real que a gente investe, cada real que a gente vai alocar, especialmente em ferrovia, tem que ser bem pensado. Então, acho que o desafio que a gente tem, quando a gente olha essa malha que existe hoje no Brasil, que tem que ser expandida, ou que tem que ser reaproveitada, é olhar ela com um olhar muito parcimonioso, muito crítico, muito científico, para a gente não ser, muitas vezes eu vejo algumas capturas pela emoção. Não, esse trecho eu andava com meu avô, né, eu fazia esse trecho antigamente, de trem, mas ele não é viável. Então, eu acho que o nosso cuidado tem que ser esse, né, olhar a carga e o passageiro dessa grande malha, ver o que de fato é viável e a gente ter um debate, acho que aberto, né, baseado em evidência, com toda a sociedade, de onde nós vamos alocar o nosso escasso recurso que o país tem hoje para investir em infraestrutura.
2: Davi, falando do que a gente já tem, o setor ferroviário brasileiro ainda é muito concentrado no transporte de minério e grãos também, né? Se a gente for considerar aí a soja, milho, trigo, e são produtos, né, considerados de baixo valor agregado. Como que a gente amplia o que já tem hoje? O uso dos trilhos para produtos industrializados e cargas de maior valor agregado daria? Isso seria possível também? Quais seriam os benefícios nesse sentido?
0: Certamente possível, né? Eu acho que o primeiro ponto, quando a gente tem essas discussões, sempre tem em mente que, olha, as ferrovias precisam de carga. Então, para fazer uma ferrovia, para fazer um investimento de 10, 15, 20, 30 bilhões de reais, é necessário ter carga, uma carga âncora. Então, além dos investimentos em trilhos, o investimento, a gente fala em material rodante, né, o nosso caminhão que vai sobre os trilhos, né, a locomotiva, os vagões, também é muito caro. Uma locomotiva custa 20 milhões de reais, né? Um vagão

0: porta-grãos custa quase R$1 milhão. Então, uma composição, né, de uma locomotiva e 100 vagões, como que opera transporte de grãos, por exemplo, a gente está falando de um investimento de algo de 100, 120 milhões de reais. Então, fazer esse investimento é necessário que tenha uma carga que sustente esse investimento. Então, as commodities, né, o minério, o grão, a celulose, que hoje ganha cada vez mais espaço nas ferrovias, né? Ou seja, essas cargas firmes são fundamentais para viabilizar a ferrovia, para viabilizar esses corredores. E quando o corredor começa a ficar viabilizado, ele abre espaço para novas cargas. É o que muito aconteceu, né? O que vem acontecendo nas nossas ferrovias. Então, transportes que não existiam no passado, talvez melhor seja a celulose, que há 20 anos, né, tinha uma carga muito pequena de ferrovia, hoje, né, tem uma carga muito representativa. Etanol de milho, por exemplo, né, então a ferrovia, né, que está indo, né, que hoje, né, desbrava, né, a região do centro-oeste, né, seja via norte-sul, seja via as ferrovias, né, que vão até o, né, da Ferronorte, né, seja a região do Mato Piba, novos produtos, novas cargas começam a frequentar a ferrovia. Então, por exemplo, a carga de combustível, que antes era uma carga, que era uma carga de ida, né, levava-se diesel para o centro-oeste e voltava com os vagões vazios, agora é o contrário, né, desce mais, né, etanol do centro-oeste para a região, né, sudeste, né, de São Paulo, do que sobe diesel. Então, na medida que os grãos, né, que o minério, que as cargas amplas viabilizam os corredores, as cargas, né, de maior valor agregado, mas de menor volume, começam a ganhar espaço. Então, hoje, por exemplo, né, já existe, né, já tem a maior operação de contêineres, né, do Brasil, já tem a operação, são quase 3 mil quilômetros, né, que sai de Sumaré e vai até Davinópolis, né, no Maranhão, né, operado pelo Brado. Então, você consegue hoje levar produto de maior valor agregado, né, passando, né, por diferentes trechos ferroviários, por diferentes operadores, graças a esses corredores estruturantes. Então, quando a gente fala em carga geral e ampliar a carga geral em ferrovia, um primeiro cuidado que você tem que ter, tudo bem, mas como é que eu vou manter essa ferrovia? Né? Que cargas, né, vão manter essa ferrovia para que outras cargas possam frequentá-la? Então, o desenho ferroviário vai um pouco nesse sentido, né, de a gente trabalhar, né, a sua viabilidade e, a partir daí, de forma incremental, trazer mais cargas para essa ferrovia, seja contêiner, seja siderurgia, seja próprios produtos acabados do agronegócio, enfim, né, eu acho que isso começa, né, a ganhar corpo no Brasil. Então, o transporte containerizado do Brasil em ferrovia é pequeno, de fato ainda é pequeno, mas é o que mais cresce, é o que cresce a dois dígitos nos últimos 20 anos. Então, essa é uma estratégia, né, que eu acho que o país deve pensar com cuidado quando for montar a sua malha ferroviária.
1: E, Davi, você considera que o Brasil hoje perde tempo demais discutindo ferrovias apenas como pauta econômica e não pensa também em tratá-las como política ambiental e de desenvolvimento sustentável?
0: Não, acho que não. Acho que as duas pautas andam em conjunto, tá? Então, a ferrovia, ela é certamente uma pauta econômica. Então, o transporte ferroviário, ele é a longa distâncias, né? Ele é muito mais competitivo que o rodoviário. Então, os dados que nós temos, né, mostram que há uma redução de 40, 50% no custo do frete quando você sai do transporte rodoviário, né, para o transporte ferroviário em longa distância. Existe também uma externalidade muito positiva, que é a externalidade social, da sociedade de segurança. Então, o transporte rodoviário também é muito mais seguro. Então, é fácil de ver isso, né? Uma composição ferroviária de 100 vagões gira 200 caminhões da estrada. Então, em termos de óbitos, em termos de acidentes graves, né, o transporte ferroviário tem um potencial de reduzir em 10 vezes a quantidade de óbitos e acidentes graves. E quando a gente fala, quando a gente usa os dados, por exemplo, da Polícia Rodoviária Federal, para acidentes graves com caminhões, né, nas rodovias federais. E o terceiro pilar, né, que você comentou, é o plano ambiental. Né? A ferrovia tem um potencial gigantesco de contribuir com a agenda climática. Os dados mostram, né, que o gasto energético, né, da ferrovia em comparação à rodovia chega a ser 85% menor. Ou seja, emite-se 85% menos gás de efeito estufa quando a mesma carga sai dos pneus e vai para os trilhos. Pra você ter uma ideia, se a gente saísse, se a gente aumentasse 1%, né, o percentual de transporte de carga, né, nas ferrovias, saísse hoje do que a gente tem em torno de 20, fosse para 21, isso significa reduzir as emissões de óxido de carbono no transporte em 2 milhões de toneladas por ano. Para ter uma ideia do que significa, isso é a mesma coisa que você replantar uma área do tamanho da região metropolitana da cidade de São Paulo, né, em floresta nativa. Então, isso é o potencial que a ferrovia tem. E a gente começa, né, a colocar a ferrovia mais na agenda, né, do poder público, né, como um elemento estratégico, né, na agenda de combate às mudanças climáticas. Então, por exemplo, hoje, depois de uma discussão grande com o governo, os investimentos ferroviários já são elegíveis a utilizar o Fundo Clima, que tem uma taxa de captação bem mais barata do que as taxas de mercado, ou seja, reconhece o papel da ferrovia como um agente, né, capaz de reduzir as emissões de óxido de carbono e oferece, né, a possibilidade de um incentivo financeiro. Ainda nós temos na aquisição de material rodante. A gente ainda discute com o governo a possibilidade de usar o Fundo Clima para modernização da malha, para até para expansão da malha. A gente tem uma agenda grande que a gente pode trabalhar também com crédito de carbono. Como é que os créditos de carbono podem ser indutores, né, de investimento ferroviário? Mas o ponto que você colocou é fundamental, tá? Eu acho que a ferrovia, ela vai muito além, né, de ganhos de eficiência econômica.
1: É isso, tivemos o prazer de bater um papo com Davi Barreto, ele que é diretor-presidente da Associação Nacional dos Transportadores Ferroviários, a ANTF. Davi, muito obrigado pelo seu tempo aqui no Jabuticaba e volte sempre.
0: Eu que agradeço, Rafael Caio, foi um prazer falar com vocês. Um grande abraço.
2: Um abraço, Davi, até a próxima.
0: Até mais.
1: Os Estados Unidos têm cerca de 250 mil quilômetros de ferrovias. A China possui 175 mil quilômetros de trilhos. Já a Índia tem 68 mil quilômetros e o Canadá quase 48 mil.
2: No Brasil, o transporte ferroviário ainda é considerado uma questão para a economia. Os trens movimentam menos de 18% de toda a carga transportada no país. As ferrovias são responsáveis por transportar todo o minério e metade dos grãos produzidos no Brasil. Mesmo assim, o setor ainda tem baixa participação na matriz de transporte nacional.
1: O transporte ferroviário pode reduzir em até 50% o custo do frete. Por isso, especialistas apontam a expansão das ferrovias como estratégica para competitividade da economia brasileira. Pauta para o nosso próximo entrevistado.
3: Alguém me explica.
2: A gente recebe no Jabuticaba Sem Caroço Marcos Quintela, diretor da FGV Transportes. Marcos, bem-vindo ao Jabuticaba, tudo bem?
4: Tudo bem, obrigado aí pela oportunidade, estou à disposição.
2: Marcos, o custo logístico brasileiro está entre os maiores do mundo. O quanto dessa ineficiência, se é que a gente pode colocar dessa forma, econômica, pode ser atribuída diretamente à baixa participação das ferrovias na matriz de transporte?
4: A ferrovia ela é fundamental, né? Num país de dimensões continentais como o nosso, para realmente contribuir com aquilo que a gente chama da intermodalidade, né? Então, para você poder conseguir transportar as cargas por longas distâncias, e a um custo mais baixo, também ambientalmente mais correto. Isso não acontece no país que hoje predominantemente prevalece a rodovia. Então a rodovia responde, né, transporte de carga na matriz, transporte, ela responde mais ou menos aí 65, 67% de toda a matriz de transporte brasileira e indevidamente fazendo transporte de longuíssimas distâncias, né? Pô, hoje o caminhão pode chegar aí a 3 mil quilômetros de extensão, que é uma situação indesejável em qualquer lugar do mundo, dependendo muito das circunstâncias, isso é muito mais raro. Acontece em vários lugares, mas isso não é o que deveria acontecer, né? Então, o Brasil hoje não tem a sua rede ferroviária que possa transportar carga geral, né? Hoje a nossa ferrovia basicamente transporta minério, né? Tudo que circula nas nossas ferrovias, cerca de 70, 72% minério, né? Então, quer dizer, é uma situação complicada que chega aí até 18% do PIB nacional, os custos logísticos, né? Então, quer dizer, é alto, né? Um custo logístico bastante alto comparativamente a todos os outros países do porte brasileiro, né?
2: É, até para aproveitar que você citou os países, o Brasil apostou historicamente no modal rodoviário. Economicamente, essa escolha ainda faz sentido para um país continental e exportador de commodities? E aí a gente pode até fazer talvez esse paralelo um pouco mais com outras nações.
4: A escolha, né? Uma palavra às vezes que a gente não consegue definir, que foi escolhido, né? Eu acho que foi mais uma situação de oportunidades até de desenvolvimento do país, que sempre teve problemas de recursos, né? Sempre problemas orçamentários, pouca capacidade de investimento. Isso lá no início dos anos 1950, quando tinha lá o lema progredir, construir estradas, né? Ou seja, progresso era construir estradas, né? Então, isso aí deu aquele boom rodoviário a partir de 1960, mais ou menos, e ali nós tínhamos 35 mil quilômetros de linhas férreas no país, e isso foi caindo ao longo dos anos. Teve um forte abandono de ferrovias, houve erradicações, né, até que se culminou ali em 1996 com as concessões, né, se passou para a iniciativa privada, né, a Rede Ferroviária Federal tinha sido criada em 1957, ela era estatal, né, e durou até 1996, quando houve aquela situação que perdura até hoje, que são as concessões. Então, na época já não tinham mais os 35 mil quilômetros, estavam mais ou menos ali com 30 mil, vamos dizer. Então, desses 30 mil que foram concedidos para iniciativa privada, arredondando aí o número, hoje, né, 30 anos depois, você só tem operacionalmente cerca de 10 mil, que são os levantamentos que se fazem, vão arredondar também. Então você caiu ali de 30 para 10, né? Então nominalmente você tem 30 mil, mas você só tem 10 mil operacionais. Os outros 20 mil ou estão abandonados ou estão subutilizados, né? Às vezes passando um trem por semana, ou seja, coisas assim que não tem nenhum sentido ali logístico que possa contribuir. Então você está contando com 10 mil. Nesses 10 mil, que predomina, como eu falei, são os minérios. Então, ali circulam 70%, 72% minério. Se transporta muito pouco no país por ferrovia, combustível, que seria fundamental, né? O agronegócio hoje responde por 15% lá do que tem na ferrovia ali, esses que sobram ali dos 28%. 15% são os agronegócios, né, os grãos. Aí tem combustível, né, tem carga geral, tem container, tem tal, mas é muito pouco, né? Então, quer dizer, onde estão esses produtos? Estão na rodovia, né? Então você compromete muito o custo do país, né? Porque é caro, né? Você transportar agronegócio na rodovia é muito caro, é ineficiente, mas é o que tem, é o que precisa, é o que escoa, né? Todo aquilo que a gente fala muito aqui no Brasil, que o Brasil é altamente competitivo da porteira para dentro, né? Ou seja, na sua produção agrícola de alta capacidade, de alta competência, quando chega da porteira para fora, ou seja, na hora de você transportar, movimentar essa carga para os portos ou até também para o consumo interno, você esbarra nessa falta de logística, né? Então você vai ter que entrar na rodovia, fretes caros, né? E você não tem a intermodalidade, você não usa o caminhão corretamente, que seria saindo dos centros de produtores, né, das fazendas, dos centros de distribuição, levando até uma hidrovia, levando até a ferrovia, para depois chegar aos portos de forma eficiente, né? Então você vai direto criando congestionamento nas rodovias, pagando um preço alto ambiental, com muita emissão, com ineficiência energética, né, alto consumo de combustíveis fósseis, né, que é a maioria do que se transporta, né, acidentes, perda de vida humana, alta manutenção de rodovias, né, porque você tem um desgaste, também depreciação da frota, custos operacionais altos das empresas, né, perdas de, como eu falei, de vidas humanas, é sacrifício de motoristas, né, comprometendo as suas vidas sociais, as suas, todas, a sua saúde mental também, né, porque é roubo de carga e várias outras coisas que acontecem pelas mazelas da rodovia, né? Então, quer dizer, isso é um cenário assim em geral, né?
2: Aqui até quero aproveitar, porque quando você estava até trazendo essa resposta, foi justamente o que me lembrou e despertou uma atenção para a gente trazer um pouco mais, porque além de tudo que você já citou e pontuou nesse final da resposta, do a gente não tendo tanto assim a ferrovia, a rodovia é utilizada para esse transporte desses produtos, mas é isso, atrapalha um pouco mais, não atrapalha, né? Contribui para uma dinâmica de cidades que tem cada vez mais veículos circulando, com trânsito, com congestionamento, com acidentes. É frequente a gente ver acidentes com caminhões, inclusive com cargas que são deixadas pela pista, né, que são derrubadas em decorrência disso, que acho que também traz um prejuízo econômico para, né, para a economia, para essas empresas também, né, Marcos?
4: Pois é, isso cada vez mais você fica numa situação quase irreversível, que é difícil você hoje retornar ou pelo menos mudar o modelo, né, mudar o paradigma, né? Por quê? Porque o Brasil precisa de capacidade de investimento. E você, ao mesmo tempo, tem toda uma cultura rodoviária instalada no país. Você não pode também jogar isso fora. São milhares e milhares de empregos. Aquilo ali é uma indústria que gera muito emprego, né? Toda essa parte rodoviária, seja de carga, seja de lazer, né? O automóvel, né? O caminhão, tudo isso, hoje você tem fábricas, autopeças, toda uma economia girando em torno disso, mas isso é uma questão que ela poderia existir, mas adequadamente utilizada. Tanto os automóveis, porque cada vez mais se incentiva o uso do automóvel, por quê? Similarmente ao que acontece na carga, acontece nas cidades, você não tem capacidade de construir ferrovias, metrô, né, metrovias, né, você não consegue. Então, se você não consegue transportar sua carga nas ferrovias e não consegue transportar as pessoas nas cidades, nas metrovias ou nas ferrovias de subúrbio, né, ou seja, setor metroferroviário, você está transportando essas pessoas sobre pneus. E quando você transporta sobre pneus, que é o que predomina também no Brasil, ônibus, as cidades brasileiras não têm metrô suficiente, né? São Paulo, que é a maior cidade da América Latina, ela tem hoje 104 quilômetros de metrô, avançando aí para 120, quer dizer, então ainda não atende, né? Então, o que predomina ali? Pneu vem todas as mesmas coisas que eu falei da rodovia: emissões, congestionamentos, né, estresse, desconforto, acidentes, né, perda de vidas humanas, né, altos custos hospitalares, sobrecarga no Sistema Único de Saúde. Né, se você olhar isso tudo, isso é que dá esses custos logísticos absurdos, né, os impactos desses malefícios numa coisa invisível, que você não vê, as pessoas não sentem, não sabem. Sabem quando você joga esses números, mas você não sente na pele, mas ao mesmo tempo você sente sim. Por quê? Porque você começa a ter falta de educação, falta de habitação, falta de segurança pública, falta de hospitais, falta de opção de outras coisas. Por quê? Porque você não tem dinheiro, muitas vezes, para tudo isso, né? Então é uma questão muito grave no país, que não vai acabar amanhã, nem depois da manhã. Então isso é uma questão de planejamento de longo prazo, que tem que começar ontem. Como nunca começou, nós vamos estar sempre aqui falando a mesma coisa, entendeu? Então, para isso tudo mudar, o país tem que ter uma capacidade de investimento, um planejamento focado nesse direcionamento, para mudar no longo prazo. Para você ter uma ideia, é só você ver o caso da Ferrogrão, né, que é uma emblemática ferrovia brasileira, que está há 15 anos parada no papel, né, que é uma situação importantíssima de escoamento agrícola para o arco norte do Brasil, né, para resolver todo aquele problema de congestionamento ali dos portos de Santos, Paranaguá, Rio Grande, onde o agronegócio escoa tudo por parte por ferrovia e a maioria por rodovia. Você teria 1.000 quilômetros para jogar para cima do Brasil, para norte, né, para sair por Miritituba, né, no Rio Tapajós, você poderia sair para o Canal de Panamá, de cara para a China, para a Ásia, e você está lá com a ferrovia embarreirada no aspecto jurídico ambiental, de licenciamentos ambientais, e assim vai. Então, e aí ainda falta orçamento, ainda falta modelagem financeira para saber a viabilidade disso, saber se vai ser construída. Então, você está com um problema para fazer 1.000 quilômetros, né, que é a Ferrogrão, tem 933, se não me engano, quilômetros. Né? Quer dizer, então, diante desse cenário, você já começa a entender que as coisas não vão mudar amanhã, entendeu?
2: É até interessante citar da Ferrogrão, porque aí, né, tem esses desafios, mesmo nesse caso do meio ambiente, até avançou faz pouco tempo, com o Supremo validando a lei que viabiliza a construção, mas ainda divide um pouco, né, esse setor também é ferroviário e também, claro, mexendo com essa parte ambiental por conta de onde vai passar. Mas é isso, um entre tantos desafios que a gente tem aqui no Brasil. Marcos, queria que vou aproveitar que você também citou já o transporte sobre trilhos de São Paulo, porque é muito curioso, né? A gente concorda e se a gente para pra pensar, é o que você falou. São Paulo, que ainda é o melhor exemplo de onde o transporte sobre trilhos funciona melhor entre as grandes cidades aqui no Brasil, e porque, né, ajuda com que pessoas cheguem a muitos lugares e às vezes mais rapidamente do que no transporte comum de carro ou via ônibus, ou até, né, moto, se a gente for além, dependendo de onde vai, ali com um custo mais que cabe no bolso da população, porque chega até a cidade de interior, mas ainda tem projeto de muitas, né, linhas a serem construídas e que muitas vezes demoram, que reforça essa necessidade, esse desafio que existe também de pensar a longo prazo. Muitas vezes são atrasadas essas obras, inclusive, para serem entregues. Mas mesmo ali, que tem bastante, se a gente for comparar, né, por exemplo, o Rio de Janeiro, a gente tem também esse transporte de passageiros com trens super precários, né, e que muitas vezes chega ali, mas muita gente evita e até às vezes esquece que existe esse trem para esse transporte, e um metrô que só faz um trajeto um pouco mais curto ali. Tô falando isso, né, porque a gente subestimou essa capacidade do transporte sobre trilhos no passado para a gente chegar, né, nessa situação, tanto nessa dificuldade da capacidade maior de transporte de produtos, quanto também do transporte de passageiros nas grandes cidades?
4: Não vejo como tenha subestimado. O que faltou realmente foi vamos dizer assim, apoio político, insistência política, talvez para buscar financiamento, buscar fontes, tentar alguma coisa, porque se você for analisar em termos de engenharia, nunca foi um obstáculo no país a capacidade da engenharia nacional para você construir metrôs, construir rodovias, construir ferrovias. O Brasil exporta engenharia para o mundo inteiro, né? Uma das maiores capacidades técnicas do mundo. Então, quer dizer, o problema nesse, na época, quer dizer, só eu falo isso há 46 anos, então, iguais a mim, você tem especialistas, engenheiros, milhares, que sempre bateram na mesma tecla de planejamento em cima de ferrovias e metrôs. O próprio governo federal tinha, lá na década de 1990, o GEIPOT, que era um celeiro de profissionais de alto nível, era um grupo de planejamento de transportes de altíssimo nível, que tinha isso tudo em mente e subsidiava o governo com essas ideias, com o planejamento mostrando o caminho que o país deveria seguir. Só que houve todo esse processo que eu sempre falo aí, que é a minha visão, e eu acho que é a visão de muita gente, que foi, não era a palavra vontade política, né? É uma questão ali de os momentos políticos dessas épocas não tinham, vamos dizer assim, essa parte orçamentária muito clara, e era muito mais prático em termos políticos você construir rodovia. Rodovia se constrói muito rápido, né? Então, aquela história, a rodovia cabe num mandato, né, seja municipal, estadual ou governamental, né, de presidência, né, então ele cabe num mandato ou em dois. Em um ou dois mandatos você faz muito mais coisas do que faz uma rodovia, uma ferrovia ou um metrô, né? Então isso aí não cabe muita gente. Então isso, infelizmente, a nossa cultura política é muito ruim nesse aspecto, né? Porque não há o sentido de Estado, né? Não há o sentido de país, né? De coletividade, de criar para o futuro, criar para a população, para o bem-estar da população, né? É uma cultura imediatista, política de interesses próprios. Então, quer dizer, isso ao longo dos anos foi se multiplicando, acontece até hoje, né? Você não vê nada que venha mudar isso, não há planejamento do país que venha. Você vê quantos planos de governo, quantos planos acontecem no país nos últimos 40 anos, só você pegar isso ao longo do tempo e fazer um levantamento aí na internet, ver quantos planos logísticos, planos de governo prevendo estradas, ferrovias, que começaram e não acabaram. E são planos de governo, nunca foram planos de Estado. É, nunca tivemos um plano de Estado que seja perpétuo ali, sendo ajustado ao longo dos anos, como todo plano tem que ser, mas um plano que tenha uma linha mestra, independentemente do partido político, do político que esteja, porque ele tem uma visão de Estado, uma visão de desenvolvimentista, estruturadora, né, para dar capilaridade ao país. Se você olhar o mapa do Brasil, você vê ali concentração dessas poucas ferrovias que nós temos ali no sudeste, no sul do país. Quando você olha para o nordeste, olha para o centro-oeste, para o norte do país, você não tem nada, né? E também não tem rodovias. E o pior de tudo isso, nós estamos falando aqui, é um dado que eu sempre gosto de falar. Toda a nossa malha rodoviária, que chega a 1.600.000 quilômetros, mais ou menos, só temos 12% dessa malha pavimentada. E todo ano tem uma pesquisa da Confederação Nacional de Transporte, que eles fazem em loco ali para ver as condições das rodovias. Desses 12% que são pavimentadas, 67% no último levantamento mostra que essas rodovias estão em estados péssimo, ruim ou regular. Então, o que se salva ali são as concedidas, e mesmo assim tem rodovias concedidas em péssimo estado de conservação, né? Como aqui a Rio Petrópolis, aqui no Rio de Janeiro, e outras concedidas aí que tem problemas graves estruturais. Quer dizer, então você está num país rodoviarista, como que optou, né, vamos dizer assim, entre aspas, pelo modo rodoviário, que não tem rodovia também, né? Que as rodovias estão em estado precário, não tem dinheiro para novas rodovias, depende do setor privado, só depende daqueles bons projetos, porque o setor privado não tem obrigação, e não é o papel do setor privado construir rodovias nem ferrovias. Ele tem que usar os bons projetos, ele vai querer o que dê a ele o resultado, o retorno financeiro, né? Não é ele vai fazer o papel do Estado de ser estruturador, fazer toda essa situação que o Estado tem que fazer, como acontece no mundo inteiro, né? Então, é uma situação sistêmica, que isso é um diagnóstico que a gente faz o tempo todo do nosso país.
2: E, né, tem um detalhe aqui que tem a dependência excessiva desse transporte rodoviário, que em momentos de crise, como ameaça ou mesmo greve de caminhoneiros ou alta do preço do combustível, do diesel, isso deixa uma situação ainda mais complicada, né, Marcos? Queria que você comentasse sobre isso, esse impacto, porque a gente teve um momento não muito no passado de greve dos caminhoneiros, que preocupa todo, né? A indústria preocupa a população, e teve uma ameaça também recente no contexto de conflito, né? Entre conflitos geopolíticos lá fora, que interfere nesse sentido e que o governo teve que se movimentar para tentar evitar isso. Mas justamente porque a gente tem essa dependência desse transporte via rodovias.
4: Em 2018 foi um caso, né, clássico aí da greve, da grande greve dos caminhoneiros, né, que quase paralisou o país, né, praticamente, né. Quer dizer, é uma situação que hoje está mais agravante ainda, a situação é mais grave ainda, quando você começa a receber dados da falta de caminhoneiros. Aí não vem nenhum problema da greve dos caminhoneiros. Nós estamos com um problema de eficiência de mão de obra. O caminhoneiro não está sendo perpetuado, né, ao longo da vida, não está vindo de pai para filho, não tem escolas preparatórias, não tem incentivo, tudo isso por falar das péssimas condições das rodovias, dos roubos de carga, das ameaças, da falta, o frete cada vez menos adequado às necessidades desses caminhoneiros. Acho que falta de estrutura nas rodovias para recebê-los, eles estão sempre com dificuldades, né? Aí essas longas jornadas, né, que afastam o caminhoneiro da família, adoecem, criam problemas psicológicos, de droga, né? Um problema no Brasil hoje para cumprir determinadas jornadas, muitos caminhoneiros utilizam drogas, isso é um outro problema que é tratado no Brasil, não sai toda hora na mídia, mas isso é só você buscar, tem dados importantes sobre isso, né? Todo esse, até esses exames toxicológicos que tem que ser feitos e várias outras situações. Quer dizer, então, além dessa dependência de uma possível de greve e tal, você tem hoje uma situação que pode acontecer um apagão, né, logístico também, vai acontecendo gradativamente, porque vai daqui a pouco você não ter mais quem transporte, já que você não tem a ferrovia, não tem a hidrovia. Quando a gente fala ferrovia, tem que sempre lembrar também da grande potencialidade hídrica que o Brasil tem, né, de sistema hidroviário, fluvial principalmente, né, além da cabotagem, para fazer transporte de carga também, né. Então, quer dizer, então isso aí que você falou é grave. A dependência da rodovia, que ela vai, na verdade, a rodovia, as pessoas também, a gente não pode aqui crucificar o caminhão é fundamental, o caminhão é que faz a capilaridade, o caminhão é que faz as pontas, que é isso que deveria ser. Aí vem o manual, como manda o manual? O manual é o seguinte: o caminhão tem que existir, o caminhão vai trabalhar ali na last mile, como se fala aqui, na última milha, ou então em distâncias até 600 quilômetros, 700 ali, você está trabalhando com o caminhão de forma eficiente, que são as pontas, né? Agora, as grandes distâncias e as grandes cargas são feitas na hidrovia e na rodovia e na cabotagem ao longo da nossa imensa costa brasileira, que hoje basicamente a cabotagem só atende combustível. Ela praticamente não, o container está crescendo agora, a carga geral, mas ela também depende da rodovia, porque não adianta você levar nos portos, você ter toda uma situação de portos eficiente, que no porto tem que sair do porto para internalizar, né, para o país, né? E aí você precisa de quê? Caminhão, ferrovia, hidrovia, tudo também. Aí vem aquele conceito de quê? De intermodalidade no transporte, né? Que é isso que faz uma capacidade de um país ser competitivo interna e externamente, né? Que baixa esse custo logístico e as consequências negativas de dependência de uma rodovia. Então, aí você teria uma situação mais equilibrada, né, dos modos de transporte, quando o caminhão continuará existindo, tem que continuar, mas de uma forma racional, dentro de uma situação inteligente, né, de visão sistêmica de transporte. Né?
2: Tá certo. Marcos Quintela, diretor da FGV Transportes aqui no Jabuticaba. Marcos, muito obrigado por ajudar a tentar descaroçar essa Jabuticaba, esse assunto que é tão importante aqui para nós.
4: Ah, tá. Teria muito mais coisa para a gente falar, mas eu acho que já dá para aproveitar bastante coisa. Obrigado pela oportunidade.
2: Um abraço, foi ótimo.
4: Tá bom, obrigado.
2: É É hora de colocar ponto final em mais um episódio do Jabuticaba Sem Caroço. 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